0: Aí o Forcado fala para o sócio dele que ninguém deve ter acesso ao contrato. Bom, quem é que tem acesso ao contrato de todo mundo? Insisto, o crime está onde? Vaza a conversa das pessoas. Vazem as conversas de todo mundo. Vaza. Pensa você, meu amigo, minha amiga. Estou parecendo um pastor que de vez em quando. Você, meu amigo, minha amiga, né? Coloca aí uma água em cima da. Imagina se as suas conversas no zap vazam sem contexto. Se as minhas com o Vólio Bene vazassem sem contexto, a gente está ferrado. Não do ponto de vista legal, uhum. Né, Vólio Bene, mas as nossas picardias sobre nossas musas. Tem crime aqui? Aponte. Mendonça poderia apontar. A Polícia Federal poderia apontar. Ah, mas tem mais coisa. Vorcaro pediu apoio de Andrei e Paulo Gonet. Pediu. Para a conversa, mas que pediu. Aconteceu? Vai lá. Vamos falar disso também.
1: Há conversas de Vorcaro com Moraes em que o banqueiro especula sobre a possibilidade de alguma interferência da Polícia Federal ou da PGR em seu favor. No dia 30 de outubro de 2025, o ex-banqueiro disse ao ministro que era importante reforçar com Andrei Rodrigues e Paulo Gonet a orientação para que ninguém de baixo, uma referência a delegados e a procuradores, fizesse uma sacanagem com o Banco Master, que à época estava prestes a anunciar uma alegada venda para o consórcio formado pela Fictor Holding Financeira e por investidores dos Emirados Árabes Unidos. Às 4h57 da tarde, do dia 16 de novembro, Vorcaro perguntou ao ministro se o diretor-geral da PF teria condições de adiar o cumprimento das medidas cautelares que se avizinhavam. Na avaliação de investigadores, o teor das conversas e apelos do banqueiro a Moraes indicam que Vorcaro sabia da primeira fase da Operação Compliance Zero antes de sua deflagração.
0: Ainda que soubesse, Alexandre, o que o Alexandre tem com isso? Ele pode... Amigos, conversa, tinham. Uma coisa é você pedir avaliação pro cara, será que consegue... Mas... De todo modo, vamos... Ô, Vólio Bene, ô, Isa, vamos conhecer a árvore pelo fruto. Foi adiada a operação?
2: Não.
0: Foi adiada? O Paulo Gonet fez alguma coisa? Fez, recusou a delação dele. Andrei fez alguma coisa? Fez, foi ao Fachin e pediu para tirar o Toffoli. Uma coisa é conversar isso com o Alexandre, outra coisa é ter sido feito, é ter sido cometido um crime. Tem uma outra conversa. O ex-banqueiro Daniel Vorcaro afirmou ao ex-diretor de fiscalização do Banco Central, Paulo Sérgio Neves de Souza, que também é investigado, dizendo: o Alexandre vai chamar o Paulo para dar um aperto. Eu nem sabia que eles tinham essa relação, viu, vó, Luísa? Eu achei que fosse só uma coisa assim, sem aperto, né? Olha só. Conheço os dois, quero dizer que nunca me apertaram, hein?
3: Que bom.
0: Não sei. De vai aqui, né? Até o ponto é o seguinte. Qual aperto? Qual é a consequência do aperto? Em que o Daniel Vorcaro foi beneficiado? Essa conversa foi 19 de março de 2025. Vorcaro se mostra... Peguei tudo, hein? Tudo que tinha de frase complicada. Vorcaro se mostra grato a Moraes. Tá, qual o crime? Vamos lá, vai.
3: O relatório da Polícia Federal aponta que o ex-banqueiro Daniel Vorcaro disse ao ministro Alexandre de Moraes ter uma dívida de vida com ele e agradeceu por tudo em mensagem enviada no mesmo dia em que os dois trataram de um encontro marcado na casa do empresário. Segundo o documento, a mensagem foi enviada por Vorcaro às 21h17 de 14 de novembro de 2025. Nela, Vorcaro escreveu: "Estamos juntos sempre. Você sabe que tenho gratidão da minha vida a você. Toda a minha família, funcionários, parceiros, amigos que dependem de nós têm uma dívida de vida contigo e com sua família. Muito obrigado por tudo. Agora é continuar na pegada para conseguir concluir, se Deus quiser.
0: Em razão do contrato com a mulher, talvez. A minha pergunta para especialistas e abelhudos segue sendo... E você é o quê? Eu sou abelhudo. Mas abelhudo pode estudar ou não. Segue sendo... Cadê o crime? Selecionar investigados numa apuração para transformá-los em alvo é crime, hein? Só quero deixar claro. Presta atenção, querido, de cada morto herdarás só o cinismo. Quando notares, estás à beira do abismo, abismo que cavaste com teus pés. Aparecendo o crime, denuncie-se. E acredito que os ministros do Supremo vão falar isso. E tem a pergunta gravíssima. Na segunda, tenho que estar fora? Vai.
1: Uma troca de mensagens entre Alexandre de Moraes e Daniel Vorcaro sinaliza que o ministro discutia com o ex-dono do Banco Master a possibilidade de a Polícia Federal deflagrar uma operação que teria o ex-banqueiro como alvo. No dia 15 de novembro de 2025, sábado, Vorcaro questiona Moraes. Acha que segunda já tenho que estar fora? 48 horas depois, na noite de 17 de novembro, uma segunda-feira, o banqueiro foi preso pela PF quando tentava embarcar em um jato particular.
0: Se eu tenho um amigo como Alexandre, eu também faço essa pergunta. Ah, pode indicar que ele acha que sabia? Bom, mas todo mundo sabia, só se falava disso em todo canto, na imprensa, inclusive. Na imprensa, inclusive, que estava para acontecer a operação. E agora vem uma coisa que realmente é complicada. Vai lá, vai.
3: O Banco Master emitiu, em outubro de 2025, cartões de crédito com limite de R$300 mil para Juliana e Alexandre Barsi de Moraes, filhos do ministro Alexandre de Moraes. A emissão dos cartões foi solicitada pelo escritório Barsi de Moraes, comandado pela mulher do ministro, Viviane Barsi, que firmou o contrato de R$131 milhões com o banco de Daniel Vorcaro. Ao estado de São Paulo, o escritório Barsi de Moraes confirmou que os cartões de crédito foram oferecidos pelo Master, mas jamais usados por qualquer advogado ou pessoa do escritório. Mensagens do celular de Vorcaro indicam que, em 2 de outubro de 2025, 15 dias antes de ser preso no Aeroporto Internacional de São Paulo, em Guarulhos, o administrador do escritório Barsi de Moraes, Guilherme de Toledo Benazzi, entrou em contato com Vorcaro para tratar das emissões dos cartões. O próprio Vorcaro respondeu ao administrador enviando contato de Adriana Solano, superintendente executiva comercial do Master.
0: O negócio é o seguinte, ainda que o cartão tivesse sido dado com limite de 300 mil, 500 mil, 1 milhão, era o Vorcaro que estava pagando o cartão? Não, se vocês acham que eu considero que essa proximidade é bacana, bom, tanto não é bacana que a gente tem esse troço todo acontecendo. Eu só não vou retirar do contexto isso que está acontecendo. Que tem uma guerra interna no Supremo, que tem uma guerra eleitoral em curso, que nesta guerra eleitoral em curso, um lado está sendo poupado e outro lado está sendo fustigado. E que existem atuações aí que estão fora dos limites legais. Ah, ilegalidade do Alexandre, você não fala. Prova ilegalidade, eu vou pedir para punir. Evidencia ilegalidade. No Estado de Direito é assim. Essa é a minha posição histórica. Queridos, eu era o demônio do PT para alguns petistas. Eu nunca tô nem aí para isso. Entende? Eu falo o que eu acho que eu tenho de falar. né? E causou uma grande surpresa quando saiu a sentença do Moro e eu disse que não tinha prova contra o Lula. Tem até um vídeo que, engraçado, que o Lula faça, eu quero que vocês façam como o Reinaldo Azevedo. E aí alguns deram um riso histérico, achando que ele estava tirando... Ele falou, tô falando sério, porra. Vai ler o processo. Quer dizer, não tem prova. O que, que é? Eu estava tentando livrar a cara do PT que tinha caído em desgraça, é isso? Eu não aceito essas... Eu não aceito esse andamento fora da lei. Isso é muito ruim. Isso incendeia o país. Olha aqui. Esse tipo de coisa incendeia o país e qualquer que seja o resultado, inclusive da eleição, a coisa pode ficar muito complicada. Hã? Criar essa coisa agora, eu insisto, eu arrepio da lei, porque não tem pedido em Ministério Público, não tem nada. É uma decisão que o Mendonça tomou. Assim como vem de inquéritos que estão com ele, todos os vazamentos contra o Lulinha. Não vem nenhum vazamento contra o Dark Horse. Não, estou pedindo cumprimento da lei. Nada além disso. E aí tem também o negócio de um avião que de resto não foi feito. Teve a proposta de se tornar, da Viviane se tornar sócia, do escritório se tornar sócia de um avião com cotas de 50 milhões. Bom, também isso não aconteceu. Eu queria muito que cada um desses casos, quando eu vejo os comentaristas, oh, que absurdo, que absurdo, que absurdo. Eu também acho, tá tudo ruim. Mas aconteceu, aí um cara que é um lobista, se aproximou do Gonê, essa gente que conversa, que fala, tal, e tem um negócio sobre uma segunda degustação de uísques que seria feita em Londres. E como o Gonê tem bom gosto, falou se teria Macallan. Nem é dos meus preferidos. Ele falou que sim, eu posso levar meu filho? Bom, até ali crime não havia. Só que isso também não aconteceu. Mas vamos lá, vamos falar. 9, vai.
1: Vamos, as mensagens apreendidas no celular de Daniel Vorkar indicam que o filho de Paulo Gonet viajaria para Londres em março de 2025 com as despesas pagas pelo ex-banqueiro, conforme informou o Metrópolis. O advogado Ciro Soares, elo entre Gonê e Vorkaro, perguntou ao empresário se o filho do PGR poderia acompanhar o grupo durante a viagem. A pergunta foi a seguinte, Gonê perguntou se o filho dele pode ir com a gente para Londres. Vorkaro respondeu, óbvio, né? As mensagens não deixam claro, porém, qual dos dois filhos de Paulo Gonê iria participar da viagem. O procurador-geral da República tem dois filhos, Gustavo Teixeira Gonê Branco e Pedro Henrique de Moura Gonê Branco.
0: Houve a degustação? Não. Nem aconteceu. Poderia ter acontecido e poderia, então, bom, aconteceu e Gonê resolveu pegar leve com Vorkaro. Nem aconteceu, nem pegou leve. Olha aqui. Tem outra. O Gonê teria dito que o Vorkaro era uma máquina de trabalhar, né? Aí o tal do Soares lá falou: vai para longe. Oba, tomara que tenha charuto e Macallan. Isso quem teria dito, Gonê? Bom, e daí? E daí? Primeira vez que um banqueiro conversa com poderoso. Ou a gente segue o devido processo legal, diz onde está o crime. Ou precisa parar de incendiar a República assim. Porque tem babaca achando que se o Alexandre cair do Supremo, e eu acho que não vai acontecer, tudo se estabiliza. Não, que tem uma aposta, que se faz uma aposta eleitoral ousada se faz. Porque o próximo presidente, na prática, tem 4 ministros para indicar. Tem 4. Tem uma aposta ousada. Vamos controlar o Supremo. Porque controlando o Supremo, a gente controla o resto do Brasil. E para tanto, há algumas expedições, há coisas aí que lembram expedições de vingança. O Andrei Rodrigues estaria indignado, apontando que o Mendonça Gil, teria apontado que o Mendonça Gil, sem a provocação da PGR e da própria polícia, foi ele que tomou a iniciativa, comportando-se como policial. Ah, mas é porque ele quer só a verdade. Mas ele quer a verdade sobre o Andrei, de quem ele não gosta, suposta verdade, o Alexandre, de quem ele não gosta, e o Gonê, de quem ele não gosta. E a verdade sobre o Dark Horse, ele não quer? Sabe que um esparramo como esse pode ter efeito eleitoral. Evidentemente. Né? E aí a extrema-direita comemora. Pede a saída de Moraes. Né? Vamos lá, vai, 11 aí, vai.
3: O senador e candidato à presidência pelo PL, Flávio Bolsonaro, afirmou hoje que o ministro Alexandre de Moraes atuou, nas palavras dele, como advogado de Daniel Vorcaro. Ainda para o senador, o magistrado deveria renunciar ao cargo. Declarações foram dadas em coletiva de imprensa no Senado. Vamos acompanhar o que ele disse.
2: A primeira percepção é de ficar bem impactado, porque ali está comprovado que o Alexandre de Moraes era o advogado de fato do Vorcaro. Se ele edita os contratos da esposa, né, que estava ali oficialmente sendo contratada, se ele parece que tem alguma forma de ajudar o Vorcaro, dar garantias de que a Polícia Federal não atua em determinado momento, ou que o Procurador-Geral da República ele se posicione a favor do Vorcaro por influência de Alexandre de Moraes. Então são muitas acusações graves e que eu espero de verdade que ele esclareça, porque caso contrário, se ele não esclarecer e se comprovar o que essas suspeitas que estão sendo reveladas agora por vocês da imprensa, vejam a importância da imprensa, da transparência a tudo, ele não tem a menor condição de continuar sendo ministro do Tribunal Federal.
0: Veja a importância da imprensa, da transparência a tudo. O outro levantou o sigilo, evidentemente a imprensa vai lá, lê e fica dando destaque para as coisas que estão ali. Claro, ele poderia indicar o crime, onde é que está. E isso aqui, esse áudio com a voz dele, denota proximidade com o Vorcaro ou não? Ele era senador da República. Vorcaro tinha acabado de ter problema. Depois ele se encontrou com o Vorcaro, depois do Vorcaro sair da cadeia, mas aqui a compra do Banco Master pelo BRB já tinha sido gongada pelo Banco Central, que tem a presidência indicada pelo Lula. Isso aqui é o quê? Com o Vorcaro? É inimizade? Coloca aí para mim que eu quero lembrar, vai.
4: Irmão, preferi te mandar o áudio aqui para você ouvir com calma. Bom, aqui a gente está passando por um dos momentos mais difíceis da nossa vida, né? Não sei como é que vai ser daqui pra frente, como é que isso tudo vai acabar, mas tá na mão de Deus aí. E você também, eu sei que você tá passando por um momento dificílimo aí também, essa confusão toda, você sem saber exatamente como é que vai caminhar isso tudo. E apesar de você ter dado liberdade, Daniel, de a gente te cobrar, eu fico sem graça de ficar te cobrando, tá? Mas enfim, não, é porque tá num momento muito decisivo aqui do filme. E como tem muita parcela para trás, cara, tá todo mundo tenso e fico preocupado aqui com o efeito ao contrário do que a gente sonhou pro filme, né? Imagina a gente dando calote num Jim Caviezel, num Cyrus, os caras, pô, renomadíssimos lá no cinema americano, mundial. Pô, ia ser muito ruim, né? Todo efeito positivo que a gente tem certeza que vai vir com esse filme pode ter efeito elevado a menos um aí, cara. Então, se você puder me dar um toque, uma posição aí, Daniel, porque a gente precisa saber o que faz, cara, da vida, porque já tem muita conta para pagar esse mês. e o mês seguinte também, e agora que é a reta final, que a gente não pode vacilar, não pode não honrar com os compromissos aqui, porque senão a gente perde

0: Tem, vai.
1: A oposição planeja uma paralisação total das atividades legislativas no Senado em protesto contra as recentes revelações envolvendo Alexandre de Moraes. A base do governo fala que o ato é uma tentativa de manobra para travar o avanço das tratativas do fim da escala 6 por 1. A articulação é liderada pela senadora Damares Alves, ex-ministra da Mulher, da Família e dos Direitos Humanos durante o governo Jair Bolsonaro, que cobrou publicamente a saída do magistrado do Supremo e defendeu a abertura de um processo de impeachment na casa. A senadora postou o seguinte: propus hoje uma obstrução total no Senado. Não vamos votar nenhuma PEC ou projeto de lei até que o ministro Moraes renuncie ou sofra impeachment. As denúncias de hoje sobre o contrato de 131 milhões de reais e a blindagem institucional são inadmissíveis. Chega de omissão, escreve.
0: É. E aí, veja só, né? Que esse patriota que acabou de pedir a cabeça do ministro tinha outro repasse do Vorcaro para supostamente fazer o filme. Vamos lá.
2: O dono do Banco Master, Daniel Vorcaro, fez um repasse adicional de 1 milhão e 600 mil dólares, o equivalente a 8 milhões e meio de reais na cotação da época, ao fundo responsável por administrar os recursos do filme Dark Horse sobre a vida de Jair Bolsonaro. A informação foi publicada hoje pela revista Piauí, com base em relatório do Conselho de Controle de Atividades Financeiras, o COAF. O longa-metragem tem representado um desgaste para a candidatura de Flávio Bolsonaro à presidência após a revelação de áudios em que o senador pede dinheiro ao dono do Master, esse que a gente inclusive acabou de veicular, para supostamente finalizar a obra cinematográfica. Flávio não havia falado sobre esse repasse adicional. Segundo a reportagem, o repasse foi feito ao Raven Gate Development Fund, que é aquele fundo. Isso foi em 16 de setembro de 2025, quando já eram conhecidas as suspeitas sobre as fraudes financeiras atribuídas ao Master. O envio das verbas ao filme aconteceu pouco mais de 2 semanas depois de o Banco Central negar a venda da instituição financeira de Vorcaro para o BRB, o Banco Regional de Brasília.
0: E aí o agora são 12 milhões e 300 mil dólares para o filme. O Flávio, que é aquele que não vem pedindo dinheiro, diz que já explicou tudo e que agora quem tem que prestar contas é a produtora. Ele não precisa mais prestar contas. Vamos lá, vai.
1: Flávio Bolsonaro afirmou hoje que as informações divulgadas pela revista Piauí sobre esse novo repasse feito por Daniel Vorcaro devem ser respondidas pela produtora Go Up Entertainment, não por ele. A gente vai conferir o que disse Flávio a jornalistas ao chegar hoje ao Senado.
3: A gente não tem absolutamente nada de errado em um patrocínio privado para um filme privado sobre o presidente Bolsonaro. Não houve nenhuma contrapartida por parte de qualquer autoridade pública,
4: Você não, mas esse
3: onde eu me
4: filme...
3: incluo, né? Então, e essas questões técnicas, desculpa, cara, tem que perguntar para a produtora, eu não tenho condição de falar. Perguntem à produtora, pergunta à produtora qual é o problema, gente. Porque tá tudo feito, a prestação de conta, a perícia está feita. A conclusão foi que não há nenhum dinheiro público. Sobre esse assunto, pergunta à produtora. Vocês próprios vazaram na imprensa o contrato, nas conversas que existiam lá com ele, que ele fez um patrocínio esperando um retorno sobre a bilheteria do filme, uma relação privada. E não tem absolutamente nada de errado, foi isso. Não tem nenhum sentimento, minha querida.
5: Agora
3: Tem, ali, tem,
5: tem,
3: tem, ali não tem nenhum sentimento. Ali foi uma relação contratual privada, mais nada. Mas o meu papel é emprestar essa carinha aqui, ó. Uma autorização para usar a minha imagem. E aí e captar investimentos, foi isso que eu fiz. Nada de errado.
0: Cínico, agressivo, não fiz nada, meu papel é emprestar essa carinha. Como se ele não fosse senador da República. Como se o irmão à época não fosse deputado. Bom, se todo o dinheiro do Master é dinheiro privado, qual é a questão envolvendo Alexandre e os outros? O dinheiro do Master é privado? A mulher do Alexandre tem o direito de advogar? Qual é o problema? Só existe o problema porque se supõe que o Master não atuasse dentro das regras do jogo. Não atua dentro das regras do jogo para o Alexandre, mas atua dentro das regras do jogo para o Flávio. E para o Eduardo. Envolvendo quase 13 milhões de dólares. E é agressivo, e ainda assim, não, calada, não tem que falar a respeito.

0: Curioso, né? Aí o problema da produtora. Mendonça deve achar a mesma coisa, porque desse caso não vaza nada. Aliás, tem uma outra coisa curiosíssima envolvendo a justiça aqui de São Paulo sobre a não investigação do Dark Horse também. Olha só, vamos lá.
1: A Vara Estadual das Garantias fez uma série de questionamentos à Polícia Civil de São Paulo e devolveu, sem decisão, um pedido de acesso a dados financeiros sigilosos da empresária Karina Ferreira da Gama, dona da produtora do filme Dark Horse, e alvo de uma investigação sobre possível desvio de recursos da Prefeitura de São Paulo. Entre os questionamentos, a Justiça perguntou quais documentos e indícios de irregularidade a polícia reuniu sobre o caso que não vieram de reportagens de jornais sobre o assunto e condicionou esses esclarecimentos à concessão do pedido. Na semana passada, o ministro Flávio Dino havia determinado o compartilhamento de provas do inquérito da Polícia Civil com a Polícia Federal, que também investiga a produtora, mas em uma apuração sobre recebimento de emendas parlamentares. O pedido da Polícia Civil à Justiça havia sido feito em maio. A manifestação da Justiça entrou no sistema do Diário de Justiça Eletrônico nesta segunda. A Polícia Civil buscava autorização judicial para ter acesso a relatórios de inteligência financeira feitos pelo COAF sobre o CPF de Karina e o CNPJ da produtora.
0: Olha que curioso, a polícia pediu em maio, nós estamos em setembro. Porque a coisa estava parada e se achava que era coisa da polícia aqui de São Paulo, mas não, foi a justiça. Ah, a justiça quer saber, mas isso é só notícia de jornal? Isso ficou. Eu vou lembrar aqui, embora o despacho não tenha assinatura de nenhum juiz, não tenha nome. Eu vou lembrar algumas coisas, mas tem mais coisa aí sobre a investigação congelada aqui também, aí por decisão da Justiça aqui de São Paulo. Vai.
2: A investigação se originou a partir de uma representação feita pelo Ministério Público para apurar suspeitas de irregularidades no contrato de 108 milhões de reais entre o ICB, o Instituto Conhecer Brasil, e a Prefeitura. Ao longo das investigações, o delegado Antônio Carlos Manuera Silveira afirmou que havia consistentes suspeitas de confusão patrimonial entre as contabilidades do ICB e da Go Up Entertainment, produtora de Karina, responsável pelo filme Dark Horse. O despacho da Vara de Garantias, publicado sem assinatura do juiz responsável, afirma que, em seu pedido, a autoridade policial noticia que, embora os serviços efetivamente prestados, do fornecimento de Wi-Fi, correspondessem a aproximadamente 43 milhões de reais, teriam sido transferidos ao Instituto cerca de 69 milhões de reais, resultando em uma diferença aproximada de 26 milhões de reais. Há, ademais, referência à possibilidade de que parte dos recursos públicos tenha sido destinada ao financiamento de atividades privadas relacionadas à produção cinematográfica desenvolvida pela empresa Go Up Entertainment, vinculada à investigada Karina, diz o despacho.
0: A justiça quer uma ajuda, né? Então, essa justiça que não tem assinatura, quer uma ajuda, eu ajudo. Estou aqui para isso, né? Tem a investigação da Controladoria Geral do Município apontando irregularidades no uso dos recursos. Foi afastado o gerente da SP Tours, né? É diretamente envolvido na investigação dessa história do contrato, né? Há uma auditoria sobre as metas a serem cumpridas pelo ICB que não foram cumpridas de instalação do Wi-Fi. O Tribunal de Contas da União investiga o ICB por desvio de recursos do SESI. Há o envio das emendas de parlamentares para dois institutos da Karina. Essa que o Dino pediu para investigar. E não é por acaso, e vocês estão aí com a informação, não é por acaso que Eduardo agora quer tirar o caso da mão do Dino e quer mandar para quem?
2: Para quê?
0: Ah, vamos encerrar o bloco com isso.
1: Eduardo Bolsonaro manifestou apoio ao pedido para retirar de Flávio Dino e transferir a André Mendonça a investigação sobre o financiamento do filme Dark Horse. Solicitação foi apresentada por Mário Frias ao presidente do STF, Edson Fachin. O deputado argumenta que Mendonça é o juiz natural por já relatar outras apurações ligadas aos mesmos fatos. Eduardo e Frias participaram da produção cinebiografia sobre Jair Bolsonaro, ambientada na campanha presidencial de de 2018. Fachin ainda deverá decidir sobre a redistribuição do processo.
0: É isso aí.
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1: 9:34, 9:34 é o que marca agora o horário de Brasília. Seja muito bem-vindo, muito bem-vinda à programação Band News FM nesta terça-feira, 1º de setembro de 2026. Eu sou o Lucas Belotti, sigo por aqui na sua companhia daqui a pouquinho com o Band News na área, mas antes com a atualização dos principais destaques do dia para você. A Ordem dos Advogados do Brasil manifesta preocupação com a crise no Supremo Tribunal Federal e senadores defendem o impeachment de Alexandre de Moraes. Mais informações sobre o grande assunto desta terça-feira chegam de Brasília. Fala, Márcio Rocha.
2: A crise envolvendo o ministro Alexandre de Moraes do Supremo Tribunal Federal ultrapassou as paredes da corte e chegou ao Congresso Nacional, além de atingir outros personagens do mundo jurídico e político do Brasil. Em nota, o presidente da Ordem dos Advogados do Brasil, Délio Lins e Silva Júnior, afirmou que acompanha com atenção e extrema preocupação as notícias sobre a crise que atinge o Supremo e que ele se preocupa com os impactos dessa crise para o país, sobretudo por envolver instituições essenciais à democracia e por ocorrer durante o período eleitoral. No Congresso, mais 3 pedidos de impeachment contra Moraes foram apresentados por oposicionistas. Dentro da base do governo, a situação aparentemente não preocupa, pois os governistas entendem que o caso não deve interferir nas eleições.
1: O ex-ministro do Supremo Tribunal Federal, Marco Aurélio Mello, diz que a tristeza dele como ex-integrante da corte é absoluta ao falar sobre as revelações do caso do Banco Master, envolvimento do ministro Alexandre de Moraes com Daniel Vorcaro. Para ele, a mensagem mais grave é a em que o banqueiro teria perguntado a Moraes se já precisaria deixar o país, indicando um possível vazamento de informações sobre a operação policial do Compliance Zero. Marco Aurélio defende que se esses fatos forem efetivamente verdadeiros, eles são extravagantes e merecem a excomunhão maior. Vamos ouvir.
3: Os fatos foram verdadeiros, eles são extravagantes e merecem a excomunhão maior. Isso é que nós precisamos esclarecer e esclarecer como convém. Para tanto se tem inquérito que estará em curso visando a elucidação de todos os elementos.
1: Puxado pela agropecuária, o Produto Interno Bruto do Brasil cresce, destaque da economia, 0,5% esse crescimento. Maria Eduarda Vieira.
4: O Produto Interno Bruto do país cresce 0,5% no segundo trimestre deste ano, na comparação com o trimestre anterior. O número representa uma desaceleração da taxa em relação à alta de 1,1% nos primeiros 3 meses de 2026. Os dados foram divulgados pelo IBGE nesta terça-feira. No período, o PIB totalizou R$ 3.400.000. De acordo com o levantamento, entre os setores de destaque estão a agropecuária, que cresceu 2,8%, o de serviços com alta de 0,2%, indústrias com 0,1%.
1: Em 30 segundos, a gente abre o espaço para o Band News na área aqui na programação Band News FM.
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0: 9:38, 9:38 é o que marca agora o horário de Brasília. Seja muito bem-vindo, seja muito bem-vinda a mais uma edição do Band News na área. Hoje, terça-feira, 1º de setembro de 2026, vamos juntos até as 11 horas da noite com a atualização dos principais destaques do mundo do futebol e dos demais esportes. Vou apresentar o meu time para a gente já trazer as primeiras atualizações de bola rolando pela Copa do Brasil.
1: Uhul!
0: Você gostou?
1: Time do Belote.
0: É o meu time, é o time da Band News FM.
2: Nosso treinador.
3: Agora sim.
2: É, nosso
0: são
2: treinador.
0: São os meus companheiros
1: o
0: de
1: Léo
0: time.
1: É atacante.
0: O Léo.
1: O Léo é atacante. O Bernardo.
3: Eu sou horroroso.
1: Não, mas não. Deixa eu olhar a sua posição. Você.
2: Meia.
1: Não tem carinha.
3: O back da fazenda.
1: É, isso que eu ia falar. Terceiro zagueiro.
2: O Belote é nosso goleiro, né?
1: É.
2: Já sabe, né?
3: Vai entrar no técnico, né? Então. Ele falou que é o time dele.
2: Não, mas ele é goleiro e técnico, né?
0: É porque o goleiro vê o jogo de trás, né? Então ele tem esse poder de liderança e de
1: organização. O Rogério Ceni, os times do Rogério eram times dele, né?
2: E a linha é lateral direita.
1: Não. Fica no meio de campo, faltou essa posição.
2: Então tá bom.
1: Entendeu?
0: E
1: fechou.
0: O Léo Fontes
2: é a 8.
0: Eu ia falar da entrada do Caio Jorge no Juan na semana passada. Isso aí foi o que de mais leve o Léo Fontes fez na última edição da Copa Ciesp.
2: É verdade.
0: Esse tipo de entrada, essa jogadinha.
3: Ou seja, tentativa de homicídio.
0: no entendimento de alguns, sim. Boa noite, colegas, tudo bem?
1: Boa noite.
2: Boa noite.
0: Companheiros
1: tudo
0: de
1: bem?
0: Time.
3: Gente, colegas, o cara sai de subalternos para colegas.
0: Ó, gol do Caio Jorge, hein? Para alguns, deveria estar respondendo criminalmente pela entrada no Juan. Ele fez de pênalti, por enquanto, 1-0 pro Cruzeiro contra o Atlético Mineiro.
1: No agregado,
0: 2-1.
2: Mal vencendo bem, né?
0: É, nesse momento.
2: Eu fiz essa analogia aqui de brincadeira, óbvio. Não, porque o Caio Jorge foi uma entrada maldosa no Juan, tirou o Juan do primeiro jogo.
1: Uhum.
2: E aí tivemos hoje uma disputa de bola entre os dois. O Caio Jorge não fez nada hoje, mas o Juan se machuca na disputa com o Caio Jorge. Que é uma coisa que, né, pô, se o bem existe e o mal existe, o mal venceu. E aí depois tem pênalti no Caio Jorge e ele faz o gol. Ou seja, valeu tudo a pena.
0: E o pênalti
1: ainda não acabou, né? Vale frisar.
0: Verdade. E o pênalti foi cometido pelo Vitão, garoto que entrou na vaga do Juan, né?
2: Do Juan Tressoldi,
0: poderia ter sido o Juan naquela
3: cobertura. Acho que o Jonathan Jesus saiu agora pra entrar o João Marcelo, viu?
0: Mais uma lesão de defensor, né? E consumada, mais um zagueiro indo embora por lesão. Nesse início de partida ainda, 37 minutos do primeiro tempo, então temos ainda mais na metade do jogo a rolar. Por enquanto, o Cruzeiro está sendo o primeiro semifinalista da Copa do Brasil, aguardando o vencedor do Grenal da quinta-feira, Grêmio Internacional, para saber quem enfrenta na semifinal da competição nacional, que vai ter esses jogos da semi só lá para o início do mês de novembro. Tem muito chão até a gente ter as definições da próxima fase da Copa do Brasil. E agora é o Galo tendo que correr atrás do resultado, assim como foi no jogo de ida também, quando o Cruzeiro abriu o placar e o Galo foi lá e reverteu a condição.
3: Parabéns, hein, Belote?
0: Por quê?
3: Você não falou correndo atrás do prejuízo.
0: Não, correndo atrás do resultado, né? Prejuízo é financeiro.
2: É, a gente só corre atrás de lucro, né?
1: Só corre atrás de lucro. Que aula, aula.
0: Eu nem tinha pensado, hein? Agora eu não vou mais falar correndo atrás do prejuízo. Ô, Bernardo Ramos, dá pro Galo...
3: Se quiser, fique à vontade.
1: Não, Jonathan Jesus saiu, o João Marcelo entrou no lugar dele.
0: É. Tá confirmado. A gente falava na programação de ontem, né, Bernardo, que o Cruzeiro poderia ser o dono das ações. Nem foi tão assim, o Galo começou em cima, mas foi da Raposa a principal chance, o pênalti cobrado pelo Caio Jorge e o gol. Agora o Galo vai ter que correr atrás, pode estar se encerrando uma sequência de resultados positivos gigantesca, mais de 10 partidas sem perder, do técnico Barba Domingues. Tudo em aberto lá na Arena MRV, certo?
3: Eu acho que sim, o Atlético tá jogando melhor do que o Cruzeiro, né? O Cruzeiro, a tendência era se estabelecer no campo de ataque por ser um time com esse perfil. O Atlético no Campeonato Brasileiro, por exemplo, é o 13º só no ranking de posse de bola. É um time que não gosta tanto da bola assim, mas neste momento vai ter que se adaptar a buscar o gol, pelo menos o gol de empate que garantiria a disputa por pênaltis, lembrando que não há mais na Copa do Brasil placar agregado, né? Não placar agregado, não há o gol qualificado, né?
0: 13 jogos, o Léo Fontes me avisa aqui, sem perder do Atlético Mineiro, que pode estar terminando agora, enfim, ainda repito, 39 minutos do primeiro tempo. Mas aí, você consegue ver dificuldade do Galo em ser esse time que busca o jogo, tendo atrás no placar? No jogo do Mineirão conseguiu, né? Tudo bem que era um lance meio ocasional ali, uma finalização até de rara felicidade do Renan Lodi pra empatar o jogo. Mas o Galo mereceu o empate.
2: É, segundo o Renan Lodge, nada ocasional, né? Porque o analista de desempenho particular dele avisou que o Otávio nesse tipo de lance caía, né? Então ele meio que de propósito chutou a bola. E foi uma grande jogada também, né? Uma enfiada de boa bola, boa também pra ele. O Renan Lodge estava atacando por dentro praticamente, né? E recebe uma bola espetacular para fazer o gol de empate. Eu acho que tem muito jogo pela frente, né? Um jogo nervoso. O Otávio, não, o Vitão, que entrou no lugar do Juan Tressoldi, cometeu um pênalti de juvenil, que ele é, né? Tem 19 anos. Entrou numa furada no primeiro jogo, jogou muito bem, mas hoje acabou cometendo essa penalidade meio besta, né? Assim, no jogador do Cruzeiro. O Cruzeiro fez 1-0, mas como disse o Bernardo, o Atlético teve um volume até agora ofensivo um pouco maior, oportunidades de marcar gol. Agora, o Cruzeiro é muito rápido em contra-ataques, né? Então o Atlético vai ter que atacar, mas não podendo desguarnecer a defesa, porque é um jogo mata-mata, né? Então, assim, o empate ainda leva para a prorrogação, ainda muda o estilo de jogo. Então, o Atlético deve ter um pouco mais a bola agora e o Cruzeiro vai tentar contra-atacar.
3: Lembrando que o Atlético Mineiro perdeu, né? O Michael, antes de a bola rolar, lesionado no aquecimento, né?
0: Então são dois jogadores lesionados que deixaram o campo já pelo lado do Galo, né?
3: É, um sequer entrou, né?
0: Um nem sequer atuou. Agora, eu queria ouvir de vocês um outro assunto que envolve, pelo menos, o entendimento de que há uma lesão e a não confirmação. Uma briga de narrativas entre brasileiros e russos, entre Flamengo e Dínamo de Moscou.
3: Isso não porque... só o Flamengo, o Botafogo também, né?
0: Exatamente. É, envolvendo Gonzalo Plata, que já tinha viajado, já tinha participado daquelas festividades, recebeu um pão no aeroporto, né?
2: Usou... Você viu que bonito o pão?
0: É, bonito o pão. Aí ele usou o cachecol.
2: Você não viu o pão?
0: É, ele pousou com a galera lá. Com,
3: enfim, galera não, duas mulheres.
0: Duas mulheres com uma vestimenta típica, né?
2: Tradicional, lá de alguma região.
0: É que a Rússia é gigante, né? Então são várias coisas típicas que tem por lá. E acabou sendo...
1: Ele comeu o pão.
0: Ele comeu.
3: Nesse caso, não um pão que o diabo amassou.
2: Né? Talvez, né?
0: Não dá pra saber por onde passou o pão. Pelo menos ele não bebeu vodka no aeroporto, coisa do tipo, né? Que é outra questão tradicional.
2: Gente acha que não, né?
0: É, talvez não ali na frente, né? Dizem que o Plata gosta. É, quem não gosta também, né?
2: Quem não gosta.
0: É verdade.
3: É verdade. Não, mas já bebeu vodka com o energético que eu sei.
1: Ah, lá, né? Faz muito tempo. Ah,
3: é. Mas já...
1: Você também, você vai ficar contando todas as coisas que eu te contei na Copa, e eu vou começar a abrir teu baú aqui, calma, você aí. Vai ver.
3: Ah,
1: só.
3: Não, é impublicável.
1: É, eu abro teu baú aqui.
0: Quem abriu o baú do joelho do Plata, aparentemente, foi o Dínamo de Moscou, né? E a gente sempre brinca aqui, o jogador vai passar por exames médicos e vai assinar o contrato. Parece uma questão protocolar. É hora que não é, né? Existem casos como esse do Plata aí.
2: É. O Dínamo devolveu dois jogadores, né? O Matheus Martins para o Botafogo. Isso. E o Gonzalo Plata para o Flamengo. Isso gerou e gera, obviamente, não só curiosidade, como gera desconfiança, né? Não tem como você mandar dois jogadores para um lugar, os dois de times diferentes, os dois estavam em plena condição de jogo aqui, chegar lá, os dois reprovam no exame médico. Não tem como ninguém olhar para essa situação e falar, bom, tem uma coisa errada, né? Eu nunca vi isso. Pelo menos, inclusive quando a lesão não é tão grande, acabam até passando, né? No exame médico, assim. Então, é realmente de se estranhar.
1: Tem um caso clássico que é o do Rodrigo Caio, né? Que o Rodrigo Caio não foi por causa do exame também.
2: É.
3: E aí veio pro Flamengo depois e arrebentou, né?
1: Não, tinha
3: e
1: o Zenit ainda.
3: É, o Valência também, né?
1: É.
2: É, eu até ponderei mais cedo com o Berna, às vezes você. Né, porque era só o caso Plata até aquele momento. Sim. Né? Depois é que veio a informação do Matheus Martins. Falei, às vezes o cara tem algum problema, alguma cirurgia que já fez, algum ligamento que está remendado e tal, e o clube vai investir um dinheiro muito alto e fala, ah, não quero um jogador assim, beleza, ele está em condição, mas eu não quero arriscar porque eu acho que pode ter uma nova contusão. Mas a partir do momento que devolve o outro também, eu falei, ah, pera, tá uma coisa errada, né?
3: Um cheiro de sacanagem.
1: É, então, tinha que ter alguma maneira de, tipo, a pessoa não precisar sair do país, né? Faz um exame, alguma coisa que exigem, aí, tipo, dá o ok e vai. A pessoa vai, sai do país, vai pra outro país, na esperança, empolgação. E aí, o exame de lá não dá certo. Faz um negócio prévio.
2: E o jogador
1: também, né?
2: Perdeu o Flamengo. O Flamengo perdeu o jogador por dois jogos, no mínimo, sim, né?
0: E
2: o jogo
0: fez
2: passado e o próximo.
3: Né? O jogo contra o Botafogo, ele já estava na Rússia, inclusive. e amanhã contra o Mirassol,
2: né? Joga do... e não, provavelmente ainda não joga final de semana ainda.
3: É, pode ser.
2: Talvez
3: difícil.
2: Três jogos, então, pô, alguma coisa tem que acontecer, né?
1: Porque uma coisa é você fazer uma negociação aqui no Brasil, né? Uma viagem, sei lá, Nordeste, Sudeste, Sul, alguma coisa, ok, né? Mas, pô, uma viagem
2: pra... O cara perdeu dois dias da vida dele, né?
1: Pois é.
2: Viajando de avião.
3: Eu até conversei com uma pessoa do Flamengo hoje que me disse que o clube pode acionar a FIFA.
0: É, pode cogita. Entrar na justiça, né?
3: É, cogita. É, o aspecto de cogitar, não de poder. Poder ele pode.
0: Sim.
3: Mas que o Flamengo cogita, sim, acionar a FIFA. O Léo até levantou uma reflexão mais cedo, é porque como a Rússia foi banida das competições pela FIFA, será que ela está sujeita a sanções da FIFA também? Ou seja, por consequência, os clubes que estão filiados, que são filiados à Federação Russa de Futebol, é um questionamento, né? Mas o Flamengo, né, como instituição, cogita acionar a FIFA para tentar resolver essa situação, né?
1: É, o país continua filiado à FIFA. Mas não, os clubes não participam das competições.
3: É,
1: mas continua
3: FIFA,
1: com a filiação.
3: UEFA, né?
2: É, mas é que eu imagino assim, por exemplo, a FIFA condena o time a pagar 2 milhões de euros, vamos dizer
1: mas,
2: assim.
1: Mas, por exemplo, o Tribunal Arbitral do Esporte é um só, né? O
3: caso. Sim, mas aí é uma outra instância, né?
2: Não, e outra coisa, assim, o que que o Tribunal Arbitral do Esporte e a FIFA podem dar de punição a um time russo se ele falar assim, que se dane, não vou pagar. Ah, vai ser rebaixado na Rússia. Não vai, a federação vai dar guarida. Né? Ah, precisa pagar uma multa de 2 milhões. Tá, se não pagar, acontece o quê? Vão invadir a Rússia para cobrar o dinheiro? Não vão, né? Então, assim, eu não sei se o Flamengo vai ter um êxito e se vai valer até a pena entrar. Né? Quando você faz um negócios com times russos hoje, você tem que entender que é um país que está fora, né, de todas as competições da FIFA e você tem essa insegurança jurídica. O normal é acontecer, não vou dizer que os brasileiros não têm que fazer esse negócio, mas tem que ficar espertos, porque o normal é os caras pagarem e pronto, mas não foi esse caso, né? A gente tem um primeiro caso distinto, e aí, como é que faz? Como é que fica, né? É bem, bem diferente, né, o caso.
0: Na nota que o Flamengo soltou há pouco, né, colocado que o departamento médico recebeu com absoluta surpresa e ceticismo a informação de que ele não atendeu os parâmetros médicos estabelecidos pelo Dínamo de Moscou. E reforça que, claro, o Plata vinha atuando no futebol brasileiro e não tem qualquer outro histórico de cirurgia ou de problemas graves. E para além disso, né, no caso do Flamengo especificamente, do Botafogo não. Houve contratações para suprir essa...
3: Aí é que tá o ponto. Isso é importante a gente falar, que o Flamengo tem uma meta de vendas de jogadores estipulada numa quantia de 256 milhões de reais. Para bater essa meta, contava com a venda do Plata. Ainda não tinha batido, contando os 12 milhões de euros da venda do Plata. Estaria próximo disso, mas não bateria. Agora, trazendo dois jogadores cujos valores combinados resultam no Plata vendido...
2: Os 12 milhões, no caso.
3: Exato. A situação fica complicada nesse aspecto. Porque a janela no Ocidente fechou, na Europa Ocidental fechou hoje.
0: Fechou hoje.
1: Sim.
0: Né? As principais janelas da Europa fecham hoje. Se o Flamengo quiser negociar, vai ter que ser com o mercado árabe, com o mercado russo.
2: Eu acho que em Turquia ainda aberto até amanhã, ou depois, Portugal e mais alguma. Mas mesmo assim, né?
0: Espanha, Itália, Inglaterra, todas fecharam hoje.
2: As principais fecharam hoje e é complicado, né?
0: Porque você vai arrumar uma venda o quê? Em três dias? As que não fecharam hoje,
2: não
0: fecham essa semana.
2: Não tem, que você vai forçar, ó, quer o Plata aí? Não é assim, né, que se vende um jogador, né?
1: Colocar ele na OLX, não é assim, né?
2: Não dá, né, pra anunciar.
3: Ó, fechou na Alemanha, fechou na Inglaterra, fechou na Espanha, fechou na Itália, fechou na França.
1: Os principais mercados.
3: Portugal até o dia 4, sexta-feira.
0: Sexta semana.
3: É.
1: Dá tempo, hein?
0: Tem o submundo ainda, né?
3: Que submundo? Que isso?
0: Não, o submundo é do futebol europeu.
2: Submundo do futebol europeu, Rússia. E do futebol mundial também.
0: Não tem.
2: Aliás, me assusta um cara, né? Depois do que O Zelinski, né, presidente da Ucrânia, falou que ia mandar mil drones.
1: Zelensky
2: mandou. Zelensky é outro. Zelensky
0: é um jogador da
2: futebol
0: italiano.
2: Eu vou mandar mil drones para atacar a Rússia todos os dias. Aí o cara pega e fecha para jogar na Rússia. Eu gostaria de entender realmente a cabeça de um jogador de futebol, cara.
0: E a negociação.
3: Na Turquia fecha na sexta.
0: Fecha na sexta também. É um mercado que inflacionou
3: bastante. Na Ucrânia bastante, na sexta, né? Mas o cara pra jogar na Ucrânia nessa situação, convenhamos.
0: É complexo.
3: Na Arábia Saudita, no domingo.
0: Há uma janela maior.
1: É.
3: Vamos checar aqui outras.
0: A Arábia Saudita é um mercado que também tem restrição para estrangeiros. Então
1: Emirados situação... Árabes, 28 de setembro. Ah, dá tempo, hein? Ó, 28 de setembro dá tempo.
3: Isso é dia 10. Isso é dia 10.
0: O Flamengo ainda poderia negociar com outro clube russo, né? Nesse cenário. É que os russos são difíceis de negociação, né? Vídeo que faz o Zenit com os times brasileiros aqui. Eles...
3: Não só com os times brasileiros, mas fez com a Roma também,
0: né? Luiz Henrique, né?
3: Luiz Henrique tava quase acertado com a Roma e falou, não vai ficar.
0: Esse valor, não. E no fim das contas, não deu mesmo.
1: Holanda é amanhã. Portugal, acho que é dia 15, hein, Bernardo?
3: Tá aqui, pelo que eu vi, dia 4, hein?
1: É?
0: Mas também fora os três gigantes de Portugal...
3: Lugares diferentes.
1: Catar, dia 3, Emirados Árabes, 28, Arábia Saudita, dia 12.
0: Ou seja, o mercado pro Plata mesmo vai ser nessa segunda prateleira.
2: Não, esquece isso aí.
0: Vai ser no Flamengo, né?
2: Acabou, o futuro do cara. Flamengo e...
3: Ah, e não tem a menor chance de o...
0: Flamengo voltar
3: Flamengo
0: atrás.
3: Flamengo devolver o...
2: Joaquim?
3: O Freitas e o Antony Valencia. Já
0: como é que eles reprovam no...
3: Não.
0: Já assinaram.
3: Já foram assinados, eles já foram anunciados, inclusive, na rede social do clube.
0: Né? É, já são jogadores do Flamengo. Mas pesa um pouco agora pro Plata voltar, assim. É claro que ele não teve nenhum tipo de envolvimento, mas ele vai pra um tipo de fim da fila. Natural, tá? É, esse momento de saída, ele perdeu os
3: não
0: últimos
3: acredito,
0: jogos.
3: Não acredito, acho que ele vai acho voltar e ser titular do Flamengo. É a opinião.
0: Você acha que ele retoma a condição que ele tava?
3: Eu acho que sim.
0: E aí, Léo?
2: Olha, foi bem difícil, né, essa saída do Plata, porque eu acho que ele era um jogador muito importante. Eu também tô com o Bernardo. Ele volta do jeito que ele saiu, né? E ele é um jogador, né, que já deu a volta por cima no Flamengo.
0: Opa!
2: Porque o Gonzalo Plata, quando o Leonardo Jardim chega, ele meio que escanteia o Plata.
3: Ele foi pro fim da fila.
2: É, aí o Plata vai jogar pela seleção do Equador. Eu lembro até que eu vi esse jogo. Foi contra a Holanda. E, cara, jogou pra caramba, velho. Aí quando ele voltou... O Leonardo Jardim falou, não, pelo que ele jogou lá contra a Holanda, né? Vamos ver, de repente ele não treina tão bem, mas joga bem. E dali ele passou a estar em todos os jogos do Flamengo praticamente. Então ele já tinha conseguido, dentro do próprio Flamengo, dar a volta por cima.
0: E é isso, né? Talvez, Aline, amigos, o Valencia e o Joaquim que foram contratados agora sejam os que percam espaço com a volta do Plata.
3: Sim. É. Sim. O Joaquim Freitas não é um ponta, né? O Antony Valencia, mais ou menos. É. Mas o Joaquim Freitas definitivamente não é um ponto, é um segundo atacante, um centroavante. Esse é mais substituto do Pedro. O glorioso Valencia é mais pra posição do Plata mesmo. Mas ali tem o Luiz Araújo, por exemplo, tem gente pra caramba.
1: Então, mas aí eles chegam ali, digamos que o Gonzalo Plata não tenha voltado, que ele tenha. Eles chegariam pra brigar também pela posição, não com titularidade, sim, né?
2: É mesmo sem maneira. O Plata, eu também acho isso. É,
3: não seria o Valencia um titular absoluto.
2: Exato, vai ter adaptação, vai ter um monte de coisas, né?
3: Claro.
2: Ele vem de férias, né? De pré-temporada, então ele deve estar numa outra rotação também. Então acho que tem algumas coisas e o Joaquim, ele tem 18 anos, né? 18?
3: O Joaquim? 19.
2: 19. Né? Então é um cara que o Flamengo acho que pensa mais a médio prazo do que a curto prazo pra entrar e jogar, né? Imagino.
0: 9 horas e 57 minutos, 9h57. Já a gente volta a falar de Copa do Brasil e também projetar os próximos duelos. Porque amanhã tem mais duas definições na quinta última pra conhecermos os semifinalistas do principal mata-mata do país. Agora 9h57 vai virar o relógio 9h58.
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0: É fim de semana de Grande Prêmio da Itália de Fórmula 1 neste domingo, em 6 de setembro. 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Agora 9h59, espaço para as notícias da sua cidade e da sua região.
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0: Horas e 2 minutos, 10 e 2 é o que marca agora o horário de Brasília. A gente falava sobre o fechamento de janela, né? Um detalhe importante sobre isso é que a venda do André pro Nottingham Forest, por exemplo, tá melada, tá? Não vai acontecer mais. Janela fechou às 7 da noite, horário de Brasília, lá na Inglaterra. O clube inglês não respondeu à contraproposta do Corinthians, queria manter aqueles valores que a gente já discutiu, 16 milhões de euros, mais 3 milhões de euros aproximadamente em metas. Então a negociação não avançou. O André pode continuar sendo negociado com o Nottingham Forest, só vai ter que se apresentar em janeiro do ano que vem, que é a metade da temporada europeia, né? E o início da nossa. Já era uma intenção do Corinthians que, no fim das contas, agora nem vai conseguir negociar o jogador com o mesmo clube, ou pelo menos com a primeira prateleira da Europa. Já discutimos aqui as outras datas de vencimento das janelas. Então o André segue no Corinthians, a menos que o clube negocie com algum outro mercado, que não é a intenção do atleta nem mesmo do Timão. Portanto, o André vai seguir, estar à disposição para os jogos da Libertadores da América, eventualmente na viagem já para a Argentina, para o jogo contra o Estudiantes. Ele ainda se recupera de uma lesão grau 2 muscular na coxa direita, faz trabalhos bem controlados em campo e vai depender do avanço para quem sabe estar à disposição para o jogo da semana que vem contra o Estudiantes. E já já na nossa programação nacional a gente vai falar mais do Corinthians em outros âmbitos, porque é ano de eleição, entrevistas polêmicas do presidente Osmar Stable, que é um possível candidato à reeleição, e também as contas do Timão e outras condições envolvendo dívidas que não foram pagas na Câmara Nacional de Resolução de Disputas, a CNRD, da CBF. Falando um pouquinho de futebol pelo lado do Corinthians, semana de preparação física, de recuperação dos atletas. De novo, né? O Diniz faz isso hoje, por exemplo. Gabriel Paulista e Ranieri nem sequer foram a campo para as atividades naquele controle de carga. Tudo isso visando a sequência da temporada. Corinthians vai ter mais essa semana cheia. Depois já começa a alternar Brasileirão, Libertadores, Brasileirão, Libertadores. E depois volta a ter o próprio Brasileirão nos meios de semana até o restante da temporada. Memphis Depay não treinou também, mas aí há um problema de lesão. Uma leve lesão, dor no tornozelo. Ele acabou caindo sobre o tornozelo na partida contra o Santos, né? Uma bola chutada pelo Lucas Veríssimo que bate no pé dele e acaba virando. Memphis jogou até o final, não preocupa pro restante da temporada, tá com algumas dores, por isso deve passar a maioria da semana fazendo um trabalho de recuperação e ir a campo já na reta final para estar em campo contra a Chapecoense. Tendência de que o Diniz mescle o time pensando na viagem para a Argentina marcada para segunda-feira, um dia depois do jogo em La Plata, em frente ao Estudiantes, na quarta às 9h30 da noite. 10 horas e 5 minutos, 10 e 5, horário de Brasília.
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0: 10:07, 10:07 é o que marca agora o horário de Brasília. 1 de setembro de 2026, 116 anos de história do Esporte Clube Corinthians Paulista, fundado nessa mesma data de 1910, sob a luz de um lampião no bairro de Bom Retiro. Hoje é aniversário do Corinthians. Agora, nem sempre no aniversário a gente tem boas notícias, né? Pode ter festa.
1: Parabéns aí ao Corinthians, aos corintianos.
2: Aniversário do Corinthians neste dia 1 de setembro.
1: Inclusive, né? Tem promoção, né? Rolando na nossa rede social.
0: Já tá aberto. Band News São Paulo, você corre lá. Daqui a pouco na nossa programação local a gente também explica a participação para os nossos ouvintes. Mas se você não é de São Paulo e estiver por aqui também, eventualmente
1: vai
0: no fim de semana, né?
1: E ou, é sorteado.
0: 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Talvez essa seja a única boa notícia para o torcedor corintiano hoje, né? Porque saíram as contas do clube, contas do primeiro semestre já. Déficit de 246 milhões de reais, quase 80%, 78% para ser mais exato, acima do que estava previsto no orçamento, que é sempre enviado um ano antes pelos clubes, né, aprovado, enfim, tem de ser seguido. O Corinthians previa 138 milhões de reais de déficit, ficou em 246. Vale destacar que a receita até foi maior, né, do que se esperava, estava ali na previsão 350, o Corinthians arrecadou 415, mas algumas outras despesas acabaram pesando. O clube cita nominalmente o pagamento da premiação da Copa do Brasil ao elenco e também tributos pelo empréstimo adquirido para pagar a dívida com o Santos Laguna do México pela compra do Félix Torres. Corinthians sofreu um transfer ban por isso. Além disso, o Bernardo citava aqui, né, a previsão orçamentária de vendas do Flamengo. O Corinthians também tinha a sua. Era de 75 milhões no primeiro semestre, 75 no segundo, totalizando 150. O Corinthians não ganhou um real sequer com a venda de atletas. Por isso, neste documento que está lá no portal de transparências do clube, se o torcedor quiser também depois dar uma olhada, o Corinthians fecha com um déficit de 246 milhões e chega a mais de 2 bilhões e 800 milhões de reais em dívida. E para além disso, né, uma informação dada em primeira mão pelos nossos colegas do GE, o Corinthians não pagou mais uma vez a renegociação de uma parcela atrasada da CNRD, que é a Câmara Nacional de Resolução de Disputas da CBF. O principal credor do Corinthians lá é o Cuiabá, pela compra do Ranieri, né? O presidente Cristiano Dresch, enfim, vai sempre à imprensa dizer. E o Cuiabá pediu que a CBF já entrou com esse protocolo junto à Confederação para que mantenha o transfer ban que o Corinthians tem ativo e estude novas punições, como a penhora de bens, de valores que o Corinthians tenha recebido da própria CBF. Se a parcela foi atrasada, o Corinthians já sofreu, tá com esse transfer ban em vigor, apresentou um novo plano de pagamento em atraso e não cumpriu. E o clube ainda não tem nenhuma previsão de fazê-lo. É, realmente as notícias são ruins, amigos, em relação ao Corinthians neste dia do aniversário. Agora, o que chamou mais atenção também foi uma entrevista do presidente Osmar Stable, até cômica, né? Aos nossos colegas da Energia 97, nossos colegas de rádio, onde ele em determinado momento, primeiro voltou atrás sobre o que disse com a Safiel, disse que não vai querer conversar e que não é isso, que eles pagarem a dívida, não é bem assim. E ele prometeu, disse, ó, se chegar aqui pagar a arena, eu assino. Voltou atrás e disse que não. E teve um embate com o Mano, né, um dos apresentadores do programa, dizendo que ele estava usando um casaco exclusivo do Corinthians e que isso aí só jogador tem. O casaco está vindo há mais de um ano no site oficial do clube. Custa uma barbaridade, é verdade, R$600, mas está à venda para quem quiser comprar. É um momento muito delicado do presidente Osmar Stable às vésperas da eleição do Corinthians. Nenhuma chapa foi lançada, mas a expectativa é de que ele faça parte de uma.
3: Bom, já é, de qualquer maneira, um paradoxo, né? Um presidente do Corinthians que lança um vídeo de apoio ou de aniversário da ditadura, né? Do golpe militar de 64. O time que lutou pela democracia por toda a sua existência nos seus melhores momentos, com uma geração de jogadores fantásticos e inteligentes, como liderados pelo Sócrates, né? Pra gente não ter que falar o nome de todo mundo, tem um presidente que apoia isso, né? E depois, um cara que apoia o Augusto Melo, porque ele era vice-presidente. Se era vice-presidente, ele estava na chapa. Se ele estava na chapa, ele conhecia o Augusto Melo. Se ele conhecia o Augusto Melo e foi na chapa, ele estava junto e apoiou ele como presidente. Um cara que ferrou o Corinthians e foi expulso por tantas coisas e responde hoje criminalmente por vários processos.
0: É réu na justiça.
3: De coisas que aconteceram no Corinthians. Não foi condenado ainda, mas é réu na justiça. Terceiro, ele vai, mostra desconhecimento até dos produtos oficiais do Corinthians. Quarto, dá um blefe na Safiel, que hoje é um sonho do torcedor corintiano, né? Porque não tô nem dizendo que a Safiel pode ser essa digamos, pedra, né? Que você se agarra dentro de um rio para não se afogar. Não é isso. Talvez não seja. Mas o torcedor corintiano hoje não vê outra saída. Né? Não há outras saídas. Não há propostas de SAF, não há propostas de reorganização financeira, nem por parte do próprio presidente que está lá hoje. E não há nem apoio político para que ele continue. O presidente que disse que o Corinthians disse não, mas praticamente disse na nota oficial, né, que não tinha dinheiro para continuar com o Memphis no Corinthians, e voltou atrás por pressão, né, e aceitou o jogador de volta, mesmo não tendo condição de pagar. E aí, poxa, você está dizendo que ele não tem condição de pagar? Tô dizendo, né? Hoje saiu
0: o
3: balancete do semestre devendo quase 250 milhões de reais. Então, se não tem 250 milhões de reais, se fez um contrato com o Memphis e depois esse contrato terminar, ficou devendo 45 milhões para ele, é porque não tem condição de bancar o Memphis.
1: E não pagou o CNRD, né?
0: Estão falando de isso, um pouco mais de 10 milhões de reais, né?
3: Tô chegando na... É tanta coisa, né, que eu não cheguei na CNRD ainda. Porque a CNRD vai bloquear contas do Corinthians, vai
0: e
3: bloquear
0: pode
3: dinheiro.
0: Pode eventualmente tirar ponto, rebaixamentos, tudo está previsto em contrato.
3: Exatamente.
0: Eles assinaram esse contrato.
3: Exatamente. Então hoje já tem na CBF um novo mecanismo de fair play financeiro. E quando você tem uma dívida, você parcela essa dívida e não paga a dívida que você já parcelou, é diferente de quando você fica devendo, que aí você tem só o transfer ban. Aí você pode perder pontos, além de ter os seus rendimentos bloqueados, se o Corinthians tiver algum, porque eu lembro muito bem, alguns anos, Belotti já está... Quantos anos no Corinthians, Belotti?
0: Dois.
3: Então, não sei se você vai lembrar.
0: Bloquearam as contas.
3: Bloquearam as contas.
0: R$5.
3: Não tinha nada na conta do Corinthians.
2: Em caixa, o Corinthians não tinha nada.
3: Né? Não, o juiz escreveu, falou, como que um clube que paga todo dia alguma coisa não tem dinheiro em caixa? O juiz queria saber onde estava o dinheiro. Sim. Do Corinthians. Que ninguém sabe, quer dizer, e até hoje ninguém sabe, né? Como é que... Não. Qual é o fluxo? Por onde passa? Qual conta? Será que o Corinthians tem vários CNPJs? Não sei, fica essa pergunta aí. Difícil, né?
0: É.
3: Difícil.
0: E perdeu uma oportunidade de ver o caixa engordar com a venda do André, né? É, que poderia ser uma saída.
3: Que é uma coisa curiosa, né? Eu não sei, acho que pode dar debate aqui. Acho que o André vale mais do que 13 milhões de euros.
0: De libras, dá 16 de euros. Mas
3: tá,
0: é por aí.
3: 16 de euros.
2: Tanto que o Milan fez uma proposta superior.
3: De 17.
2: Isso.
3: Né? E 17 pela parte do Corinthians, né?
0: Isso.
3: Quer dizer, eu não sei nem se é do Nottingham, seria assim.
0: Era pelo 70%.
3: É, porque aí o jogador ia abrir mão de novo para poder sair do Corinthians e ganhar um salário de Premier League. Isso. Ok. Então, assim, dá discussão. Eu acho que ele vale mais. Mas num clube que, cara, você não tem dinheiro. Você, como é que você, né?
2: Você nega a venda de um jogador. O Belotti acabou de trazer.
3: Tá com 2 meses de aluguel atrasado, Bernardo. Eu falo, pô, vou comprar esse casaco aí, dou R$500. Fala, não, vale 1.000, pô, pelo amor de Deus, não vou vender. Não, pô, tem que vender tudo,
2: exatamente, cara, exatamente. É o que o Belotti falou, o Corinthians não vendeu R$1, não cumpriu R$1 da meta orçamentária de vendas de jogadores. Duas levas de 75 milhões de reais, né?
0: É, e até.
2: Totalizando 150 isso, milhões
0: tentou
2: de reais.
0: Tentou vender o Choca, conseguiu concluir a negociação, mas esbarrou nesse problema do Plata, né? Ele foi pra Torino, na Itália. Sim. E reprovou os exames médicos. Voltou. E o Corinthians segue sem vender ninguém. A temporada toda, né?
2: Aí você fala das finanças do Corinthians e é chamado de antes.
3: Ah, como eu fui xingado também outro dia.
2: É impressionante isso, cara. Sabe, porque os clubes que fizeram tudo direitinho são tirados de otários na história.
3: É verdade.
2: Né? Ah, não, vai pagar pra quê? O Flamengo não contratou Luiz Henrique. E não tinha dinheiro pra isso. Porque se contratasse o Luiz Henrique, isso ia ter um efeito lá na frente. Ia endividar o clube. E aí preferiu botar o pé no freio. A gente elogia quando tem que elogiar, critica quando tem que criticar. Nesse caso eu elogio. Ah, é tentador você contratar o Luiz Henrique? Óbvio que é, trata-se de um grande jogador. Mas é melhor abrir mão disso do que sacrificar as finanças do clube. E custou tanto para que o Flamengo conseguisse restabelecer as suas finanças depois de anos e anos, décadas de desmandos, assim como aconteceu com o Palmeiras.
1: Mas tem uma questão também. Nessa organização que o Flamengo tá, é mais fácil você falar ou não.
2: Não. O poder de barganha é maior.
1: Uhum.
2: Né? Por exemplo, o São Paulo E acho que dá pra gente ir trafegando.
1: Não, mas eu digo assim, não vou contratar porque isso vai me prejudicar lá na frente.
2: Sim, é o certo. Corinthians assim.
3: Mas o Corinthians podia fazer isso no mês. O
2: Corinthians,
3: né?
2: Então, teria de fazer isso. Teria
3: absurdo de fazer o Corinthians isso. Ter renovado com o Memphis. Aí o torcedor do Corinthians vai ficar pé da vida com a gente porque ama o Memphis. Eu sei que ama o Memphis, mas não tem condição de ter o Memphis, cara.
2: O Flamengo não teve que devolver o Wagner Love pra Rússia em 2013, quando Exato. Começou esse processo. Wagner Love era o ídolo da torcida. Falou, não dá, gente. Vai, volta. Não dá pra pagar, não tem como. Acabou o dinheiro. Márcio Braga disse isso em 2009, né? Palmeiras faz a mesma coisa, cara. Palmeiras poderia contratar um substituto pro Alan. Mas não, tem uma meta orçamentária.
3: Tem que seguir,
2: a alta tem que seguir.
3: Podia bater o desespero hoje, né? Falar, pô, não tem ninguém, precisamos contratar.
2: É,
3: e tal.
2: Tem que botar o Felipe Anderson pra jogar, que não consegue jogar pelo Palmeiras bem, né? Aí tem o outro lado da história, aí que eu queria chegar ali. Ah, e diz respeito ao São Paulo, por exemplo. O poder de barganha desses clubes também para negociação é maior. Uhum. Chega uma proposta e fala, não vou vender, não preciso. Aí o São Paulo, por exemplo, se desfez de alguns jogadores. O Lucas foi embora por 10 milhões.
3: Lucas Ferreira, 10 milhões de euros. O Henrique, não. 7
1: Pedro
3: milhões.
1: Ferreira também.
3: Henrique
1: não,
3: Carmo.
1: O Ferreira ainda tá. É
0: Matheus Alves, né?
1: Matheus Alves,
3: é. Henrique Carmo, Rodriguinho. Pô, quantos William caras Gomes. Vendeu? É. Fez acordo com o Bragantino pelo Elinho por pouco, pra depois ganhar.
1: Rodriguinho, acho que foi 8 milhões revenda. Foi o Bragantino.
0: É, o Rodriguinho foi agora, tava assim.
2: Se o clube tá bem financeiramente,
1: sim.
0: Segura, né?
2: Segura e faz o
1: Ele administra as situações mais fácil.
2: Exatamente.
1: Tanto pro bem quanto pro mal.
3: Digamos que o São Paulo tivesse segurado todos esses jogadores que a gente citou: Lucas Ferreira, Henrique Carmo, é isso o nome dele?
1: Uhum.
3: Tá na Rússia?
1: Sim.
3: O Rodriguinho.
1: Matheus Alves.
3: O Matheus Alves. Como é que estaria o time do São Paulo hoje? Esses caras com 2 anos no profissional, maturados. A gente sabe que são bons jogadores. Lógico, não iam os 5 estarem jogando bem pra caramba, mas se tivesse 2 jogando bem pra caramba, né? Você teria hoje gasto com tanto dinheiro com Ferreirinhas, Arthur e não sei o quê, e de caras que não vão te dar retorno. Né? Então, assim, aí você fica. Nessa, teve um lateral também que o São Paulo vendeu super barato, não teve 2, 3 milhões de euros, uma coisa assim.
0: O Ângelo, né? Da base.
3: Também que foi da base, que saiu direto.
0: O Corinthians fez o mesmo com o Denner, que era um garoto extremamente promissor, que já está negociado com o Chelsea. Já está na Inglaterra, inclusive. Ele ainda não tem 18, mas vai completar agora, em setembro, no meados de setembro. Então ele já está lá treinando, não pode ser anunciado. São Paulo fez parecido com o Ângelo, que também é um garoto de seleção de base. Os dois são, né?
3: E a gente nem chegou a ver aqui, não, nem
0: não vai,
3: sabe.
0: Não vai ver mesmo.
3: Então, assim, tudo talento desperdiçado, né? Aí dispensa, vai, vende o Ângelo, não lembro se era direito ou canhoto, mas vamos dizer que se fosse direito. Aí você contrata o Lucas Ramon, o Aurélio Buta. Isso é tudo dinheiro jogado fora, né? É tudo dinheiro jogado fora. Então, assim, time que não tem projeto esportivo, ele passa por isso. Eu acho que a maioria dos clubes no Brasil não tem um projeto esportivo, pelo menos claramente. E eles não se dignificam a fazer, ou se dignam a fazer um projeto esportivo. O que o São Paulo vai ser daqui a 10 anos? Isso tem que ser planejado agora. Não tem, é sempre o hoje, o ontem, né? Às vezes, o ontem, o hoje. Então o São Paulo, que sempre foi um formador, cara, tem que botar o pé no freio e falar, não, é o seguinte, aconteça o que acontecer, a gente vai voltar a ser um clube formador. Vamos fazer aqui, contratar um cara que faça o sub-20 conversar com o profissional, que os caras possam subir, treinar, descer, como se faz no Palmeiras, como se faz no Flamengo, como se faz em outros times. Ou se tiver outro método, que seja outro método, que não seja esse, mas que você tenha essa troca e colocar os caras para jogar e ver o que vai acontecer, cara. Porque, assim, né, essa fórmula que São Paulo usa, que o Corinthians usa, os dois usam, não há saída, a gente já tá vendo. Não há saída. Você vai contratar o Cedric, eu tinha esquecido do Cedric. Então, se você vender um cara bom da base, lateral direito, perdeu o Mike pra noite, pelo visto, né? Contratou o Cedric, trouxe o Buta, o Anselmo Ramon.
0: Lucas. O Anselmo Ramon ia ser
1: o
0: fazedor de gol.
1: Esse
0: eu gostaria.
2: Uns 40 anos já.
0: Cansando de fazer gol na Série B, deve ser um dos
2: melhores. Cara, o Buta.
0: Da
2: Tem suas limitações, mas tá jogando mais do que o Lucas Jamon.
3: Sim, mas é que, entendeu?
1: Gol, assim, o gol ali do Bragantino sai no setor dele.
2: Exatamente, em cima do Anselmo do Lucas Jamon.
0: Anselmo Ramon jamais daria aquele espaço nas costas. 10 horas e 22 minutos, a gente vai falar mais do São Paulo, do Santos também, da preparação do Peixe do Verdão, além de Vasco e Vitória para os duelos da Copa do Brasil. Atualização rápida. 8 minutos do segundo tempo, segue 1-0 Cruzeiro, gol do Caio Jorge lá na Arena MRV. Espaço para as notícias da sua cidade e da sua região.
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4: 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Agora 10h28, atenção, Rio.
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0: 10:29.
1: 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Bom, hoje Barcelona oficializou a contratação de Gabriel Jesus aos 29 anos, contrato até a fim da temporada ali, né, que é no meio de 2029. E eu acho que essa contratação ela é muito legal, porque ela abre um debate que talvez a gente pouco fale, justamente porque a gente vê pouco. Mas daquele jogador que sai do Brasil, jovem, que tem o sonho de jogar no Real Madrid, no Barcelona e tal, de repente esse cara chega com 29 anos e fala, não dá mais pra mim, né? Já tô com 29 anos, já passei pelo Manchester City, tô há vários anos no Arsenal e o Barcelona tá lá olhando. Então eu achei muito legal essa contratação pro mercado mesmo, porque a gente, pro mercado, a gente aqui no Brasil olhar pros nossos jogadores brasileiros independentemente da idade, porque o mercado lá fora tá olhando.
2: Mas ele tá jovem, 29 anos.
1: Sim, mas a gente fala dos jogadores saindo daqui com 18, já vendidos antes do 18. Vocês estão prestando atenção em mim ou tá acontecendo alguma coisa no jogo? Sim. Só assim, pra tirar essa dúvida.
0: O Vidalba foi expulso.
1: Ah, tá, entendi. Vocês fizeram umas caretas aí que eu não tava entendendo.
0: Nossa, mas dá pro VAR chamar, hein? Pra tirar esse amarelinho.
2: É o segundo amarelo.
0: É o segundo amarelo, pode chamar.
2: Pode.
1: Não foi?
3: É, foi mais ou menos.
2: Acho que não foi nada. Os jogadores do Atlético fizeram a pressão danada em cima do Rafael Klaus. É.
1: Bom, enfim, voltando à minha linha de raciocínio, voltando. A questão é daquela saída de tipo assim, 17, 18. Ah, tá vendido com 17, vai fazer 18.
3: Tá velho pra jogar no Barcelona.
1: Exatamente, entendeu?
3: Mas o Barcelona contratou o Lewandowski também nessa idade, né?
2: É, mais, não, o Rashford, mais velho ainda.
1: Rashford, mas eu digo dos brasileiros
2: já
1: nossos.
2: Já voltou pro Manchester United.
1: Dos brasileiros nossos, que a gente olhava, sim, tipo, grandes talentos que a gente via lá atrás. É. Essa movimentação, ela não é tão comum. E não, que não bom é. Que ela acontece, eu acho.
0: A gente aposentou o Gabriel Jesus da seleção.
1: Então, exatamente.
3: A gente não, né?
0: Não, vai. Falando no geral.
1: A gente, povo brasileiro.
3: O Tite, né?
0: Não, o Tite foi o último que deu oportunidade pra ele.
3: Foi, mandou ele marcar enquanto o Neymar fazia gol.
1: Não, ele,
3: o cara
1: já,
3: não fez gol
1: ele já
3: nenhum.
1: Devia
2: o Neymar
1: ter
2: fez dois gols só.
3: E o Neymar. E aí ele não fez gol nenhum e falaram que ele era o cara que não fazia gol
2: até
3: na Copa.
2: O Giroud não fez gol na Copa da Rússia.
3: Então,
2: também.
3: Foi sacrificado, né? Então,
1: o Martinelli, por exemplo, tá indo pro Al-Hilal, 25 anos.
2: Esse aí vai acabar a carreira na seleção.
1: Sim.
3: Difícil isso,
0: né,
3: cara?
0: Baita porque Copa, né?
3: É muito dinheiro, mas ele tava perdendo espaço no Arsenal, né?
0: Essa o Arsenal queria tirar ele.
2: O Trossard foi embora.
0: Também.
2: Ele poderia virar titular absoluto agora do Arsenal.
0: Então,
2: veio
0: mas.
2: Solis, né? O...
0: É que é titular absoluto, né? Vencido, pelo menos nessa
2: geração. A geração grega, olho nessa geração grega aí.
3: É a nova geração belga?
2: É, tem vários caras bons.
0: Vários foram pra Premier League, inclusive. É. Né? Tem um que foi pro Borussia e acabou rompendo o ligamento do joelho, uma pena.
3: Na primeira rodada.
0: Primeira rodada, uma das grandes promessas do futebol nessa temporada. Mas de volta ao Jesus, né?
3: Eu Jesus, acho... 32 gols já, sacramentei aqui, vai fazer essa temporada.
1: 32 gols?
3: Hans Flick.
0: Então, porque o Barcelona perde o Ferran Torres, não tem mais o Lewandowski,
1: tenta
0: o Julian Álvarez e não dá certo, tá preso lá em Madrid. E o Gabriel Jesus virou, acho que, uma solução, né?
3: Tá preso no Atlético de Madrid.
2: Tá preso. Ah, os caras no universo.
1: Já era,
2: nem
1: já era, vai ficar. Né?
0: Ele tá preso.
1: Acabou,
0: fechou a janela.
3: Assinou o contrato, meu amigo. Tem que aceitar, não tem jeito.
0: O contrato dele até 2030.
3: Eu acho que o Gabriel Jesus tem o perfil total desse Barcelona do Hans Flick, que é um centroavante que ataca espaço atrás da linha de defesa. A Liga Espanhola é uma liga que tem essa permissividade, um jogo mais solto, um jogo mais... De times que não se prendem tanto à marcação, não todos, obviamente, né? Mas vários deles jogam futebol um pouco mais pra frente. Então eu acho que a forma como joga o Barcelona encaixa exatamente no perfil do Gabriel Jesus. E talvez não encaixasse no Arsenal ou no City.
1: É, ó, você tava falando aí dos gols. A última temporada dele no Arsenal, ele não teve grandes temporadas em termos de gols.
3: Não, porque até machucou e tal, né?
1: Ele sofreu bastante com isso. Ele sai do City em 2021-22 com 41 jogos, 13 gols e 11 assistências naquela temporada. Aí, em 22-23, 11 gols e 7 assistências. Depois ele tem 8 gols, 8 assistências, 7 gols, 2 assistências e 6 gols e 1 assistência. Foi diminuindo.
3: Foi diminuindo. Mas eu acho que por causa disso mesmo, se você imaginar o City, quando ele chega ao City do Guardiola, aquele dominante que ficava com a bola o tempo todo e tal, não tinha muito espaço para um centroavante com o perfil dele de movimentação, para ter espaço para jogar atrás da linha e tal. Tanto que o Haaland se deu melhor com isso, porque é um cara forte, né, que se impunha dentro da grande área. Eu acho que no Barcelona não. O Barcelona joga com aquela linha de impedimento adiantada, né, atrai o adversário muitas vezes. E, pô, a gente vê o Rafinha toda hora rompendo em velocidade pra fazer gol. Tanto que falam, né, pô, o Rafinha é um no Barcelona. É um no Barcelona, é um na seleção. Não é, porque o Rafinha era um também em outros clubes e virou outro no Barcelona. É efeito do que o técnico potencializou a ele. Né, que nem o Ancelotti conseguiu na Copa do Mundo, nem outros treinadores. O próprio Bielsa, que é o ídolo do nosso Bernardo Ramos.
0: Ele estava com a camisa do Bielsa ontem.
3: Né? Tava. Ele prendeu o Rafinha numa ponta direita no Leeds, né?
2: Mas foi por causa disso que ele virou o Rafinha que
3: sim,
2: virou.
3: Sim, sim, mas o Flick foi a mais, né? Ele falou, esse cara... ele teve um flick.
2: Mas na verdade ali, ele foi obrigado, não tô desmerecendo o Hansi Flick.
3: Não, lógico que não.
2: Mas foi obrigado, porque pelo lado direito surgiu o Lamine Yamal, né, cara? Vai fazer o quê? Botar o Rafinha no banco? Falar, não, mano, deixa eu tentar usar o Rafinha em outra posição, né? É, falando ainda sobre futebol internacional, o City fechou a contratação do Enzo Fernandes por 125 milhões de libras.
3: No finalzinho da janela.
2: É muita grana.
1: É muita grana.
2: É muita grana. E o Chelsea não conseguiu tirar o Lamine Camara do Mônaco, o time do Felipe Luiz.
0: Sim.
1: Que aliás tem clássico, hein? PSG e Mônaco.
2: Sexta-feira, né?
1: E o Mônaco Carlo, tá, né? Bem pra caramba.
2: É o líder.
3: Então, e tem uma história.
1: O PSG ganhar.
3: Eu li uma história interessante sobre isso, né? Que o Mônaco ele tinha que vender um jogador pra bater a meta na França também. E aí ele ia vender o Camara pro Chelsea. Não vendeu porque surgiu uma proposta pelo Balogun.
2: E não vendeu o Balogun.
3: Aí
2: também.
3: O Balogun chegou lá e não passou no exame. Aí o Aston Villa fez uma proposta também pelo Balogun. O time do Mônaco aceitou. E chegou lá, o Aston Villa também falou: não quero e tal. Ele ficou sem vender nenhum dos dois e vai ter problema com o fair play financeiro. E o Chelsea ficou sem volante porque ficou sem o Enzo e sem o Camara.
0: Essas negociações no teto da janela são sempre muito complexas, né? Pra quem perde.
3: Laviar, que mas machuca demais também, né?
2: Tem o Caicedo.
0: Caicedo, titularzaço desse time, né?
3: Vendeu o Andrei.
2: O jogo jogou com o Malo Gusto, improvisado.
0: E o Chelsea, não que tivesse muita vantagem, mas perdeu o Andrei também, né?
2: Foi pro Manchester United, fez uma estreia horrorosa.
0: Horrível. Mas é um jogador...
2: Contra o City, aí ficou no banco no segundo jogo, a goleada sobre o Ipswich, né?
0: Eu dei uma olhada aqui no time do Barcelona, que venceu ontem o Rayo Vallecano. O Rafinha é o cara mais centralizado, né? Uma espécie de falso 9, que seria a posição do Jesus.
2: Tava falando do centroavante.
0: E o reserva imediato é o Hamza Abdelkarim, que é um egípcio de 18 anos de idade. É um cara que fez base no Barcelona, não veio do futebol do Egito, é muito promissor, mas acho que aí tá a vaga do Jesus, né? Brigar com um garoto que tá, enfim, em projeção, mas vai passar por uma adaptação natural em um começo de temporada.
1: Mas é legal também porque o Jesus tá muito empolgado, a gente viu a entrevista dele, né? Realização de um sonho, então dá uma motivação a mais também. Você muda de país, você muda de time, tá há muito tempo na Inglaterra também, então é uma movimentação que vai ser positiva pra ele.
3: Vai ver o sol agora, né?
0: Nossa,
1: é verdade.
0: Tudo é melhor que morar em Londres.
2: Ele já habla, né?
3: Calma.
2: Bernardo
3: morou lá, calma.
0: Quanto tempo você ficou em Londres?
2: Um ano e meio.
1: Conta pra gente o que você fazia lá. Deixa ele contar o que ele fazia lá, legal.
2: Eu trabalhei num salão de cabeleireiro lá.
1: É verdade.
0: Sério? Não, acredito, não tem problema.
2: Estudava de manhã, tarde e noite, trabalhava no salão com
3: você. Mas você cortava cabelo?
2: Lavei já.
1: E ele aprendeu a fazer luzes.
2: É verdade.
3: É? Mas com papel.
0: É a única que eles veem lá.
1: Não, naquela época não era. Era toca, né?
2: Toca. Não era. Era lâmina de papel alumínio.
1: Com a lâmina ainda.
2: Então com aquele Magipak, sabe? Aquele plástico.
1: Não.
3: Filme PVC de geladeira de colocar.
2: Exato. Também fazia.
1: Muito bom.
0: E lá em Londres você é quem?
2: O Westman.
3: Você é quem? Ficou meio...
1: Eu sou o príncipe.
0: Você é o quê, né?
1: Eu sou o príncipe.
2: Não é o Westman.
0: Não é tão ruim morar em Londres assim.
2: Pô, é sensacional.
3: Um ano e meio é sensacional.
0: O problema é quem fica lá. 10h39, já a gente volta no Band News na área.
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6: Boa noite ao quarteto.
7: Boa noite.
6: O Palmeiras joga o clássico contra o Santos amanhã na Vila Belmiro às 21h30 pelo jogo de volta das quartas de final da Copa do Brasil. No jogo de ida na última quarta-feira na Arena do Palmeiras, o Verdão venceu por 3-0 e pode até perder por 2 gols de diferença, que avança para as semifinais da Copa do Brasil. O Santos, para passar no tempo normal, precisa vencer a partida por 4 ou mais gols de diferença. Vitória do Santos por 3 gols de diferença, a decisão da vaga será decidida nos pênaltis. Todos os ingressos para o clássico de amanhã foram vendidos antecipadamente. Neymar vai para o jogo. O time que avançar para a semifinal da Copa do Brasil vai receber 9 milhões de reais. Flamengo apresentou hoje os seus 2 novos atacantes. Valência, equatoriano, tem 23 anos e Freitas, argentino, tem 19 anos. Valência estava no Royal Antwerp desde 2022 e o Freitas estava no River Plate. E o seu contrato será até o final de 2031 e vai custar ao Flamengo quase 50 milhões de reais. Valência vai custar em torno de 30 milhões de reais. O seu contrato será de 5 anos. O Dínamo de Moscou, da Rússia, desistiu hoje da contratação do atacante Plata do Flamengo porque não aprovou os exames médicos do jogador, que vai voltar ao Flamengo, aonde será reintegrado ao elenco. Dito tudo isso, eu diria nesta terça-feira: eu quero é mais.
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0: 10 horas e 42 minutos, 27 do segundo tempo na Arena MRV. Segue 1-0 para o Cruzeiro, gol do Caio Jorge, hein? Por enquanto, Cabuloso é o primeiro classificado à semifinal da Copa do Brasil. Agora espaço para as notícias da sua cidade e da sua região.
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0: nossa programação local, a gente fala agora do São Paulo, que joga no sábado contra o Atlético Mineiro. Atlético Mineiro este, que está perdendo do Cruzeiro, neste momento ainda na decisão da Copa do Brasil das quartas de final. O São Paulo voltou aos treinos hoje, depois de 2 dias de folga, voltou a vencer no sábado o Bragantino, e aí folgou por 2 dias. Hoje, na retomada das atividades no CT da Barra Funda, o Calleri trabalhou normalmente, está recuperado da entorse no tornozelo esquerdo. O Vitor Sá começou a transição física, então trabalhando com a preparação física no gramado. Ele sofreu uma entorse e um choque no treinamento no CT da Barra Funda, que inclusive a gente estava acompanhando. E os outros, Nilton Bobadilha e o Lucas Moura, trabalharam com os fisioterapeutas no gramado. E o São Paulo pensou assim: bom, se em 2017 eu tinha o Hernanes, o que, que eu preciso fazer para ter o Hernanes esse ano de novo, que a campanha tá complicada? Decidiram chamar o Hernanes. Então o Hernanes vai passar um período lá no CT da Barra Funda, acompanhando o trabalho do Dorival Júnior. Obviamente é uma brincadeira, mas o Hernanes, ex-jogador, o Profeta, ele tirou a licença A da UEFA, de treinador, ele tem estudado bastante, e ele pediu pro São Paulo para acompanhar um pouquinho do trabalho do Dorival Júnior em um período, então por isso que ele tá lá mais próximo ao elenco. Mas quem sabe, né? O torcedor de São Paulino fala, vem a aura aí do Hernanes e...
1: Mas é verdade. Farmar
0: aura. Farmar aura, que você aprendeu,
2: né? 6-7. Mas é verdade, pô.
1: Farmar aura tem a ver com 6-7?
2: Não. Fazer o 6-7 é um jeito de farmar aura, entendeu?
1: O Aline e o Gustavo Santana, que saiu machucado no jogo contra o...
0: São Paulo não falou nada.
1: É?
0: Acho que foi só dores.
1: Ah, tá, porque ele botou pelo menos bem na frente da cabine, ele botou a mão na panturrilha.
0: E ele fez gelo. Ele fez gelo. Eu vou até conferir, mas pelo menos o que eles tinham passado não tinha nada, não. Não mesmo.
1: Quer dizer que ficar fazendo isso é farmar aura?
0: Não, é um jeito não.
2: É uma
0: isso
2: maneira.
0: Isso aqui é 6-7. Farmar aura é outra coisa.
2: Farmar aura é uma coisa ampla, assim.
0: É tipo um brilho, a pessoa tem um brilho a mais, entendeu?
3: Isso começou nos games, né? Porque você, por exemplo, você jogava Minecraft, você tinha que procurar os diamantes e tal, você farmava. Ficava lá, pá, pá, pá, pá, pá.
1: Meu filho fala isso aí.
3: Isso, e aí a aura é a aura.
1: Eu acho, né? De Minecraft.
3: É legal Minecraft, eu joguei, né? Dá pra criar bastante.
2: Se eu não reunir a rede, eu vou farmar minha demissão. Sejam breves.
0: Tá. O São Paulo acertou o empréstimo do Paulinho, atacante, pro Sport Clube União Torreense de Portugal.
2: E vai jogar a competição europeia sendo da segunda divisão, né? Ganhou a Copa de Portugal na segundona. 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
1: Eu tô aqui passando as informações do São Paulo de costas pra televisão.
2: Tem três
1: pessoas olhando a televisão. E aí eu falei que o Galo estava perdendo. O que aconteceu? O Galo empatou. É. Alguém me avisou? Não, ninguém me avisou.
3: Torcida do Cruzeiro tá bem brava.
2: Ver seu boletim.
1: Ah, muito obrigada, Bernardo. Mas a informação, ela tem prioridade.
2: Ó, então. Falando em prioridade, quase o segundo gol.
3: Está pegando na NMRV.
2: Os caras acenderam o sinalizador, gostamos.
3: É. Futebol raiz. Você tava falando de São Paulo, o Gustavo Scarpa tá em campo, né?
1: Teve não quis vir, né?
3: Não quis vir, tá lá tentando.
2: Cara, esse Otávio é bom goleiro do Cruzeiro.
1: É bom goleiro. É bom goleiro. Eu fiz dois jogos do Cruzeiro presencial, eu acho.
2: Ele é bom goleiro.
1: Ele é muito bom goleiro. Ele toma é jovem ainda.
2: Né? Mas... Não, sim, mas qual gol aceitável que ele tomou? Aquele do Renan Lodi.
3: É bem aceitável, né?
1: Não, ele falhou ali no do Gustavo. Foi do Gustavo Henrique? Não.
3: Foi o jogo que eu fiz do Corinthians. Foi contra o Corinthians.
1: Ele saiu errado com o Villalba, né?
2: É verdade. Ele falhou.
1: Mas assim, ele tem 20 anos.
3: Perto dos goleiros que tinha o Cruzeiro, o Matheus Cunha, que tá afundando o Internacional, ele é o Noia, né?
1: É,
3: tá consolidado como titular.
2: Nossa, isso é muito ruim.
3: Matheus Cunha, né?
1: Nossa. 20 anos.
3: Cria do Mengão, foi o Mengão que projetou.
1: Eu acho que ele tem muito potencial.
3: É da Galo, hein?
4: Quem levou ele pro Flamengo?
3: Quem foi?
1: Bernardo.
4: Fabinho Soldado.
3: Ah, Fabinho Soldado acerta todas, cara.
4: É. Quem levou ele pro Inter?
3: Quem trouxe o Memphis pro
4: Fabinho
3: Timão?
4: Soldado.
1: Quem levou o Félix Torres pro Inter?
4: Quem levou o Félix?
3: Verdade. Mas não foi ele que trouxe o Félix Torres pro Corinthians. Não foi ele.
4: Não foi, mas ele conheceu, ficou tão empolgado, né? Falou, com as atuações.
2: Ao contrário de Fama Aura.
3: Né? Isso. Ele fez bem diferente de Fama Aura.
1: Quando o Hendrick, antes da Copa, né? O Hendrick entra num amistoso e faz um gol, a gente falou que ele farmou a Aura, porque ele tinha estrela, entendeu? Ele entrou e tal. Né?
2: A Aline falou durante toda a Copa do Mundo que ia fazer um vídeo comigo perguntando dessas expressões e se eu sabia o que que era.
1: Ele não sabia.
2: Todo dia falou, vamos gravar.
1: Acontece que depois eu fui perdendo carisma, fui batendo cansaço. Não, eu ia fazer com o Bernardo assim, Bernardo, pra você, quem farmou a Aura nessa Copa?
2: Não, isso é fácil.
1: Qual que foi o momento 6-7?
3: Quem farmou a Aura na Copa, você acha?
2: O Messi.
3: Messi. Messi é meio cringe, né? Demais pra farmar a Aura.
1: Ah, ele não sabe o que é cringe. Ele é cringe.
2: Peguei agora. Completamente desvirtuado.
3: Agora eu te peguei. 37 minutos do segundo tempo. 1-1, Galo e Cruzeiro.
1: Ah, tinha uma boa.
3: Qual?
1: Se ele sabia o que era o egg.
3: Ah, esse eu não tenho.
2: Egg, wife and girlfriend, não é?
1: Ah, tá vendo?
2: Na Copa de 2006 tinha isso, as wags dos jogadores da Inglaterra.
1: As esposas e namoradas de jogadores. É, começou aí, mas aí abrange pra todo
4: traduzindo
1: mundo.
4: Traduzindo Maria Chuteira.
1: E um lance assim, calma lá também, né? Tá em 2026.
4: Não, pô. Calma. Mas elas são...
1: Você não pode generalizar.
4: Não tô generalizando, mas elas saem de um jogador
1: elas
4: pra
1: são
4: outro.
1: Quem falou?
4: Eu.
1: Você conhece todos os casos?
4: Não, todos não, né? Mas,
1: então,
4: pô...
1: A esposa de Marquinhos não saiu de um jogador pra outro.
4: Acho que não, nem do Thiago Silva. Tá até lá hoje lá com
1: então
4: ele.
1: Então você não pode generalizar.
4: Mas ela não é considerada uma WEC.
1: Ah, não?
4: Não.
1: Pô, a Carol Cabrino forma a Aura, meu filho. Aquela mulher se veste maravilhosamente
4: bem. Sim, mas não é
1: quatro
4: considerada...
1: filhos. Por que não? Ela é esposa de jogador.
4: Ah, porque acho que a gente não vai conseguir...
1: Eu acho que você está distorcendo o...
4: Será?
1: Ah, como é que fala?
3: Significado na palavra?
1: É, será? Eu acho. É esposa e namorada
4: Maria
1: de jogadores.
4: É muito forte, cringe.
1: Né? Não existe mais isso. Mentira, tô brincando, mas não dá pra generalizar, né?
2: É. E qual é o outro termo?
1: Não, eu queria. Era um momento da Copa que você tinha ficado gag de la gag.
2: Isso, nossa.
3: Essa eu não sei também.
1: Não, mas... tipo, um momento tipo, caraca, eu sei qual foi. O cartão que voltou atrás. Tipo, cara, como é que é possível?
3: Ah,
1: um choque assim, entendeu?
2: Tá. Esse jamais eu...
3: O gol do Sidney Lopes Cabral contra a Argentina foi assim também.
4: É.
3: Eu fiquei gag de la gag.
2: Você sabia o que era isso?
3: Não. Mas agora que eu aprendi, já dá pra gente aplicar.
1: Eu juro, eu tenho no meu celular, no bloco de notas, tudo que eu ia fazer com o Bernardo. Eu não perguntei pra ele.
2: Não, todo dia eu falava, eu vou gravar contigo. Não,
1: mas
2: bem.
1: É que assim, gente, deixa eu explicar. Copa, a gente vai pra Copa, vai todo mundo empolgado, não sei o quê. Só que vai passando o tempo, né...
4: Cansa, né? Os caras pensam que é festa aí na Copa.
1: Entendeu? Aí você vai atrapalhando 12, 14 horas por dia. Aí chega uma hora assim que você fala, amanhã a gente faz. E aí o amanhã nunca chegou.
4: É verdade.
1: Né?
3: 10h54, agora espaço para as notícias da sua cidade e da sua região.

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1: Horas e 57 minutos, 10h57, a gente não falou sobre o jogo de amanhã, né? Palmeiras e Santos vão se enfrentar, tá tão definido, quer dizer, tá tão próximo da definição, que a gente ainda não tratou do tema. O Santos, mandante, deve ter força máxima, expectativa é de Neymar, Gabigol, todo mundo em campo, exceção ao Gustavinho, né, que deixou o jogo contra o Corinthians com dores. O time deve ser o mesmo do Peixe para enfrentar o rival alviverde amanhã em busca desse resultado. E essa virada inacreditável. Fred...
2: Nossa, o cara deu passe no
3: gol. Ele tá jogando um absurdo.
4: Farmou a aura.
3: É verdade.
4: Pegou agora.
2: Aquele cara impedido do Atlético não atrapalhou o goleiro.
3: É, mas... eu acho que não.
1: Olha o anticlímax do Léo Fontes.
3: Não, é 42, porque... é isso?
4: 43. A gente elogiou o Otávio aí.
3: Não dava pra pegar.
1: Tá louco. O Galo tinha acabado de acertar a trave, né?
3: Não dava. Esse time do Galo vai dar muito trabalho, viu? Esse time é bom.
4: Tinha São Paulino falando assim: o que é melhor pro São Paulo sábado? Galo chegar classificado ou eliminado?
3: Melhor para o São Paulo, eliminado.
4: Eliminado?
3: Eu acho. Parte e tá anímica. Acabando o ano no Cruzeiro, hein, gente?
1: É, vai ficar só a briga pela Libertadores no Brasileirão.
3: É.
2: E nem tava impedido, hein?
3: Não tem o que fazer.
1: Eu acho que não atrapalha,
3: mas o Fred tá jogando.
2: Nossa, ele deu o passe do primeiro gol. É. Já foi. Fred, pra quem não lembra, é aquele da Copa, né? Pra quem tá
1: ouvindo. É, o de 2014.
3: Só, né? Cadê? Eu não tinha o que o Otávio fazer, não. Não tinha o que o Otávio fazer. A bola bateu na trave e entrou.
1: E vai pra conta do Vidalba e vai pra discussão de arbitragem, né? Tanto o pênalti marcado em cima do Caio Jorge, quanto a expulsão do Vidalba pelo segundo cartão amarelo, que agora também é passível de revisão pelo VAR. E retorno triunfal do Fred, hein?
2: Espetacular. Desde no primeiro jogo já tinha jogado muito, né?
1: Já. E agora é protagonista.
2: Com uma assistência e um gol.
1: Da virada, da classificação contra o principal rival. E coloca o Galo a três jogos, do título da Copa do Brasil.
2: Ah, e a jogada, né? Pra quem não tá vendo, né? Foi uma jogada espetacular. Porque muito ela bonito. Vem no meio da área, o cruzamento vem do Coelho. O Renier, ele abre a perna pra bola passar. Aí chega no Vitor Hugo, que é o 30, né? O Vitor Hugo é o 30, isso. Né? É. O Vitor Hugo toca da marca do pênalti pra trás na intermediária, vem o Fred e chapa no canto. Pô, golaço. Gol de placa mesmo. Tá maluco, velho. Até caiu a transmissão.
1: 10h59. 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
1: Senhores, vambora então?
4: Vamos.
3: Opa!
1: Fechado. Vocês voltam ainda nessa semana.
3: Quinta-feira eu volto. Também.
1: É, e aí eu vou atualizando o ouvinte Band News FM nos próximos minutos do que aconteceu lá na Arena MRV. A Aline volta na quinta?
4: Sim.
1: Assim como o Léo, é isso?
6: Exato.
1: É. E aí o Berna volta na sexta.
2: Mas a Aline volta na manhã também.
4: Não, não volto, tô de folga.
1: Não volto,
4: ah,
1: calma.
4: Não.
1: Eu volto amanhã. Pra Santos e Palmeiras.
4: Você vai amanhã, né?
1: Eu vou amanhã.
4: E volta na quinta de madrugada.
1: É, não, eu fico lá, porque quinta tem a apresentação do Arthur.
4: Ah, é.
1: A gente vai acompanhar na programação Band News FM.
2: Arthur, vai smoking, né?
4: Você vai dormir no lá. Camarote do Neymar?
1: Isso. O Neymar me chamou lá pro Morro Santa Teresa, né? É isso, ele passou
3: o endereço. Você vai dormir lá?
1: Vou dormir lá. Santa... Não, na casa do Neymar.
2: Santa Terezinha.
3: Amanhã é previsão de sol, né?
1: É mesmo?
3: É.
4: Aí, pintou.
1: Ah, na quinta é melhor pra mim, né? Porque amanhã eu vou chegar tarde já. Se fosse quinta era melhor.
4: Não, depende de com quem que você vai sair daqui de técnico.
1: Ah, não, não, não, não vai
4: qualquer
1: ser o Marcos
4: coisa
1: Mesquita.
4: Qualquer coisa daqui, uma hora você tem que sair daqui.
1: Não vai ser o Marcos Mesquita dessa vez. Vambora, galera. Vocês querem ficar até a meia-noite comigo? A gente pode abrir essa sessão, eventualmente.
3: Não. Não. Eu te peço.
4: Não vamos, né? Tá. Tchau.
1: Tá bom, então. Tchau, gente.
4: Até quinta.
3: Sextou.
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0: 11:04, 11:04 é o que marca agora o horário de Brasília. Seja muito bem-vindo, seja muito bem-vindo à programação Band News FM. Nesses últimos minutos da terça-feira, 1 de setembro de 2026, vamos juntos com a atualização dos principais destaques do dia para você que participa da programação Band News FM sempre no 11 999 592 100. Pode mandar a sua mensagem para cá. 11 999 592 100. Uma troca de mensagens entre o ministro Alexandre de Moraes do Supremo Tribunal Federal e Daniel Vorcaro, dono do Banco Master, sugere que eles discutiam a possibilidade de a Polícia Federal deflagrar uma operação que teria o banqueiro como alvo. O conteúdo das mensagens foi revelado pelo jornal Estado de São Paulo e confirmado pela reportagem da Band. Conforme o relatório da PF, Daniel Vorcaro sabia da investigação contra ele. No dia 15 de novembro do ano passado, ou seja, 2 dias antes de ser preso pela primeira vez, o banqueiro pediu um conselho ao ministro sobre uma possível fuga do país. Ele escreve o seguinte: acha que segunda já tenho que estar fora? No dia seguinte, 16 de novembro, Vorcaro faz mais uma pergunta a Moraes e indaga: você acha que existe alguma chance disso acontecer amanhã de manhã? Já no dia seguinte, 17, poucas horas antes da prisão, o banqueiro volta a questionar o ministro e pergunta: alguma novidade? Conseguiu ter notícias ou bloquear? Não é possível saber o que Alexandre de Moraes respondeu, já que os dois trocavam mensagens de visualização única. Agora, relator do caso, o André Mendonça, ministro do Supremo, quer que o plenário do STF analise as novas descobertas da PF. Após a informação vir a público, a Ordem dos Advogados do Brasil manifestou preocupação sobre essa crise no STF. No Congresso, senadores defendem ainda o impeachment de Alexandre de Moraes. Mais detalhes do assunto com ele fala Márcio Rocha.
1: A crise envolvendo o ministro Alexandre de Moraes do Supremo Tribunal Federal ultrapassou as paredes da corte e chegou ao Congresso Nacional, além de atingir outros personagens do mundo jurídico e político do Brasil. Em nota, o presidente da Ordem dos Advogados do Brasil, Délio Lins e Silva Júnior, afirmou que acompanha com atenção e extrema preocupação as notícias sobre a crise que atinge o Supremo e que ele se preocupa com os impactos dessa crise para o país, sobretudo por envolver instituições essenciais à democracia e por ocorrer durante o período eleitoral. No Congresso, mais 3 pedidos de impeachment contra Moraes foram apresentados por oposicionistas. Dentro da base do governo, a situação aparentemente não preocupa, pois os governistas entendem que o caso não deve interferir nas eleições.
0: O ministro aposentado do Supremo Tribunal Federal, Marco Aurélio Melo, diz que a tristeza dele como ex-integrante da corte é absoluta ao falar sobre essas revelações do caso do Banco Master. Para ele, a mensagem mais grave é aquela em que o banqueiro Daniel Vorcaro teria perguntado a Moraes se já precisaria deixar o país. Marco Aurélio defende ainda que, se tudo for verdadeiro, os fatos são extravagantes e merecem a excomunhão maior.
2: Os fatos foram verdadeiros, eles são extravagantes e merecem a excomunhão maior. Isso é que nós precisamos esclarecer e esclarecer como convém. Para tanto, se tem inquérito que estará em curso visando a elucidação de todos os elementos.
0: O ex-ministro diz aguardar como cidadão que os fatos sejam esclarecidos e que quem cometeu esse desvio de conduta responda segundo o figurino legal e constitucional. O ministro Dias Toffoli, do Tribunal Superior Eleitoral, libera parte das atividades da campanha eleitoral do candidato à presidência Renan Santos, do Partido Missão. Em uma decisão nesta terça-feira, o magistrado autorizou o retorno dos candidatos aos debates, restabeleceu o repasse e o gasto de verbas públicas da campanha. Permitiu ainda que a propaganda eleitoral nos perfis das redes sociais estejam devidamente regularizados. As propagandas estejam devidamente regularizadas. O relator, por outro lado, concedeu um prazo adicional improrrogável de 72 horas para que o candidato preste esclarecimentos sobre as contas e também sobre os perfis digitais dele, sob pena de indeferimento definitivo do registro da candidatura. As restrições haviam sido impostas por Toffoli no domingo, depois que Renan informou 16 perfis nas redes sociais com 12 dias de atraso. Para o destaque internacional, a Rússia está ajudando secretamente o Irã a desenvolver uma nova geração de mísseis de cruzeiros supersônicos. Informações de uma investigação publicada pelo jornal britânico Financial Times. De acordo com o periódico, o programa começou em 2023, envolve especialistas russos em mísseis e empresas ligadas ao setor de defesa do país. O objetivo seria ajudar o Irã a desenvolver um sistema de propulsão capaz de manter um míssil voando a velocidades várias vezes superiores à do som. O armamento poderia representar uma ameaça para porta-aviões e outros navios de guerra dos Estados Unidos no Oriente Médio. de papo na Arena MRV. O Clube Atlético Mineiro é o primeiro classificado à semifinal da Copa do Brasil. Vence de virada o Cruzeiro por 2-1. Na primeira etapa, os visitantes, o Cabuloso, saiu na frente em um pênalti sofrido e cobrado por Caio Jorge. Já na segunda etapa, Vidalba foi expulso e o Galo reagiu. Vitor Hugo empatou e no finalzinho ele, Fred, de volta para casa, virou a mesa. 2-1 para o Atlético Mineiro, que agora aguarda o vencedor de Internacional e Grêmio para conhecer o adversário na semifinal da Copa do Brasil, que vai ser disputada lá só na primeira semana de novembro. Haja paciência.

0: Horário de Brasília marca agora 11 horas e 10 minutos. Ó quem tá chegando aí.
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0: Colunista da Band News FM, Ayana Freitas, cita um levantamento que revela como o uso de canetas emagrecedoras está afetando o varejo. Uma participação no Band News Station, ela conta ainda como essas empresas estão se moldando a todo esse cenário. Conversou a Ayana com Eduardo Furmento e com Eduardo Barão. Confira.
2: Ah, rapaz, essa moda, entre aspas, né, da caneta emagrecedora está gerando reações em diferentes ambientes, né? A gente chegou a falar já faz um tempinho que aqui em Nova York, por exemplo, em alguns restaurantes você tem ali no cardápio, de um prato monjauro, né? O pessoal vai lá e come muito menos, é bem menorzinho, que é o que aquela pessoa que está passando por esse tratamento aguenta. A nossa Ayana Freitas, que acompanha de perto essas mudanças no mercado, tem mais detalhes pra gente sobre o que essas canetas emagrecedoras estão provocando por aí, né, Ayana?
3: Por aqui e pelo mundo inteiro, né? Vou falar aqui de algumas características que a gente tem percebido no mercado brasileiro, mas que com certeza estão reverberando aí também mundo afora. Porque essas canetas, de fato, estão mudando não só o que as pessoas comem, mas a forma como as lojas estão se organizando, como a indústria está determinando, por exemplo, inovação em produto, né? Até as embalagens são feitas agora de outra maneira por conta desse mercado. Uma pesquisa da Nielsen IQ coloca os medicamentos GLP-1 entre as novas despesas que estão disputando espaço no consumo aí do consumidor, né? Do consumo tradicional. Hoje, só para se ter uma ideia, só 5% dos lares brasileiros tem alguém que usa esse medicamento, esse tipo de medicamento, né? Mas entre as pessoas que usam, 6 em cada 10 dizem que tiveram que despriorizar, entre aspas, outros gastos para acomodar o gasto com o tratamento. Então, deixaram de gastar com alguns produtos ou serviços para acomodar os gastos com as próprias canetas e com a readequação dos hábitos alimentares, né? Então, a pessoa pode gastar menos em algumas categorias, mas não necessariamente ela deixa de consumir no total, só está readequando ali o seu consumo. O que tem perdido espaço, né? A gente já falou aqui também algumas vezes, álcool, por exemplo, né? Produtos com álcool, produtos que são aqueles que a gente chama de indulgência, né? Salgadinho, biscoito, enfim, ultraprocessados, aquele que dá um prazer, aqueles que dão um prazer imediato logo que a gente consome, que são muito saborosos, aquela sobremesa maravilhosa. E algumas categorias, obviamente, que tem um preço mais elevado também, já que a gente está falando de adequação de cesta, de compra de carrinho, né? O que está ganhando mais espaço? Proteína. E a gente falou também aqui recentemente sobre essa onda de proteinização do mercado, né? De maneira geral, tem produtos dos mais diversos com proteína adicionada. Alimentos frescos também estão ganhando bastante relevância. Então tem um lado bom, né? O consumidor ele está consumindo menos, mas ele está buscando produtos que têm mais qualidade, enfim, que têm um valor nutricional maior, buscando mais proteína, buscando mais fibra, buscando mais alimento fresco, como eu acabei de falar, buscando produtos funcionais, por exemplo, né? E as mudanças que a gente está vendo então nas empresas, o que, que isso está ocasionando, né, nas empresas? A indústria, por exemplo, então tanto de produtos já considerados saudáveis quanto indústria de biscoito, indústria de iogurte, as mais diversas, estão destacando cada vez mais proteína nas embalagens ou reformulando os produtos para adicionar proteína. Então, os produtos que já tinham proteína na composição, as empresas estão muitas vezes mudando a embalagem para destacar essa característica, destacar mais, né? Para o consumidor ver logo que olhar para a embalagem. E os que tinham alguma quantidade menor ou que nem tinham, estão adicionando, reformulando, a indústria está reformulando para adicionar essa a proteína, enfim, esse componente, né? Supermercado e farmácia estão repensando o que eles estão oferecendo, então sortimento de loja mesmo, né? Como colocar esse produto na prateleira, por exemplo, né? Até onde, estando na prateleira, onde vai ficar esse setor do supermercado, da farmácia dentro da loja para chamar a atenção do consumidor. Tem um caso bem recente da associação, a Farmarcas, é uma associação de farmácias independentes aqui no Brasil, né? Não reúne grandes redes de farmácia, mas reúne uma imensidão de farmácias independentes Brasil afora. E eles acabaram de criar, estão testando numa dessas redes, uma categoria de emagrecimento. Então tem lá na farmácia, cuidado, sei lá, com a pele, cuidado com o cabelo, medicamento, sei lá, dor de cabeça. E tem agora emagrecimento também. O que, que tem ali nessas prateleiras, né? Whey, creatina, vitamina, suplementação, quem usa produto para nutrição esportiva, enfim. Produtos que são complementares na vida de quem está usando essas canetas. A proposta é justamente, já que as farmácias já vendem as canetas, canetas, né? Além de vender as canetas, oferecer produtos que estão relacionados à perda de peso, atividade física, autocuidado de maneira geral. Supermercado. Tem supermercado, vários supermercados, na verdade, inauguraram também zonas específicas, regiões específicas, espaço, viver bem, é o caso da rede Carrefour, por exemplo, com ambiente para produtos com foco em saudabilidade, em bem-estar, em performance também. Dalben Supermercados, que é uma rede do interior de São Paulo, também anotou ali uma área de bem-estar, espaço de bem-estar, reúne suplemento, reúne produto de autocuidado, e aí vai de tudo, né? Desde prática esportiva até um ritual de banho, enfim, também de autocuidado ali para prazer mesmo no dia a dia, né? Mercado Online Shopper criou também uma categoria específica, e essa chama GLP-1 mesmo. Tem ali produtos que são feitos com massas diferentes, por exemplo, não de trigo, produtos que são prebióticos, vitaminas, enfim, uma infinidade de produtos aí, e criaram essa categoria, eles criaram essa categoria, inclusive, porque esses produtos já tiveram uma alta de 75% nas vendas em janeiro desse ano, comparado com julho do ano passado. Enfim, a gente está vendo uma readequação, não só do consumo, né, de quem está usando as canetas emagrecedoras, mas também do próprio varejo, da própria indústria, para fazer frente aí a essa nova demanda, a esse novo hábito mesmo de compra dos consumidores.
4: Aí, Ana, a gente está falando de uma readequação das empresas e também dos consumidores, mas a gente já consegue saber setores que são mais, os setores que são mais prejudicados e aqueles menos prejudicados, aqueles que até porventura podem estar ganhando alguma coisa com essa mudança do consumo? Você elencou aí essas alterações que estão sendo feitas em mercado, farmácia, justamente para não perder mercado. Mas a gente já tem, assim, algumas indústrias que, porventura, já tenham detectado maiores perdas do que ganhos com essas canetas emagrecedoras?
3: As pesquisas falam muito disso, né? E a gente está vendo até alguma movimentação ou outra aí na indústria também, nesse sentido, quem está faturando menos, por exemplo, revendo portfólio, né? O caso de cervejas, por exemplo, né? Cerveja, as pessoas estão evitando consumir álcool, isso vem diante das canetas emagrecedoras, os jovens também estão evitando, estão apostando mais, então, a indústria está apostando mais em cervejas funcionais, cervejas que tem ou não tem álcool, ou não tem também glúten, por exemplo, né? Tem algumas outras atribuições ali para atrair esse consumidor. De maneira geral, o que as pesquisas dizem é que perdem espaço, né? Digamos assim, ou passam a ter um espaço menor na cesta de compras. Produtos, então, com álcool, né? Cervejas e outros produtos, snacks, por exemplo, esses salgadinhos, esses pequenos prazeres do dia a dia ali, né? Lanchinhos e tudo mais, biscoitos, que são biscoito que tem muito açúcar, por exemplo, né? Até chocolate, as pessoas estão consumindo menos, quando a gente está falando especialmente de quem está usando essas canetas, né? Por outro lado, ganham espaço aí, como eu comentei, produtos que têm alguma característica que ajuda no funcionamento do organismo, produtos mais saudáveis, produtos mais naturais, mais frescos, né? Enfim, essa é a tendência geral, digamos assim, né? Acho que muito em breve a gente vai conseguir dar exemplos bem práticos, assim, de mercados que sofreram mais e menos com essa onda aí da GLP, uma das canetas emagrecedoras.
2: Aqui há uma discussão muito grande sobre isso, né? Afinal de contas, digamos que a alimentação americana não é uma das mais saudáveis do mundo, muito pelo contrário, né? Então, essas grandes redes de fast food estão em polvorosa. O americano paga pouco para comer porque come, enfim, o que se come em lanchonete, em rede de fast food e tudo mais. E com essas canetas, a procura por esses restaurantes, por essas lanchonetes, tem diminuído. Então já é algo muito perceptível aqui no dia a dia do americano, algo que está levando a discussões importantes aqui e tudo mais, porque digamos que essa alimentação em grandes quantidades, alimentação de comida que está distante de ser a mais saudável, sempre foi um pouco da mola propulsora desse setor nos Estados Unidos. Com as canetas emagrecedoras, a alimentação muda completamente, né? A quantidade diminui radicalmente, e por isso esse tipo de debate está rolando por aqui, porque está afetando a economia, apesar de trazer um benefício muito grande para a saúde dessas pessoas. Muito bem, a Ana Freitas, com o assunto do momento, volta na próxima semana conversando com a gente. Grande beijo, ótima semana, Ana.
3: Beijos, até.
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6: O nosso ouvinte Eduardo escreve de Guarulhos querendo saber se os cães conseguem sentir o cheiro de pessoas dentro da piscina ou de um lago. Olha, definitivamente sim, Eduardo. Em determinadas condições, cães treinados conseguem detectar odores humanos associados a pessoas ou restos humanos submersos. Moléculas e gases provenientes do corpo podem alcançar a superfície e serem transportados pelo ar. E aí, você já sabe, né, que eles têm um olfato extremamente apurado. Cães especializados em busca aquática trabalham, inclusive, a partir de barcos. E é uma demonstração super impressionante de como o cachorro não está simplesmente sentindo um cheiro. Ele consegue procurar gradientes e plumas de odor no ambiente. Tamanha é a habilidade olfativa deles. Participe também da nossa coluna enviando sua dúvida para elbicho@bandnewsfm.com.br ou então pelo meu Instagram, Manu Karsten. 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
0: Agora 11 horas e 23

Seguimos juntos na programação Band News FM com a atualização dos principais destaques do dia para você. Voltamos a falar sobre o assunto que agitou o cenário político e jurídico nesta terça-feira. O ministro do Supremo Tribunal Federal, André Mendonça, sugere em decisão que os novos

0: Federal.
1: Eu, desde um primeiro momento, me manifestei ao presidente Luiz Edson Fachin ser a favor daquilo que ele propôs de termos um código de conduta. Um código de conduta é uma forma de nós expressarmos para a sociedade os padrões que nós devemos ter como magistrados. Podemos discutir um pouco a modulação, mas precisamos ter um código de conduta. Que nós sejamos imparciais, corretos, íntegros. Tentemos ser justos na medida das nossas limitações. Que nós estudemos nossos processos. Que nós ouçamos as partes. Que nós sejamos honestos. E toda vez que há um risco de rompimento dessa relação de confiança, nós precisamos ter padrões de prevenção. Código de conduta é um exemplo disso.
0: Mudando de assunto, a indicação de Rodrigo Pacheco ao Tribunal de Contas da União é aprovada no Senado e agora vai ser analisada pela Câmara. Márcio Rocha tem mais detalhes.
2: A Câmara dos Deputados vai analisar a indicação de Rodrigo Pacheco para ser o novo ministro do Tribunal de Contas da União depois que o Senado aprovou, por 63 votos a 4, o nome do senador mineiro para o cargo. Dessa maneira, se for aprovado pelos deputados, Pacheco vai assumir a vaga aberta com a saída do ministro Bruno Dantas, que renunciou ao posto. A indicação do senador foi assinada de forma unânime por todos os líderes partidários, incluindo o presidente do Senado, Davi Alcolumbre, a líder do governo, Tereza Leitão, e o líder da oposição, Rogério Marinho. Antes da votação, um requerimento de urgência foi aprovado de forma simbólica para que a análise da indicação fosse feita diretamente no plenário. Rodrigo Pacheco é advogado, foi deputado federal, presidente da Comissão de Constituição e Justiça da Câmara, antes de ser eleito senador em 2018, para em 2021 ser o presidente do Senado.
0: Hora de falar de economia, puxado pela agropecuária. O Produto Interno Bruto do Brasil, PIB, cresce 0,5% no segundo trimestre de 2026. Maria Eduarda Vieira tem mais detalhes.
3: O Produto Interno Bruto do país cresce 0,5% no segundo trimestre deste ano, na comparação com o trimestre anterior. O número representa uma desaceleração da taxa em relação à alta de 1,1% nos primeiros três meses de 2026. Os dados foram divulgados pelo IBGE nesta terça-feira. No período, o PIB totalizou R$3.400.000. De acordo com o levantamento, entre os setores de destaque estão a agropecuária, que cresceu 2,8%, o de serviços com alta de 0,2% e indústrias com 0,1%.
0: No destaque internacional, um juiz de Utah, nos Estados Unidos, decide que o homem acusado de matar o ativista político Charlie Kirk irá a julgamento. O influenciador conservador foi assassinado em setembro do ano passado, depois de levar um tiro no pescoço, enquanto debatia com estudantes na Universidade Utah Valley. A medida desta terça-feira deixa o caminho aberto para que os promotores do caso peçam a pena de morte, quase um ano após esse ataque a tiros. O juiz analisou as provas e considerou que há uma justa causa para que Tyler Robinson, de 23 anos, seja acusado pelo assassinato de uma das figuras mais relevantes da direita nos Estados Unidos. Os advogados de defesa haviam argumentado que o ataque não atendia aos critérios de uma acusação que busque a pena de morte. Uma audiência ainda será realizada após a decisão sobre a existência da causa provável, e Robinson ainda não apresentou a declaração de culpa ou a declaração de inocência dele. Hora do destaque do esporte. O Dinamo de Moscou, da Rússia, devolve jogadores do Flamengo e do Botafogo por exames médicos. Quem vai contar mais dessa polêmica pra gente do Rio de Janeiro é ele. Fala, Luiz Eduardo de Castro.
4: O atacante Gonzalo Plata e o meia Matheus Martins voltam ao Flamengo e ao Botafogo, respectivamente, após terem negociações interrompidas com o Dínamo de Moscou, da Rússia. Segundo o clube rubro-negro, o Dínamo informou na tarde desta terça-feira que o equatoriano não atendeu aos parâmetros médicos estabelecidos pela equipe. Plata havia sido liberado pelo Flamengo para viajar, realizar exames e assinar contrato com o Dínamo. Com a reprovação nos testes médicos, porém, a transferência foi cancelada. Em nota, o rubro-negro destacou que o atacante vinha atuando regularmente pelo clube e que também defendeu a seleção do Equador na Copa do Mundo de 2026. No texto, a equipe ressalta ainda que não medirá esforços para buscar as reparações cabíveis diante do descaso e da desvalorização impostos ao clube e ao atleta. E afirmou que o que Flamengo e Botafogo viveram nesta terça é resultado do amadorismo e da irresponsabilidade demonstrados pelo Dinamo de Moscou no desfecho das negociações. Já Matheus Martins teve um problema no quadril detectado. Ele também já havia se apresentado na capital russa, mas estava

0: integrando normalmente a lista de relacionados do Botafogo nos compromissos anteriores à viagem. Agora, os atletas devem retornar ao Rio de Janeiro e se reapresentar ainda nesta semana.
1: Agora são 11 horas e 30 minutos, a gente vai falar de saúde. O exercício físico pode ser até mesmo individual às vezes, mas a segurança durante a corrida é muito na moda hoje em dia para quem quer se exercitar, depende da atenção durante todo o tempo. Quem, por exemplo, escolhe as ruas de Fortaleza para treinar, precisa observar o caminho, também o movimento ao redor e até mesmo o horário em que vai correr. Essas observações são bem importantes. Confira mais detalhes e alertas da reportagem da Leonice Acioles.
2: Fortaleza vive uma verdadeira febre das corridas de rua. Cada vez mais pessoas ocupam calçadões, praças e avenidas para praticar atividade física. Mas antes de colocar o tênis e sair correndo, é preciso ficar atento à segurança. O tenente Adriano Silva, da Polícia Militar, reforça orientações para evitar acidentes, roubos e situações de risco durante o treino.
3: A prática de corrida pelos pedestres, né, os transeuntes, é uma prática que já está bem disseminada aqui na nossa capital. A segurança pública é atribuição do Estado, mas também é responsabilidade de todos. Então a gente pede a cautela de todos os pedestres. Quando estiver nessa prática, quais são as dicas? Correr com roupas visíveis, certo? Com faixas refletíveis, procurar locais movimentados, certo? Quando você vê alguma situação suspeita, realmente tentar desviar. Situação de correr também com coisas de valor, também é interessante retirar, certo? Você vai só para correr, é uma prática de corrida. E também a situação de fones, né? A gente vê muitos praticantes com fones nos ouvidos e o fone pode tirar a sua atenção, certo? Então, se for colocar o fone, deixa um volumezinho baixo, realmente para você ter uma percepção ali do ambiente, para saber quando um carro pode vir, um carro pode buzinar, uma moto buzinar, para realmente para prezar pela sua segurança.
2: Entre as recomendações está escolher locais conhecidos, movimentados e bem iluminados. Para quem não abre mão do fone de ouvido durante a corrida, a orientação é manter o volume baixo e continuar atento ao que acontece ao redor. À noite ou em áreas com pouca iluminação, roupas e acessórios refletivos também ajudam o corredor a ser visto por motoristas e outros pedestres.
4: Eu não costumo correr de fone, também para ajudar, prestar atenção nesses movimentos. Às vezes a gente precisa desviar de uma bicicleta, desviar de alguém. Às vezes a gente está um pouco mais rápido e tem que ter cuidado também com as pessoas que vão no ritmo menor.
5: Tem que ter bastante atenção com o que está exposto, não ficar andando com o celular na mão, ficar sempre olhando para os lados para ver se alguém é mal encarado ou meio suspeito e contar com a polícia, né, com o serviço público para proteger a gente.
6: A questão mesmo da atenção, né, porque tem trânsito de pessoas, como tem também de bicicleta, o pessoal que faz uma atividade já mais, né, ágil. E aí a gente precisa realmente ter esse cuidado de estar observando, de respeitar o espaço, né, de cada um. A questão de fone estar numa altura suficiente, que você também possa perceber a movimentação fora do fone, né?
2: E atenção também na hora de atravessar a rua. A orientação é parar, observar e não presumir que o motorista percebeu a presença do corredor. Se alguma situação estranha for identificada, a recomendação é não confrontar a pessoa e, se necessário, mudar a rota. Segurança também faz parte do treino. Em caso de emergência, a orientação da Polícia Militar é ligar para o 190.
1: Agora 11 horas e 33 minutos.
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1: Caberá ao plenário do Supremo Tribunal Federal decidir se o ministro da Corte, Alexandre de Moraes, deve ou não ser incluído formalmente entre os investigados do caso Master. É o que sugere em uma decisão desta terça-feira o relator do caso, o ministro André Mendonça, uma decisão que abre uma nova crise no Supremo Tribunal Federal. A gente vai trazer mais detalhes dessa conversa e dessa discussão política e jurídica com o professor, cientista político e colunista da Band News FM, Fernando Schiller, que conversou com os apresentadores André Coutinho e Humberto Ferretti.
8: Tivemos ao longo do dia a divulgação de mensagens que indicam conversas entre o ministro do Supremo, Alexandre de Moraes, e o dono do Banco Master, o Daniel Vorcaro, que está preso, conversas nas quais o Vorcaro pergunta para o Alexandre de Moraes sobre a operação que, no dia 17 de novembro do ano passado, acabou prendendo o dono do Master. E o Fernando Schiller está com a gente para trazer mais informações e falar sobre os desdobramentos, as repercussões disso tudo.
9: Uma situação muito séria, muito complicada. Olha, agora à tarde mesmo, o jornal, como o Estado de São Paulo, pedindo o afastamento imediato do ministro Alexandre de Moraes. Assim, eu acho que a situação chegou numa uma escala, num grau, que é um ponto de decisão, é uma encruzilhada do país, né? Porque aqui você tem duas questões, né? Você teve duas revelações nas últimas horas que eu acho que elas se combinam. Primeiro, o fato de que no início do ano passado, o contrato entre a família Barsi, no escritório lá da esposa do ministro, foi revisado pelo próprio ministro. Então, na arquitetura do contrato, o ministro teve a sua participação. E aí eu não estou fazendo pré-julgamento, né? Quer dizer, é preciso saber exatamente o que foi alterado, qual foi a participação do ministro, se foi apenas uma consulta sobre compliance, né? Que já é algo um pouco estranho, mas vamos lá, ou foi exatamente o desenho do contrato. Agora, vamos lá, este é o menor problema. É o menor problema nisso tudo. O problema real, né, de fato, é que ao longo do ano passado, especialmente naquele período que antecedeu a prisão do Daniel Vorkar, o ministro Alexandre de Moraes, ele, pelas mensagens que estão na mídia hoje, a partir de várias investigações, e as investigações e as revelações, os vazamentos, a transcrição dessas mensagens agora saem por autorização. Primeiro eram vazamentos, agora a autorização da própria Suprema Corte, do próprio relator ministro André Mendonça, elas são aterrorizantes, né? Porque revelam uma proximidade com o poder, entre o poder, né? entre o Supremo, o ministro Supremo e o Daniel Vorkar. Evidente que as mensagens do ministro, ou pelo menos são atribuídas ao ministro, né? De novo, aqui não é uma questão de pré-julgamento, porque, bom, está em toda a mídia, só as pessoas têm acesso franqueado a todas as informações, mas qual é a interpretação disso? Né? Elas eram mensagens de visualização única, né? Por isso que é necessária a investigação. Agora vamos lá, imagine o seguinte, onde o Vorkar pergunta assim, mas você está dizendo que vai haver uma operação de média ou alta gravidade, significa uma operação de busca e apreensão? Significa ele está induzindo, está, né, direcionando a ideia de que o ministro do Supremo, né, de novo, para perceber a gravidade disso, o ministro Supremo fornecendo informações sobre uma operação evidentemente sigilosa da Polícia Federal. Informações de Estado, informações que jamais poderiam ser veiculadas por um criminoso que está prestes a ser preso. Né? Um banqueiro que é responsável pelo maior escândalo financeiro da história do país. Então, isso é de uma gravidade. Bom, aí você tem N questões. Você tem, imagina o seguinte, quer dizer, um banqueiro fraudulento que tem um contrato com o escritório da família do ministro, perguntar, vem cá, daria para intervir, daria para adiar esta operação da Polícia Federal por mais uma semana, daí eu salvo o banco. Poderia intervir junto ao Ministério Público Federal, a Procuradoria-Geral da República, o Dr. Paulo Gonet, poderia interferir junto à direção da Polícia Federal, não é? E, bom, e é por aí vai, não é? Interferência no Banco Central, reclamando, eles dizem assim, estão fazendo sacanagem, não é? Estão fazendo maldades, etc., com as operações. Então, isso é muito grave, né? Porque pelas mensagens, e aí preciso confirmar, preciso investigar, e a gente sempre aqui na Band tem muito cuidado com isso, né? Vamos lá, o que está claro aqui é que o advogado, na verdade, né, quem fazia a consultoria jurídica, não era a Viviane Barsi, né, era o próprio ministro. Porque por que o Vorkar não estaria falando nesse momento que antecedeu a sua prisão com a Viviane? Ele deveria estar trocando, né, ou com os advogados do escritório, está trocando mensagem diretamente com o ministro da Suprema Corte. Imagina o ministro da Suprema Corte liberando informações, avisando de uma operação da Polícia Federal, a qual informação ninguém pode ter acesso. Mas, então, isto é algo muito grave, é muito, muito grave. É difícil até exagerar na gravidade desse texto. É uma crise institucional que o Brasil está vivendo, né? E aí entra um problema: como é que se resolve essa crise institucional? O Congresso inteiramente inerte. Eu fico pasmo, viu, Coutinho, Ferretti, presidente, você vai lá, entra o presidente do Senado, que é o presidente do Congresso, Davi Alcolumbre, preocupado com a taxa das blusinhas e a indicação o seu colega, né, para o Tribunal de Contas da União, Rodrigo Pacheco, para o Tribunal de Contas da União. Essa é a preocupação do presidente do Congresso em meio a uma das maiores crises institucionais que eu vi na Nova República. Né? Então você não tem a Procuradoria-Geral da República totalmente envolvida no mesmo processo, inerte, não autorizando nenhuma investigação. A impressão que se tem hoje é que apenas o ministro André Mendonça, né, que está lá na relatoria do processo, tentando dar publicidade. O que, que o ministro André Mendonça propôs hoje ao presidente do Supremo? Uma sessão pública do pleno, com acesso amplo à imprensa, para que seja publicizado isso, e esse tema seja debatido. Que ele não seja tratado, digamos assim, numa decisão virtual, no fim de semana, e a partir dali a corporação, de alguma maneira, toma essa decisão. Essa é uma decisão que cabe ao Supremo numa sessão aberta, com amplo acompanhamento do país, para saber exatamente a decisão que vai ser tomada, para que cada um assuma suas responsabilidades. Não é? Porque aqui não se está fazendo nenhuma pré-condenação, está se falando o seguinte: é preciso investigar. Por muito menos do que isso, pessoas foram parar na cadeia no Brasil. Em Santa Catarina, a gente tem um senhor que doou R$500 num Pix para aquelas pessoas que foram de ônibus lá antes do 8 de janeiro, foi condenado a 14 anos de prisão. Aqui nós estamos falando de R$129 milhões e um ministro para uma corte trocando mensagem com um criminoso gigantesco no mercado financeiro às vésperas da sua prisão, fazendo o que seria a advocacia administrativa, que é um crime gravíssimo. Então, assim, isto que transparece nas mensagens. Tá? Agora, as mensagens em si não constituem, mas as mensagens são um indício, enfim, é preciso procedimento, é preciso investigação. Então, o que na minha visão acho que está colocado aqui, que a responsabilidade institucional parece que já está clara por todo esse processo. Sabe? É preciso agora um processo jurídico.
10: Fernando Schiller participando excepcionalmente da nossa programação. Tem vários outros assuntos para a gente se desdobrar, mas infelizmente a gente não tem mais tempo. Só te agradecer mais uma vez, Schiller, por participar num horário que não é o habitual. Um abraço. Temos muito o que conversar ainda nesses próximos dias.
9: Alegria e orgulho meu participar aí, tá? Grande, grande abraço para vocês.
10: Valeu.
8: Valeu, Schiller.
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1: Agora 11 horas e 44 minutos.

0: Seguimos com a atualização dos principais destaques nesses últimos minutos da terça-feira, 1 de setembro de 2026. O senador e candidato à presidência pelo PL, Flávio Bolsonaro, afirma que o ministro Alexandre de Moraes atuou, nas palavras dele, como advogado de Daniel Forcário. Ainda segundo o senador, o magistrado deveria renunciar ao cargo. Declarações que foram dadas em uma coletiva de imprensa dentro do Senado Federal.
1: A minha primeira percepção é de ficar bem impactado, porque ali está comprovado que o Alexandre de Moraes era o advogado de fato do Forcário. Se ele edita os contratos da esposa, né, que estava ali oficialmente sendo contratada, se ele parece que tem alguma forma de ajudar o Forcário, dar garantias de que a Polícia Federal não atue em determinado momento, ou que o Procurador-Geral da República ele se posicione a favor do Forcário por influência de Alexandre de Moraes. Então são muitas acusações graves. E que eu espero de verdade que ele esclareça, porque caso contrário, se ele não esclarecer e se comprovar o que essas suspeitas que estão sendo reveladas agora por vocês da imprensa, vejam a importância da imprensa, da transparência a tudo, ele não tem a menor condição de continuar sendo ministro do Supremo Tribunal Federal.
0: Um relatório do Conselho de Controle de Atividades Financeiras aponta que o banqueiro Daniel Forcário enviou no dia 16 de setembro de 2025 uma parcela de US$1.600.000 ao fundo responsável por administrar os recursos do filme Dark Horse. A cinebiografia do ex-presidente Jair Bolsonaro recebeu dinheiro do dono do Banco Master e é alvo da investigação por parte da Polícia Federal. Segundo a reportagem da revista Piauí, com base nos dados do COAF, o repasse, equivalente a mais de R$8 milhões, foi feito 8 dias depois de o senador Flávio Bolsonaro cobrar pagamentos atrasados de Forcário. Essa nova transferência contradiz uma entrevista do senador, a Globo News, ao ser questionado sobre o áudio divulgado pelo portal Intercept Brasil, em que cobrava dinheiro de Forcário para o Longa, Flávio afirmou que o último pagamento havia ocorrido em maio de 2025. Com esse novo montante entrando, o total repassado pelo banqueiro ao filme teria passado de US$10 milhões, o que equivale a R$54 milhões nos valores atuais, para US$12 milhões, ou seja, cerca de R$63 milhões, pulando de 54 para R$63 milhões. A revista aponta ainda indícios de outro pagamento com base em conversas entre Forcário e o publicitário Thiago Miranda, que participou da captação de recursos para o filme Dark Horse. O senador Flávio Bolsonaro foi questionado sobre a reportagem da revista Piauí, mas disse que as perguntas deverão ser feitas à produtora do filme, nessa mesma declaração, ou nesse mesmo local onde deu a declaração que a gente trouxe há pouco. Mudando de assunto, o Brasil enfrenta quase 3 milhões de investidas criminosas contra dados pessoais só no primeiro semestre desse ano. Quem explica mais é o Marcos Moura.
2: O Brasil registrou cerca de 2 milhões e 800 mil tentativas de fraude de identidade no primeiro semestre de 2026. Para evitar cair em golpes, a professora aposentada Raimunda Nascimento adotou uma rotina de cuidados.
3: Os cuidados que eu tomo é não atendo o telefone de número desconhecido. Segundo, não aperto link nenhum que mandam para mim pelo meu e-mail. Não converso com ninguém em banco, a não ser, não entra nem para falar com o gerente, já, hoje em dia não tem nem mais gerente, não converso com ninguém no caixa.
2: O levantamento da Serasa estima que foi identificada em média uma tentativa de fraude a cada 5 segundos.

0: Agora 11 horas e 48 minutos, 11h48, vamos mudar de assunto por aqui na Band News FM. Porque é hora de trazermos mais informações sobre as eleições de 2026. É para que você ouvinte entenda um pouquinho melhor os mecanismos que garantem a segurança das urnas eletrônicas. Um espelho brasileiro para todo mundo. Confira mais informações na reportagem do Marcos Moura.
1: Em todo ano de eleição, uma pergunta sempre volta a surgir. A urna eletrônica é segura? O tema algumas vezes pode estar associado a teorias que questionam o sistema de votação, mas o sistema eleitoral brasileiro é seguro, testado, auditado e fiscalizado. A urna utilizada para a votação não é conectada à internet, ao Wi-Fi ou a um sistema de Bluetooth. O equipamento funciona de forma isolada, sem conexões com redes externas, o que impede ataques remotos, como detalha o secretário de Tecnologia da Informação do TRE da Bahia, André Cavalcante.
2: É uma questão muito legal. Vontade, sempre tô, de eleições, que eu tô dizendo, ah, por, como é que a urna é segura? A pessoa já hackeou a NASA, já hackeou, não sei, vários órgãos, o mundo todo, e não consegue hackear a urna. É simples, né? A urna, ela é um equipamento standalone, ou seja, ela não tá conectada a nenhum tipo de rede, nem rede cabeada, nem rede Wi-Fi, não tem Bluetooth, então não tem como acessar a urna sem ser fisicamente, né? E fisicamente ela tem todos os controles que a gente tem, e ela fica um lugar guardado, elas estão lacradas, e tem também toda a questão tecnológica.
1: Apesar disso, o pesquisador em democracia digital, João Sena, explica que a desconfiança dos eleitores está menor.
3: O que a gente percebe é que esses sistemas antissistema, que eu acho que é a questão da validade das urnas e da resiliência do nosso sistema eleitoral, é muito menos uma questão da urna ou da eleição em si, muito mais um tema maior dessa desconfiança do sistema. Dos candidatos serem contra o sistema ou acreditar que o sistema privilegia os candidatos do governo ou da esquerda. Isso está diminuído, não porque esse sentimento diminuiu, mas porque esse tópico em específico não é interessante no momento.
1: A urna utiliza mecanismos de assinatura digital e verificação. Os sistemas também passam por etapas de inspeção e lacração antes das eleições. André Cavalcante explica que justamente por isso, caso exista uma tentativa de fraude, ela logo é detectada.
2: Tudo que sai dela é criptografado e tem assinatura digital. Então, a pessoa que entende um pouco mínimo de assinatura digital sabe que se mudar um único caractere, um resultado que está ali, ele vai gerar um outro número totalmente diferente e vai ser rejeitado pela urna. Mesmo que fosse possível interceptar, que não é, entendeu? Então, a pessoa vai ficar tranquila. Inclusive, seria fácil de detectar uma fraude dessa, porque a urna imprime, ao final da votação, o relatório, que é o boletim de urna, com os votos.
1: A Justiça Eleitoral nunca registrou fraudes comprovadas no sistema.
0: Hora da gente falar de economia agora. Dados do IBGE apontam que a economia brasileira cresceu 0,5%, 0,5% no segundo trimestre deste ano. A alta do PIB foi puxada pelo agro, com expansão de quase 3% no setor. Mais informações? Você confere uma entrevista conduzida pelos apresentadores Humberto Ferretti e Larissa Biscay.
4: Economia brasileira cresceu 0,5% no segundo trimestre. É isso que mostra o levantamento que é feito sempre pelo IBGE. Para a gente entender o que isso significa, conversamos agora com a economista, professora da FGV, a Carla Beni. Professora, vou pedir para a senhora explicar, vamos evitar termo técnico se possível, mas 0,5% no segundo trimestre de ano. É muito? É pouco? A gente comemora? Fica igual? Qual que é a tua leitura desse número?
5: Quando a gente escuta que o PIB cresceu 0,5%, ele cresceu 0,5% em relação ao trimestre anterior. Esse é o primeiro ponto importante. E quando a gente pensa nesse percentual, é um adicional de produtos que foram feitos e serviços de um trimestre para o outro. Então, vamos fazer aqui uma conta rápida. Se você tiver esse crescimento, a gente vai fechar o ano aí mais ou menos em torno de 2% do PIB. Ou seja, que esse ano a gente teve um crescimento de produtos adicionados, aquilo que foi somado em relação ao ano anterior, da ordem de 2%. Então, assim, para o nosso cenário, considerando que a gente tem uma taxa de juros, que na taxa Selic a gente já está com dois dígitos desde 2022, agora a gente começa a sentir uma queda um pouco maior na atividade econômica.
6: Ou seja, professora, vai havendo um esfriamento, mesmo que gradual, da economia, E isso talvez fique evidente em um dos indicadores do PIB, né? A gente falou do número de 0,5%, mas é importante a gente tentar destrinchar isso para quem nos acompanha. O consumo das famílias, por exemplo, caiu nesse período. O agronegócio teve um resultado muito bom, com crescimento de quase 3%. O consumo das famílias caiu, isso num cenário em que a gente tem noticiado com frequência de desemprego baixíssimo, ou seja, as pessoas estão trabalhando, estão tendo renda, mas eventualmente não estão conseguindo gastar tanto por endividamento, pelos juros altos que a senhora citou. Enfim, como é que a gente consegue fazer essa leitura especificamente da queda do consumo das famílias?
5: Esse ponto é acho que é um dos mais importantes que a gente tem para avaliar, porque nós temos óticas diferentes de cálculo do PIB. Eu tenho a ótica da oferta, da demanda, tenho a ótica da renda, e quando a gente pensa no consumo das famílias, é a ótica da demanda. E esse item é o mais relevante da fórmula toda. Então, quando a gente tem essa queda do consumo das famílias, ela está sim relacionada ao endividamento. Ainda bem que o emprego está indo muito bem, obrigada, nós estamos no menor índice histórico nosso, porque o grande problema seria se as famílias estivessem perdendo o emprego, mas a composição da renda e o fechamento, digamos assim, do mês, se a gente pegar os dados do Serasa, nós estamos aí com 48% da população adulta negativada. Eu não estou falando endividada, eu estou falando já negativada. Então, sim, você tem resultados de venda, mas o consumo vai diminuindo porque você tem um esgotamento, digamos assim, do orçamento mensal.
4: Professora, seria esse o desafio para o Brasil crescer mais? Então, a gente poderia apontar que a situação das famílias, cada uma com seus desafios internos, dentro de um contexto um pouco maior que acaba barrando ou talvez impedindo de ganhar tração esse crescimento?
5: Eu acho que esse é o grande ponto, Larissa, agora para o final do ano e também para o ano que vem, esse é um grande desafio. Outro grande ponto nosso é o custo do capital, né? Porque o Brasil continua tendo a maior taxa real de juros do mundo. É muito difícil para o setor privado conseguir capital e fazer reinvestimentos. E eu vou destacar um ponto aqui importante também no relatório do PIB, que quando você pega o segundo trimestre de 2026, que é esse analisado, com o segundo trimestre de 2025, ou seja, no comparativo de um ano, o investimento, que é aquilo que a gente chama de formação bruta de capital fixo, ele caiu, porque ele estava em 16,6 e ele está 16,1. Mas parece pouco, mas não é, porque o investimento de hoje é o emprego de amanhã.
6: A gente fala com a professora Carla Bene, que é economista da Fundação Getúlio Vargas. Professora, mudando o assunto, falando ainda, obviamente, do PIB, mas destrinchando e olhando para um outro aspecto que já foi citado aqui, a questão do agro. Talvez se não fosse um crescimento de quase 3% do agro, a gente pudesse ter um resultado negativo. O agro vive um ano bom, com safra de grãos recorde, com várias culturas registrando aumento de exportações. Enquanto que o agronegócio, quando a gente fala inclusive em balança comercial, costuma representar sozinho praticamente metade de tudo que o Brasil vende para fora. Como é que está o cenário do agro neste momento e o impacto direto dele no PIB? Salvou o PIB, digamos assim?
5: A gente precisa só colocar um pouco no contexto, porque o agronegócio, ele não representa nem 9% do PIB. Nós temos 70% de serviços e em torno de 20, 22% de indústria. Então, quando você pega o volume do agro, sim, a gente tem um volume de exportação e a gente fica muito focado nisso. Só que quando você pega a fórmula do PIB para fazer esse cálculo, você precisa descontar toda a importação. Você tem um saldo líquido. Então, no saldo líquido, o percentual acaba impactando menos dentro da fórmula. Mas sim, se você pegar a parte de exportação, nós estamos, de novo, né, com resultados muito positivos, o que é muito importante para o Brasil na exportação. E eu também vou destacar um outro ponto, que é a exportação nossa, principalmente se você comparar de um ano para o outro, a parte de petróleo e gás. Petróleo e gás também, porque diante de toda essa crise internacional, dessa guerra no Oriente Médio, nós estamos exportando, o Brasil é exportador de energia. Então, isso também acaba contribuindo com o resultado das contas.
4: Professora, infelizmente nosso tempo aqui está acabando, vou pedir a resposta um pouco mais objetiva. Para a gente pensar agora na projeção do segundo semestre do ano, por quê? Todo mundo que você conversa, principalmente o setor empresarial, fala, olha, vem eleições por aí, a coisa é muito incerta. A gente consegue projetar ou esperar alguma coisa para o próximo relatório do PIB?
5: Acho que a gente não consegue fechar o ano com um PIB maior do que 2,1, 2,2, mesmo sabendo que o segundo semestre é um segundo semestre melhor, a gente está com um endividamento e, uma inadimplência que está complicando muito os orçamentos. Então a gente não pode colocar muito, digamos assim, muitas fichas apostadas nesse ponto.
4: Muito bem, conversamos aqui na Band News FM com a professora Carla Beni, ela que é professora da FGV, economista também. Professora, te agradeço demais pelo teu tempo, pelas explicações super esclarecidas por aqui, uma aula mesmo. Obrigada, viu?
5: Obrigada, obrigada a todos, até a próxima.
4: Até.
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4: Meia-noite, um minuto pelo horário de Brasília. Bom dia para você que está sintonizado aqui na Band News FM, para você que acompanha a rádio nessa madrugada. Hoje, quarta, 2 de setembro de 2026. Eu, Stephanie Toso, já estou por aqui, te faço companhia até às 7 da manhã na atualização do noticiário, nos principais destaques do Brasil e do mundo, já para você começar esse meio de semana informado e bem atualizado aqui com a gente. Claro que contando com a sua participação pelo nosso WhatsApp no 11 999 592 100. Já desejar bom dia para você que tá ligando por agora, tá puxando mais um plantão. Por 100 aqui em São Paulo, temperatura diminuiu. Estamos com uma madrugada gelada. Tá chovendo nesse momento no sul de Minas, no Rio de Janeiro. Daqui a pouquinho a gente aciona o pessoal da Climatempo para trazer aquele panorama para tarde dessa quarta-feira, né, onde vai esquentar, porque a temperatura continua subindo no interior do país e o ar ainda segue muito seco. Daqui a pouquinho tem a previsão completa já para você programar aí o seu dia. Quem tá aparecendo por aqui já desejando um bom trabalho é o Lennon. Valeu! Vamos que vamos, gente, nesses próximos minutos, já fazendo o primeiro giro pelos principais destaques do dia. Indo direto com os assuntos em Brasília, o senador Omar Aziz confirma para essa quarta votação do fim da escala de trabalho 6-1 na Comissão de Constituição e Justiça do Senado. O parlamentar é o relator da proposta na CCJ. Quem traz mais informações é o repórter Leandro Aislan.
9: A reunião da comissão mista que trata da medida provisória da taxa das blusinhas foi mais uma vez adiada e os parlamentares só devem analisar o texto na manhã desta quarta-feira. A ideia é que dentro do colegiado o texto seja discutido e votado pela manhã, seja enviado para a votação no plenário da Câmara dos Deputados durante a tarde e a votação no Senado à noite. O presidente do colegiado, o deputado Reginaldo Lopes, alegou que a ordem do dia foi iniciada, o que, pelo regimento interno, impede a votação de textos nas comissões. Alguns pontos da proposta seguem sem acordo e, por isso, a tramitação acabou atrasada.
4: Nos outros destaques do dia, a justiça analisa a acusação formal contra os envolvidos no monopólio de lanchonetes em presídios fluminenses. Os promotores apontam a participação direta de agentes públicos no esquema ilícito dentro das cadeias. Quem explica é a Maria Eduarda Vieira.
10: Um ex-subsecretário estadual que já foi preso e um policial penal estão entre os investigados em uma denúncia do Ministério Público do Rio contra uma organização criminosa acusada de explorar cantinas instaladas em unidades prisionais do Estado. Ao todo, 22 pessoas foram denunciadas por integrarem a chamada Máfia das Cantinas. Nesta terça-feira, os agentes cumpriram mandados de busca e apreensão em endereços na capital e nas cidades de Mesquita e Duque de Caxias, na Baixada Fluminense. Nos locais foram encontrados joias e dinheiro em espécie. Segundo as investigações, o grupo controlou o esquema durante 9 anos, entre 2015 e 2024, realizando manobras para eliminar a concorrência nas licitações. O prejuízo causado pelo esquema aos cofres públicos é superior a R$25 milhões.
4: Uma área antiga da mina Mar Azul apresenta rachaduras no terreno em Nova Lima, na região metropolitana de Belo Horizonte. Quem explica é a Gabriela Oliveira.
11: A Prefeitura de Nova Lima, na Grande BH, confirma trincas em uma estrutura da antiga barragem B3-B4 em Macacos. A Defesa Civil e a Secretaria de Meio Ambiente vistoriaram o local e pediram aval, informações sobre a estabilidade da estrutura. O município também acionou a Agência Nacional de Mineração e a Defesa Civil Estadual. A área segue monitorada. A Vale afirma que não há risco de rompimento e que realiza obras preventivas. A ANM confirma que a antiga barragem foi descaracterizada em 2024 e que não existe mais uma barragem de mineração no local.
4: E no destaque do esporte, o Corinthians foca na recuperação física dos jogadores na semana livre para treinos. Fala aí, Lucas Belotti.
0: O técnico Fernando Diniz adota mais uma semana de precaução antes da sequência de jogos pelo Brasileirão e pela Libertadores. O período até domingo, data do duelo contra a Chapecoense, é o último antes dos dois embates contra o Estudiantes, nas quartas-feiras, dias 9 e 16 de setembro. Na atividade de ontem, dia de reapresentação, 3 atletas não foram a campo por precaução. Memphis Depay com dores no tornozelo e Gabriel Paulista e Ranieri poupados ficaram apenas na parte interna do CT. Nenhum deles preocupa para os duelos decisivos da Libertadores. Por outro lado, o Diniz espera um retorno importante para o embate de domingo. Em recuperação de uma lesão na coxa, Yuri Alberto será reavaliado no dia a dia e a tendência é de que retorne aos gramados contra a Chapecoense.
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12: A quarta-feira marca o deslocamento da frente fria para áreas mais ao norte do sudeste. A frente começa a perder força no sul, enquanto ganha espaço em Minas Gerais, Espírito Santo e parte do Rio de Janeiro. No Rio Grande do Sul, Santa Catarina e Paraná, o tempo melhora rapidamente e uma massa de ar frio provoca queda nas temperaturas, com amanhecer bastante gelado e possibilidade de geada nas áreas mais altas da Serra Catarinense. Em São Paulo, ainda há muitas nuvens e chuva em alguns momentos, mas a tendência é de diminuição da instabilidade ao longo do dia. A chuva também chega ao Distrito Federal e áreas de Goiás, indicando retorno gradual da umidade ao centro-oeste. No Nordeste, o tempo segue firme na maior parte da região, enquanto no sul da Bahia começa a sentir os efeitos da chegada da frente fria. Nos próximos dias, o ar seco volta a predominar no sul, enquanto a chuva continua avançando para áreas do sudeste, centro-oeste e, no fim de semana, alcança parte do interior nordestino. Aline Araújo, da Climatempo.
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0: 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Nós desembarcamos em uma das capitais mais únicas do Brasil. Manaus está no coração da selva amazônica. Tem mais de 2 milhões de habitantes e mistura história, cultura e muita experiência com a natureza.
1: Agora eu vou mostrar para vocês a experiência de pescar o gigante pirarucu, que é o maior peixe de escama da América do Sul.
0: Boca solto na natureza. Se ele por acaso não quiser vir, ele não vem.
2: Aqui vem juízes, promotores, vem o caboclo que vem. Eu amo isso, vem com chapelão e chinelo havaiana, senta do lado de um doutor aqui de paletó.
3: Puxei esse peixe aqui praticamente sozinho e agora é pesca esportiva, a gente vai devolver ele para a água, que é o lugar dele.
4: No mercado eles encontram de tudo, desde os alimentos prontos a serem preparados, mas principalmente o artesanato.
0: A piscina que fica no rooftop, no topo desse hotel, é alguma coisa, além de maravilhosa, a visão que a gente tem para o Teatro Amazonas. O Salão Nobre é o espaço mais preservado de todo o teatro.
5: São os primeiros prédios históricos dentro da Amazônia a serem reconhecidos pela Unesco e com patrimônios culturais mundiais. Isso é algo que nos envaidece, nos orgulha.
0: E agora eu estou diante do carro-chefe da casa, que é o pirarucu defumado no coco. Para começo de conversa, a apresentação é lindíssima.
2: Tem alguns influencers que vêm aqui, faz só aquele migué, né?
0: É.
2: O Coutinho, ele come mesmo, tá?
0: No programa de hoje nós vamos comer bastante, mas a culinária é apenas um dos pontos fortes do norte do país. Inaugurado em 1896, o Teatro Amazonas é um dos cartões postais de Manaus, símbolo do auge do ciclo da borracha. O belíssimo edifício é tombado pelo IPHAN como Patrimônio Histórico Nacional desde 1966. E agora, em julho de 2026, foi reconhecido como Patrimônio Mundial da Unesco, em uma designação conjunta Teatros da Amazônia, ao lado do Teatro da Paz, em Belém do Pará. E foi justamente nesse ícone histórico o nosso ponto de partida da visita a Manaus.
6: Muito bem, eu me chamo Vitor Mascarim, sou supervisor de turismo aqui do Teatro Amazonas, eu estou aqui há 13 anos.
0: Que maravilha, hein? Eu cheguei por aqui, é a minha primeira vez por aqui, Vitor, e eu tive um impacto, esse lugar é muito bonito. Você que está aqui há 13 anos, ainda tem esse impacto desse
6: todos
0: ambiente?
6: Todos os dias. E é engraçado porque tem determinados lugares que a gente às vezes só passa pela correria do dia, do trabalho, a gente tem uma demanda de visitantes aqui enorme. E quando a gente para sentar, assim, observar um detalhe, é sempre alguma coisa que você não conseguiu ver antes e você tem aquele momento, e aí é sempre descobrindo uma coisa nova, né? A gente para olhar as coisas com mais atenção, a gente acaba vendo algo que você não viu antes e é um marcante. Né? Como que é esse detalhe, a história disso? E a gente acaba procurando o porquê de certas coisas aqui ainda.
0: E como é que as pessoas que vêm para cá, elas podem, claro, olhar ali o que o teatro está apresentando naquele momento, assistir uma peça, um espetáculo por aqui, mas também pode fazer uma visita guiada, né?
6: Sim, o teatro ele tem mais de 200 apresentações anuais, né? Vários festivais que acontecem aqui também, mas pode fazer a visitação guiada, que funciona de terça a sábado, de 9 da manhã até às 17 horas. Visitações acontecem a cada 45 minutos, a partir de 9h15, domingos e feriados, de 9 até às 13. Ingresso no valor de R$20 a inteira, R$10 a meia entrada, e para quem é natural do estado do Amazonas, a visitação ela é gratuita.
0: E o que as pessoas veem nesses 45 minutos? De tudo um pouco?
6: De tudo. A gente, por exemplo, aqui no Salão de Espetáculos, a gente apresenta todo o contexto histórico que este salão apresenta. A visita dura em torno de 50 minutos, não é? E depois nós seguimos para o primeiro pavimento, onde tem salas, né, de exposição, que também tem as suas respectivas histórias, e são apresentadas ao público e dura nesse período de 45 a 50 minutos.
0: Agora conta pra gente um segredinho, um lugar, um seu cantinho preferido. O que você acha interessante daqui?
6: Ah, pra mim o meu lugar preferido é o Salão Nobre do Teatro Amazonas. O Salão de Espetáculos ele é maravilhoso, mas o Salão Nobre ele te leva numa época bem mais atrás, até mesmo porque o Salão Nobre é o salão mais original que a gente tem. Então ele tem essa camada mais profunda histórica. Então, quando a gente entra lá, a gente consegue perceber e sentir. E você faz muitas perguntas, inclusive, quem já passou por aqui, quem foi que andou por aqui, os barões e tudo mais. Então, assim, para mim, o Salão Nobre é o lugar que mais me remete ao passado, não é? E também é o meu lugar favorito, é o mais bonito, na minha opinião.
7: E para a gente finalizar, como é que foi essa notícia de virar Patrimônio Mundial da Unesco?
6: Ah, isso aí é uma notícia que a gente recebe de braços abertos e com a maior alegria do mundo, né? E você poder ter a moral de dizer assim, eu trabalho no Patrimônio da Unesco. Então isso aí é maravilhoso. Mas não pelo trabalho, porque eu trabalho aqui com muita felicidade, com muito amor. Mas isso é uma vitória para a cultura do Amazonas, no Teatro da Paz também, que recebeu esse título. Então isso tem muito a agregar na cultura do Norte. Então se você não conhece o Teatro Amazonas, venha, porque você não vai se arrepender.
0: E não vai se arrepender mesmo. É certamente um dos teatros mais lindos que eu já estive. A visita normalmente começa pelo salão onde acontecem os espetáculos. E ali você já vai ter um grande impacto.
3: O Salão de Espetáculos tem a capacidade para receber cerca de 700 pessoas, que são divididas entre a plateia, as frisas e 3 pavimentos de camarotes.
0: Lembra do lugar preferido do supervisor de turismo do Teatro Amazonas?
3: O Salão Nobre é o espaço mais próximo do original. Quando estiver por aqui, não deixe de olhar para cima, uma pintura do final dos anos 1800.
0: Para falar mais sobre esse local e a enorme obra de arte que ocupa todo o teto, é preciso voltar 130 anos no tempo. O Teatro Amazonas foi inaugurado em 1896 e representa um marco importante do ciclo da borracha na Amazônia, numa transformação de Manaus em uma pequena vila para uma cidade moderna, num padrão europeu da época. O Salão Nobre era o coração pulsante do teatro, o ponto máximo dos encontros sociais da elite amazonense. O pintor italiano Domenico De Angelis foi chamado para retratar símbolos da paisagem amazônica. A obra central, no teto, é chamada de A Glorificação das Belas Artes na Amazônia. Histórias e belezas que deram ao teatro o título de Patrimônio Mundial da Unesco.
5: Me chamo Caio André Pinheiro de Oliveira. Estou secretário de Cultura e Economia Criativa do Estado do Amazonas. Estamos aqui na sede da SEC, em meio a vários prédios históricos, ao Palácio Rio Negro, Salão Solimões, Vila Ninita, Cine Guarani, e aqui é a sede histórica da Secretaria de Cultura e Economia Criativa do Estado.
0: E eu começo a minha conversa com o secretário justamente dizendo que o Estado do Amazonas e o Norte do país estão passando por um momento histórico em 2026 com o reconhecimento.
5: Foi maravilhoso, importantíssimo o reconhecimento, né, de tudo que representa o Teatro Amazonas para o povo amazonense, para o povo nortista como um todo, reconhecimento de um patrimônio cultural mundial pela Unesco e logo os dois teatros da Amazônia, Teatro Amazonas, o Largo de São Sebastião, que é todo em torno ali, e o Teatro da Paz e a Praça da República lá em Belém. São os primeiros prédios históricos dentro da Amazônia a serem reconhecidos pela Unesco e como patrimônios culturais mundiais. Isso é algo que nos envaidece, nos orgulha, nos enche de regozijo, mas mais do que tudo, ainda mais nos dá o sentimento de pertencimento a essa terra maravilhosa, que é o nosso Amazonas.
0: Eu pergunto ao secretário se há uma expectativa de aumento no número de turistas com esse título do Teatro Amazonas.
5: Sem sombra de dúvidas, acho que esse é o principal mote de tudo isso, além, é claro, de nos trazer esse orgulho, essa alegria. A parte prática é exatamente essa, a gente acaba abrindo um leque enorme para apoios internacionais, conseguir recursos para a manutenção desse espaço é tão importante para a gente, nacional, internacionalmente, frente também à iniciativa privada. É isso que nós buscamos, e agora, a partir de então, é formada uma comissão formada pelo IFAM Nacional, pela Secretaria de Cultura, pela Prefeitura de Manaus, pelo IMPLURB, para que nós consigamos não só atrair novos investidores para manter esse espaço tão importante, centenário para a vida do amazonense, mas também a gente sabe que isso traz um olhar diferente para quem vem a Manaus, amplia a possibilidade de turismo, do comércio, de tudo aquilo que circunda ali o Teatro Amazonas e o Lago de São Sebastião, ampliando ainda mais o nosso artesanato.
0: E por fim, eu peço ao secretário de Cultura e Economia Criativa do Amazonas para me dizer, afinal, o que ele mais indica para eu continuar a minha visita pelos arredores de Manaus?
5: A gente mostrar que é dentro do nosso país, que é dentro do nosso território, tem a maior floresta equatorial do mundo, a maior biodiversidade desse planeta, cortado por águas, é uma imensidão de água. E o importante é conhecer não só a cidade de Manaus, as atrações que a cidade de Manaus tem como um turismo, mas também a parte do turismo ecológico. Nós temos hotéis de selva, nós temos o interior do estado, cidades com lugares únicos, maravilhosos, como Presidente Figueiredo, a Terra das Cachoeiras, Parintins, a Terra dos Gusmubás, e uma diversidade cultural imensa dentro desse paraíso que é a Amazônia, que é o nosso Amazonas. Venha pra cá, não deixe de vir.
0: E o Partiu Band News foi. Seguiu alguns conselhos do secretário e não saia daí, porque o programa de hoje, gravado em Manaus, está imperdível. Enquanto isso, que tal acompanhar os bastidores das nossas gravações, hein? Cadê o Coutinho? Eu te espero no meu Instagram. Cadê o Coutinho? Primeira rápida parada, voltamos já.

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0: 6:22, pelo horário de Brasília. Sigo por aqui, gerando os principais destaques do dia. O Tribunal Superior Eleitoral suspende o uso de um videoclipe com o jingle Rap do Silva por parte da campanha do presidente Lula, candidato à reeleição pelo PT. O ministro André Mendonça, do TSE, atendeu a um pedido do senador Flávio Bolsonaro, do PL, que acusa o PT de não usar o nome do vice Geraldo Alckmin na propaganda. Pela legislação eleitoral, é preciso mostrar o nome do vice na chapa de forma clara e legível, em tamanho equivalente a pelo menos 30% do nome do titular. Em uma análise inicial, André Mendonça considerou que a peça descumpre a legislação, mas enviou o caso para ser analisado no plenário do TSE. A campanha do presidente Lula ainda não se manifestou sobre o tema. Nos outros destaques, polícia prende suspeitos de ameaçarem candidatos no Ceará. Fala, Leonice Acioles.
1: 15 pessoas já foram presas por ameaças e extorsões contra candidatos no Ceará durante a campanha eleitoral. As prisões ocorreram em cidades como Forquilha, Capistrano, Itapajé e Maranguape, além de São Paulo. Em Forquilha, no norte do estado, 6 suspeitos são investigados por cobrar 200 mil para permitir atos de campanha. Segundo a polícia, parte das ordens criminosas teria partido de chefes de facção escondidas no Rio de Janeiro.

0: Nos outros destaques, os parlamentares da Nicarágua aprovam uma reforma constitucional que exclui a participação da oposição nas eleições. Informação que foi anunciada ontem pelo presidente do parlamento, Gustavo Porras.
1: O político já havia afirmado que o projeto busca impedir de disputar eleições integrantes da oposição que o líder autocrático Daniel Ortega considera vendidos e golpistas apoiados.

0: Caio Jorge e vencia o jogo até a metade do segundo tempo, quando Vidalba foi expulso. Depois disso, Vitor Hugo e Fred marcaram e viraram o jogo. Agora, o Galo aguarda o vencedor do duelo entre Grêmio e Internacional amanhã para conhecer o adversário na próxima fase.
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0: Rural do Amazonas. O Mercado Municipal Adolfo Lisboa é um dos maiores cartões postais da cidade. Inaugurado em 1883, foi construído em estilo Art Nouveau, com estruturas metálicas pré-fabricadas na Europa.
1: Ele é um dos símbolos da Belle Époque amazônica, fruto do desenvolvimento e da riqueza que foram trazidos para essa região graças ao auge do ciclo da borracha.
0: Ao longo dos anos, o Mercadão de Manaus passou por diversas obras de revitalização e hoje em dia é um dos pontos turísticos mais visitados da capital. É o lugar ideal para conhecer os produtos típicos da região, comprar objetos de decoração e lembranças do Amazonas.
2: Bom, meu nome é Ivo Ribeiro de Almeida, tá? Eu sou administrador público do Mercado Adolfo Lisboa. Tempos áureos da borracha, né? No coração da Amazônia foi colocado o mercado. Para nós é muito importante, tá? Não por ser um patrimônio, até porque todos conhecem, mas para nós é muito importante por causa da cultura, tá? O que ele representa na história e principalmente por conta do turismo. No mercado eles encontram de tudo, desde os alimentos prontos a serem preparados, mas principalmente o artesanato. Tá? O artesanato nosso é muito forte. De todos os tipos, de palha, de cuia, que a gente chama, são as cabaças, né? De todas as formas. O interessante do mercado, que eu acho muito importante, é que são os índios da região ribeirinha que eles produzem e é vendido aqui no mercado. Ou seja, não vem muita coisa de fora. Não, é tudo produzido na região de Manaus, do Amazonas. Sempre nas comunidades ribeirinhas, com os índios. E eles fazem lá seus manuais, tudinho. E os compradores vão daqui, fazem a aquisição. Aí começa a girar o dinheiro em cima disso. São 270 permissionários que têm a permissão de uso do município. Então lá, ele é um prédio histórico. Tá? Onde o IPHAN faz a proteção desse bem, né? Porque ele é tombado, mas o município de Manaus, na Prefeitura Municipal de Manaus, através da Secretaria Municipal de Agricultura e Abastecimento, faz toda a administração dele, inclusive a manutenção dele também.
3: Um dos permissionários é o chefe Procópio, que eu tive o prazer de conhecer, virar amigo.
2: Cara, o chefe Procópio é ímpar, vamos dizer assim, até porque ele carrega o mercado junto com ele, para onde ele vai, e a própria postura dele, ele faz questão de mostrar onde está, o que faz, dentro de um mercado municipal. E é, além de ser um chefe maravilhoso.
0: A gastronomia da região norte é uma das mais autênticas e aclamadas do Brasil. Localizada no piso superior do edifício do Mercado Municipal Adolfo Lisboa, a taberna do chefe Procópio oferece pratos tradicionais do Amazonas com muita criatividade.
1: Eu já considero um dos pontos turísticos essenciais, imperdíveis aqui de Manaus, a taberna do chefe Procópio. E não é porque eu estou ao lado do chefe Procópio, mas é porque a experiência que você vai ter aqui é uma das melhores do norte do país. E, claro, com produtos da terra. Primeiro de tudo, chefe, muito obrigado por me receber aqui.
2: Eu que te agradeço.
1: Parabéns por esse lugar, pelo seu trabalho. Eu que sou teu fã, chefe. O que é isso?
2: Sou teu fã.
1: Obrigado por me receber. Quanto tempo que a gente se fala? Você foi colunista da Band News FM.
2: Foi.
1: Aqui em Manaus.
2: Beijo,
1: né?
2: Rafael Campos.
1: Coordenador da Band News.
2: Não pode deixar de mandar um beijo pro nosso coordenador.
1: De jeito nenhum, chefe. E, poxa, tanto te ouvi no rádio, tanto te seguia. A taberna do chefe Procópio no Instagram, te acompanhava, a gente se falava pelo WhatsApp. Finalmente deu certo de eu vir aqui. E obrigado pela experiência, tudo bem?
2: Obrigado você, Coutinho. Eu fico muito feliz em recebê-los aqui, você, a sua equipe. E, acima de tudo, o nosso objetivo, você viu, eu estando conversando com você, eu parava um pouco a gravação e ia em outras mesas.

0: falava com outras pessoas. E eu te fiz essa pergunta, se lembra? Falei, Coutinho, tu chegou ontem, mas quantos chefes foram à sua mesa? Esse é o meu diferencial. É, não só Coutinho que está aqui, Band News, não. Todos. Aqui vem juízes, promotores, vem o caboclo que vem. Eu amo isso, vem com chapelão e chinelo havaiana, senta do lado de um doutor aqui de paletó. Isso para mim eu acho fantástico. Porque a gastronomia, Coutinho, se você for analisar, ela une pessoas, ela aproxima.
1: É impossível você fazer um programa de turismo, um programa de viagem, e você não passar pela comida, ainda mais aqui no norte do
0: Sim,
1: país, né?
0: verdade.
1: Vamos falar um pouquinho do que a gente comeu. Ó, eu já comi, eu tô aqui até uns 8 quilos mais pesado, com maior prazer, porque eu não consegui parar de comer, porque realmente, de verdade, vocês me conhecem. Quando eu tenho uma experiência e eu encho de elogio, coloco um monte de adjetivo, é porque realmente vale a pena. E para mim, de verdade, de coração, é um ponto turístico imperdível. De Manaus passar aqui na taverna do chefe Procópio. Pastel de pirarucu, primeiro de tudo.
0: Primeira entrada.
1: Você não faz ideia do quanto é gostoso isso. Como é que é? Não, conta segredo que não precisa falar de segredo.
0: Não, a
1: Qual que
0: gente
1: tem nesse
0: fala.
1: pastel?
0: Olha, é um pastel de pirarucu, pirarucu fresco, que a gente coloca ali, né, um tempero nosso, amazônico. E qual é o tempero maior? É uma geleia de acompanhamento, que é tucupi com cupuaçu. Geleia que eu faço. E o bolinho, o filhote, peixe filhote, que
1: Bolinho.
0: também. E a geleia é o ponto, porque ela é um agridoce, né? Ela nem é salgada, né? Nem é doce. Então, tucupi do salgado com o agridoce do
1: Fica
0: cupuaçu
1: espetacular.
0: e faz esse acompanhamento. Depois, o segundo prato foi a costelinha de tambaqui com purê de castanha, que também é um prato que muito sai, né? É um prato que as pessoas amam de coração. E depois, o terceiro prato, recentemente fizemos um documentário para a TV francesa. Só sobre o pirarucu defumado no coco.
1: Não, mas espera aí que o pirarucu defumado no coco é um patrimônio de Manaus, um patrimônio do chefe Procopio. É um negócio. Eu confesso, eu já estava bastante satisfeito, porque vocês perceberam aí que eu já havia comido bastante, mas eu não conseguia parar de comer, chefe. Que prato. Conta um pouquinho desse prato pra gente.
0: Legal, eu vou fazer até um adendo que fora das imagens. Tem alguns influencers que vêm aqui, faz só aquele migué, né?
1: É.
0: Tá, o Coutinho ele come mesmo, tá?
1: Como?
0: Tem influência que só faz aquele migué. Beleza, o prato pirarucu é um prato. Podemos tomar uma referência nossa, porque é o pirarucu defumado. A defumação ela é feita por uma empresa de um chefe de cozinha e já entrega para mim defumado. Ele tem um gosto peculiar de bacon, que é feito com madeiras de manejo, né? Daqui da floresta. Então leva o pirarucu, né? Frito, na manteiga, aí leva legumes, banana frita, a nossa farinha, né? Que é a farinha Warini, farinha bem crocante. E há um prato que faz o acompanhamento também de arroz com tucupi e jambu. Porque como vocês fizeram uma degustação, eu não coloquei esse acompanhamento, né? Que vocês me falaram que seria muita coisa. Então, esse é um prato que serve duas pessoas, né? É um prato assim que sai muito aqui, né? A gente, todos os dias, a gente renova. E tem uma curiosidade: o pirarucu defumado é o único peixe que eu não compro diariamente. Como ele é defumado, ele já vem dessa empresa séria para mim. Mas os demais peixes, o jaraqui, pacu, sardinho, pirarucu fresco, eu compro todos os dias. Então, a minha renda, meu dinheiro, ele circula aqui dentro.
1: Isso é muito
0: Eu
1: legal.
0: compro aqui mesmo no mercado o peixe fresco, legumes, verduras, tudo aqui. O tucupi eu compro aqui, tudo aqui. A gente compra diariamente.
1: O chefe já entregou que eu como pra caramba. Agora eu tenho um problema. Eu não sou muito de doce. Eu
0: É
1: provo
0: verdade.
1: doce, eu tenho um paladar, mas eu não sou muito de doce. E aí, o que vocês têm de sobremesa aqui que vocês me serviram?
0: Então, nós temos o bolinho de chuva com sorvete. É um sorvete muito especial. É um sorvete que é feito pela uma empresa chamada Curumim. Empresa essa que a gente trabalha com ela há mais de 10 anos, desde o início. Ela mantém a mesma qualidade. É um sorvete
1: De
0: artesanal,
1: cupuaçu.
0: de cupuaçu. Ela mantém a qualidade. E o que que acontece? A gente tem esse sorvete, ele sai nas três sobremesas. Ele sai no bolinho de chuva, foi o que você comeu. Ele sai no abacaxi flambado e na banana flambada. E no bolinho é muito legal, porque o bolinho de chuva remete à infância, né? Aquilo que a mamãe fazia lá para tomar com café. Então eu trouxe isso, aí vem um bolinho, um pouquinho de sorvete, você mergulha no sorvete e come.
1: E para finalizar, um cafezinho. Opa, mas eu estou no norte do país. Não é café de grão de café. Não é possível. É de açaí. E é espetacular. Vocês perceberam a minha cara de surpresa quando eu tomei o café de açaí,
0: café
1: chefe.
0: De açaí. Café
1: também
0: de açaí.
1: Só tem aqui, estamos no norte do país, o açaí, e vocês oferecem esse café.
0: É o café expresso de açaí. Você pode tomar o café de açaí, meia-noite tu vai dormir.
1: Ele não tem cafeína?
0: Não tem cafeína, tu vai dormir normal.
1: Agora, de verdade, eu não sei qual prato que mais me chamou a atenção, qual é o melhor. Você tem que vir aqui comer todos. E eu tenho certeza que, além do estudo,
0: sim, claro,
1: é o carinho que você tem. Ah, é a obrigado. Paixão que você tem pela obrigado. Cozinha, né? Conta um pouquinho dessa história. Como é que surgiu essa história de cozinhar, de ser chefe?
0: Então, Coutinho, eu sou carioca de certidão e amazonense de coração. Meu amor pelo Amazonas está em dois livros. Um dos primeiros livros, você já viu, que é a Culinária Amazônica, pela editora Senac. E o segundo livro chama-se Culinária Europeia, com chefe da Europa, que eu faço a participação com 7 receitas. E eu amo tudo que eu faço aqui no Amazonas. A gente estamos aqui todos os dias. O restaurante, eu chego 6:30 da manhã, saio 4 horas da tarde. Isso todos os dias. Só quando eu não estou aqui, que eu estou viajando com a seleção brasileira, a gente cuida da sub-15, sub-17, sub-20. E a principal feminina. Aí eu estou viajando, eu não estou. Fora isso, eu estou todos os dias. E atendo todos bem, todos.
1: Isso é verdade.
0: O pessoal que chega aqui, eu vou nas mesas, procuro saber. Se a pessoa não gostou do prato, eu faço questão que ela deguste outro prato sem cobrar nada. Domingo eu tenho fila de espera. Eu nunca vi ninguém fazer isso em Manaus, mas eu faço. Eu ponho uma mesinha, coloco água mineral com gás, sem gás, coloco uma jarra de limonada e uma bananinha frita, aquela mesma que vocês comeram.
1: Deliciosa.
0: Gratuito, para o cara poder esperar a sua mesa. Então, a gente está aqui todos os dias, no alto do mercado, com café da manhã das 7 às 11 e o almoço das 11 às 15:30, todos os dias.
1: Ótimo.
0: Inclusive, sábado, domingo e feriado. A todo pessoal que quiser procurar o Coutinho, cadê o Coutinho?
1: Coutinho está aqui. No, na taverna do chefe Procopio, sendo muito bem recebido pelo
0: chefe.
1: De coração.
0: Eu que agradeço.
1: Um prazer. Finalmente
0: agradeço,
1: deu certo.
0: Irmão. Finalmente
1: valeu.
0: Deu certo.
1: Obrigado. O programa de hoje, gravado em Manaus, no Amazonas, vai para mais uma rápida parada. Enquanto isso, eu te espero no meu Instagram. Cadê o Coutinho? Vai ser um prazer te encontrar no meu Insta. Cadê o Coutinho? Voltamos?

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0: Meia-noite e 41 minutos pelo horário de Brasília, girando mais uma vez o noticiário aqui na Band News FM. Por causa de um curso em Harvard, a Justiça do Distrito Federal determina o bloqueio de bens do ex-presidente do BRB, Paulo Henrique Costa. Fala, Bruna Teixeira.
1: O BRB tem o prazo de 15 dias para pagar as custas iniciais do processo que autoriza o bloqueio de bens do ex-presidente Paulo Henrique Costa. A decisão foi tomada para que ele devolva ao banco dinheiro público usado para pagar um curso de gestão avançada na Escola de Negócios da Universidade de Harvard, nos Estados Unidos. O curso custou $92 mil e foi pago em julho de 2024 com o cartão corporativo do banco. Na conversão para a moeda brasileira, o valor totalizou cerca de R$ 565.900. O BRB acionou a justiça alegando que o ex-presidente, que atualmente está preso preventivamente na Papudinha, descumpriu regras internas importantes do banco.
0: Nos outros destaques, o ex-ministro do STF, Marco Aurélio Melo, afirma que, se estivesse na presidência do Supremo, no lugar de Edson Fachin, convocaria de imediato uma reunião do colegiado para cobrar uma posição de cada ministro. A exigência contemplaria especialmente os magistrados, que são apontados como envolvidos nas novas relações do caso Master. Sobre o silêncio de Alexandre de Moraes diante das denúncias, Marco Aurélio faz questão de lembrar um dito popular.
2: Quem cala, consente. Eu não penso assim. Eu não posso imaginar que integrantes do Supremo deixem de ter a postura que se aguarde daqueles que ocupam as 11 cadeiras mais importantes do país. A minha presunção, portanto, é de não culpabilidade, mas quero, como concidadão, quero, como cidadão brasileiro, quero esclarecimentos. A matéria tem que ser esclarecida.
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0: Meia-noite e 43 minutos. Na sequência, vem aí o terceiro e último bloco do Partiu Band News na nossa programação. Na sequência, o Jornal da Noite por aqui.
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Salomão Rossi começou a carreira artística aos 15 anos de idade, tocando nos bares da capital do Amazonas. Ainda adolescente, aos 16 anos, emplacou a primeira toada do Festival de Parintins, em parceria com o paraense Ronaldo Silva. Além de cantor, compositor e multi-instrumentista, Salomão é pescador esportivo profissional e atualmente é o maior reconhecido

0: que prazer, cara. Obrigado.
1: Valeu, André, a presença. Seja
0: obrigado.
1: Bem-vindo.
0: Pô, obrigado por ter dado certo, pelo seu tempo, porque ele é concorrido, viu? Conta um pouquinho do seu trabalho, da sua história.
1: Ó, eu comecei, eu sou amazonense, né? E comecei a minha carreira profissional na música. Mas paralelo à música, como meu pai trabalhava nos rios da Amazônia, com uma profissão que chama regatão, comprava produtos regionais e vendia na cidade de Manaus. Então eu tive a oportunidade desde muito cedo estar nos rios e pescar desde cedo. Então a pescaria sempre foi o meu principal hobby, que eu consegui aliar isso mais adiante, né, com me tornando um guia profissional de pesca. Eu também cheguei a apresentar uns programas de pesca na época e aí resolvi montar essa operação em Manaus, que é um projeto que chama-se Monday Fishing, um dia de pesca próximo a Manaus.
2: Era um dia lindo de agosto, no chamado verão amazônico, quando Salomão Rossi nos pegou no hotel e levou a nossa equipe para a marina. A proposta era mostrar um pouco das experiências oferecidas pela RiverX Amazon. Saímos por um barco espaçoso, confortável e totalmente adaptado para pesca esportiva e atividades de ecoturismo. Passamos pelo famoso Encontro das Águas. O Rio Negro, que tem 28 graus de temperatura, alta acidez e corre mais devagar, não se mistura ao barrento Rio Solimões, que tem 22 graus de temperatura, pH mais neutro e corre mais rápido. Fomos passando por paisagens lindíssimas até chegar a um ponto que o Salomão considerou interessante para ele tentar começar a me ensinar a pescar.
0: Você recebe pescadores experientes e recebe pessoas como eu que não tem experiência nenhuma também, né, Salomão?
1: É, a pesca esportiva, ela tem esse advento, que é o seguinte, é uma prática natural, ao ar livre, e que tem somado e atraído gente do mundo inteiro, né? Um esporte arrojado e gente com experiência e gente sem nenhuma experiência. Os experientes sempre vêm e fazem suas pescarias e fazem o seu jogo, mas os inexperientes têm muita sorte também, que são aqueles iniciantes, são as pessoas que nunca pescaram. Eu trago muitas famílias, crianças, senhoras. E os que não são experientes geralmente têm muita sorte, hein, André? Será que hoje vai ser o dia?
0: É, não sei, vamos ver. A gente vai botar a isca aqui, vai ficar esperando, quem sabe, quem sabe.
2: Hora então de colocar as varas na água. Antes de continuarmos a nossa conversa, aprendi que um dos segredos da pesca esportiva é ter uma boa isca.
1: Ô André, isso aqui é o seguinte, isso aqui chama-se minhocuçu. É uma isca apropriada e é uma isca universal, né? Minhoca é a isca universal para pescaria, mas essa é uma minhoca, ó, ela é um pouco maior do que as normais, né?
0: Você estava falando um pouquinho da isca, né? Você usa iscas muito especiais, né?
1: Sim, é assim. As iscas, a gente está pescando hoje, por exemplo, a condição do rio, isso é importante. O rio aqui é sazonal. 6 meses do ano ele enche e 6 meses ele baixa. Agora é o começo do verão, ele está baixando, mas ainda está um pouco cheio. O peixe ainda está dentro da mata ciliar, então é uma pescaria mais amena. Mais tranquila, poucas ações, mas que pode vir uma surpresa de uma hora para outra. Esses dias saiu peixe gigante, aqui mesmo nós estamos parados. Então, assim, as iscas fazem um papel fundamental porque os peixes que nós estamos pescando agora são bagres. Esses bagres que aqui nós temos de pequenos a extra grandes, e é uma quantidade e qualidade diferente também uns dos outros, eles não enxergam. Eles têm olhos minúsculos, mas o trabalho dele é todo sensorial. Então a gente usa minhocuçu, que é uma isca universal, minhoca, que ela se movimenta no fundo do rio, e a tuvira, que é uma isca, que é uma enguia, que também dispõe de uma eletricidade. Então, quer dizer, a gente está com duas super iscas, num super ponto, com um futuro super pescador esportivo.
0: Olha a pressão que ele está colocando para cima de mim, rapaz. E quando você fala peixe extra grande, é de que tamanho?
1: Assim, aqui o maior peixe que sai na nossa operação é o jaú. É zúngaro-zúngaro. É um peixe que pode passar de 100 quilos.
0: Caramba!
1: Então, é um peixe de mais de 1,60m, 1,70m. Ó, a sua... Deu uma ação ali, hein? Deu uma ação na ponta da vara.
2: Foi um alarme falso, mas mesmo assim, Salomão Rossini resolveu me explicar o que eu devo fazer caso o peixe realmente fisgue da próxima vez.
1: Então, o que tu vai fazer? Olha só, tu baixa, recolhendo, ó. Puxa com a vara. Baixa, recolhendo aqui, ó. Não faz nem força, ó.
0: Tá.
1: Puxa com a vara, tá?
0: Tá.
2: E depois que eu aprendo, nós voltamos com um gostoso bate-papo no barco, em plena Amazônia, pertinho de Manaus.
0: a gente está falando de peixes gigantescos e de pesca esportiva, ou seja, a gente vai pegar o peixe e vai soltar ele de volta na natureza,
1: sim, sim.
0: Né?
1: A gente pesca e solta. Essa prática da pesca esportiva, inclusive, ela tem uma baliza da biologia, né? Que são os biólogos. Eles têm um estudo que dizem que o peixe sofre, claro, um impacto porque está sendo trazido e tal, mas ele volta a se alimentar no mesmo dia. Ou seja, é pouquíssimo impacto e a pesca esportiva tem essa coisa também da preservação, da sustentabilidade, principalmente das grandes matrizes, que são peixes que demoram muitos anos a crescer. Então a gente sempre está preservando, não mata os peixes, e a pesca esportiva tem isso. Além de gerar emprego, renda, para uma cadeia produtiva muito abrangente, porque ó, você chega em Manaus, no caso, vai pro hotel, tem o restaurante, tem o Uber, tem o shopping, tem a central de artesanato, tem a gasolina do barco, tem o equipamento de pesca. É um esporte sensacional. Aqui no Brasil nós temos a BGFA, que é o órgão responsável pelas homologações dos recordes. Então atualmente eu sou o maior recordista da BGFA. Estou na água direto, sou guia, então faço questão de estar sempre homologando grandes recordes. E o legal é que eu peguei vários recordes, já quebrei alguns recordes meus, e agora os meus clientes estão quebrando os meus recordes. Essa semana mesmo, um casal que veio do Paraná, e ele pegou um enorme peixe, que é um bacu-pedra, um peixe jurássico, que era o meu recorde, e ele quebrou o meu recorde. Agora ele está em processo de homologação. 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
0: Então vamos lá, para as pessoas encontrarem você, RiverX, RiverX,
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0: Salomão, obrigado.
1: Obrigado, André.
0: Que dia espetacular, um sol, só falta eu pegar peixe agora. Se pegar peixe nessa vara aqui, o recorde é meu?
1: Se pegar o peixe e quebrar o meu recorde, eu faço questão de homologar.
0: Valeu. E não é que eu fisguei um peixe, uma piramutaba, de um bom tamanho, viu?
3: Você não precisa ter experiência nenhuma, Salomão vai te auxiliar em tudo, mas eu puxei esse peixe aqui praticamente sozinho e agora é pesca esportiva, a gente vai devolver ele para a água, que é o lugar dele.
2: Como estávamos gravando, nós combinamos de pegar o barco e partir para outras experiências que são oferecidas aos turistas.
1: Então, aqui é uma das atrações do passeio premium que a Riverex oferece. É um roteiro, né, que nós chamamos de Safari Premium. Você sai de Manaus, vai no Encontro das Águas, nada com os botos, vai na tribo indígena. E aqui, agora, vou mostrar para vocês a experiência de pescar o gigante pirarucu, que é o maior peixe de escama da América do Sul. Estão preparados? Olha só aqui, ó.
0: Eu não tô.
1: Olha só aqui.
0: Vai lá.
2: Realmente foi impressionante sentir a força do pirarucu. E de lá, seguimos para observar um dos maiores símbolos do Amazonas.
1: Que é uma interação muito agradável com os botos rosas. Eles estão soltos na natureza. Aqui o chamador chama com ele, com os peixes. E aí o André vai participar dessa experiência ímpar de estar ali na natureza, bem do lado dos botos. Você vai ter essa experiência agora. Aproveite.
3: Uma atividade que tem a participação de biólogos. É uma atividade totalmente tranquila. Não vou causar nenhum tipo de problema para o meu ambiente.
1: Absolutamente, né? Os biólogos acompanham essa atividade, os botos comem no seu ambiente natural, e aqui a própria plataforma que trabalha interagindo com os botos tem uns dias que não trabalha, que é para o boto voltar a comer na natureza. Eles aqui, cada um tem um nome, porque eles já interagem aqui há muitos anos, mas estão num ambiente livre, comendo peixe da natureza e comendo aqui os peixes. Eles adoram essa interação.
2: Para curtir todas as experiências e atividades do programa, é possível se hospedar na cidade de Manaus, que conta com uma boa rede hoteleira. Inclusive um excelente hotel boutique, localizado em prédios históricos, no coração da metrópole.
3: A piscina que fica no rooftop, no topo desse hotel, é alguma coisa, além de maravilhosa, a visão que a gente tem para o Teatro Amazonas, para a cúpula do Teatro Amazonas, e ali é o famoso Lago São Sebastião. As pessoas estão passeando e daqui de cima do hotel a gente consegue observar tudo. É realmente mais do que uma localização privilegiada, fazendo parte da história aqui do centro de Manaus.
4: Do Amazonas.
2: E assim vamos chegando ao final do programa gravado na capital do Amazonas.
4: Que a natureza.
2: Um destino turístico que atrai visitantes do mundo inteiro e que o brasileiro precisa conhecer. No próximo episódio, nós vamos visitar um hotel de selva e mostrar diversas experiências no meio da maior floresta tropical do planeta. Quer acompanhar os bastidores das nossas gravações? Cadê o Coutinho? Eu te espero no meu Instagram. Cadê o Coutinho? Programa de hoje teve a sonorização final do mestre José Antônio de Araújo Filho. Tchau e até a próxima!
4: E o Amazonas.

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0: Paulo Gonet diz que investigação contra Moraes é nula e deve ser arquivada. E você vai ver também.
1: Ministro André Mendonça decide submeter ao plenário as novas descobertas da Polícia Federal e Moraes pode se tornar o primeiro ministro do STF investigado na história do tribunal.
0: Dados do PIB confirmam perda de ritmo da economia brasileira no segundo trimestre.
1: Corintiano que matou a esposa palmeirense é condenado a 13 anos de prisão.
0: Roubo de canetas emagrecedoras em plena luz do dia em São Paulo.
1: Criminosos armados invadem condomínio e obrigam o uso de internet da facção.
0: Piratas urbanos, bandidos armados em motos aquáticas, fazem arrastão no mar do Rio de Janeiro.
1: E decisão da Justiça Federal anula a resolução que permitia dentistas de fazerem harmonização facial. Mas batalha judicial está longe de terminar. 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
2: Olá.
1: Boa noite. A Procuradoria-Geral da República pediu a nulidade das investigações contra o ministro Alexandre de Moraes.
2: O pedido acontece logo depois de o ministro André Mendonça retirar o sigilo do relatório da Polícia Federal que detalha mensagens trocadas entre Moraes e o banqueiro Daniel Vorcaro. Ao vivo de Brasília, Natália Pazzi tem todas as informações e a repercussão do caso. Boa noite, Natália.
3: Boa noite, Felipe, a vocês e a todos. Segundo a Polícia Federal, as mensagens recuperadas dos celulares de Daniel Vorcaro mostram uma relação de proximidade entre ele e o ministro Alexandre de Moraes. Na avaliação dos investigadores, em uma delas, Vorcaro chega a sondar Moraes sobre a possibilidade de fugir do Brasil ao perguntar se na segunda ele já tinha que estar fora e se mostrava preocupado com a possibilidade de ir para a cadeia. O relatório da PF aponta pelo menos 10 encontros entre os dois. As conversas indicam compromissos pessoais, reuniões em residências privadas e eventos no Brasil e no exterior. Como a investigação se baseia apenas nas mensagens enviadas pelo banqueiro, não é possível saber se as reuniões realmente aconteceram. A PF afirma ainda que o ministro tinha conhecimento do contrato do Master com o escritório Barsi de Moraes no valor de cerca de 130 milhões de reais e editou pessoalmente a minuta. Foi apontada ainda a existência de um segundo contrato com o escritório, no valor de 50 milhões de reais, com a possibilidade de pagamento em cotas de um helicóptero ou de um jatinho, que já seriam usados pelos dois. As mensagens também mostram a relação de Vorcaro com a família de Alexandre de Moraes. O intermediário da esposa do ministro teria solicitado a emissão de cartões de crédito com limite de 300 mil reais para dois filhos do casal. O ministro ainda não se manifestou. Em nota, o escritório Barsi de Moraes não aborda o segundo contrato com o Master, mas destacou que Moraes, como marido da sócia diretora, analisou o primeiro contrato apenas para verificar a existência de eventuais impedimentos legais para a contratação. Agora à noite, o procurador-geral Paulo Gonet disse que a investigação é nula e pede o arquivamento do relatório da Polícia Federal. Na avaliação dele, a atuação do ministro André Mendonça viola o sistema acusatório, que impede o juiz de assumir a função de investigado. No documento, Gonet afirma ainda que Mendonça não tinha competência para determinar à PF a investigação de um ministro do Supremo e que, pelo foro privilegiado, eventual investigação contra um integrante da corte deve ser conduzida pelo plenário do Supremo e não por um relator individual. Mendonça pretende levar esse relatório ao plenário na semana que vem. O ministro cita novos elementos trazidos pela Polícia Federal, mas não menciona diretamente as conversas do ministro Alexandre de Moraes com o banqueiro Daniel Vorcaro. Uma eventual autorização para a abertura de investigações contra ministros do tribunal depende da maioria. Inclusive, Mendonça já começou a mapear possíveis votos de colegas para isso. Internamente, há questionamentos, principalmente por não haver precedentes para investigações do tipo. Apesar da intenção, cabe ao presidente do Supremo, ministro Edson Fachin, definir uma data para essa análise, o que não tem prazo para acontecer. É com vocês.
2: Obrigado, Natália. Nós separamos aqui no telão mensagens que mostram que Vorcaro sabia da investigação contra ele e que pedia ajuda a Alexandre de Moraes para ter informações sobre o andamento dos trabalhos. No dia 15 de novembro do ano passado, ou seja, 2 dias antes de ser preso pela primeira vez, o banqueiro pede um conselho ao ministro sobre uma possível fuga do país. Ele escreve: acha que segunda já tenho que estar fora? No dia seguinte, 16 de novembro, Vorcaro faz mais uma pergunta a Alexandre de Moraes. Você acha que existe alguma chance disso acontecer amanhã de manhã? Já no dia 17 de novembro, poucas horas antes da prisão, o banqueiro voltou a questionar o ministro. Alguma novidade? Conseguiu ter notícias ou bloquear? Não é possível saber o que Alexandre de Moraes respondeu, já que os dois trocavam mensagens de visualização única. Mas o fato é que Vorcaro tinha acesso direto a Moraes. Agora, o relator do caso, André Mendonça, quer que o plenário do Supremo analise as novas descobertas da Polícia Federal. Confira na reportagem de Caia Messina.
4: O material foi extraído dos celulares apreendidos do banqueiro. De acordo com delegados, foi digitado no bloco de notas e depois de enviado, foi apagado. Uma maneira que para a PF mostra intenção deliberada de dificultar eventual investigação. No dia 14 de novembro, 3 dias antes de ser preso, Vorcaro escreveu a Moraes, segundo o relatório da PF: estamos juntos sempre. Você sabe que tenho gratidão da minha vida a você. Toda a minha família, funcionários, parceiros, amigos que dependem de nós, tem uma dívida de vida contigo e com sua família. E termina: agora é continuar na pegada para conseguir concluir, se Deus quiser. As conversas com Alexandre de Moraes continuaram, segundo a Polícia Federal. Ele foi preso quando se preparava para embarcar no jatinho particular com destino a Malta e depois Dubai, nos Emirados Árabes Unidos. Ele diz que ia se reunir com investigadores interessados em comprar o Master depois de um negócio com o BRB ter sido proibido pelo Banco Central, diante de indícios de fraude. A PF afirma que Vorcaro também contava com a influência de Moraes em relação a duas autoridades: Andrei Rodrigues, diretor-geral da própria corporação, e Paulo Gonet, procurador-geral da República. É importante reforçar com Andrei e Paulo para não deixar ninguém de baixo fazer uma sacanagem, senão vai tudo para o saco. As mensagens que foram antecipadas pelo Estadão mostram que Vorcaro também estava preocupado com a situação fiscal do Master. Ele novamente recorre, segundo investigadores, a Moraes. Se o Andrei conseguir atrasar para outra semana, pois tem feriado, o banco não quebra. O clima aqui no Supremo é tenso. Moraes e Mendonça chegaram a bater boca quando se encontraram em uma reunião informal. Moraes acusa o colega de estar direcionando a investigação da Polícia Federal para ele. Já Mendonça disse que a apuração é da PF. Mendonça tomou 3 providências depois de retirar o sigilo da investigação. Pediu um parecer da PGR sobre o caso. Alertou o presidente do tribunal sobre o teor das mensagens. Fachin manifestou preocupação com o episódio. Mendonça também pediu que Fachin marque uma sessão pública, transparente e presencial no plenário do STF para analisar os novos elementos da investigação. Moraes não é investigado pela Polícia Federal. Para que um processo seja aberto, é necessária autorização dos próprios colegas. Em manifestações anteriores, o ministro negou contatos com o banqueiro. Hoje, Alexandre de Moraes foi procurado, mas não se manifestou. Hoje de manhã, antes de derrubar o sigilo do caso, André Mendonça defendeu um tema que segue na gaveta do tribunal: a criação de um código de ética para o Supremo.
5: Um código de conduta é uma forma de nós expressarmos para a sociedade os padrões que nós devemos ter como magistrados. Podemos discutir um pouco a modulação, mas precisamos ter um código de conduta.
6: Voltamos agora ao vivo com Brasília, porque outras conversas revelam novos personagens desse escândalo. Natália Paz, conta pra gente.
3: Pois é, Thaís, a Polícia Federal indica que o ex-deputado federal Fábio Faria foi o responsável por compartilhar o contato de Alexandre de Moraes com Daniel Vorcaro em dezembro de 2023. Ele seria um dos principais interlocutores do banqueiro nas negociações com o ministro e a esposa. Fábio Faria esclareceu que foi ele quem sugeriu o escritório Barsi de Moraes para atuar em um caso na Justiça de São Paulo e que não teve conhecimento dos valores contratados entre as partes. Investigadores afirmam que ele teria atuado ainda como intermediário de Vorcaro para convidar o diretor-geral da Polícia Federal, Andrei Rodrigues, para um evento jurídico em Londres. Outras mensagens mostram a relação entre Vorcaro e o Procurador-Geral da República, Paulo Gonet. Em março de 2025, o advogado de Vorcaro envia uma foto ao banqueiro mostrando que estava com o procurador. Na sequência, são registradas chamadas de voz entre eles. Semanas depois, o advogado envia ao banqueiro mensagens de Gonet em que afirmava estar na torcida por ele e já com saudades. Vorcaro agradece o carinho e diz que também está com saudade. Na sequência, o advogado diz que Gonet irá viajar para Londres com eles e encaminha outro comentário do procurador em que ele comemora e diz esperar que tenha charuto e uísque de uma marca escocesa. Gonet informou que não vai se manifestar sobre o caso. No Congresso, parlamentares da oposição voltaram a defender a abertura de um processo de impeachment contra Moraes. Pedem ainda o afastamento de Andrei Rodrigues da PF e uma queixa-crime foi apresentada contra Paulo Gonet. Segundo o presidente do Senado, há 109 pedidos de impeachment contra ministros do Supremo. Davi Alcolumbre disse que não vai comentar o teor dos diálogos, mas que não considera normal esse número. Já a base do governo avalia que o Planalto precisa se afastar do caso para evitar desgastes. É com vocês.
2: A crise provocada pelo relatório da Polícia Federal sobre o escândalo do Master. Veja no comentário de Fernando Mitri.
7: As mensagens de Vorcaro dirigidas a Alexandre Moraes pedindo até conselhos sobre se devia sair do país na véspera de sua prisão, ou querendo que fosse interrompida a ação de funcionários no Banco Central que poderiam, expressão de Vorcaro, fazer sacanagem contra ele, ou a nada singela pergunta de Vorcaro ao ministro, conseguiu ter a notícia ou bloquear? Tudo isso expressa a maior crise da história do nosso Supremo, vindo da maior história de corrupção no nosso sistema financeiro. E aí, nessa paisagem do Supremo, cresce o personagem cada vez mais central, o ministro Alexandre Moraes, que independentemente de serviços já prestados à República, caminha agora entre graves e renovadas dúvidas e suspeitas, formando um quadro de enorme gravidade, que simplesmente não pode continuar assim. Tudo tem que ser investigado a fundo e com todas as consequências previstas em lei. Limpar esse quadro já é uma exigência do país. Thaís Felipe.
2: Obrigado, Mitri. O Senado aprovou a indicação do senador Rodrigo Pacheco para o Tribunal de Contas da União. Foram 63 votos a favor e 4 contra. A vaga foi aberta com a saída antecipada do ministro Bruno Dantas. A indicação agora será analisada pela Câmara dos Deputados. A votação está marcada para amanhã desta quarta-feira.
6: Em Brasília, o presidente Lula cumpriu agendas de governo no Palácio do Planalto, mas de olho na campanha. O candidato à reeleição concentrou as atenções para o lado, né, para o outro lado, principalmente da Praça dos Três Poderes, para o Congresso Nacional. Lula tem acompanhado e feito pressão também pela discussão de temas que a campanha considera temas fundamentais de forte apelo popular, como o fim da taxa das blusinhas e também o da jornada de trabalho 6x1. A expectativa é de que os projetos sejam analisados e votados ainda essa semana, naquele chamado esforço concentrado de senadores e deputados. As agendas de campanha de Lula, longe do Palácio do Planalto, só devem ser retomadas na sexta-feira, com viagens para Juazeiro do Norte, no Ceará, e São José do Rio Preto, no interior de São Paulo. Agora a gente fala de Flávio Bolsonaro, que também fez uma pausa na campanha e cumpriu a agenda como senador. Ele presidiu uma reunião da Comissão de Constituição e Justiça, na Comissão de Segurança Pública do Senado. O Flávio, que tem atuado principalmente para a aprovação de uma alternativa à proposta que acaba com o fim da escala 6x1 de trabalho. O candidato do PL defende que o próprio trabalhador defina a sua jornada. No Senado, Flávio defendeu o afastamento de Alexandre de Moraes do Supremo, depois dessa revelação que a gente contou agora de novas mensagens de Daniel Vorcaro ao ministro. Acompanhe.
8: O Alexandre de Moraes precisa ter o processo de impeachment imediatamente iniciado. Imediatamente iniciado. Hoje, de ofício, bota agora em votação aqui no plenário. Porque é inaceitável É inaceitável a gente continuar aceitando esse tipo de coisa no nosso Brasil.
6: Nesta quarta-feira, Flávio cumpre agenda no Rio Grande do Sul, onde participará da Expo Inter, uma das maiores feiras de agropecuária do país. Aliás, por falar na Expo Inter, o candidato do Avante, Augusto Cury, visitou a feira que acontece em Esteio, no interior gaúcho, e a pesquisa da Real Time Big Data, divulgada nesta terça, também confirma o crescimento do candidato do Avante, já detectado em outros levantamentos que a gente trouxe por aqui na programação. Cury atribui o crescimento ao debate promovido aqui pela Band e também bem ao cansaço do eleitor com a polarização. Ronaldo Caiado visitou a Santa Casa de Misericórdia na capital paulista. O candidato do PSD anunciou o governador do Paraná, Ratinho Júnior, para ministro da Infraestrutura em um eventual governo. Vamos ver.
9: Veja bem, gente, olha, vai comandar todas as rodovias, ferrovias, hidrovias e daí por diante nós vamos voltar a ter perspectiva de chegar barato nos portos desse Brasil, hein? Tá vendo, produtor rural?
10: Obrigado. Vamos para a vitória.
6: Renan Santos promoveu atos com apoiadores em São Paulo e ele teve a campanha liberada. A gente falou muito sobre isso pelo ministro Dias Toffoli. Com a decisão, Renan pode voltar a realizar propagandas em redes sociais, usar também os recursos do fundo eleitoral e participar de debates.
2: A economia brasileira perdeu força no segundo trimestre do ano. O produto interno bruto cresceu 0,5%, bem menos do que nos três primeiros meses de 2026. Um dos motivos é o alto endividamento das pessoas e empresas em função dos juros elevados. A agropecuária sustentou o crescimento no período com alta de quase 3%. E a pior notícia foi o recuo do consumo das famílias. Encolheu 0,4%. Foi condenado a 13 anos de prisão o homem que matou a esposa na frente dos filhos em São Paulo, Thaís.
6: Felipe, o motivo? Ela, palmeirense, comemorava o título do clube e ele, corintiano, gostou.
11: O crime aconteceu em 2021. A palmeirense Érica Fernandes comemorava o título do Palmeiras contra o Santos. O marido dela, Leonardo Sesquim, que era corintiano, não gostou e partiu para cima dela com uma faca. Isso na frente dos filhos, como conta a irmã de Érica.
12: E deu as facadas nela, então com certeza o ocorrido, o fato do jogo foi o que deu o estopim para tudo acontecer.
11: Leonardo foi a júri popular ontem e foi condenado a 13 anos e 24 dias de prisão. Uma pena bem menor pelo crime de feminicídio do que a prevista atualmente, que é de pelo menos 20 anos, como explica esse professor de direito penal.
13: Pena não pode retroagir, ou seja, retornar, agir para trás, para prejudicar a situação que era benéfica numa situação anterior. Então é por isso que se aplicou a pena existente à época dos fatos, que é de 12 a 30 anos.
11: O Ministério Público não gostou da sentença e pretende recorrer.
6: Assaltantes roubaram canetas emagrecedoras em uma farmácia de São Paulo. Câmeras de segurança mostram dois homens entrando no local, um deles com uma bag de entregas. Eles renderam uma cliente e as funcionárias que foram obrigadas a retirar as canetas emagrecedoras da geladeira. A dupla fugiu após 2 minutos de ação.
2: Criminosos invadiram um condomínio no Rio de Janeiro e obrigaram os moradores a usar os serviços de telefonia e internet da facção.
14: Madrugada em Itaboraí, na região metropolitana do Rio. Traficantes do Comando Vermelho invadem o condomínio e rendem o porteiro. Tudo é gravado pelas câmeras de segurança. São 6 bandidos encapuzados e armados com fuzis. Segundo os moradores, enquanto eles circulam pelo condomínio, gritam e fazem ameaças para quem vive ali, passe a usar apenas a internet do Comando Vermelho. Os criminosos quebraram diversas câmeras de segurança, mas mesmo assim, as imagens ajudaram a identificar os bandidos. O caso aconteceu na madrugada de segunda-feira. 24 horas depois, a polícia militar prendeu 2 suspeitos de invadir o condomínio. Eles foram encaminhados para a delegacia. Um deles foi identificado como o Bicudo do CV. O segundo preso não teve a identidade divulgada.
15: Moradores de comunidades dominadas por facções criminosas denunciam o aumento das invasões e cobranças por diversas taxas, principalmente de internet. As empresas legalizadas são expulsas e os bandidos cobram entre 150 e R$100 todos os meses por esse serviço.
16: Isso são traficantes que estão invadindo a região, coisa que nunca aconteceu. E agora eles querem impor que os moradores coloquem a internet deles e também o GatNet, que a galera tem que colocar com eles.
14: Nessa terça, a polícia fez uma outra operação contra um esquema de exploração clandestina do serviço de internet na comunidade Bugiug, na Ilha do Governador, na zona norte do Rio. Na favela, quem domina é o Terceiro Comando Puro, com o monopólio da internet. Durante a ação, foram apreendidos materiais das operadoras Vivo e Claro no endereço do provedor.
6: E veja a seguir no Jornal da Noite. Criminosos usam motos aquáticas para fazer assalto em alto mar no Rio de Janeiro.
2: Sonho do casamento vira pesadelo. Loja em São Paulo não entrega vestidos às vésperas do altar.
6: Medicina e odontologia disputam um mercado bilionário de procedimentos estéticos no país. É já já.
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29: Agora 1:20 pelo horário de Brasília. Pausa rápida no Jornal da Noite, na nossa programação. Eu, Stephanie Toso, sigo por aqui na atualização do noticiário. Uma troca de mensagens entre o ministro Alexandre de Moraes, do Supremo Tribunal Federal, e Daniel Vorcaro, dono do Banco Master, sugere que eles discutiam a possibilidade de a Polícia Federal deflagrar uma operação que teria o banqueiro como alvo. Tem mais detalhes direto de Brasília com Márcio Rocha.
0: A crise envolvendo o ministro Alexandre de Moraes do Supremo Tribunal Federal ultrapassou as paredes da corte e chegou ao Congresso Nacional, além de atingir outros personagens do mundo jurídico e político do Brasil. Em nota, o presidente da Ordem dos Advogados do Brasil, Délio Lins e Silva Júnior, afirmou que acompanha com atenção e extrema preocupação as notícias sobre a crise que atinge o Supremo e que ele se preocupa com os impactos dessa crise para o país, sobretudo por envolver instituições essenciais à democracia e por ocorrer durante o período eleitoral. No Congresso, mais 3 pedidos de impeachment contra Moraes foram apresentados por oposicionistas. Dentro da base do governo, a situação aparentemente não preocupa, pois os governistas entendem que o caso não deve interferir nas eleições.
29: Uma e 21, na sequência, vem aí o último bloco do Jornal da Noite na nossa programação. Antes, rapidinho, já desejar bom dia para você que está sintonizado por aqui. Vai mandando o seu alô no 11-999-592-100.
2: Uma loja de vestidos de noiva simplesmente fechou as portas sem aviso prévio e deixou as clientes no prejuízo. Algumas noivas que vão casar neste fim de semana foram até a porta do ateliê pedindo explicações e encontraram o local fechado e a vitrine vazia. A My Vintage Dress, que fica em São Paulo, alegou problemas operacionais internos e afirmou que trabalha para atender as noivas que vão casar em datas mais próximas. Já os clientes contestaram essa versão, dizendo que a loja fechou abruptamente e a dona não respondeu mais às mensagens. Algumas clientes tiveram prejuízo de mais de 20 mil reais. O caso é investigado, mas tem que ser um belo processo deixar a noiva sem vestido. As portas do casamento é de ruim.
6: Oh. Agora a gente vai falar de um homem que foi assaltado por criminosos armados em motos aquáticas no Rio de Janeiro.
1: A violência se espalhou e atinge a população do Rio de Janeiro não só por terra. É pelos ares.
3: Machucou um, hein?
1: E agora também pelo mar. Foi num passeio de moto aquática. O que era para ser um dia de lazer em família, virou pesadelo. Tudo aconteceu bem aqui, próximo ao aterro do Flamengo, região movimentada da zona sul do Rio de Janeiro. Era perto da hora do almoço, quando o pai parou a moto aquática para a filha dar um mergulho. E aí ele percebeu a aproximação de homens armados. Um deles anunciou o assalto. O pai entregou tudo aos bandidos, enquanto a filha de 9 anos aguardava na água. Segundo a polícia, o prejuízo foi de mais de 20 mil reais. De acordo com a Capitania dos Portos do Rio de Janeiro, cabe à Polícia Federal exercer o policiamento e a segurança contra crimes em ambiente marítimo, portuário e hidroviário. O assalto, no entanto, é investigado pela Polícia Civil do Rio. Esta já é a segunda ação de bandidos em alto mar registrada no estado em agosto. No dia 21, em Ilha Grande, na Costa Verde Fluminense, a polícia prendeu 5 criminosos acusados de integrarem uma quadrilha responsável por assaltar embarcações na região. Em um dos episódios, as vítimas, entre elas um bebê de apenas 6 meses, chegaram a ficar 1 hora e meia sob ameaça dos criminosos.
2: E agora uma imagem assustadora, mas que terminou tudo bem. Uma lancha a mais de 300 km por hora capotou e saiu voando nos Estados Unidos. O acidente impressionante aconteceu durante uma corrida de barco num lago. Durante o percurso, uma massa de ar entrou debaixo da embarcação, fazendo a frente da lancha levantar. O piloto e o copiloto sobreviveram. Ainda bem, foram resgatados conscientes. A cápsula de segurança salvou os dois.
6: Uma nova imagem mostra o momento em que um avião da Latam derrapou e saiu da pista no aeroporto de Cascavel. Chovia forte e a visibilidade era baixa. O incidente aconteceu segunda e só hoje cedo esse avião foi retirado da pista com a ajuda de uma escavadeira. O aeroporto analisa as condições de segurança.
2: Terminou nesta terça a campanha nacional de multivacinação. Mesmo assim, os postos de saúde vão continuar aplicando as vacinas do calendário nacional.
4: Mais de 8 milhões de doses foram aplicadas desde o início da campanha de multivacinação em todo o país. Uma delas foi para proteger o Antônio, de 1 ano.
5: Não pode deixar passar, cara.

0: possível de pessoas é para evitar a volta de doenças que estavam erradicadas no Brasil. É o caso do sarampo.
1: O Brasil levou décadas para eliminar a doença. Em 2016, recebeu pela primeira vez a certificação internacional de país livre do sarampo. Mas a queda na vacinação nos últimos anos fez a doença reaparecer. Nesse ano, o país confirmou 29 casos, 28 no estado de São Paulo e um no Rio de Janeiro.
2: Uma disputa entre médicos e dentistas foi parar na justiça. O motivo é o mercado de harmonização facial. Aliás, quem pode fazer esse tipo de procedimento? Veja na reportagem.
3: A Eudy faz harmonização facial com dentista há 8 anos.
4: Eu acho que antes de qualquer coisa, a pessoa tem que verificar. É habilitado? Tem formação específica?
3: No Brasil, existem 6.547 especialistas em harmonização orofacial. Esse setor cresceu 620% entre 2021 e 2026. E a expansão também aparece na rotina de clínicas e escolas especializadas. Nessa que fica na zona sul de São Paulo, são realizados cerca de 14 mil procedimentos por ano. Mas uma decisão pode mudar essa rotina. A Justiça Federal anulou a resolução que reconhecia a harmonização orofacial como especialidade da odontologia.
5: No centro dessa disputa, uma pergunta: até onde os dentistas podem fazer tratamentos estéticos no rosto? Entidades médicas dizem que algumas técnicas ultrapassam os limites da odontologia.
6: Procedimentos que não dizem respeito à prática odontológica em si. São procedimentos inerentes à prática médica.
3: Os dentistas defendem que a própria formação na área prepara os profissionais para esses tratamentos. O Conselho Federal de Odontologia vai recorrer da decisão.
7: Então, estamos esperando o posicionamento final do judiciário em relação a isso.
3: Diante desse cenário, os profissionais reforçam que é importante que os pacientes procurem pela formação e habilitação de quem vai fazer os procedimentos.
2: O Jornal da Noite termina aqui. 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
8: Fique agora com Fernandinho Fernandes e o Esporte Total. Uma excelente quarta-feira.
2: Obrigada pela companhia. Tchau.
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12: Agora 1:31 pelo horário de Brasília, ponto final no Jornal da Noite por aqui. Eu, Stephanie Toso, volto na atualização do noticiário. Claro que também de olho nas mensagens do nosso WhatsApp. Muita gente que foi passando por aqui nos últimos minutos, já desejando uma boa madrugada, reclamando do friozinho. É, aqui

0: Em São Paulo, temperatura já despencou de novo, né, gente? Depois de vários dias aí seguidos com ar extremamente seco, com temperatura acima de 30 graus. Tava dando uma olhada, pelo menos nos termômetros por agora, média de 13 graus na cidade e a tendência é diminuir um tiquinho mais até o nosso início da manhã. Para hoje aqui na capital paulista ainda tem aquela expectativa, né? De chuva, um dia um pouco mais macambúzio, nublado. E aos poucos essa situação vai melhorando aí até o final da semana. Mas até sexta, nada de temperaturas altas de novo, pelo menos para a capital, tá? Interior ainda segue um tiquinho mais quente, com máximas aí chegando até os 30 graus. Hoje, aqui na cidade, expectativa já da redução dos temporais. Tem previsão de chuva, uma garoa, uma chuva fraca, principalmente no período da manhã, mas até a tarde o tempo vai voltar a ficar firme por aqui na cidade. Vai dar até para ver um solzinho, mas não esquenta tanto, não. Hoje, máxima só de 20 graus por aqui. E aí, vamos que vamos, né? Força, pelo menos para nós, madrugadores, nos próximos dias, porque esse vento gelado deve continuar aí até o final da semana, com mínimas bem mais baixas. Ó, quem já chegou por aqui falando assim, abençoada quarta-feira, Stephanie. Noite fria, bom trabalho. E aí, mandando mensagem, foi o João Luiz do Brooklyn. Quem já mandou um alô um tiquinho mais cedo foi o Greco, que também estava por aqui, reclamou. E ontem o dia não passou rápido, né? Ficou aquele dia mais arrastado. Mas chegamos, viramos a página para quarta, meio de semana já. Força por aí, que sexta-feira tá chegando e tem feriado, tá? Na segunda que vem. Então, para muitos que vão conseguir folgar, esticar um tiquinho, vai ser um fim de semana um pouquinho melhor, né? Um fim de semana estendido aí. E aí, início da segunda, pelo menos com folguinha. Eu e Stephanie Toso vou estar de folga no plantão por aqui, Luana Pereira. Então já tô nesse ritmo. Meio de semana, tá acabando, tá chegando a sexta e vem aí um feriado pra aproveitar. O João Carlos já mandando bom dia, vamos pra mais uma madrugada, vamos nessa, hein, juntos. Mais uma madrugada, madrugada fria. Confesso que não tava preparada, não. Aí nós que temos rinite, sinusite, bronquite, já fica como? Né, essa sobe e desce de temperatura, ninguém aguenta. O João de Jesus, da Barra Funda, também tá por aqui, falou que tá sintonizado, ligado até às 7 horas da manhã, ele que tá puxando mais um plantão, falou assim, olha, vamos que vamos, um abraço para você, para todos os ouvintes. Tem a Annelise também, que tava indo descansar para daqui a pouco começar a trabalhar, reclamou do frio, mas desejou uma boa madrugada para todos nós. Ó, bom dia, Stephanie, muita chuva até que enfim, bom trabalho, é o Eliezer, que trabalha como Uber lá na região de Sorocaba, mandou mensagem para cá. Tava precisando chover mesmo para dar uma limpada, né? Tava muito, muito seco a qualidade do ar aqui em São Paulo, né? Sorocaba também, grande parte do interior, péssima. Tava difícil até para respirar. Wilson também mandou bom dia. Aí ele falou assim, quando vai parar de chover? Ótima semana, bom dia. Ai, gente, já parou, hein? O pior, assim, da chuva foi ontem. Hoje aqui na cidade vai diminuindo aos pouquinhos, só garoa. Rogério também tá por aqui, falou que em Ribeirão Preto, 19 graus. Chiquinho mais quente do que na cidade. Quem já passou foi o Juca Pato também, mandando bom dia. Teve gente, ó, direto do Tremembé, falando assim, boa noite pra você por aí. Vamos nessa, gente, nesses próximos minutos, já girando mais uma vez o noticiário por aqui na Band News FM. Muito assunto nessa madrugada, hein, fazendo aquele rescaldo dos últimos destaques do dia. E aí já te atualizando pra você começar essa quarta-feira bem informado aqui com a Band News FM. Vamos que vamos direto nos assuntos do noticiário político. Ministro do Supremo Tribunal Federal André Mendonça sugere em decisão que os novos elementos apresentados pela polícia sobre as fraudes do Banco Master sejam avaliados pelo plenário da corte. Ele é relator do caso no STF. Decisão de submeter o caso ao plenário depende dos ministros e dos presidentes do STF, Edson Fachin. Ontem, na segunda-feira, André Mendonça retirou o sigilo de um procedimento no qual foi anexado um relatório da Polícia Federal. O documento revelou mensagens que mostram relação do banqueiro Daniel Vorcaro com o ministro do STF Alexandre de Moraes e o procurador-geral da República Paulo Gonet. Horas antes de derrubar o sigilo, Mendonça defendeu a criação de um código de conduta para magistrados durante um seminário no STF.
1: Eu, desde um primeiro momento, me manifestei ao presidente Luiz Edson Fachin ser a favor daquilo que ele propôs de termos um código de conduta. Um código de conduta é uma forma de nós expressarmos para a sociedade os padrões que nós devemos ter como magistrados. Podemos discutir um pouco a modulação, mas precisamos ter um código de conduta. Que nós sejamos imparciais, corretos, íntegros. Tentemos ser justos na medida das nossas limitações. Que nós estudemos nossos processos. Que nós ouçamos as partes. Que nós sejamos honestos. E toda vez que há um risco de rompimento dessa relação de confiança, nós precisamos ter padrões de prevenção. Código de conduta é um exemplo disso.
0: Em Brasília, a indicação de Rogério Pacheco ao Tribunal de Contas da União é aprovada no Senado e agora vai ser analisada na Câmara. Fala, Márcio Rocha.
2: A Câmara dos Deputados vai analisar a indicação de Rodrigo Pacheco para ser o novo ministro do Tribunal de Contas da União depois que o Senado aprovou, por 63 votos a 4, o nome do senador mineiro para o cargo. Dessa maneira, se for aprovado pelos deputados, Pacheco vai assumir a vaga aberta com a saída do ministro Bruno Dantas, que renunciou ao posto. A indicação do senador foi assinada de forma unânime por todos os líderes partidários, incluindo o presidente do Senado, Davi Alcolumbre, a líder do governo, Tereza Leitão, e o líder da oposição, Rogério Marinho. Antes da votação, um requerimento de urgência foi aprovado de forma simbólica para que a análise da indicação fosse feita diretamente no plenário. Rodrigo Pacheco é advogado, foi deputado federal, presidente da Comissão de Constituição e Justiça da Câmara, antes de ser eleito senador em 2018, para em 2021 ser o presidente do Senado.
0: Puxado pela agropecuária, o produto interno bruto do Brasil cresce 0,5% no segundo trimestre deste ano. Atualização que chega com a repórter Maria Eduarda Vieira.
3: O produto interno bruto do país cresce 0,5% no segundo trimestre deste ano, na comparação com o trimestre anterior. O número representa uma desaceleração da taxa em relação à alta de 1,1% nos primeiros três meses de 2026. Os dados foram divulgados pelo IBGE nesta terça-feira. No período, o PIB totalizou R$ 3.400.000. De acordo com o levantamento, entre os setores de destaque estão a agropecuária, que cresceu 2,8%, o de serviços com alta de 0,2% e indústrias com 0,1%.
0: E tem informação do Santos, chegando com o Lucas Belotti.
4: O Santos terá força máxima para tentar reverter a desvantagem contra o Palmeiras na Copa do Brasil. Depois do revés por 3-0 na ida, o Peixe precisa de um triunfo de 4 ou mais gols de diferença para avançar e de 3 para levar para os pênaltis. A bola rola às 9h30 da noite na Vila Belmiro. A única mudança em relação ao time que bateu o Corinthians no fim de semana será a saída de Gustavinho. Com dores na coxa esquerda, o menino da Vila deve ser substituído por Oliva, que marcou o gol contra o Timão. Um provável peixe tem Gabriel Brazão, Igor Vinícius, Lucas Veríssimo, Lampérez e Escobar, Arão, Oliva, Bom Tempo e Barreal, Gabigol e Neymar. Quem certamente não estará à disposição é o garoto Robinho Júnior. O atacante de 18 anos está a caminho do Genoa da Itália por empréstimo de um ano. A negociação tem cláusula de compra fixada em 8 milhões de euros, cerca de R$ 48 milhões. Santos e Palmeiras têm transmissão Band News FM hoje, logo após o Jornal da Band. A narração é do Silva Júnior.
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0: Uma hora e 41 minutos, girando a reportagem da Band News FM, o fortalecimento do El Niño, que pode provocar mais chuva no Rio Grande do Sul, preocupa os gaúchos. Comunidades afetadas pelas enchentes de 2024 estão se unindo para fortalecer as ações de resiliência climática. De Porto Alegre, informações que chegam na reportagem da Laura Tedesco.
13: A chegada do El Niño aumenta a preocupação com a capacidade de Porto Alegre enfrentar novos períodos de chuva intensa. E enquanto obras estruturais de proteção ainda estão em andamento, moradores de uma das regiões mais atingidas pela enchente de 2024 se organizam para reduzir os riscos de um novo desastre. No Lami, no extremo sul da capital, cerca de 30 moradores participam de um projeto para identificar os pontos mais vulneráveis do bairro e construir soluções de adaptação climática. O grupo reúne pescadores, indígenas, idosos, profissionais da saúde e da educação e moradores. A representante da organização Madre Tierra, Ana Felícia, explica que as propostas estão sendo construídas a partir da experiência de quem vive no próprio território.
14: A maioria dessas pessoas moram de frente para o rio ou nos entornos. Né? Viveram diretamente a inundação de 2024. O próprio grupo está constituindo-se autônomo, conseguindo observar essa realidade que ficou a partir da inundação e tem então se debruçado conjuntamente para buscar soluções.
13: Em 2024, casas foram inundadas, vias ficaram isoladas e comunidades precisaram deixar as residências. A enchente expôs vulnerabilidades que ainda estão presentes no Lami. Com o projeto, ao longo de 8 oficinas, os moradores mapeiam riscos, analisam o que já enfrentaram e discutem alternativas. O projeto Comunidades Resilientes tem investimento de R$ 348 mil do Fundo Regenera RS. Uma parcela dos recursos será destinada à execução das ações escolhidas pelos próprios moradores. A coordenadora de projetos especiais e inovação da Habitat para a Humanidade Brasil, Melina Mota, afirma que o conhecimento de quem vive no Lami é fundamental para preparar a região para um novo evento climático.
15: Vejo que eles têm um conhecimento muito importante sobre o território e está sendo muito interessante ver como as pessoas se engajam na solução dos problemas do bairro que eles vivem, como eles valorizam o bairro que eles vivem e como eles querem mesmo construir ali as soluções para que no futuro, né, eles tenham mais segurança, né, que eles estejam mais preparados ali caso aconteça um novo evento extremo na cidade de Porto Alegre.
13: As oficinas seguem até setembro. Depois do mapeamento, o grupo deve escolher entre 3 e 5 ações prioritárias para o Lami. As medidas que não puderem ser executadas diretamente pelo projeto serão transformadas em demandas para o poder público.
0: Indo direto ao nordeste do país, o exercício pode até ser individual, mas a segurança durante a corrida depende da atenção o tempo todo. Para quem corre nas ruas de Fortaleza para treinar, precisa observar o caminho, o movimento ao redor e até mesmo o horário em que vai correr. Quem explica é a repórter Leonícia Ciolis.
16: Fortaleza vive uma verdadeira febre das corridas de rua. Cada vez mais pessoas ocupam calçadões, praças e avenidas para praticar atividade física. Mas antes de colocar o tênis e sair correndo, é preciso ficar atento à segurança. O tenente Adriano Silva, da Polícia Militar, reforça orientações para evitar acidentes, roubos e situações de risco durante o treino.
17: A prática de corrida pelos pedestres, né, os transeuntes, é uma prática que já está bem disseminada aqui na nossa capital. A segurança pública é atribuição do Estado, mas também é responsabilidade de todos. Então a gente pede a cautela de todos os pedestres. Quando estiver nessa prática, quais são as dicas? Correr com roupas visíveis, certo? Com faixas refletíveis, procurar locais movimentados, certo? Quando você vê alguma situação suspeita, realmente tentar desviar. Situação de correr também com coisas de valor, também é interessante retirar, certo? Você vai só para correr, é uma prática de corrida. E também a situação de fones, né? A gente vê muitos praticantes com fones nos ouvidos e o fone pode tirar a sua atenção, certo? Então, se for colocar o fone, deixa um volumezinho baixo, realmente para você ter uma percepção ali do ambiente, para saber quando um carro pode vir, um carro pode buzinar, uma moto buzinar, para realmente para prezar pela sua segurança.
16: Entre as recomendações está escolher locais conhecidos, movimentados e bem iluminados. Para quem não abre mão do fone de ouvido durante a corrida, a orientação é manter o volume baixo e continuar atento ao que acontece ao redor. À noite ou em áreas com pouca iluminação, roupas e acessórios refletivos também ajudam o corredor a ser visto por motoristas e outros pedestres.
18: Eu não costumo correr de fone, também para ajudar, prestar atenção nesses movimentos. Às vezes a gente precisa desviar de uma bicicleta, desviar de alguém. Às vezes a gente está um pouco mais rápido e tem que ter cuidado também com as pessoas que vão no ritmo menor.
19: Tem que ter bastante atenção com o que está exposto, não ficar andando com o celular na mão. Ficar sempre olhando para os lados para ver se alguém é mal encarado ou meio suspeito. E contar com a polícia, né? com o serviço público para proteger a gente.
20: A questão mesmo da atenção, né? Porque tem trânsito de pessoas, como tem também de bicicleta, o pessoal que faz uma atividade já mais, né, ágil. E aí a gente precisa realmente ter esse cuidado de estar observando, de respeitar o espaço, né, de cada um. A questão de fone estar numa altura suficiente, que você também possa perceber a movimentação fora do fone, né?
16: E atenção também na hora de atravessar a rua. A orientação é parar, observar e não presumir que o motorista percebeu a presença do corredor. Se alguma situação estranha for identificada, a recomendação é não confrontar a pessoa e, se necessário, mudar a rota. Segurança também faz parte do treino. Em caso de emergência, a orientação da Polícia Militar é ligar para o 190.
0: Agora vamos a Salvador, um novo núcleo do Departamento de Polícia Técnica da Bahia é inaugurado. Quem traz mais detalhes é a Janaína Moradillo.
21: Mulheres vítimas de violência na Bahia passam a contar com um novo serviço especializado, o Núcleo de Perícias Psicológicas Forenses, inaugurado pelo Departamento de Polícia Técnica. O diretor-geral do órgão, Oswaldo Silva, acredita que o novo serviço amplia a capacidade técnico-científica da perícia na identificação e análise dos impactos psíquicos decorrentes da violência. O caminho da perícia começa por meio de uma entrevista entre a vítima e um perito psicólogo.
22: O dano psicológico também é um dano que merece a devida apuração e materialização. Apesar dele ser de mais difícil, digamos assim, caracterização, ele também é um dano que pode gerar consequências muito graves e danosas para as vítimas, né? Muito mais, às vezes, do que um dano físico aparente. O objetivo da polícia científica é justamente trazer para a persecução penal justamente a materialização desse dano eventualmente causado às vítimas de crime, principalmente as mulheres vítimas de violência.
21: Neste primeiro momento, o foco são mulheres acima de 18 anos que têm algum processo ou boletim de ocorrência registrado no âmbito da violência doméstica.
22: A vítima passará por entrevistas com o perito formado em psicologia. A depender da situação, será realizado alguns testes, como se fosse realmente uma avaliação psicológica, digamos, entre aspas, comum. Só que com o viés da apuração realmente do crime perpetrado por essa violência.
21: A iniciativa também vai contribuir para a qualificação da prova pericial e o aprimoramento das investigações criminais e dos processos judiciais.
0: Uma hora e 50 minutos, com tempo seco e com as queimadas no Cerrado, um mecanismo de controle da qualidade do ar é usado no estado de Goiás. Informações com a Ronilma Pinheiro.
23: Goiás conta com uma ferramenta que faz previsão da qualidade do ar com até 72 horas de antecedência, que monitora focos de queimadas em tempo quase que real. Os programas foram lançados pelo Sempa Cerrado da UFG para coibir os efeitos do El Niño, que promete ser mais intenso neste ano, segundo especialistas em climatologia. Ângelo Chauvert, meteorologista do Sempa Cerrado e um dos desenvolvedores da iniciativa, explica como a ferramenta funciona na prática.
24: Ele indica
1: previsão diária, né? Uma estimativa de como será a qualidade do ar em cada um dos próximos 7 dias, baseado tanto na previsão dos eventos meteorológicos que podem afetar no estado, como na probabilidade de ocorrência de queimadas que contribuem de forma significativa com uma piora dessa qualidade do ar.
23: A proposta, segundo o especialista, é antecipar riscos e ajudar órgãos públicos a tomar medidas de prevenção.
1: O SEMPA faz parte, representando a Universidade Federal de Goiás, do Fórum Goianiense de Mudanças Climáticas, então também o poder, né, o município também poderá ter acesso a essa informação e a partir das diferentes ações que estão previstas pela secretaria, pelos gestores, tomar alguma medida, uma vez conhecido, né, o impacto que pode trazer para a região algum evento significativo, muito extremo, de piora de qualidade do ar.
23: Dezembro ainda nem chegou, mas os efeitos do El Niño já são experimentados pela população brasileira. A meteorologista do IMET, Elizabeth Alves, explica o fenômeno e os efeitos para o Cerrado.
2: Então, essa condição está sendo esperada para mais cedo, ou seja, já o trimestre, outubro, novembro, até mesmo setembro, já setembro, outubro e novembro já sendo esperado, principalmente aí o pico para outubro. Então isso significa que teremos essa condição de uma intensidade já em outubro.
23: Para realizar o monitoramento de focos de incêndio, a plataforma utiliza dados de satélites da NASA e do Instituto Nacional de Pesquisas Espaciais, o INPE. A ferramenta permite a visualização da nuvem de fumaça em tempo real, com defasagem de apenas 15 minutos.
0: Nos outros destaques do norte do país, a queda no nível dos rios do Amazonas preocupa o setor de transporte, que já avalia mudanças para manter a navegação de embarcações no estado. De Manaus, fala Jordânia Gama.
3: Além dos alertas de seca extrema já emitidos pelo Instituto Nacional de Meteorologia, uma nova situação preocupa a Agência Nacional de Transporte Aquaviários, a ANTAQ, e as empresas de navegação no Amazonas, o ritmo acelerado da vazante. Isso significa que os níveis dos rios podem chegar ao extremo antes do tempo previsto. A medida pode aumentar o esforço logístico, impactar o transporte de passageiros e o abastecimento de Manaus. É o que afirma o diretor-geral da ANTAQ, Frederico Dias.
4: É importante sabermos todos, né, que existe um risco de seca extrema mais para o final do ano, a partir do mês de outubro e novembro, e nessa hipótese poderá haver a necessidade de embarcações navegarem mais leves, né, menos carregadas, para que possa navegar com segurança.
3: Frederico Dias afirma ainda que a ANTAQ tem orientado os terminais sobre medidas para atenuar os impactos da seca, principalmente para que a população sofra o mínimo possível os efeitos. A preocupação acontece em meio a um período prolongado de tempo seco. Manaus não registra chuva significativa há quase 2 meses. Em todo o mês passado, foram apenas 11,6 milímetros. O menor volume para julho desde 2000, segundo o Instituto Nacional de Meteorologia. Nos primeiros 12 dias de agosto, não houve registro de chuva na capital. Segundo o pesquisador Marcos Suassuna, do Serviço Geológico do Brasil, a falta de chuva já atinge diferentes áreas da bacia e pode contribuir para prolongar o período de vazante.
24: Durante eventos de El Niño, esse tipo de condição oceânica tende a gerar déficits de chuva na região amazônica. E o cenário que está se desenhando para o segundo semestre é de que pode haver anomalias de chuva realmente. Porque o principal fator de risco agora para secas na região amazônica seria um atraso do início da estação chuvosa. Então, se chegarmos no mês de outubro, novembro, não chover, não começarem as chuvas, esse período de vazante ele pode se prolongar e acabar desencadeando impacto em termos de secas hidrológicas na bacia amazônica.
3: Se a chuva demorar a voltar e a vazante continuar acelerada, será preciso adaptar as operações para garantir segurança e reduzir os impactos no transporte e no abastecimento da população.
0: O presidente Lula assina um decreto para proteger fãs e combater o cambismo digital. Fala, Augusta Proença.
25: Na presença de fãs clubes de artistas pop, o presidente Luiz Inácio Lula da Silva assina um decreto que combate o cambismo digital e fortalece a segurança dos fãs nos shows. A cerimônia aconteceu no Palácio do Planalto nesta segunda-feira. Os três pilares principais do documento são o combate ao cambismo digital, a distribuição de água potável em eventos e a transparência nos serviços de compra e venda de ingressos. O cambismo digital é a atividade agora proibida, de compra de lotes de ingressos para eventos por meio de bots ou ferramenta de inteligência artificial. Nessa antiga modalidade, os fãs tinham mais dificuldade para comprar os ingressos, que são limitados diretamente pelas plataformas, e acabam tendo que recorrer à revenda feitas por cambistas, que não oferecem garantia sobre a originalidade dos ingressos e ainda podem cobrar preços abusivos. Uma das formas de combater essa prática será por meio da identificação dos compradores com o uso de dados pessoais. Os ingressos também serão rastreáveis, ou seja, cada um terá um número próprio, o que ajudará a impedir que o mesmo ticket seja vendido mais de uma vez. Além disso, o decreto exige transparência das plataformas de venda online. Sites de revenda precisarão deixar claro logo no início da compra que não são plataformas oficiais, além de informar todas as taxas antecipadamente e não apenas na hora do pagamento. O documento também combate taxas abusivas. Um exemplo são taxas de entregas, que podem até dobrar o preço de uma meia entrada, comprometendo o benefício do valor reduzido, como explica o ministro-chefe da Secretaria-Geral da Presidência do Brasil, Guilherme Boulos.
5: A transparência também vai se estender para as taxas acessórias. Então, quando alguém hoje vai comprar o ingresso, aparece lá taxa de não sei o quê, taxa de não sei o quê. Quando vê, o preço real acaba saindo muito mais. Essas taxas vão ter que estar devidamente especificadas e justificadas. E também a garantia do direito à meia entrada, que com taxas maiores acaba sendo inviabilizado. A meia entrada acaba virando a inteira e isso, com esse decreto, será coibido.
25: Por fim, eventos que recebem mais de 1.000 pessoas serão obrigados a fornecer água potável gratuitamente. A determinação também está relacionada à morte de Ana Clara Benevides, de 23 anos, durante um show da cantora Taylor Swift em 2023, depois de a jovem sofrer uma parada cardiorrespiratória associada à exaustão térmica provocada pelo calor no evento.
0: Nos outros assuntos, uma pesquisa revela que produtos ultraprocessados estão ficando mais baratos no mercado. De olho no bolso, mas também na saúde, especialistas alertam para ter a cautela com o consumo dos produtos industrializados. Mais informações com o repórter Daniel Martins.
7: Um estudo do Departamento de Nutrição da Escola de Enfermagem da UFMG aponta que alimentos processados e ultraprocessados ficaram mais baratos nos últimos 8 anos, enquanto os alimentos considerados mais saudáveis, como os in natura, tiveram aumento de preço, principalmente durante e depois da pandemia da Covid-19. A pesquisadora Thaís Caldeira, que liderou o estudo, explica que o aumento no preço dos alimentos saudáveis está relacionado à estrutura econômica e pode contribuir para o aumento das desigualdades.
8: Quando a gente pega o gasto da população com alimentação, uma população de baixa renda, ela pode chegar a um gasto até de 20% do seu orçamento domiciliar com alimentação. E esse impacto vai ser sempre maior, principalmente nas famílias de baixa renda que têm ali uma menor mobilidade, né, do que elas podem gastar esse seu orçamento.
7: Segundo a pesquisadora, a tendência de aumento nos preços dos alimentos in natura pode continuar nos próximos anos e agravar problemas já existentes.
8: A gente já vê um cenário cada vez levando para o maior consumo de ultraprocessados. E isso principalmente nas famílias de baixa renda. Essa aceleração desse consumo está muito ligado a essas famílias de baixa renda, que é justamente também onde a gente vai ver o aceleramento da obesidade, o aceleramento das doenças crônicas não transmissíveis, mostrando para a gente que isso que não é dado vai ter impactos diretos também em relação à saúde dessa população, para além de uma alimentação por si só.
7: A pesquisa defende o fortalecimento de políticas públicas para incentivar uma alimentação mais saudável e afirma que a tributação dos alimentos ultraprocessados pode ajudar a reduzir o consumo. Para quem quer economizar nas compras, também é recomendado pesquisar os preços em diferentes estabelecimentos e dar preferência aos alimentos da época, que costumam ter maior oferta e menor preço.
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9: A NASA lançou no último fim de semana um super telescópio e agora a expectativa fica por conta das primeiras imagens deste novo equipamento, Orrison.
10: Edu, no último final de semana, os nossos ouvintes acompanharam as notícias envolvendo o lançamento do telescópio Nancy Grace Roman. Mas é importante a gente voltar a falar desse assunto, Edu, porque ele é, sem dúvida, uma das principais notícias desse ano no que diz respeito ao avanço tecnológico. Porque o Nancy Grace Roman levou mais de 20 anos para ser construído, Edu. E ele é uma proeza da tecnologia, Edu. É um telescópio realmente impressionante. Ele vai ser capaz de fazer retratos do cosmos com uma precisão, uma nitidez tão grande quanto o seu antecessor, né, o Hubble, mas com um amplo campo de visão. Ou seja, ele vai conseguir fotografar, digamos assim, uma área muito maior, até 100 vezes maior, mas sem perder a nitidez. Agora, a grande expectativa é para a chegada do Nancy Grace Roman ao seu local de destino, e de lá ele vai começar a fazer suas observações. E essa região ela é escolhida porque tem características que favorecem o tipo de observação, o tipo de registro. A grande expectativa em relação ao Nancy Grace Roman, Edu, é que a gente tenha finalmente algumas respostas envolvendo principalmente a matéria escura e a energia escura, que são dois mistérios da ciência, né? São dois elementos que, na verdade, a gente não tem certeza sequer se eles realmente existem, né? E aí existe uma expectativa muito grande em torno da chegada dos primeiros dados coletados pelo Nancy Grace Roman, que podem ajudar a ciência a finalmente começar a desvendar esse mistério cósmico. Por trás desse mistério cósmico, talvez estejam algumas explicações envolvendo a própria expansão do nosso universo, né, Edu?
9: A observação do universo é super importante para a gente descobrir melhor, né, a origem do universo e também extrair disso alguns elementos ou novas formas de tecnologia para a gente seguir em frente. A coluna de tecnologia volta amanhã.
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0: Duas horas, 4 minutos pelo horário de Brasília. Na sequência vem aí a reprise do É da Coisa com Reinaldo Azevedo. Eu, Stephanie Toso, volto daqui a pouquinho na nossa programação, na atualização do noticiário por aqui na Band News FM.
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1: Começa agora para todo o Brasil mais uma edição de O É da Coisa. E se a coisa parece confusa, atrapalhada, vem para cá que a gente desconfunde, atrapalha. Milhões de pessoas acompanham o programa pelo Tile, pela Band News TV, LG Channels, TCL Channel, Samsung TV Plus, canal 2043 e lá na caverna do Inhudo, onde tudo se ilumina. Boa noite, Vale Bene. Boa noite, Isa.
2: Boa noite.
1: Começamos com O Mundo é um Moinho, do oitavo melhor álbum, segundo a Rolling Stones, do Brasil, Cartola, 1976. Pouca gente sabe, mas essa música o Cartola fez para uma enteada dele, que decidiu, chega de vocês, quero cair fora e tal. Ele teve uma conversa, fica aí, isso é muito cedo, preste atenção, querida, né? De cada sonho tu herdarás só o cinismo, quando notares estás à beira do abismo, abismo que cavaste com teus pés. Vale como uma questão pessoal ali, né? Muito dirigida, Vale o Bene, mas pode ser qualquer um, né? Sim. Depender das apostas que você faça, presta atenção, querido. De cada amor tu herdarás, quando notares, estás à beira do abismo, né? Abismo que cavaste com teus pés. Precisa tomar cuidado, porque às vezes a pessoa acha assim, vai dar uma cartada, aquela coisa gigantesca, depois não acontece bem daquele jeito. Tá aí. Nada como ouvir Cartola, este gênio absoluto da raça, né? Evidentemente, o programa será em boa parte tomado por dois assuntos. A suspensão, a decisão do Mendonça de suspender o sigilo de uma parte da investigação do Dark Horse. Do Dark Horse ele não suspendeu, Vale Bene. Esse continua em sigilo.
3: Sim.
1: Esse continua. Só suspendeu uma parte, né? Que pega três pessoas. Aliás, na decisão está lá que é para as três pessoas só, né? Nós vamos tratar de tudo isso. E também se descobre que agora a Vorcaro não deu só aqueles 61 milhões, deu mais 8 milhões para o Dark Horse. O Flávio falou, não tenho nada com isso, está tudo explicado. Nós vamos tratar de todos esses assuntos. E sempre é muito encantador. Vale Bene, eu tive um amigo na faculdade que era uma pessoa brilhante, um galhofeiro, né? E não ganhava vida assim, mas ele costumava dizer o seguinte, ele falou, eu defendo melhor as teses sobre os assuntos dos quais eu nada entendo. Uhum. Entende? Porque ele era um retórico brilhante, né? Foi para a área de direito e tal. Um retórico brilhante, ele dizia assim, não, quando eu não entendo do assunto, aí é que eu falo realmente com desenvoltura. Eu falo, se eu entendo, sempre vem aquele demônio dizendo, ih, mas será que é isso mesmo? Tal. Eu falo, agora quando eu entendo, não, aí eu vou. Vou com fé. Né? Schopenhauer escreveu um livro sobre como ganhar um debate sem ter razão. Né? As estratégias, né, para ganhar um debate sem ter razão. E aí, a quantidade de besteira que eu estou ouvindo, de gente que nem sequer fazer o seguinte, né? Vou lá ler a Constituição, né? E hoje, com inteligência artificial, até é fácil encontrar. Mas a burrice natural e, eventualmente, a ideologia entra na frente. Nós vamos tratar de tudo. Nós vamos tratar de tudo, vai ser tudo bonitinho. Trazer informações que não estão muito claras e que sempre nós vamos perguntar. Me dá onde está o crime aí para que a pessoa possa ser punida. Né? Fica aqui que eu garanto que você vai se divertir. Vai ser daquelas edições que eu vou adorar fazer, que muita gente vai detestar ouvir, que outros vão gostar, claro. É sempre assim. A vida é assim, Vale Bene, é o que chamam polarização, né? Uhum. Eu posso fazer um programa à moda Augusto Cury. Né? Nada a dizer. O macaco tião da análise política. Não. Né? Mas eu pretendo ficar no território da lei. Tá bom? Mendonça, sem sigilo, só contra Moraes, Andrei e Gonê. Porque é preciso que fique claro que ele suspendeu o sigilo de parte da investigação do Banco Master apenas a parte que diz respeito a Alexandre de Moraes, a André Rodrigues e a Paulo Gonet. Outros, não. Por exemplo, não se ouviu nada hoje sobre o Toffoli, não estou dizendo que deveria, só estou notando. Nada sobre Flávio Bolsonaro, nada sobre Dark Horse. A decisão dele tem alvo. Tem alvo. Tem um desafeto, Alexandre de Moraes. Desafeição feita no curso da investigação do golpe. O Mendonça está entre aqueles que acham que não houve tentativa de golpe. Né? Desafeição por Andrei Rodrigues. Ele está tentando ser delegado da Polícia Federal. Né? E o Gonet, eu nem está claro por quê. Nem está claro por quê. Houve uma divergência ou outra, mas... Né? Mas parece que também ele não gosta muito da Procuradoria-Geral da República. Então, foram selecionados esses três alvos. É preciso ficar claro que é uma seleção. Ah, mas você não vai contar o que tem lá? Claro que eu vou, está tudo aqui, meu filho. Está tudo aqui. Está tudo aqui. Vamos lá, o que temos aí?
0: Elementos reunidos pela Polícia Federal sobre uma suposta rede de monitoramento e influência ligada a Daniel Vorcaro serão analisados pelo plenário do Supremo Tribunal Federal ao determinar o levantamento do sigilo da investigação nessa terça. O ministro André Mendonça afirmou que o material apresentado pela PF exige deliberação da corte em sessão presencial e pública. A apuração integra a Operação Compliance Zero e busca identificar pessoas que teriam atuado na obtenção de informações sigilosas e na tentativa de interferir ou dificultar investigações e procedimentos fiscalizatórios potencialmente prejudiciais ao grupo investigado. Segundo a PF, mensagens encontradas no celular de Vorcaro indicariam que o banqueiro teria recorrido ao ministro Alexandre de Moraes e, em uma delas, pedido atuação junto ao diretor-geral da Polícia Federal, Andrei Rodrigues, e ao procurador-geral da República, Paulo Gonet. O despacho de Mendonça, porém, não identifica Moraes nominalmente como interlocutor. Ao mencionar os diálogos, registra que eles foram mantidos com uma pessoa até então não identificada. E afirma que na avaliação da PF o conteúdo aponta para o acesso antecipado de Vorcaro a investigações criminais e apurações em andamento no Banco Central.
1: Olha aqui, vamos lá, a Andresa Matais noticiou no Metrópolis que isso, porque já tinha saído ontem, que o Mendonça teria mandado um pedido à Procuradoria-Geral da República que ensejaria uma possível avaliação para investigação do próprio Alexandre e do próprio Paulo Gonet. Né? Aí, como vazou, então aí ele falou assim, bom, vou tirar o sigilo da investigação. Lembro que esse sigilo da investigação, no que diz respeito a essas três pessoas, cai logo depois que a gente fica sabendo que recomeçaram as conversas do Mendonça com um dos advogados do Vorcaro para, eventualmente, uma delação premiada. Até a ocasião em que nós mandamos um pedido para o Mendonça. O senhor está discutindo delação com advogados? Porque a Lei 12.850 proíbe que se discuta delação. Né? Aí, com esse vazamento, com essa suspensão do sigilo e com tudo isso que veio a público, né? Aí pode falar, bom, agora não tem jeito, né? Vamos fazer, não sei. Estou aqui. Aí realmente está no terreno da especulação. Mas os dois teriam batido boca, quase chegado às vias de fato, né? Porque, afinal de contas, tá claro, né, que o André Mendonça pediu procedimentos de investigação contra o delegado-geral da Polícia Federal, um ministro do Supremo e o Procurador-Geral da República, sem que a Procuradoria tenha se manifestado a respeito. Isso tem nome, chama abuso de autoridade. Então ele decide ser delegado da Polícia Federal, nós sabemos. Ele decide ser investigador do próprio colega. Ele vai tomando decisões que vão, né, o colocando, que o colocam como o grande sacerdote, o único sacerdote do país. Muito bem, vamos lá. Ele pode fazer isso? A resposta é não. Porque senão ele se coloca como juiz, Ministério Público e polícia. Mas calma. Andrei Rodrigues criou em algum momento alguma facilidade para Daniel Vorkar? Isso que essas conversas sugerem. Houve alguma facilidade? O Andrei Rodrigues, nós vamos voltar a esse ponto ainda, é aquele que foi ao Fachin pedir para tirar o Toffoli da relatoria. O Andrei Rodrigues foi aquele que apresentou um conjunto de elementos dizendo ao Toffoli, dizendo ao Fachin que o Toffoli não poderia continuar relator. O Andrei pode ser acusado, de algum modo, de se miscuir nesse assunto? Impedir a investigação do Vorkaro? Ao contrário, o que se tem é rigorosamente o contrário. Alexandre de Moraes? Ah, foi Alexandre que vazou. Alexandre da primeira turma, isso tá na segunda turma, isso estava na segunda turma. Claramente quem está investigando isso vem aí de uma área hostil ao Alexandre. Vem de uma área hostil ao Alexandre. Então também não há evidência disso. E quanto ao Paulo Gonet? Paulo Gonet é aquele que recusou. Paulo Gonet é aquele que recusou a delação do Vorkaro porque disse que não trazia elementos novos à investigação. Ah, mas falou de ir tomar uísque com o filho, não sei onde. Vamos ver. Isso aconteceu? Isso aconteceu? Não aconteceu. É muito sério o que está aí, porque isto acontece há 50 dias da eleição. Há o arrepio da lei. E aí começa o festival de achismos sobre o que pode acontecer. E nós vamos falar aqui. Eu vou pedir que as pessoas, de preferência, consultem a Constituição. Tá passando a mão na cabeça? Não, não estou passando a mão na cabeça de nada. Não acho que a conversa deveria ter acontecido. Não acho que o contrato com o escritório deveria ter acontecido. Não acho... Agora, eu quero saber... Uma coisa é achar que deveria ter acontecido. Outra coisa é apontar o crime. Se o Mendonça fosse apontar o crime, seria qual? Só se for o crime, ele não gosta de mim. Eu mesmo falei, por que não suspende o sigilo do caso Dark Horse? Suspende. Todo mundo, suspende o sigilo de tudo. Porque agora o que nós temos, assim, vem um relatório da Polícia Federal e a imprensa vai lá pescando coisas. Pescando coisas. Presta atenção aqui. Vamos lá. Quem pode investigar quem e como? Eu quero que você entenda isso. Como é que isso se dá? Um ministro do Supremo pode ser acusado de crime de responsabilidade e aí tem o processo de impeachment. Mas o crime de responsabilidade tem de ser demonstrado. E um processo de impeachment está sujeito também ao controle do Supremo. Não é só assim, vou lá, eu quero impeachar. Não é assim que funciona. E sim, E sim, artigo 102 da Constituição. Até agora, Valibene, eu descobri, Isa, ninguém falou do artigo 102 da Constituição. Eu acho que eu sou o primeiro a falar desse assunto hoje. Artigo 102 da Constituição. Cabe ao STF processar e julgar, sim, inciso 1, alínea B, nas infrações penais comuns, o presidente da República, o vice-presidente, os membros do Congresso Nacional, seus próprios ministros e o Procurador-Geral da República. O Supremo pode abrir um processo de investigação. Pode abrir. Com base no artigo 45 do Regimento Interno. O mesmo artigo que determinou a investigação do processo das fake news. Quando o Supremo está sendo ameaçado, crimes ocorridos ali na esfera do Supremo. Fora isso, o processo necessariamente depende do Ministério Público. Se o Ministério Público disser não, é não. Se ele, que é o órgão acusador, decidir que não, é não. Eu entendo aqui que não cabe a aplicação do artigo 45, portanto, esse processo de investigação. O que o Mendonça, com a devida vênia, está querendo é causar um clima de conflagração, né? Porque o processo depende necessariamente do Ministério Público, também em relação ao Procurador-Geral da República. Aí, nem a abertura da investigação se não tiver a concordância do próprio MPF. Vai haver? Não, vamos abrir com base no artigo 45. A Procuradoria-Geral da República, ela própria vai pedir para abrir investigação contra o Moraes? Será que a investigação o que se quer? Ou o que se quer é incendiar o país à beira da urna? Uma pergunta. Por que agora? Esse troço está lá faz tempo. Por que agora? Quem sabe interferir na eleição de senadores com vistas a impeachment de ministro do Supremo? É preciso que fique claro de novo. Ele pinçou esses três nomes para investigar. Ele não tirou o sigilo de toda a investigação do caso Master. Não é de toda a investigação. É a investigação dirigida a essas três pessoas. Não vai falar que o Alexandre leu o contrato? Vou falar agora. Não tem que esconder nada. Não tem que esconder nada. E sugiro a todos aqueles grandes estudiosos da área que digam qual é o artigo do Código Penal que foi ferido, ou que lei foi ferida no caso. Né?

0: Foram examinados a partir das informações armazenadas no próprio contrato, na aba Propriedades de Documentos Atrelados ao Office 365, o sistema da Microsoft, que é utilizado para abrir, editar arquivos, ficam registrados dados técnicos e descritivos, como autor, título e informações sobre datas e horários em que alterações foram realizadas no documento. Em nota, o escritório Bárcia de Moraes afirma o seguinte: em virtude da abrangência do pedido de contratação de prestação de serviços advocatícios pelo Banco Master ao Bárcia de Moraes, o setor de compliance do escritório, como faz em outros casos semelhantes, solicitou informações ao ministro Alexandre de Moraes, na condição de marido da sócia diretora do referido escritório, sobre eventual existência de impedimentos legais para a contratação nos termos propostos na minuta contratual, tais como ações no STF sobre sua relatoria ou mesmo participação em julgamentos de interesse do possível cliente. Diante da inexistência de previsão de atuação no STF ou de qualquer impedimento legal, uma vez que o ministro Alexandre de Moraes jamais julgou qualquer causa envolvendo o Banco Master, o contrato foi assinado e serviços advocatícios devidamente prestados.
1: Crime. Qual? Qual crime? Ah, mas eu acho que a mulher dele, sendo mulher de um ministro do Supremo, jamais deveria ter feito um acordo com o Banco Master. Então, ok. Para derrubar um ministro, é preciso apontar o crime. Aí sai um troço como esse, e as pessoas dizem, oh, meu Deus! É, oh, meu Deus, e crime. Qual é? Ah, mas como você usa pesos e medidas diferentes quando você fala do Dark Horse? Ah, ah. Vale bem, eu sei o que eu falo, não tô tantã. Uhum. Se é coisa que eu tenho boa sob certo ponto de vista, é a cabeça. Conteudisticamente falando. Eu não disse aqui, vocês se lembram, financiar filme não é crime sobre o Dark Horse? Disse ou não disse?
2: Sim.
1: Disse. Eu não disse aqui, pedir financiamento para filme não é crime? Disse ou não disse? Disse. Mas também disse, usar o dinheiro para fazer caixa 2 é crime. Usar o dinheiro para fazer, para financiar a coação no curso do processo é crime. Ah, isso é crime. Aqui cadê o crime? Ah, acho que deveria ter pedido dinheiro? Acho que não, né? Acho que deveria ter feito contrato? Acho que não. Agora, cadê o crime? Ah, tá na cara que era ele o advogado. Bom, aí, meus queridos, a minha mulher é advogada, mas eu não posso nem ler. É plausível o que foi falado, não sei se é verdade ou mentira, mas é plausível. Seria todo útil que lesse para saber. Agora, insista-se, ele não julgava o caso Dark Horse. Tinha contato com o Daniel Vorcaro? Tinha relação com o Daniel Vorcaro? Tinha. Agora, se o objetivo era proteger o Daniel Vorcaro, foi de uma incompetência absoluta. Ele... Ah, o Andrei também queria proteger, então foi incompetente também. Ah, o Gonê queria proteger. Ah, foi incompetente também. Quer dizer, o Andrei queria proteger o Vorcaro e foi ao Fachin para tirar o Toffoli. Porque julgou que o Toffoli estava criando embaraços desnecessários. Eu nem concordo, mas... Ele saiu. O Gonê queria ajudar o Vorcaro. Recusou a delação, disse, não tem nada de novo aí. Alexandre queria ajudar o Vorcaro. Em que ajudou? Mas não vai precisar apontar isso, né? Já que o objetivo é derrubar aquele que, afinal de contas, virou o símbolo da queda dos golpistas. Aí vem frases. Puta, PQP, não pagaram, esse Vorcaro, não pagaram Bárcia de Moraes. Vamos ter problemas. Bom, você não paga, vai ter problema. Você não paga alguém que você tem de pagar, vai ter problema. Que problema? Alexandre ia se vingar do Vorcaro, dando munição a Vorcaro para depois atingi-lo? Aí o Vorcaro fala para o ex-sócio dele que ninguém deve ter acesso ao contrato.

0: Quem é que tem acesso ao contrato de todo mundo? Insisto, o crime está onde? Vaza a conversa das pessoas. Vazem as conversas de todo mundo. Vaza. Pensa você, meu amigo, minha amiga. Estou parecendo um pastor que de vez em quando. Você, meu amigo, minha amiga, né? Coloca aí uma água em cima da. Oh. Imagina se as suas conversas no Zap vazam sem contexto. Se as minhas com o Vólio Bene vazassem sem contexto, a gente está ferrado. Não do ponto de vista legal, né, o Vólio Bene, mas as nossas
1: Entendi.
0: picardias sobre nossas musas. Tem crime aqui? Aponte, Mendonça poderia apontar, a Polícia Federal poderia apontar. Ah, mas tem mais coisa. Vorcaro pediu apoio de Andrei e Paulo Gonet. Pediu. Na conversa, mas que pediu. Aconteceu? Vai lá, vamos falar disso também.
1: Há conversas de Vorcaro com Moraes em que o banqueiro especula sobre a possibilidade de alguma interferência da Polícia Federal ou da PGR em seu favor. No dia 30 de outubro de 2025, o ex-banqueiro disse ao ministro que era importante reforçar com Andrei Rodrigues e Paulo Gonet a orientação para que ninguém de baixo, uma referência a delegados e a procuradores, fizesse uma sacanagem com o Banco Master, que à época estava prestes a anunciar uma alegada venda para o consórcio formado pela Fictor Holding Financeira e por investidores dos Emirados Árabes Unidos. Às 4h57 da tarde do dia 16 de novembro, Vorcaro perguntou ao ministro se o diretor-geral da PF teria condições de adiar o cumprimento das medidas cautelares que se avizinhavam. Na avaliação de investigadores, o teor das conversas e apelos do banqueiro a Moraes indicam que Vorcaro sabia da primeira fase da Operação Compliance Zero antes de sua deflagração.
0: Ainda que soubesse, Alexandre, o que o Alexandre tem com isso? Ele pode. Amigos, conversa tinham. Uma coisa é você pedir avaliação pro cara, será que consegue? Mas, de todo modo, vamos. Ô, Vale Bene, ô, Isa, vamos conhecer a árvore pelo fruto. Foi adiada a operação? Foi adiada? O Paulo Gonet fez alguma coisa? Fez, recusou a delação dele. Andrei fez alguma coisa? Fez, foi ao Fachin e pediu para tirar o Toffoli. Uma coisa é conversar isso com o Alexandre, outra coisa é ter sido feito, é ter sido cometido um crime. Tem uma outra conversa. O ex-banqueiro Daniel Vorcaro afirmou ao ex-diretor de fiscalização do Banco Central, Paulo Sérgio Neves de Souza, que também é investigado, dizendo: o Alexandre vai chamar o Paulo para dar um aperto. Não, eu nem sabia que eles tinham essa relação, viu, vó Luísa? Eu achei que fosse só uma coisa assim, sem aperto, né? Olha só.
1: Distante, né?
0: Conheço os dois, quero dizer que nunca me apertaram, hein?
2: Que bom.
0: Ah, não sei, de
2: Vai
0: repente
2: que,
0: podia
2: né?
0: até gostar. Não. O ponto é o seguinte: qual aperto? Qual é a consequência do aperto? Em que o Daniel Vorcaro foi beneficiado? Essa conversa foi 19 de março de 2025. Vorcaro se mostra. Eu tô pegando. Eu peguei tudo, hein? Tudo que tinha de frase complicada. Vorcaro se mostra grato a Moraes. Tá, qual o crime? Vamos lá, vai.
2: O relatório da Polícia Federal aponta que o ex-banqueiro Daniel Vorcaro disse ao ministro Alexandre de Moraes ter uma dívida de vida com ele e agradeceu por tudo em mensagem enviada no mesmo dia em que os dois trataram de um encontro marcado na casa do empresário. Segundo o documento, a mensagem foi enviada por Vorcaro às 21h17 de 14 de novembro de 2025. Nela, Vorcaro escreveu: "Estamos juntos sempre. Você sabe que tenho gratidão da minha vida a você. Toda a minha família, funcionários, parceiros, amigos que dependem de nós têm uma dívida de vida contigo e com sua família. Muito obrigado por tudo. Agora é continuar na pegada para conseguir concluir, se Deus quiser."
0: em razão do contrato com a mulher, talvez. A minha pergunta para especialistas e abelhudos segue sendo... E você é o quê? Eu sou abelhudo. Mas abelhudo pode estudar ou não. Segue sendo... Cadê o crime? Selecionar investigados numa apuração para transformá-los em alvo é crime, hein? Só quero deixar claro. Presta atenção, querido, de cada morto herdarás só o cinismo. Quando notar, estás à beira do abismo, abismo que cavaste com teus pés. Aparecendo crime, denuncie-se. E acredito que os ministros do Supremo vão falar isso. E tem a pergunta gravíssima. Na segunda, tem o que está fora? Vai.
1: Uma troca de mensagens entre Alexandre de Moraes e Daniel Vorcaro sinaliza que o ministro discutia com o ex-dono do Banco Master a possibilidade de a Polícia Federal deflagrar uma operação que teria o ex-banqueiro como alvo. No dia 15 de novembro de 2025, sábado, Vorcaro questiona Moraes. Acha que segunda já tem o que está fora? 48 horas depois, na noite de 17 de novembro, uma segunda-feira, o banqueiro foi preso pela PF quando tentava embarcar em um jato particular.
0: Se eu tenho um amigo como Alexandre, eu também faço essa pergunta. Ah, pode indicar que ele acha que sabia? Bom, mas todo mundo sabia. Só se falava disso em todo canto, na imprensa, inclusive. Na imprensa, inclusive, que estava para acontecer a operação. E agora vem uma coisa que realmente é complicada. Vai lá, vai.
2: O Banco Master emitiu, em outubro de 2025, cartões de crédito com limite de R$300 mil para Juliana e Alexandre Barsi de Moraes, filhos do ministro Alexandre de Moraes. A emissão dos cartões foi solicitada pelo escritório Barsi de Moraes, comandado pela mulher do ministro, Viviane Barsi, que firmou o contrato de R$131 milhões com o banco de Daniel Vorcaro. Ao estado de São Paulo, o escritório Barsi de Moraes confirmou que os cartões de crédito foram oferecidos pelo Master, mas jamais usados por qualquer advogado ou pessoa do escritório. Mensagens do celular de Vorcaro indicam que, em 2 de outubro de 2025, 15 dias antes de ser preso no Aeroporto Internacional de São Paulo, em Guarulhos, o administrador do escritório Barsi de Moraes, Guilherme de Toledo Benazzi, entrou em contato com Vorcaro para tratar das emissões dos cartões. O próprio Vorcaro respondeu ao administrador enviando contato de Adriana Solano, superintendente executiva comercial do Master.
0: O negócio é o seguinte, ainda que o cartão tivesse sido dado com limite de 300 mil, 500 mil, 1 milhão, era o Vorcaro que estava pagando o cartão? Não, se vocês acham que eu considero que essa proximidade é bacana, bom, tanto não é bacana que a gente tem esse troço todo acontecendo. Eu só não vou retirar do contexto isso que está acontecendo. Que tem uma guerra interna no Supremo, que tem uma guerra eleitoral em curso, que nesta guerra eleitoral em curso, um lado está sendo poupado e outro lado está sendo fustigado. E que existem atuações aí que estão fora dos limites legais. Ah, ilegalidade do Alexandre, você não fala. Prova ilegalidade, eu vou pedir para punir. Evidencia ilegalidade. No Estado de Direito é assim. Essa é a minha posição histórica. Queridos, eu era o demônio do PT para alguns petistas. Eu nunca tô nem aí para isso. Entende? Eu falo o que eu acho que eu tenho que falar. Né? E causou uma grande surpresa quando saiu a sentença do Moro e eu disse que não tinha prova contra o Lula. Tem até um vídeo que, engraçado, que o Lula faça. Eu quero que vocês façam como o Reinaldo Azevedo. E aí alguns deram um riso histérico, achando que ele estava tirando... Ele falou, tô falando sério, porra. Vai ler o processo. Quer dizer, não tem prova. O que, que é? Eu estava tentando livrar a cara do PT que tinha caído em desgraça, é isso? Eu não aceito esse andamento fora da lei. Isso é muito ruim. Isso incendeia o país. Olha aqui. Esse tipo de coisa incendeia o país e qualquer que seja o resultado, inclusive da eleição, a coisa pode ficar muito complicada. Hã? Criar essa coisa agora, eu insisto, ao arrepio da lei, porque não tem pedido em Ministério Público, não tem nada. É uma decisão que o Mendonça tomou. Assim como vem de inquéritos que estão com ele, todos os vazamentos contra o Lulinha. Não vem nenhum vazamento contra o Dark Horse. Não, estou pedindo cumprimento da lei. Nada além disso. E aí tem também o negócio de um avião, que de resto não foi feito. Teve a proposta de se tornar, da Viviane se tornar sócia, do escritório se tornar sócia de um avião com cotas de 50 milhões. Bom, também isso não aconteceu. Eu queria muito que cada um desses casos, quando eu vejo os comentaristas, oh, que absurdo, que absurdo, que absurdo. Eu também acho, tá tudo ruim. Mas aconteceu, aí um cara, que é um lobista, se aproximou do Gonê, essa gente que conversa, que fala, tal, e tem um negócio sobre uma segunda degustação de uísques que seria feita em Londres. E como o Gonê tem bom gosto, falou se teria Macallan, nem é dos meus preferidos. Ele falou que sim, posso levar meu filho? Bom, até ali crime não havia. Só que isso também não aconteceu. Mas vamos lá, vamos falar. 9, vai.
1: Vamos. As mensagens apreendidas no celular de Daniel Vorkar indicam que o filho de Paulo Gonê viajaria para Londres em março de 2025 com as despesas pagas pelo ex-banqueiro. Conforme informou o Metrópolis, o advogado Ciro Soares, elo entre Gonê e Vorkar, perguntou ao empresário se o filho do PGR poderia acompanhar o grupo durante a viagem. A pergunta foi a seguinte. Gonê perguntou se o filho dele pode ir com a gente para Londres. Vorkar respondeu, óbvio, né? As mensagens não deixam claro, porém, qual dos dois filhos de Paulo Gonê iria participar da viagem. O Procurador-Geral da República tem dois filhos, Gustavo Teixeira Gonê Branco e Pedro Henrique de Moura Gonê Branco.
0: Houve a degustação? Não. Nem aconteceu. Poderia ter acontecido e poderia, então, bom, aconteceu e Gonê resolveu pegar leve com Vorkar. Nem aconteceu, nem pegou leve. Olha aqui. Tem outra. O Gonê teria dito que o Vorkar era uma máquina de trabalhar, né? Aí o tal do Soares lá falou, vai para Londres, oba, tomara que tenha charuto e Macallan, isso quem teria dito, o Gonê? Bom, e daí? E daí? Primeira vez que um banqueiro conversa com poderosos... Ou a gente segue o devido processo legal, diz onde está o crime, ou precisa parar de incendiar a República assim. Porque tem babaca achando que se o Alexandre cair do Supremo, e eu acho que não vai acontecer, tudo se estabiliza. Não, que tem uma aposta, que se faz uma aposta eleitoral, ousada se faz. Porque o próximo presidente, na prática, tem 4 ministros para indicar. Tem 4. Tem uma aposta ousada. Vamos controlar o Supremo. Porque controlando o Supremo, a gente controla o resto do Brasil. E para tanto, há algumas expedições, há coisas aí que lembram expedições de vingança. O André Rodrigues estaria indignado, apontando que o Mendonça agiu, teria apontado que o Mendonça agiu sem a provocação da PGR e da própria polícia. Foi ele que tomou a iniciativa, comportando-se como policial. Ah, mas é porque ele quer só a verdade. Mas ele quer a verdade sobre o Andrei, de quem ele não gosta, suposta verdade, o Alexandre, de quem ele não gosta, e o Gonê, de quem ele não gosta. E a verdade sobre o Dark Horse, ele não quer? Sabe que um esparramo como esse pode ter efeito eleitoral. Evidentemente. Né? E aí a extrema-direita comemora. Pede a saída de Moraes. Né? Vamos lá, vai, 11 aí, vai.
2: O senador e candidato à presidência pelo PL, Flávio Bolsonaro, afirmou hoje que o ministro Alexandre de Moraes atuou, nas palavras dele, como advogado de Daniel Vorcaro. Ainda para o senador, o magistrado deveria renunciar ao cargo. Declarações foram dadas em coletiva de imprensa no Senado. Vamos acompanhar o que ele disse.
3: A primeira percepção é de ficar bem impactado, porque ali está comprovado que o Alexandre de Moraes era o advogado de fato do Vorcaro. Se ele edita os contratos da esposa, né, que estava ali oficialmente sendo contratada, se ele parece que tem alguma forma de ajudar o Vorcaro, dar garantias de que a Polícia Federal não atua em determinado momento, ou que o Procurador-Geral da República ele se posicione a favor do Vorcaro por influência de Alexandre de Moraes. Então são muitas acusações graves e que eu espero de verdade que ele esclareça, porque caso contrário, se ele não esclarecer e se comprovar o que essas suspeitas que estão sendo reveladas agora por vocês da imprensa, vejam a importância da imprensa, da transparência a tudo, ele não tem a menor condição de continuar sendo ministro do Tribunal Federal.
0: Veja a importância da imprensa, da transparência a tudo. O outro levantou o sigilo, evidentemente a imprensa vai lá, lê e fica dando destaque para as coisas que estão ali. Claro, ele poderia indicar o crime, onde é que está. E isso aqui, esse áudio com a voz dele, denota proximidade com o Vorcaro ou não? Ele era senador da República. Vorcaro tinha acabado de ter problema. Depois ele se encontrou com o Vorcaro, depois o Vorcaro sair da cadeia. Mas aqui, a compra do Banco Master pelo BRB já tinha sido gongada pelo Banco Central, que tem a presidência indicada pelo Lula. Isso aqui é o quê? Com o Vorcaro? É inimizade? Coloca aí pra mim que eu quero lembrar, vai.
4: Irmão, preferi te mandar o áudio aqui pra você ouvir com calma. Bom, aqui a gente tá passando por um dos momentos mais difíceis da nossa vida, né? Não sei como é que vai ser daqui pra frente, como é que isso tudo vai acabar, mas tá na mão de Deus aí. E você também, eu sei que você tá passando por um momento dificílimo aí também, essa confusão toda. Você sem saber exatamente como é que vai caminhar isso tudo. E apesar de você ter dado liberdade, Daniel, de a gente te cobrar, eu fico sem graça de ficar te cobrando, tá? Mas enfim, é porque tá num momento muito decisivo aqui do filme. E como tem muita parcela para trás, cara, tá todo mundo tenso e fico preocupado aqui com o efeito ao contrário do que a gente sonhou pro filme, né? Imagina a gente dando calote num Jim Caviezel, num Cyrus, os caras, pô, renomadíssimos lá no cinema americano, mundial. Pô, ia ser muito ruim, né? Todo efeito positivo que a gente tem certeza que vai vir com esse filme pode ter o efeito elevado a menos um aí, cara. Então, se você puder me dar um toque, uma posição ainda, né? Porque a gente precisa saber o que faz, cara, da vida, porque já tem muita conta para pagar esse mês e o mês seguinte também. E agora que é a reta final, que a gente não pode vacilar, não pode não honrar com os compromissos aqui, porque senão a gente perde tudo, cara. Tudo, contrato, perde ator, perde diretor, perde equipe, perde tudo. Puder me dar um toque aí, irmão. Desculpa o áudio longo aí, tá? Um abração, fica com Deus, cara.
0: Isso é patriotismo. E com V fica claro que, inclusive, seja lá o que fosse, era uma peça eleitoral. Né? E como essa gente é muito patriota, a gente tem a R3 aí, a oposição, que é a obstrução. Agora, vamos obstruir tudo no Senado, hein? Inclusive a 6x1, vamos parar tudo, vamos parar tudo. Vamos usar esse caso aí para parar tudo. O que, que a gente tem aí, vai?
1: A oposição planeja uma paralisação total das atividades legislativas no Senado em protesto contra as recentes revelações envolvendo Alexandre de Moraes. A base do governo fala que o ato é uma tentativa de manobra para travar o avanço das tratativas do fim da escala 6x1. A articulação é liderada pela senadora Damares Alves, ex-ministra da Mulher, da Família e dos Direitos Humanos durante o governo Jair Bolsonaro, que cobrou publicamente a saída do magistrado do Supremo e defendeu a abertura de um processo de impeachment na casa. A senadora postou o seguinte: propus hoje uma obstrução total no Senado. Não vamos votar nenhuma PEC ou projeto de lei até que o ministro Moraes renuncie ou sofra impeachment. As denúncias de hoje sobre o contrato de 131 milhões de reais e a blindagem institucional são inadmissíveis. Chega de omissão, escreve.
0: É. E aí, veja só, né? Que esse patriota que acabou de pedir a cabeça do ministro tinha outro repasse do Vorcaro para supostamente fazer o filme. Vamos lá.
2: O dono do Banco Master, Daniel Vorcaro, fez um repasse adicional de US$1.600.000, o equivalente a 8 milhões e meio de reais na cotação da época, ao fundo responsável por administrar os recursos do filme Dark Horse sobre a vida de Jair Bolsonaro. A informação foi publicada hoje pela revista Piauí, com base em relatório do Conselho de Controle de Atividades Financeiras, o COAF. O longa-metragem tem representado um desgaste para a candidatura de Flávio Bolsonaro à presidência após a revelação de áudios em que o senador pede dinheiro ao dono do Master, esse que a gente inclusive acabou de veicular, para supostamente finalizar a obra cinematográfica. Flávio não havia falado sobre esse repasse adicional. Segundo a reportagem, o repasse foi feito ao Raven Gate Development Fund, que é aquele fundo. Isso foi em 16 de setembro de 2025, quando já eram conhecidas as suspeitas sobre as fraudes financeiras atribuídas ao Master. O envio das verbas ao filme aconteceu pouco mais de duas semanas depois de o Banco Central negar a venda da instituição financeira de Vorcaro para o BRB, o Banco Regional de Brasília.
0: É, e aí o... Agora são US$12.300.000 para o filme. O Flávio, que é aquele que não vem pedindo dinheiro, diz que já explicou tudo e que agora quem tem que prestar contas é a produtora. Ele não precisa mais prestar contas. Vamos lá, vai.
1: É, Flávio Bolsonaro afirmou hoje que as informações divulgadas pela revista Piauí sobre esse novo repasse feito por Daniel Vorcaro devem ser respondidas pela produtora Go Up Entertainment, não por ele. A gente vai conferir o que disse Flávio aos jornalistas ao chegar hoje ao Senado.
3: A gente não tem absolutamente nada de errado em um patrocínio privado para um filme privado sobre o presidente Bolsonaro. Não houve nenhuma contrapartida por parte de qualquer autoridade pública, onde eu me incluo, né? Então, e essas questões técnicas, desculpa, cara, tem que perguntar para a produtora, eu não tenho condição de falar. Perguntem à produtora, pergunta à produtora qual é o problema, gente. Porque tá tudo feito, a prestação de conta, a perícia está feita, a conclusão foi que não há nenhum dinheiro público. Sobre esse assunto, pergunta à produtora. Vocês próprios vazaram na imprensa o contrato, nas conversas que existiam lá com ele, que ele fez um patrocínio esperando um retorno sobre a bilheteria do filme, uma relação privada. E não tem absolutamente nada de errado, foi isso. Não tem nenhum sentimento, minha querida. Ali não tem nenhum sentimento. Ali foi uma relação contratual privada, mais nada. O meu papel é emprestar essa carinha aqui, ó. Uma autorização para usar a minha imagem. E aí e captar investimentos, foi isso que eu fiz. Nada de errado.
0: Cínico, agressivo, não fiz nada, meu papel é emprestar essa carinha. Como se ele não fosse senador da República. Como se o irmão, à época, não fosse deputado. Bom, se todo o dinheiro do Master é dinheiro privado, qual é a questão envolvendo Alexandre e os outros? O dinheiro do Master é privado? A mulher do Alexandre tem o direito de advogar? Qual é o problema? Só existe o problema porque se supõe que o Master não atuasse dentro das regras do jogo. Não atua dentro das regras do jogo para o Alexandre, mas atua dentro das regras do jogo para o Flávio. E para o Eduardo. Envolvendo quase 13 milhões de dólares. E é agressivo, e ainda assim, calada. Não tem que falar a respeito. Curioso, né? Aí o problema da produtora. O Mendonça deve achar a mesma coisa, porque desse caso não vaza nada. Aliás, tem uma outra coisa curiosíssima envolvendo a justiça aqui de São Paulo sobre a não investigação do Dark Horse também. Olha só, vamos lá.
2: A Vara Estadual das Garantias fez uma série de questionamentos à Polícia Civil de São Paulo e devolveu, sem decisão, um pedido de acesso a dados financeiros sigilosos da empresária Karina Ferreira da Gama, dona da produtora do filme Dark Horse e alvo de uma investigação sobre possível desvio de recursos da Prefeitura de São Paulo. Entre os questionamentos, a Justiça perguntou quais documentos e indícios de irregularidade a Polícia reuniu sobre o caso que não vieram de reportagens de jornais sobre o assunto e condicionou esses esclarecimentos à concessão do pedido. Na semana passada, o ministro Flávio Dino havia determinado o compartilhamento de provas do inquérito da Polícia Civil com a Polícia Federal, que também investiga a produtora, mas em uma apuração sobre recebimento de emendas parlamentares. O pedido da Polícia Civil à Justiça havia sido feito em maio. A manifestação da Justiça entrou no sistema do Diário de Justiça Eletrônico nesta segunda. A Polícia Civil buscava autorização judicial para ter acesso a relatórios de inteligência financeira feitos pelo COAF sobre o CPF de Karina e o CNPJ da produtora.
0: Olha que curioso, a polícia pediu em maio, nós estamos em setembro. Porque a coisa estava parada e você achava que era coisa da polícia aqui de São Paulo, mas não, foi a justiça. Ah, a justiça quer saber, mas isso é só notícia de jornal? Isso ficou. Eu vou lembrar que, embora o despacho não tenha assinatura de nenhum juiz, não tenha nome, eu vou lembrar algumas coisas. Mas tem mais coisa aí sobre a investigação congelada aqui também, aí por decisão da justiça aqui de São Paulo. Vai.
1: A investigação se originou a partir de uma representação feita pelo Ministério Público para apurar suspeitas de irregularidades no contrato de 108 milhões de reais entre o ICB, o Instituto Conhecer Brasil, e a Prefeitura. Ao longo das investigações, o delegado Antônio Carlos Manuera Silveira afirmou que havia consistentes suspeitas de confusão patrimonial entre as contabilidades do ICB e da GoUp Entertainment, produtora de Karina responsável pelo filme Dark Horse. O despacho da Vara de Garantias, publicado sem assinatura do juiz responsável, afirma que, em seu pedido, a autoridade policial noticia que, embora os serviços efetivamente prestados, do fornecimento de Wi-Fi, correspondessem a aproximadamente 43 milhões de reais, teriam sido transferidos ao Instituto cerca de 69 milhões de reais, resultando em uma diferença aproximada de 26 milhões de reais. Há, ademais, referência à possibilidade de que parte dos recursos públicos tenha sido destinada ao financiamento de atividades privadas relacionadas à produção cinematográfica desenvolvida pela empresa GoUp Entertainment, vinculada à investigada Karina, diz o despacho.
0: A justiça quer uma ajuda, né? Então, essa justiça que não tem assinatura quer uma ajuda, eu ajudo. Tô aqui para isso, né? Tem a investigação da Controladoria Geral do Município, apontando irregularidades no uso dos recursos. Foi afastado o gerente da SP Tours, né? Diretamente envolvido na investigação dessa história do contrato, né? Há uma auditoria sobre as metas a serem cumpridas pelo ICB que não foram cumpridas de instalação do Wi-Fi. O Tribunal de Contas da União investiga o ICB por desvio de recursos do SESI. O envio das emendas de parlamentares para o instituto, para dois institutos da Karina. Essa que o Dino pediu para investigar. E não é por acaso, e vocês estão aí com a informação, não é por acaso que Eduardo agora quer tirar o caso da mão do Dino e quer mandar para quem?
1: Para quem?
0: Ah, vamos encerrar o bloco com isso.
2: Eduardo Bolsonaro manifestou apoio ao pedido para retirar de Flávio Dino e transferir a André Mendonça a investigação sobre o financiamento do filme Dark Horse. Solicitação foi apresentada por Mário Frias ao presidente do STF, Edson Fachin. O deputado argumenta que Mendonça é o juiz natural por já relatar outras apurações ligadas aos mesmos fatos. Eduardo e Frias participaram da produção cinebiografia sobre Jair Bolsonaro, ambientada na campanha presidencial de 2018. Fachin ainda deverá decidir sobre a redistribuição do processo.
0: É isso aí. Daqui a pouco a gente volta.
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0: Muito bem, estamos de volta. Alô, TV? TVs, vou falar sobre a oposição agora fazendo pressão para o impeachment de Alexandre de Moraes. Tem uma informação de que já haveria um pedido, um requerimento com 100 assinaturas. Eu não entendi, 100 assinaturas pedindo o quê? Para abertura de processo? Bom, segundo a regra do jogo, isso passa pela presidência do Senado. Enquanto não mudar a regra do jogo, passa pela presidência do Senado. Evidentemente, quem deflagrou esse processo agora queria criar um fato eleitoral e o fato eleitoral está criado. Se alguém acha que a democracia brasileira avança com isso, talvez conviesse pensar no seguinte: o resultado pode não ser o melhor e pode não acontecer o que se espera. E não acontecendo o que se espera, então deve sobreviver o quê? Um contra-ataque? É evidente que o caminho não pode ser esse. O caminho não pode ser esse em que, sim, a proximidade do ministro com o banqueiro, que não sei o quê, está evidenciada. Agora é preciso que se demonstre qual é o crime cometido. Há pessoas aí, como é o caso do Andrei Rodrigues, que, eu diria, se alguma coisa se pode falar da Polícia Federal é que foi rigorosa até demais. Ou em que momento a Polícia Federal deixou de atuar? Em que momento a Polícia Federal deixou de fazer o que lhe era devido fazer? Em que momento o Gonê deixou de trabalhar? Ou facilitou as coisas? O que se está desenhando aí é um troço muito ruim, que significa que chama ganhar a eleição no berro. Tentar ganhar a eleição no berro. Não sei se vai acontecer. Eu quero dizer o seguinte: se acontecer é muito ruim, porque você pode ter tudo depois menos estabilidade. E não acontecendo, mais uma vez, é uma tentativa de fraudar as regras do jogo para chegar lá. De tentar interferir de maneira indevida nas urnas. E aí controlando o processo judicial. Nós já tivemos isso com a Lava Jato. Tivemos isso com a Lava Jato e não foi bom. Não foi bom e não está sendo bom para o país. Aí está o Rogério Marinho aí. Não consegue, até agora, achou que ia ser muito fácil ganhar a eleição, que o Lula chegaria pelas tabelas, se arrastando. Não aconteceu, está dando entrevista, agora falando do impeachment do ministro. Quer literalmente tentar ganhar o jogo no tapetão. Num caso flagrante de alvos selecionados e abuso de autoridade. E com isso, insisto, eu não estou falando que não tem de investigar. Tem de investigar segundo as regras do jogo. E essas não são as regras do jogo. Porque o encaminhamento via Supremo para tentar tirar o Alexandre não é fácil. E via Senado, aí é tentar criar uma pressão na opinião pública, dizendo, olha aí, tá vendo, tal. Não por acaso, evidentemente...
6: Quanto tempo me falta aí, Vale Bene?
7: Um minuto.
0: Não por acaso, evidentemente, esse é o ministro que enfrentou os golpistas do modo como enfrentou. Ah, isso dá a ele todos os direitos? Não. Não, não dá a ele todos os direitos, não. Dá a ele o direito de ter, inclusive, o direito de defesa, desde que se saiba do que está sendo acusado. Eu dizia lá atrás no Lava Jato, esse caminho não é legal. Com a devida vênia eu estava certo. E estou dizendo agora, esse caminho não é legal. Não é legal literalmente. Literalmente. E não acho que vá prosperar. Agora, isso para o país é muito ruim. De resto, eu pergunto ao ministro Mendonça, e o senhor não tem relações privadas nenhuma com ninguém? É isso aí.
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0: Olha, eu leio coisas que são do Arco da Velha, né? Eu vou falar aqui, atenção, TV, pode botar tarde assim. Lula agora vai se afastar de Moraes? Não, não fica bom assim. Diz, Lula vai deixar claro que nada tem a ver com ações de Moraes. Pronto. Porque eu leio assim, Lula procurará se afastar de Moraes. Por acaso está junto? Em quê? O Lula procura se afastar. O Lula tentou defender o Lulinha ou disse que o Lulinha se fez paga? Nesse caso, em relação ao Moraes, o que o Lula vai falar? Se fez paga. Ora bolas. Mas o quê? Ele tem que andar com o Moraes para cima e para baixo? Ele vai dizer o óbvio, o Supremo é um poder independente. O Supremo tem que decidir suas coisas. Por um acaso, o presidente teria alguma condição de proteger o ministro, caso o ministro precisasse de proteção? Mas isso é de uma tolice supina. Não estou falando? Eleição. Eleição o tempo inteiro. Né? Criou-se o mito de que o Alexandre fabricou a vitória do Lula em 2022, o que é mentira. O Bolsonaro estava preso porque ele tinha tentado golpe de Estado. Né? Ele perdeu a eleição e foi preso porque tentou golpe de Estado, mas ele perdeu a eleição. Por que que foi o Supremo que fabricou? Não, não foi, foi o eleitor. Ah, que o Supremo tirou Lula da cadeia, porque o processo era ilegal. Porque o processo era ilegal. Só por isso. O Bolsonaro perdeu a eleição. De resto, ele não foi retirado antes da disputa. E olha que poderia, hein? Poderia ter sido denunciado antes. Poderia ter sido denunciado antes. O inquérito que existia das fake news permitia denunciar antes. Mas não aconteceu. Se candidatou, perdeu. Foi o Alexandre que as decisões dele do TSE. Ora! Então, já que naquele caso aconteceu, então agora a gente vai ter um que vai fazer a mesma coisa do outro lado. Mas isso é uma estupidez. De resto, isso é mentira. É isso aí.
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0: TV, não combinei aí. Extrema-direita, tieta, parceiro de Bukele em tirania. Vamos para aquela que era São Paulo 1 aí.
7: Sim.
0: Vamos lá, vai.
1: candidatos de extrema-direita na eleição deste ano fizeram fila nessa segunda para tietar o ministro de Segurança de El Salvador, Gustavo Villatoro, que cumpriu a agenda no Brasil. Ontem, o integrante da gestão Nayib Bukele foi a estrela de um jantar promovido numa casa de carnes na Zona Sul de São Paulo pela produtora de filmes conservadora Brasil Paralelo. Entre os que pediram fotos e gravaram vídeos com Villatoro estavam os candidatos à Câmara Marina Helena, do Novo, Adriles Jorge, do União Brasil, Sargento Nantes, do PP, Silvio Navarro, do União Brasil, Rubinho Nunes, do União Brasil. Os candidatos a deputado federal Felipe Sabará, do PL, Carlo Cauti, do Novo, Douglas Garcia, do União Brasil e Paulo Cogos, do PL, também pediram fotos ao lado do ministro. Villatoro é um dos responsáveis pela política de exceção em El Salvador e no combate a facções criminosas que incluem encarceramento em massa.
6: Dá vontade de vomitar. Bom, em qualquer pessoa que tem o mínimo de decência, sim. É isso aí.
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6: Aliás, ontem teve um problema técnico, entrou a TV no meio do programa, não sei o que e tal, e aí acharam, Reinaldo foi censurado. Não fui. Deu um problema técnico. Falei, ah, meu Deus. Qualquer ministro pode investigar quem ele bem entender, na hora que bem entender, no Supremo, inclusive para alvejar os seus inimigos? Acho que não. Lê para mim aí, vai.
2: Uma ala de ministros do Supremo Tribunal Federal mais próxima, Alexandre de Moraes, avalia que a corte terá de decidir sobre a validade do relatório da Polícia Federal que mostra mensagens entre o magistrado e o banqueiro Daniel Vorcaro, do Banco Master. Informação é do Globo. A previsão é que esse deverá ser o principal debate caso o presidente do tribunal, o ministro Luiz Edson Fachin, leve o caso ao plenário. O principal argumento desse grupo é que a investigação de ministros do STF tem de ser autorizada pelo colegiado previamente. Como não houve essa consulta prévia por parte da PF, a avaliação desse grupo é que as informações coletadas no celular de Vorcaro podem ser declaradas nulas, ou seja, sem valor para embasar eventuais atos processuais.
6: Se o Fachin for corajoso, nem põe em votação, porque é ilegal. É ilegal. E se puser em votação, tem que valer a Constituição. Não é? Vai o quê? Vai investigar sem Ministério Público se manifestar, sem os outros ministros se manifestarem? Que coisa é essa? Ah, mas então nada disso será investigado. Conclui a zorra desse inquérito e passa adiante para saber se tem o que ser denunciado. Em vez de funcionar num sistema paralelo de justiça, num estado paralelo, num estado de exceção, em que um único homem é o juiz, é o policial, é o Ministério Público, e eu poderia dizer, e é o bolsonarista de plantão, mas eu não quero nem entrar nesse mérito. Não acho nada bonito. Investigue-se. Não estou tentando impedir coisa nenhuma. Investiga o que quiser. Agora, investiga dentro da regra. Em vez de criar situações para gerar indignação, calor e nenhuma luz. E vou encerrar por aqui, Vólio Bene, antes que me censurem.
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6: Muito bem, nós estamos de volta nas redes sociais Band News TV, LG Channels, TCL Channels, Samsung TV Plus, canal 2043. Notaram que não falamos de 6x1, não falamos de eleição, não falamos de nada, ficamos nisso. E no fundo estamos discutindo eleição. Porque isso é uma interferência. No processo eleitoral as coisas feitas desse modo. Um monte de coisa para horrorizar. Não se diz onde está a ilegalidade. E não obstante, claro, que tem um campo político que está faturando a propósito. O Zemo, o Caiado, até o Cury, né, resolveram criticar Alexandre de Moraes. Puxa vida, tô tão surpreso. Né? Vamos lá. Eu tinha falado que era ilegal, falei que era ilegal aqui, falei que era ilegal no Metrópolis. Toffoli libera Renan para campanha e fundo eleitoral, ainda tem um problema lá para decidir sobre redes sociais, mas a decisão era absurda. Vamos lá, rapidamente, vai.
1: O ministro Dias Toffoli do Tribunal Superior Eleitoral liberou parcialmente nessa terça a participação do candidato à presidência Renan Santos do Missão em debates, o acesso da chapa a recursos do Fundo Especial de Financiamento de Campanha e a retomada da propaganda eleitoral nas redes sociais. No entanto, só poderão ser usados perfis já registrados na Justiça Eleitoral. Ao rever as restrições impostas no domingo, o magistrado afirmou que as diligências determinadas às plataformas e ao próprio candidato foram cumpridas e que a finalidade das medidas cautelares foi integralmente atendida. A decisão foi tomada 2 dias depois de Toffoli suspender a participação da chapa em debates, o financiamento eleitoral e a propaganda em ambiente digital. O ministro concedeu prazo adicional de 72 horas para que Renan informe a data de criação de cada perfil e de início de utilização deles para fins de propaganda eleitoral, bem como comunique a existência de qualquer outro endereço eletrônico em utilização.
6: Bom, revista a decisão que jamais deveria ter sido tomada, né? Quem deve estar chateado com isso em particular, se bem que hoje ele tem razão para vibrar em outro campo, é o Flávio Bolsonaro, porque essa decisão só atendia aos... Enfim, a única pessoa que estava feliz com a decisão era o Flávio Bolsonaro, né? Eu não estou dizendo que o Toffoli tomou decisão por isso, mas uma decisão impensada, que de resto sempre considerei ilegal, porque acho que uma coisa como essa tem que ficar no ambiente da propaganda irregular, eventualmente, a propaganda eleitoral irregular, né? E não é requisito para registro de campanha. Escrevi isso hoje cedo, falei isso ontem. E, bom, o ministro concorda comigo, né? Agora, acho... Ah, foi plenamente atendido. Não sei exatamente o quê, mas, de qualquer modo, decisão deveria ter sido tomada. Deepfake, TSE deve multar a campanha de Flávio, vai.
2: O Tribunal Superior Eleitoral deve aplicar em julgamento que começará hoje uma multa à campanha presidencial de Flávio Bolsonaro pelo uso de um vídeo de Jair Bolsonaro produzido com inteligência artificial e reproduzido na convenção do PL. A corte deve ainda fixar uma tese sobre as punições por uso de deepfakes nas eleições deste ano, a partir da ação do PT contra a utilização do vídeo de Jair Bolsonaro com IA. No entanto, segundo a Folha, uma ponderação que deve ser feita por uma ala de ministros é de que o caso do deepfake do ex-presidente não ocorreu durante o período formal de campanha, mas no período da pré-campanha. Outro ponto discutido internamente é da proporcionalidade da punição, dependendo de caso a caso. Isso porque parte dos magistrados do TSE entende que não haver abuso sem evidência de interferência no processo eleitoral.
6: O seu Nunes Marques tinha decidido criar, como é que é, a deepfake do bem. Né? Bom, ainda bem que a tese não prosperou. Né? E o Cury? O Cury que ascendeu nas pesquisas, segundo seu vice, por razões sobrenaturais, também tem um doutorado sobrenatural. Mais um que tem um doutorado sobrenatural. Né?
1: Sim. O candidato à presidência pelo Avante, Augusto Cury, entrou em contradição sobre um PhD supostamente completado em uma universidade americana de orientação religiosa que oferece cursos em coaching. No plano de governo apresentado ao TSE, o escritor declarou que fez doutorado em psicologia multifocal pela instituição americana Florida Christian University, em 2013, com a tese Programa Free Mind como ferramenta global para a prevenção de transtornos psíquicos. No próprio currículo de Cury, porém, ele diz que tem um PhD em administração de empresas, não em psicologia, pela universidade citada. Após a publicação da reportagem da Folha, citando essa contradição, Anthony Portigliatti, ex-reitor da universidade, afirmou que o PhD de Cury foi em psicologia clínica. Ele encaminhou uma foto de um livro com trabalho de conclusão, indicando o curso completado. No entanto, o PhD em psicologia clínica não consta no site da faculdade. Segundo o ex-reitor da universidade, que foi orientador de Cury, o curso foi substituído em 2015 pelo de aconselhamento clínico.
6: Ah, Storfs. Tá indo aí. Tá, estamos aí. Né? Estamos pela aí, como dizia Gonzaguinha. Lula promete empresários o possível por juro menor. Fazer o possível por juro menor. Vamos lá, vai.
2: O presidente Lula disse a empresários na noite de ontem, em jantar no Palácio da Alvorada, que fará tudo o que estiver a seu alcance para a redução da taxa de juros no país. No entanto, o presidente reafirmou que não abre mão de compromissos sociais. No jantar, Lula negou que considera o presidente do Banco Central, Gabriel Galípolo, um traidor por causa do patamar da Selic. A informação é da colunista da Band News FM da Folha, Mônica Bergamo. Segundo a reportagem, o presidente chamou a matéria que afirmava que ele estava decepcionado com Galípolo de canalha. Lula teria dito o seguinte: isso é uma mentira, ele é uma pessoa preparada e competente. Outros temas centrais apontados por representantes do PIB brasileiro no encontro desta segunda foram a preocupação com a situação fiscal do país e com a segurança pública, segundo a Folha. A lista de presentes incluiu Joesley Batista, da JF, Rubens Ometo, da COSAN, e presidentes de bancos públicos e privados, além de representantes de empresas da área da saúde. Entre os banqueiros estavam Luiz Carlos Trabuco, do Bradesco, Roberto Setúbal, do Itaú Unibanco, e André Esteves, do BTG Pactual.
6: Eu fui convidado também, por causa do banco do Reinaldão, mas não fui, porque eu estava muito ocupado. O Flávio volta ao Senado, mas ele evita falar sobre a 6x1. Ele não quer falar que ele é contra, né? O que eles querem é obstruir. Agora, com essa história do Alexandre, então, não vamos mais votar nada e tal. Vamos lá, vai, o que tem?
1: Senador e candidato à presidência pelo PL, Flávio Bolsonaro, voltou ao Senado hoje para acompanhar o esforço concentrado do Congresso com foco na PEC, que põe fim à escala 6x1. Em declaração a jornalistas, o candidato à presidência falou sobre a proposta e defendeu uma dita alternativa ao texto do governo. A gente vai conferir o que ele disse.
3: Nós vamos fazer algo muito melhor. Estamos oferecendo aqui a liberdade a todos os trabalhadores brasileiros de montarem a sua própria jornada de trabalho. Tem muita mulher aí que não consegue trabalhar 6, 7, 8 horas por dia porque tem um filho pequeno. Então a jornada engessada como está hoje acaba inclusive restringindo a possibilidade de mais mulheres poderem trabalhar e levar o sustento para as suas casas. O que nós estamos oferecendo é uma jornada de trabalho por horas trabalhadas em que todos os direitos trabalhistas estão garantidos sempre na nossa Constituição. E dessa forma as pessoas terem flexibilidade para ajustarem a sua realidade ao trabalho que elas possam conseguir.
6: Não, a jornada por hora, evidentemente, vulnera direitos trabalhistas na prática. Enfim, o pessoal pode ser contra o fim da 6x1 e tal, agora não vem com essa cascata. E para encerrar, o Rogério Marinho está acusando o governo de interferir na Polícia Federal. Eu insisto, o Andrei Rodrigues é um diretor sério da Polícia Federal, é a Polícia Federal mais eficiente dos últimos anos. Mas o Rogério Marinho está fazendo essa acusação e contestou que Bolsonaro tem interferido na Polícia Federal. Como esse programa não é o programa da Dori, então a gente vai ouvir o que o Rogério Marinho falou e em seguida vamos ouvir o que disse Jair Bolsonaro no dia 22 de abril de 2020 sobre o que ele faria na Polícia Federal. E fez. E quem assumiu o Ministério da Justiça com a Polícia Federal sob intervenção no dia 29 foi o senhor André Mendonça, que vem a ser este ministro que provocou esse forfé hoje. Esse programa sempre é uma dissertação. Vole o Bene e sim, depois entra a música, lembrando que o mundo é um moinho e pode triturar os sonhos mesquinhos de alguns. É isso aí.
7: O diretor-chefe da Polícia Federal, o senhor Andrés, aliás, é bom lembrar novamente, está aqui o muro, que o presidente Bolsonaro, ele foi acusado de interferir na Polícia Federal, porque quis nomear o diretor. A gente vê o diretor da Polícia Federal praticamente morando dentro do Palácio do Planalto, conversando com Lula, dando palestras, conversando com Moraes.
8: E me desculpe, o serviço de informações nosso, todos, é uma vergonha, que eu não sou informado. Já tentei trocar gente da segurança nossa no Rio de Janeiro, oficialmente, e não consegui. Isso acabou. Eu não vou esperar minha família toda, de sacanagem, ou amigos meus, porque eu não posso trocar alguém da segurança na ponta da linha que pertence à estrutura nossa. Vai trocar.

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Seguindo direto com os assuntos em Brasília, o senador Omar Aziz confirma para essa quarta votação do fim da escala de trabalho 6-1 na Comissão de Constituição e Justiça do Senado. O parlamentar é o relator da proposta na

0: CCJ. Quem traz mais informações é o repórter Leandro Aislan.
1: A reunião da comissão mista que trata da medida provisória da taxa das blusinhas foi mais uma vez adiada e os parlamentares só devem analisar o texto na manhã desta quarta-feira. A ideia é que dentro do colegiado o texto seja discutido e votado pela manhã, seja enviado para a votação no plenário da Câmara dos Deputados durante a tarde e a votação no Senado à noite. O presidente do colegiado, o deputado Reginaldo Lopes, alegou que a ordem do dia foi iniciada, o que, pelo regimento interno, impede a votação de textos nas comissões. Alguns pontos da proposta seguem sem acordo e, por isso, a tramitação acabou atrasada.
0: Nos outros destaques do dia, a justiça analisa a acusação formal contra os envolvidos no monopólio de lanchonetes em presídios fluminenses. Os promotores apontam a participação direta de agentes públicos no esquema ilícito dentro das cadeias. Quem explica é a Maria Eduarda Vieira.
2: Um ex-subsecretário estadual que já foi preso e um policial penal estão entre os investigados em uma denúncia do Ministério Público do Rio contra uma organização criminosa acusada de explorar cantinas instaladas em unidades prisionais do estado. Ao todo, 22 pessoas foram denunciadas por integrarem a chamada Máfia das Cantinas. Nesta terça-feira, os agentes cumpriram mandados de busca e apreensão em endereços na capital e nas cidades de Mesquita e Duque de Caxias, na Baixada Fluminense. Nos locais foram encontrados joias e dinheiro em espécie. Segundo as investigações, o grupo controlou o esquema durante 9 anos, entre 2015 e 2024, realizando manobras para eliminar a concorrência nas licitações. O prejuízo causado pelo esquema aos cofres públicos é superior a R$25 milhões.
0: Uma área antiga da mina Mar Azul apresenta rachaduras no terreno em Nova Lima, na região metropolitana de Belo Horizonte. Quem explica é a Gabriela Oliveira.
3: A Prefeitura de Nova Lima, na Grande BH, confirma trincas em uma estrutura da antiga barragem B3-B4 em Macacos. A Defesa Civil e a Secretaria de Meio Ambiente vistoriaram o local e pediram aval, informações sobre a estabilidade da estrutura. O município também acionou a Agência Nacional de Mineração e a Defesa Civil Estadual. A área segue monitorada. A Vale afirma que não há risco de rompimento e que realiza obras preventivas. A ANM confirma que a antiga barragem foi descaracterizada em 2024 e que não existe mais uma barragem de mineração no local.
0: E no destaque do esporte, o Corinthians foca na recuperação física dos jogadores na semana livre para treinos. Fala aí, Lucas Belotti.
4: O técnico Fernando Diniz adota mais uma semana de precaução antes da sequência de jogos pelo Brasileirão e pela Libertadores. O período até domingo, data do duelo contra a Chapecoense, é o último antes dos dois embates contra o Estudiantes, nas quartas-feiras, dias 9 e 16 de setembro. Na atividade de ontem, dia de reapresentação, 3 atletas não foram a campo por precaução. Memphis Depay com dores no tornozelo e Gabriel Paulista e Ranieri poupados ficaram apenas na parte interna do CT. Nenhum deles preocupa para os duelos decisivos da Libertadores. Por outro lado, o Diniz espera um retorno importante para o embate de domingo. Em recuperação de uma lesão na coxa, Yuri Alberto será reavaliado no dia a dia e a tendência é de que retorne aos gramados contra a Chapecoense.
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6: A quarta-feira marca o deslocamento da frente fria para áreas mais ao norte do sudeste. A frente começa a perder força no sul, enquanto ganha espaço em Minas Gerais, Espírito Santo e parte do Rio de Janeiro. No Rio Grande do Sul, Santa Catarina e Paraná, o tempo melhora rapidamente e uma massa de ar frio provoca queda nas temperaturas, com amanhecer bastante gelado e possibilidade de geada nas áreas mais altas da Serra Catarinense. Em São Paulo, ainda há muitas nuvens e chuva em alguns momentos, mas a tendência é de diminuição da instabilidade ao longo do dia. A chuva também chega ao Distrito Federal e áreas de Goiás, indicando retorno gradual da umidade ao centro-oeste. No Nordeste, o tempo segue firme na maior parte da região, enquanto no sul da Bahia começa a sentir os efeitos da chegada da frente fria. Nos próximos dias, o ar seco volta a predominar no sul, enquanto a chuva continua avançando para áreas do sudeste, centro-oeste e, no fim de semana, alcança parte do interior nordestino. Aline Araújo, da Climatempo.
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7: Atenção, senhoras e senhores, ouvintes, passageiros da Band News FM. Está na hora de embarcar com a gente no nosso programa de viagens. Partiu Band News! Nós desembarcamos em uma das capitais mais únicas do Brasil. Manaus está no coração da selva amazônica. Tem mais de 2 milhões de habitantes e mistura história, cultura e muita experiência com a natureza.
8: Agora vou mostrar para vocês a experiência de pescar o gigante pirarucu, que é o maior peixe de escama da América do Sul.
9: O boto é solto na natureza. Se ele por acaso não quiser vir, ele não vem.
10: Aqui vem juízes, promotores, vem o caboclo que vem. Eu amo isso, vem com chapelão e chinelo havaiana, senta do lado de um doutor aqui de paletó.
11: Puxei esse peixe aqui praticamente sozinho e agora é pesca esportiva, a gente vai devolver ele para a água, que é o lugar dele.
12: No mercado eles encontram de tudo, desde os alimentos prontos a serem preparados, mas principalmente o artesanato.
11: A piscina que fica no rooftop, no topo desse hotel, é alguma coisa, além de maravilhosa, a visão que a gente tem para o Teatro Amazonas. O Salão Nobre é o espaço mais preservado de todo o teatro.
13: São os primeiros prédios históricos dentro da Amazônia a serem reconhecidos pela Unesco e com patrimônios culturais mundiais. Isso é algo que nos envaidece, nos orgulha.
11: E agora estou diante do carro-chefe da casa, que é o pirarucu defumado no coco. Para começo de conversa, a apresentação é lindíssima.
10: Tem alguns influencers que vêm aqui, faz só aquele migué, né?
11: É.
10: O Coutinho, ele come mesmo, tá?
7: No programa de hoje, nós vamos comer bastante. Mas a culinária é apenas um dos pontos fortes do norte do país. Inaugurado em 1896, o Teatro Amazonas é um dos cartões postais de Manaus, símbolo do auge do ciclo da borracha. O belíssimo edifício é tombado pelo IPHAN como Patrimônio Histórico Nacional desde 1966. E agora, em julho de 2026, foi reconhecido como Patrimônio Mundial da Unesco, em uma designação conjunta Teatros da Amazônia, ao lado do Teatro da Paz, em Belém do Pará. E foi justamente nesse ícone histórico o nosso ponto de partida da visita a Manaus.
14: Muito bem, eu me chamo Vitor Mascarim, sou supervisor de turismo aqui do Teatro Amazonas, já estou aqui há 13 anos.
11: Que maravilha, hein? Eu cheguei por aqui, é a minha primeira vez por aqui, Vitor, e eu tive um impacto. Esse lugar é muito bonito. Você que está aqui há 13 anos, ainda tem esse impacto desse
14: todos
11: ambiente?
14: Os dias, todos os dias. E é engraçado porque tem determinados lugares que a gente às vezes só passa pela correria do dia, do trabalho. A gente tem uma demanda de visitantes aqui enorme. E quando a gente para sentar assim, observar um detalhe, é sempre alguma coisa que você não conseguiu ver antes e você tem aquele momento e aí é sempre descobrindo uma coisa nova, né? A gente para olhar as coisas com mais atenção, a gente acaba vendo algo que você não viu antes e é um marcante, né? Como que é esse detalhe e a história disso? E a gente acaba procurando o porquê de certas coisas aqui ainda.
11: E como é que as pessoas que vêm para cá, elas podem, claro, olhar ali o que o teatro está apresentando naquele momento, assistir uma peça, um espetáculo por aqui, mas também pode fazer uma visita guiada, né?
14: Sim, o teatro ele tem mais de 200 apresentações anuais, né, vários festivais que acontecem aqui também, mas pode fazer a visitação guiada, que funciona de terça a sábado, de 9 da manhã até às 17 horas. Visitações acontecem a cada 45 minutos, a partir de 9h15, domingos e feriados, de 9 até às 13. Ingresso no valor de R$20 a inteira, R$10 a meia entrada e para quem é natural do estado do Amazonas, a visitação ela é gratuita.
11: E o que as pessoas veem nesses 45 minutos? De tudo um pouco?
14: De tudo. A gente, por exemplo, aqui no Salão de Espetáculos, a gente apresenta todo o contexto histórico que este salão apresenta. A visita dura em torno de 50 minutos, não é? E depois nós seguimos para o primeiro pavimento, onde tem salas, né, de exposição, que também tem as suas respectivas histórias e são apresentadas ao público e dura nesse período de 45 a 50 minutos.
11: Agora conta pra gente um segredinho, um lugar, um seu cantinho preferido. O que você acha interessante daqui?
14: Ah, pra mim o meu lugar preferido é o Salão Nobre do Teatro Amazonas. O Salão de Espetáculos ele é maravilhoso, mas o Salão Nobre ele te leva numa época bem mais atrás, até mesmo porque o Salão Nobre é o salão mais original que a gente tem. Então, ele tem essa camada mais profunda histórica. Então, quando a gente entra lá, a gente consegue perceber e sentir. E você se faz muitas perguntas, inclusive, quem já passou por aqui, quem foi que andou por aqui, os barões e tudo mais. Então, assim, para mim, o Salão Nobre é o lugar que mais me remete ao passado, né? E também é o meu lugar favorito, é o mais bonito, na minha opinião.
15: E para a gente finalizar, como é que foi essa notícia de virar patrimônio mundial da Unesco?
14: Ah, isso aí é uma notícia que a gente recebe de braços abertos e com a maior alegria do mundo. Né? E você poder ter a moral de dizer assim, eu trabalho no patrimônio da Unesco. Então isso aí é maravilhoso. Mas não pelo trabalho, porque eu trabalho aqui com muita felicidade, com muito amor. Mas isso é uma vitória para a cultura do Amazonas, no Teatro da Paz também, que recebeu esse título. Então isso tem muito a agregar na cultura do Norte. Então se você não conhece o Teatro Amazonas, venha, porque você não vai se arrepender.
7: E não vai se arrepender mesmo. É certamente um dos teatros mais lindos que eu já estive. A visita normalmente começa pelo salão onde acontecem os espetáculos. E ali você já vai ter um grande impacto.
16: O Salão de Espetáculos tem a capacidade para receber cerca de 700 pessoas, que são divididas entre a plateia, as frisas e 3 pavimentos de camarotes.
7: Lembra do lugar preferido do supervisor de turismo do Teatro Amazonas?
16: O Salão Nobre é o espaço mais próximo do original. Quando estiver por aqui, não deixe de olhar para cima. Uma pintura do final dos anos 1800.
7: Para falar mais sobre esse local e a enorme obra de arte que ocupa todo o teto, é preciso voltar 130 anos no tempo. O Teatro Amazonas foi inaugurado em 1896 e representa um marco importante do ciclo da borracha na Amazônia, numa transformação de Manaus em uma pequena vila para uma cidade moderna, num padrão europeu da época. O Salão Nobre era o coração pulsante do teatro, o ponto máximo dos encontros sociais da elite amazonense. O pintor italiano Domenico De Angelis foi chamado para retratar símbolos da paisagem amazônica. A obra central, no teto, é chamada de A Glorificação das Belas Artes na Amazônia. Histórias e belezas que deram ao teatro o título de Patrimônio Mundial da Unesco.
17: Me chamo Caio André Pinheiro de Oliveira. Estou secretário de Cultura e Economia Criativa do Estado do Amazonas. Estamos aqui na sede da SEC, em meio a vários prédios históricos, ao Palácio Rio Negro, Salão Solimões, Vila Ninita, Cine Guarani, e aqui é a sede histórica da Secretaria de Cultura e Economia Criativa do Estado.
7: E eu começo a minha conversa com o secretário justamente dizendo que o Estado do Amazonas e o Norte do país estão passando por um momento histórico em 2026 com o reconhecimento.
17: Foi maravilhoso, importantíssimo o reconhecimento, né, de tudo que representa o Teatro Amazonas para o povo amazonense, para o povo nortista como um todo, reconhecimento de um patrimônio cultural mundial pela Unesco e logo os dois teatros da Amazônia, Teatro Amazonas, o Largo de São Sebastião, que é todo em torno ali, e o Teatro da Paz e a Praça da República lá em Belém. São os primeiros prédios históricos dentro da Amazônia a serem reconhecidos pela Unesco e com patrimônios culturais mundiais. Isso é algo que nos envaidece, nos orgulha, nos enche de regozijo, mas mais do que tudo, ainda mais nos dá o sentimento de pertencimento a essa terra maravilhosa que é o nosso Amazonas.
7: Eu pergunto ao secretário se há uma expectativa de aumento no número de turistas com esse título do Teatro Amazonas.
17: Sem sombra de dúvidas, acho que esse é o principal mote de tudo isso, além, é claro, de nos trazer esse orgulho, essa alegria. A parte prática é exatamente essa, a gente acaba abrindo um leque enorme para apoios internacionais, conseguir recursos para a manutenção desse espaço tão importante para a gente, nacional, internacionalmente, frente também à iniciativa privada. É isso que nós buscamos. E agora, a partir de então, é formada uma comissão formada pelo IFAM Nacional, pela Secretaria de Cultura, pela Prefeitura de Manaus, pelo Implurbe, para que nós consigamos não só atrair novos investidores para manter esse espaço tão importante, centenário para a vida do amazonense, mas também a gente sabe que isso traz um olhar diferente para quem vem a Manaus, amplia a possibilidade de turismo, do comércio, de tudo aquilo que circunda ali o Teatro Amazonas e o Largo de São Sebastião, ampliando ainda mais o nosso artesanato.
7: E por fim, eu peço ao secretário de Cultura e Economia Criativa do Amazonas para me dizer, afinal, o que ele mais indica para eu continuar a minha visita pelos arredores de Manaus?
17: A gente mostrar que é dentro do nosso país, que é dentro do nosso território, tem a maior floresta equatorial do mundo, a maior biodiversidade desse planeta, cortado por águas, é uma imensidão de água. E o importante é conhecer não só a cidade de Manaus, as atrações que a cidade de Manaus tem como um turismo, mas também a parte do turismo ecológico. Nós temos hotéis de selva, nós temos o interior do estado, cidades com lugares únicos, maravilhosos, como Presidente Figueiredo, a Terra das Cachoeiras, Parintins, a Terra dos Gusmubás, e uma diversidade cultural imensa dentro desse paraíso que é a Amazônia, que é o nosso Amazonas. Venha para cá, não deixe de vir.
7: E o Partiu Band News foi. Seguiu alguns conselhos do secretário e não saia daí, porque o programa de hoje, gravado em Manaus, está imperdível. Enquanto isso, que tal acompanhar os bastidores das nossas gravações, hein? Cadê o Coutinho? Eu te espero no meu Instagram. Cadê o Coutinho? Primeira rápida parada, voltamos já.

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1: A NASA lançou no último fim de semana um super telescópio e agora a expectativa fica por conta das primeiras imagens deste novo equipamento, Harrison.
2: Edu, no último final de semana, os nossos ouvintes acompanharam as notícias envolvendo o lançamento do telescópio Nancy Grace Roman. Mas é importante a gente voltar a falar desse assunto, Edu, porque ele é sem dúvida uma das principais notícias desse ano no que diz respeito ao avanço tecnológico. Porque o Nancy Grace Roman levou mais de 20 anos para ser construído, Edu. E ele é uma proeza da tecnologia, Edu. É um telescópio realmente impressionante. Ele vai ser capaz de fazer retratos do cosmos com uma precisão, uma nitidez tão grande quanto o seu antecessor, né, o Hubble, mas com um amplo campo de visão. Ou seja, ele vai conseguir fotografar, digamos assim, uma área muito maior, até 100 vezes maior, mas sem perder a nitidez. Agora, a grande expectativa é para a chegada do Nancy Grace Roman ao seu local de destino, e de lá ele vai começar a fazer suas observações. E essa região ela é escolhida porque tem características que favorecem o tipo de observação, o tipo de registro. A grande expectativa em relação ao Nancy Grace Roman, Edu, é que a gente tenha finalmente algumas respostas envolvendo principalmente a matéria escura e a energia escura, que são dois mistérios da ciência, né? São dois elementos que, na verdade, a gente não tem certeza sequer se eles realmente existem, né? E aí existe uma expectativa muito grande em torno da chegada dos primeiros dados coletados pelo Nancy Grace Roman, que podem ajudar a ciência a finalmente começar a desvendar esse mistério cósmico. Por trás desse mistério cósmico, talvez estejam algumas explicações envolvendo a própria expansão do nosso universo, né, Edu?
1: A observação do universo é super importante para a gente descobrir melhor, né, a origem do universo e também extrair disso alguns elementos ou novas formas de tecnologia para a gente seguir em frente. A coluna de tecnologia volta amanhã.
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0: O Tribunal Superior Eleitoral suspende o uso de um videoclipe com o jingle Rap do Silva por parte da campanha do presidente Lula, candidato à reeleição pelo PT. O ministro André Mendonça, do TSE, atendeu a um pedido do senador Flávio Bolsonaro, do PL, que acusa o PT de não usar o nome do vice Geraldo Alckmin na propaganda. Pela legislação eleitoral, é preciso mostrar o nome do vice na chapa de forma clara e legível, em tamanho equivalente a pelo menos 30% do nome do titular. Em uma análise inicial, André Mendonça considerou que a peça descumpre a legislação, mas enviou o caso para ser analisado no plenário do TSE. A campanha do presidente Lula ainda não se manifestou sobre o tema. Nos outros destaques, polícia prende os suspeitos de ameaçarem candidatos no Ceará. Fala, Leonice Acioles.
1: 15 pessoas já foram presas por ameaças e extorsões contra candidatos no Ceará durante a campanha eleitoral. As prisões ocorreram em cidades como Forquilha, Capistrano, Itapajé e Maranguape, além de São Paulo. Em Forquilha, no norte do estado, 6 suspeitos são investigados por cobrar 200 mil para permitir atos de campanha. Segundo a polícia, parte das ordens criminosas teria partido de chefes de facção escondidas no Rio de Janeiro.
0: Tem destaque do esporte chegando agora com Lucas Belotti.
2: Santos, Palmeiras, Vitória e Vasco entram em campo hoje brigando por 2 vagas na semifinal da Copa do Brasil. Ambos os duelos têm bola rolando às 9h30 da noite. No Clássico Paulista, com transmissão Band News FM, a situação é bem mais encaminhada. Depois de vencer a ida por 3-0, o Verdão pode perder por até 2 gols de diferença na Vila Belmiro, que ainda assim avança de fase. Já para o embate em Salvador, o cenário é de equilíbrio. O Vasco tem a vantagem de 1-0 no agregado e o Leão confia na força da torcida para reverter mais uma vez um mata-mata em casa. Ontem, o Atlético Mineiro bateu o arquirrival Cruzeiro e se tornou o primeiro classificado à semifinal. A Raposa abriu o placar com o Caio Jorge e venceu o jogo até a metade do segundo tempo, quando Vidalba foi expulso. Depois disso, Vitor Hugo e Fred marcaram e viraram o jogo. Agora, o Galo aguarda o vencedor do duelo entre Grêmio e Internacional amanhã para conhecer o adversário na próxima fase.
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0: do Amazonas. O Mercado Municipal Adolfo Lisboa é um dos maiores cartões postais da cidade. Inaugurado em 1883, foi construído em estilo Art Nouveau, com estruturas metálicas pré-fabricadas na Europa.
1: Ele é um dos símbolos da Belle Époque amazônica, fruto do desenvolvimento e da riqueza que foram trazidos para essa região graças ao auge do ciclo da borracha.
0: Ao longo dos anos, o Mercadão de Manaus passou por diversas obras de revitalização e hoje em dia é um dos pontos turísticos mais visitados da capital. É o lugar ideal para conhecer os produtos típicos da região, comprar objetos de decoração e lembranças do Amazonas.
2: Bom, meu nome é Ivo Ribeiro de Almeida, tá? Eu sou administrador público do Mercado Adolfo Lisboa. Tempos áureos da borracha, né? No coração da Amazônia foi colocado o mercado. Para nós é muito importante, tá? Não por ser um patrimônio, até porque todos conhecem, mas para nós é muito importante por causa da cultura, tá? O que ele representa na história e principalmente por conta do turismo. No mercado eles encontram de tudo, desde os alimentos prontos a serem preparados, mas principalmente o artesanato, tá? O artesanato nosso é muito forte. De todos os tipos, de palha, de cuia, que a gente chama, são as cabaças, né? De todas as formas. O interessante do mercado, que eu acho muito importante, é que são os índios da região ribeirinha que eles produzem e é vendido aqui no mercado. Ou seja, não vem muita coisa de fora. Não, é tudo produzido na região de Manaus, do Amazonas. Sempre nas comunidades ribeirinhas, com os índios. E eles fazem lá seus manuais, tudinho, e os compradores vão daqui, fazem a aquisição, aí começa a girar o dinheiro em cima disso. São 270 permissionários que têm a permissão de uso do município. Então lá, ele é um prédio histórico, tá? Onde o IPHAN faz a proteção desse bem, né? Porque ele é tombado, mas o município de Manaus, na Prefeitura Municipal de Manaus, através da Secretaria Municipal de Agricultura e Abastecimento, faz toda a administração dele. Inclusive a manutenção dele também.
3: Um dos permissionários é o chefe Procópio, que eu tive o prazer de conhecer, virar amigo.
2: Cara, o chefe Procópio é ímpar, vamos dizer assim. Até porque ele carrega o mercado junto com ele para onde ele vai. E a própria postura dele, ele faz questão de mostrar onde está, o que faz dentro de um mercado municipal. E ele, além de ser um chefe maravilhoso.
0: A gastronomia da região norte é uma das mais autênticas e aclamadas do Brasil. Localizada no piso superior do edifício do Mercado Municipal Adolfo Lisboa, a taberna do chefe Procópio oferece pratos tradicionais do Amazonas com muita criatividade.
1: Eu já considero um dos pontos turísticos essenciais, imperdíveis aqui de Manaus, a taberna do chefe Procópio. E não é porque eu estou ao lado do chefe Procópio, mas é porque a experiência que você vai ter aqui é uma das melhores do norte do país. E, claro, com produtos da terra. Primeiro de tudo, chefe, muito obrigado por me receber aqui.
2: Eu que te agradeço.
1: Parabéns por esse lugar, pelo
2: seu
1: trabalho. Eu que sou teu fã, chefe. que é isso?
2: Sou teu fã.
1: Obrigado por me receber. Quanto tempo que a gente se fala? Você foi colunista da Band News FM.
2: Foi.
1: Aqui em Manaus.
2: Beijo,
1: né?
2: Rafael Campos.
1: Coordenador da
2: Coordenador, Bandeira. Não pode deixar de mandar um beijo pro nosso coordenador.
1: De jeito nenhum, chefe. E, poxa, tanto te ouvi no rádio, tanto te seguia a taberna do chefe Procópio no Instagram, te acompanhava, a gente se falava pelo WhatsApp. Finalmente deu certo de eu vir aqui. E obrigado pela experiência, tudo bem?
2: Obrigado você, Coutinho. Eu fico muito feliz em recebê-los aqui, você, a sua equipe. E, acima de tudo, o nosso objetivo, você viu... Eu estando conversando com você, eu parava um pouco a gravação e ia em outras mesas, falava com outras pessoas. E eu te fiz essa pergunta, você lembra? Falei, Coutinho, tu chegou ontem, mas quantos chefes foram à sua mesa? Esse é o meu diferencial. Não só Coutinho que está aqui, Band News, não. Todos. Aqui vem juízes, promotores, vem o caboclo que vem... Eu amo isso, vem com chapelão e chinelo havaiana, senta do lado de um doutor aqui de paletó. Isso para mim eu acho fantástico. Porque a gastronomia, Coutinho, se você for analisar, ela une pessoas, ela aproxima.
1: É impossível você fazer um programa de turismo, um programa de viagem, e você não passar pela comida, ainda mais aqui no norte do país, né? Vamos falar um pouquinho do que a gente comeu. Ó, eu já comi. Eu tô aqui até uns 8 quilos mais pesado, com o maior prazer, porque eu não consegui parar de comer, porque realmente, de verdade, vocês me conhecem. Quando eu tenho uma experiência e eu encho de elogio, coloco um monte de adjetivo, é porque realmente vale a pena. E para mim, de verdade, de coração, é um ponto turístico imperdível de Manaus passar aqui na taverna do Chef Procópio. Pastel de pirarucu, primeiro, de tudo.
4: Primeira entrada.
1: Você não faz ideia do quanto é gostoso isso. Como é que é? Não conta segredo, que não precisa falar de segredo.
4: Não,
1: a
4: gente fala. Olha, é um pastel de pirarucu fresco, que a gente coloca ali, né, um tempero nosso, amazônico. E qual é o tempero maior? É uma geleia de acompanhamento, que é tucupi com cupuaçu. Geleia que eu faço. E o bolinho, o filhote, peixe filhote.
1: Bolinho.
4: E também... E a geleia é o ponto, porque ela é um agridoce, né? Ela nem é salgada, né? Nem é doce. Então, tucupi do salgado com o agridoce do cupuaçu.
1: Que espetacular.
4: E faz esse acompanhamento. Depois, o segundo prato foi a costelinha de tambaqui com purê de castanha, que também é um prato que muito sai, né? É um prato que as pessoas amam de coração. E depois, o terceiro prato, recentemente fizemos um documentário para a TV francesa, só sobre o pirarucu defumado no coco.
1: Não, mas espera aí, que o pirarucu defumado no coco é um patrimônio de Manaus, um patrimônio do Chef Procopio. É um negócio... Eu confesso, eu já estava bastante satisfeito, porque vocês perceberam aí que eu já havia comido bastante, mas eu não conseguia parar de comer, chef. Que prato... Conta um pouquinho desse prato pra gente.
4: Legal, eu vou fazer até uma dentro aqui fora das imagens. Tem alguns influencers que vêm aqui... Faz só aquele migué, né?
1: É.
4: Tá, o Coutinho, ele come mesmo, tá? Tem influência que só faz aquele migué. Beleza, o prato pirarucu é um prato... podemos tomar uma referência nossa, porque é o pirarucu defumado. A defumação, ela é feita por uma empresa de um chefe de cozinha... E já entrega para mim defumado. Ele tem um gosto peculiar de bacon, que é feito com madeiras de manejo, né? Daqui da floresta. Então leva o pirarucu, né? Frito, na manteiga. Aí leva legumes, banana frita, a nossa farinha, né? Que é a farinha Warini, a farinha bem crocante. E há um prato que faz o acompanhamento também de arroz com tucupi e jambu. Porque como você fizer uma degustação, eu não coloquei esse acompanhamento, né? Que vocês me falaram que seria muita coisa. Então, esse é um prato que serve duas pessoas, né? É um prato assim que sai muito aqui, né? A gente, todos os dias, a gente renova. E tem uma curiosidade, o pirarucu defumado é o único peixe que eu não compro diariamente. Como ele é defumado, ele já vem dessa empresa séria para mim. Mas os demais peixes, o jaraqui, pacu, sardinho, pirarucu fresco, eu compro todos os dias. Então, a minha renda, meu dinheiro, ele circula aqui dentro.
1: Isso é muito legal.
4: Eu compro aqui mesmo no mercado o peixe fresco, legumes, verduras, tudo aqui. O tucupi eu compro aqui, tudo aqui. A gente compra diariamente.
1: O chefe já entregou que eu como pra caramba, agora eu tenho um problema. Eu não sou muito de doce. Eu provo doce, eu tenho um paladar, mas eu não sou muito de doce. E aí, o que vocês têm de sobremesa aqui que vocês me serviram?
4: Então, nós temos o bolinho de chuva... com um sorvete. É um sorvete muito especial, é um sorvete que é feito pela uma empresa chamada Curumim, empresa essa que a gente trabalha com ela há mais de 10 anos, desde o início. Ela mantém a mesma qualidade, é um sorvete artesanal.
1: De cupuaçu.
4: De cupuaçu, ela mantém a qualidade. E o que acontece? A gente tem esse sorvete, ele sai nas três sobremesas. Ele sai no bolinho de chuva, foi o que você comeu, ele sai no abacaxi flambado e na banana flambada. E no bolinho é muito legal, porque o bolinho de chuva remete à infância, né? Aquilo que a mamãe fazia lá para tomar com café. Então eu trouxe isso, aí vem um bolinho, um pouquinho de sorvete, você mergulha no sorvete e come.
1: E para finalizar, um cafezinho. Opa, mas eu estou no norte do país. Não é café de grão de café. Não é possível. É de açaí. E é espetacular. Vocês perceberam a minha cara de surpresa quando eu tomei o café de açaí,
4: chefe. Café de açaí. Café
1: também
4: de açaí.
1: Só tem aqui, estamos no norte aqui do país, o açaí, e vocês oferecem esse café.
4: É o café expresso de açaí, você pode tomar o café de açaí, meia-noite tu vai dormir.
1: Ele não tem cafeína?
4: Não tem cafeína, tu vai dormir normal.
1: Agora, de verdade, eu não sei qual prato que mais me chamou a atenção, qual é o melhor, você tem que vir aqui comer todos. E eu tenho certeza que, além do estudo,
4: sim, claro,
1: é o carinho que você tem.
4: Ah,
1: é a
4: obrigado.
1: Paixão que você tem pela obrigado. Cozinha, né? Conta um pouquinho dessa história. Como é que surgiu essa história de cozinhar, de ser chefe?
4: Então, Coutinho, eu sou carioca de certidão e amazonense de coração. Meu amor pelo Amazonas está em dois livros. Um dos primeiros livros, você já viu, que é Culinária Amazônica, pela editora Senac. E o segundo livro chama-se Culinária Europeia, com chefe da Europa, que eu faço a participação com 7 receitas. E eu amo tudo que eu faço aqui no Amazonas. A gente estamos aqui todos os dias. O restaurante, eu chego 6:30 da manhã, saio 4 horas da tarde. Isso todos os dias. Só quando eu não estou aqui, que eu estou viajando com a seleção brasileira, a gente cuida da sub-15, sub-17, sub-20. E a principal feminina. Aí eu estou viajando, eu não estou. Fora isso, eu estou todos os dias. E atendo todos bem, todos.
1: Isso é verdade.
4: O pessoal que chega aqui, eu vou nas mesas, procuro saber. Se a pessoa não gostou do prato, eu faço questão que ela deguste outro prato sem cobrar nada. Domingo eu tenho fila de espera. Eu nunca vi ninguém fazer isso em Manaus, mas eu faço. Eu ponho uma mesinha, coloco água mineral com gás, sem gás, coloco uma jarra de limonada, uma bananinha frita, aquela mesma que vocês comeram.
1: Deliciosa.
4: Gratuito, para o cara poder esperar a sua mesa. Então, a gente está aqui todos os dias, no alto do mercado, com café da manhã das 7 às 11, e o almoço das 11 às 15:30, todos os dias.
1: Ótimo.
4: Inclusive, sábado, domingo e feriado. A todo pessoal que quiser procurar o Coutinho, cadê o Coutinho?
1: Coutinho vai estar aqui. Na taverna do Chef Procopio, sendo muito bem recebido pelo
4: obrigado.
1: Chef. De coração.
4: Eu que agradeço.
1: Um prazer. Finalmente
4: eu que agradeço,
1: deu certo.
4: Meu irmão. Finalmente
1: valeu.
4: Deu certo.
1: Obrigado. O programa de hoje, gravado em Manaus, no Amazonas, vai para mais uma rápida parada. Enquanto isso, eu te espero no meu Instagram. Cadê o Coutinho? Vai ser um prazer te encontrar no meu Insta. Cadê o Coutinho? Voltamos já.

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1: Ah, eu já devo ter falado aqui muitas e muitas vezes, mas não custa falar mais uma sobre a moqueca. A moqueca, esse prato baiano tão gostoso. Bom, tem capixaba, por favor, mas eu vou falar do baiano. E ele é muito legal porque ele é prático. O que que eu quero aqui hoje falar sobre a moqueca? Ela é muito fácil. Você vai preparar de um jeito rápido, numa panela só. Pode ser até no forno, pode ser até no air fryer. É o seguinte, você vai pegar o peixe da sua preferência, um peixe fresco, e os ingredientes que são seguinte, cebola, tomate, pimentão vermelho, coentro, obviamente. Como é que a gente faz? É uma montagem. Então você vai pegar uma panela grossa ou um refratário, enfim, um recipiente que tenha uma retenção grande de calor e vai colocar primeiro uma camada de azeite ou de óleo. Aí você põe cebola, tomate, pimentão. No meio coloca o peixe, sal, pimenta do reino e cobre com mais uma camada desses três vegetais. Cebola, tomate, mate, pimentão. Fez esse processo, tempera de novo, né, sal e pimenta, vai colocar um fio de azeite de dendê, um ou dois vidrinhos de leite de coco e liga o fogo. Então vai aquecer tudo junto. Então todos os líquidos que soltam dos vegetais, do peixe, desse cozimento coletivo aí, vão virar esse caldo delicioso da moqueca. Então é isso. Assim que você vir que ferveu, você vai contar uns 10 minutos e deve estar pronto. O ponto é o peixe. O peixe passou de cru pra cozido, já tá ótimo. Aí para. Lembrando que é legal parar, não fica cozinhando porque o peixe vai ficar borrachudo. Desliga, bastante coentro e aí sim um outro fio de dendê e um outro fio de leite de coco pra finalizar. Aí só um arroz e farofinha. E se você quiser, você pode falar comigo pelo e-mail hojepode@bandnewsfm.com.br ou pelas redes sociais no @carolecrema. Pode pedir receita, dica, fala comigo, eu vou adorar.
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1: Ministro do Supremo Tribunal Federal André Mendonça sugere em decisão que os novos elementos apresentados pela polícia sobre as fraudes do Banco Master sejam avaliados pelo plenário da corte. Ele é relator do caso no STF. Decisão de submeter o caso ao plenário depende dos ministros e dos presidentes do STF, Edson Fachin. Ontem, na segunda-feira, André Mendonça retirou o sigilo de um procedimento no qual foi anexado um relatório da Polícia Federal. O documento revelou mensagens que mostram relação do banqueiro Daniel Vorcaro com o ministro do STF, Alexandre de Moraes, e o procurador-geral da República, Paulo Gonet. Horas antes de derrubar o sigilo, Mendonça defendeu a criação de um código de conduta para magistrados durante um seminário no STF.
2: Eu, desde um primeiro momento, me manifestei ao presidente Luiz Edson Fachin ser a favor daquilo que ele propôs de termos um código de conduta. Um código de conduta é uma forma de nós expressarmos para a sociedade os padrões que nós devemos ter como magistrados. Podemos discutir um pouco a modulação, mas precisamos ter um código de conduta. Que nós sejamos imparciais, corretos, íntegros. Tentemos ser justos na medida das nossas limitações. Que nós estudemos nossos processos. Que nós ouçamos as partes. Que nós sejamos honestos. E toda vez que há um risco de rompimento dessa relação de confiança, nós precisamos ter padrões de prevenção. Código de conduta é um exemplo disso.
1: Em Brasília, a indicação de Rogério Pacheco ao Tribunal de Contas da União é aprovada no Senado e agora vai ser analisada na Câmara. Fala, Márcio Rocha.
3: A Câmara dos Deputados vai analisar a indicação de Rodrigo Pacheco para ser o novo ministro do Tribunal de Contas da União depois que o Senado aprovou, por 63-4, o nome do senador mineiro para o cargo. Dessa maneira, se for aprovado pelos deputados, Pacheco vai assumir a vaga aberta com a saída do ministro Bruno Dantas, que renunciou ao posto. A indicação do senador foi assinada de forma unânime por todos os líderes partidários, incluindo o presidente do Senado, Davi Alcolumbre, a líder do governo, Tereza Leitão, e o líder da oposição, Rogério Marinho. Antes da votação, um requerimento de urgência foi aprovado de forma simbólica para que a análise da indicação fosse feita diretamente no plenário. Rodrigo Pacheco é advogado, foi deputado federal, presidente da Comissão de Constituição e Justiça da Câmara, antes de ser eleito senador em 2018, para em 2021 ser o presidente do Senado.
1: Puxado pela agropecuária, o produto interno bruto do Brasil cresce 0,5% no segundo trimestre deste ano. Atualização que chega com a repórter Maria Eduarda Vieira.
4: O produto interno bruto do país cresce 0,5% no segundo trimestre deste ano, na comparação com o trimestre anterior. O número representa uma desaceleração da taxa em relação à alta de 1,1% nos primeiros 3 meses de 2026. Os dados foram divulgados pelo IBGE nesta terça-feira. No período, o PIB totalizou R$ 3.400.000. De acordo com o levantamento, entre os setores de destaque estão a agropecuária, que cresceu 2,8%, o de serviços com alta de 0,2% e indústrias com 0,1%.
1: E tem informação do Santos, chegando com o Lucas Belotti.
5: O Santos terá força máxima para tentar reverter a desvantagem contra o Palmeiras na Copa do Brasil. Depois do revés por 3-0 na ida, o Peixe precisa de um triunfo de 4 ou mais gols de diferença para avançar e de 3 para levar para os pênaltis. A bola rola às 9:30 PM na Vila Belmiro. A única mudança em relação ao time que bateu o Corinthians no fim de semana será a saída de Gustavinho. Com dores na coxa esquerda, o menino da Vila deve ser substituído por Olívia, que marcou o gol contra o Timão. Um provável Peixe tem Gabriel Brazão, Igor Vinícius, Lucas Veríssimo, Lampérez e Escobar, Arão, Oliva, Bontempo e Barreal, Gabigol e Neymar. Quem certamente não estará à disposição é o garoto Robinho Júnior. O atacante de 18 anos está a caminho do Genoa da Itália por empréstimo de 1 ano. A negociação tem cláusula de compra fixada em 8 milhões de euros, cerca de R$ 48 milhões. Santos e Palmeiras têm transmissão Band News FM hoje, logo após o Jornal da Band. A narração é do Silva Júnior.
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6: Terceiro e último bloco do episódio gravado em uma das capitais mais únicas do nosso país, Manaus.

Salomão Rossi começou a carreira artística aos 15 anos de idade, tocando nos bares da capital do Amazonas. Ainda adolescente, aos 16 anos, emplacou a primeira toada do Festival de Parintins, em parceria com o paraense Ronaldo Silva. Além de cantor, compositor e multi-instrumentista, Salomão é pescador esportivo profissional e atualmente é o maior reconhecido

0: prazer, cara. Obrigado.
1: Valeu, André, a presença. Seja
0: obrigado.
1: Bem-vindo.
0: Pô, obrigado por ter dado certo, pelo seu tempo, porque ele é concorrido, viu? Conta um pouquinho do seu trabalho, da sua história.
1: Ó, eu sou amazonense, né? E comecei a minha carreira profissional na música. Mas paralelo à música, como meu pai trabalhava nos rios da Amazônia, com uma profissão que chama regatão, comprava produtos regionais e vendia na cidade de Manaus. Então eu tive a oportunidade desde muito cedo estar nos rios e pescar desde cedo. Então a pescaria sempre foi o meu principal hobby, que eu consegui aliar isso mais adiante, né, com me tornando um guia profissional de pesca. Eu também cheguei a apresentar uns programas de pesca na época e aí resolvi montar essa operação em Manaus, que é um projeto que chama-se Monday Fishing, um dia de pesca próximo a Manaus.
2: Era um dia lindo de agosto, no chamado verão amazônico, quando Salomão Rossi nos pegou no hotel e levou a nossa equipe para a marina. A proposta era mostrar um pouco das experiências oferecidas pela RiverX Amazon. Saímos por um barco espaçoso, confortável e totalmente adaptado para pesca esportiva e atividades de ecoturismo. Passamos pelo famoso Encontro das Águas. O Rio Negro, que tem 28 graus de temperatura, alta acidez e corre mais devagar, não se mistura ao barrento Rio Solimões, que tem 22 graus de temperatura, pH mais neutro e corre mais rápido. Fomos passando por paisagens lindíssimas até chegar a um ponto que o Salomão considerou interessante para ele tentar começar a me ensinar a pescar.
0: Você recebe pescadores experientes e recebe pessoas como eu que não tem experiência nenhuma também, né, Salomão?
1: É, a pesca esportiva, ela tem esse advento, que é o seguinte, é uma prática natural, ao ar livre, e que tem somado e atraído gente do mundo inteiro, né? Um esporte arrojado e gente com experiência e gente sem nenhuma experiência. Os experientes sempre vêm e fazem suas pescarias e fazem o seu jogo, mas os inexperientes têm muita sorte também, que são aqueles iniciantes, são as pessoas que nunca pescaram. Eu trago muitas famílias, crianças, senhoras. E os que não são experientes geralmente têm muita sorte, hein, André? Será que hoje vai ser o dia?
0: É, não sei, vamos ver. A gente vai botar a isca aqui, vai ficar esperando, quem sabe, quem sabe.
2: Hora então de colocar as varas na água. Antes de continuarmos a nossa conversa, aprendi que um dos segredos da pesca esportiva é ter uma boa isca.
1: Ô André, isso aqui é o seguinte, isso aqui chama-se minhocuçu. É uma isca apropriada e é uma isca universal, né? Minhoca é a isca universal para pescaria. Mas essa é uma minhoca, ó, ela é um pouco maior do que as normais, né?
0: Você estava falando um pouquinho da isca, né? Você usa iscas muito especiais, né?
1: Sim, é assim. As iscas, a gente está pescando hoje, por exemplo, a condição do rio, isso é importante. O rio aqui é sazonal. 6 meses do ano ele enche e 6 meses ele baixa. Agora é o começo do verão, ele está baixando, mas ainda está um pouco cheio. O peixe ainda está dentro da mata ciliar, então é uma pescaria mais amena. Mais tranquila, poucas ações, mas que pode vir uma surpresa de uma hora para outra. Esses dias saiu peixe gigante, aqui mesmo nós estamos parados. Então, assim, as iscas fazem um papel fundamental porque os peixes que nós estamos pescando agora são bagres. Esses bagres que aqui nós temos de pequenos a extra grandes, e é uma quantidade e qualidade diferente também uns dos outros, eles não enxergam. Eles têm olhos minúsculos, mas o trabalho dele é todo sensorial. Então a gente usa minhocuçu, que é uma isca universal, minhoca, que ela se movimenta no fundo do rio, e a tuvira, que é uma isca, que é uma enguia, que também dispõe de uma eletricidade. Então, quer dizer, a gente está com duas super iscas, num super ponto, com um futuro super pescador esportivo.
0: Olha a pressão que ele está colocando para cima de mim, rapaz. E quando você fala peixe extra grande, é de que tamanho?
1: Assim, aqui o maior peixe que sai na nossa operação é o jaú. É zúngaro. É um peixe que pode passar de 100 quilos.
0: Caramba!
1: Então é um peixe de mais de 1,60m, 1,70m. Ó, deu uma ação ali, hein? Deu uma ação na ponta da vara.
2: Foi um alarme falso, mas mesmo assim, Salomão Rossini resolveu me explicar o que eu devo fazer caso o peixe realmente fisgue da próxima vez.
1: Então o que tu vai fazer? Olha só, tu baixa recolhendo, ó. Puxa com a vara. Baixa recolhendo aqui, ó. Não faz nem força, ó.
0: Tá.
1: Puxa com a vara, tá?
0: Tá.
2: E depois que eu aprendo, nós voltamos com um gostoso bate-papo no barco em plena Amazônia, pertinho de Manaus.
0: A gente está falando de peixes gigantescos e de pesca esportiva, ou seja, a gente vai pegar o peixe e vai soltar ele de volta na natureza.
1: Sim, sim.
0: Né?
1: A gente pesca e solta. Essa prática da pesca esportiva, inclusive, ela tem uma baliza da biologia, né? Que são os biólogos. Eles têm um estudo que dizem que o peixe sofre, claro, um impacto porque está sendo trazido e tal, mas ele volta a se alimentar no mesmo dia. Ou seja, é pouquíssimo impacto e a pesca esportiva tem essa coisa também da preservação, da sustentabilidade, principalmente das grandes matrizes, que são peixes que demoram muitos anos a crescer. Então a gente sempre está preservando, não mata os peixes, e a pesca esportiva tem isso. Além de gerar emprego, renda para uma cadeia produtiva muito abrangente, porque ó, você chega em Manaus, no caso, vai pro hotel, tem o restaurante, tem o Uber, tem o shopping, tem a central de artesanato, tem a gasolina do barco, tem o equipamento de pesca. É um esporte sensacional. Aqui no Brasil nós temos a BGFA, que é o órgão responsável pelas homologações dos recordes. Então atualmente eu sou o maior recordista da BGFA. Estou na água direto, sou guia, então faço questão de estar sempre homologando grandes recordes. E o legal é que eu peguei vários recordes, já quebrei alguns recordes meus, e agora os meus clientes estão quebrando meus recordes. Essa semana mesmo, um casal que veio do Paraná, e ele pegou um enorme peixe, que é um bacu-pedra, um peixe jurássico, que era o meu recorde, e ele quebrou meu recorde. Agora ele está em processo de homologação. Então, se você quer também se tornar um recordista de primeiro, inclusive hoje você pode se tornar um recordista, ninguém sabe, e você venha pescar com a Riverex aqui em Manaus e vai fazer parte do Hall da Fama.
0: Então vamos lá, para as pessoas encontrarem você, RiverX, RiverX,
1: Amazon. 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
0: Salomão, obrigado.
1: Obrigado,
0: Mas,
1: André,
0: pô, que dia espetacular, um sol, só falta eu pegar peixe agora. Se pegar peixe nessa vara aqui, o recorde é meu?
1: Se pegar o peixe e quebrar o meu recorde, eu faço questão de homologar.
0: Valeu.
2: E não é que eu fisguei um peixe, uma piramutaba, de um bom tamanho, viu?
3: Você não precisa ter experiência nenhuma, Salomão vai te auxiliar em tudo, mas eu puxei esse peixe aqui praticamente sozinho e agora é pesca esportiva, a gente vai devolver ele para a água, que é o lugar dele.
2: Como estávamos gravando, nós combinamos de pegar o barco e partir para outras experiências que são oferecidas aos turistas.
1: Então, aqui é uma das atrações do passeio premium que a Riverex oferece. É um roteiro, né, que nós chamamos de Safari Premium. Você sai de Manaus, vai no Encontro das Águas, nada com os botos, vai na tribo indígena. E aqui, agora, vou mostrar para vocês a experiência de pescar o gigante pirarucu, que é o maior peixe de escama da América do Sul. Estão preparados? Olha só aqui, ó.
0: Eu não tô.
1: Olha só aqui.
0: Vai lá.
2: Realmente foi impressionante sentir a força do pirarucu. E de lá, seguimos para observar um dos maiores símbolos do Amazonas.
1: Que é uma interação muito agradável com os botos rosas. Eles estão soltos na natureza. Aqui o chamador chama com ele, com os peixes. E aí o André vai participar dessa experiência ímpar de estar ali na natureza, bem do lado dos botos. Você vai ter essa experiência agora. Aproveite.
3: Uma atividade que tem a participação de biólogos, é uma atividade totalmente tranquila. Não vou causar nenhum tipo de problema para o meu ambiente.
1: Absolutamente, né? Os biólogos acompanham essa atividade, os botos comem no seu ambiente natural, e aqui a própria plataforma que trabalha interagindo com os botos tem uns dias que não trabalha, que é para o boto voltar a comer na natureza. Eles aqui, cada um tem um nome, porque eles já interagem aqui há muitos anos, mas estão num ambiente livre, comendo peixe da natureza e comendo aqui os peixes. Eles adoram essa interação.
2: Para curtir todas as experiências e atividades do programa, é possível se hospedar na cidade de Manaus, que conta com uma boa rede hoteleira. Inclusive um excelente hotel boutique, localizado em prédios históricos, no coração da metrópole.
3: A piscina que fica no rooftop, no topo desse hotel, é alguma coisa, além de maravilhosa, a visão que a gente tem para o Teatro Amazonas, para a cúpula do Teatro Amazonas, e ali é o famoso Lago São Sebastião. As pessoas estão passeando e daqui de cima do hotel a gente consegue observar tudo. É realmente mais do que uma localização privilegiada, fazendo parte da história aqui do centro de Manaus.
4: O Amazonas.
2: E assim vamos chegando ao final do programa gravado na capital do Amazonas.
4: Que a natureza.
2: Um destino turístico que atrai visitantes do mundo inteiro e que o brasileiro precisa conhecer. No próximo episódio, nós vamos visitar um hotel de selva e mostrar diversas experiências no meio da maior floresta tropical do planeta. Quer acompanhar os bastidores das nossas gravações?

0: O nosso ouvinte Eduardo escreve de Guarulhos, querendo saber se os cães conseguem sentir o cheiro de pessoas dentro da piscina ou de um lago. Olha, definitivamente sim, Eduardo. Em determinadas condições, cães treinados conseguem detectar odores humanos associados a pessoas ou restos humanos submersos. Moléculas e gases provenientes do corpo podem alcançar a superfície e serem transportados pelo ar. E aí, você já sabe, né, que eles têm um olfato extremamente apurado. Cães especializados em busca aquática trabalham, inclusive, a partir de barcos. E é uma demonstração super impressionante de como o cachorro não está simplesmente sentindo um cheiro. Ele consegue procurar gradientes e plumas de odor no ambiente. Tamanha é a habilidade olfativa deles. Participe também da nossa coluna enviando sua dúvida para elbicho@bandnewsfm.com.br ou então pelo meu Instagram, Manu Karsten.
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4: Agora são 4 horas 32 minutos pelo horário de Brasília. Mais uma vez, bom dia para você que está acompanhando a Band News FM nessa madrugada de quarta, 2 de setembro de 2026. Eu, Stephanie Toso, sigo por aqui, gerando os principais destaques até as 7 horas da manhã. A colunista da Band News FM, Ayana Freitas, cita um levantamento que revela como o uso de canetas emagrecedoras afeta o varejo. Em participação no Band News Station, ela conta como as empresas estão se moldando a isso. A Ayana Freitas conversou com Eduardo Frumento e Eduardo Barão.
5: Ah, rapaz, essa moda, entre aspas, né, da caneta emagrecedora está gerando reações em diferentes ambientes, né? A gente chegou a falar já faz um tempinho que aqui em Nova York, por exemplo, em alguns restaurantes você tem ali no cardápio de um prato monjauro, né? O pessoal vai lá e come muito menos, é bem menorzinho, que é o que aquela pessoa que está passando por esse tratamento aguenta. A nossa Ayana Freitas, que acompanha de perto essas mudanças no mercado,

0: tem mais detalhes pra gente sobre o que essas canetas emagrecedoras estão provocando por aí, né, Ayana?
1: Por aqui e pelo mundo inteiro, né? Vou falar aqui de algumas características que a gente tem percebido no mercado brasileiro, mas que com certeza estão reverberando aí também mundo afora. Porque essas canetas, de fato, estão mudando não só o que as pessoas comem, mas a forma como as lojas estão se organizando, como a indústria está determinando, por exemplo, inovação em produto, né? Até as embalagens são feitas agora de outra maneira por conta desse mercado. Uma pesquisa da Nielsen IQ coloca os medicamentos GLP-1 entre as novas despesas que estão disputando espaço no consumo aí do consumidor, né? Do consumo tradicional. Hoje, só para se ter uma ideia, só 5% dos lares brasileiros tem alguém que usa esse medicamento, esse tipo de medicamento, né? Mas entre as pessoas que usam, 6 em cada 10 dizem que tiveram que despriorizar, entre aspas, outros gastos para acomodar o gasto com o tratamento. Então, deixaram de gastar com alguns produtos ou serviços para acomodar os gastos com as próprias canetas e com a readequação dos hábitos alimentares, né? Então, a pessoa pode gastar menos em algumas categorias, mas não necessariamente ela deixa de consumir no total, só está readequando ali o seu consumo. O que tem perdido espaço, né? A gente já falou aqui também algumas vezes. Álcool, por exemplo, né? Produtos com álcool, produtos que são aqueles que a gente chama de indulgência, né? Salgadinho, biscoito, enfim, ultraprocessados, aqueles que dão um prazer imediato logo que a gente consome, que são muito saborosos, aquela sobremesa maravilhosa. E algumas categorias, obviamente, que tem um preço mais elevado também, já que a gente está falando de adequação de cesta, de compra de carrinho, né? O que está ganhando mais espaço? Proteína. E a gente falou também aqui recentemente sobre essa onda de proteinização do mercado, né? De maneira geral, tem produtos dos mais diversos com proteína adicionada. Alimentos frescos também estão ganhando bastante relevância. Então, tem um lado bom, né? O consumidor ele está consumindo menos, mas ele está buscando produtos que têm mais qualidade, enfim, que têm um valor nutricional maior. Buscando mais proteína, buscando mais fibra, buscando mais alimento fresco, como eu acabei de falar, buscando produtos funcionais, por exemplo, né? E as mudanças que a gente está vendo, então, nas empresas. O que isso está ocasionando, né, nas empresas? A indústria, por exemplo. Então, tanto de produtos já considerados saudáveis, quanto indústria de biscoito, indústria de iogurte, as mais diversas, estão destacando cada vez mais proteína nas embalagens ou reformulando os produtos para adicionar proteína. Então, os produtos que já tinham proteína na composição, as empresas estão muitas vezes mudando a embalagem para destacar essa característica, destacar mais, né? Para o consumidor ver logo que olhar para a embalagem. E os que tinham alguma quantidade menor ou que nem tinham, estão adicionando, reformulando, a indústria está reformulando para adicionar a proteína, enfim, esse componente, né? Supermercado e farmácia estão repensando o que eles estão oferecendo, então sortimento de loja mesmo, né? Como colocar esse produto na prateleira, por exemplo, né? Até onde, estando na prateleira, onde vai ficar esse setor do supermercado, da farmácia dentro da loja para chamar a atenção do consumidor? Tem um caso bem recente da associação, a Farmarcas, é uma associação de farmácias independentes aqui no Brasil, né? Não reúne grandes redes de farmácia, mas reúne uma imensidão de farmácias independentes Brasil afora. E eles acabaram de criar, estão testando numa dessas redes, uma categoria de emagrecimento. Então tem lá na farmácia, cuidado, sei lá, com a pele, cuidado com o cabelo, medicamento, sei lá, dor de cabeça. E tem agora emagrecimento também. O que tem ali nessas prateleiras, né? Whey, creatina, vitamina, suplementação, quem usa produto para nutrição esportiva, enfim. Produtos que são complementares na vida de quem está usando essas canetas. A proposta é justamente, já que as farmácias já vendem as canetas, né? Além de vender as canetas, oferecer produtos que estão relacionados à perda de peso, atividade física, autocuidado de maneira geral. Supermercado. Tem supermercado, vários supermercados, na verdade, inauguraram também zonas específicas, regiões específicas, espaço, viver bem, é o caso da rede Carrefour, por exemplo, com ambiente para produtos com foco em saudabilidade, em bem-estar, em performance também. Dar o Bem Supermercados, que é uma rede do interior de São Paulo, também anotou ali uma área de bem-estar, espaço de bem-estar, reúne suplemento, reúne produto de autocuidado, e aí vai de tudo, né? Desde prática esportiva até um ritual de banho, enfim, também de autocuidado ali para prazer mesmo no dia a dia, né? Mercado Online Shopper criou também uma categoria específica, e essa chama GLP-1 mesmo. Tem ali produtos que são feitos com massas diferentes, por exemplo, não de trigo, produtos que são prebióticos, vitaminas, enfim, uma infinidade de produtos produtos aí e criaram essa categoria. Eles criaram essa categoria, inclusive, porque esses produtos já tiveram uma alta de 75% nas vendas em janeiro desse ano, comparado com julho do ano passado. Enfim, a gente está vendo uma readequação, não só do consumo, né, de quem está usando as canetas emagrecedoras, mas também do próprio varejo, da própria indústria, para fazer frente aí a essa nova demanda, a esse novo hábito mesmo de compra dos consumidores.
2: Aí, Ana, a gente está falando de uma readequação das empresas e também dos consumidores, mas a gente já consegue saber setores que são mais, os setores que são mais prejudicados e aqueles menos prejudicados, aqueles que até porventura podem estar ganhando alguma coisa com essa mudança do consumo? Você elencou aí essas alterações que estão sendo feitas em mercado, farmácia, justamente para não perder mercado. Mas a gente já tem, assim, algumas indústrias que porventura já tenham detectado maiores perdas do que ganhos com essas canetas emagrecedoras?
1: As pesquisas falam muito disso, né? E a gente está vendo até alguma movimentação ou outra aí na indústria também, nesse sentido, quem está faturando menos, por exemplo, revendo portfólio, né? O caso de cervejas, por exemplo, né? Cerveja, as pessoas estão evitando consumir álcool, isso vem diante das canetas emagrecedoras, os jovens também estão evitando, estão apostando mais, então, a indústria está apostando mais em cervejas funcionais, cervejas que tem ou não tem álcool, ou não tem também glúten, por exemplo, né? Tem algumas outras atribuições ali para atrair esse consumidor. De maneira geral, o que as pesquisas dizem é que perdem espaço, né? Digamos assim, ou passam a ter um espaço menor na cesta de compras. Produtos, então, com álcool, né? Cervejas e outros produtos, snacks, por exemplo, esses salgadinhos, esses pequenos prazeres do dia a dia, né, lanchinhos e tudo mais, biscoitos, que são biscoito que tem muito açúcar, por exemplo, né, até chocolate, as pessoas estão consumindo menos, quando a gente está falando especialmente de quem está usando essas canetas, né. Por outro lado, ganham espaço aí, como eu comentei, produtos que têm alguma característica que ajuda no funcionamento do organismo, produtos mais saudáveis, produtos mais naturais, mais frescos, né, enfim, essa é a tendência geral, digamos assim, né. Acho que muito em breve a gente vai conseguir dar exemplos bem práticos, assim, de mercados que sofreram mais e menos com essa onda aí da GLP, uma das canetas emagrecedoras.
0: Aqui há uma discussão muito grande sobre isso, né? Afinal de contas, digamos que a alimentação americana não é uma das mais saudáveis do mundo, muito pelo contrário, né? Então, essas grandes redes de fast food estão em polvorosa. O americano paga pouco para comer porque come, enfim, o que se come em lanchonete, em rede de fast food e tudo mais. E com essas canetas, a procura por esses restaurantes, por essas lanchonetes, tem diminuído. Então já é algo muito perceptível aqui no dia a dia do americano, algo que está levando a discussões importantes aqui e tudo mais, porque digamos que essa alimentação em grandes quantidades, alimentação de comida que está distante de ser a mais saudável, sempre foi um pouco da mola propulsora desse setor nos Estados Unidos. Com as canetas emagrecedoras, a alimentação muda completamente, né? A quantidade diminui radicalmente e por isso esse tipo de debate está rolando por aqui, porque está afetando a economia, apesar de trazer um benefício muito grande para a saúde dessas pessoas. Muito bem, a Ana Freitas com o assunto do momento, volta na próxima semana conversando com a gente. Grande beijo, ótima semana, Ana.
1: Beijos, até.
3: 4h42, dados do IBGE apontam que a economia brasileira cresceu 0,5% no segundo trimestre desse ano. Tem mais informações chegando com Humberto Ferretti e Larissa Biscaia.
4: Economia brasileira cresceu 0,5% no segundo trimestre. É isso que mostra o levantamento que é feito sempre pelo IBGE. Para a gente entender o que isso significa, conversamos agora com a economista, professora da FGV, a Carla Beni. Professora, vou pedir para a senhora explicar, vamos evitar termo técnico se possível, mas 0,5% no segundo trimestre de ano. É muito? É pouco? A gente comemora? Fica igual? Qual que é a tua leitura desse número?
5: Quando a gente escuta que o PIB cresceu 0,5%, ele cresceu 0,5% em relação ao trimestre anterior. Esse é o primeiro ponto importante. E quando a gente pensa nesse percentual, é um adicional de produtos que foram feitos e serviços de um trimestre para o outro. Então, vamos fazer aqui uma conta rápida. Se você tiver esse crescimento, a gente vai fechar o ano aí mais ou menos em torno de 2% do PIB. Ou seja, que esse ano a gente teve um crescimento de produtos adicionados, aquilo que foi somado em relação ao ano anterior, da ordem de 2%. Então, assim, para o nosso cenário, considerando que a gente tem uma taxa de juros, que na taxa Selic a gente já está com dois dígitos desde 2022, agora a gente começa a sentir uma queda um pouco maior na atividade econômica.
6: Ou seja, professora, vai havendo um esfriamento, mesmo que gradual, da economia, e isso talvez fique evidente em um dos indicadores do PIB, né? A gente falou do número de 0,5%, mas é importante a gente tentar destrinchar isso para quem nos acompanha. O consumo das famílias, por exemplo, caiu nesse período. O agronegócio teve um resultado muito bom, com crescimento de quase 3%. O consumo das famílias caiu, isso num cenário em que a gente tem noticiado com frequência de desemprego baixíssimo, ou seja, as pessoas estão trabalhando, estão tendo renda, mas eventualmente não estão conseguindo gastar tanto por endividamento, pelos juros altos que a senhora citou. Enfim, como é que a gente consegue fazer essa leitura especificamente da queda do consumo das famílias?
5: Esse ponto acho que é um dos mais importantes que a gente tem para avaliar, porque nós temos óticas diferentes de cálculo do PIB. Eu tenho a ótica da oferta, da demanda, tenho a ótica da renda, e quando a gente pensa no consumo das famílias, é a ótica da demanda. E esse item é o mais relevante da fórmula toda. Então, quando a gente tem essa queda do consumo das famílias, ela está sim relacionada ao endividamento. Ainda bem que o emprego está indo muito bem, obrigada. Nós estamos no menor índice histórico nosso, porque o grande problema seria se as famílias estivessem perdendo o emprego, mas a composição da renda e o fechamento, digamos assim, do mês, se a gente pegar os dados do Serasa, nós estamos aí com 48% da população adulta negativada. Eu não estou falando endividada, eu estou falando já negativada. Então, sim, você tem resultados de venda, mas o consumo vai diminuindo porque você tem um esgotamento, digamos assim, do orçamento mensal.
4: Professora, seria esse o desafio para o Brasil crescer mais? Então, a gente poderia apontar que a situação das famílias, cada uma com seus desafios internos, dentro de um contexto um pouco maior que acaba barrando ou talvez impedindo de ganhar tração esse crescimento?
5: Eu acho que esse é o grande ponto, Larissa, agora para o final do ano e também para o ano que vem, esse é um grande desafio. Outro grande ponto nosso é o custo do capital, né? Porque o Brasil continua tendo a maior taxa real de juros do mundo. É muito difícil para o setor privado conseguir capital e fazer reinvestimentos. E eu vou destacar um ponto aqui importante também no relatório do PIB, que quando você pega o segundo trimestre de 2026, que é esse analisado, com o segundo trimestre de 2025, ou seja, no comparativo de um ano, o investimento, que é aquilo que a gente chama de formação bruta de capital fixo, ele caiu, porque ele estava em 16,6 e ele está 16,1. Mas parece pouco, mas não é, porque o investimento de hoje é o emprego de amanhã.
6: A gente fala com a professora Carla Bene, que é economista da Fundação Getúlio Vargas. Professora, mudando o assunto, falando ainda, obviamente, do PIB, mas destrinchando e olhando para um outro aspecto que já foi citado aqui, a questão do agro. Talvez se não fosse um crescimento de quase 3% do agro, a gente pudesse ter um resultado negativo. O agro vive um ano bom, com safra de grãos recorde, com várias culturas registrando aumento de exportações. Enquanto que o agronegócio, quando a gente fala inclusive em balança comercial, costuma representar sozinho praticamente metade de tudo que o Brasil vende para fora. Como é que está o cenário do agro neste momento e o impacto direto dele no PIB? Salvou o PIB, digamos assim?
5: A gente precisa só colocar um pouco no contexto, porque o agronegócio ele não representa nem 9% do PIB. Nós temos 70% de serviços e em torno de 20, 22% de indústria. Então, quando você pega o volume do agro, sim, a gente tem um volume de exportação e a gente fica muito focado nisso. Só que quando você pega a fórmula do PIB para fazer esse cálculo, você precisa descontar toda a importação. Você tem um saldo líquido. Então, no saldo líquido, o percentual acaba impactando menos dentro da fórmula. Mas sim, se você pegar a parte de exportação, nós estamos, de novo, né, com resultados muito positivos, o que é muito importante para o Brasil na exportação. E eu também vou destacar um outro ponto, que é a exportação nossa, principalmente se você comparar de um ano para o outro, a parte de petróleo e gás. Petróleo e gás também, porque diante de toda essa crise internacional, dessa guerra no Oriente Médio, nós estamos exportando, o Brasil é exportador de energia. Então, isso também acaba contribuindo com o resultado das contas.
4: Professora, infelizmente nosso tempo aqui está acabando, vou pedir a resposta um pouco mais objetiva. Para a gente pensar agora na projeção do segundo semestre do ano, por quê? Todo mundo que você conversa, principalmente o setor empresarial, fala, olha, vem eleições por aí, a coisa é muito incerta. A gente consegue projetar ou esperar alguma coisa para o próximo relatório do PIB?
5: Eu acho que a gente não consegue fechar o ano com um PIB maior do que 2,1, 2,2, mesmo sabendo que o segundo semestre é um segundo semestre melhor, a gente está com um endividamento e, uma inadimplência que está complicando muito os orçamentos. Então, a gente não pode colocar muito, digamos assim, muitas fichas apostadas nesse ponto.
4: Muito bem, conversamos aqui na Band News FM com a professora Carla Beni, ela que é professora da FGV, economista também. Professora, te agradeço demais pelo teu tempo, pelas explicações super esclarecidas por aqui, uma aula mesmo. Obrigada, viu?
5: Obrigada a todos, até a próxima.
4: Até.
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4: Às 4h51, pelo horário de Brasília, caberá ao plenário do Supremo Tribunal Federal decidir se o ministro da Corte, Alexandre de Moraes, deve ou não ser incluído formalmente entre os investigados do caso Master. É o que sugere, em decisão dessa terça-feira, o relator do caso, ministro André Mendonça, em decisão que abre uma nova crise no STF. Tem mais detalhes chegando agora na conversa do professor, cientista político e colunista da Band News FM, Fernando Schiller, com André Coutinho e Humberto Ferretti.
6: Tivemos ao longo do dia a divulgação de mensagens que indicam conversas entre o ministro do Supremo, Alexandre de Moraes, e o dono do Banco Master, o Daniel Vorcaro, que está preso, conversas nas quais o Vorcaro pergunta para o Alexandre de Moraes sobre a operação que, no dia 17 de novembro do ano passado, acabou prendendo o dono do Master. E o Fernando Schiller está com a gente para trazer mais informações e falar sobre os desdobramentos, as repercussões disso tudo.
17: É uma situação muito séria, muito complicada. Olha, agora à tarde mesmo, o jornal, como o Estado de São Paulo, pedindo o afastamento imediato do ministro Alexandre de Moraes. Assim, eu acho que a situação chegou numa uma escala, num grau, que é um, digamos, é um ponto de decisão, é uma encruzilhada do país, né? Porque aqui você tem duas questões, né? Você teve duas revelações nas últimas horas que eu acho que elas se combinam. Primeiro, o fato de que no início do ano passado, o contrato entre a família Barsi, no escritório lá da esposa do ministro, foi revisado pelo próprio ministro. Então, na arquitetura do contrato, o ministro teve a sua participação. E aí eu não estou fazendo pré-julgamento, né? Quer dizer, é preciso saber exatamente o que foi alterado, qual foi a participação do ministro, se foi apenas uma consulta sobre compliance, né? Que já é algo um pouco estranho, mas vamos lá, ou foi exatamente o desenho do contrato. Agora, vamos lá, este é o menor problema. É o menor problema nisso tudo. O problema real, né, de fato, é que ao longo do ano passado, especialmente naquele período que antecedeu a prisão do Daniel Vorkar, o ministro Alexandre de Moraes, ele, pelas mensagens que, né, estão na mídia hoje, a partir de várias investigações, e as investigações e as revelações, os vazamentos, não é, a transcrição dessas mensagens agora saem por autorização. Primeiro eram vazamentos, agora a autorização da própria Suprema Corte, do próprio relator ministro André Mendonça, elas são aterrorizantes, aterrorizantes, né? Porque revelam uma proximidade com o poder, entre o poder, né? entre o Supremo, o ministro Supremo e o Daniel Vorkar. Evidente que as mensagens do ministro, ou pelo menos são atribuídas ao ministro, né? De novo, aqui não é uma questão de pré-julgamento, porque, bom, está em toda a mídia, só as pessoas têm o acesso franqueado a todas as informações, mas qual é a interpretação disso? Né? Elas eram mensagens de visualização única, né? Por isso que é necessária a investigação. Agora, vamos lá, imagina o seguinte, onde o Vorkar pergunta assim, mas você está dizendo que vai haver uma operação de média ou alta gravidade, significa uma operação de busca e apreensão? Significa ele está induzindo, está, né, direcionando a ideia de que o ministro do Supremo, né, de novo, para perceber a gravidade disso, o ministro Supremo fornecendo informações sobre uma operação evidentemente sigilosa da Polícia Federal. Informações de Estado, informações que jamais poderiam ser veiculadas por um criminoso que está prestes a ser preso. Né, um banqueiro que é responsável pelo maior escândalo financeiro da história do país. Então, isso é de uma, só isso é de uma gravidade. Bom, aí você tem N questões. Você tem, imagina o seguinte, quer dizer, um banqueiro fraudulento que tem um contrato com o escritório da família do ministro, perguntar, vem cá, daria para intervir, daria para adiar esta operação da Polícia Federal por mais uma semana, daí eu salvo o banco. Poderia intervir junto ao Ministério Público Federal, a Procuradoria-Geral da República, o Dr. Paulo Gonet, poderia interferir junto à direção da Polícia Federal, não é? E, bom, e é por aí vai, não é? Interferência no Banco Central, reclamando, eles dizem assim, estão fazendo sacanagem, não é? Estão fazendo maldades, etc., com as operações. Então, isso é muito grave, né? Porque pelas mensagens, e aí preciso confirmar, preciso investigar, e a gente sempre aqui na Band tem muito cuidado com isso, né? Vamos lá, o que está claro aqui é que o advogado, na verdade, né, quem fazia a consultoria jurídica, não era a Viviane Barsi, né, era o próprio ministro. Porque por que o Vorkar não estaria falando nesse momento que antecedeu a sua prisão com a Viviane? Ele deveria estar trocando, ou com os advogados do escritório, está trocando mensagem diretamente com o ministro da Suprema Corte. Imagina o ministro da Suprema Corte liberando informações, avisando de uma operação da Polícia Federal, a qual informação ninguém pode ter acesso. Mas, então, isto é algo muito grave. É muito, muito grave. É difícil até exagerar na gravidade desse texto. É uma crise institucional que o Brasil está vivendo, né? E aí entra um problema: como é que se resolve essa crise institucional? O Congresso inteiramente inerte. Eu fico pasmo, viu, Coutinho, Ferretti, você vai lá, entra o presidente do Senado, que é o presidente do Congresso, Davi Alcolumbre, preocupado com a taxa das blusinhas e a indicação o seu colega, né, para o Tribunal de Contas da União, Rodrigo Pacheco, para o Tribunal de Contas da União. Essa é a preocupação do presidente do Congresso em meio a uma das maiores crises institucionais que eu vi na Nova República. Né? Então você não tem a Procuradoria-Geral da República totalmente envolvida no mesmo processo, inerte, não autorizando nenhuma investigação. A impressão que se tem hoje é que apenas o ministro André Mendonça, né, que está lá na relatoria do processo, tentando dar publicidade. O que o ministro André Mendonça propôs hoje ao presidente do Supremo? Uma sessão pública do pleno, com acesso amplo à imprensa, para que seja publicizado isso, e esse tema seja debatido. Que ele não seja tratado, digamos assim, numa decisão virtual, no fim de semana, e a partir dali a corporação, de alguma maneira, toma essa decisão. Essa é uma decisão que cabe ao Supremo numa sessão aberta, com amplo acompanhamento do país, para saber exatamente a decisão que vai ser tomada, para que cada um assuma as suas responsabilidades. Não é? Porque aqui não se está fazendo nenhuma pré-condenação, está se falando o seguinte: é preciso investigar. Por muito menos do que isso, pessoas foram parar na cadeia no Brasil. Em Santa Catarina, a gente tem um senhor que doou R$500 num Pix para aquelas pessoas que foram de ônibus lá antes do 8 de janeiro, foi condenado a 14 anos de prisão. Aqui nós estamos falando de R$129 milhões e um ministro para uma corte trocando mensagem com um criminoso gigantesco no mercado financeiro às vésperas da sua prisão, fazendo o que seria a advocacia administrativa, que é um crime gravíssimo. Então, assim, isto que transparece nas mensagens. Tá? Agora, as mensagens em si não constituem, mas as mensagens são um indício, enfim, é preciso um procedimento, é preciso investigação. Então, o que na minha visão está colocado aqui, que a responsabilidade institucional parece que já está clara por todo esse processo. Sabe? É preciso agora um processo jurídico.
11: Fernando Schiller participando excepcionalmente da nossa programação. Tem vários outros assuntos para a gente se desdobrar, mas infelizmente a gente não tem mais tempo. Só te agradecer mais uma vez, Schiller, por participar num horário que não é o habitual. Um abraço. Temos muito o que conversar ainda nesses próximos dias.
17: Alegria e orgulho meu participar aí, tá? Grande abraço para vocês.
11: Valeu.
6: Valeu, Schiller.
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0: 5:01, bom dia para você que está chegando agora e chegando também no Expresso São Paulo, embarcando aqui conosco. Vamos até às 7 horas da manhã, nesta quarta-feira, 2 de setembro de 2026. E se preparando para mais um dia, meio de semana, com esse friozinho, hein? Temperatura bastante gelada, uma madrugada de para usar cobertor, edredom, pacote completo. Temperatura na média de 14 graus, mas está fazendo 13 na zona oeste, na freguesia do Ó. Está fazendo 10 graus na região de Parelheiros e 13 também em Itaim Paulista. Não está chovendo, a gente está começando aqui, o CGE fala em temperatura amena. É, sem previsão de chuva, não há registro de chuva aqui na região metropolitana. E essas condições devem permanecer assim, mas há potencial de chuva fraca e garoa em alguns pontos da capital e grande São Paulo. Então a gente vai ficar de olho nessa movimentação também para você que está circulando pela capital paulista e região metropolitana. Bom dia, Luana Pereira e Fábio França.
1: Bom dia, Carol. Bom dia para você, bom dia para o Fábio, bom dia para os nossos ouvintes que já acordam cedinho acompanhando o Expresso São Paulo, querendo saber como é que está a situação do transporte sobre trilhos, como é que está a situação nas rodovias e ruas que cortam São Paulo e a região metropolitana. Estamos aqui para isso também. Você tem essa informação, você que nos acompanha pelo rádio, você que nos acompanha pelo aplicativo Bandplay, está terminando seu plantão aí, trabalhando nessa manhã fria com seu fone de ouvido, você que nos acompanha pelo site, redes sociais ou pela sua Fast TV, fica com a gente que até às 7 horas da manhã tem muita informação. Manda sua mensagem, escreve lá no chat do nosso YouTube, manda mensagem na nossa central de ouvintes 999-592-100. Antes de entregar aqui a palavra ao meu amigo Fábio França, queria deixar um abraço ao motorista de aplicativo que me deixou na Band hoje, o Eric, que veio de Hortolândia, me trouxe aqui e tá ouvindo a Band News FM, diz que sempre ouve, tem uma casa de espetinho em Hortolândia, convidou a gente pra ir na casa de espetinho dele, tá?
2: Maravilha.
1: Fábio França, bom dia pra você. Espetinho e samba, te deixa feliz?
2: Muito, eu trabalhei em Hortolândia, sabia?
1: Ah, é?
2: É verdade, conheço a região. Perto de Campinas.
1: Expert.
2: É, pertinho de Campinas. Bom dia, Luana Pereira. Fico muito feliz, inclusive, com o espetinho e com o samba. Bom dia, Luana Pereira. Bom dia, Carolina Ercolim. Pra todo mundo ligado.
1: É, feliz no simples assim, demais.
2: Nossa, simples. Fala, gente. Sábado tem.
1: Simples.
2: Sábado é tem. Estarei lá na Acadêmicos do Tatuapé. Quem quiser, só chegar.
1: Boa.
2: É, bem debaixo do viaduto ali. Muito bom. É, o Doni de Barueri tá com a gente, ligado desde cedinho. De Lela também tá por aqui. Gil Bala, fala. Fala, Gil, um abraço pra você. Bom dia, trio.
1: Bom dia.
2: Dia Nacional da Kombi.
1: Olha só, cada dia aprendendo mais com os nossos ouvintes.
2: É a Norma, que sempre manda os dias pra gente. Ah, e Fábio, personal do Morumbi, tá com a gente. Frio gostoso. Quem que escreve isso? É o Fábio, tá aqui, falando que tá gostando do frio. É, Mauro Golavê tá com a gente. Opa, bota um cachecol hoje, hein? O Golavê é muito aberta, vai ter uma friagem.
1: Uma friagem.
2: É, rapaz, cuidado. Quem mais tá por aqui? O Daniel Jatobá, Silmara do Jardim Ângela. Vamos nessa, gente, que tá apertado. Vamos lá.
0: A Procuradoria-Geral da República apresenta um pedido de nulidade das provas colhidas no processo que investiga a rede de relações do banqueiro Daniel Vorcaro. O órgão aponta que nem a própria PGR ou a Polícia Federal tinham solicitado inicialmente investigações sobre pessoas específicas nos moldes que vieram a público. Ontem foi divulgada uma troca de mensagens entre o dono do Master e o ministro do Supremo Tribunal Federal, Alexandre de Moraes. Diálogo consta de um relatório da Polícia Federal tornado público pelo ministro do STF, André Mendonça, que é o relator do caso. Daniel Vorcaro perguntou a Moraes, por exemplo, se deveria ter saído do país 2 dias antes, né, de ter sido preso em novembro do ano passado.
1: Poucas horas antes da prisão, o banqueiro voltou a questionar o magistrado, indagando se há novidades ou se Moraes teria conseguido bloquear. Não é possível saber o que o ministro respondeu, uma vez que eles trocavam mensagens de visualização única. As autoridades até agora só conseguiram recuperar o conteúdo produzido pelo dono do Master. Mesmo com a negativa da Procuradoria-Geral da República, André Mendonça quer que o plenário do STF analise as descobertas da Polícia Federal. E a repercussão do caso chega de Brasília agora. Agora com o Márcio Rocha.
3: A crise envolvendo o ministro Alexandre de Moraes do Supremo Tribunal Federal ultrapassou as paredes da corte e chegou ao Congresso Nacional, além de atingir outros personagens do mundo jurídico e político do Brasil. Em nota, o presidente da Ordem dos Advogados do Brasil, Délio Lins e Silva Júnior, afirmou que acompanha com atenção e extrema preocupação as notícias sobre a crise que atinge o Supremo e que ele se preocupa com os impactos dessa crise para o país, sobretudo por envolver instituições essenciais à democracia e por ocorrer durante o período eleitoral. No Congresso, mais 3 pedidos de impeachment contra Moraes foram apresentados por oposicionistas. Dentro da base do governo, a situação aparentemente não preocupa, pois os governistas entendem que o caso não deve interferir nas eleições.
2: Deve ficar para hoje a análise da medida provisória que acaba com a taxa das blusinhas. A gente continua em Brasília agora com o Leandro Aislan.
4: A reunião da comissão mista que trata da medida provisória da taxa das blusinhas foi mais uma vez adiada e os parlamentares só devem analisar o texto na manhã desta quarta-feira. A ideia é que dentro do colegiado o texto seja discutido e votado pela manhã, seja enviado para a votação no plenário da Câmara dos Deputados durante a tarde e a votação no Senado à noite. O presidente do colegiado, deputado Reginaldo Lopes, alegou que a ordem do dia foi iniciada, o que, pelo regimento interno, impede a votação de textos nas comissões. Alguns pontos da proposta seguem sem acordo e, por isso, a tramitação acabou atrasada.
0: O ministro do Tribunal Superior Eleitoral, Dias Toffoli, libera parte das atividades de campanha eleitoral do candidato à presidência Renan Santos, do Missão. A decisão foi proferida ontem, ele autorizou o retorno do candidato aos debates e restabeleceu o repasse e gasto de verbas públicas de campanha. O magistrado também permitiu a propaganda eleitoral em perfis de redes sociais que já estejam regularizados. Apesar disso, Toffoli estabeleceu um prazo improrrogável de 72 horas para que o candidato preste esclarecimento sobre contas e perfis digitais. A suspensão da campanha de Renan Santos decorreu de indícios de irregularidades na prestação de informações à Justiça Eleitoral sobre as redes sociais que utiliza.
5: E em meio ao encerramento da campanha para o reforço contra o sarampo, o estado de São Paulo confirma mais 2 novos casos da doença. Mais detalhes com o Marcos Rocha.
6: Sobe para 28 o número de casos de sarampo no estado de São Paulo neste ano. Segundo a Secretaria Estadual da Saúde, 2 novos registros da doença foram confirmados ontem na capital paulista. Dos 28 casos no estado de São Paulo neste ano, 25 foram registrados na capital, 2 em São Bernardo do Campo e 1 em Guarulhos. Desse total, 20 pacientes não tomaram a vacina contra a doença ou tinham um esquema vacinal incompleto. A Secretaria Estadual da Saúde encerrou a campanha de reforço na vacinação contra o sarampo nas 3 cidades com surto da doença. A dose seguirá disponível gratuitamente nas unidades básicas de saúde, de acordo com o calendário de rotina.
2: Serão definidos hoje mais 2 classificados para a semifinal da Copa do Brasil, Lucas Belotti.
7: Santos, Palmeiras, Vitória e Vasco entram em campo hoje brigando por 2 vagas na semifinal da Copa do Brasil. Ambos os duelos têm bola rolando às 9h30 da noite. No Clássico Paulista, com transmissão Band News FM, a situação é bem mais encaminhada. Depois de vencer a ida por 3-0, o Verdão pode perder por até 2 gols de diferença na Vila Belmiro, que ainda assim avança de fase. Já para o embate em Salvador, o cenário é de equilíbrio. O Vasco tem a vantagem de 1-0 no agregado e o Leão confia na força da torcida para reverter mais uma vez um mata-mata em casa. Ontem, o Atlético Mineiro bateu o arquirrival Cruzeiro e se tornou o primeiro classificado à semifinal. A Raposa abriu o placar com Caio Jorge e venceu o jogo até a metade do segundo tempo, quando Vidalba foi expulso. Depois disso, Vitor Hugo e Fred marcaram e viraram o jogo. Agora, o Galo aguarda o vencedor do duelo entre Grêmio e Internacional amanhã para conhecer o adversário na próxima fase.
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0: São 5 horas e 12 minutos, vai virar agora, a gente vai ter um panorama desse friozinho que pegou São Paulo. Fala, Stephanie Toso.
12: A frente fria continua se deslocando em alto mar, agora na altura do estado do Rio. Com isso, a chuva vai perdendo força em São Paulo e já não tem alerta para temporal. Hoje, o sol aparece com muita dificuldade ainda na capital paulista. E o destaque passa a ser a queda de temperatura devido à presença de mais uma massa de ar polar. A expectativa é que a máxima não ultrapasse os 21 graus na cidade. Agora de manhã e também durante a tarde, tem a possibilidade para garoa em toda a região metropolitana. E o mesmo vale para o litoral. Até a noite, essa condição começa a perder força. No interior, o cenário é um pouco diferente. Não chove, o sol já aparece um pouco mais, mas a temperatura continua amena, com máximas que não devem passar dos 26 graus entre o centro e o norte paulista. A expectativa é que ao longo dos próximos dias, o sol volte a aparecer mais na cidade e esquenta aos poucos até a sexta-feira.
2: 5 horas 13 minutos. O Procurador-Geral da República pede a nulidade do relatório da Polícia Federal que aponta uma relação próxima entre Alexandre de Moraes e Daniel Vorcaro. Para Paulo Gonet, o documento produzido sobre os diálogos entre os dois é ilegal e deve ser arquivado sem análise do mérito. Segundo ele, o ministro André Mendonça determinou a produção do material à PF sem ter competência para isso. A PGR entende que uma investigação sobre um integrante da corte só poderia ser determinada pelo plenário do próprio Supremo, né? Paulo Gonet também chegou a ser mencionado no relatório por mensagens enviadas ao banqueiro através de um intermediário. Num dos diálogos, ele comemora um convite para participar de um evento organizado pelo dono do Master em Londres. André Mendonça já pediu em um despacho a realização de uma sessão com outros 9 ministros, pública, transparente e presencial, independentemente da posição da PGR. O ministro precisa ainda fazer uma solicitação formal ao presidente do Supremo, Luiz Edson Fachin, para que o plenário seja pautado, que ainda não tem prazo. Em entrevista à Band News TV, o ex-ministro do STF, Marco Aurélio Melo, classificou os novos fatos revelados como graves.
13: É importante que nós tenhamos sempre no país, para que se robusteça o Estado Democrático de Direito, uma imprensa livre. E as mazelas, elas vindo à tona, elas têm que ter consequências. Essas consequências é que nós precisamos aguardar. Não dá para condenar a priori quem quer que seja. O princípio que vem da Constituição Federal é o da não culpabilidade.
2: No despacho em que pede uma sessão do plenário do Supremo, André Mendonça cita novos elementos trazidos pela Polícia Federal. Mas ele não menciona diretamente as conversas do ministro Alexandre de Moraes com o banqueiro Daniel Vorcaro. O relator do caso Master no STF já começou a mapear possíveis votos de colegas para uma possível investigação. Internamente há questionamentos, principalmente por não haver precedentes para apurações sobre integrantes da corte. Há ainda resistência por mais exposição do Supremo em uma possível sessão aberta. O jurista e ex-ministro da Justiça, Miguel Reale Júnior, avalia que o conteúdo tornado público revela fatos que podem marcar a imagem do STF.
14: A forma dos diálogos, as expressões, a liberdade de linguagem existente entre Vorcaro e o ministro Alexandre de Moraes, mostra uma proximidade extremamente significativa e, portanto, transforma o ministro numa espécie de conselheiro, orientador do Vorcaro, ao mesmo tempo marido do escritório, cujo contrato de honorários é por ele revisto, ou seja, o ministro atua aí como compliance e, ao mesmo tempo, como um conselheiro.
2: Presidente do Instituto Não Aceito Corrupção, Procurador de Justiça de São Paulo, Roberto Livianu, fala em danos também para a Procuradoria-Geral da República.
15: Quem teria atribuições para análise de eventual cometimento de infração, não podemos deixar de observar que quem tem a titularidade da ação penal por eventual transgressão é o Procurador-Geral da República, não é o Ministério Público, nos termos da Constituição, é o titular da ação penal, né? Então, o Supremo Tribunal Federal, no âmbito do Supremo Tribunal Federal, autorizaria o início desta verificação, mas a titularidade da ação penal cabe ao Ministério Público, no caso, à Procuradoria-Geral da República.
2: Uma eventual autorização do Supremo para abrir investigações contra ministros da corte dependerá do apoio da maioria do plenário.
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0: Cinco horas, 20 minutos. Seguimos gerando informações aqui para você ficar bem informado nesse meio de semana, quarta-feira, 2 de setembro. Investigações revelam que o escritório de advocacia da esposa de Alexandre de Moraes mantinha um segundo contrato com empresas de Daniel Vorcaro. O documento teria sido firmado em maio de 2025 entre o escritório de Viviane Barsi de Moraes e a empresa Viking Participações. Esse acordo previa a prestação de serviços jurídicos e o repasse de honorários. O valor firmado foi de 50 milhões de reais, com a possibilidade de pagamento em cotas de um helicóptero ou de um jatinho que já seriam usados pelo casal. Somado a outro contrato conhecido entre o escritório Barsi de Moraes e o Banco Master, o valor total em honorários chega a 158 milhões de reais. O relatório da polícia também revelou uma possível troca de favores entre Vorcaro e a família de Moraes. O intermediário de Viviane Barsi teria pedido a emissão de cartões de crédito com limite de 300 mil reais para os dois filhos do casal.
2: A Justiça do Distrito Federal determina o bloqueio de bens do ex-presidente do BRB, Paulo Henrique Costa. Ele teria usado dinheiro público para pagar um curso numa das mais prestigiosas universidades do mundo. Destaque que chega de Brasília agora com a Bruna Teixeira.
16: A Justiça do DF determina o bloqueio de quase 566 mil reais em bens do ex-presidente do BRB, Paulo Henrique Costa. A decisão foi tomada para que ele devolva ao banco dinheiro público usado para pagar um curso de gestão avançada na Escola de Negócios da Universidade de Harvard, nos Estados Unidos. O BRB acionou a justiça alegando que o ex-presidente, que atualmente está preso preventivamente na Papudinha, descumpriu regras internas importantes do banco. Agora, o banco tem o prazo de 15 dias para pagar as custas iniciais do processo. Caso o pagamento não seja feito, a liminar de bloqueio pode ser cancelada.
5: A polícia prende em São Paulo um procurado pela Justiça da Paraíba por causa do estupro de uma criança, Arthur Coelho.
17: Um homem condenado em 2018 por estupro de vulnerável de uma criança na Paraíba vai cumprir a pena no estado nordestino. Washington Firmino Rodrigues, de 51 anos, estava com um mandado de prisão e foi detido nesta terça-feira em São Paulo. Ele chegou a ser preso na segunda-feira, mas apresentou um documento falso e foi liberado. A polícia de São Paulo acionou autoridades de Pernambuco e da Paraíba e confirmou a identidade do criminoso. Washington vai ser levado para o Nordeste, mas responderá em São Paulo pelo crime de uso de documento falso.
0: A Rússia está ajudando o Irã a desenvolver mísseis supersônicos. A informação foi divulgada pelo jornal Financial Times e quem traz detalhes para a gente é a Stephanie Toso.
18: A Rússia estaria ajudando secretamente o Irã a desenvolver uma nova geração de mísseis de cruzeiro supersônicos, segundo informações do jornal britânico Financial Times. O programa teria começado em 2023 e envolveria especialistas russos e empresas ligadas ao setor de defesa. De acordo com o jornal, o objetivo é desenvolver uma tecnologia de propulsão chamada Ranjet, capaz de manter um míssil voando a velocidades várias vezes superiores ao som. A arma poderia ser usada contra navios e alvos em terra e representar uma ameaça para porta-aviões americanos no Oriente Médio. A investigação do Financial Times se baseou em correspondências russas vazadas, registros de viagens e análises de patentes militares. Segundo a reportagem, o trabalho teria continuado mesmo depois do início da guerra entre Irã e Israel. O caso aumenta suspeitas sobre o apoio militar de Moscou a Teerã em meio à escalada do conflito com os Estados Unidos.
2: Tem goleiro novo chegando no Verdão, hein? Diga, Aline Fanelli.
19: O goleiro Bruno Bertinato diz que está motivado para mostrar ao Palmeiras que pode ter um contrato de tempo maior. Ele chegou ao clube para substituir o terceiro goleiro Kaique e fechou um vínculo apenas até o fim do ano.
20: A primeira reação foi de muita felicidade, muita alegria, claro. Como eu falei, é o maior clube do Brasil. Então, sempre que o maior clube do Brasil te liga, toca o telefone, não tem outra reação que não seja de felicidade e alegria. É uma comprovação, como eu falei, do trabalho que eu vim fazendo até aqui. E em relação ao contrato, eu vejo como uma motivação a mais. No momento tenho só 4 meses de contrato, mas eu vejo isso como uma motivação para no dia a dia eu construir minha história, mostrar minha capacidade, mostrar minhas qualidades e conquistar título junto com o grupo. E para, se Deus quiser, aí, né, renovar o contrato.
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1: Cinco horas 26 minutos, vamos a Brasília mais uma vez, porque o Senado aprova o nome de Rodrigo Pacheco, ex-presidente da Casa, para o cargo de ministro do Tribunal de Contas da União. Agora essa indicação precisa ser apreciada pelos deputados ainda, não é isso, Márcio Rocha? Bom dia.
2: A Câmara dos Deputados vai analisar a indicação de Rodrigo Pacheco como novo ministro do Tribunal de Contas da União, depois que o Senado aprovou por 63-4 o nome do senador mineiro para o cargo. Dessa maneira, se for aprovado pelos deputados, Pacheco vai assumir a vaga aberta com a saída do ministro Bruno Dantas, que renunciou ao posto. A indicação do senador foi assinada de forma unânime por todos os líderes partidários, incluindo o presidente do Senado, Davi Alcolumbre, a líder do governo, Tereza Leitão, e o líder da oposição, Rogério Marinho. Antes da votação, um requerimento de urgência foi aprovado de forma simbólica para que a análise da indicação fosse feita diretamente no plenário. Rodrigo Pacheco, advogado, foi deputado federal, presidente da Comissão de Constituição e Justiça da Câmara, antes de ser eleito senador nas eleições de 2018. Em 2021, foi eleito presidente do Senado, cargo que ocupou por 4 anos.
3: 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E tem acidente na Raposo Tavares, hein? Nosso ouvinte já traz informação. Bom dia.
4: Bom dia, Glauber de Cotia, acessando aqui a Raposo Tavares agora.

0: Obrigada
1: pela informação. Tô dando uma olhada aqui no monitoramento da Band News FM e é bem, o trânsito começa bem ali na saída do centro de Cotia, no caminho para São Paulo. Só melhora para quem conhece a região depois ali do Atacadão, que fica no centro de Cotia, que é muito grande para quem mora na região e vem pela região, consegue visualizar. Depois dessa passagem pelo acidente, o caminho melhora. Até a chegada a São Paulo não há outros pontos de congestionamento. Por enquanto, Raposo Tavares sendo o ponto de mais congestionamento nessa manhã de quarta-feira. E manda mensagem, como é que tá, como é que estão as linhas por aí no seu caminho? 999-592-100, a gente também quer informação do transporte sobre trilhos.
0: Eu tava numa mensagem aqui de um ouvinte, mas estava falando também do trânsito ali na marginal do Rio Tietê. Tem um ponto de lentidão, um acidente para quem segue em direção à zona oeste. Pouquinho depois da passagem da ponte da Vila Guilherme, tem um acidente pela Expressa. Está causando ali uns 200 metros de lentidão, mas é o tipo de coisa que vai continuar piorando cada vez mais e já pegar justamente a saída da Dutra e da Ayrton Senna. Então é um pouquinho depois da saída dessas duas rodovias, no sentido da região central, da zona oeste, e prejudica o trânsito e pode piorar já mais a situação. 5:30, hora de...
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1: Alô, Rio de Janeiro!
0: Oi, gente, bom dia!
3: Bom dia! Tudo bem por aí?
4: Bom dia,
1: tudo bem? Tudo bem, vocês?
3: Olha, aqui a gente está um pouquinho preocupado, porque tem alguns ouvintes nesse exato momento da região da Tijuca, Andaraí, Zona Norte, outros bairros também, Grajaú, né, Zezinho? Falando de tiros agora, movimentação policial muito intensa, barulho de fuzil. Um ouvinte nosso que mora no 14º andar, o Marcelo, num prédio no Caxambi, que é um bairro vizinho, e tem autoestrada Grajaú-Jacarepaguá, disse que é uma área aberta, mas tem muito tiro de fuzil, né? Preocupação danada, cara.
5: Pois é, tiro de fuzil, e o Thiago Miranda já alertava pra gente aqui por volta de 5:05 da manhã, antes de começar esse tiroteio, ele tinha mandado esse áudio aqui, ó.
6: Saindo aqui sempre do Andaraí, Tijuca, acabei de passar aqui pela Barão de Mesquita, naquele batalhão de polícia que tem aqui, grandão, eu não sei qual é a numeração dele, e, cara, vai ter operação, provavelmente, porque tem 4 caveirões aqui, bastante policial, né? Os caras já bem armados entrando no caveirão e mais umas 3 ou 4 viaturas aqui da polícia. Então vai ter operação em algum lugar por aí.
3: Já tá rolando, a gente não sabe aonde que é, mas o nosso papel, a prestação de serviço é o primordial. Então a gente tá falando pros ouvintes aqui do Rio e para vocês terem uma noção também nacionalmente. Infelizmente, a gente tem que trazer essa informação para as pessoas evitarem determinadas regiões, porque realmente você aqui no Rio de Janeiro, Carol, Luana, Fábio, chega esse horário ali entre 5:30 e 6 horas, tem lugar que já começa um disparo, uma preocupação danada. É hora que quem trabalha longe da sua residência sai de casa, fica no ponto de ônibus, criança indo para a escola. Então é aquele alerta importante, infelizmente, que a gente tem que trazer.
5: O TH, que mora ali naquela região e informou para a gente também sobre esse tiroteio, até mandou aqui: não temos paz para sair de casa agora para trabalhar, né? Na hora que ele acordou para sair para o trabalho, esse tiroteio, e ele fica ali sem conseguir sair de casa. Ele lembrou também que essa região ali, Tijuca, Andaraí, tem sido constante o tiroteio, mas aí confronto entre criminosos. E aí parece que hoje essa operação, como os ouvintes estão falando.
0: Muito bem. E tempo aí, você falou que estava frio, né? Aqui está 13 graus, uma manhã bastante gelada, deve no máximo chegar até os 19 graus, é a máxima aqui para São Paulo. Ontem vocês estavam chegando um vento, né? Acho que era aquela frente fria que estava trazendo essa umidade, esse friozinho que subiu aqui para São Paulo. Já está chegando aí?
3: Então, hoje, pelo menos agora, às 5 horas, Carol, a cidade voltou ao estágio 1, estava no estágio 2 desde ontem, quando veio aquela ventania forte, uma chuva também, que não foi tão intensa, mas as rajadas chegaram a 60 km por hora, se deu 50 entre 1 e 2 horas, foi um momento que deu uma parada e não chove agora. Mas ainda a cidade ainda tem aí alguns registros de alguns problemas, e também outros municípios, como Maricá, um ouvinte nosso falou que está sem luz desde ontem, né?
5: Itaipuaçu. O Felipe, tá sem luz.
3: O Felipe. Ontem foram várias árvores que caíram pela manhã.

0: Os transtornos foram mais relacionados a isso mesmo. E também nessa madrugada, a gente não sabe se tem uma relação com a chuva, com a ventania. Um ouvinte nosso da região de Santa Teresa, no centro, Paulo, que é taxista, disse que uma árvore muito grande caiu em cima de duas residências e a Defesa Civil acabou já isolando essa área e pessoas estão desabrigadas na Rua do Riachuelo com a Rua Monte Alegre. Então, assim, as árvores ainda caem, né? Essa foi a última registrada por ouvinte e a gente não tem informação de ferido, menos mal. Aí o mar agitado, tá? Ressaca tá forte aqui, ondas de até 3 metros desde a madrugada, começou esse aviso de ressaca, inclusive fechando a ciclovia Tim Maia, que fica ali em São Conrado, beirando a Avenida Niemeyer, onde teve uma tragédia há muito tempo, né? Por conta de pessoas que passavam ali naquela região e teve a estrutura foi danificada. Depois houve um grande reparo, uma obra lá, então a ciclovia tá fechada para quem quer passar de bicicleta, caminhar, essa ciclovia tá fechada por conta da ressaca.
1: Meninas, eu queria trazer aqui para a nossa ponte um assunto que tem chamado a nossa atenção, um assunto inusitado e também muito triste. Muitas pessoas sonham com o dia do casamento, querendo que seja um dia muito especial. E aqui em São Paulo, na Zona Oeste, mais de 90 noivas denunciam atrasos na entrega dos vestidos feitos por um ateliê. Eles afirmam que fizeram comunicação com esse local chamado My Vintage Dress há alguns dias e se depararam com a informação de que a loja estava fechada temporariamente. Pessoas que vão casar nesta segunda-feira já, dia 7, e ainda não conseguiu o vestido. E eles não têm contato telefônico, não têm contato virtual. Algumas clientes foram até as unidades físicas da empresa e encontraram apenas os portões fechados dessa loja. E uma dessas clientes, que é filha da ouvinte Viviana Alessio, aqui da Band News FM, ela já casa na semana que vem e iria retirar o vestido nesta terça, ontem, mas não foi o que aconteceu.
2: Quando nós chegamos lá, já tinham várias outras clientes na porta. Achamos estranho que estava tudo fechado e daí uma das clientes disse: não sabem o que está acontecendo, a loja faliu, sumiram com todas as roupas, tiraram tudo daqui. E daí nós ficamos lá por um bom tempo, ninguém apareceu, nem para dar satisfação, não entraram em contato por e-mail, não entraram em contato por telefone, nem por WhatsApp.
3: E eram vestidos caros, né?
1: Muito, de 8 a 44 mil reais era o custo desses vestidos, variando em caso de aluguel ou de compra desses vestidos. E aí na segunda-feira de noite, de acordo com os relatos dos vizinhos, vários vestidos foram retirados da loja. Então eles literalmente tiraram os vestidos da loja, fecharam a loja, sumiram. As clientes se juntaram em um grupo para poder cobrar essa empresa, pedir um posicionamento, porque o casamento de todo mundo está chegando, elas não têm literalmente o vestido de noiva.
3: É uma imagem muito... chamou muita atenção ontem no noticiário, né? A gente está repercutindo hoje, porque era isso. Era um grupo de noivas desesperadas, todas chorando. Na frente dessa loja, desse ateliê, sem saber o que fazer. A maioria já gastou o dinheiro, né? São vestidos grandes. Essa loja era sugerida por influenciadoras, enfim. E aí você vê, então, um grupo enorme de mulheres, a gente tem mais 90 vítimas aí, precisando saber o que vai acontecer para ir atrás, né, de um vestido, porque emocionalmente está todo mundo muito envolvido ali, né? Geralmente é um sonho de uma família ali, de um casal, esse tipo de cerimônia. E todas elas estavam desoladas ontem, a gente não tem ainda muita perspectiva se elas vão conseguir os vestidos de volta.
1: Né? E infelizmente a única medida que foi adotada por elas foi abrir um boletim de ocorrência para tentar entender. Só que, como a gente trouxe aqui, muita gente já vai casar nas próximas semanas, na próxima semana. Que aí é um valor de 8 a 44 mil reais. É difícil você ter ali esse valor novamente para poder ir atrás de um vestido. É uma coisa que você começa a se planejar antes do tempo, que você escolhe, que você faz todas aquelas provas, e mesmo assim tá todo mundo agora na mão. E aí, nas redes sociais, a My Vintage Dress disse que está enfrentando um problema importante na operação de produção dos vestidos e que isso impactou parte dos atendimentos e cronogramas em andamento. E que nesse momento a prioridade absoluta é atender as noivas com casamentos mais próximos, organizando cada caso individual de acordo com a urgência de cada data. Só que isso foi compartilhado em uma nota nas redes sociais sociais e essas 90 noivas ainda não receberam nenhum tipo de comunicação por causa disso.
3: É isso aí.
0: Caramba, hein?
3: Bom, gente, é isso. Amanhã a gente tá de volta aqui com mais uma ponte.
0: Um beijo pra vocês.
4: Valeu, pessoal. Valeu,
3: gente. Um beijo, meninos.
0: Até.
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8: A NASA lançou no último fim de semana um super telescópio e agora a expectativa fica por conta das primeiras imagens deste novo equipamento, Orison.
9: Edu, no último final de semana, os nossos ouvintes acompanharam as notícias envolvendo o lançamento do telescópio Nancy Grace Roman. Mas é importante a gente voltar a falar desse assunto, Edu, porque ele é sem dúvida uma das principais notícias desse ano no que diz respeito ao avanço tecnológico. Porque o Nancy Grace Roman levou mais de 20 anos para ser construído, Edu. E ele é uma proeza da tecnologia, Edu. É um telescópio realmente impressionante. Ele vai ser capaz de fazer retratos do cosmos com uma precisão, uma nitidez tão grande quanto o seu antecessor, né, o Hubble, mas com um amplo campo de visão, ou seja, ele vai conseguir fotografar, digamos assim, uma área muito maior, até 100 vezes maior, mas sem perder a nitidez. Agora, a grande expectativa é para a chegada do Nancy Grace Roman ao seu local de destino, e de lá ele vai começar a fazer suas observações. E essa região, ela é escolhida porque tem características que favorecem o tipo de observação, o tipo de registro. A grande expectativa em relação ao Nancy Grace Roman, Edu, é que a gente tenha finalmente algumas respostas envolvendo principalmente a matéria escura e a energia escura, que são dois mistérios da ciência, né? São dois elementos que, na verdade, a gente não tem certeza sequer se eles realmente existem, né? E aí existe uma expectativa muito grande em torno da chegada dos primeiros dados coletados pelo Nancy Grace Roman, que podem ajudar a ciência a finalmente começar a desvendar esse mistério cósmico. Por trás desse mistério cósmico, talvez estejam algumas explicações envolvendo a própria expansão do nosso universo, né, Edu?
8: A observação do universo é super importante para a gente descobrir melhor, né, a origem do universo e também extrair disso alguns elementos ou novas formas de tecnologia para a gente seguir em frente. A coluna de tecnologia volta amanhã.
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3: Às 5h42, o que a gente está fazendo normalmente, né? A gente está aqui apresentando programas, nossos ouvintes estão indo para o trabalho, acordando, né? Ouvindo ali a nossa reportagem. O Cristiano está fazendo o quê?
10: Olá, pessoal, Band News e ouvintes aí. Bom dia, bom dia, bom dia, bom dia. Aqui quem vos fala é Cristiano, de Oliveira dos Brejinhos, na Bahia.
3: Opa,
10: vou começar a fazer minha ordenha de umas vaquinhas leiteiras aqui agora.
11: Maravilha.
10: Ouvindo a Band News FM. Em 2 segundos, vou botar logo 2 segundos. Tudo.
3: Porque ele é da Bahia. Então foi em 2 segundos. Tá fazendo a ordenha dele lá. Demais. Obrigada, Cristiano, pela mensagem. São 5h43.
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3: Cinco e quarenta e seguimos girando informação por aqui. Horas antes de tornar públicas as mensagens entre Daniel Vorcaro e Alexandre de Moraes, André Mendonça defendeu um código de conduta para ministros do STF. Ele deu a declaração num seminário promovido pelo próprio Supremo Tribunal Federal em Brasília. Mendonça encaminhou um pedido para que o plenário da corte analise os novos elementos apresentados pela investigação da Polícia Federal. A decisão de levar o caso ou não ao colegiado cabe ao presidente do STF, Edson Fachin. Na defesa do Código de Conduta, André Mendonça falou sobre a necessidade de o Supremo ter o que chamou de padrões de prevenção.
4: Eu, desde um primeiro momento, me manifestei ao presidente Luiz Edson Fachin ser a favor daquilo que ele propôs de termos um Código de Conduta. Um Código de Conduta é uma forma de nós expressarmos para a sociedade os padrões que nós devemos ter como magistrados. Podemos discutir um pouco a modulação, mas precisamos ter um código de conduta, que nós sejamos imparciais, corretos, íntegros, tentemos ser justos na medida das nossas limitações, que nós estudemos nossos processos, que nós ouçamos as partes, que nós sejamos honestos, e toda vez que há um risco de rompimento dessa relação de confiança, nós precisamos ter padrões de prevenção. Código de conduta é um exemplo disso.
11: O ministro Reinaldo Soares da Fonseca, do Superior Tribunal de Justiça, mantém a prisão preventiva do tenente-coronel da PM de São Paulo, acusado pela morte da esposa. Ele considerou, em decisão proferida na semana passada, que o oficial Geraldo Leite Rosa Neto pode interferir na produção de provas. O mérito do habeas corpus ainda será julgado pela quarta turma do STJ. O tenente-coronel é acusado pelo feminicídio da esposa, também PM Gisele Alves Santana, em fevereiro, cometido em São Paulo.
5: Guerra no Oriente Médio.
1: E o Irã acusa os Estados Unidos de bombardear uma festa de casamento. Essa ação provocou a morte de pelo menos 4 pessoas. Quem atualiza a situação é a Stephanie Toso.
12: Um ataque atribuído pelos iranianos aos Estados Unidos atingiu uma festa de casamento no sul do Irã e deixou 50 pessoas feridas nessa terça-feira. O bombardeio aconteceu em Kurestak, região próxima ao Estreito de Hormuz. Segundo autoridades iranianas, a residência onde acontecia a festa foi atingida durante uma nova onda de ataques americanos contra posições da Guarda Revolucionária. Imagens que foram divulgadas pela imprensa local mostraram os escombros do imóvel e crianças recebendo atendimento médico. O governo do Irã responsabilizou os Estados Unidos pelo ataque e prometeu retaliação. O porta-voz da chancelaria afirmou que Teerã vai responder às ações americanas. Washington, até a última atualização, não havia comentado especialmente a acusação. A ofensiva ocorre em meio à escalada do conflito entre os dois países.
3: São Paulo tem um nome bem conhecido de volta ao dia a dia do clube. Quem é Aline Fanelli?
13: O São Paulo retoma os treinamentos visando o Campeonato Brasileiro. No próximo sábado, o time enfrentará o Atlético Mineiro às 6:30 da noite no estádio do Morumbi. Na reapresentação do elenco ontem, a novidade foi a presença do ex-jogador Hernanes, que iniciou um período de observação do trabalho de Dorival Júnior após tirar a licença A da UEFA. Recuperado de entorse no tornozelo esquerdo, Jonathan Caleri treinou normalmente com o grupo. Já Vitor Sá tem trabalhado com a preparação física, enquanto Nilton Bobadilla e Lucas Moura reforçaram as atividades com a fisioterapia no gramado.
11: E o Corinthians fecha o primeiro semestre com um déficit quase 80% acima do planejado, Lucas Belotti.
14: O Corinthians encerra os primeiros seis meses do ano com um déficit de R$246 milhões e vê a dívida total chegar na casa dos R$2,8 bilhões. O valor compreende as contas no período entre janeiro e junho de 2026 e está 78% acima dos R$138 milhões previstos no orçamento do ano passado. Apesar do resultado negativo geral, as receitas foram superiores ao planejamento inicial. O Timão arrecadou R$415 milhões contra R$350 milhões previstos. No entanto, segundo o documento divulgado ontem, alguns débitos fora do esperado puxaram as contas para baixo. Entre os principais estão o pagamento da premiação do título da Copa do Brasil ao elenco e tributos pela quitação da dívida com o Santos Laguna do México pela compra de Félix Torres. Além disso, o Corinthians não negociou nenhum atleta, ficando muito distante dos R$75 milhões previstos no orçamento com a venda de jogadores.
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1: Começa hoje a 21ª Mostra Mundo Árabe de Cinema no Cine Sesc. Fica ali na Rua Augusta, em São Paulo. São 9 filmes, 7 inéditos aqui no Brasil, de países como Marrocos, Sudão, Tunísia, Egito, Arábia Saudita, Iraque, Líbano, em cartaz até o dia 8 de setembro. Essa mostra acontece em um momento de grande tensão no Oriente Médio, mas a proposta é justamente ir além dos conflitos. A presidente do Instituto da Cultura Árabe, a Natália Calfatti, explica o que o público vai encontrar.
0: Apesar do conflito, das guerras, das temáticas como as migrações estarem presentes e perpassarem todos os filmes, a nossa preocupação é mais em relação ao aspecto humano. Nosso objetivo é trazer esses dramas individuais, essa estética, e ter como propósito também se reconhecer nesse outro, para que mesmo nós, brasileiros, possamos olhar para esse outro, para suas particularidades, e nos desconstruirmos assim, da nossa própria identidade.
1: O curador Arthur Jaffé explica o que, que torna esse cinema diferente do que a gente encontra no circuito comercial.
2: Se encontram cinematografias às quais normalmente tem pouco acesso. Mas o mais interessante não apenas essa raridade, a possibilidade de entrar nessas sociedades, estudá-las através do olhar dos próprios cineastas. Em vez de conhecer o Sudão pelas notícias de guerra, vemos uma família, uma plantação de algodão. O país deixa de ser uma manchete e passa a ser uma experiência humana.
1: E bom, a sessão de abertura é hoje, às 8 da noite, gratuita. Os ingressos podem ser retirados uma hora antes, a partir das 7, lá na bilheteria. Os ingressos custam entre R$ 8 e R$ 24,00 com meia entrada disponível. A programação completa está em mundoarabe2026.icarab.org. Repetindo, mundoarabe2026.icarab.org. O Cine Sesc fica lá na Rua Augusta, número 2075, em Cerqueira César.
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2: O Palmeiras joga o clássico contra o Santos hoje na Vila Belmiro às 21h30 pelo jogo de volta das quartas de final da Copa do Brasil. No jogo de ida, na última quarta-feira, na Arena do Palmeiras, Verdão venceu por 3-0 e pode até perder hoje por 2 gols de diferença, que avança para as semifinais da Copa do Brasil. O Santos, para passar do tempo normal, precisa vencer a partida por 4 ou mais gols de diferença. Vitória do Santos por 3 gols de diferença, a decisão da vaga será nos pênaltis. Todos os ingressos foram vendidos antecipadamente. No Clássico Mineiro, pelo jogo de volta decisivo das quartas de final da Copa do Brasil, o Atlético Mineiro venceu o Cruzeiro de virada por 2-1 e avançou para a semifinal da Copa do Brasil. Vitor Hugo e Fred marcaram para o Galo e Caio Jorge de pênalti marcou para o Cruzeiro. O Atlético vai enfrentar o vencedor do confronto entre Grêmio e Internacional, que será decidido quinta-feira na Arena do Grêmio. O Atlético chegou ontem a 14 jogos seguidos sem derrota em todas as competições. O clássico de ontem na Arena MRV teve um ritmo frenético e o Galo mereceu a classificação. Dito tudo isso, eu diria, eu quero é mais.

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0: Pontualmente 6 horas, muito bom dia para você, ligada, sintonizado na Band News FM. Vamos juntos na segunda hora do Expresso São Paulo desta quarta-feira, 2 de setembro de 2026. Eu, Fábio França, estou com você, junto com a Carolina Ercolim, com a Luana Pereira, desde as 5 horas da manhã, atualizando o noticiário desde cedo, hein? Nossa, estava frio hoje cedinho. Mas tem muito tempo, hein? Tá chegando agora 6 em ponto, não fique aflita não fique preocupada, tem muito tempo até as 7 para você ficar bem informado com a gente. Não tem, pessoal? Bom dia mais uma vez.
1: Muito bom dia, Fábio França, bom dia pra Carol e bom dia pro nosso ouvinte, aquele que acorda um pouco mais cedo, já saiu de casa, segue aqui na sintonia da Band News FM 96.9 e pra você que acaba de acordar, já tá com a gente também pelas redes sociais, na sua Fest TV, pelas ondas do rádio. A gente tá aqui, tem mais uma hora do Expresso São Paulo e tem muita informação, os principais destaques do Brasil e do mundo, de olho aqui em São Paulo, no interior, no litoral, região metropolitana e na capital paulista. E você sempre é o nosso convidado a participar da programação, lembra aquele número? 999-592-100. Bom dia de novo, Carolzinha.
2: Bom dia, Luana, Fábio França, nossos ouvintes que estão mandando mensagem pra gente, todos muito carinhosos aqui, nosso ouvinte falando que a Carol, nosso ouvinte, fala que a gente é conhecido também na casa dela como o Jornal da Lu. É assim que os filhos dela chamam o Expresso São Paulo. Tá querendo saber da linha 8 como é que tá, porque hoje é dia de presencial. Olha, tá tudo bem, não tá nenhuma acusação aqui de problemas, né, nas linhas de transporte sobre trilhos. Agora, tem um ouvinte aqui que mandou uma foto falando que tá muito ruim ali a catraca quebrada em Suzano, linha 11 Coral dos trens, lá tá indo Barra Funda. E mandou uma foto do tamanho da fila. Então, ali o problema já está antes de pegar o transporte, né? Está na catraca, tem uma fila indiana bastante longa em que esses usuários estão tentando passar, pagar a passagem para ter direito a chegar ao trabalho, né? Pegar o trem e cumprir os seus compromissos. E a gente também está de olho naquele acidente na Raposo Tavares, quilômetro 32. Agora, o Corpo de Bombeiros também acusa. Aconteceu mais cedo, nosso ouvinte trouxe aqui na região de Cotia, pelo menos uma viatura está empenhada ali, um acidente entre carro e moto. E tem uma pessoa que foi ferida, está sendo levado ali ao pronto-socorro, mas é um acidente que causa bastante trânsito já na Raposo Tavares para quem está em direção a São Paulo. É bem na saidinha do centro de Cotia e perto da rodovia Coronel PM Nelson Tranquesi.
0: Muito bem, gente, 6:02, vamos nessa. O cientista político e colunista da Band News FM, Fernando Schiller, analisa que a investigação sobre o Banco Master chegou a um ponto de decisão para o Brasil. Ontem vieram a público mensagens do banqueiro Daniel Vorcaro para o ministro do Supremo Tribunal Federal, Alexandre de Moraes. A instituição bancária mantinha um acordo milionário com o escritório da esposa do magistrado. Em uma das mensagens, o banqueiro pede atenção e prioridade aos pagamentos para Viviane Barsi de Moraes. Fernando Schiller também observa que as mensagens revelam a possibilidade de o ministro ter repassado dados sigilosos ao banqueiro.
3: Evidente que as mensagens do ministro, ou pelo menos são atribuídas ao ministro, não é? De novo, aqui não é uma questão de pré-julgamento, porque está em toda a mídia, só as pessoas têm o acesso franqueado a todas as informações, mas qual é a interpretação disso? Né? Elas eram mensagens de visualização única, né? Por isso que é necessária a investigação. Agora, vamos lá, imagine o seguinte, onde o Vorcaro pergunta assim, mas você está dizendo que vai haver uma operação de média ou alta gravidade, significa uma operação de busca e apreensão? Significa ele está induzindo, está, né, direcionando a ideia de que o ministro Supremo, né, de novo, para perceber a gravidade disso, o ministro Supremo fornecendo informações sobre uma operação evidentemente sigilosa da Polícia Federal. Informações de Estado, informações que jamais poderiam ser veiculadas por um criminoso que está prestes a ser preso. Né? Um banqueiro que é responsável pelo maior escândalo financeiro da história do país. Então, isso é de uma gravidade.
2: O ex-presidente do Senado, Rodrigo Pacheco, pode ter hoje a indicação confirmada para o cargo do ministro do Tribunal de Contas da União. De Brasília, informa Márcio Rocha.
4: A Câmara dos Deputados vai analisar a indicação de Rodrigo Pacheco para ser o novo ministro do Tribunal de Contas da União depois que o Senado aprovou por 63 votos a 4, o nome do senador mineiro para o cargo. Dessa maneira, se for aprovado pelos deputados, Pacheco vai assumir a vaga aberta com a saída do ministro Bruno Dantas, que renunciou ao posto. A indicação do senador foi assinada de forma unânime por todos os líderes partidários, incluindo o presidente do Senado, Davi Alcolumbre, a líder do governo, Tereza Leitão, e o líder da oposição, Rogério Marinho. Antes da votação, um requerimento de urgência foi aprovado de forma simbólica para que a análise da indicação fosse feita diretamente no plenário. Rodrigo Pacheco é advogado, foi deputado federal, presidente da Comissão de Constituição e Justiça da Câmara, antes de ser eleito senador em 2018, para em 2021 ser o presidente do Senado.
1: Noivas se reúnem em frente a uma loja de vestidos que não cumpriu o prazo de entregas em São Paulo. Quem explica mais desta história é a Stephanie Toso.
5: Um grupo de mulheres se reuniu na tarde de ontem, em frente a uma loja de vestidos de casamento em Pinheiros, na Zona Oeste de São Paulo, em busca de respostas depois de não conseguirem retirar as peças dias antes das cerimônias. A My Vintage Dress informou pelas redes sociais que apresenta um problema importante na operação de produção, que afetou parte dos atendimentos e dos cronogramas. A loja diz que está priorizando as clientes com casamentos mais próximos e que vai entrar em contato individualmente com cada uma. Algumas noivas afirmam que tiveram a retirada dos vestidos adiada várias vezes. Uma delas se casa no domingo e disse que a entrega já havia sido remarcada 3 vezes. Em nota, o estabelecimento pediu desculpas pelo transtorno e afirmou que está trabalhando para encontrar soluções para cada caso. A empresa também disse que o volume de mensagens está acima da capacidade de atendimento e pediu que as clientes aguardem novas orientações pelos canais oficiais.
0: E hoje tem decisão, hein, aqui na Band News FM. O Santos tenta um milagre praticamente, hein, para enfrentar o Palmeiras em busca de uma vaga na próxima fase da Copa do Brasil, Lucas Belotti.
6: O Santos terá força máxima para tentar reverter a desvantagem contra o Palmeiras na Copa do Brasil. Depois do revés por 3-0 na ida, o Peixe precisa de um triunfo de 4 ou mais gols de diferença para avançar e de 3 para levar para os pênaltis. A bola rola às 21h30 na Vila Belmiro. A única mudança em relação ao time que bateu o Corinthians no fim de semana será a saída de Gustavinho. Com dores na coxa esquerda, o menino da Vila deve ser substituído por Olívia, que marcou o gol contra o Timão. Um provável Peixe tem Gabriel Brazão, Igor Vinícius, Lucas Veríssimo, Lampérez e Escobar, Arão, Oliva, Bontempo e Barreal, Gabigol e Neymar. Quem certamente não estará à disposição é o garoto Robinho Júnior. O atacante de 18 anos está a caminho do Genoa da Itália por empréstimo de 1 ano. A negociação tem cláusula de compra fixada em 8 milhões de euros, cerca de 48 milhões de reais. Santos e Palmeiras têm transmissão Band News FM hoje, logo após o Jornal da Band. A narração é do Silva Júnior.
0: E o favorito Palmeiras, hein, Aline Fanelli?
7: O técnico Abel Ferreira é denunciado pela Procuradoria do STJD por chutar o microfone na beira do campo no empate entre Palmeiras e Mirassol. Também foram denunciados o árbitro João Vitor Gobi, o quarto árbitro Roger Goulart e o VAR Hilbert Estevam da Silva para prestarem esclarecimentos sobre por que o treinador não foi expulso. Abel foi enquadrado no artigo 258 do Código Brasileiro de Justiça Desportiva, que trata de conduta contrária à disciplina não tipificada e tem pena prevista de suspensão de 1 a 6 jogos, lembrando que o português não é réu primário. Também nesta terça, o Verdão anunciou a renovação de contrato com o atacante argentino Flaco Lopes. O vínculo anterior era até o fim de 2029 e foi estendido por mais 1 ano.
2: 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Tempo. 6h08, vamos dar uma passadinha no tempo, na previsão do tempo para as próximas horas, porque amanheceu aqui gelado na capital paulista, em 13 graus não marcava o meu termômetro a hora que eu acordei, viu, Aline Araújo? Como é que as coisas vão se comportar hoje? Bom dia para você. Aline Araújo.
1: Só os inteligentes estão ouvindo, aposto que todos os nossos ouvintes estão ouvindo.
0: Então é isso, Aline. Mas Aline. É isso mesmo?
1: Caramba, conta aqui pro nosso ouvinte. O que tá acontecendo?
2: Segundo meu celular agora, a sensação térmica tá em 12 graus.
1: Ah,
2: a
1: não.
2: Temperatura continua nos 13. Não, sensação não de...
1: Daqui uns dias a gente vai apresentar o jornal, todo mundo abraçadinho. Sim.
2: Ah, essa é legal.
0: Sim, quentinho.
1: Entendeu? Amor aqui logo cedo.
2: É muito difícil pra quem ficar na mesa, esticar o braço. É isso, hoje a gente conseguiu...
0: Não dá pra gastar braço com um abraço, né? Tem que gastar com os botões.
1: Mas aí, a gente tem aqui, ó, you got a friend in me aqui,
2: isso,
1: ó.
2: Isso. Mas a nossa Aline, enquanto ela não reconecta aqui, vou dar as informações com a OCGE, que fala então de uma média na cidade de 13 graus. De fato, não há registro de chuva em toda a região metropolitana. E tem declínio, né? Tá chegando essa frente fria, então, do sul do país, um sistema frontal que se afasta e as condições do tempo melhoram gradativamente, sem previsão de novos temporais. A máxima não deve passar dos 19, né? Umidade do ar relativa bastante alta, né? 65%, isso é bom. E aí, a partir de amanhã, esse cenário fica meio parecidinho, né? Com temperatura que parece que vai ficar mais fria do que hoje. A Aline Araújo já está conosco. Aline, estava dando um panorama aqui que o CGE nos fala, né, sobre a cidade de São Paulo, mas te perguntava sobre essa sensação térmica. 12 graus agora, é isso mesmo? Bom dia.
8: É isso mesmo. Muito bom dia para você, bom dia a todos que nos acompanham. Hoje vamos ter um dia bem friozinho aqui na capital. Agora pela manhã ainda tem possibilidade de garoa, mas conforme o dia avança, vamos ter diminuição na nebulosidade durante o período da tarde. O sol aparece entre algumas nuvens, mas as temperaturas não sobem. A máxima prevista hoje é de apenas 20 graus. Isso por causa da passagem da massa de ar frio que veio junto com a frente fria, mas essa condição não demora muito para mudar. Já amanhã, os termômetros vão subir, as máximas chegam aos 26 graus, mas as manhãs e as noites vão continuar geladas. A mínima prevista ainda é de 12 graus na capital nesta quinta-feira. Carol?
2: O Rodrigo de Grajaú fala que choveu por volta das 5 horas da manhã. Agora o tempo começou a abrir um pouquinho, mas está formando ainda várias nuvens. Queria saber se amanhã a temperatura sobe um pouquinho mais e a quanto ela vai antes de uma nova frente fria derrubar tudo.
8: Então, amanhã as temperaturas vão ficar um pouquinho mais agradáveis. A mínima ainda é de 12 graus, então manhãs e madrugadas ainda bem geladinhas, máxima de 26 nessa quinta-feira. Na sexta, mínima de 15 e máxima de 27. E aí, no sábado, uma nova frente fria chega aqui na nossa região, derruba as temperaturas novamente e traz chuva com temporais no período da tarde. Aí as temperaturas vão cair em torno de 20 a 22 graus ao longo do fim de semana.
2: Muito bem. Aline, obrigada por hoje. Bom trabalho, boa semana.
8: Para você também. Até amanhã.
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3: 6h15, uma troca de mensagens entre o ministro Alexandre de Moraes, o Supremo Tribunal Federal e Daniel Vorkaro, dono do Banco Master, sugere que eles discutiam a possibilidade de a Polícia Federal deflagrar uma operação que teria o banqueiro como alvo. Após a informação vir a público, a Ordem dos Advogados do Brasil manifestou preocupação sobre a crise no STF. No Congresso, os senadores defendem o impeachment de Alexandre de Moraes. E a gente traz mais informações a respeito desse assunto, agora direto de Brasília, com o Márcio Rocha. Diga, Márcio.
4: Oi, pessoal, bom dia para vocês, bom dia a todo mundo que nos acompanha. Nessa crise envolvendo o ministro Alexandre de Moraes do Supremo Tribunal Federal, ultrapassou as barreiras, as paredes, né, do Supremo Tribunal Federal e já chegou no Congresso Nacional e também fez com que algumas entidades e outros personagens do mundo político e jurídico do país se manifestassem sobre esse assunto. Em nota, o presidente da Ordem dos Advogados do Brasil, Délio Lins e Silva Júnior, afirmou que acompanha com atenção e extrema preocupação essas notícias sobre a crise que atinge o Supremo Tribunal Federal e que ele está preocupado com os impactos dessa crise para o país, sobretudo por envolver instituições essenciais à democracia e por ocorrer durante o período eleitoral. No Congresso, a gente já teve só no dia de ontem três novos pedidos de impeachment contra Alexandre de Moraes, apresentados por parlamentares da oposição. Na Câmara, o líder da oposição, que é o deputado Cabo Gilberto Silva, alegou que sempre combateu e sempre denunciou as irregularidades nas relações envolvendo o ministro e o banqueiro Daniel Vorkaro, lembrando que Daniel Vorkaro está preso por causa das irregularidades do Banco Master e que por isso vai insistir que Moraes saia do Supremo. O senador Carlos Viana disse que se o presidente do Senado, Davi Alcolumbre, não aceitar o pedido apresentado por ele, né, o pedido de impeachment de Moraes apresentado por Carlos Viana, vai pedir que Alcolumbre deixe o cargo, já que usa a cadeira para blindar a autoridade investigada e assim perde a legitimidade para continuar. Outro pedido é o da senadora Damares Alves, que defendeu que nenhuma votação do Senado seja feita enquanto Alexandre de Moraes permanece como ministro do Supremo Tribunal Federal. A base do governo defende que essa investigação deve focar principalmente na ligação entre o senador Flávio Bolsonaro, que é candidato à presidência contra o presidente Luiz Inácio Lula da Silva, e ele, segundo a base governista, pediu dinheiro diretamente a Vorkaro. O líder da Câmara, né, o líder do governo na Câmara, o deputado Paulo Pimenta, defendeu que as investigações devem ser feitas independentemente dos envolvidos. Para a gente encerrar, enquanto isso, os parlamentares, né, a gente ouviu parlamentares do chamado Centrão, que defendem que essa situação pode até fazer algum barulho, mas que no fim esse caso não deve ir para frente. Volto com vocês.
3: Valeu, Márcio.
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0: O alto endividamento das pessoas e das empresas brasileiras em meio às taxas de juros elevadas segura a expansão da economia no segundo trimestre do ano. A agropecuária sustentou o crescimento de 0,5% no período. 0,5%, né? Do Rio de Janeiro, a Maria Eduarda Vieira traz o destaque.
1: O produto interno bruto do país cresce 0,5% no segundo trimestre deste ano, na comparação com o trimestre anterior. O número representa uma desaceleração da taxa em relação à alta de 1,1% nos primeiros três meses de 2026. Os dados foram divulgados pelo IBGE nesta terça-feira. De acordo com o levantamento, entre os setores de destaque estão a agropecuária, que cresceu 2,8%, o de serviços com alta de 0,2% e indústrias com 0,1%.
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3: Nos próximos 20 minutos, você vai conferir as notícias mais importantes até agora.

0: Chegou a hora do nosso pancadão de notícias. Ó. Ó.
1: A Procuradoria-Geral da República apresenta um pedido de nulidade das provas colhidas no processo que investiga a rede de relações do banqueiro Daniel Vorkar. O órgão aponta que nem a própria PGR ou a Polícia Federal tinham solicitado inicialmente investigações sobre pessoas específicas nos moldes que vieram a público. Ontem foi divulgada uma troca de mensagens entre o dono do Master e o ministro do Supremo Tribunal Federal, Alexandre de Moraes.
2: O diálogo consta de um relatório da Polícia Federal, tornado público pelo ministro do STF, André Mendonça, relator do caso. Daniel Vorkaro perguntou a Moraes, por exemplo, se deveria sair do país 2 dias antes de ter sido preso em novembro do ano passado. Poucas horas antes da prisão, o banqueiro voltou a questionar o magistrado, indagando se há novidades ou se Moraes teria conseguido bloquear.
1: Não é possível saber o que o ministro respondeu, uma vez que eles trocavam mensagens de visualização única. As autoridades até agora só conseguiram recuperar o conteúdo produzido pelo dono do Master. Mesmo com a negativa da Procuradoria-Geral da República, André Mendonça quer que o plenário do STF analise as descobertas da Polícia Federal.
0: E falando de condição de trânsito aqui em São Paulo, um acidente entre carro e moto na altura do quilômetro 32 da rodovia Raposo Tavares, no sentido de São Paulo, já causa 6 quilômetros de lentidão. Para atravessar esse trecho, são 25 minutos.
2: Sobe para 28 o número de casos de sarampo no estado de São Paulo neste ano. Segundo a Secretaria Estadual da Saúde, 2 novos registros da doença foram confirmados ontem na capital.
1: O ministro Reinaldo Soares da Fonseca, do Superior Tribunal de Justiça, mantém a prisão preventiva do tenente-coronel da PM de São Paulo, acusado pela morte da esposa. Ele considerou que o oficial Geraldo Leite Rosa Neto pode interferir na produção de provas em relação ao crime ocorrido em fevereiro.
0: E falando ainda das condições do caminho, Castelo Branco, no sentido das marginais, congestionada desde a altura de Barueri. Para você que segue ali, o caminho só melhora na chegada ao Cebolão.
2: Mais de 90 noivas denunciam atrasos na entrega dos vestidos feitos por um ateliê na Zona Oeste de São Paulo. Elas afirmam ter perdido comunicação com a loja My Vintage Dress há alguns dias e se depararam com a informação de que o comércio estava fechado temporariamente.
1: Flávio Bolsonaro volta a negar irregularidades em repasses de Daniel Vorkaro para o filme que conta a vida do pai dele, Jair Bolsonaro. O candidato à presidência evitou comentar os dados que mostram que o dono do Banco Master fez um segundo repasse de recursos em setembro do ano passado. Até ontem, era conhecido apenas um primeiro envio em maio de 2025.
0: No transporte público, a circulação de trens nas linhas do metrô de São Paulo, CPTM, TIC Trens e Via Mobilidade segue normalizado, sem registro de atraso até o momento.
2: O ministro Dias Toffoli, do Tribunal Superior Eleitoral, libera parte das atividades da campanha eleitoral do candidato à presidência, Renan Santos, do partido Missão. Em decisão de ontem, o magistrado autorizou o retorno do candidato aos debates, restabeleceu o repasse e o gasto de verbas públicas de campanha.
1: O governador de São Paulo, Tarcísio de Freitas, afirma que a situação do sistema Cantareira preocupa, mas não deve levar ao rodízio de água. O nível do reservatório, que é responsável pelo abastecimento da capital e parte da região metropolitana, estava ontem em 33%.
0: E a Band News FM transmite o jogo de volta das quartas de final da Copa do Brasil entre Santos e Palmeiras, diretamente da Vila Belmiro, às 9:30 da noite. Hoje também tem a volta entre Vitória e Vasco da Gama. Ontem, Atlético Mineiro se classificou para a semifinal ao ganhar do arquirrival Cruzeiro por 2-1.
2: O Flamengo pode diminuir hoje a distância para o Palmeiras na briga pela liderança do Campeonato Brasileiro para apenas um ponto. O rubro-negro enfrenta o Mirassol às 7:30 da noite no Maracanã, em jogo atrasado da quarta rodada. Oh.
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2: O pedágio eletrônico Free Flow, sistema que substituiu as cancelas nos pórticos que identificam placas automáticas, está sendo usado como isca por criminosos para aplicar golpes em motoristas. A fraude chega principalmente por e-mail, com cobranças falsas e links para sites que imitam as concessionárias. A gente tem algumas imagens que quem acompanha a nossa live consegue identificar. O ouvinte Marcos quase caiu. Ele recebeu um e-mail fraudulento um minuto depois de passar por um pórtico na rodovia Presidente Dutra. Né? Então tem a sincronicidade também. E nessa imagem, aqui ele manda para a gente, chega lá, de pedágio digital, e com cópia lá para atendimento, ecovias e tudo mais. E aparentemente, né, tem número de protocolo e tudo mais, tem uma carinha, uma pinta de que é verdadeiro. Mas ele conta para a gente o que aconteceu quando ele passou na Dutra.
3: Assim que eu passei no Free Flow, no finalzinho da Dutra, chegando de São Paulo, já me entrou um aviso de e-mail. Um minuto depois, assim, eu vi que o endereço de quem envia o e-mail é um endereço fake, entendeu? Já era um e-mail falando que eu passei no Free Flow, e se eu não pagasse aquilo imediatamente, eu ia tomar uma multa.
2: Não, chama muito a atenção. O ouvinte Marco Aurélio também identificou essa mesma tentativa de golpe.
4: Um e-mail que vem aparentemente de um remetente lícito.

0: O diretor de Relações Institucionais da Associação Brasileira de Concessionárias de Rodovias, o Guilherme Bianco, explica qual é a forma segura de consultar e pagar as tarifas.
1: A partir de agora, todas as passagens de qualquer usuário do Brasil em free flow, então nesses pórticos eletrônicos, estão centralizadas no aplicativo CNH do Brasil, onde você abre ali a sua carteira de motorista, você procura ali seus dados veiculares. Agora existe um botão ali, você clica em veículos, você escolhe o seu veículo e mostra todas as passagens que você teve no pedágio eletrônico. Então ali é um ambiente seguro e lá neste ambiente do aplicativo, ele é encaminhado para um ambiente de pagamento seguro da concessionária. Tudo que vier fora disso, desconfie e denuncie.
0: Quem tem tag do Sem Parar, Veloy ou Connect Car não precisa se preocupar. O pagamento já é processado automaticamente. O golpe não se aplica a esse perfil de usuário. O problema atinge quem passa pelo pórtico sem a tag e precisa pagar a tarifa depois em até 30 dias. O Free Flow não envia boletos por correio, nem tem um site único de cobrança. Cada rodovia tem a própria plataforma. E atenção, já existem aplicativos falsos que fingem ser a CNH do Brasil. Baixe apenas pelo site do governo ou pelas lojas oficiais. E se você receber uma cobrança suspeita, não clique, não pague e registre um boletim de ocorrência. Mas a sincronicidade, quando você passa no pedágio e pinga lá no e-mail, é assustador.
2: É absurdo. Absurdo. É, vale lembrar que o aplicativo oficial chama CNH do Brasil. O especialista deixa muito claro isso, CNH do Brasil. Porque há outros aplicativos nas lojas oficiais mesmo, só CNH, mas o oficial, aonde você consegue ver as tarifas, todas as tarifas. Porque se você não tem um aplicativo, você vai precisar entrar no site de cada concessionária.
0: Centraliza,
2: e
0: né?
2: Lá no aplicativo CNH do Brasil, você consegue ver todas as cobranças do sistema Free Flow.
3: 6h31, reportagem no Expresso São Paulo. A Maju Arruda Leite está com a gente para falar do Hospital Sorocabana, o antigo, né, Hospital Sorocabana, que deve voltar a funcionar. Maju, bom dia.
4: Exatamente, em novembro de 2027, do ano que vem. Bom dia a você, Fábio, Carol, Luana, todo mundo ligado aqui na Band News FM. O antigo Hospital Sorocabana será o futuro complexo hospitalar da Lapa. Lembrando um pouco da história desse hospital, ele que fica na região da Lapa, na zona oeste de São Paulo, foi inaugurado em 1955, na época, para atender funcionários da Ferrovia Paulista. Ao longo dos anos, ele acumulou problemas financeiros, administrativos, o que levou ao fechamento da unidade. E em 2010, ele também foi um período em que estava abandonado, então o prédio passou ali por um grave processo de degradação, com rachaduras, janelas quebradas, e foi em 2020 que ele foi reaberto parcialmente para abrigar leitos durante a pandemia da Covid. Em 2023, o imóvel, que era do governo de São Paulo, passou para a prefeitura da capital com essa intenção de recuperar e ampliar o hospital. Então, primeiro, a promessa da prefeitura era iniciar a reforma no segundo semestre de 2023. As obras começaram em setembro de 2024 e ontem o prefeito de São Paulo, Ricardo Nunes, fez uma visita ao lado do governador Tarcísio de Freitas nesse hospital, e ele disse que agora a expectativa é que os pacientes voltem a ter atendimento público lá em setembro, em novembro.
5: As obras em setembro, a gente vai ter um período para poder colocar ele em funcionamento, colocar macas, equipamentos, até o final do ano que vem, muito possivelmente novembro, a gente está esse hospital funcionando em pleno vapor, com todos os 317 leitos ativos, com todas as salas cirúrgicas ativas, com todas as UTIs ativas. Vai ser um hospital porta aberta, atendimento de 1.000 pacientes por mês. É um grande complexo aqui.
6: Por dia.
5: Vai ser um grande complexo aqui de atendimento nessa região, nesse território.
4: Então serão 1.000 pacientes atendidos por dia, essa é a expectativa. Além de pronto-socorro, também terá clínica médica, clínica cirúrgica, ortopedia, pediatria, maternidade, e o investimento da Prefeitura de São Paulo é de 250 milhões de reais. E é um hospital que é muito esperado para as pessoas ali da região, que muitas vezes precisam se deslocar a distâncias muito grandes, justamente para ser atendido ali coisas básicas, né, atendimentos. Então é uma expectativa que o povo ali da região, que a população da região da Lapa está aguardando, a expectativa da Prefeitura de São Paulo é novembro do ano que vem.
3: Legal.
4: Volto com vocês.
3: Obrigado, Maju. Bom trabalho.
2: Até mais. E a gente chama

0: Agora o Guilherme Oliveira para o Expresso São Paulo, para voltar a falar sobre esse caso tristíssimo, onde uma loja de noivas fechou de maneira inesperada, 90 noivas que vão casar nas próximas semanas, sem os vestidos. Gui, o que a gente tem de atualização dessa situação inusitada e muito triste?
1: Ah, de fato muito triste, né, Luana? Bom dia para você, para Carol, para o Fábio, para quem nos acompanha aqui na Band News FM. Quem já casou sabe a angústia que é as semanas que antecedem esse casamento e principalmente em relação ao vestido de noiva. Ontem, durante toda a manhã e boa parte da tarde, eu estive na frente da loja My Vintage Dress, que fica na Fradique Coutinho, em Pinheiros, na zona oeste da cidade, e fiquei também no ateliê dessa loja, que também fica na zona oeste de São Paulo. Dezenas e dezenas de noivas que estavam tanto na frente da loja quanto na frente do ateliê, em busca de uma resposta, para saber quando eu vou pegar o meu vestido e se eu tenho um vestido ainda. A Polícia Militar esteve no local e várias noivas registraram boletins de ocorrências. Essas noivas, elas criaram grupos por mês agora. Quem vai casar em setembro, quem vai casar em outubro, quem vai casar em novembro, são cerca de 200 noivas que já fazem parte desses grupos e que estão em busca de uma resposta. Toda essa confusão começou na segunda-feira à noite, quando a loja cancelou a última prova de algumas noivas que vão casar neste fim de semana. Então, essas mulheres foram à loja, mesmo com o cancelamento, para saber o que estava acontecendo. E na própria segunda-feira à noite, a Polícia Militar foi acionada, houve uma confusão, diversos vestidos que estavam na loja simplesmente sumiram de uma hora para outra. Naquele momento, os funcionários diziam que todos haviam sido demitidos, que a responsável pela loja havia sofrido um golpe de uma outra sócia e que a loja tinha entrado em falência. Mas ontem, essa história ela foi revertida por próprios funcionários que estavam na frente do ateliê e disseram: não, nenhum funcionário foi demitido, isso é mentira, e essa loja não fechou, a gente só está enfrentando algumas dificuldades. A gente vai acompanhar agora a palavra da Letícia Queiroz. Estou em contato com ela. Ela vai casar neste sábado em Campinas, no interior de São Paulo. E, por sorte, na segunda noite, ela conseguiu pegar o vestido dela, mas sem nenhum ajuste feito. Vamos acompanhar o que ela nos disse.
2: Não tinha nenhuma dona lá, não tinha nenhuma responsável. A única responsável, as únicas que estavam lá eram as costureiras e as noivas. Elas de manhã cedo ontem mandaram uma mensagem reagendando a minha prova. Só que como que elas reagendam uma prova de um casamento, de um vestido que vai acontecer no sábado? Então eu consegui sair de lá com o meu vestido ontem, só que eu tive que levar para outra costureira para fazer os ajustes, porque ele estava sem ajuste nenhum.
1: Bom, a gente pode imaginar a angústia da Letícia. Ontem, no fim da noite, a responsável pela My Vintage Dress publicou uma nota nas redes sociais, no perfil dessa loja. A Camila, proprietária da loja, disse, abre aspas, lamento profundamente toda essa situação e principalmente a angústia que tantas noivas e famílias estão vivendo neste momento. Ainda nessa nota, ela diz, nós também fomos vítimas do que aconteceu. Existe uma grave situação interna sendo apurada que nos atingiu profundamente e sobre a qual ainda não podemos compartilhar detalhes. A Camila ainda diz que está correndo contra o tempo para atender ao maior número de noivas que vão casar pelos próximos fins de semana, mas ainda, claro, não é uma certeza a entrega do vestido, pessoal.
3: Muito bem, obrigado, Guilherme, bom trabalho.
1: Abraço.
0: 6h38, Luiz Felipe Nunes, já conosco, vai trazer informações sobre empresas aderentes ao Simples Nacional que precisam escolher se vão mudar a forma de pagar impostos no ano que vem, decisão que tem que ser tomada agora, Luiz, bom dia.
4: Muito bom dia para todo mundo que nos acompanha na Band News FM, uma decisão que tem que ser tomada até o dia 30 de setembro, então até o final deste mês, isso porque dois novos impostos foram criados com a reforma tributária e vão substituir outros cinco tributos, a CBS e o IBS, substituindo ICMS, ISS, PIS, COFINS. Então, você que é responsável por uma micro e pequena empresa que opta pelo Simples Nacional tem de fazer essa escolha até setembro. Até o fim deste mês, existirá um prazo até o fim de novembro, caso você mude de ideia, mas o ideal é que você faça esta opção já agora. São duas escolhas. Tem um modelo chamado de puro, que é aquele em que você seguirá tendo na guia única todos os outros impostos, incluindo CBS e IBS, você já tem no DAS tudo isso de maneira simplificada, que é o recomendado, de acordo com especialistas com quem eu conversei, para você que é responsável por uma empresa como um mercadinho, algo que venda para consumidor final, porque o consumidor final não vai conseguir ter um dos benefícios da reforma tributária, que são os créditos tributários, para evitar aquela bitributação, a tributação de duas empresas. Então, se você vende para esse consumidor final, muitos especialistas recomendam que você siga com esse modelo puro, que é a opção automática. Se você não entrar no site da Receita Federal e escolher por alguma opção, essa vai ser a escolha que seguirá para o primeiro semestre do ano que vem. A outra possibilidade é um modelo híbrido, em que todos os outros tributos entram no sistema do Simples Nacional, mas os outros dois, estes novos, entram de maneira fora deste Simples. Você faz o cálculo, chama ali um contador e faz toda essa contabilidade, o que é recomendado por muitos especialistas para você que vende para outras empresas, porque essas empresas podem ter um benefício, esse benefício tributário, e aí a sua companhia fica mais lucrativa, fica mais vistosa para essas outras empresas. Então pode ser uma boa opção, mas se você tiver uma empresa que venda para outras empresas, recomendável que você chame contadores, que você faça os cálculos para ter certeza se vale a pena ou não. Essa escolha pode ser feita no site da Receita, ou receita.fazenda.gov.br. Por lá tem também um modelinho pronto, um passo a passo para você realizar a escolha da melhor maneira. Tem validade essa opção até o primeiro semestre de 2027. Em março do ano que vem, abrirá uma nova consulta, caso você queira modificar a sua opção para o segundo semestre do ano que vem. Volto com vocês.
5: Obrigado, Luiz.
0: Valeu, Luiz. Valeu, gente.
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3: E a gente tenta trazer novidades e inovar para o franqueado e para o mercado. E a gente viu que as datas comemorativas e férias, a gente acabava perdendo o cliente. 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
4: o documento aponta que o banqueiro Daniel Borgardo fez uma segunda remessa de dinheiro ao fundo responsável por administrar os recursos do filme Dark Horse. Informação sobre o envio de US$ 1.600.000 realizado em setembro do ano passado, consta de um relatório do Conselho de Controle de Atividades Financeiras. A cinebiografia do ex-presidente Jair Bolsonaro recebeu dinheiro do dano do Master é algo de investigação por parte da Polícia Federal. Segundo a reportagem da revista Piauí, com base nos dados do COAF, o repasse foi feito 8 dias depois de o senador Flávio Bolsonaro cobrar pagamentos atrasados de Daniel Vorcaro. Até agora, o candidato à presidência pelo PL vem dizendo que o fundo tinha recebido apenas um repasse, em maio de 2025. Flávio Bolsonaro foi questionado sobre a reportagem da revista Piauí ontem em Brasília, mas disse que as perguntas deveriam ser feitas à produtora do filme.
5: O senador Omar Aziz, do PSD do Amazonas, relator da proposta que acaba com a escala de trabalho 6x1, afirma que a expectativa é boa para a aprovação da PEC. O texto deve ser apreciado hoje pela Comissão de Constituição e Justiça do Senado. O parlamentar afirma que a ideia é que a matéria seja enviada imediatamente ao plenário. De acordo com Aziz, se houver um pedido de vista, a tendência é conceder um prazo mais restrito, como o de algumas horas.
2: Futebol.
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6: Gabriel Jesus tenta renascer no Barcelona, Aline Fanelli.
7: Aos 29 anos, o atacante Gabriel Jesus diz que realiza um sonho ao vestir a camisa do Barcelona. Fora da última Copa do Mundo, o ex-jogador do Arsenal imaginava não ser mais possível chegar a um clube como o catalão com essa idade. Gabriel Jesus comemorou a nova jornada, que terá vínculo até o meio de 2027 com o Barça.
8: É um sonho estar aqui, poder ter o prazer de jogar por este clube, que é sonhado muito. Eu he mirado mucho desde cuando era niño. Tengo mucha ilusión de empezar a treinar con mis compañeros de altísimo nivel y a jugar.
7: Como clube formador, o Palmeiras terá direito a uma parcela de 2 a 2,5% pelo mecanismo de solidariedade da FIFA.
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5: Destaque inicial do caminho do motorista pela Marginal Pinheiros, lenta para Interlagos, entre o Cebolão e a ponte da cidade universitária. Depois dali vai melhorando gradativamente até ficar livre para quem vai para Castelo Branco. Tem lentidão já entre a Avenida dos Bandeirantes e a ponte Cidade Jardim, depois dali melhora bem. 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
7: Minhas caras, meus caros, mas o que quer André Mendonça? Bom, eu não estou no fundo da consciência dele, mas intuo que tenha pretendido criar um fato eleitoral. Se haverá efeito, desdobramento, isso é o que a gente vai ver. Por que eu estou dizendo isso? Ele não é idiota. Ele sabe que cometeu uma ilegalidade quando mandou investigar um ministro do Supremo e lateralmente o delegado-geral da Polícia Federal e o procurador-geral da República. Ele pediu especificamente que se transcrevessem os diálogos envolvendo essas pessoas. O caso Master não se limita a esses três, há outros, inclusive há outros parentes de ministros do Supremo. Ministros mesmo do Supremo que não estão ali. Não é? Então, foi uma coisa dirigida para esses três. Que, na verdade, a campanha eleitoral se concentra no ataque a Alexandre de Moraes. É um dos pilares da campanha eleitoral da extrema-direita, é um dos pilares, é o ataque a Alexandre de Moraes, e secundariamente também ali resvala André Rodrigues e Nugonê. Então é um fato eleitoral. O procurador-geral da República, o Paulo Gonê, teve de fazer o óbvio, dizer que o relatório é nulo. Ele padece de uma dupla nulidade desde a origem. Juiz não manda investigar, quem manda investigar é a polícia ou o Ministério Público, não o juiz. Juiz não é investigador, juiz não tem poder de polícia. E foi o que o Mendonça fez, claramente. Aliás, a própria Polícia Federal ficou constrangida. Ele reuniu ali a equipe para essa finalidade, no dia 26 de agosto, produzir esse relatório, gerando temores de nulidade. Então, é nulo por isso, como aponta o Procurador-Geral da República, e é nulo também porque tem gente com foro ali, o Alexandre de Moraes, o Gonê. E esse foro indica o seguinte, que ainda que houvesse dolo de alguém, quando esbarrem alguém com foro, tende para o Supremo. E o Supremo decide se a investigação continua ou não. Essa é a regra do jogo. Se não for isso, esculhamba tudo. Vocês imaginem ministro do Supremo o tempo todo sujeito a pressões. Hã? Mas aí cai na coisa da imprensa, que publica os vazamentos e não sei o quê. Né? E para que se cumpra a lei, então, com o nobre objetivo de cumprir a lei que o Alexandre teria descumprido, aí se apela ao descumprimento da lei. Faz sentido isso? Ah, mas você não acha que essas coisas têm que ser investigadas? Acho. Conclua essa investigação. Apresente-se o resultado da investigação. E não as centenas de manchetes que, quando você olha, bom, mas de que tipo penal trata? Nem isso se sabe. Não tem como o Supremo dar continuidade a esse troço. Não tem como não anular. É a letra da lei. Mas, claro, ao fazê-lo, incendeia-se, né? Incendeiam-se as ruas bolsonaristas. E pronto, e Flávio, esse patriota do Dark Horse, que ontem disse que não tem nada a ver nem com esse novo dinheiro que chegou, né? Sai pedindo impeachment do Alexandre, né? É muito ruim que, mais uma vez, a imprensa condescenda com a ilegalidade explícita, reganhada, em nome do cumprimento da lei. É isso aí.
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5: Marginal Tietê, a dificuldade para o motorista é grande no sentido rodovia Castelo Branco e a lentidão por ali vem desde a rodovia Ayrton Senna, lá na altura do quilômetro 12. Chega na marginal e continua tudo congestionado até a passagem pela Ponte Cruzeiro do Sul pela pista expressa. Depois dali a condição melhora e aí o motorista volta a enfrentar trânsito lento entre a ponte da Freguesia do Oia e a chegada ao Cebolão. Para Ayrton Senna, pista expressa ruim da Anhanguera até a rodovia dos Bandeirantes. 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
3: 6h59. Vamos nessa, gente.
4: Bora. Valeu. Amanhã tem mais. Tchau.

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4: 7 horas em ponto, um ótimo dia a você, meu querido ouvinte da Band News FM, eu sou Luiz Megali, vamos juntos até as 9h25 da manhã com muita informação e prestação de serviços nesta quarta-feira, 2 de setembro de 2026, inverno brasileiro. O time de colunistas da Band News, escalado hoje com Mônica Bergamo, Felipe Quirin da Europa, Eduardo Barão dos Estados Unidos, Rodrigo Orengo de Brasília, Carlos Andreasa com comentário político, Juliana Rosa com os números da economia, Mauro Betting com o futebol. No estúdio, sempre é melhor e mais independente análise, porque onde está Sheila Magalhães? Bom dia, Sheila.
5: Bom dia, Megali. Bom dia pra Carlinha, bom dia aos nossos ouvintes. Sejam todos muito bem-vindos, todas muito bem-vindas. Vamos juntos até as 9h20 alguma coisa, contando com a sua companhia, com a sua audiência, com a sua paciência, mas principalmente com a sua participação. Pelo nosso WhatsApp, 11-999-592-100, a nossa central de ouvintes, Ricardo Boechat. 11-999-592-100. Eu vou acrescentar nessa abertura, dizer que contamos com seu voto também. Porque é isso. Campanha eleitoral a todo vapor. Oh. Eu tô sabendo o que vocês falaram ontem na minha campanha,
4: não,
5: tá?
4: A gente, ué, o dia dos candidatos.
5: Os ouvintes me escreveram aqui falando que na agenda oficial meu nome foi acrescentado. É. Hoje a candidata Sheila Magalhães.
4: Sheila Magalhães esteve.
5: Fazendo corpo a corpo.
4: Esteve no braço, comendo pastel.
5: Isso.
4: Segurando crianças com luva.
5: Isso. Querendo um pastel o quê? Damasco, gente, com brie?
4: Damasco com brie, gorgonzola com pera, pato com laranja.
5: Isso.
4: Não tinha nenhum desses. Nenhum. A Sheila pediu caviar com molho trufado, também não tinha.
5: Também não tinha.
4: Foi um momento, foi um constrangimento.
5: Foi, né?
4: Perdeu-se votos.
5: Mas de verdade, ontem eu tive showmício, né, na Faria Lima, por isso que não deu tempo de eu chegar.
4: Andréa Bocelli na Faria Lima.
5: Showmício na Faria Lima.
4: Volte! Sheila Magalhães! Cara, obrigado, bom dia.
6: Bom dia, Megali, bom dia pra Sheila, bom dia pros nossos ouvintes, que bom que você tá aqui hoje, viu, Sheila?
5: Valeu, gente, quanta notícia, né?
6: Minha nossa! Gente, o que foi aquele dia de ontem?
4: Um daqueles dias, né? E aí, consequências. Mas antes, aos fatos. Todo mundo apresentado e escalado, só falta ele, meu galo. Toca a bateria.
6: Só lembrando, né? Nós estamos aqui no ar, nas TVs conectadas, Samsung, LG, TCL. Estamos no YouTube, estamos também no aplicativo Band Play. Quem está acompanhando pelo rádio está ouvindo o horário eleitoral obrigatório até às 7h25 da manhã. Então a gente vai dar uma pincelada agora nos principais destaques do dia. Às 7h25 a gente retoma e com comentários mais aprofundados e tudo mais. Qual é o principal assunto do dia ainda? Foi o de ontem? É o de hoje. Está nas mãos do ministro André Mendonça o pedido do Procurador-Geral da República para anular a investigação da Polícia Federal sobre a relação de Daniel Vorcaro com Alexandre de Moraes e com o próprio PGR Paulo Gonê. Ontem, André Mendonça derrubou o sigilo do relatório que traz conversas entre o dono do Banco Master e Alexandre de Moraes, inclusive dias antes da prisão dele. Para Paulo Gonê, o ministro do STF não deveria pedir investigações sobre os destinatários das mensagens sem um pedido do Ministério Público ou da própria Polícia Federal. Em uma das conversas, Daniel Vorcaro chega a perguntar para Alexandre de Moraes se deveria deixar o Brasil, indicando que sabia do inquérito aberto contra ele.
4: Entre outubro e novembro de 2025, o dono do Banco Master enviou 52 mensagens ao ministro do STF, mas antes eles chegaram a ter 8 encontros. Segundo a PF, Alexandre de Moraes revisou o contrato de 131 milhões de reais assinado entre o Master e o escritório da mulher dele, Viviane Barsi. Um segundo contrato, no valor de 50 milhões de reais líquidos, ou seja, sem descontos, chegou a ser negociado. E seria pago por meio da entrega de cotas de um jatinho e um helicóptero, além do reembolso de despesas das aeronaves. Temos mais informações de Brasília com o Márcio Rocha.
7: A crise envolvendo o ministro Alexandre de Moraes do Supremo Tribunal Federal ultrapassou as paredes da corte e chegou ao Congresso Nacional, além de atingir outros personagens do mundo jurídico e político do Brasil. Em nota, o presidente da Ordem dos Advogados do Brasil, Délio Lins e Silva Júnior, afirmou que acompanha com atenção e extrema preocupação as notícias sobre a crise que atinge o Supremo e que ele se preocupa com os impactos dessa crise para o país, sobretudo por envolver instituições essenciais à democracia e por ocorrer durante o período eleitoral. No Congresso, mais 3 pedidos de impeachment contra Moraes foram apresentados por oposicionistas. Enquanto isso, parlamentares do chamado Centrão defendem que a situação pode até causar barulho, mas que, no fim, o caso não deve ir para frente.
5: Falar um pouquinho mais sobre o tom dessas mensagens, o que havia, porque a gente falou aqui da quantidade de mensagens, né? Foram 52 mensagens ao todo que o dono do Banco Master enviou ao ministro do Supremo, 8 encontros. É claro que às 7h25 a gente vai falar muito sobre isso, trazer o relato de todas essas mensagens, mas vamos lá destacar pelo menos algumas, né? Uma delas foi enviada 2 dias antes da prisão de Daniel Vorcaro. Sugere que ele sabia do inquérito que apurava o envolvimento dele com fraudes bilionárias. Nessa mensagem aqui, o dono do Master pergunta ao ministro Alexandre de Moraes o seguinte: conseguimos fazer algo? Acha que segunda já tenho que estar fora? Ele ainda cita o procurador-geral da República, Paulo Gonet, e o diretor da Polícia Federal, Andrei Rodrigues. Abre aspas: não conseguimos reverter isso com Paulo ou Andrei? Muita sacanagem isso. Isso em Brasília? Fecha aspas. Aí tem uma outra mensagem, 1 dia antes da prisão, em que Daniel Vorcaro sugere um encontro com Alexandre de Moraes, dizendo o seguinte: às 14, então, passo na sua casa ou prefere na minha? E pouco depois ele escreve: bom dia, já estou em voo, vou pousar às 2h20 da tarde e irei direto para aí, tudo bem? Vamos lembrar que as mensagens de Alexandre de Moraes são aquelas de visualização única, né? Uhum. Então não tem como visualizar na conversa.
4: Você não, né, sabe o que disse o Moraes, né?
5: Exatamente. Enfim, só pra gente exemplificar uma das muitas mensagens que aparecem aqui nesses documentos.
4: E aí alguém questionará qual é a motivação de André Mendonça. Bom, alguém pode citar aqui, e aí, de fato, pode ser uma das motivações a criação de um fato eleitoral. Sem dúvida, é um caso que tem potencial para influenciar nas eleições. Mas também o Mendonça está expondo aqui o Moraes numa tentativa de criar um, digamos, constrangimento ao próprio plenário do STF para que o caso Moraes não tenha o mesmo destino do caso Dias Toffoli, né? E as suas relações com o ex-dono do Banco Master. Naquela ocasião, a corte reuniu-se a portas fechadas, celulares foram proibidos, gravações não podiam ser feitas. No final das contas foram, né? Vazou algo daquela reunião, mas foi uma reunião a portas fechadas, algo bastante exótico, né? Para uma Suprema Corte que geralmente no Brasil abre, reúne-se com transparência, inclusive com transmissões ao vivo pela TV fechada, mas a corte optou por uma reunião a portas fechadas para tirar o Toffoli da condução do processo, mas sem declarar a suspeição do ministro do STF. Lembra daquela solução exótica e até contraditória que foi tomada alguns meses atrás? E aí, diante desse precedente, o argumento do André Mendonça, a colegas que divulgaram informações a jornalistas em Brasília, é que o tribunal não pode repetir, e aí eu estou apelando aqui à coluna do Estadão, da Rosiane Kennedy, não pode repetir saídas opacas de bastidores e que a publicidade dos atos é indispensável para evitar o aprofundamento da crise reputacional da corte. Por isso, o ministro pediu para que o caso seja julgado pelo plenário em sessão pública. Paulo Gonet, embora tenha sido citado lateralmente, também se viu forçado a tomar uma decisão, porque afinal de contas era o nome do Procurador-Geral da República que estava lá. E aí a decisão de Gonet foi pedir o anulamento dessa investigação. Anulação.
5: Anulação.
4: Anulamento, pelo amor de Deus. Será que existe?
6: Investigamento.
4: Creio que não, né? Pedir a anulação dessa investigação toda.
5: Não existe, tá?
4: Anulamento. Só não é muito comum, né? É. Não é muito comum, então menos mal. mas eu fico com a anulação mesmo da investigação toda. Bom, o plenário poderá se reunir ainda com o pedido de Paulo Gonet para anulação? Seria algo inédito, mas há tantos ineditismos nessa questão que talvez fosse esse apenas mais um, porque agora esse não é um assunto apenas de Alexandre de Moraes. Esse não é um assunto que diz respeito também, ainda que de maneira retroativa, a Dias Toffoli e a Edson Fachin, que é o presidente da corte. Ele diz respeito à credibilidade do próprio Supremo Tribunal Federal. As mensagens, por si só, são escandalosas. Aí entrando no conteúdo daquilo que foi divulgado, Carla. Elas demonstram uma relação, para ser bem generoso na escolha das palavras, promíscua entre Alexandre de Moraes e Vorcaro. Elas sugerem, e eu também estou sendo generoso com a escolha da palavra sugerem, que Moraes era uma espécie de quinta coluna de Daniel Vorcaro dentro da Suprema Corte Brasileira e que ajudava a Vorcaro a tomar decisões para se livrar das garras da justiça. A gente já desconfiava, mas não tinha como afirmar, que aquele contrato com a esposa de Alexandre seria uma espécie de pagamento, aliás, uma espécie, não um pagamento, né, por ações de Vorcaro, de Moraes, em uma espécie de consultoria a um banqueiro bandido investigado pela justiça brasileira. Essas ligações mostram que Alexandre pode ter tido, e eu estou usando sempre o condicional aqui, porque a gente precisa conhecer o contexto todo, mas elas sugerem que Alexandre pode ter tido um papel muito maior que a de um conselheiro, de um consultor. Esse papel sugerido por essas mensagens é quase de cumplicidade. É alguém que está dentro da Suprema Corte Brasileira a quem Daniel Vorcaro se sente à vontade para perguntar se ele deve fugir do Brasil.
6: Basicamente isso, não usou essas palavras, mas foi isso, né? Era isso que ele queria saber.
4: Foi isso que aconteceu.
6: Bom, dias depois foi preso no aeroporto de Guarulhos, né?
4: 2 dias depois, exato, ele foi preso e a gente não tem notícia que tenha sido por uma denúncia de Alexandre de Moraes. Como se atreve a me perguntar tal coisa? Portanto, todos os elementos nos levam a crer que Alexandre era remunerado por meio de um contrato com a sua esposa para fazer um jogo duplo dentro do Supremo Tribunal Federal em nome de Daniel Vorcaro. Por que que o Alexandre redigiu e repassou o contrato com a esposa dele? A esposa dele não é uma advogada? Ela não tem a capacidade técnica para fazê-lo? Por que que isso passou pelas mãos do Alexandre, que até hoje não admitia que aquilo fosse algo que o colocaria como suspeito, que criaria a ele um constrangimento, porque afinal de contas era um contrato com a esposa dele e não com ele, como se a esposa não carregasse o sobrenome Moraes? É isso que fica parecendo que estava acontecendo no Supremo Tribunal Federal. E como Alexandre e agora Gonet também preferem apostar na hipótese de anulamento ou anulação da investigação toda e não se pronuncia a respeito do assunto, bom, a gente tem todo o direito de montar essa história aqui de acordo com as evidências, de acordo com a lógica desses diálogos. Não é à toa que os dois principais jornais do Estado de São Paulo, o próprio Estado de São Paulo e a Folha, publicaram editoriais em que dizem basicamente a mesma coisa. O título do editorial da Folha é "A Moraes cabe a renúncia". Uhum. E o do Estadão é "Moraes tem de sair do Supremo".
6: O Globo fala "ministro em xeque".
4: O Globo ainda foi um pouquinho mais cauteloso. Uhum. Mas os três grandes jornais do Brasil publicaram editoriais em tempo recorde porque reconheceram a gravidade do que está acontecendo em Brasília. A gente vai voltar ao assunto depois das 7h25, porque agora a gente ainda não está falando com a turma do rádio, que ainda é a nossa maior audiência, mas é um assunto escandaloso, fedorento, né? E que coloca em xeque não só a atuação de Moraes, e não a atuação de Moraes a respeito daquilo que aconteceu na época da tentativa de golpe de Estado no Brasil. As pessoas são complexas, elas erram e acertam. Mas este recorte específico de Daniel Vorcaro cria um constrangimento jamais visto na história da Suprema Corte Brasileira, né? Envolvendo o seu ministro mais, como é que eu vou dizer, mais midiático, né? Que mais desperta paixões. De novo, são assuntos separados. Pessoas acertam muito acertadamente em algumas ocasiões e erram feio em outras. Nessa a gente está diante, não, talvez não diante de um erro, mas talvez diante de uma ação escandalosamente criminosa. E veja que eu estou colocando aqui um condicional, porque não conheço todos os elementos, mas há a suspeita de uma ação escandalosamente criminosa de um ministro da Suprema Corte. Não existe o menor clima para que Alexandre continue ministro. Tem que se afastar hoje, ainda que temporariamente, mas não pode permanecer ministro. Em frente.
6: E ainda envolvendo aqui Daniel Vorcaro, a gente segue falando sobre Flávio Bolsonaro, que voltou a negar irregularidades nos repasses de dinheiro de Daniel Vorcaro para o filme Dark Horse. A última transferência, não citada pelo candidato do PL, foi feita em setembro do ano passado, setembro de 2025, dias depois de o senador cobrar as parcelas que estavam atrasadas. Esse repasse foi revelado pela revista Piauí e foi de US$1.600.000, o equivalente a R$8,5 milhões, e teria sido feito após um encontro entre Flávio Bolsonaro e Daniel Vorcaro. Até então, o senador havia dito que a última contribuição havia sido em maio.
8: A minha primeira percepção é de ficar bem impactado, porque ali está comprovado que o Alexandre de Moraes era o advogado de fato do Vorcaro. Né, se ele edita os contratos da esposa, né, que estava ali oficialmente sendo contratada, né, se ele parece que tem alguma forma de ajudar o Vorcaro, dar garantias de que a Polícia Federal não atua em determinado momento, ou que o Procurador-Geral da República ele se posicione a favor do Vorcaro por influência de Alexandre de Moraes. Então são muitas acusações graves e que eu espero de verdade que ele esclareça, porque caso contrário, se ele não esclarecer e se comprovar o que essas suspeitas que estão sendo reveladas agora por vocês da imprensa, vejam a importância da imprensa, da transparência a tudo, ele não tem a menor condição de continuar sendo ministro do Supremo Tribunal Federal.
6: É, não era esse trecho, né, que a gente separou isso da entrevista do Flávio Bolsonaro.
4: Mas
6: a gente vai exibir depois, e ele diz basicamente que o papel dele era apresentar essa carinha aqui, isso, né, se colocando como uma espécie de, sei lá, influencer, de intermediário, que o dinheiro não ia para ele, ia, na verdade, para o filme, e que o Flávio seria uma espécie de, o que, garoto propaganda da família? Pode ser assim?
4: É, um garoto propaganda que não aparece, né? É diferente do garoto de propaganda tradicional, porque ele só apareceu, garoto propaganda, junto a Vorcaro, né? Por que que o Flávio seria um garoto propaganda junto a Vorcaro? Por que o Flávio teria esse condão? Garotos propaganda geralmente são carismáticos, né? Mexem com a gente. Quer pagar quanto? Ah, esse cara é legal. Eu vou comprar nas Casas Bahia, porque esse cara aí perguntou, quer pagar quanto? Por que que o Flávio teria essa qualidade de garoto propaganda? O que ele fala sobre Alexandre será comentado daqui a pouquinho, tá? Depois das 7h25, eu só adianto o seguinte, Flávio, não venha me posar de vestal. Porque se Alexandre de Moraes não tem condições de continuar como ministro, eu concordo, o senhor também não deveria ter condições de continuar como candidato enquanto não explicasse as suas relações com Daniel Vorcaro, porque elas são muito parecidas. É dinheiro entregue por motivos que não conhecemos, cujo uso não sabemos qual foi, e sem explicações suficientes e satisfatórias a respeito do assunto. Portanto, a situação é idêntica. Se Moraes não tem condição de alguma coisa, o senhor também não tem. Mas voltaremos ao assunto.
6: A
4: gente tem a fala que, assim, correta do Flávio Bolsonaro.
6: É um tom muito diferente desse que você usou para descrever um garoto propaganda. Que é alguém simpático, que é alguém camarada, que é alguém que aproxima as pessoas. Inclusive, o tom do Flávio nessa resposta aqui foi sarcástico, foi seco, foi irônico. Vamos acompanhar.
8: O meu papel é emprestar essa carinha aqui, ó, uma autorização para usar a minha imagem. E aí eu captar investimentos, foi isso que eu fiz, nada de errado.
4: Que a sua imagem tava escondida, Flávio. Essa carinha tava bem escondida, essa carinha bonita, bem hidratada, esse rostinho lindo tava escondido. Ele só apareceu quando um repórter perguntou por que você foi lá pedir grana pro Vorcaro. E aí a sua carinha apareceu e a sua carinha se fechou na hora. E falou assim, mentiroso, isso é mentira, ha, ha, ha, ha, ha. Deu risada. Que garoto propaganda é esse que não aparece? Mas, de novo, voltaremos ao assunto.
5: Ainda falando de campanhas eleitorais, o candidato Renan Santos voltou a ser autorizado a utilizar as redes sociais por Dias Toffoli. A decisão ainda permite que o candidato do Missão use recursos do fundo eleitoral e participe de debates. Fala aí, Milena Dias.
9: O ministro do Tribunal Superior Eleitoral, Dias Toffoli, libera parte das atividades de campanha eleitoral do candidato à presidência Renan Santos do Missão. Ele autorizou o retorno do candidato aos debates e restabeleceu o repasse e o gasto de verbas públicas de campanha. O magistrado também permitiu a propaganda eleitoral em perfis de redes sociais que já estejam regularizados. Apesar disso, Toffoli estabeleceu um prazo improrrogável de 72 horas para que Renan Santos preste esclarecimentos sobre contas e perfis digitais.
4: O TSE mantém a proibição das chamadas deepfakes na campanha eleitoral, mas exige que haja um certo grau de realismo para tratar do conteúdo como ilícito. Ivan Brandão.
10: Por 5-2, o TSE estabelece um critério para definir o que é deepfake e diz que a prática só será proibida nas eleições se o conteúdo manipulado por inteligência artificial for caracterizado como propaganda eleitoral. Para o Tribunal Superior Eleitoral, deepfake é todo conteúdo sintético produzido ou manipulado por IA que crie, reproduza ou altere a imagem, a voz ou uma manifestação de pessoa, viva, morta ou fictícia. Os ministros analisaram uma ação da federação formada pelo PT, o PV e o PCdoB, que questionava o uso de um vídeo gerado por IA do ex-presidente Jair Bolsonaro em uma convenção do PL. Nesse caso, a votação foi mais apertada, 4-3, para rejeitar o pedido do PT para que o vídeo fosse retirado do ar e o candidato Flávio Bolsonaro fosse multado. Permaneceu o entendimento do relator, ministro Cássio Nunes Marques, que entendeu que não houve pedido explícito de voto do avatar de Jair Bolsonaro e que a manifestação não configurou propaganda eleitoral antecipada.
6: A MP que acabou com a taxa das blusinhas deve ser votada hoje pelo Senado. Ontem, a análise do texto na comissão criada para tratar do tema foi adiada. Mais uma vez, né? Fala aí, Leandro Aislan.
11: A reunião da comissão mista que trata da medida provisória da taxa das blusinhas foi mais uma vez adiada e os parlamentares só devem analisar o texto na manhã desta quarta-feira. A ideia é que, dentro do colegiado, o texto seja discutido e votado pela manhã, seja enviado para a votação no plenário da Câmara dos Deputados durante a tarde e a votação no Senado à noite. O presidente do colegiado, o deputado Reginaldo Lopes, alegou que a ordem do dia foi iniciada, o que, pelo regimento interno, impede a votação de textos nas comissões. Alguns pontos da proposta seguem sem acordo e, por isso, a tramitação acabou atrasada.
4: Perguntaram para o cara da oposição lá, o que você acha?
6: Ele vai falar. Vai.
4: O que você acha
6: vai.
4: Da taxa das blusinhas? Sabe o que ele falou? Que ela, tomara que caia.
5: Ai, Migali. Vamos virar a chavinha aqui? Vamos. Número de mortos naquela inundação terrível que atingiu a fronteira entre o Nepal e a China chega a 1.127. Tragédia completa uma semana hoje com números impressionantes. Mais de 12 mil pessoas resgatadas, quase 300 feridas. Nós temos informações direto de Pequim com Renan Suquevicius.
12: Oi, pessoal. É isso. Bom dia para quem está acompanhando aqui a programação da Band News FM. Falamos aqui direto de Pequim com informações atualizadas sobre essa que é uma das maiores tragédias naturais da história da Ásia. Estamos falando de mais de 1.000 pessoas mortas, mais de 4.000 desaparecidas do lado do Nepal. 16 mortes foram confirmadas no lado chinês, ainda 500 pessoas desaparecidas na região do Tibete e os trabalhos de buscas continuam. A situação mais dramática é de trabalhadores de uma usina hidrelétrica que podem estar presos em túneis. A gente está falando já de uma semana desse desastre. Um outro desafio também para as autoridades, tanto do Nepal quanto da China, é administrar as questões de infraestrutura, já que pontes foram derrubadas, completamente destruídas e também tem muitas áreas ainda sem energia elétrica. Isso dificulta bastante a vida de quem sobreviveu ali na região. A gente está de olho aqui nas informações atualizadas que chegam da fronteira da China com o Nepal e, claro, a gente conta tudo aqui na programação da Band News FM. Até mais.
4: Um tuk-tuk atômico que está passando ali do lado do tuk-tuk dos Jetsons.
6: Barulhão, né?
4: É, que pá, o tuk-tuk não tem... Não tem aquele sonzinho de motor de Fusca, velho. Tá na hora de voltar já, né, Calinha?
6: Tá, tem mais alguns segundinhos.
4: Explicando então, pro vocês, ouvinte.
6: Por que que o Renan tá em Pequim?
4: Porque o Renan vai passar alguns meses em Pequim. Como é que eu vou? É o nosso enviado, né?
6: Correspondente.
4: Nosso correspondente.
6: Espécie de correspondente.
4: correspondente temporário. Bom, todo correspondente temporário de alguma maneira, né? Em algum momento, se você não for o Jorge Pontual, Paulo Francis, Guga Chakra, você volta. O Renan é nosso correspondente na China. Será? Nos próximos meses. Muito legal, super experiência, muito bacana. A gente está completando 7h25, hora de voltar.

0: Atenção, rede.
1: Oba!
0: Uhul!
1: Agora sim!
0: John Jordan!
1: Muito bem! A gente já tava se perguntando, será que é o caso da gente fugir? Porque não acabava essa propaganda eleitoral gratuita, mas acabou e agora todo mundo tá junto, inclusive a rapaziada da rádio. Pessoal da rádio, vocês perderam, hein? Foi movimentado o começo aqui, a gente já falou bastante a respeito de Xandão, de Vorcaro, de Flávio, de Gonê, de Andrei, toda essa turma aí que ontem viu-se envolvida, cada um à sua maneira, em um dos dias mais movimentados da República nos últimos anos. Eu digo um dos mais, porque o Brasil é cheio desses dias, né? Tivemos muitos.
0: Meu Deus.
1: E a gente sempre espera não ter mais, porque é sempre aquela confusão, é sempre cartas sendo embaralhadas e mitos caindo e novos surgindo, e o Brasil cada vez mais confuso. Mas aqui a gente vai trazer para você tudo que você precisa saber para ficar bem informado a respeito desta terça-feira completamente maluca, mas tinha medo de perguntar. Todos os nossos...
0: Mais de uma década disso aí, né?
1: Mais de uma década disso.
0: Assim, de... Antes, não
1: começou
0: que
1: em 2013.
0: Antes fosse não que antes fosse fácil.
1: Isso.
0: Mas em 2013 eu acho que a gente teve um marco importante de acontecimentos políticos que se renovavam todos os dias no noticiário, né? E acontecimentos muito importantes. Que acabavam impactando a vida de todo mundo, né? Quem trabalha com política, quem não trabalha, quem tá na justiça, quem tá no legislativo, no executivo, para quem tá no dia a dia trabalhando, impacta a vida de todo mundo,
2: todo
0: brasileiro.
2: E acho que mudaram também esses fatos todos de 2013 para cá, mudaram muito da relação do eleitor com os políticos. Que nunca foi exatamente uma bela de uma relação, né? O brasileiro sempre criticou muito os políticos e com razão, sempre... Né, torceu o nariz para os políticos, né, sempre teve essa história, ah, tudo farinha do mesmo saco, mas me parece que de 2013 para cá essa relação mudou bastante do entendimento do brasileiro em relação à política, sabe?
0: É, o Mário Prado tá dizendo, não temos
2: pro mal, né?
0: Mocinho nessa história. Só o bandido que não vale o cocô do próprio cavalo.
1: Pro bem ou pro mal mesmo.
0: Caraca,
1: né?
0: Mário.
1: Lembra que a gente pedia pro Brasil ser mais brasileiro ser mais politizado?
0: Pois
1: se o brasileiro fosse às ruas, não só pra pular carnaval, mas também pra protestar, o brasileiro falou, então eu vou. E aí, desde então, isso foi uma coisa muito boa, né, na essência, mas também transformou a política numa espécie de fla-flu, em jogo de em torcida organizada. E, enfim, a gente tá engatinhando, né, nessa politização. 15 anos não é tanta coisa, 13 anos não é tanta coisa assim, mas espero que tudo isso seja para melhor. Ontem foi um dia muito confuso e a gente vai falar sobre ele. Todo mundo já foi apresentado, escalado, nossos colunistas estão todos aqui, só falta ele, meu galo. Toca a bateria.
3: O plenário do Supremo Tribunal Federal pode analisar na semana que vem o relatório da Polícia Federal sobre a relação de Daniel Vorcaro com o ministro Alexandre de Moraes. A investigação foi autorizada pelo relator do caso no STF, André Mendonça, e traz mais de 50 mensagens enviadas pelo dono do Master a Alexandre de Moraes apenas entre outubro e novembro de 2025. Uma delas, inclusive, foi enviada 2 dias antes da prisão de Daniel Vorcaro e sugere que ele sabia do inquérito que apurava o envolvimento dele com fraudes bilionárias. Nela, o dono do Banco Master pergunta a Alexandre de Moraes: conseguimos fazer algo? Acha que segunda já tenho que estar fora? Ele ainda cita o Procurador-Geral da República, Paulo Gonê, e o diretor da Polícia Federal, Andrei Rodrigues. Vou abrir aspas aqui. Não conseguimos reverter isso com Paulo ou Andrei? Muita sacanagem isso. Isso em Brasília?

0: Outra semana, pois tem feriado, o banco não quebra. Tenta chamar ele e sensibilizar isso, se achar possível. Você acha alguma chance disso acontecer amanhã de manhã? Fecha aspas. Na manhã seguinte, Vorcaro cobra o ministro do Supremo e questiona. Abre aspas. Alguma novidade? Conseguiu ter notícia ou bloquear? Fecha aspas. Alexandre de Moraes, então, responde com duas mensagens de visualização única, como fez em todas as conversas. À noite, a Fictor Holding anunciou a compra do Master e pouco depois da última mensagem enviada a Alexandre de Moraes, Vorcaro foi preso pela Polícia Federal. Ele tentava embarcar no aeroporto de Guarulhos, em São Paulo, num avião particular para Dubai. No dia seguinte, o Master acabou liquidado pelo Banco Central e o negócio com a Fictor não foi fechado.
1: Mas a relação entre Vorcaro e Alexandre não se resume às conversas mantidas antes da prisão. O ministro do STF, segundo a Polícia Federal, encontrou-se 8 vezes com o dono do Master e chegou a revisar o contrato de 131 milhões de reais assinado entre o banco e o escritório da mulher de Alexandre de Moraes, Viviane Barsi de Moraes. A informação está nos chamados metadados do arquivo extraído do celular de Daniel Vorcaro, apreendido pela PF no dia da prisão dele. Os registros indicam que a última edição do contrato foi feita no dia 15 de janeiro de 2024 em um perfil do Office 365, identificado como Ministro Alexandre de Moraes. A modificação foi feita menos de 2 horas depois de o dono do Master devolver a minuta com as revisões. Antes, Viviane Barsi enviou uma mensagem a Daniel Vorcaro. Prezado Daniel, boa tarde. Conforme conversamos, estou enviando minuta de contrato de prestação de serviços para sua análise. Estou à disposição para qualquer esclarecimento. Abraço, Viviane Barsi de Moraes. O contrato previa o pagamento de 36 parcelas mensais de 3 milhões de reais líquidos. E as transferências só foram interrompidas após a prisão de Daniel Vorcaro. Em nota, o escritório Barsi de Moraes afirmou ter consultado o ministro do STF como marido da sócia diretora para checar eventuais impedimentos legais antes da assinatura. E acrescentou, diante da inexistência de previsão de atuação no STF ou de qualquer impedimento legal, uma vez que o ministro Alexandre de Moraes jamais julgou qualquer causa envolvendo o Banco Master, o contrato foi assinado e os serviços advocatícios devidamente prestados.
2: O contrato foi assinado no dia 23 de janeiro. E em março, Daniel Vorcaro reclamou para o sócio de atrasos no pagamento ao escritório de Viviane Barsi. Ele escreveu, PQP, não pagaram Barsi de Moraes. Surreal, vamos ter problemas. Ângelo Silva, o funcionário, então pergunta se o pagamento era para ADV. Daniel Vorcaro responde, pode mandar pagar agora. Depois, ele manda mensagens para uma funcionária do Master e diz se tratar do pagamento mais importante. Diz aqui a mensagem. Pode pagar sempre, sem nota, do jeito que for. Na sequência, ela envia o comprovante de depósito no valor de 3 milhões e 400 mil reais.
0: As mensagens indicam ainda que um segundo contrato com o escritório de Viviane Barsi foi negociado e previa o pagamento de 50 milhões de reais em cotas de um jatinho e um helicóptero. Em outubro de 2025, o Master emitiu cartões de crédito com limite de 300 mil reais para os filhos de Alexandre de Moraes. O pedido foi feito pelo escritório de Viviane Barsi, que em nota afirmou que os cartões foram oferecidos pelo banco, mas, entre aspas, jamais usados por qualquer advogado ou pessoa do escritório. Os detalhes com Carolina Ercolim. Bom dia, Carol.
3: Bom dia, Sheila. Bom dia a todos. Pois é, a gente continua acompanhando essas movimentações envolvendo o escritório, né, de Viviane Barsi, porque a Polícia Federal encontrou no telefone celular do banqueiro Daniel Vorcaro o segundo contrato dele com o escritório da advogada Viviane, com o valor de 50 milhões de reais e que foi pago por meio da transferência de cotas de 2 aeronaves dele, em uma espécie de sociedade oculta, apontam esses diálogos. Em relatório produzido sobre as menções ao ministro Alexandre de Moraes, a PF reproduz o diálogo entre Viviane que disse estar já usando as aeronaves. Procurada a assessoria dela, afirmou que essa proposta foi extinta com a liquidação do Master e nega qualquer transferência ou substituição do contrato. Já a defesa de Vorcaro não vai se manifestar. Nessas mensagens encontradas pela Polícia Federal, Vorcaro e seus auxiliares citam que precisariam encontrar um instrumento jurídico para fazer a cessão das aeronaves, porque o escritório dela não queria figurar formalmente como sócio de empresas vinculadas ao banqueiro. O primeiro

0: O contrato de Vorcaro com Viviane foi assinado pelo próprio Banco Master no início de 2024 e tinha aquele volume, né, de 131 milhões de reais. Esse segundo contrato foi feito em maio de 2025 por meio da Viking Participações, que é uma empresa usada por Vorcaro para gerir o seu patrimônio. O novo contrato tinha um escopo diferente. Enquanto o primeiro previa a defesa do Master de forma ampla, tanto em órgãos do Poder Executivo como o Banco Central, como investigações da PF, esse segundo contrato previa o acompanhamento em inquéritos policiais e processos judiciais. Um dos sócios de Vorcaro na empresa, identificado como Marcos, inclusive informou o banqueiro que as aeronaves já estavam sendo utilizadas pelo ministro e pela esposa. Isso foi em julho de 2025 e logo em seguida a gente tem mensagens, né, de Marcos enviando ao banqueiro um recorte dessa conversa, um print, em que ele teve com Viviane Moraes, onde ele questiona se ela está gostando da utilização, né, das cotas de vocês. Viviane responde: sim, estamos gostando muito. Consta na legenda dessa mensagem enviada por Marcos, com o recorte da conversa com Viviane e a sigla PSC, né, para o seu conhecimento. Uhum. E aí, então, como é que tá? Estamos atendendo bem? Ela responde: sim, estamos gostando muito. Todos que nos atenderam sempre foram muito educados e atenciosos. E tem uma outra parte, que é essa questão do cartão de crédito. Porque 15 dias antes de ser preso no aeroporto de Guarulhos, aqui em São Paulo, Vorcaro autorizou o Banco Master a emitir cartões de crédito com um limite alto de 300 mil reais para Juliana e Alexandre Barsi de Moraes, filhos do ministro Alexandre. A emissão desses cartões foi solicitada pelo escritório Barsi de Moraes, que é comandado pela esposa do ministro. Vorcaro foi procurado por Toledo Benazzi, que é administrador do escritório. E aí a mensagem diz: bom dia, Daniel. É o Guilherme que trabalha aqui com a Viviane. Quer me passar algum contato para fazer o cartão de crédito da Juliane e do Alexandre? E o próprio Vorcaro respondeu ao administrador da Barsi de Moraes, enviando o contato de uma Adriana, que é a superintendente executiva comercial do Master. No mesmo dia, Adriana enviou mensagem a Vorcaro questionando se poderia, então, seguir com a emissão dos cartões. Vorcaro deu um ok, consentiu. O escritório Barsi de Moraes confirma que os cartões de crédito foram oferecidos pelo Master, mas jamais usados por qualquer advogado ou pessoa do escritório. A defesa de Vorcaro também não vai se manifestar.
1: Obrigada, Carol.
2: De acordo com o relatório da PF, o contato de Alexandre de Moraes foi compartilhado com Daniel Vorcaro pelo ex-ministro das Comunicações do governo Jair Bolsonaro, Fábio Faria. Veja só como são as coisas. E logo depois foi salvo no celular do dono do Master. Foi no dia 26 de dezembro de 2023, às 11h43 da manhã. Fábio Faria foi o cupido, Fábio França? Bom dia pra você.
3: Pois é, Megali, bom dia pra você. Esse relatório é da Polícia Federal, que expõe justamente essas ligações, né, de Daniel Vorcaro, aponta que o ex-ministro das Comunicações, como você disse, do governo de Jair Bolsonaro, Fábio Faria, atuou nessa intermediação de contatos entre os dois, Daniel Vorcaro e Alexandre de Moraes. Em 21 de dezembro de 2023, de acordo com o relatório, Fábio Faria participou da logística de uma reunião entre Vorcaro e Moraes. Depois do encontro, o ex-ministro enviou um áudio ao banqueiro dizendo que Moraes, aspas, gostou da conversa, fecha aspas, e já queria organizar um próximo passo. As mensagens analisadas pelos investigadores registram também Fábio Faria compartilhando contatos de Moraes, organizando encontros presenciais e acompanhando tratativas relacionadas ao contrato entre o Banco Master e o escritório da mulher do ministro, Viviane Barsi de Moraes. 5 dias depois, em 26 de dezembro de 2023, Fábio Faria enviou a Vorcaro os dados de contato telefônico do ministro e voltou a atuar na preparação de um outro encontro. Aspas, Alex quer ir almoçar lá no dia 30, fecha aspas, diz essa mensagem no dia seguinte. A referência, segundo a investigação, era uma visita de Alexandre de Moraes ao Six Seven, hotel de luxo na região de Campos.
1: Não.
3: Six Seven, não, Six Senses.
2: Fábio perdeu a aura.
1: Desculpa, gente.
2: Six Seven.
3: Six Senses. E aí tem o um memezinho, né, na mensagem.
2: Meu Deus, tá bom.
3: Vamos lá, gente. Retomando, essa referência, segundo a investigação, era uma visita de Moraes aos Six Senses, não se confunda pelo nome, lá em Campos do Jordão, hotel de luxo, inclusive. Daniel Borcaro mandou, então, preparar um almoço para o ministro do STF, Alexandre de Moraes, e para a esposa dele, em Campos do Jordão. As mensagens do celular do banqueiro apreendidas pela PF mostram que o jantar seria, aspas, com experiência completa, pois os dois eram convidados ultra-VIPs, fecha aspas. Em 27 de dezembro de 2023, Vorcaro orientou uma funcionária sobre o almoço nesse hotel de luxo, do qual participariam também a esposa do banqueiro, o empresário e ex-ministro das comunicações, Fábio Faria, e a esposa dele, Patrícia Bravanel. Dia 30, vou precisar fazer um almoço em Campos, diz a primeira mensagem de celular, que foi enviada às 7h47 da noite, no dia 27 de dezembro de 23. Aspas mais uma vez. Para convidados, preciso que Mikael vá para lá, tem que ser experiência completa, convidados ultra-VIPs, 9 convidados, mais 4 seguranças, fecha aspas.
2: Eu vou tentar me recuperar dessa, Fábio, pra voltar. Hotel 67. Fica a dica pro próximo bloco de carnaval. Bloco do Hotel 67. Valeu, Fábio.
4: Valeu.
2: Cara, eu assisti, antes da gente continuar aqui, assisti coincidentemente nesse último fim de semana o filme Os Infiltrados, do Scorsese. Assisti pela centésima vez, porque a Ana não tinha visto ainda.
5: Ah, esse filme é incrível.
6: É o Matt Damon e o Leonardo DiCaprio,
2: O Matt Damon é um infiltrado do crime organizado na polícia. E o DiCaprio é um infiltrado da polícia nesse mesmo grupo criminoso.
6: Na máfia.
2: Que é comandado pelo Jack Nicholson. Ah, cara, o elenco é fantástico, o filme do Scorsese, não preciso falar mais nada. Trilha sonora, tananana. E quando eu vi o noticiário ontem, tudo aquilo me remeteu a esse filme. Alexandre de Moraes, ao que parece, e vejam que eu vou colocar muitas condicionais aqui nessa fala, como eu já fiz no horário antes das 7h25, ao que parece agia como um insider, como um infiltrado no Supremo Tribunal Federal, na lista de pagamentos de Daniel Vorcaro. E como é que era feito esse pagamento? Por meio do contrato com a esposa de Alexandre. Esse contrato já não fazia sentido, ele era muito mais generoso do que qualquer outro contrato semelhante com qualquer outro advogado do Brasil. O Estadão fez esse levantamento na época desse noticiário. A média desses contratos é de 7 milhões, 8 milhões, 9 milhões, não chega a 2 dígitos. Esse passava dos 3 e passava fácil. 130 e tantos, né? 124 milhões de reais. Enfim, passava bem dos 100 milhões de reais e ainda haveria um segundo contrato tax-free de 50 milhões. É muito dinheiro. Por quê? Você, como banqueiro, contar com um ministro infiltrado, realmente isso custa muito caro. Custa tão caro que a gente nunca tinha ouvido falar de nada parecido na história da República. Ah, mas foi isso mesmo que aconteceu? É impossível afirmar. De novo, eu tô colocando condicionais aqui. Agora, enquanto o Alexandre de Moraes não se explicar, é isso que vai se incrustar na cabeça do brasileiro, né, de quem acompanha as notícias, e na nossa também, porque as peças se encaixam. O pagamento era feito por meio do contrato, supostamente. Alexandre agia como um agente infiltrado de Daniel Vorcaro no Supremo Tribunal Federal e não apenas aconselhava o banqueiro bandido, como agia dentro do Supremo, exatamente como o Matt Damon fazia na polícia. Ele agia, né? Ele não apenas informava o chefe criminoso do que estava acontecendo. Ele agia dentro da polícia para sabotar as investigações contra o Jack Nicholson, né? E fazia isso com extrema galhardia, com muita competência, porque era uma estrela em ascensão. Vocês percebem como parece que quando eu falo aqui do filme, não dá para saber se eu estou falando do filme ou da vida real, e quando eu falo da vida real parece que eu estou descrevendo o filme? É exatamente a mesma coisa. Por que é que o Alexandre foi quem redigiu esse contrato com a esposa? A esposa é uma advogada, ela sabe fazer isso também. Por que que tudo passava pelo Alexandre? Por que que o Daniel Vorcaro teve o atrevimento de perguntar a um ministro do Supremo se ele deveria fugir do Brasil para escapar da justiça? Justiça esta que Alexandre, da qual Alexandre é representante na sua mais alta instância. tudo se encaixa, né? O enredo fecha no final, o roteiro faz sentido, a não ser que Alexandre apareça com uma explicação razoável de por que trocou essas mensagens com Vorcaro, né? E por que foi ele que ajudou a redigir um contrato tão vantajoso com a esposa. E por que que esse contrato era o mais importante do Vorcaro? Ele não tinha clientes mais importantes como banqueiro? Paga de qualquer jeito, paga sem nota, pelo amor de Deus, é o nosso... Por que esse sentido de urgência? E aí o ouvinte pergunta, por que que a gente não conhece o teor? Por que que a polícia ainda não conseguiu rastrear essas mensagens que foram apagadas do Alexandre de Moraes? Porque a investigação não foi aberta. E supostamente é isso que o ministro André Mendonça está tentando fazer. Né? Criar um constrangimento, criar um fato que seja tão escandaloso que o plenário do Supremo não terá alternativa que não seja ordenar uma investigação contra Alexandre de Moraes, porque melhor sacrificar um ministro do que a corte toda, porque é a corte toda que nesse momento está em xeque. A bola está na quadra do Supremo Tribunal Federal. Bom, se Paulo Gonet tivesse pedido a abertura dessa investigação, tivesse pedido que esse assunto fosse ao plenário, tudo seria mais fácil. Mas a resposta de Gonet foi a de anulação dessa investigação toda. Então agora a gente vai saber qual vai ser a atitude do ministro Fachin. Ele vai abrir essa votação no plenário, ainda que não conte com o respaldo da PGR? Seria algo inédito, mas tudo é inédito.
6: Tudo é inédito nessa
2: história. Nessa história, né? E aí, repetindo aquilo que a gente disse, todos os jornais publicaram editoriais com os quais eu acho que a gente concorda. O ministro Alexandre de Moraes tem de sair agora.
6: Tá insustentável, né?
2: Tá insustentável.
6: Se tornou
2: insustentável. Sair em definitivo, ou sai temporariamente, ou sai em definitivo, ou tem de se submeter a um processo de impeachment. Né?
6: Bem,
2: não há alternativa que não seja essa.
6: Falando em os infiltrados, lembra que, diante de uma outra investigação, a gente falou de um infiltrado no Legislativo, no Congresso Nacional, que era Ciro Nogueira. Que entregou, inclusive, um texto, né, que foi redigido pelo Banco Master e apresentou ali para aumentar aquele colchão, né, que poderia salvar clientes de bancos em caso de quebradeira. Aí o que aconteceu? Um único partido, o PSOL, protocolou um pedido formal de cassação do senador Ciro Nogueira. Pediu para que o senador seja cassado. Em compensação, né, e aí o que se diz é que existe um corporativismo dentro do Congresso Nacional muito grande que faz com que haja uma resistência a esse tipo de pedido de cassação, enfim, de que haja um aprofundamento em algum tipo de sanção a Ciro Nogueira, que é um político muito influente, certo? Em compensação, já há uma mobilização no Congresso Nacional pedindo o impeachment de Alexandre de Moraes. O Afonso Marangoni está por aqui para trazer mais informações para a gente. Marangoni, mas que terça-feira foi essa em Brasília, hein? Bom dia para você. Conta tudo para a gente sobre o Congresso.
4: Pois é, um dia realmente muito agitado e a gente estava lá no calor da hora, Sheila, Carla e Megali, e foi vendo ali como esse caso foi ganhando o protagonismo absoluto, né? E todos comentavam, né, nos corredores essa questão que realmente já se tinha uma ideia de que tinha uma relação ali entre Moraes e Vorcaro, mas não, né, na dimensão do que foi revelado pela Polícia Federal agora. Lideranças da oposição na Câmara e no Senado anunciaram um novo pedido de impeachment, então, do ministro do Supremo, Alexandre de Moraes. A senadora Damares Alves, do Republicanos, até disse que a casa deve receber aí uma enxurrada de pedidos de impedimento contra o magistrado. O senador Carlos Viana, do PSD, por exemplo, protocolou o 54º pedido em decorrência da divulgação das mensagens, né, do celular do dono do Banco Master. O líder da oposição no Senado, Rogério Marinho, do PL, falou com a imprensa ali numa coletiva com outros representantes da oposição. Vamos acompanhar um trecho.
5: Então nós hoje, infelizmente, o nosso Senado da República não cumpre o seu papel. Aliás, precisa ser reformado o regimento do Senado para permitir que essa decisão não seja apenas do presidente do Senado, mas seja do colegiado, ou pelo menos da mesa diretora, ela seja compartilhada. Então nós estamos aqui renovando um novo pedido, eu acho que é o 53º pedido de impeachment do senhor Alexandre de Moraes. Nós também estamos entrando com uma notícia crime na Procuradoria-Geral da República, onde pedimos que o senhor ministro seja investigado, ele e o senhor Andrei. Mas vejam, nós não vamos pedir ao Gonê, não, vamos pedir ao seu substituto, ao seu adjunto, o senhor Indeburgo, porque infelizmente o senhor Gonê também tem indícios de que ele de alguma forma pode estar nesse processo, pode estar nessa situação.
4: Pois é, Marinho então fala sobre essa também questão da notícia crime, né? Que o documento diz mais, né? Sustenta a necessidade do que eles entendem prisão preventiva e afastamento do ministro Alexandre de Moraes. O documento pede investigação pela potencial prática dos crimes de tráfico de influência e obstrução de investigação de organização criminosa. Também foi encaminhado um ofício ao presidente do Supremo, Edson Fachin, solicitando a convocação de uma sessão presencial pública e transparente do plenário para analisar os elementos apresentados pela Polícia Federal sobre as possíveis ligações entre Vorkaro e Moraes. Em outra iniciativa, os líderes oficiaram ao presidente Lula, solicitando o afastamento imediato e preventivo do diretor-geral da Polícia Federal, Andrei Rodrigues. Olha, eu estava acompanhando também a sessão do Senado ali, entre um discurso e outro, pressão muito grande, né, no presidente do Senado e do Congresso Nacional, Davi Alcolumbre, do União Brasil, dos líderes realmente da oposição, para que ele se pronunciasse sobre essa situação, se tem alguma perspectiva de abrir um processo de impeachment ou não, e aí ele não falou nada, na sessão ali, zero. Mas depois os jornalistas abordaram ele rapidamente na saída, e a gente vai acompanhar o que ele falou.
7: A decisão é que tem 109 pedidos.
8: Isso vai abrir hoje? Isso vai abrir hoje?
7: Tem 109 pedidos. Você está fazendo uma pergunta muito...
9: O senhor achou dessas mensagens dentro do Vorkaro Moraes? O senhor achou republicano?
7: Eu não achei nada, não devo achar nada. Presidente.
4: O ministro André Mendonça, antes da gente saber, né, o teor ali daquele relatório que o sigilo foi derrubado, ele participou de um seminário lá mesmo no Supremo Tribunal Federal e, na ocasião, defendeu a elaboração de um código de conduta para magistrados. Vamos acompanhar esse trecho.
10: Eu, desde um primeiro momento, me manifestei ao presidente Luiz Edson Fachin ser a favor daquilo que ele propôs de termos um código de conduta. Um código de conduta é uma forma de nós expressarmos para a sociedade os padrões que nós devemos ter como magistrados. Podemos discutir um pouco a modulação, mas precisamos ter um código de conduta, que nós sejamos imparciais, corretos, íntegros, tentemos ser justos na medida das nossas limitações, que nós estudemos nossos processos, que nós ouçamos as partes, que nós sejamos honestos. E toda vez que há um risco de rompimento dessa relação de confiança, nós precisamos ter padrões de prevenção. O código de conduta é um exemplo disso. É uma forma de se preservar a relação de confiança. E toda vez que há um rompimento efetivo dessa relação de confiança, é preciso haver o devido tratamento da questão.
4: Tá, então, o ministro André Mendonça. Depois teve a sessão habitual, né, do plenário do Supremo Tribunal Federal. Diz que Moraes e André Mendonça estão numa relação realmente de muita animosidade. Hoje, novamente, 14h, está prevista a sessão lá do plenário do Supremo Tribunal Federal. E a gente vai estar lá de olho acompanhando, ver se sai alguma declaração em relação a esse caso todo que a gente está acompanhando aí nas últimas horas.
6: Pois é, e aí, Marangoni, é o seguinte, né? Tem um outro citado nas conversas do Daniel Vorkaro, a gente já falou aqui e vamos aprofundar agora. É o Procurador-Geral da República, Paulo Gonê, que ontem pediu a nulidade das investigações autorizadas por André Mendonça. Para o PGR, o relatório é ilegal e deve ser arquivado sem análise do mérito. Paulo Gonê alega que André Mendonça não deveria pedir apurações sem um pedido do Ministério Público e da própria Polícia Federal e que ao juiz não cabe acusar. Menos ainda ao juiz cabe realizar investigações pré-processuais, é o que diz Gonet. Segundo ele, cabe apenas ao plenário do Supremo processar e julgar ministros da corte.
2: Bom, nas mensagens, Ciro Soares aparece como principal interlocutor de Gonet com Daniel Vorcaro. O advogado, inclusive, tentou reverter do Superior Tribunal de Justiça a primeira decisão que autorizou a prisão preventiva do dono do Master. Bom, lá vem mais mensagens constrangedoras, tá? Em março de 2025, Ciro Soares enviou uma foto em que aparece ao lado de Paulo Gonet e escreveu: "Liga aqui, ele quer falar com você." Dias depois, o advogado encaminha outra mensagem atribuída a Paulo Gonet: "Já estou com saudades de você. Estou embarcando para Roma." E manda essa mensagem para ele. Depois, Ciro Soares afirma que o PGR iria com eles para Londres e encaminha um comentário, sabe, mensagem encaminhada, atribuído a Paulo Gonet, aspas: "Oba, tomara que tenha Macallan."
6: A marca de uísque é a mesma oferecida por Daniel Vorcaro no evento privado ocorrido no George Club, em Londres, em abril de 2024, e que contou com as presenças do próprio Paulo Gonet, do diretor-geral da Polícia Federal, Andrei Rodrigues, do então ministro da Justiça, Ricardo Lewandowski, e dos ministros do STF, Alexandre de Moraes e Dias Toffoli. Dias Toffoli, inclusive, chegou a ser relator do caso Master no Supremo Tribunal Federal, mas, nossa, faz tanto tempo, hein? A gente quase esquece disso, né? Mas concordou em se afastar após a descoberta de que viajou em um jatinho com um dos advogados de Daniel Vorcaro e que a família dele vendeu parte do resort Itaiaia pro cunhado do banqueiro, Fabiano Zetel, ou Zetel, até esqueci como é que pronuncia, que tá preso. O negócio teria movimentado mais de 40 milhões de reais.
2: Rapidinho, Sheila, a gente falou sobre esse assunto no horário das 7 às 7h25, então nem todo mundo ouviu. Uhum. Naquela época, Dias Toffoli era o relator, estava colocado numa situação constrangedora, porque obviamente havia um conflito de interesses não admitido e uma suspeição, uma necessidade de declaração de suspeição imperativa. Só que o Dias Toffoli se recusava a fazê-lo. E aí o que fez o STF? Criou um novo ineditismo. Aliás, um novo ineditismo é um pleonasmo, mas é que tudo é tão novo e tudo é tão inédito que até as redundâncias são válidas nesse caso. Reuniu-se a portas fechadas, com celulares desligados e criaram um acordão, uma saída digna para Dias Toffoli. Ele se retiraria da relatoria, mas não declararia suspensão e nem seria declarado suspeito pelo STF. Eu não vou entrar no mérito aqui da legalidade daquilo que fez o André Mendonça, né? Ou se todos os ritos foram seguidos, mas, de certa maneira, você tornar tudo isso público foi também uma estratégia. Tem a questão eleitoral, não tenho dúvida disso, mas eu estou preferindo focar aqui no conteúdo daquilo que foi divulgado e também nesse lado, que é o seguinte: ao fazê-lo, o André Mendonça impede que o caso do Alexandre tenha o mesmo destino, que seja resolvido ali a portas fechadas, né, num acerto entre pares dentro do Supremo Tribunal Federal. Não há mais clima, não há mais possibilidade de que isso aconteça, né? Como aconteceu com Dias Toffoli. Aliás, poderíamos retornar também ao caso Toffoli, né? E mergulhar um pouquinho mais fundo naquelas relações que acabaram sendo arquivadas, sendo engavetadas nesse processo todo. Mas antes, a gente... Gonet também, pelo amor
6: Gonet, em que condição? A gente estava aqui falando um pouco mais cedo, né? Que condição Gonet tem de liderar isso, de questionar ou de pedir a nulidade das investigações, como é o caso? Por quê? Porque tem mais mensagens apontando essa proximidade de Gonet com Daniel Vorcaro. Uma delas indicando que Daniel Vorcaro bancou uma outra viagem do filho do PGR para Londres, né, Marangoni?
4: É isso mesmo, Sheila. Fica muito claro nessas mensagens, pelo que diz o relatório da Polícia Federal, que havia, né, uma proximidade entre o Procurador-Geral da República e Paulo Gonet, e que este elo, né, entre eles era justamente esse advogado Ciro Soares. Aí tem um trecho aqui que eu quero ler, de 29 de março a 11 de abril, e 11 de abril, né, que Ciro escreve a Vorcaro: "Gonet perguntou se o filho dele pode ir com a gente para Londres. O banqueiro responde: óbvio, né? Depois, Ana Matos, funcionária de marketing do banco, envia a Vorcaro uma lista de nomes para aprovação dos custos da viagem. E aí é interessante porque o Daniel Vorcaro meio que protesta, falando, nossa, é muita gente, vai ficar muito caro, vocês estão doidos. Mas em relação a Ciro, esse advogado, e ao filho de Gonê, Pedro, ele escreve ok, autorizando então os custos, né, e o pagamento da despesa dos dois. Em 29 de março, esse mesmo dia, Ciro Soares encaminha para Vorcaro uma mensagem com a frase: você é uma máquina. E completa que foi Gonê que mandou esta mensagem, então, para ser encaminhada aí ao dono do Banco Master, né? Então, enfim, são as conclusões aí do que diz a Polícia Federal. Importante é dizer que esses nomes todos não se manifestaram, né? Nem o ministro Alexandre de Moraes, nem Fábio Faria, nem Andrei Rodrigues, nem mesmo Daniel Vorcaro ainda se manifestaram sobre essas revelações aí que veio com a decisão do ministro André Mendonça de derrubar o sigilo.
6: Vamos ouvir algumas análises a respeito de tudo isso, voltando um pouco para Alexandre de Moraes, né? Para o cientista político e colunista da Band News FM, Fernando Schiller, as mensagens encontradas no celular de Daniel Vorcaro revelam a possibilidade, sim, né, real, de Alexandre de Moraes ter repassado dados sigilosos a Daniel Vorcaro.
11: Evidente que as mensagens do ministro, ou pelo menos são atribuídas ao ministro, né? De novo, aqui não é uma questão de pré-julgamento, porque, bom, está em toda a mídia, só as pessoas têm acesso franqueado a todas as informações, mas qual é a interpretação disso? Né? Elas eram mensagens de visualização única, né? Por isso que é necessária a investigação. Agora, vamos lá, imagine o seguinte, onde o Vorcaro pergunta assim, mas você está dizendo que vai haver uma operação de média ou alta gravidade, significa uma operação de busca e apreensão, significa ele está induzindo, está, né, direcionando a ideia de que um ministro Supremo, né, de novo, para perceber a gravidade disso, o ministro Supremo fornecendo informações sobre uma operação evidentemente sigilosa da Polícia Federal. Informações de Estado, informações que jamais poderiam ser veiculadas por um criminoso que está prestes a ser preso, né? Um banqueiro que é responsável pelo maior escândalo financeiro da história do país, né? Então, isso é de uma gravidade.
6: Fernando Schiller avalia que isso indicaria que esse ministro do STF pode ter atuado como uma espécie de consultor jurídico do Banco Master.
11: Então, isso é muito grave, né? Porque pelas mensagens, e aí preciso confirmar, preciso investigar, e a gente sempre aqui na Band tem muito cuidado com isso, né? Vamos lá, o que está claro aqui é que o advogado, na verdade, né, quem fazia a consultoria jurídica, não era a Viviane Barsi, né, era o próprio ministro. Porque por que o Vorcaro não estaria falando nesse momento que antecedeu a sua prisão com a Viviane? Ele deveria estar trocando, né, ou com os advogados do escritório, está trocando mensagem diretamente com o ministro da Suprema Corte. Imagina o ministro da Suprema Corte liberando informações, avisando de uma operação da Polícia Federal, a qual informação ninguém pode ter acesso. Mas, então, isto é algo muito grave.
6: É a mesma opinião compartilhada pelo jurista Miguel Reale Júnior.
12: A forma dos diálogos, as expressões, a liberdade de linguagem existente entre Vorcaro e o ministro Alexandre de Moraes mostra uma proximidade extremamente significativa e, portanto, transforma o ministro numa espécie de conselheiro, orientador do Vorcaro, ao mesmo tempo marido do escritório, cujo contrato de honorários é por ele revisto, ou seja, o ministro atua aí como compliance e, ao mesmo tempo, como um conselheiro.
6: Para o ex-ministro do Supremo, Marco Aurélio Melo, a mensagem mais grave é aquela em que o banqueiro pergunta se deveria deixar o Brasil.
13: Os fatos foram verdadeiros, eles são extravagantes e merecem a excomunhão maior. Isso é que nós precisamos esclarecer, e esclarecer como convém. Para tanto, se tem inquérito que estará em curso visando a elucidação de todos os elementos.
6: Marco Aurélio Melo também falou sobre o silêncio de Alexandre de Moraes.
13: Quem cala, consente. Eu não penso assim. Eu não posso imaginar que integrantes do Supremo deixem de ter a postura que se aguarde daqueles que ocupam as 11 cadeiras mais importantes do país. A minha presunção, portanto, é de não culpabilidade, mas quero como concidadão, quero como cidadão brasileiro, quero esclarecimentos. A matéria tem que ser esclarecida.
6: Bom, daqui a pouquinho, evidentemente, voltaremos a esse assunto. Mônica Bergamo falando com a gente sobre isso. Análise política do Carlos Andreasa também. Então, em instantes, a gente retoma esse assunto.
2: Agora é hora de Dark Horse. Novas informações levaram Flávio Bolsonaro a se defender. A revista Piauí soltou uma matéria dando conta que houve mais um repasse do Banco Master à produção do filme que não havia sido citado pelo candidato do PL. Detalhes com Larissa Biscaia.
6: O senador Flávio Bolsonaro volta a negar irregularidades nos repasses de Daniel Vorkaro para o filme sobre o ex-presidente Jair Bolsonaro, que é pai do atual candidato à presidência da República. Ontem, a revista Piauí soltou essa matéria com base em informações obtidas a partir de uma apuração ali com a Polícia Federal. E essas informações revelaram que, um dia depois de um encontro entre Vorkaro e Flávio em setembro do ano passado, o dono do Banco Master fez mais um repasse, dessa vez de 8 milhões e meio de reais, para a produção do filme Dark Horse. Até então, o argumento do Flávio era que a última contribuição tinha sido feita em maio do ano passado. Vamos ouvir.
14: A gente não tem absolutamente nada de errado em um patrocínio privado para um filme privado sobre o presidente Bolsonaro. Não houve nenhuma contrapartida por parte de qualquer autoridade pública, onde eu me incluo, né? Então, e essas questões técnicas? Desculpa, cara, tem que perguntar para a produtora, eu não tenho condição de falar. Pergunta à produtora qual é o problema, gente. Porque tá tudo feito, a prestação de conta, a perícia está feita. A conclusão foi que não há nenhum dinheiro público. Sobre esse assunto, pergunta à produtora. Vocês próprios vazaram na imprensa o contrato, nas conversas que existiam lá com ele, que ele fez um patrocínio esperando um retorno sobre a bilheteria do filme, uma relação privada. E não tem absolutamente nada de errado, foi isso. Não tem nenhum sentimento, minha querida. Ali não tem nenhum sentimento. Ali foi uma relação contratual privada, mais nada. O meu papel é emprestar essa carinha aqui, ó. Uma autorização para explorar, usar a minha imagem. E captar investimentos, foi isso que eu fiz. Nada de errado.
2: Ô Flávio, primeiro, você tá mentindo de novo. Você tá mentindo de novo. Tá? Não, isso não foi esclarecido, não foi divulgado pela imprensa. A gente não tem as atas, a gente não tem as notas fiscais, a gente não tem a comprovação de que essa grana foi usada para pagar o filme de fato. Não tem. Essa perícia não trouxe nada que comprovasse que esses mais de 60 milhões de reais foram de fato usados para o filme. Só quem pode fazer isso é você e os produtores do filme. E por algum motivo você se recusa a mostrar esses papéis, dizendo que tudo já foi esclarecido, sendo que não foi esclarecido. Quanto à carinha bonita de garoto propaganda, usar esse meu rostinho aqui para captar, não sei. O contrato não era sigiloso, Flávio? Então, quem é que ia ver seu rostinho? Ninguém ia ver. Isso só foi revelado devido ao trabalho diligente da imprensa, que descobriu esse pedido, que divulgou essa gravação. O repórter foi chamado de mentiroso por você, foi chamado de militante. Você disse que não tinha nada. E horas depois, parece que lembrou e admitiu que houve sim esse pedido. Depois disse que não tinha mais relação nenhuma com o Vorkaro. E aí a gente descobriu que você foi lá e visitou o Vorkaro com tornozeleira eletrônica na casa dele, um banqueiro bandido, um senador da República, né? Sendo recebido em casa por um banqueiro nessa situação. Então não está nada esclarecido. E se o seu objetivo era fornecer um rostinho bonito para servir como garoto propaganda, só quem era o público-alvo dessa investida era Vorkaro. Por que o Vorkaro, já que o contrato era sigiloso, por que o Vorkaro acha o seu rosto tão bonito, Flávio? Qual que é o interesse do Vorkaro? Aqui eu não estou sugerindo nada de atração sexual, de tensão sexual. Eu estou sugerindo que algo em Flávio Bolsonaro atraía Daniel Vorkaro para que ele liberasse tanta grana tão fácil por meio de um WhatsApp, por meio de um áudio de zap. O que seria? Eu não creio que sejam seus olhos azuis, Flávio. E seus olhos são azuis mesmo, são bonitos, mas eu não creio que seja isso que tenha motivado o... Os olhos do Flávio são azuis?
6: Nunca claros, né?
2: São claros, né? Mas eu não acho que era isso que motivava o Vorkaro. O que motivava, então? Porque a sua relação com o Vorkaro é muitíssimo parecida com a da esposa do Alexandre. É um contrato, uma liberação de muita grana, né? Um contrato esquisito, diferente de qualquer outro contrato de captação de verba para realização de filmes, e a gente não sabe por que um banqueiro bandido teria interesse em soltar tanto dinheiro para alguém. No caso de Alexandre, a gente vai começando a entender agora, né? Com essas novas revelações. No seu caso, a gente imagina. Mas a investigação está sendo tocada em sigilo, portanto não sabemos, mas tenho certeza que não é pelo seu rostinho bonito. Diga, que mais, Larissa?
6: E daí a gente lembra aqui, Miguel, que pouco antes do escândalo do Master estourar, digamos assim, também pro lado da família Bolsonaro, o Flávio saiu com aquela camiseta, dizendo o Pix é do Bolsonaro e o Master é do Lula.
2: Uhum.
6: Pois bem, ainda ontem, essa fala que a gente escutou agora há pouco do Flávio Bolsonaro é de uma coletiva de imprensa que ele deu ontem em Brasília. Ele foi questionado sobre as mensagens entre o Vorkário e o Alexandre de Moraes. Nesse momento, o senador Flávio Bolsonaro voltou a defender o impeachment de Alexandre de Moraes.
14: A minha primeira percepção é de ficar bem impactado, porque ali está comprovado que o Alexandre de Moraes era o advogado de fato do Vorkário. Né, se ele edita os contratos da esposa, né, que estava ali oficialmente sendo contratada, né, se ele parece que tem alguma forma de ajudar o Vorkário, dar garantias de que a Polícia Federal não atue em determinado momento, ou que o Procurador-Geral da República ele se posicione a favor do Vorkário por influência de Alexandre de Moraes. Então são muitas acusações graves, e que eu espero de verdade que ele esclareça, porque caso contrário, se ele não esclarecer e se comprovar o que essas suspeitas que estão sendo reveladas agora por vocês da imprensa, vejam a importância da imprensa, da transparência a tudo, ele não tem a menor condição de continuar sendo ministro do Supremo Tribunal Federal.
6: Bom, esse pagamento foi identificado primeiro ali em um dos relatórios da Polícia Federal e também identificado pelo Conselho de Controle de Atividades Financeiras, o COAF. O Flávio vinha afirmando que o último repasse foi em maio, depois surgem essas informações sobre um possível repasse em setembro também. A gente aguarda as atualizações. 8 e 11.
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0: 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Robson Ramos por aqui trazendo informação da Regis Bittencourt, né, Robson? Bom dia.
1: Bom dia, Carla Bigato. Para você, para o ouvinte da Band News FM, para o Megali e para a Sheila também na manhã desta quarta-feira. Ontem a gente começou falando da Regis Bittencourt, então vou começar de novo falando com ela hoje para o motorista saber como andam as coisas por ali. Primeiro no trecho da rodovia propriamente dito, muita lentidão agora no sentido de São Paulo, porque teve um acidente mais cedo ali na região de Embu das Artes, já terminou, mas o reflexo é tão grande que a lentidão está começando lá na altura do quilômetro 295 em Itapecerica da Serra e vem até o 280 em Embu. Depois dali a condição melhora, aí tem o trecho já urbano em Taboão da Serra, onde o motorista enfrenta lentidão já a partir da estrada de São Judas, e aí com uma ou outra parada vai nessa pegada até a chegada à região do Shopping Center. Depois dali melhora e aí tem lentidão na chegada ao Largo do Taboão. Para Curitiba, o trânsito é bom, sem problemas agora por ali. 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
0: Bem, em instantes a gente vai trazer também mais detalhes a respeito do afundamento de pista na Avenida do Estado que gera neste momento interdição. Uma interdição significativa, uma interdição importante. Ali estou observando aqui no mapeamento da Band News, que vai desde a região, na passagem pela região central ali, né, no entorno do Cambuci. A gente tem parte da Avenida do Estado interditada nessa manhã por causa de afundamento de pista.
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informação aqui de um policial militar de folga que acabou fazendo uma intervenção ali em um roubo de celular e de aliança na Zona Leste de São Paulo. Foi ontem à tarde, cara. Dá pra imaginar? Tipo, meio-dia. Meio-dia e meia, ali, 20 pra uma, na padaria Bela Casa, na Francisco Coimbra, região da Penha de França, Zona Leste. Esse policial de folga tava tomando um café na padaria e aí ele percebeu, né, a ação. Eram três suspeitos armados em duas motos que abordaram um dos clientes ali, né? Exigiram celular, aliança da vítima. No momento em que o rapaz estava retirando a aliança do dedo, um dos assaltantes atirou para cima. E aí, logo depois, né, a aliança caiu, um suspeito pegou a aliança no chão e aí esse policial que estava de folga começou a atirar. Os criminosos conseguiram fugir, ninguém se feriu, a arma do policial foi apreendida para perícia. Diligências estão em andamento para tentar identificar esses envolvidos, esses criminosos, há imagens, né, agora. E esse caso foi registrado na delegacia da Vila Carrão, no distrito policial de número 31 da Vila Carrão. É isso, a boa notícia é que ninguém ficou ferido, mas infelizmente, né, mais um caso de violência em plena luz do dia, ali 20 para 1 da tarde, na Francisco Coimbra.

0: bem. E também deixa eu pedir aqui a participação de dos nossos ouvintes que estão circulando por aí. Você tá pela região central da cidade? Tá pela área aí da Avenida do Estado? O que está indicando o seu aplicativo? Manda mensagem, desde que você não esteja dirigindo, é claro, né? Está aí no banco do passageiro, está no banco do carona. Manda mensagem para cá falando sobre os seus caminhos alternativos, se de fato está muito mais complicado, porque assim o trânsito ele foi desviado, né, da Avenida do Estado justamente por causa desse afundamento de pista. É, a gente está atrás de mais informações das autoridades para saber se tem previsão de como é que essa obra vai ser feita, se esses desvios vão seguir pelo mesmo caminho sempre, mas é isso, fomos surpreendidos nessa manhã também com a interdição da Avenida do Estado na região central de São Paulo, de parte dela, né? Não é toda a Avenida do Estado, mas de parte da Avenida do Estado. Agora, 8h21.
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5: Hora de conversar com Mônica Bergamo. Nosso assunto, obviamente, é a possibilidade de Alexandre de Moraes virar um investigado. E aí, Mônica, o que você apurou pra gente dessa terça-feira insana? Bom dia pra você.
6: Terça-feira insana, boa palavra, Megali. Bom, em primeiro lugar, bom dia a todos. É isso, o próximo capítulo dessa história toda, dessa terça insana, é saber se o ministro Alexandre de Moraes vai ser formalmente investigado, vai se transformar em um cidadão formalmente investigado pelo próprio Supremo Tribunal Federal, né, o que vai ser decidido na sessão pedida pelo André Mendonça para que a apreciação do caso seja feita pelo colegiado, por todos os ministros da corte. A situação hoje, ô Megali, qual que é? É de indefinição, ao menos até onde a gente consegue enxergar, consegue apurar. Mas dá para a gente ter algumas pistas, porque para virar investigado, para que uma investigação contra ele seja aberta, são necessários os votos de pelo menos 5 ministros. Como que está a situação hoje, Megali? O STF tem 10 ministros. Né? O Alexandre de Moraes, obviamente, não vota. Então vão ser 9 ministros votando. O ministro Alexandre de Moraes tem 4 votos com ele computados: Gilmar Mendes, Cristiano Zanin, Flávio Dino e possivelmente Dias Toffoli. Porque nesse caso, ele pode não se sentir impedido para votar. Ele se declarou impedido para votar na relatoria do caso principal, né? Então ele poderia, nesse caso, votar. Vamos computar o ministro Dias Toffoli, num momento de crise aguda como essa, votando para que não seja aberta uma investigação contra o ministro Alexandre de Moraes. Então André Mendonça, do outro lado, que defende essa investigação, tem o voto dele mesmo e tem o voto do Luiz Fux garantido. 2 votos. Então ficam aí 4 de um lado, 2 do outro. Faltam 3, que ninguém tem certeza absoluta de como vão votar, né? Carmen Lúcia acompanhou Alexandre de Moraes em muitas votações. São muito amigos. Tem muitas convergências de ideias. Ela fechou com ele 100% no julgamento do Jair Bolsonaro. Você se lembra disso, né, Omegari? Foi inclusive um voto muito simbólico, importante e forte e sólido, né? Mas a relação entre eles já não estaria fluindo tão bem por divergências em outros julgamentos, e ela é considerada um voto que pode ir tanto para um lado quanto para o outro. Se ela for para o lado do ministro Alexandre de Moraes, já são 5 votos e a possibilidade de uma investigação acaba. Mas ela pode ir para o outro lado e aí segue, né, ele precisando de mais um voto. Né? Qual que é o outro voto? Edson Fachin. Tanto Edson Fachin quanto Carmen Lúcia, eles são considerados ministros que, quando a coisa explode, né, tendem a ir para o lado do que seria a opinião pública, né? Quer dizer, tendem a ir para o lado do que se chama de opinião pública, opinião publicada dos analistas, está amplamente desfavorável, obviamente, ao ministro Alexandre de Moraes. Resta Cássio Nunes Marques, que sobre o qual também que pode ir para os dois lados, assim considerado, né? Será que a pergunta que se faz, né, interessaria ao ministro Cássio Nunes Marques abrir esse precedente de uma investigação contra um magistrado da própria casa? Ele também já entrou no foco de reportagens, né, por meio do filho dele, que tem um escritório de advocacia, ele tem 25 anos, um escritório muito bem sucedido e, ao mesmo tempo, já questionado também em algumas reportagens. Então, interessaria a ele esse clima de abre investigação contra tudo e contra todos? Essa é a pergunta. Então, o ministro Alexandre, no fundo, Omegari, está por um voto aí de se transformar ou não em um magistrado investigado por seus pares. Agora, precisa antes disso o Fachin marcar essa sessão, né? Não está marcado e não se sabe para quando aí ele vai marcar, ainda não anunciou, pelo menos até onde eu vi. Então é isso, ele teria ali um apoio sólido de 4 ministros. Como ele não pode votar, não consegue fazer a maioria, então depende desses outros 3 magistrados, Megari.
5: Eu ia perguntar para a Mônica se a Mônica colheu alguma impressão sobre a possibilidade de afastamento, ainda que temporário, de Xandão, até que, enfim, a poeira baixa.
6: Tem muita gente defendendo, né? Sair do foco eleitoral.
5: Mas a toga é uma proteção também, né, Mônica?
6: Né? Você se afastar, quer dizer, eu entendo que ele não perderia, né? Muitos já teve senador que se afastou, mas não perde as prerrogativas, eu acho. Teria que ver como isso seria feito, como seria esse afastamento. Eu acho que é mais arriscado para ele deixar a toga do que ficar com a toga, né, Megali?
5: Eu
6: acho, mas que tem pessoas defendendo isso, sim, para que, porque com ele lá a coisa só vai crescer, ou pelo menos a temperatura vai se manter alta. Um afastamento diminuiria a temperatura, as coisas voltam para um leito mais normal e racional, e aí depois ele retornaria para se defender. Mas é uma decisão tão pessoal, né, Megali, e intransferível, né? A pessoa se afastar é ela que tem que decidir. Pelo que eu estou entendendo, até agora não teve sinal disso. A informação que eu tenho é que não.
5: Aqui eu estou falando.
6: Mas tudo pode mudar, as coisas são muito dinâmicas, né?
5: Estamos falando Desculpa, né, Mônica? Estamos falando de estratégia aqui, do ponto de vista dele, né?
6: Sim.
5: Não daquilo que é correto, justo e belo. Para mim, alguém que está numa situação dessas não poderia continuar exercendo o cargo no STF de jeito nenhum, mas é uma decisão que ainda cabe a ele. Agora, não ser investigado depois de tudo que a gente viu ontem também é complicado, hein?
6: Sim. É, por isso que esses votos que estão aí, vamos dizer, que são considerados os fiéis da balança, né? Por essa sua observação e de tantos outros, é que aposta que eles provavelmente votem pela abertura de uma investigação. Mas se esperar, porque também são relações ali muito próximas de décadas, né, Megali? E há também a impressão e há críticas também à atuação do ministro André Mendonça em relação ao rito, à forma, né, porque um ministro não pode investigar outro ministro pela jurisprudência do

0: você decidir, quer dizer, você ter um processo na sua mão, ser o relator de uma investigação que já está há meses correndo, decidir torná-la pública 30 dias de uma eleição, conturbando aí, né, o processo eleitoral, obviamente, né, isso se sobrepõe até a todos os assuntos da eleição. Então, também o ministro André Mendonça está sendo muito criticado internamente por alguns setores do Supremo, e por isso que tudo isso ali dentro é um caldeirão que a gente vai saber o resultado no dia da sessão, Megari.
1: Rapaz. Mônica Bergamo, volta com outros assuntos sempre exclusivos a qualquer momento. Até, Mônica.
0: Até.
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0: Hoje, diante dos acontecimentos no Brasil, diante de toda a repercussão em Brasília, depois da divulgação aí da troca de mensagens entre o ministro Alexandre de Moraes, Daniel Vorcaro, Paulo Gonet, Felipe Killing não participa da nossa programação. Tá calor em Londres também, o verão mais quente dos últimos anos, das últimas décadas, mas o calor aqui tá mais forte. Então, Killing volta participando amanhã.
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5: 8h35, está no ar mais um É da Sua Conta, nosso quadro diário em parceria com o PicPay, para falar de finanças, negócios.

0: Tudo aquilo que afeta o nosso bolso. Renata Flores, bom dia. Qual é o nosso assunto de hoje?
1: Oi, Sheila, bom dia. Bom dia para quem nos acompanha. Vamos falar novamente com as empreendedoras, com os empreendedores, porque setembro acaba de começar, traz alívio para muita gente que vai receber o salário aí nos próximos dias. E quem é empreendedor sabe que a primeira quinzena do mês é extremamente importante para os negócios. Afinal de contas, quanto mais gente recebendo salário, mais gente pode comprar os seus produtos e os seus serviços.
0: E a oferta precisa chegar até o consumidor. Que estratégias o empreendedor pode usar para impulsionar a divulgação do próprio negócio, Renata?
1: Ótimo ponto. Sheila, hoje em dia é essencial ter um perfil nas redes sociais do seu negócio, do seu empreendimento, se não tem como fugir. Então, a primeira dica é sempre investir na divulgação online. Manter uma constância nas suas publicações, não adianta publicar de vez em quando, produzir posts envolventes e, claro, caso a coisa comece a crescer e você tenha a oportunidade de contratar uma pessoa para gerir as suas redes sociais, te indicar as melhores estratégias para crescer. Uma outra sugestão, participar de feiras, de eventos, onde você possa mostrar seu trabalho, seu serviço. Acho que essa é uma ótima estratégia de fazer networking, atingir novos clientes, até mesmo fechar ali parcerias com outras pessoas da sua área.
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0: Boa, Renata. 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
1: Ótimo dia. Até amanhã, Sheila.

0: 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Fala aí do corredor Norte-Sul, Robson Ramos.
1: Carla, o caminho de quem está pelo corredor Norte-Sul no sentido do aeroporto de Congonhas é ruim desde a Praça Campo de Bagatelle até a ligação Leste-Oeste lá na 23 de maio. Para Santana, tem lentidão saindo de Congonhas até a altura ali da Aratãs e depois da Avenida Indianópolis, lá no viaduto República Árabe Síria, até a altura do viaduto Toia. E mais um bloco de lentidão no final da 23 de maio entre a ligação Leste-Oeste e o túnel Anhangabaú. 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
2: Sol aparecendo em São Paulo, mas ainda com friozinho, né? Porque hoje a temperatura não sobe muito, mas a previsão é de temperaturas um pouco mais altas a partir de amanhã. Vamos acionar a Aline Araújo, da Climatempo, que traz os detalhes pra gente. Bom dia, Aline.
3: Olá, muito bom dia para vocês, bom dia a todos que nos acompanham. Ainda teremos friozinho na cidade de São Paulo durante a tarde de hoje, bastante nebulosidade, mas já não temos mais previsão de chuvas expressivas. A máxima chega até os 21 graus na tarde de hoje, mas amanhã essas condições já mudam. As temperaturas voltam a se elevar, máximas em torno dos 26, 27 graus, mas isso antes da chegada de uma nova frente fria prevista para o fim de semana. Então, fim de semana e o feriadão prolongado vão chegar aí com chuvas e queda novamente nas temperaturas, principalmente no domingo. Teremos friozinho com máxima prevista de apenas 17 graus. Então se preparem, a gente volta aí durante a semana com essa gangorra de temperaturas. Hoje ainda friozinho, amanhã e sexta-feira um pouco mais quente e o fim de semana o frio volta a predominar aqui na nossa região. E lembrando, alerta de temporais hoje para o Rio de Janeiro, Espírito Santo, parte de Minas Gerais, Goiás e também parte do Mato Grosso. O estado do Rio de Janeiro também deve ficar em alerta com ventos mais intensos que podem ultrapassar até mesmo 70 km por hora.
2: Valeu, Aline. A gente vai voltar a conversar sobre a previsão, um pouco mais de tempo, no Band News São Paulo, às 10 para as 10 da manhã.
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1: 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Agora informação da Radial Leste, Robson Ramos.
2: Pela Radial Leste, no sentido do centro, tem trânsito lento a partir da passagem pela Estação Patriarca Vila Ré do metrô até a altura da Estação Guilhermina Esperança. E depois tem lentidão do metrô Vila Matilde até o viaduto Antônio Ábido. Depois dali a condição melhora, aí volta a ficar ruim no metrô Belém e vai mal até a Almirante Brasil. Tem lentidão também lá no retão final da Radial até o Parque Dom Pedro II. Para o bairro, lentidão do viaduto Alcântara Machado até a Rua dos Trilhos e melhora logo depois. Uma mensagem da Lili. Fale com seu médico sobre sua memória. Setembro de 2026.

0: O Superior Tribunal de Justiça mantém a prisão preventiva do tenente-coronel acusado de matar a mulher na região do Brás, no centro de São Paulo. Geraldo Leite Rosa Neto está preso desde março, um mês depois de a esposa, Gisele Alves Santana, ser baleada na cabeça dentro do apartamento do casal. Ao entrar com o pedido de habeas corpus, a defesa do tenente-coronel alegava que o oficial está cooperando com as investigações. Para manter a prisão, o STJ mencionou o risco de interferência na produção de provas, citando que o PM tinha uma posição elevada na hierarquia e há policiais entre as testemunhas. Geraldo Leite Rosa Neto está preso no presídio Romão Gomes, na Zona Norte. Agora 8h45.
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3: Hora de conversar com o Rodrigo Orengo. Nosso assunto são as revelações bombásticas daquilo que já foi batizado aqui na Band News FM de Terça Insana.
4: Terça Insana. Você imagina, se a nossa terça foi insana, imagina a terça-feira do Rodrigo Orengo. Levantou cedo, foi pra redação, entrou com informações.
3: Comeu um mamão com granola.
4: Pela manhã. Rimos muito. Ligo a TV, tá Rodrigo Orengo no jornal, no fim do jornal da Band, ainda trazendo atualização a respeito da divulgação dessa troca de mensagens.
3: Certamente ele não foi dali pra cama, né? Estamos falando, obviamente, das mensagens que foram divulgadas ontem pelo ministro André Mendonça, que colocam Alexandre de Moraes, Paulo Gonê em situações absolutamente constrangedoras, a ponto de muita gente já estar discutindo à luz do dia, abertamente, à frente de microfones, a possibilidade de uma votação pelo impeachment de Alexandre de Moraes. O Orengo vai falar sobre as repercussões em Brasília, sobre as possíveis consequências e como é que isso afeta também a eleição presidencial, que afinal de contas está a pouquíssimo mais de um mês de acontecer. Orengo, que terça-feira, hein, meu amigo? Bom dia pra você.
5: Muito bom dia, Megali. Bom dia a todos. Terça-feira agitadíssima, né? E a gente sabe, Megali, que tudo está conectado, tem impacto, tem repercussão. Agora, tem um ponto fundamental, que é o próximo passo dentro do Supremo Tribunal Federal. Né? O que acontece agora no plenário? E claro que tem um ritual para isso, as coisas não são de imediato. Tem um pedido público, um despacho, feito por André Mendonça para fazer uma sessão aberta, transparente e que possa discutir lá as novidades. O que, que ele quer dizer? É a investigação de ministro do Supremo Tribunal Federal. Chegou um ponto da investigação, da apuração, que cita diretamente o ministro do Supremo. Isso nunca aconteceu. É uma avaliação do plenário sobre investigação de um magistrado da corte. Né? Seria algo sem precedentes, mas agora há um pedido público feito por André Mendonça. Qual é o próximo passo? É a análise do presidente da corte. Né? A PGR, Procuradoria-Geral da República, já se manifestou, pedindo, portanto, nulidade dessas provas colhidas, porque o entendimento foi que o ministro já foi de alguma forma investigado, né? Não poderia ter sido. Essa é a avaliação da PGR, que nem a Procuradoria, nem a Polícia Federal solicitaram a investigação específica de pessoas, nesse caso, ainda mais com foro privilegiado. Né? Então tem o pedido de nulidade, que em última análise vai para o plenário também do Supremo Tribunal Federal. O próprio André Mendonça, o ministro relator, pode responder de ofício. Ele poderia, por exemplo, rejeitar esse posicionamento da PGR, né? Mas diante de toda a repercussão, o que se espera é que ele encaminhe para o plenário. Então, o que a gente tem pela frente é uma sessão que precisa ser marcada. Tem prazo para isso? Não tem prazo. E a avaliação interna dentro do Supremo Tribunal Federal é que nenhuma medida vai ser tomada de imediato, né, no afogadilho. Isso vai ser avaliado e vai ser no tempo do Supremo Tribunal Federal. Então, claro que está nas mãos do presidente da Suprema Corte, tem um rito ainda a ser cumprido, né, é um pedido de pauta que deve ser feito por André Mendonça, mesmo depois desse ofício encaminhado, solicitando uma sessão aberta, e aí cabe ao presidente da Corte marcar essa sessão, que pode tanto analisar a investigação de um ministro da Casa, como também a nulidade, o pedido feito pela Procuradoria. E aí é claro que os grupos dentro do Supremo já vão se formando, né? Há avaliações aqui que há ministros já inclinados para um pedido de investigação e há ministros já inclinados justamente para a nulidade de provas, né? Então, agora, a bola vai estar nas mãos do presidente da Suprema Corte, que precisa marcar, mas não esperem que seja uma decisão imediata, né? Então, tem um tempo do Supremo, mas a repercussão só aumenta aqui no Congresso Nacional. E as repercussões, por exemplo, no Congresso, já são no sentido de até paralisar votações. Essa é uma sessão, uma semana de esforço concentrado, que é a última antes de votação da eleição. Né? Então a oposição está usando, inclusive, esse assunto para tentar paralisar pautas prioritárias do governo. Então vai ser um dia de mais repercussões e agora espera dar o agendamento dessa sessão no Supremo.
3: Olengo, paralelamente a isso, há a possibilidade da abertura de um pedido de impeachment no Supremo. De acordo com as regras vigentes hoje, qual seria o caminho para que isso acontecesse? De quanto tempo a gente estaria falando? Enfim, por esse outro caminho, o que poderia acontecer?
5: Aí dependeria realmente do Senado, viu, Megali? E aí o presidente do Congresso, presidente do Senado, que responde a isso. Né? E ontem a sinalização do próprio presidente do Senado foi que existem mais de 100 pedidos de impeachment, que isso não é cabido. E não espere nada do Congresso Nacional nesse período, até as eleições. Né? O Congresso vai parar agora. É a última semana de votação. Então, nesse momento, pragmaticamente, do ponto de vista prático no Congresso, não tem como avançar com, por exemplo, o pedido de impeachment. Do outro lado, no Supremo Tribunal Federal, o que a gente tem é uma investigação que pode acontecer, que nunca ocorreu, é algo sem precedentes, é de um ministro da Suprema Corte. Mas isso também vai ser analisado no tempo do Supremo Tribunal Federal. Então, o que a gente vai ver agora é, claro, muita pressão, reação política, mas as instituições vão dar suas respostas nos tempos aí que eles entendem que deve ocorrer, né? Tanto no Supremo como no Congresso Nacional.
3: Agora, o ineditismo está dado, né, Orengo? Tudo que está acontecendo aí já é algo que a gente nunca tinha visto na história da República.
5: É verdade, é verdade. E realmente um pedido de investigação de um ministro do Supremo Tribunal Federal, algo com um plenário se manifestando, e aí só para lembrar, você estava perguntando aí da regra, o que prevê o regimento da corte, são hoje 10 ministros. Eles precisam se reunir para deliberar sobre o assunto. Aí tem um pedido de sessão aberta. Imagina uma sessão como essa, né? Seria realmente uma sessão quentíssima, até porque a gente sabe que houve altercações ali entre os ministros, nos bastidores. E isso vai ser avaliado. Só um precedente que a gente tem recente, e é bom lembrar, Megali, que foi o caso de Dias Toffoli na relatoria desse mesmo processo. O que acontece? Megali, a gente acaba de receber aqui a nota do gabinete do ministro André Mendonça. A gente estava falando, chegou nesse momento. Então eu vou ler aqui a nota, aproveitar que a gente está ao vivo, sobre a reportagem publicada nesta data. O ministro André Mendonça esclarece que recebeu o empresário Daniel Vorcaro uma única vez em março de 2025 por iniciativa do próprio empresário e que se limitou a ouvi-lo. No mesmo mês, atendeu também o advogado do empresário e ainda mantém nos registros do gabinete os memoriais escritos recebidos por ocasião do encontro. Em todas as ocasiões, o assunto tratado foi a suspensão de tutela provisória, ele cita um número, que é STP 976, que estava sob julgamento do Supremo Tribunal Federal e que discutia créditos precatórios de interesse do banco, mas que se encontrava na exata data da reunião com pedido de vista do outro ministro, Como já noticiado pela imprensa, o empresário buscou interlocução semelhante com outros integrantes do Supremo para tratar do mesmo assunto. Registra-se, aliás, que a atuação jurisdicional do ministro foi contrária à posição defendida pelo empresário, em linha com a sua posição historicamente defendida em casos semelhantes, conforme se pode verificar nos autos. Por fim, o ministro não comenta diálogos privados entre terceiros, cujo teor não lhe cabe confirmar. Sua atuação pública e privada é pautada pela legalidade e pela impessoalidade. Está aí, portanto, a manifestação do ministro André, para contextualizar, depois de uma reportagem do portal ICL, dando conta de encontro do ministro André Mendonça. Né? Então, essa é a resposta do ministro que acabou de sair.
3: O ICL publicou essa reportagem agora há pouco e deu tempo de fazer um editorial no próprio ICL Notícias, cujo título é Explica Mendonça. Bom, tem uma explicação aí, né? Se é disso que se trata, aí o tempo dirá. Mas foi publicado há 8 minutos. É. Mas, enfim, são momentos daqueles em que toda hora a gente tem uma nova surpresa. Agora, de fato, por enquanto, né? Não há um indício claro, né? E incontestável de que essa reunião teria relação com tudo aquilo que a gente soube ontem. Mas enfim, temos aí mais um elemento e já a resposta do gabinete do ministro, Carla.
4: E reforçando, nada, por enquanto, por parte de Alexandre de Moraes. Nenhuma nota desse tipo aqui de Alexandre de Moraes, né, Orengo?
5: É verdade, não tem manifestação. A manifestação realmente foi do gabinete, aliás, do escritório da esposa Barsi de Moraes, né? Então essa foi a manifestação, né? Então se aguarda ainda um posicionamento pessoal do ministro Alexandre de Moraes.
3: Orengo, havendo novidade, só avisar. Bom trabalho.
5: Bom trabalho, até mais.
6: Havendo novidade, tipo daqui um minuto, exato, né? Porque tá sendo assim,
3: um
6: né?
3: Minuto e meio.
6: É louco isso.
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0: Robson Ramos trazendo informação da Dutra. Fala, Robson.
1: O Carlos, observando o caminho de quem está pela rodovia Presidente Dutra agora na chegada a São Paulo, o trânsito é ruim pela pista lateral. A partir da passagem ali pela região do Parque Novo Mundo, já vem tudo muito mal até a Marginal Tietê, ali a quilômetro 228, vem até o 231, mesmo trecho da pista expressa. Para quem vai no sentido do Rio de Janeiro, o caminho é bom. 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
2: Chegada ali pela Anchieta, tem trânsito lento para quem vem do ABC pela pista lateral. Ali do quilômetro 13 até o 10 no acesso ao Rua Vergueiro. Pela lateral é do 11 até o 10 e o trecho urbano está congestionado até a altura da Rua Salvador Pires de Lima. E está muito ruim a saída ali pelo complexo viário Escola de Engenharia Mackenzie no Sacomã para fazer o acesso à Rua Bom Pastor. O motorista enfrenta dificuldade na passagem pela estação Sacomã do metrô e depois dali a condição melhora. Para quem sai no sentido ABC e Baixada, tem lentidão até a altura da Rua Fausto. 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
3: E rapidinho, o Robson Ramos até falou, né, tem uns 20 minutinhos mais ou menos, de um cavalo que estava correndo na alça de acesso ali de Itapecerica da Serra, na Regis, e estava bem perigoso. O Rogério escreveu para a gente mais cedo falando isso, né, tá perigoso de causar um acidente, se puderem avisar a concessionária, porque o cavalo parece bem assustado. Então, é claro que a gente fez o alerta aqui para a concessionária, o Robson também, já tem um tempinho que o nosso ouvinte escreveu, então pode ser que o cavalo já tenha... Pode ser, não. É bem provável que ele já esteja um pouco mais adiante, estava bem assustado. Mas é isso. Fique atento aí se você passa pela Regis Bittencourt, pela região, porque estava perigoso.
4: Uhum, deve estar lá parado na Francisco Morato tentando passar por aqui.
3: E não consegue.
4: Está parado na Ana Francisco Morato, não. E só mais uma informação aqui para quem está na Raposo. Tem aqui a indicação de uma ocorrência no sentido São Paulo, um pouco antes da passagem pelo Rodoanel, no trecho de Cotia. Isso está provocando bastante congestionamento. São pelo menos 5 quilômetros. Quilômetros de congestionamento na Raposo, no sentido São Paulo, trecho de Cotia. Agora 9:04.

0: Recado rápido, aqui a Sabesp vai manter a redução da pressão da água durante o período noturno na região metropolitana, uma recomendação feita ontem pela Agência Reguladora de Serviços Públicos do Estado, e prevê que a diminuição siga sendo colocada em prática entre 9 da noite e 5 da manhã. Atualmente, os mananciais que abastecem a Grande São Paulo operam com 43,3% da capacidade. A pior situação é do sistema Cantareira, com 33,1%.
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0: Hoje o nosso Eduardo Barão excepcionalmente não participa da programação neste horário, mas volta daqui a pouquinho às 11 horas da manhã no Band News Station.
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3: Andreasa tá num voo agora, deixou o comentário dele gravado, mas em cima do fato. Ele fala sobre as mensagens trocadas por Daniel Vorcaro e Alexandre de Moraes. Diga lá, Andreasa.
4: Bom dia, pessoal, tudo bem?
3: Bom dia.
4: Tô desde ontem lendo, finalmente acabei, o relatório da Polícia Federal. Nós estamos falando aqui já não mais daquele terrível conjunto de vazamentos, mas de uma peça, de um documento, de um relatório da Polícia Federal. Dedicado ao ministro Alexandre de Moraes. Tem as questões de procedimento, da atividade de André Mendonça, coisa que examinaremos mais adiante. Mas eu quero chamar atenção, fazer um hiperfoco aqui, como se diz, sobre uma das mensagens de Daniel Vorcaro. A gente não sabe o que Alexandre de Moraes dizia. Nós não temos as mensagens, não conhecemos as mensagens de Alexandre de Moraes para Daniel Vorcaro. Sabemos, no entanto, que existiram. As mensagens de Vorcaro, por outro lado, muitas. E algumas delas quase que nos dizem o que dizia Alexandre de Moraes. E é sobre isso, especificamente sobre uma dessas mensagens, nesse hiperfoco, que eu quero tratar. Vou pedir licença para vocês para ler aqui, para pegar as minhas anotações. Nós estamos em 15 de novembro de 2025, significa antivéspera da primeira prisão de Daniel Vorcaro, que aconteceria no dia 17 de novembro, aliás, dia daquela mensagem. E agora fica bastante claro que sabedores todos, inclusive Alexandre de Moraes, de que havia um mandado de prisão contra Vorcaro, dia em que Vorcaro pergunta a Alexandre de Moraes sobre se o ministro conseguira bloquear alguma coisa. Mas antes disso, no dia 15 de novembro, tem essa mensagem aqui. Veja, aqui temos Daniel Vorcaro reagindo a algo que lhe dizia, que lhe passava Alexandre de Moraes. Todo mundo se vê nesse lugar da reação aqui. O interlocutor é Alexandre de Moraes, quem fala é Daniel Vorcaro. Que loucura! O que seria loucura? Que informação passava Alexandre de... Seria algo sigiloso? Que informação passava Alexandre de Moraes a Daniel Vorcaro aqui? Que loucura, bem na semana que estou resolvendo tudo. Naquela altura, Vorcaro encaminhava, ou fazia crer que encaminhava a solução de venda do Banco Master. Bem na semana que estou resolvendo tudo, aquele mesmo juiz Ricardo, Vorcaro pergunta a Alexandre de Moraes, depois do... Que loucura, sobre se... Imagina, a informação que passava Alexandre de Moraes era relativa a esse juiz Ricardo. O juiz Ricardo é o juiz da Vara Federal de Brasília, do Distrito Federal, que ordenaria a prisão de Daniel Vorcaro. Olha a gravidade disso aqui, porque fica posta a ideia de que Alexandre de Moraes tratava com Daniel Vorcaro sobre informações sigilosas. Porque ninguém deveria saber aqui de que vinha ordem contra Daniel Vorcaro. Aquele mesmo juiz Ricardo, ele pergunta, e o Galípolo, está sabendo? Pergunta para Alexandre de Moraes sobre se Gabriel Galípolo, presidente do Banco Central, estava sabendo do que ocorria, o que quer que fosse. Aí continua, conseguimos fazer algo? Pergunta para Alexandre de Moraes sobre se conseguiriam fazer algo relativamente ao quê? Relativamente ao juiz que ordenaria a sua prisão, dele, Vorcaro. E finalmente... Acha que segunda já tenho que estar fora? É o Daniel Vorcaro, essa figura, perguntando a Alexandre de Moraes sobre se deveria fugir do Brasil, consultando o ministro do Supremo Tribunal Federal sobre se deveria fugir do Brasil, com base em informações que talvez, sendo generoso, não deveriam circular.
3: É isso. Andreasa volta às 14h no Tem Método. Gente, uma notícia triste: faleceu Gracindo Júnior. Hoje de manhã, no Rio de Janeiro, Gracindo Júnior tem uma carreira por si só, né? 50 anos dedicados ao teatro, TV, rádio, cinema. Foi ator, foi diretor dos Trapalhões. Carla, para nossa alegria, olha o quanto a gente tem que ser grato ao Gracindo Júnior. E além de tudo, paralelamente, era filho do Paulo Gracindo, que também é um dos gigantes das artes brasileiras. O Gracindo Júnior estava com 83 anos. Por enquanto, não temos. A causa da morte não foi divulgada e a gente não tem ainda informações sobre o velório e o sepultamento. Nosso grandíssimo abraço à família toda.
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0: Juliana Rosa também não participa hoje ao vivo da nossa programação, mas você não fica sem o destaque da economia, porque a produção da indústria varia 0,2% em julho, interrompe 2 meses consecutivos de queda. Em relação ao mesmo período do ano passado, a atividade industrial, no entanto, recuou 0,5%, informações divulgadas hoje pelo IBGE.
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4: Eu sou o Sérgio Wayne, está começando agora o Minuto do Empreendedor, apresentado pelo banco BTG Pactual Empresas, que tem entre os seus propósitos ajudar os jovens empresários e empreendedores a alcançarem o sucesso. Na minha companhia, Rafael de Albuquerque, que é o fundador e CEO da Zux. Rafael, na sua opinião, de que forma que os jovens empreendedores e empresários devem agir para atingir o sucesso?
5: Vou falar que eu falo para mim desde o início, quando eu fundei a Zux. São algumas palavras mágicas. Paciência, persistência, resiliência e longo prazo. Nada fica pronto do dia para noite.
4: Valores importantes que permitiram, Rafael, o sucesso da Zux e, se bem aplicado, o dos jovens empresários e empreendedores. Esse é o nosso propósito aqui no Minuto do Empreendedor, apresentado pelo BTG Pactual Empresas.

0: Robson Ramos, Robson Ramos circulando por aí, agora falando ali do corredor da Avenida dos Bandeirantes, né? Informação importante para quem vai para o aeroporto de Congonhas.
1: Oi, Carlos. O corredor da Avenida dos Bandeirantes tem lentidão no sentido Marginal Pinheiros, desde a Avenida Miruna até o acesso à Marginal agora. Para quem vai no sentido da Rodovia dos Imigrantes, tem lentidão na Ponte de Torres. O restante do caminho segue com boas condições até o final. 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
3: Vou falar mais de rodovias com destaque agora para Anhanguera, que no sentido da capital paulista já tem trânsito lento desde o trevo de Perus no 25 até a passagem pelo 22. Depois disso, tem lentidão também ali na região próxima da passagem pelo SBT, um pouco depois dali, entre o quilômetro 16 e o 15. E depois, a pista lateral tem lentidão do 14 até o 11 e a expressa volta a ter lentidão do 13 até o 11 também. Para o interior, o caminho é bom agora? 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
4: E ontem, mais um caso de ação, né, da tal da gangue do quebra-vidro, foi na Rangel Pestana, na altura do número 1200. Em plena luz do dia, né? À tarde, era um casal que estava circulando por ali, uma modelo e o namorado dela. Um adolescente quebrou o vidro, conseguiu pegar o celular da modelo, mas aí alguns trabalhadores que estavam por ali flagraram a ação, conseguiram segurar, né? Conter esse adolescente, e aí a GCM chegou e levou esse adolescente infrator para a Vara de Infância e Juventude. Foi conduzido, né? Está à disposição da Vara da Infância e Juventude. Caso registrado como ato infracional na região do Brás. E os trabalhadores ali que conseguiram segurar esse adolescente recuperaram o celular da vítima. Mais informações daqui a pouquinho no Band News São Paulo, agora 9h24.
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6: Não há tempo para mais nada. Obrigado pelo carinho, pela companhia. Amanhã tem mais às 7 horas da manhã. Boa quarta-feira, gente.
4: Beijo. Fôlego.
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1: Nove horas, 25 minutos, bom dia para você ligado a partir de agora no Band News São Paulo de hoje. Vamos que vamos? Até as 11 horas da manhã. Eu, você, Luiz Megali, Carla Bigato, bom dia, bom giorno.
2: Bom giorno, nossa senhora, vamos recuperar o fôlego aqui, né? Porque, meu Deus, o que foram essas duas primeiras horas e meia?
1: Pegado.
2: Aqui da programação.
3: Cantora Kátia definiria como não está sendo fácil.
2: Não está sendo fácil, né? E até ela veria que muita coisa errada está acontecendo. E aí, resposta aqueles, vocês não falaram... Falamos de tudo. Falamos do Xandão, do Gonê, do Flávio, do ICL, da nota do Mendonça, mas tudo. A gente passeou até pelo Hotel 67.
1: Teve essa.
2: Que a gente não sabia. Grandes momentos. Fábio, obrigado.
1: Grande momento.
2: Esse momento que já está nos nossos alfarrábios para toda a eternidade. Então tem tudo. E agora é hora de começar de novo.
1: Uhum. Então vamos nessa?
2: Lógico.
1: Com alguns dos destaques de hoje, em meio ao encerramento da campanha para o reforço contra o sarampo, o estado de São Paulo confirma mais 2 novos casos da doença. Quem tem as informações para a gente é o Marcos Rocha.
4: Sobe para 28 o número de casos de sarampo no estado de São Paulo neste ano. Segundo a Secretaria Estadual da Saúde, 2 novos registros da doença foram confirmados ontem na capital paulista. Dos 28 casos no estado de São Paulo neste ano, 25 foram registrados na capital, 2 em São Bernardo do Campo e 1 em Guarulhos. Desse total, 20 pacientes não tomaram a vacina contra a doença ou tinham um esquema vacinal incompleto. A Secretaria Estadual da Saúde encerrou a campanha de reforço na vacinação contra o sarampo nas 3 cidades com surto da doença. A dose seguirá disponível gratuitamente nas unidades básicas de saúde, de acordo com o calendário de rotina.
3: Uma operação da Polícia Civil cumpre neste momento 25 mandados contra uma quadrilha de tráfico de drogas que atua na Grande São Paulo. Mais informações chegando com o Fábio França.
5: São 4 mandados de prisão e 21 de busca e apreensão justamente nessa operação contra tráfico de drogas e também lavagem de dinheiro em São Paulo. A quadrilha investigada atuava principalmente nas cidades de Jandira, Itapevi, Cotia e Barueri. Durante as buscas, os policiais também apreenderam diversos veículos, incluindo modelos de luxo, muito dinheiro. Também o valor ainda é contabilizado pelas equipes. As investigações continuam para identificar outros possíveis integrantes e esclarecer a participação de cada um nesse esquema.
1: Quantos mandados ao todo?
5: 25.
1: Tá bom, obrigada, Fábio.
5: 24 de prisão, 21 de
3: não,
5: busca.
3: Não, 24 de prisão e um. Não.
5: Não, 4 de prisão.
3: 4 de prisão.
5: 21 de busca e apreensão.
1: Tá bom, 25 ao todo.
2: É. Boa.
1: Não, que eu achava que eram 67.
5: Nossa, agora
1: foi só por isso.
2: Never forgive.
1: Jamais.
2: Never forget.
1: Jamais. Todas as vezes que ele vier aqui, der números.
2: Tá bom agora, quando falar em números.
1: Ou hotéis.
5: Eu não mais percebi, eu não tive a menor ideia do que eu tinha dito.
2: Pra quem não
1: usou esse momento?
5: Eu nunca usei essa expressão na minha vida, eu nunca tinha falado isso.
2: Eu acho que a gente podia colocar no ar.
1: Você tem aí? Porque eu não tenho aqui.
2: Claro, eu sempre tenho a mão.
5: Eu nunca tinha falado isso.
2: Sempre,
5: na minha
2: desde,
5: vida. Eu não
2: desde
5: sei
2: hoje.
5: Saiu.
1: Tá, mais cedo o Fábio França veio aqui ao estúdio para trazer uma informação importante.
2: Que envolvia um hotel.
1: Isso. Né,
2: em que. Posso?
1: Pode, então.
2: Vai. Ah, peraí. Não, o Pablito vai mandar direitinho.
5: Gente.
2: É?
3: Vale pela zoeira? Era só pra
5: amigo, né?
3: Só,
5: vale,
3: tá só pra. Em respeito àqueles ouvintes que não acompanharam mais cedo.
2: Pois é. Ah, então vamos deixar o Fábio em paz, vai.
1: Pô, não, jamais.
3: Agora já.
5: Depois vamos deixar o Fábio em paz, pessoal lá. Não, não, não, não, não, não, não.
2: O Pablo não, atrás do vidro. Não, não, não, não deixa o Fábio em paz, não. Deixa. Provoque o inferno.
1: Ah, mas
2: não
1: na
2: vida
1: tem,
2: do
1: a gente põe por aqui.
2: Eu
1: gente,
2: tenho aqui.
1: Pra
2: o som.
1: Ganhar o tempo.
2: Você não vai demorar muito, pode ser?
3: É só uma brincadeirinha.
2: Ele tá baixando? Não, mas até baixar é só uma brincadeirinha, uma zoeirinha.
1: Vamos
2: lá.
1: Por aí, vamos lá.
2: Confiram comigo no replay. Isso aqui aconteceu por volta das 7h30 da manhã de hoje. Agora
1: vai,
2: temos,
1: vai.
2: Agora solta aí, Pombo.
5: Vocês são demais.
2: Cadê?
5: A referência, segundo a investigação, era uma visita de Alexandre de Moraes ao 67, hotel de luxo na região de Campos.
1: Ah, não. Mentira, não. Não, não, não.
5: 67, não, Six Senses.
2: Fábio perdeu a aura. 6-7.
1: E aí tem o memezinho, né? Não conseguia nunca mais voltar pra informação.
2: O que é 6-7? Se a gente tem que explicar, você não vai entender.
1: Ah, não.
3: Não é nada, é nada. 6-7 é nada.
5: Segundo a investigação.
2: Agora falou, estreou da melhor maneira possível.

0: saúde do paciente.
1: Mais de 90 noivas denunciam atrasos na entrega dos vestidos feitos por um ateliê na zona oeste de São Paulo. Elas afirmam ter perdido comunicação com essa loja, que se chama My Vintage Dress, e elas perderam esse contato já há alguns dias. Se depararam com a informação de que o comércio estava fechado temporariamente. Imagina só, né? Você sonha com esse dia, você planeja, aí você encomenda um vestido de noiva, paga, e quando você vai entrar em contato para fazer sua prova, para combinar o dia de retirada, para retirar, de repente, fechado temporariamente.
2: É um negócio que você não pode ir em outra loja, né? E você não pode atrasar.
1: Isso, exato.
2: Tem um trote aí, muito engraçado numa emissora de rádio que passa uns trotes que, muito gozados, que é um cara que liga para... O cara que liga pra noiva e diz que, infelizmente, o hotel que eles reservaram faz 3 anos vai ter que atrasar o casamento, porque pintou um compromisso. É claro que ela fica doida, maluca. Demora um pouquinho pra que ela fale, mas que diabo de compromisso é esse que vocês vão querer atrasar o meu casamento? Aí eles falam, não, é que o Tom Cruise vai filmar uma cena do próximo Missão Impossível aqui no hotel e a gente topou. Então, seu casamento. E aí a noiva fala: vocês estão malucos, cara? Você sabe quanta gente vai pegar um avião, voar pra vir até aqui? E aí a atendente lá, a suposta atendente, diz: é engraçado, porque o Tom Cruise também vai voar de paraquedas nessa cena, a gente tá super na expectativa. Enfim, fazendo graça com algo que é super importante.
1: Então.
2: Que não dá pra atrasar, que tem que ser pra hora marcada.
1: Pois é.
2: É um drama real, cara.
1: Essas noivas aqui, elas não conseguiam nenhum contato telefônico, não conseguiam contato pela internet. E foram até as unidades físicas da empresa. Encontraram portões fechados. Uma dessas clientes era filha da ouvinte Viviane Alessio, que casa na semana que vem. E iria retirar o vestido pronto ontem, mas não conseguiu.
3: Quando nós chegamos lá, já tinham várias outras clientes na porta. Achamos estranho que estava tudo fechado. E daí uma das clientes disse: não sabem o que está acontecendo. A loja faliu. Sumiram com todas as roupas, tiraram tudo daqui. E daí nós ficamos lá por um bom tempo. Ninguém apareceu, nem para dar satisfação. Não entraram em contato por e-mail, não entraram em contato por telefone, nem por WhatsApp.
1: Os valores pagos pelas noivas vão de 8 mil a 44 mil reais. Variando aí, depende se é aluguel, se é compra. Na segunda-feira à noite, segundo relatos de vizinhos, vários vestidos foram retirados da loja. As clientes se juntaram num grupo para cobrar a empresa e pedir um posicionamento. Elas são assessoradas por advogados que as instruíram a registrar o boletim de ocorrência. A My Vintage Dress se manifestou por meio de uma nota. Disse que está enfrentando um problema importante em sua operação de produção que impactou parte dos atendimentos e cronogramas em andamento. Bom, e aí?
4: Os vestidos são belíssimos, né? De muitíssimo bom gosto, assim, gente famosa, influencer e tal, fazia questão de ter os vestidos feitos por essa marca, uma marca super conceituada. É a My Vintage Dress, é uma marca que existe desde 2012 e ela foi criada por uma dupla de estilistas, a Camila Rossi e a Vanessa Corraini. O que acontece? No ano passado, essa sociedade foi rompida. Elas desfizeram a sociedade e a Vanessa saiu da sociedade, ficou só na mão da Camila Rossi. Isso já tem alguns meses, né? Quase, diria que até um ano, mais de um ano, enfim. E aí, Camila aparentemente não conseguiu dar andamento à produção desses vestidos, né? Ela se posicionou, ela colocou também nas redes sociais e na rede oficial aqui da My Vintage Dress, dizendo que há problemas internos, inclusive, mas garantindo que está havendo uma força-tarefa. Elas estão fazendo aliança ali com outras estilistas e outros ateliês também para dar, né? Para aumentar a produção, aumentar a velocidade da produção, para conseguir atender as noivas. Por exemplo, quem vai casar esse fim de semana, tem gente que vai casar esse fim de semana então, e não recebeu o vestido, que é um investimento altíssimo, vai. Super.
2: Né? Como é que faz?
4: Além do sonho, gente. Porque aí você entra
2: como
4: num.
2: Como é que casa sem vestido?
4: Não, não casa e assim, não, e não é qualquer vestido, né? Igual as pessoas comentam: ah, eu sei de um lugar que
2: não,
4: tem pronta entrega de vestidos. Não, não é assim. É um vestido desenvolvido pra pessoa, de acordo com o que ela pensa. É, tem aqui muito de moda sustentável nessa loja também, e é fase de vida e relacionamento. Então, é um vestido que conta uma história.
2: Vestido de noivo você não improvisa, cara.
4: Não,
2: você pode
4: é um
2: improvisar
4: vestido.

0: Qualquer coisa, o buffet, a flor, mas o fotógrafo, o vestido não dá, né, cara?
1: Não, é um vestido que conta uma história. Esse, assim, é um vestido que é muito desejado, né, no mercado, pra quem vai casar, conhece. Uhum. Muito difícil uma paulistana não ter cogitado casar com uma vintage dress, né, paulistana noiva, não ter cogitado... mandar fazer um vestido desse.
2: E aí você vê, né? Você falou que já tem um tempo que isso aconteceu. Tem um ano mais ou menos, né? Uhum. Que a sociedade foi rompida. Então é possível que o histórico de problemas não seja tão recente assim, né? Porque tem um ouvinte aqui dizendo esse problema não é de hoje, porque uma conhecida postou que teve um problema que teve em maio, né? Então já tem alguns meses com essa mesma loja. Não entregaram o vestido 2 dias antes do casamento.
1: Aí.
2: E aí teve que se virar como pôde. Obrigada.
0: Eu achei gozado que você mensagem. Falou que eles estão tentando fazer alianças. Na verdade, eles talvez estejam desfazendo, né?
1: Desfazendo alianças.
2: É.
0: Vamos nessa?
1: Bora.
2: Vamos.
0: Ministro Reinaldo Soares da Fonseca, do Superior Tribunal de Justiça, mantém a prisão preventiva do tenente-coronel da PM de São Paulo, acusado pela morte da esposa. Ele considerou, em decisão proferida na semana passada, que o oficial Geraldo Leite Rosa Neto pode interferir na produção de provas. O mérito do habeas corpus ainda será julgado pela 4ª turma do STJ. O tenente-coronel é acusado pelo feminicídio da esposa, também PM Gisele Alves Santana, em fevereiro, cometido em São Paulo.
2: O STJ também deve concluir hoje o julgamento que pode levar o casal condenado pela morte da menina Isabela Nardoni de volta ao regime fechado. Fala aí, Diogo Braga.
3: O Superior Tribunal de Justiça deve julgar hoje o recurso que pede que Ana Carolina Jatobá e Alexandre Nardoni voltem ao regime fechado. Esse julgamento começou no último dia 27 de agosto e deve terminar nesta quarta-feira. Os dois estão cumprindo a pena em regime aberto depois de terem sido condenados pela morte da menina Isabela Nardoni, de 5 anos, em março de 2008. Mas, segundo o recurso apresentado, os dois vêm descumprindo as medidas impostas pela justiça justamente para que eles fossem para o regime aberto. Alexandre Nardoni, em 2010, foi condenado a 31 anos de prisão e Ana Carolina Jatobá a 26 anos de reclusão.
1: A polícia de São Paulo prende criminosos que atuavam em duas centrais do golpe. Fala, Isabela Mota.
4: A Operação Alta Cúpula descobre um esquema de centrais de golpes que funcionavam em imóveis de alto padrão na região metropolitana de São Paulo. Foram expedidos 47 mandados judiciais em Guarulhos, sendo 3 de prisão temporária e 44 de busca e apreensão. Nesta terça, 2 pessoas foram presas e 6 conduzidas à delegacia para prestar esclarecimentos. Equipamentos, joias, telefones e computadores foram apreendidos. Os integrantes da quadrilha são investigados por fraude eletrônica, estelionato, receptação qualificada e lavagem de dinheiro.
0: A polícia prende em São Paulo um procurado pela Justiça da Paraíba pelo estupro de uma criança, Arthur Coelho.
5: Um homem condenado em 2018 por estupro de vulnerável de uma criança na Paraíba vai cumprir a pena no estado nordestino. Washington Firmino Rodrigues, de 51 anos, estava com um mandado de prisão e foi detido nesta terça-feira em São Paulo. Ele chegou a ser preso na segunda-feira, mas apresentou um documento falso e foi liberado. A polícia de São Paulo acionou autoridades de Pernambuco e da Paraíba e confirmou a identidade do criminoso. Washington vai ser levado para o Nordeste, mas responderá em São Paulo pelo crime de uso de documento falso.
2: 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Robson Ramos, de olho no trânsito aqui da cidade, vai falar da Zona Sul, né, Robson? Bom dia.
6: Oi, Sheila. De volta aqui no Band News São Paulo para a gente falar mais do trânsito com destaque da Zona Sul da cidade. A Avenida Interlagos tem trânsito carregado ali na ponte Urubatuba. Depois até vai bem, o motorista vai encontrar lentidão lá na frente entre a Rua Irvante que Sajiquian. Até a Avenida, né, Irvante Sajiquian, até a Praça Ministro Pedro Chaves para entrar na Washington Luiz. Para quem vai no sentido do bairro, tem lentidão da José Neves até a Sargento Geraldo Santana, depois melhora. 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
1: Um documento aponta que o banqueiro Daniel Vorcaro fez uma segunda remessa de dinheiro ao fundo responsável por administrar os recursos do filme Dark Horse. As informações sobre o envio de US$ 1.600.000, realizado em setembro do ano passado, consta de um relatório do Conselho de Controle de Atividades Financeiras. A cinebiografia do ex-presidente Jair Bolsonaro recebeu dinheiro do dono do Banco Master e é alvo de investigação por parte da Polícia Federal. Segundo reportagem da revista Piauí, com base nos dados do COAF, o repasse foi feito 8 dias depois de o senador Flávio Bolsonaro cobrar pagamentos atrasados de Daniel Vorcaro. Até agora, o candidato à presidência do PL vem dizendo que o fundo tinha recebido apenas um repasse em maio de 2025. Flávio Bolsonaro foi questionado sobre a reportagem da revista Piauí ontem, em Brasília, mas disse que as perguntas deveriam ser feitas à produtora do filme.
0: Bom, e se tem alguém que gostaríamos de ouvir a respeito de todas as revelações de ontem? Bom, eram duas pessoas. Gonê acabou se manifestando pela anulação, né, do caso todo. Rapidamente, ele se manifestou pela anulação e agora estávamos na expectativa da palavra do ministro Edson Fachin, presidente da corte. Haverá uma votação em plenário para que Alexandre Moraes seja ou não investigado? Fachin pronunciou-se, Thiago Muniz.
7: Mas ainda não deu sinais tão claros do que exatamente vai acontecer. Mas sim, falou que o Supremo Tribunal Federal deve olhar a questão. Ele falou agora há pouco na abertura de um seminário em que participa em Brasília e nós temos a palavra do presidente da Suprema Corte Brasileira.
8: Em momentos de especial gravidade, é dever de todos preservar a integridade do Supremo Tribunal Federal, a autoridade de suas decisões, o respeito às suas normas e, acima de tudo, a confiança da sociedade na instituição. Os indícios reclamam o devido encaminhamento institucional. Circunstâncias relacionadas, de um lado, à atuação processual e, de outro, a sérios elementos de fato que exigem desta presidência serenidade, responsabilidade e firmeza. A elevada autoridade do cargo não confere privilégios, mas impõe deveres, limites e responsabilidades que devem ser observados com absoluto respeito à Constituição, às leis e ao Supremo Tribunal Federal. Nos próximos dias, concluída a análise necessária dos fatos e os procedimentos institucionais pertinentes, esta presidência anunciará, no tempo devido e sem precipitação, as medidas cabíveis e necessárias.
0: De quem estaria falando ele, Thiago Muniz?
7: Ele não fez, como eu disse, Megali, referências claras sobre exatamente que assunto vai tratar, mas...
0: Porque isso aí cabe para Mendonça e cabe para Alexandre. E dependendo de a quem ele estivesse se referindo ou sobre quem ele estivesse se referindo, isso faz toda a diferença para a gente, né, pressupor o caminho que ele vai tomar, né?
7: De qualquer maneira, nós temos a manifestação formal por parte do ministro André Mendonça. Essa já é uma medida que faz com que o presidente da corte tenha que tomar algum posicionamento. Há um pedido do ministro André Mendonça para que o plenário do Supremo Tribunal Federal, em sessão pública, ou seja, com transmissão da Rádio e TV Justiça, para que os ministros, então, analisem o que foi exposto pelas recentes revelações dos documentos que vieram a público, relatório de investigação da Polícia Federal, que aponta a troca de mensagens de Daniel Vorcaro de um lado e de um número atribuído a Alexandre de Moraes do outro. O ministro André Mendonça pediu que o presidente da corte se manifeste e autorize ou não essa sessão. Então, de fato, ele poderá estar falando de outras pessoas até, mas um pedido efetivo para que ele tome uma atitude, este partiu de André Mendonça para apreciar o que foi trazido ontem pela Polícia Federal, ou melhor, o que foi tornado público ontem pela Polícia Federal.
0: Isso, valeu, Thiago. E o UOL publica hoje uma matéria informando que o Alexandre de Moraes trocou de celular durante a investigação da conversa dele com Daniel Vorcaro, que ele não está sendo investigado ainda, mas há uma investigação que envolve uma troca de mensagem. Aliás, ele antigamente dizia que ele não era o Alexandre. Lembra que o Xandão chegou a partir para essa defesa de que o Alexandre em questão não seria ele? Isso morreu, né? Isso aparentemente agora ficou insustentável. Diz a matéria que o ministro trocou de celular, de chip e de número de telefone na segunda semana de fevereiro deste ano de 2026, 26, quando a Polícia Federal estava na fase inicial das investigações do caso Master e analisava os dois celulares apreendidos com Daniel Vorcaro na primeira prisão dele em novembro de 2025. Era um celular que Moraes usava fazia muito tempo, desde 2022. E foi por esse número que o ministro do Supremo manteve as conversas com o banqueiro. Então isso tornou-se público e subitamente Moraes sentiu um comichão de fazer o que ele não fazia havia 4 anos e foi trocar de celular. Trocar de celular as pessoas trocam mesmo, né? Quem tem mais grana a cada 3 ou 4 anos. O meu é um pouquinho mais antigo, mas tudo bem. Agora trocar de número...
1: Então, é isso que eu ia perguntar, de aparelho ou de número? Ele trocou
0: aparelho,
1: de
0: aparelho, chip e número, número, tudo.
1: Trocou tudo.
0: Tudo, tá. trocou tudo. Naquela época em que as conversas tornaram-se públicas. Enfim, os elementos só vão complicando mais a situação de Alexandre de Moraes. Lembrando que não é só ele que está enrolado com Daniel Vorcaro, mas as novidades que tivemos agora envolvem principalmente ele. Ele, PGR, Paulo Gonet. E é sobre isso que Afonso Marangoni, de Brasília, tem as últimas informações. Marangoni, uma trama complicada e que vai se adensando cada vez mais, né? Bom dia mais uma vez para você.
9: Sem dúvida. Bom dia, Megali, Sheila e Carla. Já estou aqui no Congresso Nacional, que é o coração vibrante mesmo de Brasília, né? Que é uma caixa de ressonância de todos os acontecimentos e não tem sido diferente em relação a essas mensagens que foram tornadas públicas. Aqui, já nos corredores do Congresso, se fala que a questão de impeachment de ministro não deve avançar, pelo menos por enquanto, né? O Davi Alcolumbre não tem demonstrado em essa disposição, mas que realmente os senadores aí da oposição vão fazer novas manifestações e novos pedidos, né, de impeachment contra o ministro do Supremo Tribunal Federal. E aí, claro, né, agregando agora todas essas informações que se tornaram públicas. Então, hoje está um dia bem movimentado aqui no Senado, porque está se discutindo temas importantes e tem até uma ameaça da oposição, pelo menos uma tentativa de obstruir os trabalhos por aqui, sob o argumento de que o caso, né, de Alexandre de Moraes é muito grave e que não é possível tratar de outros temas enquanto esse assunto continua sem ter o devido encaminhamento na visão deles aqui pelo Congresso Nacional. Só que isso não está funcionando, pelo menos por enquanto, porque está tendo a Comissão de Constituição e Justiça analisando, portanto, a questão da PEC da escala 6x1 e também a questão da comissão mista da taxa das blusinhas. Então, está acontecendo esses trabalhos em fase de discursos e etc., mas até agora não foi efetivada esta possibilidade de interromper os trabalhos por aqui, embora a gente sabe que vem com esse argumento, mas a oposição já não tinha mesmo o interesse de fazer com que a PEC da 6x1, por exemplo, avançasse, justamente por entender que pode se tornar um trunfo eleitoral do presidente Lula, mesmo que não passe no plenário e avance apenas na Comissão de Constituição e Justiça. A gente mostrou agora há pouco, né, gente, a manifestação do presidente do Supremo Tribunal Federal, Edson Fachin. Foi a primeira oportunidade que ele teve para externar a visão da presidência do Supremo em relação a esse episódio envolvendo o ministro Alexandre de Moraes. E nós sabemos aqui que Edson Fachin quer que a marca da gestão dele na presidência seja a questão do Código de Conduta, que é um tema que enfrenta uma oposição grande interna dentro do Supremo, inclusive por parte do ministro Alexandre de Moraes. E esse tema, então, tem ficado de lado, né, nas discussões por lá. A ministra Carmen Lúcia é até a relatora, mas não se vê clima para que esse assunto seja submetido à análise dos pares, justamente por medo, né, de que essa ala que o ministro Alexandre de Moraes faz parte acabe derrotando, né, uma proposta de código de conduta. O que ele sinaliza nesta fala que a gente mostrou é que ele vai sim dar um encaminhamento a essa situação, que não vai simplesmente se omitir e deixar como está. Ele sinaliza que vai esperar o avançar dessas apurações para depois, e aí essa deve ser a medida que ele vai adotar, submeter, como foi pedido pelo ministro André Mendonça, a análise desse caso aos integrantes do Supremo. Hoje são 10, né, porque tem um a menos, que desde a aposentadoria então de Luiz Roberto Barroso. Então, aqui em Brasília está tudo em compasso de espera para os próximos passos. E também fica uma insistência, uma cobrança nossa da imprensa por manifestações de ou dos nomes envolvidos, sobretudo do gabinete do ministro Alexandre de Moraes, que já divulgou notas em ocasiões anteriores e desta vez já está dando aí quase 24 horas em que não há nenhuma manifestação do gabinete do ministro. Existe a expectativa de que isso possa acontecer, e também a gente sempre de olho na sessão, que logo mais começa 14h lá no Supremo. É uma sessão da rotina, não tem nada de excepcional ali, mas pode ser que esse assunto venha a ser tratado também por lá. Então, o dia seguinte a essas divulgações todas aqui em Brasília é de esperar os próximos passos e também aqui por parte do Senado fazer esse gesto político, né, da oposição, inclusive, de apresentar novos pedidos ao Supremo Tribunal. Na verdade, novos pedidos à presidência do Senado para que se abra impeachment de ministro do Supremo Tribunal Federal. Tem outras providências que a oposição pediu, tanto a Procuradoria-Geral da República quanto a Presidência da República, mas isso não deve surtir efeito, é mais o sentido político mesmo dessas manifestações todas. Então a gente vai seguir acompanhando por aqui, porque aí, Carla, Sheila e Megali, a gente sempre comenta do esforço concentrado, que estava meio diluído, mas essa quarta-feira mesmo parece que vai ser de muita agitação aqui em Brasília, como a gente não vê há muito tempo e nem deve ver depois, porque volta a entrar no modo eleição. Mas pelo menos ontem e hoje, corredores do Congresso Nacional cheios, repercutindo essa questão.
0: Então, e veja, Marangoni, a gente está há um mês de uma eleição que vai renovar boa parte do Senado. Então, o Alexandre, enfraquecido por essa suspeita, supondo que os seus pares não decidam pela investigação, isso pode acontecer. Me parece inexequível a ideia de continuarmos vivendo naturalmente depois de termos lido o que lemos ontem. É algo constrangedor demais para que não haja consequências. O que daria força a um processo de impeachment, que seria uma solução paralela, já que Alexandre dificilmente renunciará, né, conhecendo a personalidade do ministro. E teríamos um ministro enfraquecido pela suspeita e um Congresso fortalecido pelo voto democrático, né? Dificilmente Alexandre conseguiria escapar de um processo de impeachment, dependendo, obviamente, da configuração do novo Senado a partir do ano que vem. E aí o ouvinte, obviamente, compreenderá se nós suspendermos o quadro Maranguia por Brasília, porque afinal de contas, circunstâncias extremas demandam medidas extremas. Mas o ouvinte estará enganado. Uhum. Porque nós temos um compromisso, aconteça o que acontecer, chova ou faça sol, com o jornalismo turístico. Porque agora é hora do...
10: Maranguia de Brasília. Afinal de contas, esse quadro não é de visualização única.
0: Ô Maranguia, você tá dando uma bandeira aí em Brasília, hein?
9: Ah, muito bom. Hoje vocês me pegaram de surpresa, que eu achei mesmo que pelo noticiário tão cheio, otário, não teríamos espaço para o Maranguia.
2: Não, eu ainda comentei Maranguia, eu ainda comentei, mas será que as bandeiras ao fundo dele de fato vão representar aqui o quadro Maranguia? Será que foi uma escolha pensada para isso ou não? Tá vendo? Eu estava em dúvida, sim, aqui mesmo, viu, Maranguia?
1: Mas eu votei que sim, não, que deveríamos manter esse quadro, até porque esse quadro foi exibido em outros horários aqui na programação da Band News FM. Então,
0: alguém se apropriou do
1: nosso... Sim.
0: A gente constrói toda uma relação, entendeu? A gente participa aqui da concepção, sim, do quadro. Escolhemos música, abertura.
1: Uhum. Crise.
0: Contratamos locutora.
2: Isso.
0: Pra isso? Crise. Mas e aí, Maranguinho, tem alguma coisa a dizer dessa bandeirada aí?
9: Claro, sem dúvida, Miguel. Eu tô aqui na Alameda dos Estados, é assim chamado esse espaço, e realmente recordando que o Senado representa os estados da federação. Então aqui tem todas as bandeiras dos estados perfiladas. Agora, a curiosidade que eu queria contar para vocês é que a ordem aqui não está de forma aleatória ou de uma forma que o próprio Senado decidiu que seja assim. Vocês imaginam qual que é a ordem de disposição destas bandeiras aqui? Ah, tem um sentido lógico também.
0: Vamos lá.
1: Como é que ele falou? Não é a ordem de...
0: Não é a ordem nem alfabética e não é a ordem por regiões também. Então eu vou... Então vamos lá. Eu vou chutar do norte pro sul, começando pelo Pará, portanto. Do norte sul... Norte,
9: interessante.
0: Não, do norte pro sul, do sul, na nossa bandeira. Né, da primeira estrela, que é o Pará, que é a única que fica acima do Ordem e Progresso, para as demais embaixo.
1: Olha!
9: Todo cerimonial, quando ele é rigoroso, ele deixa a disposição das bandeiras assim. E é por ordem de criação dos estados.
1: Ah, é isso que eu ia falar.
9: Esta
1: eu
9: é a ordem definida
1: aqui. Qual é o último? O último é Tocantins? Ah, então eu já ia saber. É.
0: E penúltimo
1: é
0: Amapá?
9: E aí, o curioso que eu vou mostrar para vocês, ao centro fica a bandeira do Brasil, e aí de um lado fica a bandeira do Rio de Janeiro, que é o estado mais antigo, depois vem Bahia, e assim vai se alternando sucessivamente até as pontas, que são os estados mais jovens. Então é assim que funciona a perfilação aqui, né, dessas bandeiras dos estados. Existe uma ordem rígida em relação a isso, justamente para prestigiar as unidades federativas criadas mais antigamente, aí elas ficam mais próximas da bandeira nacional. Então tem todo um simbolismo aqui da representação e funciona algo mais ou menos parecido no plenário do Senado. Os senadores dos estados mais antigos têm um lugar mais de destaque ali na tribuna e os estados mais jovens ficam numa posição, vamos dizer, um pouco menos privilegiada. Então existe uma lógica na disposição aqui dessas bandeiras que ficam num lugar de destaque no Senado Federal, bem ali à frente à entrada do túnel do tempo.
1: Eu queria tanto, mas tanto que isso tudo tivesse sido inventado agora pelo Afonso Marangoni. Não ia ser legal demais se a gente descobrisse
2: maravilhoso.
1: Que ele, na verdade, é o maior chavequeiro de Brasília.
0: O cara, maior fraude da história. Nada do que ele conta aqui é verdade.
1: Ia ser maravilhoso, mas não é, né, Marangoni?
0: Não é. Não é.
1: Até poderia, até parece, porque sai tão, né, de uma forma tão fluida.
2: É natural, né?
1: Meu Deus do céu, é muito conhecimento.
0: E é por causa disso que a Elaine tá escrevendo aqui, ela é de São Paulo, e diz que vai conhecer Brasília agora no dia 26 de setembro por causa da gente. Ela se sentiu...
1: Sua causa,
0: ela se sentiu seduzida pelas dicas do Maranguia.
2: Então, cara, muita gente escreve falando isso.
0: Tá esperando para patrocinar esse quadro?
2: Secretaria
0: de Turismo de Brasília tá perdendo tempo.
2: Tá perdendo tempo. Uhum. Muita gente escreve para cá falando que nunca tinha olhado, que nunca tinha olhado para Brasília sob essa ótica. E que passou a olhar por causa do Maranguia. E passou a ter vontade de conhecer Brasília por causa do Maranguia. Então é o nosso embaixador
0: mesmo.
2: A gente
0: mesmo. Tá pingando, essa bola tá pingando na área, sem ninguém,
2: Vocês
0: sem goleiro.
2: Vocês estão tudo perdendo.
0: Vocês estão vacilando.
2: Para
0: a CVC estaria numa situação muito melhor. Se tivesse
2: não estaria
0: nessa,
2: isso,
0: não
2: pronto.
0: Nessa
2: não estaria nessa situação. Aí. Temos a chance de salvar a CVC.
0: É pra que recuperação judicial? A gente tem o Maranguia. Maranguia! Bom trabalho!
1: Casas Brasília!
0: Casas Brasília!
1: Por que não?
0: Maranguia, bom trabalho, valeu!
9: Obrigado, Sheila, ainda estou em dívida com você, vou entrar lá no Palácio Itamaraty para mostrar as obras belíssimas de lá. A gente faz um Maranguia especial em breve.
2: Combinadíssimo, um beijo para você, Maranguia.
9: Beijo, bom trabalho.
2: Maranguia também, bom trabalho.

0: Tempo.
1: Aline! Ainda não tem a Aline Araújo. Que vai trazer a atualização da previsão do tempo pra São Paulo.
0: Ah, não.
1: Mas veja só. Não, essa música é maravilhosa.
0: É,
1: né,
0: muito boa.
1: Pegou bem, né? Ai, meu Deus,
0: boa,
1: do céu. É, a previsão do tempo pra São Paulo, pra hoje, pra amanhã, pro feriado, né? O fim de semana que vai ser prolongado pelo feriado de 7 de setembro. Aline Araújo, por aqui, Aline. Previsão de chuva, né? Pra hoje e pros próximos dias também. Bom dia pra você mais uma vez.
2: Muito bom dia para você, bom dia a todos que nos acompanham. Exatamente, para hoje a tendência é que, se ocorrer chuvas ainda, elas vêm de forma rápida e isolada. Uma chuva bem fraquinha, até mesmo uma garoa, mas a tendência é que o restante do dia hoje seja com bastante nebulosidade. O sol aparece, mas não esquenta muito. A máxima prevista será de apenas 21 graus amanhã. As temperaturas vão se elevar, vamos ter aí máximas em torno dos 26, 27 graus, mas lembrando que também não dura muito. Fim de semana, como você disse, vai ser novamente de chuva com uma outra frente fria chegando na nossa região, e ela vem novamente acompanhada de uma massa de ar polar que vai derrubar as temperaturas. Então, fim de semana de feriadão prolongado com pancadas de chuvas, inclusive com alerta de temporais no período da tarde, e temperaturas mais baixas. No domingo, a gente deve ter máxima de apenas 17 graus. Então, o feriadão vai ser com chuva e tempo bastante friozinho aqui na nossa região.
1: E eu andei consultando o seu concorrente, o Aline, o aplicativo do celular, e ele me mostrou que no fim de semana as mínimas também serão baixas, próximas dos 10 graus, né? 11 graus, sábado, domingo.
2: Exato.
1: É isso. Não só a temperatura não vai subir, como ela de fato vai cair, né?
2: Exatamente, cai bastante, essa massa de ar polar vem com um pouco mais de intensidade, porque hoje a gente está sobre uma massa de ar frio também, mas ela está menos intensa no fim de semana, ela vem um pouco mais forte, então as noites e as madrugadas ficam bem geladinhas e durante o dia também não vai esquentar muito. Fim de semana marcado por muita nebulosidade e pancadas de chuvas, como eu disse, no fim de tarde.
1: William Rocha. Aí ele mandou umas carinhas assim, meio assustadas, né? Uhum. Bom dia. Litoral Norte, como fica? Imagino que no fim de semana e feriado, Aline. Litoral Norte de São Paulo.
2: Alerta de pancadas de chuvas. O pessoal que deixou pra descer aí durante, nesse feriado pra praia, vai ter um tempo aí não muito agradável. A chuva vai chegar por lá também. Essa frente fria avança aí por todo o leste e também pela costa da região aqui sudeste. Então, no feriado, também tem chuva prevista para tanto o litoral sul quanto o litoral norte. Essa frente fria atinge toda a região litorânea.
1: Tá. Tem uma ouvinte perguntando sobre o interior de São Paulo, região de Presidente Prudente. Ela quer saber se vai ser sem o maçarico ligado. Tá perguntando sobre umidade relativa do ar também. Ela viaja hoje, viaja na quarta-feira, precisa fazer as malas. Imagino que passe os próximos dias, né, Roseli, em Presidente Prudente. Conta pra gente, Aline.
2: Então, nessa região, entre amanhã e depois, as temperaturas voltam a se elevar. Então, ela pega um calorzinho aí um pouco mais acentuado, mas a frente fria também chega por lá. Não derruba tanto as temperaturas, mas também vai trazer chuvas. Então, a tendência é que o fim de semana não seja com temperaturas tão elevadas. Então, fica um pouco mais agradável para ela curtir por lá, mas também pode ter pancadas de chuvas no fim da tarde. Então, vá esperando mais ou menos essa condição de tempo para todo o estado de São Paulo. Pancadas de chuvas que podem vir no período da tarde, vêm acompanhados de temporais, até mesmo raios, e as temperaturas um pouco mais amenas na região central e também na região oeste, e temperaturas mais baixas em todo o leste, também no litoral do estado de São Paulo.
1: Aline, precisamos falar sobre o sul do país, porque o nosso ouvinte Alisson, neste fim de semana, vai acompanhar um casamento em Curitiba. E aí, o que dizer para ele?
2: A frente chega por lá primeiro. dependendo de quando ele for acompanhar esse casamento, pode ser que aí os convidados tenham que levar guarda-chuva e se proteger, porque essa frente ela começa a se formar entre quinta e sexta-feira na região sul do país e ela avança para Santa Catarina e Paraná em torno da sexta e do sábado também, e aí nesse sábado e a partir do sábado ela vem aqui pra gente. Então provavelmente ele vai ter que tomar cuidado aí para não estragar roupa, para não se molhar, para entrar para esse casamento, que a frente fria já chega por lá entre quinta e sexta-feira. Então, pode ser embaixo de chuva esse casamento.
1: Eita. Posso fazer mais
2: Dá
1: uma?
2: Dá até bem vai medo lá, de falar isso, coitada então, da noiva.
1: Tem mais uma encomenda aqui, do Fábio, nosso ouvinte. Ele vai para Aparecida, cidade de Aparecida. Falava Aparecida do Norte, mas o nome da cidade é Aparecida, né? No domingo, Aline, porque ele vai pagar uma promessa. Domingo pela manhã em Aparecida.
2: Friozinho, bastante nebulosidade, podemos ter também um pouco de neblina pela estrada. Então, bastante atenção para a visibilidade, principalmente se for passar perto de locais onde tem rodovia, essas coisas que tem muita gente que passa pela rodovia Presidente Dutra para chegar até Aparecida. Então, bastante cuidado que pode ter essa nebulosidade e aí reduz um pouco a visibilidade. Então, botar bastante roupa chamativa para evitar não ser visto. E pode ser que pegue também um pouquinho de pancadas de chuvas. Pro domingo, essa chuva deve ser com menos volume. Mas ela também pode acontecer a qualquer hora do dia. Os volumes não serão muito altos, mas quem tá andando, qualquer volume de chuva costuma afetar. Então vai preparado, uma capa de chuva e também com roupas que sejam chamativas para a questão da visibilidade durante as primeiras horas do dia. E as temperaturas também vão ficar mais baixas. Isso ajuda, que não deixa aquele calorão todo na hora que você está caminhando, mas tem que tomar cuidado com as pancadas de chuvas.
1: Muito bem. Aline, bom trabalho para você ao longo do dia de hoje. Um beijo, até amanhã cedinho.
2: Até amanhã. Bom trabalho para vocês.
0: Valeu, beijo.
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0: 10:07.
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0: Pedágio eletrônico Free Flow, sistema que substituiu as cancelas pelos pórticos que identificam as placas automaticamente, está sendo usado como isca por criminosos, golpistas, em cima dos motoristas. Eles estão tentando aplicar golpe até com isso, Luana Pereira. Bom dia, Luan.
4: Bom dia, Sheila. Bom dia a todos. Não só com isso, né? Mas com isso também.
0: Pois é.
4: Essa fraude chega principalmente por e-mail, com cobranças falsas, links para sites que imitam as concessionárias. A gente conversou com um ouvinte nosso, Marcos Silos. Ele quase caiu nesse golpe. Ele recebeu um e-mail fraudulento um minuto depois de passar por um pórtico ali na rodovia Presidente Dutra, que liga os estados de São Paulo e do Rio de Janeiro.
5: Assim que eu passei no Free Flow, no finalzinho da Dutra, chegando de São Paulo, já me entrou um aviso de e-mail. Um minuto depois, assim, eu vi que o endereço de quem viu o e-mail é um endereço fake, entendeu? Já era um e-mail falando que eu passei no Free Flow e se eu não pagasse aquilo imediatamente, eu ia tomar uma multa.
4: O diretor de Relações Institucionais da Associação Brasileira de Concessionárias de Rodovias, o Guilherme Bianco, ele explica qual é a forma segura de consultar e pagar as tarifas.
6: Um e-mail que vem aparentemente de um remetente lícito, né? Mas quando você clica em cima do próprio remetente, então tenta responder para o remetente, você vê que não tem nada a ver com aquela máscara que eles usam lá, né? Aí serviria de alerta aí para os menos cuidadosos evitar clicar e cair num golpe.
4: A gente ouviu o ouvinte Marco Aurélio, que também identificou a mesma tentativa de golpe. Aliás, em conversa com ele, ele disse para mim que ele mora num estado onde nem tem o sistema Free Flow.
0: Olha
4: e
0: só.
4: Mesmo assim, ele recebeu o e-mail fazendo essa cobrança. E aí agora a gente ouve o Guilherme Bianco, que é diretor de Relações Institucionais da Associação Brasileira de Concessionárias de Rodovias, a ABCR, e ele explica a forma mais segura de consultar e também pagar essas tarifas.
7: A partir de agora, todas as passagens de qualquer usuário do Brasil em Free Flow, então nesses pórticos eletrônicos, estão centralizadas no aplicativo CNH do Brasil, onde você abre ali a sua carteira de motorista, você procura ali seus dados veiculares. Agora existe um botão ali, você clica em veículos, você escolhe o seu veículo e mostra todas as passagens que você teve no pedágio eletrônico. Então ali é um ambiente seguro e lá neste ambiente do aplicativo, ele é encaminhado para um ambiente de pagamento seguro da concessionária. Tudo que vier fora disso, desconfie e denuncie.
4: E quem tem tag do Sem Parar, Veloy ou Connect Car não precisa se preocupar, porque o pagamento já é processado automaticamente e o golpe não se aplica a esse perfil de usuário. O problema atinge principalmente quem passa pelo pórtico sem tag e que precisa pagar a tarifa depois em até 30 dias. Então o Free Flow não envia boletos por correio, nem tem um site único de cobrança. Cada rodovia tem a própria plataforma. E atenção que já existem aplicativos falsos que fingem ser a CNH do Brasil. Ou seja, se você tem um aplicativo CNH do Brasil, é a forma mais correta, mais assertiva de você ter acesso a todas essas cobranças. Se você não tiver esse aplicativo, que é o aplicativo oficial CNH do Brasil, é importante reiterar, você vai ter que entrar no site ou no aplicativo de cada concessionária. Então ali você tem um aglomerado de todos os lugares que você passou, de todos os trechos com o Free Flow, independente da concessionária. E aí você precisa baixar diretamente pelo site do governo ou pelas lojas oficiais o nome CNH do Brasil. E se você receber uma cobrança suspeita, não clique, não pague e registre um boletim de ocorrência.
0: Tá bom, obrigada, viu, Luana? A gente tem que ficar de olho em tudo! É no aplicativo que a gente baixou, aí é no e-mail que chegou, né? Daí você olha, a gente mostrou na imagem, né? Quando você coloca para responder, aí que aparece o e-mail real. Ele não tem nada a ver, então é uma cobrança fruto de golpe mesmo. Não caia nessa, o alerta tá feito aqui pela Luana.
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0: Vamos mais uma vez acionar o Robson Ramos, agora falando da Avenida do Estado, que estava bem problemática desde cedo, né, Robson?
8: Pela Avenida do Estado, no sentido da Marginal do Tietê, tem lentidão ali na passagem pela Avenida Tereza Cristina, depois dali a condição melhora, aí a via lateral está ruim agora, desde a passagem pela Oscar Horta até o acesso à ligação Leste-Oeste. Depois dali, lentidão no meio do Parque Dom Pedro II até a altura da Rua São Caetano. Para Ipiranga, lentidão pesada, começando na altura da estação Armênia do metrô, indo até o cruzamento lá com a Senador Queiroz. Depois dali, o motorista só consegue ir pela pista central por causa do buraco ali pelo caminho de quem vai no sentido do Ipiranga. Aliás, pela pista lateral, pela pista central, é que nós temos aquele afundamento de pista, por isso ninguém consegue passar por ali. 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
0: São 10h14. Empresas aderentes ao Simples Nacional precisam escolher se vão mudar a forma de pagar imposto É, no ano que vem, gente, fique atento, porque tem mudança. O Luiz Felipe Nunes está aqui para nos ajudar a explicar direitinho.
1: Os contadores estão absolutamente em pânico.
0: Verdade. É. E aí, Luiz Felipe, bom dia.
1: Contadores.
13: Muito bom dia. Bom dia para todo mundo que nos acompanha. As micro e pequenas empresas que optam pelo Simples Nacional têm até o fim deste mês de setembro para escolherem como vão recolher o imposto no próximo ano, até porque existem tributos novos que foram criados pela reforma tributária. A CBS e o IBS, que a partir de janeiro começam a substituir uma série de outros impostos. Modelo mais simples para retirar de cena o ICMS, o ISS, PIS, COFINS e colocar estes dois tributos é algo que vai acontecer de maneira gradual até 2033, começando em janeiro. Por isso, agora as empresas precisam escolher se vão seguir com o modelo mais próximo do Simples Nacional atual, recolhendo todos os tributos numa guia única, o DAS, incluindo o CBS e IBS. Esse modelo recebe o nome de puro e se você não entrar no sistema da Receita Federal para escolher, essa vai ser a opção automática. Você vai seguir com este Simples Nacional, incluindo CBS e IBS. Uma outra possibilidade é um sistema híbrido em que os outros tributos antigos ficam no Simples, o CBS e o IBS por fora deste modelo. Conversei com o presidente do Conselho Regional de Economia de São Paulo, especialista em Direito Tributário, Haroldo da Silva. Ele explicou as duas opções, falou que as duas têm benefícios. Vamos começar pelo que ele afirma sobre os benefícios, as vantagens para o modelo puro.
14: Todas as empresas do Simples Nacional que vendam exclusivamente para consumidores finais, ou seja, eu tenho lá o meu supermercado pequenininho e eu vendo para os meus clientes ali, a minha sugestão é não mude de sistema, porque quem vai comprar de você não vai ter direito a crédito tributário. O consumidor é quem paga a carga tributária final.
13: Mas o modelo híbrido também tem vantagens, existe acordo com Haroldo da Silva, vamos à explicação dele também.
14: Agora vamos imaginar, para trazer um exemplo claro aqui, que você tem uma empresa do Simples Nacional e você tem uma importante venda de tudo aquilo que você vende, você acaba vendendo para outras empresas. Aí esta empresa vai conseguir se aproveitar do tributo que a sua empresa pagou e, portanto, o seu preço final líquido para essa empresa acaba sendo mais atrativo. Empresas do Simples que vendem para outras empresas, vale a pena estudar, talvez chamar um profissional para te ajudar, mas muito provavelmente é uma ótima opção você optar pelo Simples que a gente está chamando de Simples Híbrido.
13: Essa escolha que acontece agora vai valer para o primeiro semestre do ano que vem. Você faz a escolha até o dia 30 de setembro, mas tem um prazo até 30 de novembro, você pode alterar a sua opção caso você mude de ideia. Depois tem a validade para o primeiro semestre de 27, chegando em março do ano que vem, você escolhe se segue neste modelo ou muda para o segundo semestre. Tem questões importantes porque neste primeiro semestre do ano que vem não deve haver uma alteração na alíquota, o quanto você de fato paga no imposto. Mas a reforma tributária foi aprovada sem que houvesse a definição final da alíquota desses tributos. Então é muito possível que nos próximos meses a gente tenha essas definições. Essa escolha de agora vai ser mais tranquila, porque você não vai ter uma grande diferenciação, mas no ano que vem a gente volta a falar aqui desse assunto, porque aí sim deve haver alguma modificação significativa. Se você quiser o passo a passo e o site para definir o modelo que você quer acessar, é o receita.fazenda.gov.br, site da Receita Federal, receita.fazenda.gov.br. Essas opções não valem para MEI, apenas para micro e pequenas empresas do Simples Nacional.
0: Valeu, obrigada, viu? A gente ainda vai nos próximos meses certamente acompanhar muitas mensagens de contadores. Uhum. Aliás, próximos meses, não só isso, no ano que vem também, gente, porque mexe tanto na vida dos empreendedores, mas no ano que vem, com a aplicação da reforma tributária, tem um monte de setor, né, que vai ter mudança na cobrança de impostos e tal. Isso tá rendendo uma dor de cabeça, primeiro para entender, como nesse caso aqui também, né? Não é fácil, para compreender primeiro e depois para aplicação disso tudo, né? Valeu, Luiz Felipe, obrigada, viu?
13: Muito obrigado, gente. Forte abraço para vocês.
0: Agora são 10h18.
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0: 10h21, há pouco nós falávamos aqui sobre aquela confusão envolvendo noivas e uma loja de vestido de noiva super, super tradicional de São Paulo, moderninha, porém tradicional. O Guilherme Oliveira está acompanhando essa história do, agora, fechamento, talvez, da My Vintage Dress. Conta aí, Guilherme, bom dia para você.
1: Pois é, essa confusão a cada vez ganha mais capítulo, viu, Carla? Bom dia para você, para os colegas de bancada, para quem nos acompanha na Band News FM. Eu falo neste momento em frente do local em que funcionava o ateliê da My Vintage Dress, que fica na Fradique Coutinho, em Pinheiros, na zona oeste de São Paulo. E aqui o ateliê fica na Avenida Professor Fonseca Rodrigues. Por que aqui funcionava o ateliê? Porque não funciona mais, não tem mais nada ali dentro. Segundo seguranças do imóvel aqui, que representam o dono do imóvel, na madrugada de segunda para terça-feira, representantes da loja vieram aqui e levaram tudo embora. E agora, segurança privada aqui na frente do imóvel, justamente porque o dono não quer que ninguém entre mais aqui. O dono do imóvel, não o dono da loja. O dono do imóvel disse o seguinte: a loja My Vintage Dress não vinha pagando o aluguel há pelo menos 3 meses. E a loja estava aqui há 6 meses só. Ou seja, metade do tempo não pagou esse aluguel. Então o dono agora não quer que mais ninguém que represente essa loja My Vintage Dress entre por aqui. Por isso, segurança privada. Se alguém tentar entrar, segurança vai chamar a polícia militar para tentar resolver essa situação. O fato é que as mulheres pensam ainda que os vestidos estão aqui dentro. Mas, repito, segundo seguranças, não há mais nada por aqui. Ontem, dezenas de noivas estavam aqui, tentaram entrar nesse local, não conseguiram. A polícia militar foi acionada, os PMs registraram pelo menos 50 boletins de ocorrência só aqui nesse local. Uma confusão que começou ainda na segunda-feira, quando a loja cancelou a última prova de diversas noivas que têm o casamento para esse fim de semana ou então para o próximo fim de semana. A gente vai acompanhar o relato agora da Letícia Queiroz, ela que vai casar neste sábado em Campinas, no interior de São Paulo. Depois de muita briga, ela conseguiu o vestido dela, uma das poucas noivas que conseguiram um vestido, só que não há nenhum ajuste feito nesse vestido. Vamos acompanhar o que ela disse.
2: Não tinha nenhuma dona lá, não tinha nenhuma responsável. A única responsável, as únicas que estavam lá eram as costureiras e as noivas. Elas de manhã cedo ontem mandaram uma mensagem reagendando a minha prova. Só que como que elas reagendam uma prova de um casamento, de um vestido que vai acontecer no sábado? Então eu consegui sair de lá com o meu vestido ontem, só que eu tive que levar para outra costureira para fazer os ajustes, porque ele estava sem ajuste nenhum.
1: Bom, a gente conversou também com a Gabriela Lumbreger, ela que vai casar no sul do país, no Paraná, no dia 12 de setembro. E até agora ela não tem informação sobre o vestido dela. Vamos acompanhar.
3: Eu paguei minha última parcela do vestido. Então eu vim aqui para ver se daria um jeito, nem se eu pegasse sem ajuste, alguma coisa. E não deu certo. Infelizmente a loja nos deixou na mão num dia tão importante da nossa vida. Já liguei, mandei mensagem no WhatsApp, liguei normal, liguei pelo WhatsApp, nada, zero contato. E aí eu vi no Google que tá como fechado.
1: Bom, ontem à noite a Camila, responsável pela loja My Vintage Dress, resolveu se posicionar pelas redes sociais. Numa nota ela disse o seguinte, abre aspas, lamento profundamente toda essa situação e principalmente a angústia que tantas noivas e famílias estão vivendo neste momento. Nessa nota ela ainda diz, nós também fomos vítimas do que aconteceu, existe uma grave situação interna sendo apurada, porém ela não deu detalhes do que de fato está acontecendo. Algumas noivas ainda estão aqui em frente ao local em que era o ateliê. Infelizmente, elas buscam por uma esperança, buscam por uma resposta, mas até agora nada, pessoal.
0: Pois é, a gente falava aqui que era uma sociedade, né? Desde 2012 existia essa loja que era muito desejada por noivas e aí de diferentes estilos. Era uma loja que esses vestidos, eles eram mesmo itens de desejo de algumas mulheres. Era uma loja que era mantida pela Camila e pela Vanessa, uma sociedade que foi desfeita há coisa de um ano e ficou com a Camila Rossi. E a Camila foi quem, né, publicou essa nota, aí, que foi trazida pelo Guilherme Oliveira. Outras informações, né, que estão surgindo, o Guilherme trouxe aí que ela não está pagando aluguel. Nenhum dos fornecedores estavam sendo pagos nos últimos meses. Então, aparentemente, foi problema de produção aí, não, uma marca, né, que infelizmente não sobreviveu a essa separação aí das sócias. Guilherme, obrigada, viu, pelas suas informações. Bom trabalho para você, até mais.
4: Saiu pesquisa eleitoral presidencial fresquinha da Quest e é a primeira a simular um segundo turno entre Lula e Augusto Cury. Obviamente, as simulações também com os outros candidatos. Quais são os números, Thiago Muniz?
5: Primeiramente, vamos ao primeiro turno, Megalho. Essa pesquisa do Instituto Quest foi divulgada agora há pouco. Levantamento encomendado pelo jornal O Globo e pela TV Globo. O presidente Luiz Inácio Lula da Silva e candidato à reeleição do PT tem 37%. O senador Flávio Bolsonaro do PL aparece com 29%. Escritor Augusto Cury do Avante tem 10%. É a primeira vez que ele desponta no terceiro lugar nos levantamentos do Instituto Quest. Depois, vale dizer que ele está acima dos demais candidatos que estão atrás dele, acima da margem de erro, que é de 2 pontos percentuais para mais ou para menos. A seguir, nós temos todos os outros candidatos empatados tecnicamente dentro do limite da margem de erro, que são os seguintes: Renan Santos, do Missão, com 3%, Ronaldo Caiado, do PSD, com 1%, empatado numericamente com Romeu Zema, do Novo, e Samara Martins, da Unidade Popular, estes três com 1%. Não pontuaram Rui Costa Pimenta, do PCO, veterinário Wilson Grassi, do Democrata, Clariana Barão, da Democracia Cristã, Edmilson Costa, do PCB, e Hertz Dias, do PSTU. Indecisos são 11%. Aqueles que vão votar em branco, anular o voto ou não vão votar, são 7%. O Instituto Quest diz que os números da pesquisa não são totalmente comparáveis aos da anterior, de 14 de agosto, porque aquela pesquisa tinha um cenário diferente, com Leonardo Avalanche, candidato pelo PRTB, que cedeu a vaga a Pablo Marçal, e o Tribunal Superior Eleitoral ainda vai decidir se ele pode ou não concorrer. Então, pelo menos neste momento, o Instituto não faz uma comparação direta entre os números de uma pesquisa ou de outra, mas é possível notar que nós temos aí uma correlação de forças diferente, que vem sendo corroborada por outros levantamentos, em que Lula e Flávio Bolsonaro permanecem na liderança, na dianteira, Lula em primeiro e Flávio Bolsonaro em segundo, e com Augusto Cury em terceiro lugar, aí neste caso, acima da margem de erro em relação aos demais, Megalho.
4: Mas a gente, embora a gente não possa fazer uma comparação estatística, né, de pesquisa para pesquisa, isso é uma, não vou dizer que é uma idiosincrasia, porque é uma das regras, né, da divulgação de pesquisas, mas nós podemos lembrar que na pesquisa Quest de 14 de agosto, Lula tinha 38, tá com 37 agora, Thiago?
5: Isso.
4: 38 para 37. Então, em pouco mais de 15 dias, oscilou um ponto para baixo. Flávio tinha 21, agora tem 28.
5: 29.
4: 29. Então caiu. Bom, caiu no limite da margem de erro. Oscilou também no limite da margem de erro.
6: Você falou 21 e tá com 29, não. 31. 31.
4: Lula tinha 38, tem 37. Flávio tinha 31 e tem 29. Renan tinha 4 e agora tem 3.
5: Isso.
4: Todo mundo oscilou. Caiado tinha 4, esse caiu, porque foi pra... Não, também
5: caiu,
4: oscilou.
5: Caiu, foi de 4 para 1.
4: 4 para 1, esse caiu. 4 para 1. Zema tinha 2, oscilou para 1. Então todo mundo oscilou para baixo e Caiado caiu. 3 pontos. Tá explicado de onde vêm esses pontos que alimentam a alta de Augusto Cury, que nesta pesquisa, pouco mais de 2 semanas atrás, tinha 2 pontos, agora tem 10.
5: Antes de partirmos para a simulação de segundo turno,
4: ou
5: vamos
4: seja,
5: com...
4: o Augusto, nessa simulação aqui, roubou de todos.
6: Uhum.
4: Um pouquinho de cada um.
5: Antes de partirmos para o segundo turno, vamos cumprir aquela obrigação legal. A Quest entrevistou 2.004 pessoas de 16 anos ou mais em todo o país entre os dias 30 de agosto e 1º de setembro, entre anteontem e ontem. A margem de erro é de 2 pontos percentuais para mais ou para menos. O nível de confiança é de 95%. A pesquisa foi registrada no Tribunal Superior Eleitoral com o número BR07065/2026.
4: Agora a gente pode fazer segundo turno. Ah, eu não tenho segundo turno aqui.
6: Não
4: Será
6: tem.
4: Que eu tenho?
6: Não tem.
5: Mas eu tenho.
4: Saiu.
0: Tá.
5: Temos sim. Nós temos os números agora de segundo turno.
4: Ah, eu tenho. Vamos lá. Então eu falo como estava três semanas, de duas para três semanas atrás. E você diz como tá agora. Pode ser, Thiago?
5: Vontade.
4: Lula e Flávio, 43-40.
5: Agora Lula, 42, Flávio, 41.
4: Olha aí. Diminuiu a diferença. Ou oscilou para baixo. Lula e Caiado, 44-37.
5: 42-37.
4: Também diminuiu um pouquinho. Lula e Renan, 44-36.
5: 43-36 agora.
4: Também diminuiu um pontinho. Oscilou, tá? E Lula e Romeu Zema, lembrando que a última pesquisa não colocou.

0: É de 44 a 42 contra os outros oponentes.
1: 44 a 42. E contra
0: Augusto é um cenário de 40 a 34.
1: Quando a gente pega os cenários de outras pesquisas anteriores, Lula contra todos os postulantes, Lula mal se mexe. Geralmente aparece ali com 45, 44, nem acima nem abaixo disso. Né? Raramente abaixo disso e raramente acima, com todos eles. Augusto Cury é o único que consegue roubar votos de Lula no segundo turno. Ele pega aí 4 pontos no limite, ou 2, de Lula em relação aos demais candidatos. Ele consegue diminuir o percentual do presidente.
0: Ou aumenta o número de indecisos também. Acho que é uma análise que precisa ser feita um pouco mais, de maneira mais correta, porque pode aumentar o número de indecisos.
1: Mas é que, geralmente, quem vai votar no Lula está decidido a votar no Lula, né? Contra um é 45, 44, 44, 43, 45. Contra Augusto Cury, Lula perde. Vai para 40. Então, Augusto Cury mostra-se aí um candidato que tem potencial. Obviamente, está roubando votos de todo mundo, até mais de Flávio, mas tem potencial para tirar mais votos de Lula, embora ainda não tenha conquistado todos os votos necessários para empatar tecnicamente com o presidente, mas ele tem potencial para tirar votos de Lula, não só no primeiro, mas também no segundo turno. Interessante, hein? Interessante esse personagem que despontou e agora está confirmado. Né? O resultado que trouxeram as outras pesquisas no começo da semana agora é confirmado pela Quest. Lembrando que nessa semana ainda temos o Datafolha. Mas no rejeição, nada, ainda não temos.
0: Ainda não,
1: né?
0: Temos.
1: Perfeito. Obrigado, Thiago.
2: Pode, com Carol e Crema.
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4: Eu já devo ter falado aqui muitas e muitas vezes, mas não custa falar mais uma sobre a moqueca. A moqueca, esse prato baiano tão gostoso. Bom, tem capixaba, por favor, mas eu vou falar do baiano. E ele é muito legal porque ele é prático. O que eu quero aqui hoje falar sobre a moqueca? Ela é muito fácil. Você vai preparar de um jeito rápido, numa panela só. Pode ser até no forno, pode ser até no air fryer. É o seguinte, você vai pegar o peixe da sua preferência, um peixe fresco. E os ingredientes que são os seguintes. Cebola, tomate, pimentão vermelho, coentro, obviamente. Como é que a gente faz? É uma montagem. Então você vai pegar uma panela grossa ou um refratário, enfim, um recipiente que tenha uma retenção grande de calor e vai colocar primeiro uma camada de azeite ou de óleo. Aí você põe cebola, tomate, pimentão. No meio coloca o peixe, sal, pimenta do reino e cobre com mais uma camada desses 3 vegetais. Cebola, tomate, de pimentão. Fez esse processo, tempera de novo, né? Sal e pimenta. Vai colocar 1 fio de azeite de dendê, 1 ou 2 vidrinhos de leite de coco e liga o fogo. Então vai aquecer tudo junto. Então todos os líquidos que soltam dos vegetais, do peixe, desse cozimento coletivo aí, vão virar esse caldo delicioso da moqueca. Então é isso. Assim que você vir que ferveu, você vai contar uns 10 minutos e deve estar pronto. O ponto é o peixe. O peixe passou de cru pra cozido, já tá ótimo. Aí para. Lembrando que é legal parar, não fica cozinhando porque o peixe vai ficar borrachudo. Desliga, bastante coentro e aí sim um outro fio de dendê e um outro fio de leite de coco pra finalizar. Aí só um arroz e farofinha. E se você quiser, você pode falar comigo pelo e-mail hojepode@bandnewsfm.com.br ou pelas redes sociais no @carolecrema. Pode pedir receita, dica, fala comigo, eu vou adorar.
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0: Agora são 10h38, um homem é investigado por feminicídio após a ex-companheira ser encontrada sem vida na zona leste da capital paulista. Quem vai trazer os detalhes pra gente é a Luana Pereira.
1: A polícia aguarda o resultado de laudos periciais para esclarecer a morte de uma mulher de 35 anos no Jardim São Martinho, na zona leste da capital. Marcila de Souza Carvalho foi encontrada morta dentro de casa na manhã desta segunda-feira, com sinais aparentes de violência e um possível ferimento no pescoço. A polícia investiga o ex-companheiro da vítima como autor do crime. Eric Trajano de Oliveira, de 25 anos, afirmou aos policiais que chegou na casa de Marcila e já encontrou a mulher sem vida. A vítima já tinha feito abertura de um boletim de ocorrência contra ele por violência doméstica. O caso foi registrado como feminicídio no 50º Distrito Policial, no Itaim Paulista.
2: A nova crise no Supremo, em meio à campanha eleitoral, reorganiza a direita em atos marcados para o 7 de setembro. Carolina Ercolim.
3: Pois é, Carla. Esse pedido de impeachment do ministro Alexandre de Moraes dá um novo fôlego às manifestações na Avenida Paulista convocadas para o próximo 7 de setembro por organizações de direita. Nos últimos dias, políticos e lideranças religiosas já têm usado as redes sociais para mobilizar apoiadores com críticas à economia e à defesa da mudança no comando do país. O que eu apurei? Que, com a exposição da relação próxima entre o magistrado do Supremo e o ex-banqueiro Daniel Vorcaro, essa pauta que une historicamente esse campo político foi revigorada. E aí pode mobilizar mais apoiadores, né? Um público maior. De olho na data, que vem se tornando um símbolo das manifestações bolsonaristas, o Partido Liberal reservou a Avenida Paulista e realiza um ato de campanha presidencial de Flávio Bolsonaro a partir da 1h30 da tarde. O Novo, além de convocar apoiadores, protocolou mais um pedido de impeachment e uma notícia-crime contra Moraes por tráfico de influência e obstrução de investigação. A Polícia Militar recebeu 4 pedidos para manifestações na Paulista agora no feriado da Independência. Segundo a Secretaria de Segurança Pública, a autorização leva em conta a ordem de comunicação prévia dos atos e o antagonismo entre esses movimentos. Uma reunião prévia entre batalhões e órgãos de trânsito determinou a distribuição desses atos, todos organizados pela direita, a partir então das 10 da manhã. A esquerda mobiliza também apoiadores em outro endereço. O Grito dos Excluídos está previsto para a Praça da Sé, com deslocamento até o Largo São Francisco a partir das 7 da manhã. A campanha do presidente Lula e a do candidato ao governo de São Paulo, Fernando Haddad, não confirmaram se vão participar desse evento na próxima segunda-feira.
2: Valeu, Carol. Será velado amanhã o corpo do ator e diretor Gracindo Júnior. Do Rio de Janeiro, mais informações com Maria Eduarda Vieira.
4: Morre aos 83 anos no Rio de Janeiro o ator e diretor Gracindo Júnior. A informação foi confirmada pela agência de atores Marcos Montenegro Talents através das redes sociais. A causa da morte ainda não foi divulgada. Com uma trajetória de mais de 5 décadas, o artista foi um dos pioneiros da TV Globo, além de se destacar no teatro, no cinema e no rádio. Como diretor, Gracindo Júnior esteve à frente do programa humorístico Os Trapalhões e de outros trabalhos. Nas redes sociais, amigos de profissão exaltaram o talento de Gracindo dentro e fora de cena e lamentaram a perda do ator e diretor. O velório do artista será nesta quinta-feira no Crematório Cemitério da Penitência, no Caju, na zona portuária do Rio.
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0: Mais dos caminhos aqui pela cidade. E também de olho nas estradas, né, Robson Ramos?
5: Rodovia Castelo Branco para São Paulo tem lentidão na passagem pelo trecho de Osasco. Já desde o quilômetro 21 pela pista expressa, ali próximo do Rodoanel, o trânsito é lento até a chegada à marginal Tietê no 13. Para quem está pela via lateral, também começa no 21 a lentidão, só que vai até o 16 ali no acesso para o centro de Osasco. Depois, a partir do 15, volta a lentidão até o acesso à marginal Pinheiros. Para o interior, a condição de trânsito é boa. 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
2: O Atlético Mineiro é o primeiro semifinalista da Copa do Brasil. O Galo superou ontem o arquirrival Cruzeiro por 2-1 no clássico disputado na Arena MRV. A rodada de volta das quartas de final continua hoje. O Vitória, que perdeu a ida por 1-0, recebe o Vasco no Barradão às 21h30. No mesmo horário tem clássico nas ondas da Band News FM. O Santos entra em campo tentando um milagre na Copa do Brasil. É isso, Lucas Belotti?
6: O Santos terá força máxima para tentar reverter a desvantagem contra o Palmeiras na Copa do Brasil. Depois do revés por 3-0 na ida, o Peixe precisa de um triunfo de 4 ou mais gols de diferença para avançar e de 3 para levar para os pênaltis. A bola rola às 9h30 da noite na Vila Belmiro. A única mudança em relação ao time que bateu o Corinthians no fim de semana será a saída de Gustavinho. Com dores na coxa esquerda, o menino da Vila deve ser substituído por Olívia, que marcou o gol contra o Timão. Um provável Peixe tem Gabriel Brazão, Igor Vinícius, Lucas Veríssimo, Lampérez e Escobar, Arão, Oliva, Bontempo e Barreal, Gabigol e Neymar. Quem certamente não estará à disposição é o garoto Robinho Júnior. O atacante de 18 anos está a caminho do Genoa da Itália por empréstimo de 1 ano. A negociação tem cláusula de compra fixada em 8 milhões de euros, cerca de 48 milhões de reais. Santos e Palmeiras têm transmissão Band News FM hoje, logo após o Jornal da Band. A narração é do Silva Júnior.
0: E agora as informações do Palmeiras. Fala aí, Aline Fanelli.
7: O técnico Abel Ferreira é denunciado pela Procuradoria do STJD por chutar o microfone na beira do campo no empate entre Palmeiras e Mirassol. Também foram denunciados o árbitro João Vitor Gobi, o quarto árbitro Roger Goulart e o VAR Hilbert Estevam da Silva, para prestarem esclarecimentos sobre por que o treinador não foi expulso. Abel foi enquadrado no artigo 258 do Código Brasileiro de Justiça Desportiva, que trata de conduta contrária à disciplina não tipificada e tem pena prevista de suspensão de 1 a 6 jogos, lembrando que o português não é réu primário. Também nesta terça, o Verdão anunciou a renovação de contrato com o atacante argentino Flaco Lopes. O vínculo anterior era até o fim de 2029 e foi estendido por mais 1 ano.
2: O Flamengo pode diminuir hoje a distância para o Palmeiras na briga pela liderança do Campeonato Brasileiro para apenas 1 ponto. O rubro-negro enfrenta o Mirassol às 7h30 da noite no Maracanã. O jogo é atrasado da quarta rodada. Tipo, às 7h30 da noite, mas o jogo é atrasado. Não, mentira. É um jogo atrasado, tá? Da quarta rodada. A próxima rodada normal do Campeonato Brasileiro, que é a 26ª, começa no sábado.
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10: O nosso ouvinte Eduardo escreve de Guarulhos querendo saber se os cães conseguem sentir o cheiro de pessoas dentro da piscina ou de um lago. Olha, definitivamente sim, Eduardo. Em determinadas condições, cães treinados conseguem detectar odores humanos associados a pessoas ou restos humanos submersos. Moléculas e gases provenientes do corpo podem alcançar a superfície e serem transportados pelo ar. E aí, você já sabe, né, que eles têm um olfato extremamente apurado. Cães especializados em busca aquática trabalham, inclusive, a partir de barcos. E é uma demonstração super impressionante de como o cachorro não está simplesmente sentindo um cheiro. Ele consegue procurar gradientes e plumas de odor no ambiente. Tamanha é a habilidade olfativa deles. Participe também da nossa coluna enviando sua dúvida para elbicho@bandnewsfm.com.br ou então pelo meu Instagram, Manu Carsten. 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
12: Às 18h às 19h para quem tá no dial. 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
13: Sesc,
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13: Sinônimo de cinema chato, cara, e definitivamente não é, tá? Dei uma chance ao Irã. Filmes de países como Marrocos, Sudão, Tunísia, Egito, Arábia Saudita, Iraque e Líbano. Em cartaz, até só porque eu falei não tem o Irã. Em cartaz até o dia 8 de setembro. A mostra acontece em um momento de grande tensão na região, mas a proposta é justamente ir além dos conflitos. A presidente do Instituto da Cultura Árabe, Natália Califati, explica o que o público vai encontrar.
14: Se encontram cinematografias.
15: Ops, agora sim a Natália.
16: Apesar do conflito, das guerras, das temáticas como as migrações estarem presentes e perpassarem todos os filmes, a nossa preocupação é mais em relação ao aspecto humano. Nosso objetivo é trazer esses dramas individuais, essa estética, e ter como propósito também se reconhecer nesse outro, para que mesmo nós, brasileiros, possamos olhar para esse outro, para suas particularidades, e nos desconstruirmos, assim, da nossa própria identidade.
13: O curador Arthur Jaffé explica o que torna esse cinema diferente do que se encontra no circuito comercial.
14: Se encontram cinematografias às quais normalmente tem pouco acesso. Mas o mais interessante não apenas essa raridade, a possibilidade de entrar nessas sociedades, estudá-las através do olhar dos próprios cineastas. Em vez de conhecer o Sudão pelas notícias de guerra, vemos uma família, uma plantação de algodão. O país deixa de ser uma manchete e passa a ser uma experiência humana.
13: A sessão de abertura é hoje às 8 da noite, gratuita. Ingressos podem ser retirados uma hora antes, a partir das 7 na bilheteria. Custam entre R$8 e R$24, com meia entrada disponível. Programação completa está em mundoarabe2026.icarabe.org. mundoarabe2026.icarabe.org. Cine Sesc fica na Rua Augusta, 2075, Cerqueira, César. Querem uma dica de filme iraniano ou não precisa? Não dá tempo.
15: Vai, bem rapidinho.
13: Assistam Gosto de Cereja, ou Gosto da Cereja. Filme da década de 90. A história é a seguinte, isso não é spoiler, tá? É a história do filme. É um homem que, por motivos que não conhecemos, não sabemos nada sobre ele, ele já aparece dentro de um carro, decidiu se matar. E ele tá procurando alguém que possa ajudá-lo a enterrar o próprio corpo. Ele vai cometer um suicídio e tá procurando alguém de confiança que possa enterrar o corpo para que o corpo dele não fique apodrecendo ao ar livre, né? E aí, no caminho, ele conhece pessoas, explica o que ele está fazendo. Alguns se sentem ofendidos, outros indignados, outros desconfiados, outros querem convencê-lo do contrário. E não espere um filme americano, né? É uma pegada diferente. É meio que um estudo sobre a vida, sobre a finitude, sobre o que vale, o que não vale a pena. Lindo, lindíssimo. Gosto de Cereja. Em alguns lugares você vai encontrar como Gosto da Cereja. Por que da cereja? Porque ele quer ser enterrado embaixo de um pé de cereja, de uma cerejeira, numa região periférica lá de Teherã.
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5: Trânsito lento no caminho da Zona Oeste por centro, a partir da Augusto de Miranda, ali pela Rua Clélia, até o cruzamento com a Avenida Pompeia. A lentidão emenda na Francisco Matarazzo, que faz mal até a passagem pelo viaduto Antártica. Depois melhora, aí tem lentidão na altura do Parque da Água Branca e o trânsito é carregado no viaduto, aliás, no elevado Presidente João Goulart. Do lado contrário, motorista enfrenta trânsito apenas carregado no elevado e lento na Matarazzo a partir da Adolfo Pinto até um pouco antes do viaduto Antártica. Depois volta a ficar ruim do viaduto até a Mário de Andrade na chegada ao cruzamento com a Avenida Pompeia. 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
23: Um par. Um ouvinte para um par de ingressos para aproveitar as emoções dessa partida num dos espaços mais legais da arena, mais privilegiados, com uma baita visão do campo. Só que é isso, além da bola rolando...
25: A gente tá com dois áudios. Ô, Central, eu acho que tá vazando um áudio aí.
23: Não, no ar não tem nada.
25: Tem muita mensagem para ignorar. Tem bastante gente dizendo que tá...
23: Pra mim
25: o áudio tá duplicado. Vejam se há uma chavinha, porque aqui no estúdio tá normal pra gente.
23: Ou será
25: gente,
23: que é no rádio? Porque a gente tá com som do rádio e pra mim tá normal.
25: É muita
23: né?
25: mensagem.
23: Deve
25: muita
23: ser
25: mensagem.
23: YouTube.
25: E é de São Paulo. Parou agora.
23: Parou?
25: Parou.
23: Bom.
25: Valeu, rapaziada.
23: Então vamos lá. 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
25: E olha, eu falei uma bobagem aqui só pra ver se vocês me corrigiriam. Infelizmente, vocês falharam no teste.
23: Tá.
25: É, o Irã não poderia estar numa mostra de cinema árabe, porque o Irã é um país persa. Eu fiquei esperando a correção não veio,
23: não
25: lamentável.
23: Veio. É triste, né? Essa hora.
25: O ouvinte corrigiu.
23: Olha, né? Ouvintes são ligeiros.
25: Muito obrigado, gente. Era um teste.
23: Tá.
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23: 10h59, chega por hoje?
25: Amanhã tem mais.
23: A partir das 7, beijo.
1: Fôlego, gente. Beijo, tchau. Tchau.
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25: Good morning, good morning, ótima manhã, todo mundo ligado com a gente aqui na rádio Band News FM, começando mais uma edição do nosso Band News Station, programa feito metade Nova York nos Estados Unidos, metade Brasil, onde o bicho tá pegando. Quem tá na área é nosso Eduardo Frumento. Fala aí, Frumento, bom dia, rapaz.
24: Bom dia, Eduardo Barão, bom dia para o ouvinte da Band News FM. Vamos juntos, portanto, nesta quarta-feira aí com muita informação para você que nos acompanha. O que não falta, afinal de contas, é informação e confusão, não é isso, Barão?
25: Opa, sem dúvida nenhuma. Quer paz? Vai para Noruega, vai para Suécia, né? Sei lá, vai para um país mais... Quer confusão, meu amigo? Ah, rapaz, bem-vindo ao Brasil. Dia sim, dia também. O bicho tá pegando de algum lado e nas últimas horas, evidentemente,
2: Está pegando mais uma vez o Supremo Tribunal Federal com a figura mais conhecida, mais polêmica, mais amada, odiada, o ministro Alexandre de Moraes. Você sabe, Frumento, que essa imagem do Supremo Tribunal Federal, para mim, era a última cadeia, o topo, né, da cadeia do judiciário, né? Então, para você chegar a ser ministro do Supremo Tribunal Federal, alguém que tem lá o poder de decidir o futuro de um país, né, de um presidente, de uma situação específica, o aborto, sei lá eu, coisas que realmente importam, né? Uma canetada do ministro do Supremo Tribunal Federal, meu Deus, decide vidas, decide o futuro de uma nação, decide como um país pode eventualmente ir para um lado ou para o outro, dependendo do tema que está sendo julgado. Por isso, a figura do ministro do Supremo Tribunal Federal, a ministra do Supremo Tribunal Federal, tem que ser a prova de tudo. O cara não pode ter bafo, o cara não pode ter chulé. Né? Tem que ser aquela figura respeitada, num nível muito maior do que qualquer outro ser humano, qualquer outro cidadão daquele país. Né? Tem que ser uma figura impoluta, alguém que não caia nenhuma vírgula para falar assim, será que ele está num caminho esquisito, num caminho estranho? Será que aquele julgamento foi enviesado, ele tomou aquela decisão porque tinha algum laço estreito com A, com B? E nas últimas horas a gente está vendo uma situação específica envolvendo o ministro Alexandre de Moraes, que colocam, não se o ministro tem chulé, se o ministro tem bafo, se o ministro tem um encravada, né? Se o ministro teve uma relação muito próxima com o maior mafioso recente do Brasil. Acho estranho quando falam o banqueiro Daniel Vorcaro. Pô, o cara é um mafioso, o cara tinha tentáculos para todos os lados, né? E nas últimas horas, essas mensagens que foram divulgadas, que o Jornal Estado de São Paulo teve acesso, né? Depois o negócio ficou público, dessa investigação da Polícia Federal, que revelam comunicações feitas entre o Daniel Vorcaro e o ministro Alexandre de Moraes. Não tem a resposta do ministro Alexandre de Moraes, porque a resposta é de visualização única, então você não sabe exatamente o que o Moraes escreveu, mas evidentemente ninguém imagina que o Vorcaro tenha problemas psiquiátricos de achar que mandou uma pergunta, não recebeu resposta, depois continuou com o bate-papo, né? É como se fosse um esquizofrênico, não me parece que seja isso. E até agora, o que me chama atenção mais nesse caso, se tivesse alguma defesa, alguma saída, é que o ministro Alexandre de Moraes, ele é altamente reativo, né? Vai no jogo do Corinthians, alguém xingou ele vai imediatamente e mostra o dedo para quem xingou ele no jogo do Corinthians. É assim que funciona o Alexandre, e eu tô falando aqui, conheço o Alexandre há muito tempo, quando ele ainda tinha cabelo. Então, esse silêncio do ministro Alexandre de Moraes, sem justificar, o que convenhamos, parece injustificável, essa troca de mensagens, né? Essa relação com um cara todo enlambuzado em desviar dinheiro, né? E tudo mais, que é o Daniel Vorcaro, que está preso, mostra uma responsabilidade que é muito difícil do ministro conseguir se safar. Toda essa história recente começou com o escritório de advocacia da esposa do ministro Alexandre de Moraes, aquele contrato inédito, caríssimo, 130 milhões de reais. Depois todo mundo fazer uma pesquisa aí com as bancas, a advocacia. Alguém já recebeu essa grana para defender uma pessoa, uma empresa, um banco? Não. É muito dinheiro. É muito dinheiro. E aí ontem, aqui no nosso Band News Station, chegou a informação confirmada aí sim pelo próprio ministro, de que ele foi lá e deu uma olhada, modificou, mexeu no contrato envolvendo o escritório de advocacia da esposa e o Daniel Vorcaro. Ou seja, havia uma relação entre os dois. Pelo menos ele mesmo já confirmou por meio desse contrato. Nosso Pablo Fernandes foi atrás aqui. Em março deste ano, o ministro Alexandre de Moraes, por meio do Supremo Tribunal Federal, Secretaria de Comunicação do Supremo Tribunal Federal, por solicitação do gabinete do ministro Alexandre de Moraes, emitiu ali uma nota dizendo que não havia relação nenhuma entre os dois, né? A mensagem, o respectivo contato estão na mesma pasta do computador de quem fez os prints, ou seja, Daniel Vorcaro, ou seja, fica demonstrado que as mensagens estão vinculadas a outros contatos telefônicos, jamais ao ministro Alexandre de Moraes. E agora, rapaz, com o passar do tempo, com o passar das informações, aparentemente essa nota você pode jogar no lixo. Ou seja, houve uma relação, e não foi uma relação qualquer, não foi uma relação de um encontro, de um café, foi uma relação próxima de troca de mensagens, de mais de um encontro, desse contrato, no mínimo, estranho, envolvendo o escritório de advocacia da esposa de Alexandre de Moraes. Ou seja, você tem aí uma combinação de situações que até agora não foram esclarecidas pelo ministro, que eu insisto, sempre é muito reativo, sempre está aí para responder quando aparece tipo de abacaxi, e até agora não apareceu, não se manifestou de uma forma clara, convincente, de que não teve nenhuma relação próxima com esse mafioso, de que não estava tentando que ele fosse preso, dando informação, sei lá, eu, privilegiado, que seria um crime muito cabeludo. E tem essa saída pela tangente, né? De que toda essa investigação foi feita por meio de um outro ministro ligado ao bolsonarismo e tal, e que por isso ele não pode pedir essas informações e que o processo inteiro vai ser anulado. E aí que não dá. Não dá. Um ministro do Supremo Tribunal Federal não pode ter nada, nada que pese contra ele. Absolutamente nada. Eu comecei aqui brincando que o ministro do Supremo Tribunal Federal não pode ter chulé, não pode ter bafo, não pode ter encravada, não pode ter CC, mas é quase isso. E no caso do ministro Alexandre de Moraes, essa situação aparentemente é muito, muito mais grave. É claro que o nosso jornal hoje vai falar sobre isso e com todas as repercussões que acontecem nesse momento na capital federal, com a possibilidade de impeachment, saída, afastamento, sei lá eu, de Alexandre de Moraes. Frumento.
6: Vamos então a Brasília conversar com o Afonso Marangoni, que monitora e acompanha os desdobramentos e as repercussões sobre as revelações de ontem dessa relação entre o ministro Alexandre de Moraes e o banqueiro Daniel Vorcaro. Fala aí, Afonso, bom dia para você.
7: Pois é, bom dia, Frumento, Barão, todo mundo que nos acompanha. Olha, aqui em Brasília, esse é o assunto do momento. O dia seguinte, né, a revelação dessas conversas é também de uma sensação de o que virá em seguida, quais serão as medidas tomadas daqui para frente. E eu falo aqui do Senado Federal, que tem, né, constitucionalmente, a possibilidade, então, de levar à frente um processo de impedimento de ministro do Supremo Tribunal Federal. Até a senadora Damares Alves, do Republicanos, disse que projeta que deve ter uma enxurrada de novos pedidos de impeachment de Moraes, esses apresentados, é claro, pela oposição. No caso, realmente já foi protocolado um pedido novo do senador Carlos Viana, que pede o 54º, né, pedindo então que o ministro Alexandre de Moraes passe por um processo de impeachment. Agora, é claro, a decisão cabe única e exclusivamente ao presidente do Senado e do Congresso Nacional, Davi Alcolumbre, do União Brasil. E ao longo da sessão de ontem, sessão do plenário, que eu estava acompanhando também, Frumento e Barão, ele foi cobrado reiteradamente por parlamentares se não colocaria isso em discussão, se não se pronunciaria em relação às revelações, e ele não respondeu, não entrou nessa discussão. Aí na saída ontem aqui, do que a gente chama de chapelaria, né, que é o acesso principal do Congresso, jornalistas voltaram a perguntar para ele, e ele disse que não é normal ter mais de 100 pedidos de impeachment de ministros do Supremo por aqui, e agora em relação ao caso de Moraes, disse que não tem nada a comentar, que isso não lhe diz respeito. Sinalizou, portanto, que não deve dar nenhum encaminhamento a isso, pelo menos por enquanto, e essa é a tendência aqui então no Senado, mesmo que com as insistentes cobranças que acontecem por parte de parlamentares mais próximos, né, ao círculo ali do ex-presidente Jair Bolsonaro. Agora, os holofotes também estão virados para o outro lado da Praça dos Três Poderes, para o Supremo Tribunal Federal. Logo mais tem uma sessão ordinária, né, do plenário, às 14h, e pode ser que ali os ministros também se manifestem em relação a esse tema, né, as mensagens de Vorcaro com Moraes. Isso ainda é incerto, mas o presidente do Supremo já se adiantou, nem esperou a sessão plenária para se posicionar. Foi durante um evento do Supremo Tribunal Federal sobre direito constitucional, ele pediu uma parte para falar sobre isso e sinalizou que no devido tempo vai dar um encaminhamento a essa discussão. Nós temos, inclusive, a fala do Luiz Edson Fachin, nós vamos acompanhar agora.
9: Em momentos de especial gravidade, é dever de todos preservar a integridade do Supremo Tribunal Federal, a autoridade de suas decisões, o respeito às suas normas e, acima de tudo, a confiança da sociedade na instituição. Os indícios reclamam o devido encaminhamento institucional. Circunstâncias relacionadas, de um lado, à atuação processual e, de outro, a sérios elementos de fato que exigem desta presidência serenidade, responsabilidade e firmeza. A elevada autoridade do cargo não confere privilégios, mas impõe deveres, limites e responsabilidades que devem ser observados com absoluto respeito à Constituição, às leis e ao Supremo Tribunal Federal. Nos próximos dias, concluída a análise necessária dos fatos e os procedimentos institucionais pertinentes, esta presidência anunciará, no tempo devido e sem precipitação, as medidas cabíveis e necessárias.
7: Pois é, então uma fala forte, né, do ministro Edson Fachin. Ele não diz exatamente o que vai ser feito, mas sinaliza para submeter essa discussão ao plenário do Supremo Tribunal Federal, este que, na verdade, né, Barão e Frumento, já foi um pedido do próprio ministro André Mendonça nessa decisão em relação ao ministro Alexandre de Moraes, que ele pede, né, a manifestação da Procuradoria-Geral da República em relação ao diálogo, né, aquele primeiro que a gente soube entre Moraes e Vorcaro, em que ele disse que precisava, né, da proteção tanto do Procurador-Geral da República, Paulo Gonet, quanto do Diretor-Geral da Polícia Federal, Andrei Rodrigues. Então, o dia seguinte aqui em Brasília é este compasso de espera de ver quais serão os encaminhamentos em relação a essa questão.
2: Ô Marangoni, rapidinho, da forma mais breve que você conseguir, e mais clara também, isso aqui não é fácil, mas vamos lá. Para explicar para quem está acompanhando a gente agora, no Congresso Nacional, basta colocar para votação, o presidente do Senado colocar para votação, e aí ter uma maioria simples, por exemplo, para o Alexandre, qualquer outro ministro, sofreu impeachment, é assim que funciona no Senado? Só para quem está acompanhando a gente entender.
7: Pois é, Barão, o que acontece, daí a força do presidente do Senado, é que por mais que tenham 80 pedidos, 80 assinaturas num pedido de impeachment, só cabe a ele, única e exclusivamente, decidir por dar andamento a esse processo. Então, um poder concentrado na mão, neste momento, de Davi Alcolumbre. É como o caso de impeachment de presidente da República. É uma decisão que cabe unicamente, aí no caso, ao presidente da Câmara. Então, o primeiro movimento que seria teria que ser de Davi Alcolumbre, e depois se abre um processo que pode ser inclusive longo, ouvindo, claro, ampla defesa, contraditório, não é algo do dia para a noite, aí depois é que se votaria, então, um impedimento, como funciona, do presidente da República. E aí precisa, né, de um quórum qualificado, ou seja, de 2/3, né, dos senadores aqui, para que possa, então, se efetivar um processo de impeachment que a gente se recorda nunca aconteceu na história do Brasil contemporâneo. Então, quer dizer, é preciso essa ação inicial do Davi Alcolumbre para que se desencadeie um processo que não é exatamente rápido. Então, é mais ou menos, em resumo, o que o Senado pode fazer, mas é sim uma prerrogativa única e exclusiva do Senado fazer o caso de impedimento, né, de ministro do Supremo Tribunal Federal. São muitos os pedidos, mas nenhum até hoje foi desengavetado.
2: Muito bem. Afonso Marangoni, ao vivo de Brasília, acompanhando mais esse dia sossegado, tranquilinho, na capital federal do país, explicando um pouco como é que funciona esse processo a partir de agora, e aí está a bola nas mãos do presidente do Senado. Valeu, Marangoni. Ainda sobre esse caso, o ministro do Supremo Tribunal Federal confirma ter recebido pessoalmente o banqueiro Daniel Vorcaro no início de 2025, no Instituto Educacional dele em São Paulo. Então, André Mendonça, que jogou toda essa história no ventilador, também esteve numa reunião com o Vorcaro. Ele afirma que o encontro tratou de uma ação judicial sobre precatórios do setor sucro alcooleiro, sem qualquer menção ao Banco Master ou ao Banco Central, embora o banco já estivesse no radar de apurações naquele momento. Essa revelação justamente acontece nesse instante, né? Todas as mensagens que foram divulgadas e tudo mais. Ou seja, também o ministro que jogou no ventilador teve reunião com Daniel Vorkário. Impressionante os tentáculos desse mafioso, Frumento.
6: Bom, e essa crise no Supremo Tribunal Federal pode impactar as votações previstas para essa semana no Congresso Nacional. A gente volta a acionar o Afonso Marangoni porque existia a promessa de votação da taxa das blusinhas, a proposta do fim da escala 6x1. E agora como fica esse calendário, hein, Marangoni?
7: Tá tudo avançando, viu, Frumento? Eu tô bem aqui no corredor das comissões, no túnel do tempo, e tá acontecendo essas duas sessões simultaneamente. Tanto a CCJ, Comissão de Constituição e Justiça, está debatendo ao fim da taxa das blusinhas, e a expectativa é que esse texto avance, pelo menos na comissão, durante esse esforço concentrado. Está ficando mais remota a possibilidade de que o caso seja analisado no plenário também, finalizando a tramitação da proposta, mas não é algo descartado. Depende de uma decisão do presidente Davi Alcolumbre, que vai sentir o pulso aqui do Senado, ver se há disposição em avançar com esse tema ainda antes do fim do recesso, desse esforço concentrado. E do outro lado, está acontecendo a comissão mista da taxa das blusinhas. Neste momento, a senadora Leila estava lendo, acho que terminou agora há pouco, o relatório dela, que foram mais de 100 pedidos de emendas. Ela acolheu algumas, são bem pontuais, e ela mantém ali o principal, a espinha dorsal, que é a isenção de impostos para importações de até 50 dólares, e essa é a chamada, então, taxa das blusinhas. Tinha até uma discussão que foi ganhando algum corpo ontem, Barão e Frumento, de determinar ali no texto uma exclusividade dos correios na entrega dessas mercadorias isentas. Isso, claro, para dar um fôlego financeiro à estatal, que anda mal das pernas, né, com déficits bilionários recorrentes. Só que isso acabou ficando de fora, não vai ter essa previsão, quer dizer, as entregas vão acontecer por qualquer transportadora, inclusive pelos Correios. Então o texto mantém o principal dessa medida provisória, que se não for aprovada, caduca no dia 8 de setembro. Agora, é dado como certo que o texto vai sim ser aprovado, porque é uma medida de interesse imediato, né, eleitoral, inclusive, não só do presidente Lula, mas como de congressistas. A expectativa é que, no caso da taxa das blusinhas, seja votado hoje também no plenário da Câmara e do Senado. Ou seja, esse esforço concentrado aqui realmente está com muitas pautas importantes e prioritárias. Vamos ver no que vai dar tempo de avançar de fato. Até porque, antes de passar para vocês, para se ter uma ideia como precisa azeitar muito a discussão, essa MP da taxa das blusinhas, lá na ideia inicial era votar na segunda-feira. Não votou na segunda, não votou na terça, e agora é na quarta que esse tema está avançando, depois de muitas costuras e articulações, até para dar um respaldo ao setor produtivo, que pediu ali algumas medidas, porque temem, né, o impacto dessa isenção na indústria nacional. Ficou previsto que daqui 3 meses vai fazer um relatório com os impactos dessa medida, e se for mesmo impactos efetivos, o Congresso Nacional deve apresentar alguma medida de compensação que não vem agora. E depois de 6 em 6 meses, esses estudos vão continuar sendo feitos. Então, um dia muito movimentado, principalmente aqui no Senado Federal.
2: Valeu, Marangoni. Obrigado pelas informações, rapaz. Bom dia tranquilo, mais um em Brasília. Solta a trilha aí, Frumento. É isso aí, rapaz. Tem eleição, né? Um pouco desse clima de fla-flu, de denúncia para lá, denúncia para cá, também na aproximação das eleições. A primeira pesquisa Quest, após o início da propaganda eleitoral, foi divulgada agora há pouco, mostra Lula, do PT, com 37%, Flávio Bolsonaro, do PL, com 30% das intenções de voto no primeiro turno. Augusto Cury, do Avante, disparou 8 pontos, chegou a 10%, a maior alta entre os candidatos, um movimento que já tinha aparecido em outros levantamentos, né? O candidato do Missão, Renan Santos, tem 3%. O Ronaldo Caiado, do PSD, e o Romeu Zema, do Novo, tem 1% cada. No segundo turno, Lula e Flávio estão em empate técnico, 42% a 41%, respectivamente. Pesquisa contratada pelo jornal O Globo, pela TV Globo, ouviu 2.004 eleitores entre 30 de agosto e 1º de setembro, uma margem de erro de 2 pontos percentuais, um nível de confiança de 95%, registro no Tribunal Superior Eleitoral, é BR-07065/2026.
6: E o Senado aprova por 63 votos a 4 a indicação do senador Rodrigo Pacheco para uma vaga no Tribunal de Contas da União. Ele substituirá Bruno Dantas, que renunciou ao cargo nesta semana. A indicação precisa de análise ainda da Câmara dos Deputados. Pacheco já presidiu o Senado por 2 mandatos e foi elogiado por colegas pela atuação na defesa da democracia, especialmente durante o período que antecedeu e ali também durante o 8 de janeiro de 2023. O cargo no TCU é vitalício até uma aposentadoria compulsória aos 75 anos.
2: O Superior Tribunal de Justiça julga uma ação penal contra conselheiros do Tribunal de Contas do Rio, acusados de integrar uma organização criminosa. Informações chegando com Daniel Henrique.
10: O Superior Tribunal de Justiça julga hoje, a partir das 14h, 5 conselheiros do Tribunal de Contas do Estado do Rio de Janeiro. Os réus são acusados de integrar uma organização criminosa que recebia propinas em contratos públicos. O processo é consequência de uma investigação da Polícia Federal, que realizou a Operação Quinto do Ouro em 2017. Segundo as investigações, o grupo teria recebido vantagens econômicas indevidas em diferentes ocasiões entre 1999 e 2016, com base em porcentagem de contratos firmados pelo governo. A estimativa é de que, no esquema, cada um recebeu cerca de R$1.200.000 em propina. Os conselheiros que vão ser julgados nesta quarta-feira são Aloísio Neves Guedes, Domingos Brazão, José Gomes Graciosa, José Maurício Nolasco e Marco Antônio Barbosa de Alencar.
6: E a Polícia Federal faz uma operação em Minas Gerais contra uma rede suspeita de enviar brasileiros ilegalmente aos Estados Unidos. Os detalhes chegam com o Paulo Xavier.
11: A Polícia Federal realiza nesta manhã operação de combate ao contrabando de imigrantes para os Estados Unidos. A ação ocorre em Governador Valadares, no Vale do Rio Doce. Segundo as investigações, um dos alvos teria enviado 230 brasileiros de forma ilegal ao país norte-americano entre 2021 e 2024. A operação cumpre 13 mandados de busca e apreensão e uma pessoa foi presa em flagrante por porte ilegal de arma de fogo. Até o momento, 9 veículos foram apreendidos e aproximadamente R$24 milhões foram bloqueados. A investigação também apontou o uso de empresas de fachada e lavagem de dinheiro.
2: E essa história aqui, hein? Um homem foi preso no Rio de Janeiro, suspeito de se passar pelo técnico do Grêmio, Luiz Castro, para aplicar golpes. Detalhes agora chegando ao vivo com a Laura Tedesco.
12: Barão, o atacante gremista, o colombiano José Enamorado, caiu no golpe e fez uma transferência de R$ 22.500 para o golpista que se passava pelo técnico gremista. Através do WhatsApp, esse criminoso utilizava uma foto do técnico e um número falso, fazendo contato com jogadores e com outras pessoas ligadas ao futebol para pedir doações para um suposto projeto social. Segundo a polícia, o ex-jogador e ídolo do Internacional, Alessandro, que atua em causas e projetos sociais, também foi contatado pelo criminoso, mas não realizou nenhuma transferência. Ele ainda teria feito contato com um jogador de um clube europeu e também com um artista de projeção nacional, que não tiveram os nomes divulgados, mas ele não obteve sucesso. De acordo com a Polícia Civil, o dinheiro dos golpes era movimentado por contas de moradores de Itaperuna antes de chegar ao investigado. Ele já havia sido preso em flagrante por um crime semelhante. De volta ao estúdio.
2: Caramba, rapaz, que loucura. E o pessoal caiu em frumento, você viu só que coisa?
6: Não, e teve até cantor aí, né? Quem será esse cantor que acabou caindo no golpe? Será que é um cantor gremista, assim, né? Que torce pelo Grêmio?
2: Pode ser.
6: E daí tenha ficado animado, né? Imagina o técnico que tá te mandando uma mensagem. Bom, vamos seguir.
2: É sacanagem, é muita sacanagem.
6: No Brasil, o Brasil realmente, né, não é para amadores, digamos assim. Bom, seguimos por aqui os destaques agora da chuva, porque estragos foram registrados no Paraná e a vazão das cataratas do Iguaçu também estão aí impactadas por conta dessa chuva dos últimos dias. A Brenda Nieverovski que tem mais informações pra gente.
5: Mais de 21 mil pessoas foram afetadas pelas chuvas que passaram pelo Paraná, principalmente entre domingo e segunda-feira. De acordo com a Defesa Civil, foram ao todo 79 municípios atingidos, mais de 4 mil casas danificadas e Pinhão, no Centro-Sul, foi o segundo município a decretar situação de emergência após os transtornos. A Defesa Civil Estadual entrega telhas para as cidades mais afetadas. E a chuva dos últimos dias fez a vazão das cataratas do Iguaçu em Foz do Iguaçu ficar 4 vezes acima do normal, atingindo 6 milhões de litros por segundo.
2: Morre aos 83 anos de idade no Rio de Janeiro o ator e diretor Gracindo Júnior, filho do também ator Paulo Gracindo. Com mais de 50 anos de carreira, ele passou pelo rádio, teatro, cinema e televisão. A causa da morte não foi informada. Ele acabou morrendo na casa dele.
6: Barão, a gente vai agora acionar o Renan Suquevicius ao vivo com a gente.
2: Opa!
6: Direto de Pequim.
2: Olha só que maravilha.
6: Porque nesta quarta-feira está completando uma semana da tragédia no Nepal, ali uma geleira que se desprendeu no Himalaia e acabou provocando uma enxurrada que deixou mais de 1000 mortos. O Renan está justamente do outro lado do mundo acompanhando mais detalhes de perto e tem informações pra gente. Seja muito bem-vindo aqui ao seu Band News Station, hein, Renan Suquevicius? Boa noite.
8: Fala, Frumento. Bom dia para você, para todo mundo que está na nossa audiência no Band News Station, na Band News FM. Agora 10 horas 28 minutos da noite, aqui em Pequim, do outro lado do mundo, onde a gente está acompanhando essas informações, as colaborações que estão sendo feitas entre governo da China e também no resgate, na procura por pessoas que estão desaparecidas nessa região de fronteira por causa dessas inundações que, como você falou, completam uma semana. Informações atualizadas que a reportagem da Band News FM obteve de fontes do governo aqui da China, que obtiveram essas informações do Nepal, apontando para o número de 1.127 pessoas mortas até agora nessas inundações. Infelizmente, esse número pode aumentar justamente por causa da dificuldade nesses resgates. Como eu disse, nós chegamos a essa primeira semana e ainda há pessoas que estão desaparecidas. Muitas delas podem estar sob a lama. A gente teve agora há pouco a informação também confirmada de corpos encontrados dentro de um prédio, de pessoas que teriam tentado se esconder, se abrigar no momento em que essa enxurrada tomou conta dessa área na fronteira entre o Nepal e o Tibete. São 4 mil pessoas ainda procuradas do lado nepalês e do lado chinês, cerca de 500 pessoas. Foram confirmadas 16 mortes do lado da China. Há também boas notícias nisso tudo. 90 chineses já foram resgatados e trazidos de volta aqui para áreas mais seguras da China, estavam nessa área. E agora o grande desafio das autoridades diz respeito a questões de infraestrutura para refazer pontes, estradas, e tem um outro desafio também das buscas no chão. É que com a passagem do tempo e com o sol voltando a aparecer por ali, o solo vai ficando mais ressecado e aí é um trabalho ainda maior dessas equipes de fazer essa escavação para buscar corpos das pessoas que estão por ali nessa semana depois dessa inundação devastadora, um dos principais desastres naturais, um dos maiores desastres naturais do continente asiático nos últimos tempos. Volto com vocês aí.
2: Tragédia absurda. Ô Renan, primeira vez que eu falo contigo, rapaz, chegou direitinho aí, tudo bem? Pequim continua maravilhoso. Conta pra gente de forma sucinta que o tempo urge, como você bem sabe.
8: Cara, eu tô com um sono, Barão, você não faz ideia. Eu não consigo ainda voltar, enfim, dormir de noite e ficar acordado de dia. Durante a tarde tem um sono devastador, ainda não entrei no fuso horário, mas tem sido muito interessante conhecer aqui um pouco de Pequim, conversar com as pessoas, tentar conversar com as pessoas na medida do possível. Hoje me aventurei no metrô, fui até um rio que fica no meio da cidade, um rio de água completamente potável. Imagine só um rio como Pinheiros ou Tietê, em São Paulo, em que é possível nadar. Foi isso que eu encontrei por aqui, conversei com algumas pessoas por lá e vou contando tudo isso nas redes sociais da Band News FM e aqui também, no ar, na Band News FM, o que eu tenho encontrado por aqui na China, as conversas que eu tenho conseguido ter por aqui, as minhas impressões aqui em Pequim, viu, Barão? Tá legal demais, tá bem interessante.
2: É só o começo, rapaz. Daqui a pouco se adapta a tudo por aí. Renan Suquevicius, ao vivo de Pequim, participando aqui do nosso Band News Station. Vai tentar dormir agora com esse fuso horário maluco. Bom trabalho para você aí, Renan. Valeu.
8: Para nós, até mais.
6: E a noite de hoje tem Copa do Brasil, a definição de novos jogos aí já nessa fase final do

0: final. A Raposa abriu o placar com o Caio Jorge e venceu o jogo até a metade do segundo tempo, quando Vidalba foi expulso. Depois disso, Vitor Hugo e Fred marcaram e viraram o jogo. Agora, o Galo aguarda o vencedor do duelo entre Grêmio e Internacional amanhã para conhecer o adversário na próxima fase.
1: 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Durante a tarde de hoje, a chuva concentra-se principalmente entre Minas Gerais, Espírito Santo e parte do Rio de Janeiro, acompanhada de muitas nuvens e períodos de chuva moderada. No sul, o cenário é bem diferente. O sol aparece entre nuvens e a massa de ar frio mantém as temperaturas baixas, principalmente no estado do Rio Grande do Sul e em Santa Catarina. No estado de São Paulo, a tendência é de melhora gradual nas condições de tempo, embora o litoral e o Vale do Paraíba ainda possam registrar chuvas isoladas. No centro-oeste, pancadas de chuvas atingem Goiás e o Distrito Federal, enquanto Mato Grosso e Mato Grosso do Sul apresentam redução das instabilidades. No norte e no nordeste, poucas mudanças. O tempo continua seco em grande parte do interior, com chuva apenas em áreas do extremo norte e do litoral nordestino. Ao longo da semana, o frio permanece no sul e a chuva se desloca para áreas mais ao norte do país. Aline Araújo, da Climatempo.
2: Ainda falando sobre a previsão do tempo aqui para São Paulo, temos agora 19 graus na capital paulista. Os termômetros não sobem mais tanto no dia de hoje, ainda sobre o reflexo da passagem de uma frente fria que agora se aproxima do estado do Rio de Janeiro. No entanto, quem está no litoral precisa tomar cuidado, afinal de contas tem aviso de ressaca com ondas de até 2 metros em toda a extensão do litoral de São Paulo.
3: Para aqueles que vão ficar na cidade durante o feriado ou para quem estiver de passagem por São Paulo, a Exposição Internacional Miró Mestre das Formas estará aberta também na segunda-feira, dia 7 de setembro. Aproveite das 9 às 20 horas no Museu da FAAP para curtir mais de 140 trabalhos. E na saída não deixe de conferir um vídeo de 8 minutos que conta as mais de 6 décadas de carreira de Joan Miró, passando por suas próprias obras expostas na parede. Você também tem o

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Rápidos destaques do trânsito aqui em São Paulo. O motorista está perdendo tempo agora no corredor norte-sul, principalmente para quem segue em direção à zona norte da capital paulista. O trânsito começa a complicar já ali na passagem pelo Parque Ibirapuera e segue nessa toada até a passagem pelo túnel do Anhangabaú. A gente não tem registro de acidente nesse trecho, mas o excesso de veículos acaba prejudicando bem o trânsito nessa área da cidade de São Paulo. Outro problema crônico por aqui, no trânsito principalmente, é a Avenida Rebouças. Para quem sabe a Rebouças agora em direção à Avenida Paulista, o trânsito vai bem chatinho e complicado, já da Faria Lima até a chegada a Oscar.

0: Car Freire. E por conta justamente desse trânsito, a gente tem já a Eusébio Matoso também com trânsito mais intenso, a ponte ali também na passagem para quem segue em direção à Faria Lima, tem trânsito intenso neste momento. Você ouvinte da Band News FM que se desloca pela cidade nesta quarta-feira, está encontrando trânsito complicado, caminho obstruído, manda mensagem para a gente, participa no 11 999 592 100.
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5: Dr. Álvaro, hoje vai falar sobre a febre do Nilo Ocidental. Conta pra gente que história é essa, doutor. Bom dia.
6: Bom dia, Barão. Pro Barão 1 e Barão 2. Hoje temos dois, né, na nossa mesa aqui de discussão. Vocês devem estar achando que alguma coisa de alguém pegou um cruzeiro, foi pra África, andou no Rio Nilo e voltou com febre. Não é isso. A febre do Nilo Ocidental é uma doença transmitida por mosquito. E a gente teve casos recentes no Brasil, né? Aí você vai dizer, poxa, por que que chama isso? Como é que mosquito... O mecanismo de transmissão é picada que nem na dengue, né? Você tem um mosquito que pica a pessoa pode fazer um quadro de febre, dor no corpo, né? Só que interessante que o reservatório desse vírus são as aves, e muitas aves migratórias. Então, como que funciona essa doença? Você tem ali o mosquito pernilongo comum. Se ele picar uma ave infectada e picar alguém suscetível, a pessoa pode adquirir doença. Por que que isso voltou a ser discutido no Brasil nas últimas semanas? A gente teve 4 casos de febre do Nilo Ocidental no Brasil, 2 em Santa Catarina, 2 em São Paulo. E o contexto dessa doença, que chama um pouco de atenção, a maior parte dos casos é uma forma leve, branda, parece até dengue, febre, dor no corpo, mas tem um extremo que a minoria dos pacientes pode evoluir para um quadro de uma encefalite. E até de uma paralisia mesmo dos nervos, e isso é algo que é descrito na literatura. Então, nesse mundo de aquecimento global, né, no mundo onde a gente tem essa possibilidade de voltar doenças transmitidas por mosquito, já temos dengue, zika, chikungunya, abre também essa circulação de vírus no território, que já acontecia, já teve caso de febre do Nilo Ocidental no Brasil há alguns anos, desde 2014, e essas doenças já existem na África há mais de 80 anos. Então, mais uma na lista das arboviroses, doenças transmitidas por mosquito, que a gente tem que considerar no diagnóstico diferencial se alguém aparece aí com algum sintoma neurológico, né? Porque o grande problema dessa doença é o fato de 1% dos pacientes terem a possibilidade de evoluir para essas manifestações neurológicas da doença, né?
5: É algo que tem que ficar atento, ainda bem que você está falando sobre esse assunto, sempre muito importante. Doutor, nosso tempo hoje está correndo, tem propaganda política mais tarde, enfim, aquela coisa que o senhor sabe muito bem. Então eu queria agradecer demais a participação do doutor Álvaro aqui com a gente no Band News Station. Um grande abraço, doutor, até a próxima.
6: Tchau, gente, ótimo final de semana. Semana para todo mundo.

0: Agora 11 horas 42 minutos pelo horário de Brasília. Seguimos por aqui agora com os destaques da nossa cidade, do nosso estado, e falando da campanha de reforço para a imunização contra o sarampo. Isso porque a Prefeitura de São Paulo está mantendo o encerramento da campanha de vacinação ampliada, voltando ao esquema de rotina nas unidades de saúde. A decisão acontece no mesmo dia em que o estado registrou 2 novos casos de sarampo, chegando a 28 casos confirmados em 2026. Cerca de 700 casos seguem sob investigação na capital. A gestão avalia que o número não justifica por hora a manutenção da campanha emergencial de vacinação.
1: A Polícia Civil prende 4 integrantes de uma quadrilha de tráfico de drogas e lavagem de dinheiro que atuava em cidades da Grande São Paulo, como Jandira, Itapevi, Cotia e Barueri. A operação contou com 80 agentes, 30 viaturas, foram cumpridos 25 mandados judiciais em 9 cidades da Grande São Paulo e do interior, e veículos de luxo e dinheiro foram apreendidos. Os presos são Rodrigo Rocha dos Santos, Bruno Gonçalves Borges, Gustavo Souza da Silva e Wendel Leite Ferreira.
0: Noivas que não conseguiram retirar vestidos da loja My Vintage Dress em Pinheiros seguem tentando resolver o problema com o estabelecimento. Uma delas se casa neste domingo e teve a entrega remarcada 3 vezes. Outra, que está com o casamento marcado para a próxima segunda-feira, só soube do problema no dia justamente que foi buscar o vestido. A loja admite um problema na produção e diz que está priorizando os eventos mais próximos, mas que o volume de mensagens está acima da capacidade de atendimento. A loja amanheceu hoje com um patrulhamento reforçado em frente depois da confusão registrada nos últimos 2 dias.
1: Que sacanagem, rapaz. Isso é sacanagem, você não tem ideia. O Superior Tribunal de Justiça mantém a prisão do tenente-coronel da reserva da Polícia Militar, Geraldo Leite Rosa Neto. Ele é acusado de matar a esposa, soldado da corporação, em fevereiro, ao atirar na cabeça dela após uma discussão e depois simular um suicídio.
0: E ainda no STJ, a corte decide hoje se Alexandre Nardoni e Ana Carolina Jatobá, condenados pelo assassinato de Isabela Nardoni em 2008, voltarão ou não ao regime fechado. Atualmente, eles cumprem a pena em regime aberto. A medida ocorre após denúncias de descumprimento das regras impostas na decisão, como a circulação em horários incompatíveis e a falta de comprovação de uma rotina de trabalho.
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Hoje tem jogo decisivo pelas quartas de final da Copa do Brasil. E é clássico, Santos e Palmeiras, a partir das 20h30. A narração é do Silva Júnior.

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0: Os dados da mais recente pesquisa eleitoral divulgados na manhã de hoje movimentam a Bolsa de Valores de São Paulo. O índice da Bovespa tem uma alta de quase 3% neste momento. A Bolsa Brasileira está cotada em 185 mil pontos. Já para o Eduardo Barão, a boa notícia fica por conta do dólar, que registra mais uma queda hoje. A moeda americana está cotada a R$ 5,10, uma queda de quase 1% neste momento.
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5: Esse fim de semana tem o Grande Prêmio da Itália que você acompanha com exclusividade no rádio aqui na Band News FM. Tem mudança no grid, isso porque a Red Bull anunciou hoje que o Isaac Hadjar não estará recuperado de uma cirurgia que fez na mão e por isso ele não estará no grid ao lado do Max Verstappen, que também é da Red Bull. Ele será substituído pelo Larson, que é de uma equipe da segunda divisão aí da Red Bull, né, que é da Racing Bulls, e agora vai disputar na Red Bull essa segunda corrida consecutiva, visto que no último Grande Prêmio ele também substituiu o Hadjar por conta dessa cirurgia. Por conta disso, o japonês Tsunoda vai ter mais uma chance na Racing Bull.
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0: Bom, agora há pouco, o governador de São Paulo, Tarcísio de Freitas, ele fez uma visita, né, a obras de expansão da linha 2 verde do metrô, e ele falou justamente sobre a situação revelada ontem, sobre o envolvimento de ministros do Supremo com o Daniel Vorkaro. Ele disse aos repórteres que a confiança do STF só será recuperada com uma investigação séria e com a responsabilização caso alguém tenha feito algo de errado. Ele foi questionado então pelos repórteres se seria o caso do ministro Alexandre de Moraes renunciar ao cargo de ministro do Supremo. E aí ele disse que isso seria uma questão de foro íntimo, mas reforçou que não existe nenhuma autoridade que deve estar acima da lei. A gente tá vendo aí, portanto, né, uma repercussão depois do caso revelado ontem, primeiro pelo jornal Estado de São Paulo, sobre mensagens trocadas entre Alexandre de Moraes, ministro do Supremo Tribunal Federal, e Daniel Vorkaro, que é um ex-banqueiro, né, era o dono do Banco Master, instituição que foi liquidada pelo Banco Central. E falamos aqui justamente no início desta edição do Band News Station sobre os desdobramentos em Brasília. Informações do trânsito agora com a Débora Mendonça.
1: Oi, Frumento, Barão, um ótimo dia a vocês e a todos. Marginal do Tietê, sentido Castelo Branco, muito lenta da Aricanduva até a Ponte Dutra. Isso deixa 2 quilômetros lentos na Dutra, na chegada à Marginal. Quem vem pela Dutra pode seguir até a altura da Fernão, então sair em direção ao Educador Paulo Freire e Ponte Aricanduva. Na sequência, radial ainda um bom caminho para o centro, especialmente até a Salim Faramaluf, de onde o motorista pode retornar a Tietê com boas condições. 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
0: Ué, Débora, falava da Marginal do Rio Tietê, na Marginal do Rio Pinheiros, na passagem da Raia Olímpica da USP, para quem segue em direção à Zona Sul de São Paulo, esse trânsito inteirinho ali da Raia Olímpica até as proximidades da Ponte Estaiada, o trânsito vai um pouco mais carregado, só depois o motorista consegue desenvolver melhor velocidade. 11h57, atenção rede.
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0: bem, encerramento do Band News Station. Quem a gente tá ouvindo, Frumento?
1: A gente tá ouvindo Flowers, da Miley Cyrus, Barão, porque ontem ela anunciou o lançamento do seu 10º álbum de estúdio. Nos próximos dias, portanto, ela que vai lançar outras 10 músicas e a gente, claro, vai acompanhar Miley Cyrus. Já uma expectativa pelos fãs brasileiros para que ela volte a apresentar a turnê desse novo álbum aqui no Brasil.
0: Muito bem, Miley Cyrus para encerrar nosso Band News Station de hoje. A gente volta amanhã às 11 horas da matina. Amanhã você vai tocar o lojinho sem migo, viu? O Frumento tá viajando para Califórnia e tal. É, mas vamos nessa. Sexta-feira estamos juntos por aí. Tem propaganda política obrigatória, tem mais Band News nas redes sociais, tudo mais, e vamos nessa. Grande abraço, Frumento, até mais!
1: Boa viagem, Barão, até mais!
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0: Meio-dia, um minuto, agora meio-dia e um. Oi, oi, boa tarde pra você que tá ligado aqui na programação da Band News FM. Você que tá chegando pelo YouTube, pela Fast TV, pelo Band Play, pelas redes sociais, pela Alexa também. Estamos por aqui até as 2 da tarde com muita notícia, muita informação. Nessa quarta, dia 2 de setembro de 2026. Eu sou a Larissa Biscaia, vou ficar por aqui e te atualizo do que é notícia, novidade, do que é destaque neste meio de semana, começo de mais um mês. Humberto Ferretti está ansioso para falar. Ferretti, boa tarde para você.
1: Fala, Larissa. Boa tarde para você, para todo mundo ligado no Band News no meio do dia. Sempre ansioso. A gente ganha para falar, né? Então, ficamos esperando a hora. Vamos juntos até as 2 da tarde, naquele mesmo esquema, né? Até meio-dia e 25, você, eu e o pessoal que nos acompanha pelo aplicativo, pela Fast TV e pelo YouTube, a partir de meio-dia e 25, a gente se junta com quem nos acompanha no rádio e somos só nós hoje novamente. Você, povo todo que acompanha a gente. Eduardo Eneg continua se recuperando. A gente tá contando com ele a qualquer momento. O dia que o Eneg levantar e falar, tô bem, venha, tá, que será muito bem-vindo, tá fazendo falta.
0: Eu brinquei que o Ferretti estava ansioso para falar, gente, porque assim, esse começo do jornal, uma boa parte dele, na verdade, não tem bem um roteiro, né? Quando a gente vai ler as manchetes, aí beleza, aí é escrito por alguém. Esse começo é por conta própria, sempre no freestyle. E eu tava falando
1: freestyle.
0: Aqui...
1: Freestyle?
0: No freestyle.
1: Caramba, gostei, hein?
0: Gostou dessa? Gostei. É uma boa, né? É que falar o improviso ficou um pouquinho feio no freestyle, eu achei mais de bom
1: tá
0: tom.
1: Tá certo.
0: E aí eu vi umas 2, 3 vezes o Ferretti pegar um impulso pra falar e eu cortei ele no meio, então tá tudo bem, Ferretti.
1: É uma quarta-feira, o palmeirense que não tá ansioso tá errado, então...
0: Palmeiras vai jogar hoje?
1: Contra o Santos, Copa do Brasil, jogo duro.
0: Ah, olha só.
1: Palmeiras ganhou só por 3-0 na ida, jogo perigoso, veremos o que vai dar. Talvez ajude a explicar a ansiedade.
0: Mas antes do Palmeiras, noticiário de política tá corrido também, né?
1: Se tá pegando fogo, deve ter muita gente mais ansiosa que eu em Brasília.
0: Não duvido. Bom, da Capital Federal, então, olha só, gente. O presidente do Supremo Tribunal Federal, Edson Fachin, diz que vai analisar medidas cabíveis necessárias nos próximos dias em meio a uma nova crise na corte. Sem citar nomes, o magistrado declarou hoje que a elevada autoridade do cargo não confere privilégios, mas impõe deveres, limites e responsabilidades, com absoluto respeito sempre à Constituição. Ontem, o ministro André Mendonça derrubou o sigilo de uma das ações relacionadas ao Master, que envolve a troca de mensagens entre o banqueiro Daniel Vorcaro e o ministro Alexandre de Moraes. Em instantes, nossa reportagem de Brasília traz mais detalhes sobre o assunto.
1: O senador Rodrigo Pacheco está perto de ser oficializado como ministro do Tribunal de Contas da União. Quem tem os detalhes é o Matheus Hermógenes.
2: A indicação do senador Rodrigo Pacheco ao Tribunal de Contas da União será analisada hoje pela Câmara dos Deputados. Se aprovado pelos parlamentares, o político mineiro irá assumir a cadeira do ministro Bruno Dantas, que renunciou ao cargo aos 48 anos. Ele poderia permanecer na cadeira até os 75. Ontem, o nome de Pacheco foi aprovado pelo plenário do Senado Federal, após indicação do presidente do Congresso, o senador Davi Alcolumbre. O rito tramita em regime de urgência, o que dispensa a necessidade de sabatina. Pacheco era a principal escolha de Lula para compor o palanque petista ao governo de Minas Gerais. O senador negou o convite para ser candidato e anunciou a saída da vida política.
0: A Marinha procura por um grupo de pescadores que sumiu no litoral cearense. Informações com o Moisés Mororó.
3: 6 pescadores estão desaparecidos no litoral do Ceará após a embarcação que estavam perder comunicação com o porto. O grupo saiu de Itarema, no interior do estado, no dia 17 de agosto e fez o último contato no dia 27, quando estava a cerca de 150 quilômetros ao norte de Fortaleza. A Marinha iniciou uma operação de busca e salvamento e mobilizou equipes, embarcações e sistemas de comunicação. O navio patrulha oceânico Araguari, que partiu de Natal, também reforça as buscas.
1: As chuvas no Paraná alteram a vazão das cataratas do Iguaçu, no oeste do estado. Quem tem os detalhes é o Fred Fiandanese.
4: A vazão das cataratas do Iguaçu, em Foz do Iguaçu, está 4 vezes acima do normal por causa das chuvas dos últimos dias. São 6 milhões de litros por segundo, 4 vezes superior à média histórica, que é de 1 milhão e meio de litros por segundo. As 3 principais usinas hidrelétricas no trecho da bacia do Rio Iguaçu, Foz do Areia, Segredo e Salto Caxias, operam com vertedouros abertos. A empresa responsável reforça o alerta para que comunidades ribeirinhas e frequentadores das margens evitem áreas de risco durante o período de cheia.
0: Mais dois semifinalistas da Copa do Brasil vão ser conhecidos hoje às 21h30, Vitória e Vasco da Gama em Salvador. Na primeira partida, o time carioca venceu por 1-0. Também às 21h, aliás, às 21h30, Ferretti. Você vai ficar acordado até tão tarde assim?
1: Vou.
0: Vai, né?
1: Eu normalmente não fico. Jogo de quarta-feira às 21h30, tem que ser jogo,
0: né,
1: grande pra eu ficar, porque eu acordo muito cedo, né?
0: Mas Copa do Brasil vale, né?
1: Copa do Brasil vale, clássico.
0: Vila Belmiro, gente, recebe o clássico entre Santos e Palmeiras. No jogo de ida, o Verdão ganhou por 3-0. Vamos ver como é que o Ferretti vai estar amanhã. Já sabem, né? Se amanhã eu vier pra cá fazer o meio do dia sozinha, porque o Humberto Ferretti não passou bem com o fim do jogo, se exaltou o Humberto Ferretti.
1: Ah, eu fico tranquilo, eu fico relativamente tranquilo.
0: Eu acredito, você é um cara tranquilo.
1: Eu trabalhei com futebol diretamente muito tempo e eu falo que eu desenvolvi uma relação com o futebol que é a melhor possível. Eu não perdi ao longo dos anos a...
0: repórter esportivo.
1: Fui, então assim, não que seja uma regra, né? Tem gente que trabalha como repórter e como jornalista esportivo, que continua muito fanático, e eu sou um fanático por futebol, não só pelo meu time, mas eu me moldei de um jeito em que eu aproveito a parte boa, então eu de fato fico muito feliz quando o time ganha. Isso não mudou em comparação com quando eu era adolescente, estudante de jornalismo, enfim. Só que eu me abstraio quando perde. Eu tenho muita capacidade de, olha, perdeu, foi eliminado, no outro dia tá tudo bem. Se todo mundo fosse assim, seria melhor. Tem gente que gosta de sofrer um pouquinho, diz que faz parte, mas dificilmente eu fico emburrado, mal-humorado quando perde. Até porque perde pouco também, né?
0: Perde pouco, entendi. Bom, ontem teve Atlético Mineiro, que foi o primeiro semifinalista ali confirmado, porque conseguiu bater o rival, o Cruzeiro, por 2-1.
1: E agora tá esperando o vencedor do Grenal.
0: Como assim o vencedor do Grenal?
1: Uai, vai ser jogado amanhã, tudo pode acontecer.
0: Como assim,
1: ou
0: não? Não tem outra opção.
1: Então tá bom.
0: Não tem outra opção. É, gente, talvez o Ferretti não apareça amanhã, eu não apareço no dia seguinte.
1: Sexta, tá tudo
0: sabe
1: certo.
0: Como é que é, né?
5: Durante a tarde de hoje, a chuva concentra-se principalmente entre Minas Gerais, Espírito Santo e parte do Rio de Janeiro, acompanhada de muitas nuvens e períodos de chuva moderada. No sul, o cenário é bem diferente. O sol aparece entre nuvens e a massa de ar frio mantém as temperaturas baixas, principalmente no estado do Rio Grande do Sul e em Santa Catarina. No estado de São Paulo, a tendência é de melhora gradual nas condições de tempo, embora o litoral e o Vale do Paraíba ainda possam registrar chuvas isoladas. No centro-oeste, pancadas de chuvas atingem Goiás e o Distrito Federal, enquanto Mato Grosso e Mato Grosso do Sul apresentam redução das instabilidades. No norte e no nordeste, poucas mudanças. O tempo continua seco em grande parte do interior, com chuva apenas em áreas do extremo norte e do litoral nordestino. Ao longo da semana, o frio permanece no sul e a chuva se desloca para áreas mais ao norte do país. Aline Araújo, da Climatempo.
0: Meio-dia, 9 minutos, vamos para a capital federal. Eu não sei se o Afonso Marangoni estava esperando uma quarta-feira tranquila por lá. Eu não sei se ele pensou meio de semana vai ser de boas, mas não vai, né, gente? A gente está acompanhando desde ontem, na verdade, essa verdadeira crise institucional entre a situação do Banco Master e o próprio Supremo Tribunal Federal. E tem sessão para acontecer agora no período da tarde. Afonso, o que você traz de novidade para a gente, de destaque? Boa tarde para você.
6: É verdade, Larissa, boa tarde para você, para o Ferretti, para todo mundo que nos acompanha aqui no meio do dia. A expectativa está mesmo por esta sessão, né, 14h lá no Supremo Tribunal Federal. É claro, é uma sessão que já estava marcada, mas é possível, né, que algum ministro acabe comentando essa questão que está girando muita repercussão aqui em Brasília. O ministro, o presidente da corte, Edson Fachin, se antecipou, se adiantou e nem esperou a sessão do plenário. Estava tendo um evento lá no Supremo sobre direito constitucional, até com convidados internacionais, e aí ele pediu licença para fazer uma parte e se posicionar sobre essa questão, né? A divulgação, não é, de diálogos entre o Daniel Vorcaro e o ministro Alexandre de Moraes. todos revelados depois de uma decisão do ministro André Mendonça, que liberou o sigilo dessas investigações. E entre as questões ali está, por exemplo, uma mensagem, né, mandada por Daniel Vorcaro às vésperas de ser preso, perguntando se achava conveniente ele já estar fora do Brasil na segunda-feira, pedindo, portanto, a opinião do ministro. Não é possível saber o que, que Moraes respondeu neste e em outros casos, porque foi obtido os dados por meio das mensagens do celular do Daniel Vorcaro e não do ministro Alexandre de Moraes, como eram mensagens temporárias. Não é possível ter aí a clareza de todo o contexto desse diálogo, mas dá para ver, né, que ele tinha uma proximidade, uma relação muito mais íntima do que se sabia até então. Edson Fachin se posicionou dizendo que no momento oportuno, que não vai demorar, vai dar o tratamento devido a este caso. Nós vamos acompanhar, inclusive, um trecho do que disse o ministro mais cedo.
7: Em momentos de especial gravidade, é dever de todos preservar a integridade do Supremo Tribunal Federal, a autoridade de suas decisões, o respeito às suas normas e, acima de tudo, a confiança da sociedade na instituição. Os indícios reclamam o devido encaminhamento institucional. Circunstâncias relacionadas, de um lado, à atuação processual e, de outro, a sérios elementos de fato que exigem desta presidência serenidade, responsabilidade e firmeza. A elevada autoridade do cargo não confere privilégios, mas impõe deveres, limites e responsabilidades que devem ser observados com absoluto respeito à Constituição, às leis e ao Supremo Tribunal Federal. Nos próximos dias, concluída a análise necessária dos fatos e os procedimentos institucionais pertinentes, esta presidência anunciará, no tempo devido e sem precipitação, as medidas cabíveis e necessárias.
6: Tá, então, a declaração de Edson Fachin, uma declaração dura, né? Agora, resta saber o que ele vai decidir fazer na prática. O ministro André Mendonça, que é o relator deste caso, pediu para que a questão seja discutida no plenário. Vamos ver se Edson Fachin vai ir por este caminho. Ele que é defensor, né, Larissa e Ferretti, de um código de conduta para ministros do Supremo Tribunal Federal, que conta com a oposição, inclusive, do ministro Alexandre de Moraes. Esse tema que tem patinado lá no Supremo, até está sendo relatado pela ministra Carmen Lúcia, mas sem perspectiva de que consiga, então, um número mínimo, né, de apoios para que avance. Olha, aqui no Congresso, eu não esperava um dia tão tranquilo mesmo, Larissa, porque já está nessa semana de esforço concentrado e quarta-feira é historicamente o dia mais movimentado. Mas os assuntos todos ficaram contaminados por essa discussão de Alexandre de Moraes e Daniel Vorcaro. Só se fala nisso aqui, né, nos corredores do Congresso Nacional. Isso tem permeado, inclusive, as falas, né, de deputados e senadores em sessões que discutem outros temas, mas vira e mexe esse tema aparece novamente. Aqui eu estou no túnel do tempo, né, e atrás de mim está tendo duas comissões simultâneas, Comissão de Constituição e Justiça analisando o fim da escala 6x1 e a comissão mista que analisa, no caso, a taxa das blusinhas. Até tinha uma tentativa, um ensaio da oposição de obstruir os trabalhos aqui, dizendo que não é possível, né, falar de outro tema enquanto acontece essas revelações, mas isso não tem acontecido até agora, porque a pauta está seguindo e os temas estão realmente sendo analisados. Cabe ao presidente do Senado, Davi Alcolumbre, a prerrogativa de iniciar um processo de impeachment contra o ministro do Supremo. E isso é uma decisão que é parte única e exclusivamente dele. Pedidos não faltam. Ontem, Carlos Viana, do PSD, protocolou o 54º pedido de impeachment de Alexandre de Moraes, já à luz destas revelações. Só que a gente sabe que é algo muito mais complexo do que apenas apresentar o pedido. Primeiro precisa estar caracterizado, né, algum tipo de crime de responsabilidade e também ter esta disposição de se iniciar esse processo por parte de Alcolumbre, que não é realidade agora. Ele até, durante a sessão ontem, foi cobrado intensamente para se posicionar sobre isso, o que vai ser feito ou não. Ele não falou nada. mas aí na saída da chapelaria, que é o principal acesso aqui ao Congresso Nacional, ele foi perguntado pela imprensa e falou um pouco sobre essa questão. Vamos acompanhar?
8: Hoje, a decisão é que tem 109 pedidos.
9: O senhor vai abrir hoje? O senhor vai abrir hoje?
8: Tem 109 pedidos. Você está fazendo uma pergunta muito...
10: O senhor achou dessas mensagens dentro do Borcário Moraes? O senhor achou republicano?
9: O senhor vai abrir o pedido?
8: Eu não achei nada, não devo achar nada.
6: Presidente. Pois é, ele diz então que não é normal, né, ter esse tanto de pedidos de impeachment de ministro, mas que no caso do Alexandre de Moraes não tem nada a comentar então. É um dia seguinte de uma expectativa do que virá, quais serão as novas manifestações, os novos movimentos políticos. A questão é que essa semana, sem dúvida, está marcada por essa discussão que segue a todo vapor aqui em Brasília e a gente vai atualizando a nossa audiência ao longo do dia.
1: O Marangoni, o jornalista na faculdade, ele também aprende a trabalhar com comunicação corporativa, né? Porque não é todo mundo que vai trabalhar num veículo de comunicação. Muita gente vai trabalhar em departamento de marketing de empresa.
0: Assessoria.
1: E aí, quando se fala em gestão de crise, de reputação, uma das regras é você tem que se manifestar rapidamente quando surge uma crise, porque as informações vão circular. Se você não se manifesta na hora, você dá margem para especulação. E a gente está praticamente 24 horas da divulgação dessas notícias. Primeira pergunta que eu te faço, nada, zero, nenhuma manifestação até agora do próprio Alexandre de Moraes. E segundo, se fala alguma coisa literalmente aí nos corredores, porque o Marangoni explicou, ele está num corredor ali onde está rolando muita movimentação, sobre, quem sabe, uma decisão que surpreenderia muita gente do próprio Alexandre, de independentemente do que a corte vai fazer, do que o Senado vai fazer, decidir por vontade própria para se dedicar à defesa, enfim, se afastar do cargo?
6: Pois é, isso não está no radar, viu, Ferretti? Muita gente fala mesmo de que o melhor seria o ministro cuidar da defesa dele, mas ele tem sinalizado que não vai mudar a postura dele, que vai, portanto, seguir normalmente dentro do Supremo Tribunal Federal. Essa questão do timing das coisas é realmente muito importante, a gente aprende isso, só que o ministro ele não se posiciona mesmo a esse período que você falou de quase 24 horas. Isso não é tão comum assim, viu, Ferretti? Ou em outros casos, o gabinete do ministro se manifestou bem mais rapidamente. Então fica uma expectativa do que dirá Alexandre de Moraes. É verdade que teve uma manifestação do escritório da esposa dele, a Viviane Barsi de Moraes, dizendo que o ministro revisou lá o contrato de 130 milhões com o Master, justamente para ver se não tinha algum tipo de conflito. Então, eles foram rápidos nessa resposta, mas não é suficiente, porque recai em relação ao ministro Alexandre de Moraes outras tantas questões. Então, a gente quer, inclusive, ver se talvez ele aproveite essa sessão de logo mais, 14h, para falar alguma coisa lá no plenário do Supremo Tribunal Federal. O ministro não falou, e essa postura também é a mesma da defesa de Daniel Vorcaro, também não se manifestou. Paulo Gonet, procurador-geral da República, não falou nada, e Andrei Rodrigues também não. Então a gente vê que não é só Moraes, os envolvidos aí nessas revelações estão optando então por ficar em silêncio. Claro que no caso do Paulo Gonet, ele até se manifestou no que a gente chama nos autos do inquérito, né? Dizendo que o que fez ali André Mendonça é tudo nulo, porque ele não tem a prerrogativa de, por iniciativa própria, investigar um outro ministro do Supremo, que isso cabe ao plenário da corte, e disse então que tudo ali deveria ser descartado em relação a isso, porque André Mendonça extrapolou as funções de ministro do Supremo Tribunal Federal. Mas não falou pessoalmente, né, sobre aquela foto que ele aparece com um interlocutor de Daniel Vorcaro. Isso tudo ficou sem nenhuma resposta. Vamos ver se isso vai ficar mesmo pairando no ar, ou se em algum momento vai vir alguma manifestação dessas autoridades todas. A gente vai seguir de olho aqui em Brasília.
0: E se as autoridades, por sua vez, não estão falando sobre isso, queria destacar aqui que alguns portais internacionais repercutiram nas últimas 24 horas a situação do Alexandre de Moraes. A gente destacou lá no Instagram da Band News FM, por exemplo, o exemplo La Nación da Argentina chamou a situação de um terremoto político e institucional sem precedentes que está sacudindo o STF. O El País, que é da Espanha, destacou escândalo aqui no Brasil, dono do Banco Master, preso por uma mega fraude, aparentemente pediu ajuda do magistrado, no caso, o magistrado em questão, Alexandre de Moraes, para frear a investigação. E também teve a agência de notícias Bloomberg dos Estados Unidos, que publicou: novos vazamentos arrastam juiz da Suprema Corte Brasileira ao escândalo do Banco Master. Para a gente lembrar aqui, a gente está acompanhando, eu nem lembro há quantos meses o caso do Master, eu acho que desde novembro do ano passado. Marangoni, me corrija se eu estiver errada.
1: A prisão foi em 17 de novembro.
0: 17 de novembro, né?
1: O caso é um pouquinho antes, né?
0: É isso, Marangoni?
6: Tá dando um ano, né? É, um ano quase.
0: É, já tá em setembro, vai. É caminho aí desse um ano desde que surgiram as primeiras revelações do caso Master. Teve a prisão do Vorcaro, foi solto, depois foi preso de novo. E a gente já tem pelo menos dois nomes de ministros do Supremo que surgiram nessas conversas com o dono do Banco Master. Então a gente começou com o Dias Toffoli antes, toda aquela situação envolvendo o Hotel Itaiaia. Agora a gente tem o Alexandre de Moraes. E aí tinha um ouvinte perguntando aqui no WhatsApp: escuta, vocês não vão falar do André Mendonça, que teve um encontro com o Vorcaro? A gente acompanhou agora há pouco uma nota mais cedo, uma, duas horas atrás, porque realmente o ICL Notícias, o portal, divulgou que o Mendonça teve esse encontro com o Daniel Vorcaro no ano passado, e depois o ministro veio e publicou uma nota justamente confirmando, mas dizendo que não era para tratar de Banco Master, não. Estou procurando a nota que a gente tem por aqui em algum lugar. Aqui, o André Mendonça...
6: Eu estou com ela aqui também.
0: Ai, por favor, Marangoni, se você puder...
6: Você foi falando, eu já peguei a nota aqui também, Larissa. O ministro André Mendonça, então, ele se posicionou, uma nota bem detalhada, bem longa, naquele princípio que o Ferretti disse, de uma resposta quase que imediata. Ele fez isso porque a publicação lá do jornalista Paulo Motorim foi cedo, a resposta veio quase em seguida. E aí o que ele diz é que realmente teve sim um encontro com Daniel Vorcaro. Foi um encontro aí de 20 a 30 minutos no escritório dele, né, do próprio André Mendonça, em São Paulo. Aí peço aqui para ler um trecho dessa nota, pedir licença para a nossa audiência. Diz assim: sobre a reportagem publicada nesta data, o ministro André Mendonça esclarece que recebeu o empresário Daniel Vorcaro uma única vez, em março de 2025, por iniciativa do próprio empresário, que se limitou a ouvi-lo. No mesmo mês, atendeu também o advogado do empresário, que é uma informação adicional, né? E ainda mantém nos registros do gabinete os memoriais escritos recebidos por ocasião do encontro. Em todas as ocasiões, o assunto tratado foi a suspensão da tutela provisória, que estava sob julgamento no Supremo e que discutia créditos de precatórios de interesse do banco, mas que se encontrava na exata data da reunião com pedido de vista de outro ministro. Como já noticiado pela imprensa, o empresário buscou interlocução semelhante com outros integrantes do STF para tratar do mesmo assunto. Aí segue a nota dizendo que a atuação do ministro foi contrária à posição defendida pelo empresário, em linha com a posição historicamente defendida por Mendonça em casos semelhantes, conforme se pode verificar nos autos. Por fim, o ministro não comenta diálogos privados entre terceiros, cujo teor não lhe cabe confirmar. E aí reforça que a atuação dele é pública e privada, é pautada pela legalidade e pela impessoalidade. Uhum. Agora, é claro que por mais que o ministro André Mendonça venha a público, ele não tinha até hoje revelado essa história, não, né? Foi preciso a imprensa trazer à tona essa questão de que sim, ele já conhecia Daniel Vorcaro e já tinha conversado com ele.
0: Tá certo, Afonso Marangoni, direto de Brasília, com a informação completa. Marangoni, com certeza você volta ao longo do dia com os desdobramentos. Bom trabalho aí pra você.
6: Até, bom trabalho.
0: Valeu. Agora meio-dia e 24 minutos, em instante a gente volta a reunir toda a rede Band News, mas não tem jeito, esse é o assunto do dia, vai repercutir muito, como a gente destacou aqui, já tá repercutindo fora do Brasil, inclusive, e a gente vai ficar atento pra entender o que mais sai dessa investigação, o que, que acontece no Supremo daqui pra frente. E como você destacou, né, Ferretti, se o Alexandre de Moraes vai vir se posicionar, vai falar alguma coisa sobre o caso.
1: E, obviamente, a gente não sabe o que está rolando na cabeça do Alexandre de Moraes e nas pessoas que o cercam, mas eu falei dessa coisa de gestão de crise, de uma resposta rápida. Muitas vezes ali o assessor de imprensa está conversando com a pessoa envolvida e dizendo que ela tem que se manifestar, mas o advogado não deixa, né? Então é uma coisa que pesa também.
0: Agora, meio-dia, 25 minutos. Atenção, rede.
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0: Meio-dia, 26 minutos, meio-dia e 26. Oi, oi, boa tarde pra você que tá chegando agora no Band News, no meio do dia, pra você que tá chegando aqui junto com a gente na programação pelo rádio. Tô dizendo chegando agora porque tem gente que tá com a gente já tem quase meia hora, pelo YouTube, pela Alexa, pelo Band Play, pela Fast TV também. Seguimos por aqui nessa quarta-feira, dia 2 de setembro. Eu sou Larissa Biscaia, vou ficar por aqui, não tô sozinha, isso jamais. Fala, Humberto Ferretti, mais uma vez, boa tarde pra você.
1: Fala, Larissa, boa tarde pra você, pra todo mundo ligado na Band News FM, em especial a quem se juntou a nós agora, acompanhando pelo rádio, a galera que estava acompanhando antes o horário eleitoral gratuito. Aliás, pra vocês, viu, gente, nos primeiros 25 minutos, no aplicativo Band Play, no YouTube, também na Fast TV, a gente destrinchou aqui a situação envolvendo as conversas que foram divulgadas ontem do ministro do Supremo, Alexandre de Moraes, com o banqueiro Daniel Vorcaro, dono do Master, que está preso. O Afonso Marangoni, direto de Brasília, atualizou todas as informações para a gente. Obviamente que nós vamos falar muito disso ainda ao longo do programa e ao longo da programação da Band News FM. Agora, quer saber mais informação? Não agora, agora você continua com a gente. Depois volta lá no YouTube e acompanha tudo o que foi discutido aqui com o Marangoni. Dito isso, vamos até as 2 da tarde. Nós, Larissa Biscaia, eu, você que nos acompanha, e, mais uma vez, sem Eduardo Eneg, continua se recuperando. A gente aguarda ansiosamente o retorno dele.
0: Vamos falar de eleições por aqui. A gente está acompanhando desde o início do Band News no meio do dia, todo o rebuliço, digamos assim, em Brasília, desde as revelações envolvendo o ministro Alexandre de Moraes e o caso do Banco Master. Quem acompanhou os primeiros 20 minutos ali do programa ouviu bem, a gente foi conversar com Afonso Marangoni, que trouxe todos os detalhes. Só que a gente segue de olho em muitos assuntos, inclusive nas eleições, como a trilha que você está ouvindo agora. Olha só, uma nova pesquisa de intenção de voto para a presidência da República traz o presidente Lula, do PT, com 37% da preferência no primeiro turno. Flávio Bolsonaro, do PL, tem 29% e Augusto Cury, do Avante, agora é o terceiro colocado, com 10%. Na sequência, vem o Renan Santos, do Missão, com 3%. Ronaldo Caiado, do PSD, e Romeu Zema, do Novo. A Samara Martins, do Unidade Popular, todos com 1%. Rui Costa Pimenta, do PCO, Clariana Barão, do Democracia Cristã, Wilson Grassi, do Democrata, Edmilson Costa, do PCB, e Hertz Dias, do PSTU, não pontuaram nessa sondagem. Indecisos somam 11%. Brancos e nulos, ou não votam, chega a 7%, no caso que não vão votar. Esse cenário não inclui o Pablo Marçal, do PRTB, que ainda aguarda a decisão do Tribunal Superior Eleitoral para saber se pode concorrer.
1: No cenário da pesquisa estimulada de primeiro turno com Marçal, os números ficaram assim: Lula, do PT, 37%, Flávio Bolsonaro, do PL, 30%, escritor Augusto Cury, do Avante, 10%, Renan Santos, do Missão, 3%, Ronaldo Caiado, do PSD, 1%, mesmo percentual do Pablo Marçal, do PRTB, e também do Romeu Zema, do Novo. Samara Martins, do Unidade Popular, Rui Costa Pimenta, do PCO, Clariana Barão, do Democracia Cristã, Wilson Grassi, do Democrata, Edmilson Costa, do PCB, e Hertz Dias, do PSTU, não pontuaram. Indecisos, 10%, branco, nulo ou não vai votar, 7%.
0: A pesquisa Quest foi feita entre os dias 30 de agosto e 1º de setembro, margem de erro, 2 pontos, para mais ou para menos. O levantamento foi encomendado pelo jornal O Globo e pela TV Globo, ouviu 2.004 pessoas de 16 anos ou mais em todo o Brasil. Nível de confiança superior a 95%. Registro dessa pesquisa no Tribunal Superior Eleitoral é o 07065/2026.
1: Mudando de assunto, o fim da escala de trabalho 6x1 é analisado agora na CCJ do Senado. As informações chegam com o Márcio Rocha.
2: A Comissão de Constituição e Justiça do Senado analisa neste momento a proposta de emenda à Constituição que acaba com a escala de trabalho 6x1. A PEC prevê a redução da jornada de trabalho de 44 para 40 horas por semana em um período de até 14 meses. Inicialmente, a proposta será votada pela comissão, como ficou combinado na reunião entre o presidente do Senado, Davi Alcolumbre, e o presidente Luiz Inácio Lula da Silva. No entanto, para ir à votação no plenário, Davi Alcolumbre precisa aprovar um calendário especial, o que ainda não foi definido entre os parlamentares. De acordo com o relator, o senador Omar Aziz, o texto que será votado é o mesmo que foi aprovado pela Câmara dos Deputados.
0: Luto na dramaturgia brasileira, fala Maria Eduarda Vieira.
3: Familiares e amigos lamentam a morte do ator e diretor Gracindo Júnior, aos 83 anos, no Rio de Janeiro. A informação foi confirmada pela agência de atores Marcos Montenegro Talents, através das redes sociais. A causa da morte não foi divulgada. Com uma trajetória de mais de 5 décadas, o artista foi um dos pioneiros na TV Globo, além de se destacar no teatro, no cinema e no rádio. Como diretor, Gracindo Júnior esteve à frente do programa humorístico Os Trapalhões e de outros trabalhos. Nas redes sociais, a atriz Zezé Mota exaltou o talento de Gracindo dentro e fora de cena, e lamentou a perda do ator. Já o ator e diretor Leonardo Brício prestou solidariedade à família do artista e relembrou momentos que viveu com um amigo. O velório do ator e diretor será nesta quinta-feira no Crematório Cemitério da Penitência, no Caju, na zona portuária do Rio.
1: A família de uma professora busca respostas para a morte dela depois de 2 altas hospitalares. O destaque do Rio de Janeiro chega com o Daniel Henrique.
4: A família de uma mulher de 26 anos denuncia que ela morreu no mesmo dia em que procurou 2 vezes o Hospital Municipal Francisco da Silva Teles, em Irajá, na zona norte do Rio, mas recebeu alta com diagnóstico de crise de ansiedade. Na certidão de óbito de Júlia Silva de Araújo, a causa da morte é apontada como tamponamento cardíaco, emergência grave que ocorre quando há acúmulo anormal de líquido ou sangue no pericárdio, membrana que envolve o coração. No dia 28 de agosto, a professora de

0: pelo técnico gremista Luiz Castro e aplicar um golpe no atacante colombiano José Enamorado. De acordo com a Polícia Civil, o golpista, detido em Itaperuna, no Rio de Janeiro, fez contato via WhatsApp utilizando uma foto do treinador e um número falso para pedir doações que seriam destinadas a um projeto social. Segundo a polícia, o atacante gremista realizou uma transferência via Pix de R$ 22.500, valor que ainda não foi recuperado. O suspeito já havia sido preso em flagrante em 2024 por um crime semelhante.
1: O Atlético Mineiro é o primeiro semifinalista da Copa do Brasil, rapaz. É o galo doido. Fala aí, Paulo Xavier.
2: O Atlético Mineiro vence de virada o clássico contra o Cruzeiro e avança para as semifinais da Copa do Brasil. Com brilho de Fred, o Galo venceu por 2-1 e agora aguarda Grêmio ou Internacional. O Atlético começou pressionando, mas foi o Cruzeiro que saiu na frente no primeiro tempo de pênalti. No segundo tempo, o Cruzeiro teve um jogador expulso e o Atlético aproveitou para buscar a virada com Vitor Hugo e Fred. O Atlético chega agora a 14 jogos consecutivos sem perder.
3: Ô Ferretti, você sabe que eu não sou uma pessoa assim, ligada ao futebol, né? Eu torço pro meu Grêmio, mas assim, meio assintomática. Descubro que ele vai jogar, descubro que ele vai jogar aqui na rádio mesmo. Quando eu me mudei pra São Paulo, você muda pra uma cidade nova, um estado novo, você vai em tudo que te chamarem, né?
1: Sim.
3: E aí no fim de semana que eu me mudei, tava tendo o jogo de ida ali da final da Libertadores de 2024, que foi o Atlético Mineiro com o Botafogo, se eu não me engano. E aí uma amiga mineira falou, olha, vai ter o jogo da Libertadores, tal, num bar super legal, você não quer ir? Eu falei, ah, vou, né?
1: Né? Tô de bobeira.
3: Cheguei lá, era uma torcida organizada do Galo aqui em São Paulo. O pessoal, assim, ó, naquele clima de Libertadores, gritando, torcendo, alucinado, todas
1: calminha.
3: As músicas. E eu tava assim, meu Deus, onde é que eu vim me enfiar? Eu não sei as músicas, eu não sei quem tá jogando, eu não sei como é que eles chegaram até aqui. Deve ter sido entretenimento para quem estava assistindo.
1: Ah, eu imagino. E, aliás, foi uma derrota histórica do Galo, porque o Botafogo teve um jogador expulso. A bola rolou, o Botafogo teve um jogador expulso. Aí todo atleticano pensou, acabou, né?
3: Mas isso na final mesmo? Porque foi o primeiro jogo que eu assisti nessa situação.
1: A final foi jogo único.
3: Ah, foi jogo único? Será que era semifinal, então?
1: Foi jogo único. Será? Não, foi sábado à tarde.
3: Foi um domingo à tarde.
1: Ah, eu confesso que eu não vou lembrar.
3: Fato é que o Atlético Mineiro tava jogando,
1: eu me vi no meio.
3: Enfim, a Larissa
1: tava lá no meio, não sabia nada do que
3: rolava.
1: Eu
3: não sabia nada e tava lá.
1: Não sabia uma gíria mineira, não sabia nem se gostava de pão de queijo, enfim, deu ruim.
3: Pão de queijo era a única certeza que eu tinha aquele dia. Olha só, gente, ainda falando de futebol, a quarta-feira vai ter mais dois jogos de volta das quartas de final da Copa do Brasil. Santos e Palmeiras jogam às 9:30 da noite na Vila Belmiro, no mesmo horário, Vitória e Vasco no Barradão, em Salvador.

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0: Agora, 12:39, a gente deve ter novidades, deve ter não, terá novidades nas próximas horas em relação à situação do casal Nardoni, o Alexandre Nardoni e Ana Carolina Jatobá, condenados pela morte da Isabela Nardoni em 2008. A gente fala casal porque eles eram casal na época do crime, eles se separaram em 2023, existem até rumores aí nas redes sociais que teriam se reaproximado novamente, mas essa não é uma informação oficial. Os dois podem voltar para cadeia, gente, com base no resultado de um julgamento que termina hoje. Eles foram condenados pela morte da Isabela Nardoni, passaram um tempo presos e depois tiveram progressão de pena para o regime aberto. No regime aberto, as pessoas ficam, entre aspas, totalmente livres, não precisam ir para cadeia, mas precisam cumprir algumas regras. Por exemplo, a justiça determina restrições de horários de circulação e locais de circulação. Uma entidade da Zona Norte de São Paulo, onde o crime ocorreu e onde os dois moravam, entrou com uma denúncia dizendo que essas regras não têm sido cumpridas, por isso um julgamento começou no fim da semana passada e termina hoje. A gente não tem informações sobre esse julgamento, porque, primeiro, ele corre em segredo de justiça, segundo, ele depende de os votos serem depositados pelos magistrados num plenário virtual. Os magistrados têm acesso ao processo, analisam e indicam num sistema se eles são a favor ou contra que o casal Nardoni volte para a cadeia. A tendência é que assim que o julgamento for encerrado e o prazo para que eles depositem os votos termine hoje, a divulgação seja feita para a imprensa, mas existe assim a possibilidade de os dois, o Alexandre Nardoni e a Ana Carolina Jatobá, terem cassado o direito ao regime aberto e terem que voltar para a cadeia.
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1: 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Débora Mendonça, boa tarde para você.
2: Oi, Larissa Ferretti, uma ótima tarde. A Marginal do Tietê já tem o trânsito liberado no sentido Ayrton Senna, onde mais cedo havia uma ocorrência na altura da ponte Freguesia do Ó. Só que para trás ainda tem muita lentidão, do Cebolão à ponte dos Remédios, o que congestiona ainda Castelo Branco. Castelo bem parada, desde o Rodoanel do 20 até o 13, com a pista local apenas um alívio ali na saída para o Complexo Maria Campos em Osasco, também na aproximação à saída para a Marginal do Pinheiros. Mas de maneira geral, um caminho ainda muito ruim. Quem está em Osasco e vai em direção à Marginal do Pinheiro já faz um caminho muito melhor pela Autonomistas, além também a Presidente Altino. 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
3: Hoje tem clássico decisivo entre Santos e Palmeiras pelo jogo de volta das quartas de final da Copa do Brasil, às 21h30 na Vila Belmiro. No jogo de ida, o Palmeiras venceu o Santos por 3-0 na sua arena na última quarta-feira. E hoje pode até perder por 2 gols de diferença, que avança para as semifinais da competição. O Santos, para avançar no tempo normal, precisa vencer a partida por 4 ou mais gols de diferença. Vitória do Peixe por 3 gols de diferença leva a decisão da vaga para os pênaltis. Palmeiras, desde 2020, ano em que conquistou a Copa do Brasil pela última vez, o clube não conseguiu mais avançar às semifinais da competição. O técnico Cuca vai repetir a equipe que venceu o Corinthians por 1-0 no último domingo pelo Brasileirão, incluindo o Neymar, que vai para o jogo. O técnico Abel Ferreira não vai poupar titulares para o clássico desta noite na Vila Belmiro. Todos os ingressos foram vendidos antecipadamente. Palmeiras e Santos se enfrentaram 3 vezes nesta temporada e o Verdão venceu 2 vezes e teve um empate. Dito tudo isso, eu diria: eu quero é mais. 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
6: 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E dados hoje é muito importante.
1: Uhum.
6: Dados do cliente, então, é o novo petróleo.
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8: O Brasil deve registrar mais de 8 mil novos casos de câncer de ovário por ano até 2028, de acordo com dados do Instituto Nacional do Câncer. Um dos desafios é o diagnóstico precoce, porque os sintomas são imprecisos, diz André Gadelha, médica vice-líder do Centro de Referência em Tumores Ginecológicos da Secamarco e presidente do Grupo Brasileiro de Tumores Ginecológicos, EFA.
9: É uma doença silenciosa que muitas vezes tem sintomas que podem simular outras doenças, como, por exemplo, a sensação de aumento de volume abdominal, uma sensação de empachamento, que é aquela de você sentir plena depois de qualquer tipo de refeição, alterações urinárias, alterações intestinais. Importante é ficar atento. Sintomas não frequentes, anormais, persistentes, necessitam de investigação.
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10: Doutora Andréa Gadelha, CRM 84947.
1: Meio-dia, 49 minutos, a gente volta para a capital federal porque a gente vem falando sobre os reflexos ali no Supremo Tribunal Federal sobre a associação do nome de Alexandre de Moraes, do ministro Alexandre de Moraes, ao caso do Banco Master, só que tem mais coisa rolando na capital federal essa semana. Esforço concentrado, como disse mais cedo o Afonso Marangoni, porque a gente tem atualização da taxa das blusinhas. Márcio Rocha está com a gente, tem mais informações. E aí, Márcio, a taxa vai seguir, não vai seguir? O que resolveram sobre MP? Boa tarde.
11: Oi, pessoal, boa tarde para vocês, boa tarde a todo mundo que nos acompanha. Está no caminho para acabar, viu, Larissa? A gente está aqui acompanhando a tramitação desse texto aqui no Congresso Nacional e agora a gente teve uma votação, acabou, tem cerca aí de 10 minutos, mais ou menos, da comissão mista, que foi instalada justamente para tratar desse assunto. E os membros dessa comissão aprovaram, né, a proposta do fim da taxa das blusinhas. Foi uma votação simbólica, né, entre os membros desse colegiado, então a expectativa agora é que esse texto seja analisado no plenário da Câmara ainda hoje. Tem uma sessão marcada para daqui a pouquinho, 14h, foi convocada pelo presidente Hugo Mota, e esse texto da medida provisória está previsto para ser analisado pelos parlamentares. E aí a expectativa é que seja votado no plenário ainda hoje e vá para o Senado, né, ainda hoje também, ainda nesta quarta-feira, para tudo se resolver num dia só, né, e acabar com essa novela da taxa das blusinhas, já que o texto caduca, né, o texto perde a validade no dia 8 de setembro. Lembrando que a senadora Leila Barros, que é a relatora desse texto, alterou a proposta original do Palácio do Planalto, né, que foi enviada pelo presidente Luiz Inácio Lula da Silva, e colocou aí alguns mecanismos que foram pedidos pelo setor produtivo de avaliação dessa queda, né, da taxação da taxa das blusinhas, né, do fim da taxa das blusinhas. E aí, a partir de agora, a gente, se esse texto for aprovado, né, tanto no plenário da Câmara quanto no Senado, a gente vai ter mecanismos para fazer uma avaliação de como é o impacto, como impactou essa medida, impactou nos setores produtivos. Se essa proposta for aprovada nessa quarta-feira, daqui a 3 meses, a gente vai ter uma avaliação para saber como que o setor produtivo recebeu essa queda da taxação. E depois desses 3 meses, essa mesma avaliação vai ser realizada periodicamente de 6 em 6 meses. Um outro pedido que tinha sido feito pelos Correios, né, para que os Correios tivessem a exclusividade da entrega desses produtos de até $50 da taxa das blusinhas, não foi acolhido pela relatora, então essa parte não vai valer segue o correio, né, segue fazendo entregas normalmente, e outras empresas vão poder fazer essas entregas também. Lembrando que deve começar essa sessão aqui na Câmara dos Deputados a partir das 14h, e aí o pessoal corre contra o tempo para quê? Para que tudo seja resolvido hoje, para mandar para o Senado também, ainda hoje, depois para a sanção do presidente Lula.
1: Ô, Márcio, falando aí em resolver pendências, há um destino para o Rodrigo Pacheco, está indicado ao Tribunal de Contas da União. Tem alguma atualização? O que você traz para a gente?
11: Pois é, a gente já tem, né, daqui a pouquinho vai ter uma sessão, não hoje ainda, né, ainda vai ser marcada uma data para uma sessão de promulgação dessa indicação do senador Rodrigo Pacheco para o Tribunal de Contas da União, né? A gente lembra que ontem teve uma votação aqui no Senado que aprovou o nome dele para ser o novo ministro do TCU. Essa indicação foi enviada para a Câmara dos Deputados e numa sessão relativamente rápida, durou cerca de 50 minutos, o plenário da Câmara também aprovou a indicação do senador Rodrigo Pacheco para ser o novo ministro do Tribunal de Contas da União. Foram 404 votos favoráveis e 61 contrários. Aí, como eu disse, essa indicação é promulgada pelo Congresso, não vai para a sanção do presidente Lula. Então, é necessária aí a marcação de uma data, isso deve ser feito pelo presidente do Congresso, o senador Davi Alcolumbre, para que essa promulgação seja feita e aí o nome de Rodrigo Pacheco ser confirmado como novo ministro do TCU. Só para a gente lembrar, ele vai entrar na vaga do ministro Bruno Dantas, ele que pediu, renunciou, né, esse posto, né, entregou a renúncia na última segunda-feira, fica até essa semana como ministro do TCU, mas depois ele sai, deixa o tribunal, e aí entra Rodrigo Pacheco nessa vaga que foi deixada por Bruno Dantas. Só para lembrar também, Rodrigo Pacheco é advogado, né, foi deputado federal por Minas Gerais e nas últimas eleições, né, em 2018, ele foi eleito senador. Quando ele era deputado, chegou a presidir a Comissão de Constituição e Justiça da Câmara, foi eleito senador depois, em 2021 foi eleito presidente do Senado, ficou nesse posto até 2024. Até alguns dias atrás, né, ele falava que ia deixar a vida pública, mas agora foi indicado pelo presidente do Senado, Davi Alcolumbre, para essa vaga, né, no TCU, foi aprovado e agora ele é o novo integrante dessa corte. Volto com vocês.
1: Tá certo, Márcio. Obrigada pelas informações. Bom trabalho aí para você.
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0: Agora, meio-dia 55, economia com ela, Juliana Rosa. IBGE divulgou mais cedo dados sobre a produção industrial no Brasil, que cresceu em julho, mas cresceu depois de 2 meses de resultados negativos. A Ju tem as análises. Fala aí, Ju, boa tarde.
1: Boa tarde, Lari Ferretti. Boa tarde para você que está aqui com a gente na Band News FM. Hoje o IBGE divulgou um crescimento da produção da indústria brasileira de 0,2% no mês de julho. Foi um crescimento depois de 2 meses consecutivos de alta. Mas olha, não muda a tendência da economia, que é de perda de força, principalmente do setor industrial, que vem sofrendo já há mais tempo por conta do juro muito alto no Brasil, provocando esse alto endividamento das famílias e das empresas no Brasil. É um dado que não muda a trajetória, principalmente de um setor que sente mais os efeitos do crédito caro afetando o consumo de produtos em geral da indústria. Porque quando você olha os dados do PIB, por exemplo, que ainda são relacionados ao segundo trimestre, divulgados nesta terça-feira, o setor industrial cresce quase nada, ele 0,1%, mas o que está puxando ainda para o terreno positivo é a parte de petróleo, basicamente. Então, a produção de petróleo aumenta e faz com que o setor industrial tenha, de uma maneira geral, um resultado ainda positivo. Mas, tirando o petróleo, a indústria de manufaturados, de produtos, está em queda já há muitos meses. Então, esse resultado de hoje, que já é um resultado de julho, já é um dado do terceiro trimestre, não traz um alento na medida em que acumula resultados negativos já mais consolidados. Então, olhando inclusive os detalhes aqui, você tem aí alguns segmentos que foram melhores, outros piores, mas o que importa é a tendência, né? Daqui para frente. É um dado que segue sinalizando para uma economia que vai continuar perdendo força. A perspectiva é de uma economia que ande de lado agora nessa segunda metade do ano e termine o ano num crescimento aí em torno de 2%. Não parece ser, pelo menos com os sinais que a gente vem colhendo aí na economia, uma queda abrupta, uma recessão, né, que é o que está crescendo muito aí no debate. No entanto, para 2027, você tem ainda uma dúvida muito grande do que vai ser feito a partir de 2027. Depende basicamente do endereçamento da questão do desequilíbrio fiscal. Então, cada vez mais vai se aproximando aí o pleito eleitoral e as pesquisas eleitorais vão movimentando mais o mercado financeiro diante das expectativas do que os candidatos estão propondo em termos de reequilíbrio das contas, porque é isso que vai fazer a diferença, um equilíbrio das contas, um compromisso mais duro ali das contas é o que vai possibilitar uma queda mais acentuada da taxa de juros e um crescimento mais sustentado ao longo do tempo da economia brasileira. Volto com vocês.
0: Economia com ela, Juliana Rosa, todos os dias aqui no Band News no meio do dia, às vezes um pouquinho mais tarde, às vezes um pouquinho mais cedo, depende de como a gente cuida aqui do relógio. Valeu, Ju, agora meio-dia e 58.
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0: É, Ferrete. Pontualmente, 1 da tarde. Silêncio constrangedor no estúdio. Ferrete olha pro relógio.
1: Peraí, de fato, 1 da tarde. Mas peraí.
0: Eu tava... Ué, não era pra eu avisar quando fosse pontualmente 1 da tarde?
1: Ah,
0: não
1: tá,
0: era isso
1: mas
0: que eu
1: não viramos
0: fazer?
1: Ainda, né?
0: Não.
1: Tá. Não, então tudo, tudo bem. Nada além do esperado.
0: Vamos voltar pro noticiário e menos pro relógio. Gente, a gente fala sobre uma situação, mais um pouso de emergência no Aeroporto Internacional de Guarulhos. A gente teve um pouso de emergência na segunda-feira, de um voo ali da companhia boliviana de aviación, que fez esse pouso por causa de uma questão técnica. E ontem à noite a gente teve um pouso de emergência de um voo da Ibéria. Até agora não há mais informações sobre qual o itinerário desse voo, de onde tinha partido, para onde ia. Mas fato é que o pouso de emergência foi feito por conta de um passageiro, uma emergência médica. A gente também não tem atualizações de saúde, do estado de saúde desse passageiro, e tenta com a companhia entender exatamente o que aconteceu por lá. E se esse voo tinha partido aqui do Brasil, ou da América do Sul, ou eventualmente do próprio aeroporto de Guarulhos, quando fez o pouso aconteceu com segurança para todos os passageiros e tripulantes envolvidos.
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0: Seu caminho. 1h04. Gente, o trânsito não tá fácil não, hein? Quero trazer alguns destaques por aqui. Olha só, vamos começar pelas estradas. Regis Bittencourt, no sentido São Paulo, inteirinha travada antes do acesso para Itapecerica da Serra. Trava em toda a passagem e vai melhorar depois de Embu das Artes. Para quem tá na Raposo Tavares, ela complica ali na Granja Viana, no sentido interior e um pouco no sentido capital. Rodoanel, para você que tá seguindo no sentido sul, no sentido Regis, ele trava entre a Castelo e a Raposo, um trecho bem chato, aquele clássico trecho de obras por ali. Castelo Branco, travada no sentido São Paulo, na altura de Osasco, perto do acesso para o Cebolão, acidente por lá. E na Rodovia dos Bandeirantes, adivinha? Travada também no sentido capital, um acidente perto do acesso para a Marginal do Tietê. Esses são os destaques das rodovias. Olhando para as ruas da cidade, tem sim lentidão em vários pontos, mas não tão ruim quanto estão as rodovias. Marginal do Pinheiro, gente, no sentido Interlagos, como quem sai do Cebolão, vai ruim até a Ponte do Jaguaré. Depois, perto da Ponte Cidade Universitária, trava de vez. Perto do Eusébio Matoso, travada também. E um trecho menor de lentidão ali perto da Ponte Cidade Jardim. No restante do percurso, no sentido Interlagos, ela flui bem. Para quem tá no sentido Cebolão, ela trava em um único trecho ali nos arredores da ponte Cidade Jardim. Tanto para quem vai pegar a ponte, quanto quem já passou ali. E a tua informação do trânsito, você manda para cá, para o nosso WhatsApp, é o 11 999 592 100. Tem destaque? Tá parado em algum lugar? Me ajuda, ajuda os outros ouvintes, conta para gente. Assim a gente consegue atualizar juntos o trânsito de São Paulo nesse meio de semana. 11 999 592 100 é o WhatsApp da Band News, que tá sempre aberto para você. Agora, 1:06.
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0: Ô, Ferrete.
1: Eu vou contar.
0: Conta. Pode contar. Os ouvintes aqui acham que eu fiz certo.
1: 1:08, né? A gente acabou de virar. Só que é o seguinte, quando deu 1:00, a gente abriu o bloco de noticiário local falando só pra São Paulo. E a Larissa Biscaia, e eu tava aqui digitando, inclusive, porque a gente vai apresentando e vai trocando ideia com quem tá lá fora, na produção, pra
0: ajustar
1: o jornal.
0: Resolvendo
1: coisas. E eu tava aqui digitando e, de repente, escuto a Larissa com uma voz sorridente. Gente, 1:00, consegui!
0: E o Ferrete, gente, ficou desorientado. Desorientado.
1: Porque eu tava preparado pra entrar no horário local das notícias aqui de São Paulo. E aí eu meio que fiquei até perdido por uns 30 segundos e o noticiário seguiu. E aí depois eu percebi que era uma sacanagem da Larissa, que enganou vários ouvintes que mandaram para os puxa-sacos. Não perceberam que
0: e
1: foi uma
0: mentira.
1: Os ouvintes
0: começaram a mandar parabéns,
1: mandaram
0: Larissa,
1: parabéns
0: pontualmente 1:00. Uhul!
1: Que coisa maravilhosa.
0: Gente,
1: e aí
0: não foi.
1: Foi maldosa, enganou. Por que enganar a mim? Eu tô acostumado já. A gente
0: Ai,
1: tem uma relação tóxica
0: drama.
1: Aqui fora. Tô brincando, tá, gente? Agora, com os ouvintes, pegou pesado, né? 1:08. E ela quis passar batido.
0: Quase colou. E aí ainda
1: será que eu fiquei com cara de tonto no
0: Não,
1: YouTube?
0: Foi engraçado.
1: Eu devo ter ficado,
0: você
1: porque
0: me olhou.
1: Ela 1:00. E eu, como assim? A gente virou agora, tava tudo atrasado.
0: Não, eu não diria a cara de tonto, eu diria a cara de ponto de interrogação.
1: Tá, o que que tá acontecendo
0: você me olhou,
1: aqui? O meme
0: aí
1: da Nazaré
0: virou,
1: Tedesco fazendo...
0: É, o meme da Nazaré fazendo
1: que
0: conta.
1: O que aconteceu?
0: Com a fórmula de Bhaskara em volta. Gente, o Ferrete olhou pro relógio, olhou pra mim e falou no ar, escuta,
1: programa.
0: Mas... E aí, fechou? Eu sempre brinco que um dia eu vou fazer uma grande edição, assim, um corte Band News FM fora de contexto. E aí todos esses momentos aleatórios que a gente tem no ar ao longo do dia. Mas é isso, gente. Começando o segundo ato, a segunda parte, a segunda hora do Band News no meio do dia, com muita notícia, muita informação pra você.

0: Bom, e a gente segue de olho, claro, em Brasília. O gabinete do ministro André Mendonça, do Supremo Tribunal Federal, divulga um novo esclarecimento agora sobre um depoimento de Daniel Vorcaro realizado na semana passada. Segundo a jornalista Bela Megali, do jornal O Globo, o banqueiro foi ouvido pelo gabinete de André Mendonça, relator no STF do caso das fraudes do Banco Master. O depoimento foi colhido por um juiz auxiliar sem a presença da Polícia Federal, mas com a participação de um representante do Ministério Público Federal. Em nota, o gabinete do ministro confirma a fala, mas diz que se trata de um ato processual regular e que o conteúdo da audiência é resguardado pelo sigilo legal, ou seja, tem sigilo, não pode ser divulgado. Segundo o texto, a defesa do banqueiro pediu pelo depoimento com urgência, alegando que Daniel Vorcaro sofre graves intimidações. Quem traz mais informações para a gente é o Márcio Rocha.
1: O ministro do Supremo Tribunal Federal, André Mendonça, confirmou que o banqueiro Daniel Vorcaro prestou depoimento para o gabinete dele na semana passada. Dessa maneira, não foi somente a Polícia Federal que ouviu o dono do Banco Master, preso desde março, como foi divulgado inicialmente. Em nota, o gabinete do ministro confirmou a sessão que foi realizada por um juiz auxiliar e sem a presença de integrantes da Polícia Federal. No comunicado, Mendonça disse que o depoimento foi realizado por requerimento expresso da defesa de Vorcaro e que o banqueiro relatou estar sofrendo graves intimidações, por isso pediu para ser ouvido com urgência. No entanto, apesar de confirmar que citações ao ministro Alexandre de Moraes não foram feitas, Mendonça disse que não comentaria o conteúdo da audiência, que é resguardado por sigilo legal.
2: Nova operação contra a facção criminosa Comando Vermelho, a manchete com a Clara Neri.
3: 5 criminosos foram presos e um menor apreendido durante operação da Polícia Civil contra a chamada Equipe Astro, braço armado do Comando Vermelho na zona sudoeste do Rio de Janeiro. O grupo é apontado pelas investigações como responsável por invasões e pela expansão territorial da facção na região. Os agentes cumpriram hoje mandados de busca e apreensão e prisão, principalmente nas comunidades da Gardenia Azul e Cidade de Deus. Segundo a Polícia Civil, o grupo participou de ofensivas para a tomada de territórios, de invasões e confrontos em Rio das Pedras e na Muzema.
0: As chuvas ainda causam transtornos no sul do país. De Curitiba, fala Juliano Couto.
4: Mais de 21 mil pessoas foram afetadas pelas chuvas que atingiram o Paraná nos últimos dias. De acordo com informações do último boletim divulgado pela Defesa Civil Estadual, foram ao todo 79 municípios afetados. Em todo o estado, mais de 4 mil casas foram danificadas pelas tempestades com granizo e ventos fortes. Em Marmeleiro, no sudoeste, quase 3.400 pessoas foram afetadas e cerca de 850 casas danificadas. O município criou um gabinete de crise para mobilizar os órgãos municipais e prestar assistência à população.
2: Estudantes do Ceará celebram os resultados da Olimpíada Nacional em História do Brasil. Fala aí, Moisés Mororó.
5: O Ceará foi o estado com o maior número de equipes medalhistas de ouro na Olimpíada Nacional em História do Brasil de 2026. Ao todo, 26 equipes cearenses foram premiadas, mais que o dobro de São Paulo, que ficou em segundo lugar com 11. A competição promovida pela Unicamp reuniu mais de 64 mil equipes de todo o país. Após 6 fases, 353 chegaram à etapa final, realizada em Campinas.
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0: As quartas de final da Copa do Brasil têm mais dois jogos hoje. Vitória e Vasco da Gama se enfrentam em Salvador. Os detalhes chegam com a Janaína Moradillo.
1: Em busca de uma vaga nas semifinais da Copa do Brasil, o Vitória precisa reverter em casa a vantagem do Vasco após perder por 1-0 no jogo de ida das quartas de final em São Januário. No ataque, entre os jogadores que podem fazer a diferença, está o centroavante Renato Kaiser. Ele destacou a força da torcida rubro-negra.
2: É um jogo de Copa e a atmosfera vai estar da melhor maneira possível para nós. O torcedor vai nos apoiar, como sempre.
1: Para o confronto, Jair Ventura não terá o volante Kaique Gonçalves e o zagueiro e lateral Brites, suspensos pelo terceiro cartão amarelo.
3: O outro jogo será na Vila Belmiro, também às 9h30, onde Palmeiras e Santos vão... Enfim, o que eu posso falar aqui? O Palmeiras conseguiu um grande resultado no primeiro jogo, 3-0. O Santos tem que devolver os 3-0 para pelo menos levar para os pênaltis ou ganhar por 4-0, ou enfim, 5-1, 4 gols de diferença para ficar com a vaga. Obviamente que o Palmeiras é o favorito, mas gente, é clássico, é jogo de mata-mata, pode acontecer, mas não dá como palmeirense para ser hipócrita e querer jogar o favoritismo do outro lado. A situação do Palmeiras é bastante confortável. Os dois vencedores de hoje vão se enfrentar nas semifinais, portanto, poderemos ter Palmeiras e Vitória, Palmeiras e Vasco, Santos e Vitória, Santos e Vasco. O Atlético Mineiro já está classificado e vai esperar o vencedor do Grenal de amanhã. Lembrando que na ida deu 0-0 na casa do Inter, a volta será na casa do Grêmio. E tem um outro jogo importante hoje, viu, gente? Está todo mundo olhando a Copa do Brasil, mas às 7h30 o Flamengo recebe o Mirassol, Flamengo vice-líder, o Mirassol brigando lá embaixo, em um jogo atrasado do Campeonato Brasileiro. Quando a gente dá a classificação do Campeonato Brasileiro, pelo menos na parte de cima da tabela, a gente sempre coloca aquele asterisco no Flamengo. Olha, o Flamengo tem um jogo a menos. Vai acabar isso. Esse jogo a menos vai ser jogado hoje. Se o Flamengo tropeçar, o palmeirense vai ficar feliz da vida. Agora, se o Flamengo ganhar, ele vai encostar no Palmeiras, vai ficar apenas um ponto atrás. E um campeonato que já está aberto, vai ficar mais aberto ainda. Palmeiras e Flamengo vão ter aí 13 rodadas, se eu não me engano, ainda pela frente para brigar por esse título. Vou ter que torcer pro Mirassol, né? Fazer o quê?
0: Vou ter que torcer pro Mirassol.
3: Não tem outra opção. Time lá da minha região, né? Fica pertinho de Catanduva, meia hora de carro. Então, vou ter que torcer, não vai ter jeito.
0: Olha, pensa alguém que fala de Catanduva no ar, hein?
3: Ah, pintou oportunidade.
0: Todo dia, cara. Eu acho que é difícil a gente passar um programa inteiro sem você falar de Catanduva.
3: Não, um ou outro fica. Não fica uma semana, né? Mas o povo do interior tem disso, né?
0: Tem,
3: interior,
0: né?
3: De São Paulo, pelo menos, tem. A pintou uma brecha pra falar da cidade, vamos falar.
0: Eu acho engraçado, eu lembro do pessoal que fazia faculdade comigo, estudava, que era do interior, era qualquer coisa. Lá na minha cidade...
3: É isso.
0: Lá na minha cidade...
3: Lá na minha terra.
0: Lá na minha terra.

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1: De olho na zona leste da cidade, fala aí, Débora Mendonça.
2: Falou agora da Radial Leste, muito boa para quem deixa Itaquera em direção ao centro. Tem tráfego só intenso na passagem pela Vila Matilde e na aproximação ao trecho de obras tem menos de um quilômetro ruim. A lentidão que começa ali na altura do viaduto Bresser vai até Almirante Brasil, trecho que está afunilado. Para quem está no sentido do bairro, também tem essa aproximação um pouco mais lenta, mas é quase nada, então não vale a pena evitar. Da Rua dos Trilhos até Almirante Brasil, duas quadras longas, ali uma praça e uma quadra. E um pouquinho mais adiante, um semáforo apagado na altura da Silva Jardim, no Belém. Não congestiona, deixa apenas o tráfego um pouco mais lento. 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
4: Na marginal do Tietê, lentidão no início sentido Castelo Branco. A ponte do Tatuapé até a Vila Guilherme, a pista local é a melhor, apesar de um pouco lenta também entre a Dutra e a Vila Maria. Bem mais adiante, a pista expressa volta a ficar lenta na altura da ponte Júlio de Mesquita Neto. Nesse trecho, central e local são melhores opções. 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
5: Olha, só rapidamente, já que a bola quicou, né? Mandar um abraço pra Sueli, que falou Catanduva, cidade feitiço. É, de fato, o apelido da cidade.
6: Maurício Ferreira explicou isso aqui pra gente uma vez.
5: É, só que o Maurício Ferreira falou a contragosto, tá? E eu tenho que falar da cidade, porque o Maurício Ferreira tem vergonha, meu conterrâneo, mas ele não gosta de falar. Pode puxar aí, estatisticamente, quantas vezes ele falou e quantas vezes eu falei.
6: Ó, intriga.
5: E aí teve a Lu, final de telefone 6509, e falou, gente, onde Mirassol é perto de Catanduva, senhor? Eu botei no mapa aqui, 72 quilômetros. Uma hora de viagem. Eu hoje demorei uma hora e meia para chegar de casa na Band, de carro.
6: Nossa senhora.
5: Ou seja, para mim, pode ser que para quem é do interior a referência indique que é longe, mas para mim é muito, muito perto. 72 quilômetros.
6: São Paulo, que você leva às vezes uma hora para fazer poucos quilômetros.
5: É, de fato, muda a
6: de
5: referência.
6: A quilometragem é maior, mas de tempo de deslocamento não é tanto.
5: Exatamente. E talvez, dependendo do contexto, seja mais eficaz você medir o deslocamento em tempo do que em quilômetros.
6: É, até porque, né? Às vezes tem muita gente que trabalha aqui em São Paulo, mas mora na região metropolitana. O argumento das pessoas é esse: o tempo que eu levaria pra me deslocar do trabalho até em casa em São Paulo compensa morar em outra cidade.
5: É isso. Pra mim, Mirassol e Catanduva são cidades vizinhas. Agora eu vou ficar com isso na cabeça. Uma hora pra rodar 70 quilômetros lá e uma hora e meia pra chegar em casa. E eu nem moro longe da Band, hein?
6: Ai,
5: que
6: ai,
5: situação.
6: Ai.
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8: A NASA lançou no último fim de semana um super telescópio e agora a expectativa fica por conta das primeiras imagens deste novo equipamento, Orison.
9: Edu, no último final de semana, os nossos ouvintes acompanharam as notícias envolvendo o lançamento do telescópio Nancy Grace Roman. Mas é importante a gente voltar a falar desse assunto, Edu, porque ele é, sem dúvida, uma das principais notícias desse ano no que diz respeito ao avanço tecnológico. Porque o Nancy Grace Roman levou mais de 20 anos para ser construído, Edu. E ele é uma proeza da tecnologia, Edu. É um telescópio realmente impressionante. Ele vai ser capaz de fazer retratos do cosmos com uma precisão, uma nitidez tão grande quanto o seu antecessor, né, o Hubble, mas com um amplo campo de visão. Ou seja, ele vai conseguir fotografar, digamos assim, uma área muito maior, até 100 vezes maior, mas sem perder a nitidez. Agora, a grande expectativa é para a chegada do Nancy Grace Roman ao seu local de destino, e de lá ele vai começar a fazer suas observações. E essa região ela é escolhida porque tem características que favorecem o tipo de observação, o tipo de registro. A grande expectativa em relação ao Nancy Grace Roman, Edu, é que a gente tenha finalmente algumas respostas envolvendo principalmente a matéria escura e a energia escura, que são dois mistérios da ciência, né? São dois elementos que, na verdade, a gente não tem certeza sequer se eles realmente existem, né? E aí existe uma expectativa muito grande em torno da chegada dos primeiros dados coletados pelo Nancy Grace Grumman, que podem ajudar a ciência a finalmente começar a desvendar esse mistério cósmico. Por trás desse mistério cósmico, talvez estejam algumas explicações envolvendo a própria expansão do nosso universo, né, Edu?
8: A observação do universo é super importante para a gente descobrir melhor, né, a origem do universo e também extrair disso alguns elementos ou novas formas de tecnologia para a gente seguir em frente. A coluna de tecnologia volta amanhã.
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6: Meio-dia, aliás, 1h26, não meio-dia 26. A gente vai mais uma vez ao Rio de Janeiro agora. O empresário que controla a construtora Ômega, que é vencedora ali de dois contratos milionários com o governo do Rio, é investigado pela Polícia Federal por fraude em licitação, associação criminosa e peculato. João Boeri está na linha com a gente, tem mais informações. Fala, Boeri, boa tarde.
11: Oi, Larissa, muito boa tarde a você, Ferretti, aos nossos ouvintes que nos acompanham também pela multiplataforma. Falávamos ontem nesse mesmo jornal de dois contratos milionários firmados pela Secretaria de Estado de Transportes e Mobilidade Urbana, que passam dos 142 milhões de reais com a Ômega Construtora, que na primeira licitação ficou em quinto lugar no pregão eletrônico. Todas as empresas anteriores foram desclassificadas e no segundo ficou em 11º lugar, também com todas as empresas anteriores desclassificadas. Pois bem, a gente foi atrás do sócio da Ômega Construtora, o Márcio Freitas de Oliveira. Ele, o filho e a esposa são investigados em um inquérito da Polícia Federal que apura crimes de fraude em licitação, peculato e associação criminosa, um contrato emergencial que foi feito durante a pandemia de Covid-19 com a Prefeitura de Duque de Caxias, na Baixada Fluminense, suspeita de superfaturamento de 6 milhões e 500 mil reais. Polícia Federal identificou, inclusive, mapeou vínculos de interesse entre o Márcio Freitas de Oliveira, o sócio da Ômega e sócio da Atlas BJ Empreendimentos, que firma esse contrato com a Prefeitura de Duque de Caxias. Em 2020, identificou a relação entre o Márcio e o ex-secretário de transportes, o Washington Reis, naquela época, lá em 2020, prefeito de Duque de Caxias. Essa investigação, inclusive, segue até agora, desde 2020 até agora, 2026, é uma investigação que segue. Estava trancada no Superior Tribunal de Justiça, mas teve o prosseguimento autorizado no mês passado pelo STJ. A defesa do Márcio Freitas de Oliveira estava tentando trancar a investigação por foro privilegiado do então prefeito de Duque de Caxias, que não é mais investigado, Washington Reis. A investigação recai somente sobre o Márcio, a esposa e o filho dele. Nesse momento, a gente questionou o governo do Rio sobre essa associação do Márcio com o então secretário de transportes, Washington Reis, que assinou aquele primeiro contrato, que a Ômega era a quinta colocada, todas as outras foram desclassificadas. A gente não teve retorno do governo do estado do Rio, mas aquela empresa que a gente falou ontem de dois contratos, o sócio dela é investigado, sim, pela Polícia Federal por peculato, associação criminosa e fraude à licitação, pessoal.
6: Tá certo, Boeri. Obrigada pelas informações. Qualquer atualização, o espaço está aberto para você.

0: Dia de festa, dia de casamento. Aí você imagina o que, que não pode faltar, né? Alguns essenciais, tipo os noivos.
1: Sim.
0: Um essencial.
1: Sim.
0: É, docinhos, bolo, festa, decoração, flores, convites, convidados. Quem vai casar sabe que a lista
1: é longa. Algumas dessas coisas que você citou, em último caso, não entregar o docinho. Você vai lá numa padaria, você compra,
0: resolve.
1: Paga mais, né?
0: Tem coisa terrível, que não dá pra resolver. Desesperador. Terrível, não aparece fotógrafo no dia da festa.
1: Ah, vai ter alguém com celular ali que é metido a fotógrafo, fez algum curso. No fim das contas, dá certo.
0: E aí, quando você fala do casamento das pessoas, envolve um sonho, né? As pessoas... É um negócio caro de fazer, maior ou menor que seja a festa. Quando alguém vai se casar, é muita coisa envolvida, família, muita gente. E aí, imagina a situação. Chega o dia do seu casamento e a roupa que você vai usar desaparece.
1: Aí é um problema.
0: A gente tá falando assim, né, dando um tom, mas é o que tá acontecendo aqui em São Paulo. Gente, mais de 90 noivas denunciam atrasos na entrega dos vestidos feitos por um ateliê aqui da capital paulista. Elas afirmam ter perdido a comunicação com o My Vintage Dress há alguns dias e se depararam com a informação que a loja estaria fechada temporariamente. Sem contato telefônico, sem contato virtual, algumas clientes foram até lojas físicas da empresa e encontraram só os portões fechados. Uma dessas clientes foi a filha da nossa ouvinte, Viviane Alessio, que casa na semana que vem e que ia retirar o vestido pronto ontem. Mas não foi isso que aconteceu.
2: Quando nós chegamos lá, já tinham várias outras clientes na porta. Achamos estranho que estava tudo fechado e daí uma das... clientes disse, não sabem o que está acontecendo, a loja faliu, sumiram com todas as roupas, tiraram tudo daqui, e daí nós ficamos lá por um bom tempo, ninguém apareceu, nem para dar satisfação, não entraram em contato por e-mail, não entraram em contato por telefone, nem por WhatsApp.
1: Os valores pagos pelas noivas vão de 8 a 44 mil reais, variando em caso de aluguel ou de compra. Obviamente que são valores altos, mas tem o que a Larissa citou no começo da conversa. Para muita gente, perder o dinheiro nem é o principal. É, de fato, perder o sonho de ter aquela festa, de ter aquela celebração, de não ter aquilo que foi idealizado e que foi contratado e prometido. Por isso é importante a gente fazer esse alerta aqui, porque a gente está falando de uma empresa de São Paulo, provavelmente a maior parte dos clientes, provavelmente não, com certeza é de São Paulo, se não for da capital, é de outras regiões do estado.
0: Mas não esquece que muita gente vem atrás de São Paulo por causa de fornecedores.
1: Isso é verdade também. E pode acontecer com qualquer um. Eu comentava ontem com a Adriana Araújo, à tarde, quando surgiu a notícia, que quando eu casei, eu fiquei inquieto até chegar no local da festa e ver que tava tudo lá. Tava na celebração, na igreja, pensando e olhando para as pessoas, para padrinho, porque normalmente o padrinho tenta se mexer se há algum problema, né? Para ver se eles estavam com cara de aflitos também. E aí tava todo mundo com cara de calmo, mas eu fiquei preocupado, porque a gente ouve notícias assim a todo momento. Na noite de segunda-feira, anteontem, segundo relatos de vizinhos, vários vestidos foram retirados da loja. As clientes se juntaram em um grupo para cobrar a empresa e pedir um posicionamento. Elas são assessoradas por advogados e foram instruídas a registrar boletim de ocorrência. Uma das advogadas, a Isabela Barros, afirma que a

0: que em algumas situações elas estavam fazendo a troca desses vestidos, né? Ah, leva este, que é o que mais se assemelha ao que você escolheu, mas depois de um tempo você retorna, que daí a gente vai tentar encontrar novo.
1: A gente obviamente foi atrás da My Vintage Dress, que se posicionou, né? Disse por meio de uma nota que está enfrentando um problema importante em sua operação de produção que impactou parte dos atendimentos e cronogramas em andamento. No momento, segundo a empresa, a prioridade absoluta é atender as noivas com casamentos mais próximos, organizando cada caso individualmente de acordo com a urgência de cada data. A nota diz ainda: sabemos que muitas clientes estão entrando em contato ao mesmo tempo e entendemos a ansiedade e a necessidade de respostas. No entanto, o volume de mensagens recebidas está muito acima da nossa capacidade imediata de retorno e, por isso, não conseguiremos responder todas simultaneamente. Não estou na pele de nenhuma dessas noivas, mas
2: Imagina o
1: parece que a nota aumenta a
2: desespero.
1: ansiedade. É.
2: Só mais, porque imagina se você tem um contrato assim, ó, teu casamento não é agora, daqui 6 meses, mas você fechou o vestido com eles. Desespero. E aí os ouvintes estão escrevendo para cá, o Alves, por exemplo, olha só, tô processando o fotógrafo do meu casamento, mais de R$ 5.000 e não recebi as fotos. Pior do que o fotógrafo não aparecer no dia, né? Me
1: Caraca.
2: escreveu para cá, faria 1 ano de casado, agora no dia 14 de setembro não temos uma única foto.
1: Surreal. O
2: Que
1: sujeito foi,
2: desespero,
1: tirou
2: gente.
1: as
2: Foi,
1: fotos
2: tirou
1: e não
2: as fotos e não
1: entregou.
2: entregou.
1: Que coisa, né? Eu não sei como é que
2: Gente.
1: uma pessoa, enfim, um prestador de serviço, que a gente não sabe o caso de cada um, tá? A gente não sabe a justificativa, a gente não sabe o que aconteceu, mas a gente sabe que em alguns casos o prestador de serviço e a empresa deliberadamente falam: ah, mas dane-se esse cliente aí. Eu não sei como é que a pessoa consegue colocar a cabeça no travesseiro e dormir tranquila.
2: Dormir em paz depois dessa, né? Bom, a gente segue de olho e vai olhando as atualizações. Teve um ouvinte que escreveu para cá, olha só. Pessoal, sobre os vestidos, a minha esposa tem um vestido dessa marca e tá disposta a emprestar. Nós
1: Olha.
2: casamos em 2023, o vestido deve precisar de uma lavagem, alguma manutenção ou outra. Se quiserem e puderem, nos coloquem em contato.
1: Caramba,
2: Daniel.
1: que legal.
2: Que legal, né?
1: Olha,
2: Nossa,
1: então.
2: Daniel, olha.
1: Quem tiver no perrengue, o
2: Quem
1: WhatsApp da Band
2: tiver.
1: News FM tá aberto. A gente faz a de cupido aqui.
2: Sabe que a Band News tem uma história
1: 11 999 592 100.
2: dessa, né? De
1: Tem.
2: um casamento que acho que o lugar da festa. Eu acho que tava sem luz, se eu não me engano, é essa a história. E daí o pessoal falou no ar e conseguiu resolver. Olha só, a esposa do Daniel tá disposta a emprestar o vestido dela pra alguma noiva afetada. Achei gentil, tá?
1: E chegou mais mensagem, ó. Final de telefone 3420. Deixa eu ver se tem o nome dela aqui. É a Fabi. Também tem um vestido para emprestar. Não é dessa empresa, mas é bem bonito. Aí.
2: Gente, que
1: Que
2: generosidade!
1: coisa.
2: Eu amei. Nossa, eu amei, gente. Muito legal essa
1: Mandem
2: corrente de
1: mensagem, gente.
2: empatia.
1: Quem topar, se tiver mais gente querendo
2: Quem tá
1: emprestar e quem tá
2: precisando do
1: precisando,
2: vestido? Vamos ver
1: manda
2: se a gente
1: mensagem. A gente
2: resolve.
1: faz a intermediação aqui. E depois vira matéria,
2: E depois
1: obviamente,
2: vira
1: né? Vai
2: matéria, com
1: aparecer na Band
2: certeza. Já
1: News.
2: vai dando entrevista pra Band News.
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1: 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Fala aí, Débora Mendonça.
2: Castelo Branco para São Paulo, bem enroscada, melhorou um pouco em relação à última hora, que tinha o congestionamento chegando até o Cebolão. Agora, a fila começa pouco depois do Rodoanel, no 19, e para primeiro a pista local, entre o 19 e o 18. A expressa muito ruim do 18 até o 15, que é onde tem o estreitamento, tem a ocorrência por ali. O motorista ainda segue melhor por dentro de Osasco. 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
2: E 43 agora, falar de saúde, sobe para 28 o número de casos de sarampo aqui no estado de São Paulo. Segundo a Secretaria de Estado da Saúde, dois novos registros confirmados ontem e os dois aqui na capital paulista. Dos 28 casos agora no estado, 25 na capital, dois em São Bernardo do Campo e outro em Guarulhos. Desse total, 20 dos pacientes, 20 de 28, não tomaram a vacina contra a doença ou estavam ali com o esquema vacinal incompleto. A Secretaria de Estado da Saúde encerrou ontem a campanha de reforço da vacinação contra o sarampo nas três cidades. Dose segue disponível, no entanto, que para aquele incentivo constante, aquela propaganda, campanha mesmo constante para todo mundo se vacinar, mas a dose deve seguir disponível gratuitamente nas unidades básicas de saúde, de acordo com o calendário de rotina.
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0: Agora, 1h46, o Grupo Bandeirantes de Comunicação segue com a campanha A Band Não Se Cala para denunciar crimes de violência contra a mulher. Na Bahia, uma menina de 12 anos foi vítima de estupro coletivo cometido por outros menores de idade. Fala Roger Caroso.
1: Dois adolescentes de 13 anos são apreendidos pela polícia após uma ocorrência de estupro de vulnerável na zona rural de Queimadas, no nordeste da Bahia. Eles foram encontrados ontem, mas o caso aconteceu no dia 19 de agosto. A vítima tem apenas 12 anos e, segundo a polícia, ela foi atraída até o local com a desculpa de ser um encontro amoroso com um dos investigados. Ao chegar, foi cercada pelos adolescentes que estavam acompanhados por um grupo formado por pelo menos outros 10 meninos, todos menores de 13 anos. O caso é tratado como ato infracional análogo ao crime.
0: Ato infracional análogo ao crime.
2: Que coisa.
0: Esse é o termo técnico que a gente tem para falar de um estupro coletivo. E é uma menina menor de idade, os agressores são menores de idade também, mas a gente não chama ele por questões técnicas, sim, questões de lei, do que ele realmente é. Se esses menores de idade, independentemente da idade de quem está cometendo um estupro coletivo, ele é um estupro. Ele é fruto de uma cultura de estupro muito, muito forte. E a gente vê que as vítimas vão ficando cada vez mais jovens. É um cenário assustador.
2: Surreal.
0: Assustador.
2: Agora, 1h48, uma quadrilha que furtava apartamentos de luxo em Cuiabá é alvo de uma operação policial. As informações com a Rosane Kotoski.
3: A Polícia Civil de Mato Grosso realiza hoje a Operação Sacrilégio contra um grupo suspeito de furtar apartamentos de alto padrão em Cuiabá. Segundo a investigação, os criminosos viajavam de São Paulo a Mato Grosso para escolher e monitorar as vítimas antes dos furtos. Ao todo, são cumpridas 20 ordens judiciais, incluindo 12 mandados de busca, uma prisão preventiva e a internação de um adolescente. Em um dos casos, os suspeitos teriam levado cerca de R$300 mil em joias, pedras preciosas e dinheiro de um apartamento no bairro de Duque de Caxias. A polícia também identificou outro furto ocorrido em setembro do ano passado e aponta que os dois crimes teriam sido cometidos pelo mesmo grupo.
0: Combate ao Comando Vermelho na Baixada Fluminense. Detalhes com Vinícius Calisto.
4: Duas pessoas são presas durante a Operação Mosaico da Polícia Civil contra o Comando Vermelho, principal facção criminosa do Rio, em Magé, na Baixada Fluminense. Na manhã dessa quarta-feira, agentes da delegacia da região atuaram em Magé com o objetivo de cumprir mandados de prisão contra traficantes de drogas e criminosos responsáveis por roubos na localidade. De acordo com a Polícia Civil, a operação também ocorreu em todas as áreas dominadas pelo Comando Vermelho, onde o grupo, além de controlar o tráfico, também intimida, exploram e restringem os direitos de moradores.
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0: Fórmula 1, gente, tá de volta esse fim de semana. Fala aí, Isabela Mota, boa tarde.
10: Oi, Larissa, boa tarde pra você, pros nossos ouvintes. Estamos de volta com a Fórmula 1 na Band News FM, no Templo da Velocidade, ao Grande Prêmio de Monza, nesse final de semana. Mas eu vou trazer uma notícia de substituição, isso na Red Bull e na Racing Bulls, porque o piloto Isaac Hadjá ainda não se recuperou, ele não participou do último Grande Prêmio porque tinha uma lesão no pulso, precisou ser substituído e não se recuperou até agora, não vai conseguir participar do Grande Prêmio de Monza, já são pelo menos 3 semanas do Isaac Hadjá em recuperação. E o que vai acontecer? Ele é da Red Bull, mas a Red Bull tem uma equipe irmã, uma equipe de desenvolvimento dos pilotos, que é a Racing Bulls. Então, um dos pilotos da Racing Bulls, o Liam Lawson, vai subir, vai ganhar esse assento temporário na Red Bull, e o piloto reserva das equipes, que é o Yuki Tsunoda, vai assumir então esse posto na Racing Bulls. Tem uma troca de pilotos durante esse Grande Prêmio de Monza, mas a gente vai acompanhar todos os detalhes, todos os pilotos que estarão no circuito aqui na Band News FM, com transmissão exclusiva para o rádio a partir de 9h20 da manhã de domingo. A gente está te esperando com o nosso Wojnay Edson e toda a equipe para esse grande templo da velocidade, que é, para a Ferrari, um dos grandes prêmios mais importantes do ano. Estão correndo em casa, na Itália. Eles costumam, inclusive, fazer um acerto diferente para o carro, para garantir que vão pelo menos estar ali no pódio no GP de Monza. Tem pintura especial, homenagem pro Michael Schumacher. Deve ser um final de semana de muita emoção na Fórmula 1. A gente espera você.
0: Valeu, Isa.

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1: E tem mais das rodovias, caminho para Fernão Dias. Fala aí, Débora Mendonça.
2: Tem ocorrência agora na rodovia Fernão Dias, aproximação ao 90, que é o trechinho final de chegada a São Paulo, já bem próximo à Dutra. Isso compromete a pista expressa e a pista local. A expressa parando já um pouquinho antes, quase 1,5 km de lentidão, fila ainda crescendo. E a pista local parando por pouco mais de 500 metros na altura da Avenida João Simão de Castro. Quem puder já fugir por dentro da Zona Norte vai encontrar bom caminho. Vale a Júlio Buono, vale a Conceição, também a Itamonte, em direção à Vila Maria. 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
9: Tempo. Agora, 1h56, segundo o Centro de Gerenciamento de Emergências da Prefeitura, amanhã terminou com céu nublado em São Paulo, mas ó, não aqui no Morumbi, viu gente? Tá sol desde cedo, agora a gente tá aqui no estúdio, no ar-condicionado, mas dá pra ver o estacionamento lá fora e aparentemente tá uma tarde bem bonita em São Paulo.
10: Tá,
9: a gente
10: um dia
9: agora
10: bonito.
9: A gente tem imagens para quem nos acompanha pela live, pela Fest TV da Marginal do Pinheiros, perto ali da Raia Olímpica da USP. Tem muitas nuvens, mas não são nuvens escuras e tem sol. Enfim, nuvens em alguns lugares, sol em outro. Fato é que a temperatura fechou amanhã na casa de 19 graus e não vai subir muito na parte da tarde, não. Deve ficar na casa dos 20 e alguma coisa. Ainda segundo a prefeitura, a umidade relativa do ar disparou, bateu 70% nas últimas horas, até porque a gente teve em algumas regiões ontem um volume alto de chuva. Esse solzinho que já está em São Paulo está indicando o quê? Que vai voltar o calor. Não aquele calorão do fim de semana, quando as temperaturas passaram dos 30 graus. Mas a gente deve, na quinta e na sexta, ter temperaturas baixas durante as madrugadas. De hoje para amanhã, gente, 12 graus, bastante frio. Vai ter que dormir com cobertor pesado. Só que amanhã, 25 graus. Já na sexta-feira, máxima de 27. Aí tem muita gente esfregando as mãos dizendo o seguinte: ah, então no feriado o tempo vai estar bom.
10: Peraí, calma. De ontem para hoje, frio. Amanhã, 27.
9: Isso.
10: E a imunidade faz o quê?
9: Ah, vai embora.
10: Dá o spoiler, vai rapidinho, spoiler do feriado.
9: Feriado a gente ainda não tem a previsão do CGE, mas a gente já sabe aqui internamente, conversando com os nossos amigos da Climatempo, que pode pintar chuvinha. E ó, começo da semana que vem, muito frio.
10: Humberto Ferretti, pois hoje não. A gente não pode atrasar o Tem Método.
9: Não, não pode.
10: Geralmente a gente não pode, mas hoje...
9: Dia nenhum pode, mas hoje
10: mas
9: menos.
10: Mas hoje menos ainda. Tchau, Ferretti, até amanhã.
9: Valeu, gente.
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0: Meus amores, chamo de Cro, tem método no ar. Há quanto tempo, como vão vocês? Há quanto tempo eu não escutava o de Cro? Ah, malandragem braba. Como vai você, Michele Trombelli?
1: Eu vou bem, prazer tê-lo aqui em São Paulo, em terras paulistanas. Tá tudo bem, a temperatura do estúdio, tá tudo do seu gosto, senhor? Tá tudo
0: bom? Por enquanto sim, tá adequado. Tava com saudade, eu estive aqui na semana passada, retrasada,
1: pós-debate, a gente tava aqui.
0: É sempre bom vir aqui, ver vocês. E eu quero saber de Ivan Brandão, por que essa excelente memória ao grande de Cro? Como vai você, Brandão?
2: Fala, Andreasa, boa tarde pra você, Michele. Porque o de Cro, eu queria ver o de Cro fazendo uma sustentação oral na área do Supremo Tribunal Federal, sabe? Eu tenho essa... Porque o de Cro é um dos três malandros, né? De Mesquita pro Mundo. E essa música é muito legal, né? Porque a gente pode pensar algumas coisas aí do nosso momento atual, né? Que se não fosse o crime, muita gente morria de fome, certo?
0: Certo.
2: Só que talvez hoje ele mudasse um pouco os sujeitos e as ações, né? Que a polícia para prender, o delegado para autuar, o promotor faz a caveira, o juiz condena, o carcereiro toma conta na linha de empregabilidade do de Cro, né? Hoje estaria um pouco mais diferente, né? Tem ministro que investiga, tem polícia que faz a caveira, né? O promotor, enfim, toma uísque e assim vai, né? O pessoal já entendeu já o contexto.
0: Xandonicamente, e como eu sempre digo, o gênio não volta pra lâmpada, né? O espírito do tempo permanece, os chamados precedentes ficam.
1: Agora eu vou trazer uma polêmica.
0: O que não vai faltar, isso que eu ia dizer, xandonicamente, é juiz agora investigador. Ou querendo investigar. Eu avisei! Eu até discordo dessa questão, a gente vai falar sobre ela. Eu até quero discutir se André Mendonça mandou investigar Alexandre de Moraes. Mas isso é o que está se acusando contra ele, é o que faz Paulo Gonê, né?
1: Uhum.
0: Mas quem é que abriu a porteira? Quem é que criou? Na hipótese que tenha sido isso, quem é que criou? Quem é o pai dessa criança? E onde estava Paulo Gonê enquanto Alexandre de Moraes era o delegadão do Brasil? Vítima, investigador, acusador, juiz e carcereiro. Onde é que estava o Gonê? Apareceu.
3: Apareci agora, Andreasa. Agora eu cheguei. Tem método, está no ar.
1: Eu ia trazer uma polêmica aqui, Traga. Mas afinal, maior malandro de todos, Bezerra da Silva ou de Cro?
0: Nenhum deles.
1: Eu já vi que você não é Nenhum muito deles. Fã do Bezerra.
0: Nenhum deles. Eles estão os três malandros, a que o Ivan Brandão fez referência, botando Moreira da Silva também nessa parada. Mas o maior malandro do Brasil, isso não é necessariamente um elogio, o maior malandro do Brasil chamou-se Almir Guineto. O maior. O presidente do Supremo Tribunal Federal, Edson Fachin, declara que... Naquele ritmo dele, né? Eu acelerei aqui, mas não. Naquele ritmo do Fachin, declara que tomará medidas cabíveis e necessárias nos próximos dias diante do escândalo envolvendo mensagens... entre o ministro Alexandre de Moraes e dono do Banco Master, Daniel Vorcaro. Ele não citou nomes na fala. A fala é ruim, mas o texto é bom. Ele leu uma nota do Supremo Tribunal Federal. Vamos ver.
4: A elevada autoridade do cargo não confere privilégios, mas impõe deveres, limites e responsabilidades que devem ser observados com absoluto respeito à Constituição, às leis e ao Supremo Tribunal Federal. Nos próximos dias, concluída a análise necessária dos fatos e os procedimentos institucionais pertinentes, esta presidência anunciará, no tempo devido e sem precipitação, as medidas cabíveis e necessárias.
0: Hoje tem sessão presencial no Supremo Tribunal Federal. Vamos ver como será esse encontro, certo? Como os ministros do Supremo vão se relacionar nesse clima tenso. Naquela petição do André Mendonça de ontem, ele disse que o caminho inevitável para analisar as evidências reveladas pela Polícia Federal é o Supremo Tribunal Federal, é o plenário do Supremo Tribunal Federal. Então vamos ver como Edson Fachin na prática, como Edson Fachin na prática lidará com essa questão. É uma segunda chance? É uma segunda chance que o Supremo tem de tratar a questão do envolvimento dos seus ministros com Daniel Vorkaro. Eu quero lembrar isso aqui. E parece ser importante para a gente entender como o mundo real se impõe também. Como você não consegue represar uma... Como você não consegue represar uma avalanche. Lá atrás, quando o Dias Toffoli era o relator do caso Master, e quando um relatório da Polícia Federal chegou a Edson Fachin, porque é o que diz ali a orgânica da magistratura, a Polícia Federal não pode investigar ministro do Supremo. Se aparece o ministro do Supremo, tem de mandar para o presidente do tribunal para que ele tome as providências. Quando aconteceu aquilo e a Polícia Federal fez um relatório tratando de Dias Toffoli e das suas relações com Daniel Vorkaro, naquela ocasião, barbaramente, Dias Toffoli, relator do caso Master no Supremo, ele parte implicada, uma investigação que tinha como objeto seus ex-sócios no Hotel Tayayá. Ele tomando providência sobre custódia de provas, ele mexendo em policial federal que podia ou não acessar o material, as provas todas, tudo aquilo aconteceu. O Supremo recebeu o relatório da Polícia Federal e o que fez Edson Fachin naquela ocasião? O senhor ética. Como é que é? O código de conduta. Ele arquivou. Ele jogou no lixo. E aí eles fizeram aquela solução puxadinho, violando o princípio do juiz natural, resolveram tirar naquela reunião clandestina que eles fizeram, tiraram o Dias Toffoli da condição de ministro relator, sem declarar suspeição, fizeram uma solução qualquer e varreram para debaixo do tapete. Agora tem uma segunda chance, Edson Fachin. Tem uma segunda chance. A partir da demanda apresentada por André Mendonça. A gente vai discutir aqui o procedimento. A gente vai discutir aqui, e eu tô dedicado a isso, pensando nisso o tempo todo, sobre se André Mendonça mandou investigar. Eu acho que não, tá? Mas sobre se André Mendonça mandou investigar Alexandre de Moraes, ou, o que eu acredito, diante de uma investigação já pronta, ele pediu para identificar quem era o interlocutor de Daniel Vorkaro. Já havia uma investigação pronta. Mas, segundo Paulo Gonet, isso significou mandar investigar. E essa é a questão processual que pode fazer com que a questão não seja apreciada no Supremo Tribunal Federal. É isso que o Edson Fachin tem de resolver agora. A política vai pedir impeachment de ministro do Supremo, é ano eleitoral, os senadores estão lá tentando, tá uma confusão. Mas a questão é do Supremo Tribunal Federal, a questão é essa. Diante de tudo quanto se sabe, não é pouca coisa, é grave o que há, muito grave o que se revelou, sendo o Alexandre de Moraes o interlocutor de Daniel Vorkaro naquelas mensagens. Muitas sugestões de gravidades ali. A questão é, o Supremo Tribunal Federal autorizará ou não uma investigação contra um dos seus?
1: E como é a principal forma de você descobrir se tem crime ou não? Investigando. Então, como quem fala não há crime, não há crime numa mensagem de Alexandre de Moraes, supostamente com um amigo, com um brother. Não, assim, mas pra quem fala que não há crime... Qual a única forma de você saber se tem crime ou não?
0: Sim.
1: Investigando.
0: Tem que investigar, mas aí a questão que tá posta aí, que é a que Paulo Gonet, vamos lá. Paulo Gonet jamais deveria poder se manifestar no caso Master, certo? Exato. Não poderia? Ao contrário de Andrei Rodrigues é terceiro na conversa. Paulo Gonet não. Ah, bom, Andrei Rodrigues é terceiro na conversa. Ele sentou no Clube do Whisky, né? Lá em abril de 2024. Ele sentou, bebeu whisky pago pelo Vorkaro. Mas nessas conversas, Andrei Rodrigues é citado. Paulo Gonet, ao lado do tal Ciro Soares, o advogado, lobista, Paulo Gonet liga com o Ciro Soares para Daniel Vorkaro. Paulo Gonet usa Ciro Soares como intermediário para dizer que Vorkaro é uma máquina. Para dizer que tá com saudade. Você tem saudade de quem, Michele? De quem você ama, de quem você tem contato, de com quem você tem relação. Paulo Gonet jamais poderia se manifestar sobre esse caso. No entanto, ele fez um parecer em que ignora a sua existência no conjunto da Polícia Federal. Ele é um anexo no documento da Polícia Federal. Ele ignora, dizendo que, e essa é a questão formal, dizendo que havia uma investigação, que André Mendonça, ele faz até uma ilação, não tinha como André Mendonça não saber que era Alexandre de Moraes a parte na conversa de Daniel Vorkaro. Só que nós estamos falando de um ambiente formal, do ambiente oficial. Até aquele momento, Alexandre de Moraes não existia formalmente na investigação. Quando André Mendonça... Eu concordo aqui com André Mendonça nesse ponto. Quando André Mendonça pede a identificação do interlocutor de Daniel Vorcaro e a Polícia Federal informa que esse interlocutor é Alexandre de Moraes, o que fez? Conforme a lei, André Mendonça. Mandou pro Supremo decidir. Porque a partir dali ele não poderia haver investigação aparecendo formalmente, tendo existência, até então um achado fortuito, a partir de então tendo existência formal na investigação, Alexandre de Moraes. Então, essa é a questão formal, certo? Que está posta aí. Sobre crime, eu peço 30 segundinhos aqui, para que você... 30 não, talvez um minuto. Para que quem está nos ouvindo me diga se não há crimes aqui, e vários, e aí cada um vai tipificar como quiser. Nós temos uma mensagem do dia 15 de novembro de 2025, uma mensagem de Daniel Vorcaro para Alexandre de Moraes, em que claramente, porque agora nós não temos mais vazamentos aqui, certo? Agora nós temos um relatório da Polícia Federal em que há a íntegra dessas conversas. O contexto está dado e é um documento oficial da Polícia Federal que o ministro do Supremo tornou público. Não é nem algo vazado sigilosamente na íntegra, certo? No dia 15 de novembro de 2025, antevéspera da sua primeira prisão, que aconteceria no dia 17 de novembro, Daniel Vorcaro reage com espanto a uma mensagem de Alexandre de Moraes. Ele diz o seguinte, então Alexandre de Moraes mandou uma mensagem para ele. Ele diz, que loucura! O que que Alexandre de Moraes, na antevéspera da prisão de Daniel Vorcaro, poderia ter mandado para ele? Eu me sinto autorizado a especular que talvez, isso é uma coisa bárbara, que talvez o ministro Supremo tenha compartilhado com Daniel Vorcaro uma informação sigilosa. Que loucura! Aí diz Vorcaro. Bem na semana que estou resolvendo tudo. Naquela altura, a farsa de Daniel Vorcaro tinha lugar na ideia de que ele tinha encontrado um comprador para o Banco Master e que ia resolver tudo depois do fracasso da operação, né? Com o BRB e tal, né? E aí vem a Fictor e tudo aquilo. Que loucura! Bem na semana que estou resolvendo tudo. Aí pergunta pro Alexandre de Moraes. Aquele mesmo juiz Ricardo... Alexandre de Moraes falou alguma coisa para ele, que talvez fosse uma informação sigilosa, que talvez fosse a notícia de que havia um mandado contra si, que talvez fosse a notícia da prisão de Vorcaro que vem aí. E aí ele pergunta, aquele mesmo juiz Ricardo, sabe quem é o juiz Ricardo? É da 10ª Vara Federal do Distrito Federal, que seria aquele a ordenar a prisão de Daniel Vorcaro. Que pode haver em termos de crime se um ministro do Supremo estiver, ainda que não tenha passado a informação privilegiada, que ele esteja discutindo algo sigiloso, algo expedido pela justiça com Daniel Vorcaro sem mandar prendê-lo? Porque aqui, Alexandre de Moraes, ainda que fosse tardiamente, deveria ter mandado prender Daniel Vorcaro. Mas continua a mensagem. Aquele mesmo juiz Ricardo e o Galípolo, tá sabendo? Aí pergunta pro Alexandre de Moraes. Veja, e também como se o Alexandre de Moraes fosse um funcionário seu. Uhum. Certo? Como se o Alexandre de Moraes fosse um assessor seu. Sendo que o contrato era com o escritório Bárcia de Moraes, né? Aliás, aqui nessa altura sendo pago até o final. Até novembro esse contrato foi pago. Aliás, curiosamente, vou abrindo abas aqui, mas eu vou fechar. O Fábio Faria, lá no começo desse contrato, em março, abril de 2024, não foi cobrar o Vorcaro? Não foi cobrar o Vorcaro dizendo que o dinheiro do Careca não podia atrasar? Ué, mas o contrato não era com o Bárcia de Moraes? O dinheiro do Careca não pode faltar? Ué, olha como o contrato, minha gente, ganha outro peso. Que crime? Que crime que há aí? Qual é o crime? Aí, não acabou não. O pior ainda vem. E o Galípolo tá sabendo? Conseguimos fazer algo? Alô, Xandão? E eu realmente acho que o Daniel Vorcaro tinha todas as razões para imaginar que Alexandre de Moraes poderia fazer algo mesmo. Ele bloqueou o X no Brasil. Ele bloqueou o Twitter no Brasil. Esse é o homem que pode conseguir fazer algo. Conseguimos fazer algo. E finalmente, para mim, a coisa mais grave. Pro consultor Alexandre de Moraes. Acha que segunda já tem o que estar fora? Acha que... Daniel Vorcaro, numa conversa em que reage a uma informação, possivelmente circulando os elementos da sua prisão determinada por aquele juiz Ricardo, perguntando ao ministro do Supremo se deveria fugir do Brasil? Que crime que há aí? Lista aí. Lista as possibilidades. É só fazer uma lista.
3: de possibilidade. Enfim. Boa tarde, Brasil.
1: Boa tarde, um minuto. Um minuto. Mas é isso, né? Acho que tem que ser falado mesmo. E temos mais, né, Ivan?
2: Tem, porque isso repercute muito, né? Eu falei aqui ontem, né, que todo esse escândalo surge num momento em que Brasília está lotada, né? Brasília está cheia, com esforço concentrado, os parlamentares aqui votando, ou não votando, né? O Afonso Marangoni vai nos dizer também já, porque muitos deles prometem usar o kit obstrução e não votar nada, os oposicionistas, até que algo seja feito em relação a Alexandre de Moraes e Paulo Gonet. Aliás, Afonso, antes de trazer essas informações, agora há pouco a gente teve a confirmação de que haverá discussões sobre isso, reunião de líderes para Alcolumbre dar uma resposta sobre os pedidos de impeachment e de instalação de CPMI, parlamentares pedindo afastamento de Paulo Gonet, pensando em convocar Alexandre de Moraes para prestar esclarecimentos no Congresso. Tem repercutido muito aqui em Brasília, inclusive com novos fatos, né, Afonso, hoje envolvendo o próprio André Mendonça. O que você tem de novidade para a gente? Boa tarde para você.
5: A gente continua sendo de intenso.
1: Tá ruim, Afonso. Tá travando muito, a imagem dele tá travada
3: aqui,
1: pixelada, e a gente não tá.
3: Gente, não tem a menor hipótese. Não tem a menor hipótese do Davi Alcolumbre abrir processo de impeachment. Ele foi recebido na casa do Alexandre de Moraes pra fazer reunião com Lula, gente. Tem duas semanas. Ninguém solta a mão de ninguém. Um precisa de um, outro precisa de outro. Com o Davi Alcolumbre. E o meu papel, jornalisticamente, vocês nunca vão me ver pedindo impeachment de ninguém. Nunca me vão. Vamos me ver. Não é esse papel. Meu papel como analista é dizer, não vai rolar. Isso esquece. Você queira ou não, se você não quer, não se preocupe. Se você quer, esquece. Não vai rolar. Essa questão, Alexandre de Moraes agora, e Dias Toffoli, os ministros do Supremo, e esse rolo, é um problema do Supremo Tribunal Federal. Só quem pode resolver é o Supremo.
1: Agora, uma questão rápida aqui, talvez você e o Ivan saibam. O próprio Gonet teria que se declarar impedido. Não dá para o subprocurador, por exemplo, assumir numa situação dessa e tomar a frente e, quem sabe, pedir a investigação
3: de não, Alexandre não de pode. Moraes. Ele não pode tomar a frente do Gonet. Não pode.
2: Não pode tomar. E aí é que tá. Tudo isso gira em torno da frase: está acontecendo muita coisa que nunca tinha acontecido antes. Você tem a Loman, você tem a Lei Orgânica da Magistratura, você tem o regimento do Supremo Tribunal Federal, você tem o Código de Processo Penal, e nada que você juntar um artigo com o outro indique que se pode, se não pode, se ele investigou, se não investigou, se ele tinha que ter avisado o Fachin ou não, se tinha que ter levado ao plenário ou não, se ele podia decidir de ofício ou não. E meio que parece que tudo pode, se ao mesmo tempo nada pode. É um negócio impressionante. E é isso que gera todo o burburinho, né, que o Afonso ia trazer também na repercussão
1: tá aqui
2: no Congresso
1: novo.
2: Nacional. A gente não sabe.
3: Como diz aquele...
2: O próprio impeachment lá, os mais de 100 pedidos de impeachment contra ministro do Supremo, nem o impeachment de ministro do Supremo tem previsão legal. Eles se baseiam na lei do impeachment, eles se baseiam... E para crime de responsabilidade, crime comum é outra coisa. Então, assim, nem eles sabem o que fazer. É um negócio esquisitíssimo.
3: Como diz aquele velho samba da Serrinha, do glorioso Império Serrano, que dizia que o império custa, mas vem. Hoje em dia até eu fico na dúvida se vale a pena vir, mas vem. O Afonso Marangoni vale. Ele custa, mas vem. Afonso Marangoni. Fala, Afonso.
5: Foi só para dar uma emoção adicional, mas agora estamos em alto e bom som. Andreasa, você pontuou muito bem. Davi Alcolumbre não está demonstrando disposição em levar à frente essa questão de impeachment de ministro do Supremo Tribunal Federal. É verdade que ele está muito pressionado por senadores, mas mais nesse sentido, né, do discurso político, e também porque estamos aí às vésperas de uma eleição em que muitos são novamente candidatos. Então, o Davi Alcolumbre deve até receber, acolher essas manifestações, ouvir, mas não deve tomar nenhuma medida efetiva para destravar um processo de impeachment contra ministro do Supremo Tribunal Federal. E hoje o que vigora é que é uma decisão que apenas, única e exclusivamente, ao presidente do Senado. Então, mesmo, por exemplo, né, num caso hipotético de que 80 senadores peçam a abertura de um processo, o Alcolumbre pode decidir que não é o caso e aí não dar andamento. Se eventualmente a acontecer seria algo inédito, e aí é um processo realmente que demora também, não é nada do dia para a noite. Essa sinalização do Alcolumbre ficou bem clara ontem, na saída dele da Chapelaria, que é o principal acesso aqui do Congresso Nacional, que ele disse que não é comum ter mais de 100 pedidos de ministros de impeachment de ministros do Supremo, mas que no caso do Alexandre de Moraes não cabia a ele comentar absolutamente nada, porque não dizia respeito a ele. Então, quer dizer, demonstrando, né, que há um espaço grande entre o que ele pode ouvir, né, de parlamentares, e o que ele vai fazer realmente na prática. Para quem nos acompanha por imagens, pode ver que aqui atrás de mim tem alguns senadores e deputados que estão se alternando no discurso aqui no Salão Verde. Já falou, por exemplo, Carlos Portinho, Sóstenes Cavalcante, todos nessa mesma toada, pedindo o impeachment do ministro Alexandre de Moraes, e outros pedindo mais, que ele seja afastado das funções imediatamente, que o presidente Lula afaste Andrei Rodrigues, diretor-geral da Polícia Federal. Então, quer dizer, eles estão se alternando, aproveitando mesmo politicamente também para se posicionarem. Agora, aqui fica muito na parte da retórica, dos discursos, e realmente vai caber a Davi Alcolumbre dar a palavra final. O que a gente sente aqui nos corredores, tanto da Câmara e do Senado, é que o assunto é o tema do momento, mesmo entre a PEC, né, da 6x1, a discussão da taxa das blusinhas, o que se comenta nos corredores, inevitavelmente, é essa questão do Alexandre de Moraes e o entendimento de que as relações dele com o Bolsonaro eram muito mais profundas do que se tinha notícia. Então a gente vai seguir acompanhando aqui, mas o Davi Alcolumbre não tem mostrado nenhuma disposição em avançar com essa questão. Também os ministros já vão chegando lá ao Supremo Tribunal Federal, a sessão começa agora por volta de 14h, e fica uma expectativa de que possa também ter alguma fala por lá. Tudo a gente vai seguir de olho aqui em Brasília.
2: É, valeu, Afonso. Todos os ministros que chegaram, ninguém falou. A gente tem aqui o registro feito pelo Márcio, que está lá na... Márcio Rocha, que está lá na entrada do STF. Gonê chegou, não falou. Alexandre de Moraes, Gilmar Mendes. Aqueles que chegam, porque muitos deles vêm por baixo ali, né? Pelo túnel, pelo tapete vermelho, pelo túnel do STF, nem sequer passam pela imprensa. Só voltando aqui rapidinho, o Michele, sobre a história da investigação, né? Olha que maluquice que sinuca de bico. Imagino que juristas de plantão estejam escrevendo suas teses agora e pensando muito em como será decidido, porque, primeiro de tudo, tem que ser dividido, né? O crime comum, o crime de responsabilidade. No caso do crime comum, quando um ministro do Supremo Tribunal Federal se envolve em um crime, sei lá, corrupção, um crime de trânsito, lavagem de dinheiro, o julgamento é no plenário do STF. E aí a chave para abrir esse processo está nas mãos de quem? Da Procuradoria-Geral da República. E aí, o que se faz quando a Procuradoria-Geral da República é citada, é parte do processo, ela está no relatório da Polícia Federal, que é o Procurador-Geral da República, Paulo Gonet. Então, assim, não se sabe o que faz. Aí, o que a Lomã fala, né, a Lei Orgânica da Magistratura? Quando no curso de uma investigação houver indício da prática de crime por parte de um magistrado, a autoridade policial, civil ou militar vai remeter esses respectivos autos ao tribunal ou órgão especial competente para o julgamento, a fim de que prossiga na investigação. E é isso o texto.
6: É isso.
2: Mas remete como? Remete quando? Remete a quem? Quando a gente fala o tribunal, é o tribunal, é o pleno? É a turma? É o relator? É um negócio. E aí ainda tem um regimento interno do STF, que lá no artigo 43 fala que cabe ao presidente instaurar um inquérito, mas só quando o crime é cometido dentro do Supremo Tribunal Federal. Então, de verdade, assim, o Andreasa, que é o maior leitor, né, desse trio aqui, imagino, eu não consigo entender, eu não consigo achar uma conexão que fale, que diga que existe esse rito. O rito é esse, tem que ser assim.
6: Mas, uma maluquice. Mas tem a prática. Lá em fevereiro, a Polícia Federal mandou um relatório, exatamente em função desse artigo 33 da Loma a que você se referiu agora.
1: Do Toffoli.
6: Mandou pro presidente. Sim. Do Supremo. O presidente. Sim. Do Supremo. De novo, aconteceu agora a mesma coisa. O André Mendonça fez a mesma coisa.
1: Uhum.
6: Então, o presidente do tribunal tem de submeter ao plenário. Ou teria. Naquele caso, ele arquivou. Nesse caso, ele vai fazer o quê? Aí tem a questão do Gonê. O Gonê não pode participar disso. Qual é a solução?
2: Gente, o Gonê que foi contra. Gonê que foi contra a prisão preventiva,
6: isso,
2: do Porcaro.
6: Isso.
1: Exposto pelo Mendonça.
6: É isso. Então, assim, qual é a solução? E ela existe. É o Paulo Gonês se declarando impedido. E aí o subprocurador vai assumir. É, essa é a lógica. O rito existe. É porque a República está deturpada entre nós.
2: E tem outra coisa, Andreasa. Se fosse... Porque, por exemplo, a gente não tem as respostas do ministro Alexandre de Moraes. Por quê? Porque ele não é investigado. Então a gente não tem ali isso. O que ele teria dito pro Vorcaro nas mensagens. Se ele tivesse dito... Meu amigo, não me procure mais. Não quero saber disso. Não quero falar com você. Isso já era para estar público. O Gonê é a mesma coisa. Ele tinha que ser o primeiro a pegar esse relatório, né, provocado, e falar assim, pode investigar aqui isso. No celular, eu não fiz nada. Minha reputação é ilibada, eu não devo nada a ninguém. Não, ninguém faz isso. Eu não estou dizendo que não deva ter nulidade, eu não estou fazendo nem esse juízo de valor, sim. Porque há quem defenda que sim, que tudo que o Mendonça fez ali vai provocar a nulidade desse processo e tal. Essa é a discussão. A própria peça da PGR foi elogiada por juristas e tudo mais. É, não estou nem entrando nesse mérito, mas cara, se você não fez nada... Por que você não mostra que você não fez? Porque você não está envolvido? Falta muita transparência, né? Falta. E isso só aumenta a desconfiança que já existe sobre a instituição, que aí é um outro assunto para a gente falar, né? É. Porque os ministros acham que eles são maiores que o Supremo e não são. E é o que a gente está vendo, essa crise de identidade do Supremo Tribunal Federal cada vez mais desacreditado. E não só desacreditado na conversa do boteco, mas desacreditado por candidatos à presidência da República, que em campanha dizem que não vão respeitar a decisão do STF, por deputados empossados, por senadores. Esse é o tipo de descrédito. Não é o descrédito do motorista do táxi que conversa com você em 15 minutos, falando, porque esse Supremo aí não é de nada. Porque esse daí está certo. O juízo de valor que ele faz está certo. Agora, é um negócio que, assim, não dá para... Com tudo isso, né? Você não consegue entender por que não há transparência. Já tem mais de, sei lá, mais de 24 horas. O Alexandre de Moraes não falou um A.
6: Não vai
2: falar.
6: Ele
2: não emitiu uma nota.
6: Ele não vai falar. Dizer.
2: Então, mas é isso.
6: Não vai falar. Não tem mais. Só uma coisa. O que o Alexandre de Moraes fez? Qual providência ele tomou? Ele mudou o número do celular. Essa é uma providência. Certo? Que ele tomou.
2: No meio da investigação.
6: Isso. Essa é uma providência que ele tomou. O que Paulo Gonê fez para Daniel Vorcaro? O que Paulo Gonê fez para o Daniel Vorcaro? Considerando que isso surge também, né? Gonê não fez nada a favor de Daniel Vorcaro. Então eu vou perguntar: o que Paulo Gonê não fez? O Ivan Brandão acabou de provocar, e eu vou citar novamente. A Polícia Federal pede a prisão preventiva de um dos maiores obstrutores de justiça do Brasil. Ele encarnava todas as razões para a prisão preventiva de Daniel Vorcaro. Olha aí, como ele comprava todo mundo. Ele era o chefe de uma milícia. Ele estava infiltrado, inclusive, no sistema do Ministério Público Federal que Gonê comanda. E Gonê disse que não havia urgência para deliberar sobre aquilo. E esqueceu e perdeu o prazo. Então, o que Gonê não fez... E prometo que vou parar de falar para te passar a palavra, que tem outra coisa importante para tratar... dialogando com Afonso Marangoni ali e com o que a gente viu, quando Davi Alcolumbre diz que não é normal haver sei lá quantas dezenas de pedidos de impeachment contra ministro do Supremo. Isso é absolutamente normal, é atividade política. Aliás, qual é o lugar para pedir impeachment de ministro Supremo? É o Senado da República. Os senadores fazem isso, ainda mais em ano eleitoral. Isso é absolutamente normal, você pode achar ruim, mas é normal. O que é normal É ministro do Supremo receber em casa reunião de políticos. O que é anormal é Alexandre de Moraes receber em sua casa uma reunião política, de articulação política, entre Davi Alcolumbre e o presidente da República, Lula. Isso é anormal. Só pra gente botar a palavra em seu devido lugar.
1: Bom, e só pra gente fechar aqui, que a gente precisa ir pro noticiário local, que é um outro capítulo, e aí, mais periférico, mais... Mas importante da gente tratar nesse comecinho aqui, que é no centro desse mesmo escândalo, o ministro André Mendonça confirmou hoje ter recebido pessoalmente Daniel Vorcaro. Essa reunião aconteceu no Instituto Educacional do Magistrado, em São Paulo, no começo do ano passado, e foi intermediada pelo deputado federal Cezinha de Madureira, organizada ao longo da semana, de semanas, por um advogado próximo ao banqueiro. Mendonça afirma que não houve qualquer menção ao Banco Master ou ao Banco Central nesse encontro, embora o banco já estivesse no radar de investigações naquele momento. Mensagens e áudios extraídos do celular de Vorcaro, no entanto, mostram o advogado dizendo que Mendonça soube da situação do Banco Central toda antes. E essa é uma informação que foi divulgada mais cedo pelo ICL.
6: Eu preciso comentar isso aí rapidamente para dizer o seguinte. Tem questões aqui que merecem a nossa atenção. Por exemplo, se se trata de uma deliberação sobre matéria em julgamento, do Supremo Tribunal Federal, não me parece aceitável, não é aceitável que o ministro André Mendonça tenha deliberado a respeito, recebido vorcaro, num escritório particular de uma empresa que ele tem. Tá errado. É errado isso. Tem de tratar de matéria pública, de um julgamento, no Supremo Tribunal Federal. Uhum. Certo? Esse é o locus, no seu gabinete, no Supremo Tribunal Federal. A favor de André Mendonça tem o fato seguinte: havia um julgamento em curso naquele momento, há registros, sim, de que Daniel Vorcaro procura vários ministros para conversar, não há problemas nisso, com a representação de advogado, em que se escute a parte, não seria eu a criminalizar uma atividade como essa, não há problemas nisso, e objetivamente, no julgamento em questão, que tinha a ver com precatórios de interesse do Banco Master, naquela altura, inclusive, o julgamento estava suspenso. Sabe por quê? Porque Alexandre de Moraes pedira vista no julgamento. E no julgamento, o André Mendonça vota contra o interesse de Daniel Vorcaro. Então, tem problemas aí nesse encontro? Na forma como a coisa se dá? Tem. Mas não dá para comparar isso aqui. Não dá para comparar isso aqui, dar mesmo grau, querer encontrar comparação com a relação que Alexandre de Moraes tinha com Daniel Vorcaro e com os vários encontros que eles tiveram. Vários encontros.

0: caminho. 2:33, seguimos aqui também de olho nas notícias da nossa cidade, da nossa região, e a Débora Mendonça sempre nos acompanhando no Tem Método. E começamos falando de onde, hein, Débora? Boa tarde.
1: Oi, Michelle, uma ótima tarde. A Marginal do Pinheiros tem ocorrência no sentido da Castelo Branco, na pista local, na altura da ponte Eusébio Matoso, logo depois da saída para Rebouças. Congestionamento começando na altura da estação Birrini, que está um pouquinho depois da ponte estaiada, e vale muito agora seguir por paralelas. O caminho é bom pela Birrini, também pela Funchal e pela Brecha.

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10: Agora, um homem investigado por feminicídio depois de a ex-companheira ser encontrada sem vida na zona leste de São Paulo. A polícia aguarda os resultados de laudos periciais justamente para esclarecer a morte dessa mulher de 35 anos no Jardim São Martinho. A Marcila de Souza Carvalho foi encontrada morta dentro de casa na manhã de segunda-feira, com sinais aparentes de violência e um possível ferimento no pescoço. A polícia investiga o ex-companheiro como um possível autor do crime. O Eric de Oliveira, de 25 anos, diz que chegou na casa de Marcila e já encontrou a mulher sem vida. A vítima já tinha um boletim de ocorrência contra ele por violência doméstica. Esse caso foi registrado como feminicídio no Distrito Policial de número 50, no Itaim Paulista, Zona Leste de São Paulo. 12h38.
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Estamos começando agora a coluna Giro Business. Tema da semana, o setor de franchising. E na minha companhia, Tom Moreira Leite, que é o CEO da ABF e também CEO do Grupo Trigo. Tom, muito legal te ter aqui no Giro Business, dada a expressão do setor de franchising no que tange o empreendedorismo no Brasil. Um setor com faturamento na ordem de 300 bilhões de reais, algo bastante expressivo. Tom, vamos lá. Como você percebe, sendo então o CEO da ABF, a influência e a aderência da inteligência artificial e da tecnologia como um todo, avaliando a cadeia do setor na sua melhora, na sua eficiência, nos seus

0: resultados.
1: Perfeito, Sérgio. O que a gente vê é uma aplicação da inteligência artificial em diferentes frentes. Eu posso citar, por exemplo, como modelos preditivos para compra e gestão de estoque. Isso já é uma solução relativamente bem difundida dentro do franchising. Você tem, na perspectiva da franqueadora, modelos de IA sendo aplicados para toda a gama de consultorias de campo. Consultoria de campo é um dos principais suportes que o franqueador dá ao seu franqueado. E você é capaz de fazer análises muito rápidas sobre o desempenho da unidade, sobre uma análise competitiva em que aquela franquia está inserida, sobre temas operacionais que podem ser melhorados. Essa é uma outra aplicação. E a gente vê também aplicações de IA rodando para o monitoramento da qualidade do serviço que está sendo executado na ponta.
0: Legal.
1: Esses são alguns dos exemplos que a gente vê sendo aplicado.
0: Então, assim, uma curiosidade, acho que as pessoas também têm, quer dizer, já se percebe isso em termos de valores financeiros, monetários, em retorno sobre esse capital investido?
1: O que a gente vê de fato, Sérgio, é um ganho de eficiência muito grande acontecendo nas áreas onde essas soluções estão sendo implementadas. Então você tem sim, eventualmente, eu não diria, você é capaz de produzir mais com o mesmo time que você tem quando comparado ao momento que não existia essas soluções de uma maneira tão difundida como está agora.
0: Esses são os bastidores do setor do franchising, relatado aqui por Tom Moreira Leite, que é o CEO da BF, e não diferente, CEO do Grupo Trigo. Comigo, durante toda a semana.
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12: Estamos de volta, meus amores.
13: Vamos.
12: Avançam no Congresso. Aliás, eu tenho até curiosidade, o Márcio Rocha vai falar sobre isso. Se essa questão toda do Supremo, se tudo isso que está rolando, se isso não atrapalharia, porque tem muitos parlamentares mobilizados em função disso, se isso não atrapalharia a tramitação tanto do fim da taxa da blusinha, da votação da MP. É a proposta do fim da escala 6x1. Márcio Rocha certamente nos contará tudo isso. Fala, Márcio.
14: Oi, pessoal. Boa tarde para vocês. Boa tarde a todo mundo que nos acompanha. Por enquanto, não, viu, André? A situação está seguindo aqui em Brasília, né? A gente está agora na expectativa para a votação no plenário e também na CCJ desses dois textos que você mencionou. A taxa da blusinha foi aprovada de forma simbólica na comissão especial instalada, né, comissão mista instalada para discutir esse assunto. E aí agora a gente vai para o plenário da Câmara, primeiro para a Câmara, para depois para o Senado. Os parlamentares querem resolver toda essa questão ainda nessa quarta-feira, então está todo mundo correndo contra o tempo. E lembrando que o plenário da Câmara já era para ter começado, está marcado para as 14h, deve ser o primeiro item da pauta justamente para aprovar e já encaminhar para o Senado. Do Senado analisar esse texto ainda nesta quarta-feira, né, por volta ali de 18h. E em questão sobre a PEC do fim da jornada 6x1, a gente está na expectativa da volta a qualquer momento aqui na Comissão de Constituição e Justiça, porque o relator, o presidente da CCJ, perdão, o senador Otto Alencar, deu um prazo, um pedido de vista, né, atendeu à oposição ao governo do presidente Lula, um pedido de vista de 1 hora. E esse pedido de vista, esse prazo, acaba daqui a pouquinho, por volta das 15h. E assim que esse prazo se encerrar, a expectativa é que o texto da PEC seja votado na CCJ. E aí os parlamentares ainda estão discutindo se vai para o plenário ainda hoje. Isso porque existe um calendário especial que precisa ser aprovado. Quem define isso é o presidente Davi Alcolumbre, mas isso ainda não está definido. Mas a expectativa é que pelo menos na CCJ, a PEC da 6x1, seja votada ainda hoje. Volto com vocês.
12: Valeu, Márcio Rocha. Olha...
11: Ô, Márcio.
12: Oi, fala, Ivan.
13: Concentrado.
11: Oi. Não é que o Márcio está lá no Supremo Tribunal Federal, só queria uma pergunta rapidinho, Márcio. Você viu todos os ministros chegando, aqueles que chegaram por cima, e aí a sessão começou. Para todos eles, uma quarta-feira normal, né? Parece uma quarta-feira de um Brasil que não está implodindo em crise, né? Um negócio assim, sei lá, meio descolado da realidade. Ninguém falou nada, né, Márcio?
14: Não, ninguém falou nada. Inclusive, a gente está aqui na Marquise do Supremo Tribunal Federal, os ministros passam por dois caminhos, né? Passam por aqui, né? É a parte mais visível, passa dos três poderes, né? O pessoal todo, a população de Brasília toda, passa por aqui diariamente e passa e entram pela garagem. Aqui, nessa marca, três ministros passaram: Gilmar Mendes, Flávio Dino, o ministro Alexandre de Moraes passou também e o procurador-geral da República, Paulo Gonet, passou aqui pela gente. Todo mundo pediu para eles darem uma palavrinha.
13: Mas não deram.
12: Mas eles não quiseram dar. É. E aí começaram a sessão, excelente trabalho do Márcio, começaram a sessão como se não houvesse mesmo, já lendo a ordem do dia, leram a ata da... A secretaria leu a ata do dia anterior, fizeram a gracinha e meteram bronca já no julgamento, como se nada houvesse. Eu devo dizer que eu estou satisfeito com essa solução, que a gente já tem muita coisa para comentar aqui no programa de hoje. Eu queria só falar, Ivan, rapidamente sobre a questão do fim da jornada de trabalho, vocês por um, olha, quem diria 2 semanas, 10 dias, olha, tem uma chance de votar em plenário esse troço, hein? Tem chance disso ser aprovado, porque se for plenário vai ser aprovado. Se não hoje, como é possível, pode ser amanhã é o último dia do esforço concentrado. E seria uma vitória, politicamente falando, uma vitória tremenda para o governo Lula. A campanha do Lula, eu estava ouvindo agora na propaganda de rádio e televisão, a campanha dele está centrada num projeto que até aqui não foi aprovado. É curioso, né? Uhum. A principal marca do seu governo é um projeto que você mandou, mas que não foi aprovado ainda, que é o fim da escala de trabalho 6x1. A aprovação disso tem a capacidade de ser um marco importante na campanha eleitoral para Lula. E onde é que a articulação para que isso acontecesse começou? Na casa de quem? Na casa do Xandão. Uhum. Só para registrar aqui. A paz entre Lula e Alcolumbre, que pode produzir a inacreditável, há 2 semanas, a inacreditável aprovação do fim da jornada da escala de trabalho 6x1, isso começou na casa de Alexandre de Moraes.
13: E talvez uma outra camada também dessa paz é a aprovação, né? Que a Câmara aprovou a indicação do senador Rodrigo Pacheco para a vaga de ministro do Tribunal de Contas da União. Ele que vinha sendo cotado para aquela vaga no STF, que tinha o apoio de Alcolumbre, agora vai e deve, né? Tudo indica que já está tudo bem encaminhado para assumir essa vaga de ministro do TCU. Não é isso, Gabriela Oliveira, que também está com a gente? Boa tarde.
15: Oi, Michele, boa tarde para você, a todos aí no estúdio. Exatamente, Michele, essa aprovação foi feita hoje, né, pela Câmara dos Deputados. Foram 404 votos a favor e 61 contra. O nome de Rodrigo Pacheco já tinha sido aprovado pelo Senado nessa terça-feira em votação direta no plenário. Pacheco vai ocupar a cadeira deixada pelo ministro Bruno Dantas, que renunciou ao cargo aos 48 anos. A indicação teve o apoio do presidente do Senado, Davi Alcolumbre. O processo foi feito em regime de urgência e, por isso, não houve necessidade de sabatina. Aos 49 anos, Rodrigo Pacheco é advogado, foi deputado federal e presidiu o Senado por 2 mandatos. Ele também chegou a ser cotado para uma vaga no Supremo Tribunal Federal. Pacheco era uma das principais apostas do presidente Lula para disputar o governo de Minas Gerais, mas ele recusou o convite e anunciou que pretende deixar a política. Agora, com essa aprovação, né, da Câmara e do Senado, Rodrigo Pacheco, então, tudo indica que será o ministro do TCU. Michele, volto com você.
13: Obrigada, Gabriela, pelas informações. Agora 12h49, daqui a pouquinho... Opa!
12: Alô, calma aí. Alô, alô, Pacheco, não tem voto. Rodrigo Pacheco, não tem voto. Precisava de uma... todo respeito ao cargo de ministro do Tribunal de Contas da União. Precisava de uma boquinha, com todo respeito.
13: Uhum.
12: Supremo não deu, certo? Não deu.
13: Não rolou.
12: Não rolou.
11: Mas é melhor.
12: Dá menos trabalho. É. Dá menos trabalho.
11: Então, é aquela coisa assim, você prefere ganhar 1 milhão jogando no Flamengo com aquela pressão e tal, não sei o quê... 1 milhão jogando a Série B ali, titular, tranquilo.
13: Nem que seja 700
11: se pisar
13: mil.
11: Na bola, ninguém
12: não,
11: vê.
12: Depende do Flamengo que eu for jogar. Se for o Flamengo com Arrascaeta, com essa galera, aí eu jogo. Você é um prazer ganhando 1 milhão. Agora, se for o Flamengo
11: gente,
12: da minha
11: emprego
12: época.
11: É muito bom.
12: Se for o Flamengo da minha época de moleque. Que aí o Flamengo da minha época de moleque tinha uns Xandões. Tinha uma turma assim. Aí não dá, aí eu tô fora. Aí eu prefiro a segunda divisão.
13: Bom, daqui a pouquinho o Marcelo Duó tá na área pra falar de Flamengos e afins. Seu caminho. Tem mais do trânsito. O que mais você conta da Marginal, hein, Débora Mendonça?
16: Marginal do Pinheiros com lentidão no sentido Interlagos. Já desde o Cebolão, a mesma condição se segue até a ponte
13: Os
16: Cidade
13: falam
16: Jardim.
13: Direto, assim,
16: hora com
13: gente,
16: ponto
13: é muito
16: separada, hora com
13: duas
16: tráfego
13: rádios.
16: Apenas mais intenso. Motorista que segue pelo corredor paralelo, Gastão Vidigal, Fonseca Rodrigues e Pedroso de Moraes, faz caminho melhor. 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
16: Já Castelo Branco, uma ocorrência na pista expressa, no 15, ainda causa lentidão desde o 19, à altura do Rodoanel. Pista local primeiro ruim, do 19 ao 18, a expressa na sequência do 18 até o 15. Caminho ainda pela Avenida dos Autonomistas é vantagem em direção à Marginal do Pinheiros. 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
13: Ah, e tem participação aqui dos ouvintes falando do tempo aqui em São Paulo. É, tem tempo para todos os gostos aqui em São Paulo, já percebeu, né? Tá frio, aí de repente sai um solzinho, aí o tempo fica mais abafado, esquentou. Mas agora deu uma esquentada, né?
12: Aqui no estúdio, devo dizer que aqui no estúdio esquentou muito.
13: É, também, né? Esse fervo que tá o Brasil, não tem
12: você
13: como
12: você acha que a gente começa,
13: né,
12: a falar muito e gera um calor, assim, começa a se movimentar muito e comentar e eu tô com calor, eu tô suando. Você acha que eu tô suando aqui no estúdio, minha camisa colou nas minhas costas por causa dos comentários que eu fiz aqui ou porque a temperatura tá alta aqui dentro? O que que você acha?
13: Olha, não sei, se você pegar a temperatura da minha mão, tá bem, bem geladinha, viu? Mas acho que é uma mistura de tudo. Mas ó, se a gente olhar lá fora, 21 graus agora, que é mais ou menos a máxima prevista pra hoje, tava entre 20 e 21 graus, a gente começou hoje com chuvisco, inclusive eu saí de bicicleta hoje cedinho, falei, ah, só o chão que tá molhado, vixi, me ensopei, porque tava um chuvisco forte aqui em São Paulo, e assim seguimos na manhã, mas agora esse tempo mais nublado, sol que aparece, e aí fecha de novo, agora a gente deve ter um aumento de temperatura quinta e sexta para despencar novamente no fim de semana, então quinta e sexta o tempo fica um pouco mais seco, a temperatura chegando a 25, 27 graus, mas as madrugadas ainda frias, em torno de 12 graus aqui em São Paulo. 12h56, e já pediram para baixar a temperatura, é isso,
12: sim,
13: né?
12: Sim, sim, muito obrigado.
13: Tá bom.
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2: O nosso ouvinte Eduardo escreve de Guarulhos querendo saber se os cães conseguem sentir o cheiro de pessoas dentro da piscina ou de um lago. Olha, definitivamente sim, Eduardo. Em determinadas condições, cães treinados conseguem detectar odores humanos associados a pessoas ou restos humanos submersos. Moléculas e gases provenientes do corpo podem alcançar a superfície e serem transportados pelo ar. E aí, você já sabe, né, que eles têm um olfato extremamente apurado. Cães especializados em busca aquática trabalham, inclusive, a partir de barcos. E é uma demonstração super impressionante de como o cachorro não está simplesmente sentindo um cheiro. Ele consegue procurar gradientes e plumas de odor no ambiente. Tamanha é a habilidade olfativa deles. Participe também da nossa coluna enviando sua dúvida para elbicho@bandnewsfm.com.br ou então pelo meu Instagram, Manu Carsten. 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
0: Ó, caçapa!
6: Marcelo Duo! Fala agora que eu tô sem fôlego!
7: Muito bom!
8: Hoje
7: mesmo
8: tá
7: com o ar-condicionado desligado, hein? O homem tá numa fase impressionante, hein, Michele?
8: Não, desligado não, meu filho. Desligado não. Só
6: tá
8: não
6: desligado,
8: tá na
6: sim.
8: Temperatura do fervo, entendeu?
6: Eu já denunciei aqui. Eu tô suando.
7: O homem é calorento.
6: Tô suando. Depois eu falo calorento. Que eu sou quente e o pessoal ri da minha cara.
7: É muita energia acumulada, sabe como é que é? Tudo bem, Andreas, Ivan, como é que vocês estão? Olha só, Andreas no estúdio, hein, rapaz. Faltou eu apenas aí.
6: Faltou.
8: O Ivan que não tá bem,
7: chegar esse
8: né?
7: dia, viu? Que nós estaremos juntos.
8: Teve um ouvinte que falou assim, poxa, vocês nem pra mandar uma mensagem pro Ivan, pra juntar o trio aí em São Paulo.
6: Ele não quer. Ele não quer vir aqui, não. Ele não quer, não.
9: São Paulo tá brigado comigo.
8: Ele só vem pro carnaval.
6: Só quer saber de batuque. Ô, Marcelo Duó, o lance é o seguinte. Eu gostei do jogo de ontem, tá? Bom jogo.
7: Foi o melhor de todos, eu achei.
6: O Atlético Mineiro crescendo, tá? O time tá arrumadinho do Atlético Mineiro. Despachou o Cruzeiro. Flamengo despachou aqui, Atlético Mineiro despachou acolá. Só restou o brasileiro. Arthur Jorge com aquela marra toda. Agora só tem o brasileiro pra disputar. E hoje tem o quê? O que você nos conta? Grande Marcelador.
7: Rapaz, Andreas e amigos, hoje tem os outros três times que têm três competições para disputar em ação hoje, né, na Copa do Brasil. Palmeiras e Santos, que vão jogar. Palmeiras tem Libertadores, tem Brasileirão, tem Copa do Brasil. O Santos e o Vasco têm a Sul-Americana, né, além da Copa do Brasil e Brasileirão. O Vasco joga com Vitória hoje no Barradão. Tem a vantagem, venceu por 1-0 a primeira partida e até por isso precisa tomar cuidado, porque o Vitória virou contra o Flamengo, virou contra o Atlético Paranaense, então mesmo vivendo seu pior momento no ano, o Vitória tem histórico para reverter essa situação e se colocar entre os quatro melhores dessa edição da Copa do Brasil, embora o Vasco tenha um time muito interessante, vivendo um bom momento, ao contrário do Vitória. E na Vila Belmiro hoje o Santos tem o extraordinário para tentar conseguir, porque seria um milagre conseguir passar pelo Palmeiras. O Palmeiras tem 3-0 de vantagem, a Vila estará lotada, todos os ingressos vendidos para o jogo. E esses dois jogos que nós teremos hoje, além do Grenal amanhã, extrapolam as fronteiras da Copa do Brasil, principalmente falando de Palmeiras e Santos especificamente, fronteiras que já são muito grandes na Copa do Brasil, né? Afinal de contas, vale muito, 9 milhões de reais, uma vaga para a semifinal. Mas O Palmeiras, se perder o jogo hoje, ou se não jogar bem hoje contra o Santos, não vou nem colocar se aconteceu uma catástrofe, um milagre pro lado dos santistas, né? Mas se não jogar bem e perder o jogo, vamos supor que perca o jogo, tropeçou contra o Mirassol, perde hoje ou empata hoje na Vila Belmiro com o Santos, ou fica apertada a classificação, com o seu time, Andreasa, jogando hoje também contra o Mirassol e tirando aquele jogo a menos que estava faltando.
6: Sim.
7: O Palmeiras joga com o Botafogo no Rio de Janeiro no final da semana, no domingo. E se não for bem hoje, vai jogar muito pressionado no final de semana. O Santos venceu o Corinthians, até por isso deu uma animada, vai botar todo mundo para jogar, Neymar vai jogar. Acha que dá pelo menos para ganhar, para mostrar mostrar algo, né, diante do seu torcedor contra o Palmeiras. Seria o segundo clássico, vai que empata, ganha o jogo. Vai com uma moral incrível para o Sul para enfrentar uma final contra o Internacional na briga contra o rebaixamento. Se o Santos tomar uma piaba hoje do Palmeiras e ficar uma situação muito ruim, vai também uma confiança abalada para o jogo do final de semana. E tudo isso, eu estou dizendo tudo isso, esses cenários que parecem meio óbvios, mas porque os dois ou os quatro times que vão jogar hoje na Copa do Brasil estão muito oscilantes, ao contrário do Flamengo. O Flamengo engatou uma sequência boa, uma produção de futebol meio constante nos últimos 3-4 jogos, somando tudo aí, Libertadores, Brasileirão e tudo mais. E os outros não estão assim, né? O Palmeiras oscila, jogo muito bom, jogo muito ruim. O Santos também, o Vasco também e o Vitória também. Então a gente está no momento do ano crucial, a gente está começando setembro agora e acho que quando terminar setembro a gente vai ter uma noção melhor nas duas partes de cima da tabela do Brasileirão, influenciada a tabela pelos jogos de hoje da Copa do Brasil, acho eu.
6: Verdade, dia importante no futebol. O jogo do Flamengo não é conversa de torcedor, não. É um jogo perigoso. O Flamengo é favorito, tudo isso. O Flamengo tá jogando bem e tal. Mas é um jogo perigoso porque é um jogo sobre o qual uma expectativa muito grande e uma obrigação de vencer para a recomposição dessa tabela. Então, é um time experiente, mas pode ter uma carga, uma pressão de que é aquele jogo que tira a gordura do Palmeiras. Então, é um jogo que merece atenção, que não se pode entrar relaxado, enfim.
8: Eu só vou gostar. O que eu vou mais gostar disso tudo é que toda vez que você fala do Flamengo, tá chegando. Aí sempre tem um flamenguista que fala, e tem um jogo a menos, e tem um jogo a menos. Vai acabar. Não,
6: mas exatamente isso que acaba hoje. Exatamente a questão do jogo a menos. Hoje eu tenho uma certeza só. E aí anota aí o gabarito, tá? Amanhã vocês me cobrem. O Vascão vai classificar-se-á.
7: Ah. Olha aí, Salvador, hein?
8: É.
6: O Vasco, que é muito grande. Eu tenho saudade daquele Vasco que eu comemorava ganhando estadual. Que o Vasco era imbatível. Mentira, não tenho muita saudade, não.
8: É zica reversa,
6: muito.
8: É isso?
6: Não.
8: Eu acho que vai mesmo.
6: De verdade, eu quero. O Vasco é muito grande. A torcida é gigantesca do Vasco. Eu quero os meus amigos vascaínos. Alô, Mário Dias Ferreira. Os meus amigos vascaínos chatos. Eu quero eles enchendo o meu saco de novo. Entendeu? Eu cresci perdendo pro Vasco. Entendeu? A minha glória era o gol do Pet. Entendeu? 2001, no estadual. Então o Vasco é muito grande, tem que voltar o Vascão.
7: Agora, vou te dar dois trabalhos hoje, viu, Andreasa? Porque o Flamengo joga às 7h30 e o Palmeiras joga 9h30 da noite.
6: Certo.
7: Você torça para o seu time, que é uma obrigação legal. Sim. Que você tem, certo? Sim. E torça para o Palmeiras depois. Vou explicar. Porque se o Palmeiras passar, as semifinais da Copa do Brasil serão em novembro, próximas das decisões da Copa Libertadores da América. E eu sei que isso também te interessa.
6: Sim. Bora, Verdão.
8: Bora. Valeu, Duó.
9: Gente, o que tá acontecendo amanhã aqui?
7: Beijo, gente. Até amanhã.
8: Tá tudo,
9: tá acontecendo com esse país?
8: Tá tudo do avesso, Ivan Brandão.
7: Tá tudo louco, tudo doido. Tudo muito. É só o começo,
8: loucura,
7: vai acontecer,
8: né?
7: Mais.
8: Não tem isso aí? Além do Luciano Huck, tem outras pessoas que falam, né?
6: Que loucura!
8: Que loucura! Que loucura!
7: Narcisa.
6: Que loucura, Narcisa. Xandão. Ai, que loucura da Narcisa e também...
9: Ah, o Barão fala loucura.
6: Que loucura, Xandão.
8: É isso aí. Valeu, Duó. Beijo.
6: Beijo.
7: Nunca deixe seu WhatsApp aberto. Tchau, tchau.
10: Tchau. 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

0: Agora são 3 horas e 11 minutos. Apesar do número de casos de sarampo em São Paulo subir para 28, a prefeitura confirma o fim da campanha de vacinação contra o vírus na cidade. Fala Carolina Ercolim.
1: A partir desta quarta-feira, a oferta das doses deixa de ser indiscriminada e volta a obedecer o esquema de rotina, com um público específico para cada faixa etária em todas as UBSs. São 2 novos casos de sarampo confirmados na capital paulista, de uma criança com menos de 1 ano e de uma mulher na faixa dos 40 anos. As notificações ocorreram em julho e agosto, e as 2 ocorrências estão relacionadas a cadeias de transmissão identificadas e acompanhadas desde então. Segundo a Prefeitura da capital, São Paulo tem cerca de 700 casos de sarampo sob investigação, e a confirmação de novos não justifica, por hora, a manutenção da campanha orquestrada pelas esferas federal, estadual e municipal. O esquema vacinal recomendado pelo Ministério da Saúde prevê 2 doses, a primeira aos 12 meses com vacina tríplice viral e a segunda aos 15 meses com a tetraviral. Pessoas de 1 a 29 anos devem ter 2 doses da tríplice viral, enquanto adultos de 30 a 59 anos devem ter pelo menos 1. E são essas pessoas que podem procurar os postos de saúde para se vacinar agora.
0: Pois é, então fica aí o alerta. É, para quem não tomou ainda a dose da campanha, eu ontem finalmente consegui, viu, tomar, eu, meu filho, porque no começo da campanha a gente estava de férias, estava viajando, aí quando voltou eu tentei ir ao posto, tava comentando ontem aqui, uma fila de 2 horas no sábado, e aí eu falei, eu não consegui, aí teve um ouvinte, não é que você não conseguiu, você não quis esperar, é, realmente, não quis esperar, como eu acho que deve fazer 90% da população que... muitas vezes tá lá, né? Tem um horário contado e muitas vezes não consegue esperar essas 2 horas. Mas finalmente deu certo. Esperei só 1 hora, só metade do tempo. E aí fico alerta, então, desses 2 novos casos que foram confirmados pela prefeitura. É uma criança com menos de 1 ano e uma mulher na faixa dos 40 anos que pegaram sarampo aqui na capital paulista. Agora são 3h13.
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7: Estamos de volta?
8: Parece que sim. Parece que sim. Estamos de volta, meus amores. Mas nós estamos onde? Nesse jornal. Essa que eu te
7: pergunto. Sei. Ivan Brandão, estamos onde?
8: Onde estamos? Okay. Para onde vamos?
9: Estamos.
8: A resposta é, estamos onde? A resposta é, estamos.
7: Algum lugar estamos.
9: Sim. Sabemos que estamos. Michele Trovelli em São Paulo, Carlos Andreazzi em São Paulo, Ivan Brandão no Gurion, Distrito Federal. Para falar sobre a sessão do Supremo Tribunal Federal, que essa é o famoso essa festa virou um velório, né? É impressionante. Há um descolamento. Tudo bem, ninguém é obrigado a falar, ninguém é obrigado a fazer nada, mas os ministros hoje começaram a sessão no Supremo Tribunal Federal como se fosse uma quarta-feira qualquer de um dia florido, maravilhoso.
8: Prefiro assim.
9: O Andreas, eu gosto do caos. Eu quero não, o ministro
8: tudo
9: falando.
8: Bem, mas hoje um dia falando. De descanso. Ontem caos, hoje um descanso, certo? Hoje vamos fingir que gente, nada aconteceu.
7: Não dá pra viver só na tempestade, né? A gente precisa ter alguns momentos de calmaria nesse programa. E no Brasil.
9: Isso, os ministros nesse momento analisam o recurso extraordinário número 1495108, que trata do limite de imunidade do ITBI em capital social de imobiliárias, que é um assunto muito importante para as imobiliárias, imagino eu.
8: Sim.
9: Mas
8: é um assunto constitucional,
9: o fato é que...
8: Inclusive.
9: Exatamente. O fato é que é o seguinte, nenhum ministro falou, essa é a primeira

0: curtindo um barato, fazendo um comentário, prestando atenção.
1: Curtindo barato,
0: os meninos estão no celular. Estão ali, faz uma piadinha, faz um comentário bacana, faz um cumprimento, né? Estão generosos com os advogados. Eu tô acompanhando, tá? O pior que eu tô acompanhando. Porque, né, em algum momento...
1: Vai
0: o fato que... é que é o seguinte, André Mendonça e Moraes lado a lado no plenário não trocam olhares desde o início dos trabalhos.
1: Nem chute,
0: o André Mendonça,
1: nada, certo?
0: Eles nem isso também. E eles entraram por lugares diferentes, né? André Mendonça veio lá por baixo do tribunal, ali pelo tapete vermelho. O Alexandre de Moraes entrou ali por cima, por onde fica a imprensa, fazendo uma parte da imprensa, né? Porque os setoristas podem acompanhar lá de baixo. Mas uma parte da imprensa ali em cima não falaram, nenhum ministro se pronunciou também sobre a crise durante a sessão, não houve discurso, não houve nota. O pessoal está lá discutindo o ITBI no capital social das imobiliárias. O Moraes estava até com um semblante mais sorridente, Mendonça ficou sério. Agora, na hora, e deu para ver na transmissão, né, da TV Justiça, que o ministro Edson Fachin cumprimenta o Paulo Gonet, ele tava com uma carinha de anteontem, não vou negar não, viu, Andreas? Mas, enfim, é o que a gente pode olhar, é o que a gente pode observar, entendeu? São os olhares e tal, os cumprimentos. Vamos ver no intervalo. O intervalo é legal de acompanhar para quem, né, já teve essa oportunidade, né, de acompanhar sessões dentro do plenário. No intervalo, os ministros saem ali pela parte de trás, o cafezinho, alguns conversam e tal. Conversam também com a imprensa, mas parece que dali nada vai sair, né? O procurador Paulo Gonet entrou discretamente, também passando pela imprensa, mas sem dar nenhuma fala. Ficou sério, evitou olhar para os ministros, inclusive, né? Então, assim,
1: é uma
0: sessão esquisita. Sabe quando tem ali um elefante?
2: Uma torta de climão, gente. É torta de climão.
0: Tem uma coisa aqui, mas a gente, sabe, tem que trabalhar, tem que, né? Bom, tem que seguir com a pauta, mas...
2: Todo mundo passa por isso.
0: De climão.
2: Em vários momentos. É só elevada a uma magnitude suprema, entendeu? Sim, mas, assim, é torta de climão. E eu nunca imaginei que soltaria uma vinheta de plantão, como aconteceu ontem nesse horário aqui, para falar de ministros do STF que quase saem às vias de fato, né? Assim, numa discussão ali que a segurança teve que intervir.
1: Quem você acha que ganharia? Brincadeira.
2: Não vou falar, mas ontem
1: os
2: ouvintes foi o que mais mandaram mensagem aqui, viu?
1: Não, ouvinte, mandem mensagens respondendo quem ganharia a briga entre Alexandre de Moraes e André Mendonça. Não é jornalisticamente correto.
2: Até porque é óbvio, né? Bom, a Comissão de Constituição...
1: Por que é óbvio?
0: Porque um não, é
1: faz brincadeira, brincadeira, né? Alô, o Luiz.
2: Quero comentar.
1: Alô, Luiz. Ué, quem é casca grossa é o Fux. Fux é faixa. Sei
0: não,
1: lá o quê.
0: Mas o. Mas o Moraes também.
2: O
1: Moraes tem cara de karateca daquelas voadoras. Sabe?
2: Sim.
1: Aquela rotatória, sabe? Aquela. Giroscóptero, sabe?
2: E é corintiano, né, mano?
1: Mano.
2: A Comissão de Constituição e Justiça, a CCJ do Senado, aprova a proposta de emenda à Constituição que acaba com a jornada de trabalho 6-1. Agora há pouco o Márcio Rocha falava que ia ser votado. O texto ainda precisa passar pelo plenário e precisa de ao menos 49 votos no plenário em 2 turnos para aí sim ser aprovado definitivamente.
1: Então foi aprovado na CCJ, é isso?
2: Foi aprovado.
1: Olha que tanda. Fala aí, então.
0: Preciso fazer uma correção, já que você falou que não é jornalisticamente correto falar quem ganha, mas é jornalisticamente correto trazer a informação que Alexandre de Moraes não é lutador de jiu-jitsu, ele é lutador de Muay Thai. Feita a correção.
1: Muay Thai é o antigo da minha época, boxe tailandês. Lembra?
2: Sim.
1: E virou Muay Thai em algum momento.
2: Uhum.
1: É
2: grave.
1: É chute, é pernada. Hein?
2: Tô fora. Seu caminho. Três horas e 20 minutos, vamos saber aqui do trânsito na capital paulista, Débora Mendonça de olho, e como é que tá a 23 de maio, hein, Débora?
3: Seguimos com ocorrência na avenida 23 de maio, metros antes do viaduto Tutóia, congestionando sentido Ibirapuera desde a Praça da Bandeira. A 9 de julho está ficando mais difícil, ainda é a melhor opção, porém com tráfego lento sobre o viaduto Dr. Plínio de Queiroz e um pouco melhor contornando a Praça 14 Bis, porém também com redução de velocidade. Da Lorena a São Gabriel, Gabriel, tráfego lento na 9 de julho. 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
4: A rodovia Regis Bittencourt tem 15 quilômetros congestionados no sentido São Paulo de Itapecerica a Caimbu. Do 295 ao quilômetro 280, o trajeto é feito em média em uma hora. Quem segue em direção a Curitiba tem um quilômetro pior a partir do Rodoanel até o acesso a Embu. 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
5: Ah, os ouvintes estão se divertindo aqui, viu? Não para de mandar mensagem sobre a luta, mas a gente não vai falar sobre isso, viu, seu Carlos?
6: Sobre quem venceria entre Xandão e Mendonça.
5: E Fux também, né? O pessoal que vocês colocaram Fux no jogado.
6: Fux, casca grossa do jiu-jitsu, tá?
5: É. Bom, vamos falar de outras mensagens que também estão chegando, porque o Serginho mandou pra cá, o semáforo da Vergueiro com a Rua Paraíso está estragado. Está um caos aqui, diz o nosso ouvinte. Em um cruzamento super importante, hein? Obrigada pela informação. E a gente também tem informação porque a prefeitura ainda estuda o local interditado na Avenida do Estado por causa de um afundamento do asfalto. A Luana Pereira acompanha esse assunto e tem informação pra gente.
7: A CET ainda monitora o trânsito na Avenida do Estado, na Zona Norte de São Paulo, por causa de uma interdição de faixas próximo à Estação Armênia do metrô. O local tem restrições desde julho por causa de um afundamento na região da Ponte Pequena. A interdição afeta o trecho entre as ruas Tapajós e Luiz Pacheco, no sentido de Santana. A via segue com as duas faixas da esquerda, a faixa azul e a ciclofaixa bloqueadas. A Prefeitura de São Paulo afirma que está aprofundando os estudos técnicos realizados no local para determinar a melhor solução definitiva no trecho.
5: Três e 26 agora.
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8: O Brasil deve registrar mais de 8 mil novos casos de câncer de ovário por ano até 2028, de acordo com dados do Instituto Nacional do Câncer. Um dos desafios é o diagnóstico precoce, porque os sintomas são imprecisos, diz Andréa Gadelha, médica vice-líder do Centro de Referência em Tumores Ginecológicos do AC Camargo e presidente do Grupo Brasileiro de Tumores Ginecológicos, EVA.
9: É uma doença silenciosa que muitas vezes tem sintomas que podem simular outras doenças, como, por exemplo, a sensação de aumento de volume abdominal, uma sensação de empachamento, que é aquela de você sentir plena depois de qualquer tipo de refeição, alterações urinárias, alterações intestinais. Importante é ficar atento. Sintomas não frequentes, anormais, persistentes, necessitam de investigação.
8: Acompanhe mais essa conversa amanhã às 8h30 da noite nos canais da Band News FM na Fast TV.
10: Doutora Andréa Gadelha, CRM 84947.
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14: Eu sou o Sérgio Waime, está começando agora o Minuto do Empreendedor, apresentado pelo Banco BTG Pactual Empresas, que tem entre os seus propósitos ajudar os jovens empresários e empreendedores a alcançarem o sucesso. Na minha companhia, Rafael de Albuquerque, que é o fundador e CEO da Zux. Rafael, na sua opinião, de que forma que os jovens empreendedores e empresários devem agir para atingir o sucesso?
15: Vou falar que eu falo para mim desde o início, quando eu fundei a Zux. São algumas palavras mágicas. Paciência, persistência, resiliência e longo prazo. Nada fica pronto do dia para noite.
14: Valores importantes que permitiram, Rafael, o sucesso da Zux e, se bem aplicado, o dos jovens empresários e empreendedores. Esse é o nosso propósito aqui no Minuto do Empreendedor, apresentado pelo BTG Pactual Empresas.
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18: Vamos verificar, ô Michele Trombelli. Vamos verificar.
5: Vamos.
18: Seguinte, hoje, quarta-feira, dia de conversar com a Ethel Rudnitsky, repórter da Agência Lupa, sempre aqui no Tem Método, para falar do primeiro assunto, que é: reportagem da Globo não liga Flávio Bolsonaro a desvio de verbas da saúde. Essa me parece, Ethel, boa tarde para você, uma daquelas mais críveis que a gente não identifica de primeira, assim, isso aqui não pode acontecer, isso aqui é mentira, isso aqui, né? Porque muitas dessas são assim, mas algumas têm cara de notícia, mas na verdade não são. Tudo bom, Ethel?
19: Boa tarde, Ivan, é isso mesmo. A campanha eleitoral segue a todo vapor e dessa vez tem essa publicação que tenta associar o Flávio Bolsonaro a uma denúncia de verbas na saúde. E os posts, eles inseriram uma imagem do Flávio Bolsonaro em uma reportagem da TV Globo. As publicações usaram essa reportagem que foi exibida em dezembro do ano passado e que não tinha nenhuma relação com o candidato, inseriram ali a imagem dele. A matéria mostrava uma investigação que apurou indícios de fraude envolvendo uma organização social que administrava unidades de saúde em Jaguari, no Rio Grande do Sul, e em Embu das Artes, em São Paulo. Mas o Flávio Bolsonaro, ele é senador pelo Rio de Janeiro, então aí já é um indício de que não teria relação. Além disso, o texto da reportagem não menciona em nenhum momento a fala do senador, nenhum nome do senador. Então, assim, é uma imagem que colocou ali a foto dele de uma maneira oportunista mesmo, como você bem apontou.
5: Bom, esse é só um dos assuntos da Ethel. O outro, eu vou trazer bem no tom mesmo, né, de quando o pessoal vai comentar fake news, assim, falar: menina, você viu que os hackers conseguiram invadir as urnas eletrônicas 35 vezes durante um teste do Tribunal Superior Eleitoral? Que loucura, que absurdo. É isso, Ethel? Conseguiram?
19: É, Aí eu te respondo, é falso. É, na verdade, o que aconteceu foi que no último teste público das urnas, que foi feito em dezembro do ano passado, foram executados 35 planos de ataque às urnas. Mas isso não significa que as urnas tenham sido invadidas. Nenhum desses testes comprometeu a integridade das urnas, o sigilo do voto ou o resultado das eleições. É importante lembrar que o TSE realiza esses testes justamente para poder encontrar possíveis fragilidades no sistema eleitoral antes da eleição e há tempo de que isso seja corrigido até o pleito, né? O teste é também apenas uma das muitas etapas de fiscalização e auditoria do processo eleitoral, que também tem abertura do código-fonte, lacração das urnas, zerésima, entre outras medidas, né? Então, foram 35 tentativas de ataque controladas pelo TSE e que não deram em nada.
5: Ou seja, a manchete é que as urnas eletrônicas resistiram a 35 ataques diferentes nesse teste que foi feito. Muito bem. Étel, sempre com a gente aqui e seguiremos cada vez
20: tem
5: mais
20: trabalho,
5: firmes
20: Étel,
5: e fortes.
20: Étel tem muito trabalho. Queria... Como tem trabalho, hein? Barbaridade.
18: Agencialupa.org, viu, galera? Eu queria saber, a Étel deve receber vários, isso, né, mensagens dos amigos dela, família. Isso aqui é verdade, filho? Ou isso aqui eu posso mandar? Isso aqui já chegou pra vocês?
19: Recebo, é por isso que é importante a gente falar dessas diquinhas também, porque a gente não dá conta de desmentir tudo que tem por aí. Então é isso, tem sempre algumas coisinhas que dão indícios de que um conteúdo pode ser falso. A gente já falou sobre dicas de como ver se tem inteligência artificial no post, e aí reparar nessas minúcias, né? Não foram ataques, foram testes de ataques. Não foi o Flávio Bolsonaro estar ali naquela imagem sem qualquer relação com o áudio da reportagem. Então tem que ficar atento mesmo. Mas se não, só mandar pra gente no jornalismo@lupa.news.
18: Imagina querer meter um atestado falso pra Étel. Pô, não pude trabalhar hoje. Você tá perdido, rapaz.
20: Não teria uma chance. Valeu, Étel.
5: Valeu, Étel. Um até semana que vem, gente, aqui no Tem Meta.

0: Mooca. Pista local no trecho é melhor. Sentido marginal do Tietê, as duas pistas com lentidão. A partir da loja de jardinagem até a Celso Garcia. Alternativa é cortar caminho, por exemplo, pelas ruas São Bernardo e Santa Lúcia. 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

0: Agora 3h38, vai continuar preso o tenente-coronel suspeito de assassinar a própria esposa em São Paulo. O Matheus Jung tem informações. Fala, Matheus.
1: A quinta turma do Superior Tribunal de Justiça ainda não tem data para julgar o pedido de habeas corpus do tenente-coronel da PM acusado de matar a esposa em São Paulo. Em decisão proferida na semana passada, o ministro Reinaldo Soares da Fonseca considerou que o oficial Geraldo Leite Rosa Neto pode interferir na produção de provas e negou a soltura do acusado. A defesa pede que o policial seja solto com imposição de medidas cautelares, alegando que o oficial está cooperando com as investigações. Ele é acusado pelo feminicídio da esposa e também PM Gisele Alves Santana, em fevereiro, dentro do apartamento do casal no centro de São Paulo.
0: É um caso que ganhou grande repercussão aqui em São Paulo. Tem mensagem de ouvintes falando, teve uma ouvinte aqui que falava da 23 de maio e a Débora falou, né, da situação bem complicada na 23 de maio e a ouvinte Gina mandou aqui que o trânsito piorou na 23, não anda, estamos literalmente parados, disse aqui a nossa ouvinte. E a ligação leste-oeste, hein, Débora Mendonça?
2: A ligação leste-oeste, sentido Avenida do Estado, viaduto Glicério congestionado, fila já crescendo em direção à saída da 23 de maio, devido às obras no início da radial. Caminho melhor agora é feito pela lateral do viaduto Glicério, como quem vai pegar a saída para Santana da Avenida do Estado. Não é um caminho de todo livre, mas por ali o motorista já vai pela lateral do viaduto Alcântara Machado e sai assim que possível em direção à Rua da Moca. Esse é o caminho que funciona. 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

0: 3h40 agora.
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3: Eu já devo ter falado aqui muitas e muitas vezes, mas não custa falar mais uma sobre a moqueca. A moqueca, esse prato baiano tão gostoso. Bom, tem capixaba, por favor, mas eu vou falar do baiano. E ele é muito legal porque ele é prático. O que que eu quero aqui hoje falar sobre a moqueca? Ela é muito fácil. Você vai preparar de um jeito rápido, numa panela só. Pode ser até no forno, pode ser até no air fryer. É o seguinte: você vai pegar o peixe da sua preferência, um peixe fresco. E os ingredientes que são os seguintes: cebola, tomate, pimentão vermelho, coentro, obviamente. Como é que a gente faz? É uma montagem. Então você vai pegar uma panela grossa ou um refratário, enfim, um recipiente que tenha uma retenção grande de calor, e vai colocar primeiro uma camada de azeite ou de óleo. Aí você põe cebola, tomate, pimentão. No meio coloca o peixe, sal, pimenta do reino, e cobre com mais uma camada desses três vegetais: cebola, tomate, pimentão. Fez esse processo, tempera de novo, né, sal e pimenta, vai colocar um fio de azeite de dendê, um ou dois vidrinhos de leite de coco, e liga o fogo. Então vai aquecer tudo junto. Então todos os líquidos que soltam dos vegetais, do peixe, desse cozimento coletivo aí, vão virar esse caldo delicioso da moqueca. Então é isso. Assim que você vir que ferveu, você vai contar uns 10 minutos e deve estar pronto. O ponto é o peixe. O peixe passou de cru pra cozido, já tá ótimo. Aí para. Lembrando que é legal parar, não fica cozinhando, porque o peixe vai ficar borrachudo. Desliga, bastante coentro, e aí sim, um outro fio de dendê e um outro fio de leite de coco pra finalizar. Aí só um arroz e farofinha.
4: E se você quiser, você pode falar comigo pelo e-mail hojepode@bandnewsfm.com.br ou pelas redes sociais no @carolecrema. Pode pedir receita, dica, fala comigo, eu vou adorar.
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0: Felipe Killing, conosco diretamente de Londres. Alô, Killing, para falar do Zelensky, dizendo que drones ucranianos estão na prática fechando o espaço aéreo russo. O que está pegando nessa altura do campeonato, nesse conflito Rússia-Ucrânia? Killing, tá frio aí, né? Botou um casacão, como é que tá o tempo?
1: Não, e você vê que já dá pra ver sinais do verão indo embora, porque Sim. Já tá mais escuro nas outras entradas desse horário, sempre tava bem mais claro, e agora já tá aquela coisa do anoitecer mesmo, né, Killing?
2: Exato, já tô com uma luzinha aqui, tô de casaco, em breve eu acho que as minhas entradas vão ser do escritório, mas ainda tô tentando aproveitar esse restinho de verão. E o Volodymyr Zelensky, presidente da Ucrânia, disse que os drones ucranianos estão praticamente fechando o espaço aéreo da Rússia. Ele fez, inclusive, um alerta ao órgão internacional de aviação, que é ligado à ONU, de que sobrevoar sobre a Rússia não é seguro. Ele afirmou que vai aumentar os ataques com drones ucranianos. Ele quer mesmo levar a guerra para território russo. O presidente da Rússia, Vladimir Putin, chamou essa declaração de terrorismo de Estado. E hoje você tem dois mapas no céu. Você tem as empresas do Ocidente, que não passam pela Rússia desde a invasão à Ucrânia, há mais de 4 anos e meio. Então você tem, por exemplo, voos que você precisa fazer conexões na Turquia ou precisa contornar toda a Rússia, custa mais e é realmente mais caro. Mas algumas empresas da China e de países do Oriente Médio ainda seguem cruzando a Rússia. Então, a declaração do Volodymyr Zelensky é justamente para essas empresas que ainda passam pelo espaço aéreo da Rússia, afirmando que essa guerra de drones vai tornar esse espaço aéreo muito mais complicado. Então, para ter uma ideia, British Airways suspendeu uma rota que tinha daqui para Xangai. A Virgin Atlantic suspendeu também uma rota que tinha de Londres para o Japão. Então, as empresas da Europa, dos Estados Unidos, acabam fazendo ou rotas alternativas ou cancelando rotas. Outras empresas de países parceiros da Rússia seguem utilizando o espaço aéreo russo, mas o Volodymyr Zelensky fez aí um alerta preocupante. Tomara que nenhuma tragédia aconteça. Lembrando que em 2024, um avião do Azerbaijão acabou sendo abatido. Na verdade, um sistema de defesa antiaérea da Rússia foi atacar um drone ucraniano, acabou acertando esse avião, 38 pessoas morreram. Então fica alerta aí do presidente ucraniano.
0: Valeu, Felipe Killing. Informação importante, acompanhando essa guerra, mais uma guerra sem fim. Abraço, Killing. Aproveita aí o final do verão. Passou rápido, acabou rápido, acaba rápido, né? Já está anoitecendo. Abraço, Killing.
2: Valeu, agora só em maio. Até mais.
1: Valeu. E ainda no noticiário internacional, é importante destacar aqui que uma semana depois do colapso daquela geleira no Himalaia devastar a região de fronteiras entre o Nepal e a China, o número de mortos chega a pelo menos 1.225. Ainda há mais de 4.750 pessoas desaparecidas, incluindo pelo menos 600 estrangeiros de quase 40 países. No lado chinês, equipes concluíram uma estrada improvisada para chegar à região atingida e o maior desafio continua sendo recuperar pontes e infraestrutura para alcançar essas áreas isoladas. Parte dos sobreviventes, cerca de 400 pessoas, ainda buscam abrigo. Muitos estão hospedados em um mosteiro e dependem de doações para conseguir alimentos e itens básicos. Agora são 3h49.
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4: Desculpa, ele não pode culpar a vítima, óbvio que não, mas essa aqui é demais. Ô, Michel, não sei como é que a gente chegou também às 3h49 no tempo e com o conteúdo ainda. Impressionante, parabéns pelo seu trabalho, seu
0: pela sua gestão. Realmente fantástico.
1: Remanejamento incrível.
0: Quem diria?
4: É absurdo. Gente, seguinte, o homem foi preso, suspeito de se passar pelo técnico do Grêmio.
1: Já teve, né? Leonardo DiCaprio, Brad Pitt, George Clooney, já teve muito. Agora é o Luiz Castro. Olá.
4: A Sofia Utz vai contar pra gente.
5: Boa tarde a todos que estão nos acompanhando aqui na Band News. Um homem foi preso nesta quarta-feira, suspeito de se passar pelo técnico gremista Luiz Castro e aplicar um golpe no atacante colombiano José Enamorado. De acordo com a Polícia Civil, o golpista, detido em Itaperuna, no Rio de Janeiro, fez contato via WhatsApp, utilizando uma foto do treinador e um número falso para pedir doações que seriam destinadas a um projeto social. Atletas e dirigentes do Grêmio e do Internacional teriam sido contatados pelo homem. Um artista de projeção nacional e um jogador de uma equipe europeia também foram alvos desse esquema. Segundo a polícia, o atacante gremista realizou uma transferência via Pix de R$22.500, valor que ainda não foi recuperado. Segundo o delegado responsável pela ação, o suspeito era ex-jogador da base do Grêmio. Ele já havia sido preso em flagrante em 2024 por crime semelhante. De volta com vocês aí no estúdio.
4: Meu bichinho, tadinho, cara, não, é, enfim, que bom que foi pego, né?
1: É.
4: É impressionante. Olha, esse negócio do se liga no golpe, Michelle, a gente já conversou sobre isso, né? O golpe do falso golpista já. Não sei mais pra onde os golpistas podem se enveredar.
1: É tanto golpe no mercado, inclusive aquela reportagem que a gente fez em parceria com Brasília, lembra quando estava lá meio no começo se falando do golpe do falso advogado e o que tem de operação atualmente, quase toda semana você vê operação em diferentes estados pegando os golpistas falso advogado, né? Porque
4: O golpe do falso advogado...
1: É difícil dizer o pior, né?
4: Imagina... É porque é muito crível, né? O cara tem os seus dados, ele tem informações de processos que são, aspas, sigilosos, né? É uma coisa muito específica, sabe?
1: Mas então, e o do golpe da saúde? Que as pessoas... O paciente está internado num hospital, muitas vezes num hospital de alto padrão, e a família recebe uma ligação em casa falando detalhes também. O fulano de tal que passou por uma cirurgia aqui, a gente precisa colocar determinado, sei lá, um stent, alguma questão médica ali. A senhora precisa transferir agora para mim R$3.000. Você não vai acreditar? Você vai acreditar, a pessoa tá internada, ela tá com aquele problema de saúde, tem detalhes, tem dados. Então, assim, é vazamento atrás de vazamento, né? De dados aí, de informações em várias áreas que propiciam esses golpes todos. E o nosso canal tá sempre aberto, viu? Para os ouvintes mandarem aqui informações, né? Se você quase caiu. A gente, inclusive, tá levando ao ar hoje uma outra, que é o golpe do Free Flow, aquele pedágio que você passa, que também é impressionante. A pessoa passou no pedágio, já recebe um e-mail, pague aqui, na determinada rodovia. E, ou seja, o golpista tem informação que aquela pessoa passou naquele pedágio, entendeu? É demais. 3h52 agora.

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5: Hoje tem clássico decisivo entre Santos e Palmeiras pelo jogo de volta das quartas de final da Copa do Brasil, às 21h30 na Vila Belmiro. No jogo de ida, o Palmeiras venceu o Santos por 3-0 na sua arena na última quarta-feira. E hoje pode até perder por 2 gols de diferença, que avança para as semifinais da competição. O Santos, para avançar no tempo normal, precisa vencer a partida por 4 ou mais gols de diferença. Vitória do Peixe por 3 gols de diferença leva a decisão da vaga para os pênaltis. Palmeiras, desde 2020, ano em que conquistou a Copa do Brasil pela última vez, o clube não conseguiu mais avançar às semifinais da competição. O técnico Cuca vai repetir a equipe que venceu o Corinthians por 1-0 no último domingo pelo Brasileirão, incluindo Neymar, que vai para o jogo. Técnico Abel Ferreira não vai poupar titulares para o clássico desta noite na Vila Belmiro. Todos os ingressos foram vendidos antecipadamente. Palmeiras e Santos se enfrentaram 3 vezes nesta temporada e o Verdão venceu 2 vezes e teve um empate. Dito tudo isso, eu diria: eu quero é mais.
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9: 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Ah, o Corredor Norte-Sul está trazendo muita dor de cabeça, ou dando muita dor de cabeça para o motorista nessa tarde de quarta-feira. Débora Mendonça já falava sobre isso, vários ouvintes mandaram mensagem. E o que você conta agora, o que você atualiza do Corredor Norte-Sul, Débora?
10: Ainda sobre o Corredor Norte-Sul, o congestionamento no sentido Ibirapuera segue desde a Praça da Bandeira até pertinho do viaduto do Toia, onde as faixas centrais ainda estão bloqueadas por causa de um acidente que aconteceu por volta de 14h30 entre carro e moto. Resgate foi acionado, com o bloqueio ainda por ali o trânsito não melhora, e quem está optando pela 9 de julho a partir da Praça da Bandeira teve uma melhora bem expressiva nessa última meia hora. E agora, passagem pelo viaduto Dr. Plínio de Queiroz e também o contorno da Praça 14 Bis já tem boas condições. É da Alameda Franca em diante que a 9 de julho ainda tem o trânsito mais carregado. 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
9: Bom, e obrigada a mensagem. Todo mundo aqui que está falando, sobretudo, falando de golpes. São muitas as mensagens aqui dos mais diferentes golpes. É, muitos deles a gente já falou aqui na programação, mas outros também a gente vai tentar desenvolver aí a reportagem. 3h58.
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0: sequência, Fundo de Quintal da Antiga, samba do Sereno, do Sombrinha e do Sombra. Grande samba. O disco Ciranda do Povo do Fundo de Quintal, 1989. Beijo, meus amores. Amanhã tem mais.
1: Valeu.
2: Um beijo.
1: Seja sempre muito bem-vindo a São Paulo, viu, Ivan? Você pode chegar também quando quiser, tá bom? A gente até gosta de você. Até amanhã.

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0: Olá, boa tarde pra você. Pode chegar, que você já tá entre nós. Vamos juntos pelas próximas duas horas, com muita informação, sempre ao vivo, falando de dentro do estúdio da Rádio Band News FM. Nossa primeira hora pela rádio é pro Brasil inteirinho e a segunda hora pela rádio para São Paulo. Mas se você tá assistindo ao Entre Nós, então você pode ficar conectado até 6 em ponto, que a gente tem muita informação para te passar. Vamos juntos, Ferretti. Boa tarde.
1: Fala, Adriana. Boa tarde para você, para todo mundo ligado na Band News FM. Vamos juntos, de olho no que tá acontecendo em Brasília. Mais um dia com muita notícia e mais uma vez com o WhatsApp aberto. O ouvinte, o telespectador, podem participar aqui com a gente. 11 para quem tá fora de São Paulo, 999-592-100.
0: É isso aí, participe com a gente, manda sua informação, sua opinião, a gente vai compartilhando sempre que possível. A gente gosta de contar com essa parceria com os nossos ouvintes e com os nossos telespectadores também. É claro que, novamente, assim como ontem, a gente vai dedicar boa parte dessa primeira hora aqui do Entre Nós a trazer as repercussões depois das denúncias que vieram à tona ontem das conexões, da ligação do banqueiro Daniel Vorcaro, preso pelo escândalo do Banco Master, com o ministro Alexandre de Moraes. Hoje surgiram também novas informações de que o próprio ministro André Mendonça, que retirou o sigilo desse relatório bombástico da Polícia Federal, também teve um encontro reservado e até agora não revelado, que não havia sido revelado, com Daniel Vorcaro. Então a gente vai trazer todas as novas notícias sobre o caso e também a repercussão. Mas antes, nossa marca aqui para abrir com você bem informado sobre diversos assuntos, a gente gira o que é notícia nesse momento.
1: O velório do ator Gracindo Júnior será realizado amanhã e será aberto ao público a partir do meio-dia no cemitério da Penitência, no Caju, na zona portuária do Rio de Janeiro. A cremação será realizada às 14h. Um dos artistas mais renomados do país morreu ontem aos 83 anos.
0: Segue para a promulgação do Congresso Nacional a indicação do senador Rodrigo Pacheco para uma vaga de ministro do Tribunal de Contas da União. O nome do parlamentar, que já havia sido aceito pelo Senado, foi aprovado hoje pela Câmara dos Deputados.
1: O Superior Tribunal de Justiça vai decidir hoje se Alexandre Nardoni e Ana Carolina Jatobá devem voltar à prisão depois de supostamente descumprirem as condições do regime aberto. Os dois foram condenados pela morte da menina Isabela Nardoni, de 5 anos, jogada da janela do 6º andar do prédio em que o pai morava, em 2008.
0: Um homem é preso depois de se passar pelo técnico do Grêmio, Luiz Castro, e aplicar o golpe do Pix em um dos jogadores do time. O atacante colombiano José Namorado transferiu R$22 mil para o golpista, achando que estava fazendo ali um favor pro técnico, hein? Não era.
1: Ou pensando que ia ser titular depois, enfim, querendo agradar. Gente, a quarta-feira terá mais dois jogos de volta das quartas de final da Copa do Brasil. Santos e Palmeiras se enfrentam às 21h30 na Vila Belmiro, mesmo horário de Vitória e Vasco da Gama, em Salvador.

0: 4:04. E a partir de agora, então, Entre Nós se dedica a trazer novas informações e a repercussão do caso gravíssimo revelado ontem ao ministro, após o ministro tornar público, né, o ministro André Mendonça, tirar o sigilo, foi esse o gesto dele, de retirar o sigilo sobre um relatório da Polícia Federal que trazia todas as revelações e todas as mensagens trocadas entre Daniel Vorcaro e Alexandre de Moraes. A gente já trouxe ontem todos os detalhes dessas conversas. Hoje o que a gente vai trazer é a repercussão e também novas informações que surgiram. Só para a gente começar essa conversa de agora, nesse momento acontece uma sessão do Supremo Tribunal Federal que parece que o Supremo da Suíça está reunido. Nada, nenhuma palavra, você acompanha as imagens, nenhuma palavra sobre as mensagens trocadas entre Daniel Vorcaro e Alexandre de Moraes, nenhuma palavra sobre o quão escandalizada a sociedade ficou. É como se o Supremo da Suíça tivesse reunido nesse momento para despachar sobre temas rotineiros. O problema é que algo nada rotineiro acontece dentro do Supremo. Uma crise sem precedentes está instalada num momento em que o Brasil está num momento de corrida eleitoral, disputa ao Palácio do Planalto. Então é muito natural que nesse momento os lados, num país polarizado, comecem a apontar onde está o erro. A gravidade das mensagens não deixa dúvida alguma que é algo muito sério para ser investigado. O único problema é que, nesse momento, o Supremo faz de conta que está tudo seguindo normalmente e talvez a gente esteja enxergando apenas a cabecinha do bode na sala. Porque talvez haja muito mais para a gente exigir transparência. Porque decência não tem lado, respeito não tem lado, responsabilidade não tem lado, transparência não tem lado. Acho que é isso que a sociedade clama nesse momento. Vamos começar, então, já que nessa sessão de ao vivo agora parece que é a Suíça, nada está sendo discutido sobre as denúncias gravíssimas de ontem, a gente vai começar trazendo uma manifestação muito breve feita hoje por Edson Fachin, presidente do Supremo, sobre a crise. E na sequência a gente já aciona o Caia Messina. Vamos ouvir o presidente do Supremo.
1: Em momentos de especial gravidade, é dever de todos preservar a integridade do Supremo Tribunal Federal, a autoridade de suas decisões, o respeito às suas normas e, acima de tudo, a confiança da sociedade na instituição. Os indícios reclamam o devido encaminhamento institucional. Circunstâncias relacionadas, de um lado, à atuação processual e, de outro, a sérios elementos de fato que exigem desta presidência serenidade, responsabilidade e firmeza. A elevada autoridade do cargo não confere privilégios, mas impõe deveres, limites e responsabilidades que devem ser observados com absoluto respeito à Constituição, às leis e ao Supremo Tribunal Federal. Nos próximos dias, concluída a análise necessária dos fatos e os procedimentos institucionais pertinentes, esta presidência anunciará, no tempo devido e sem precipitação, as medidas cabíveis e necessárias.
0: Bom, palavras, portanto, de hoje cedo, de Edson Fachin, que manda uma mensagem para a sociedade, declarando ali que compreende a gravidade do momento, a gravidade das denúncias, mas também coloca ali aquela água na fervura, abaixa o fogo, porque diz que tudo com calma, sem precipitações, no seu tempo, tudo será esclarecido. Nas minhas apurações, essa mensagem de Fachin foi interpretada por pessoas que acompanham os bastidores do Supremo como um pedido a todos ali internamente do Supremo de cautela e calma para que nada saia ainda pior para o Supremo, para que nada seja ainda mais grave para a imagem da instituição do que já é. Então agora eu quero chamar o Caio Messina, que também está fazendo essas apurações, acompanhando esses bastidores do Supremo, porque hoje parece que nós estamos vendo um Supremo que não passou pelo que passou ontem, pelas denúncias que foram divulgadas ontem, né, Caio? Boa tarde para você.
2: Oi, Adriana, boa tarde para você, para o Ferretti, para todos, exatamente. Né? A impressão que a gente tem olhando o Supremo Tribunal Federal aquela, por exemplo, de um banhista, né? Quando olha lá, sei lá, um rio caudaloso, enorme, aí ele fala, nossa, tá tão bonito, eu vou dar um mergulho. Aí dá aquele tibum, aí lá no fundo tem aquela turbulência, aquela correnteza, e ele acaba sendo levado. É justamente isso que acontece no Supremo Tribunal Federal hoje. A tentativa, como você bem frisou, do presidente da casa, Edson Fachin, é tentar colocar ali água na fervura, e ele já iniciou um trabalho para tentar pacificar os ânimos do Supremo Tribunal Federal, que estão realmente em polvorosa. Eu conversava com diversos ministros, né, alguns mais novos na corte, outros mais antigos, e a impressão é uma só. Eles todos disseram praticamente o mesmo. Jamais eu estive em um Supremo Tribunal Federal com uma situação tão complicada quanto a que o STF vive neste momento. Então, Edson Fachin entrou em campo, ele é um cara que preza ali pela conciliação, né? Preza principalmente pela imagem. O presidente Edson Fachin é muito cioso da imagem do STF. E há uma preocupação para que essa guerra entre dois ministros, né, que acaba regimentando outros, ela acabe descambando para um problema relativo à imagem do próprio STF. Então, a gente ouviu esse discurso aí de Edson Fachin, falando que realmente alguma medida será tomada, mas não disse quando, ao mesmo tempo em que ele fala que realmente é necessário que os ministros tenham a consciência da própria responsabilidade, né? Então, ele já começou a conversar, né, com os colegas, serão conversas particulares, pessoais, em busca, primeiro, da temperatura do STF, e segundo, a busca de sugestões para que o Supremo realmente saia dessa crise. Ele tem pela frente decisões difíceis, como, por exemplo, se haverá abertura ou não de investigação contra Alexandre de Moraes, e depois como vai ser tocada a transparência que o ministro André Mendonça pediu em relação a esse caso, para que o caso fosse para o plenário do STF. O fato, Adriana e ouvintes, é o seguinte: o ministro Edson Fachin tem dito aos colegas que não quer ver o que ele chama de vísceras do STF expostas em praça pública. Ou seja, ele vai trabalhar o máximo possível para evitar realmente que as divergências que já estão postas publicamente acabem realmente descambando para uma guerra entre vários ministros do STF neste momento.
0: E, Caian, antes da gente ir para um outro tópico dessa repercussão de hoje, de novas informações que surgiram, só pontuar aqui para o nosso ouvinte, para o nosso telespectador, que está tudo tranquilo lá na sessão do Supremo, mas não é porque alguém faltou, não. Estão lá frente a frente André Mendonça, Alexandre de Moraes, Paulo Gonet, o Paulo Gonet citado na investigação, que tem foto no ambiente de lazer, no momento de lazer, com o advogado do Daniel Vorcaro, que falava em tomar uísque Macallan, uísque escocês, e fumar charuto com o Vorcaro, pediu a nulidade do relatório divulgado ontem, está lá sentado na sessão do Supremo. Então estão todos lá, inclusive Alexandre de Moraes hoje entrou pela porta da frente, o que é pouco habitual, mas entrou pela porta da frente diante dos jornalistas, tentando dar um ar de normalidade. É uma situação que é absolutamente anormal, que é uma crise sem precedentes no Supremo Tribunal Federal. Mas vamos só seguir já para o próximo tópico, Caian, porque tem uma nova informação que foi revelada hoje, né, Ferret?
3: É isso, Adriana. O advogado Ciro Soares enviou um áudio para o dono do Banco Master, o Daniel Vorcaro, sugerindo que o ministro André Mendonça, do Supremo, manifestou a vontade de receber o banqueiro. A gravação foi divulgada mais cedo pelo portal ICL Notícias. O Ciro Soares também relatou que o André Mendonça teria feito uma homenagem a ele. No áudio, o advogado também cita os nomes de Cássio Nunes Marques, que também é ministro do Supremo, e do Paulo Gonet, procurador-geral da República. Vamos ouvir.
4: Quando você puder, me ligue com calma, pra gente trocar umas ideias, que eu tô com alguns assuntos acumulados com você. O André Mendonça fez uma homenagem para mim no aniversário. O Cássio, o Gonet. Enfim, foi bacana. O André quer te receber. Eu acho que eu dei uma balançada nele, naquele assunto. Tô indo para Brasília amanhã com outro. Eu vou para Brasília, depois vou para São Paulo, porque terça-feira eu vou me internar lá no Sírio. Mas vou ver se você tiver algum tempo liberado amanhã em São Paulo, pra gente começar meia hora só para ajeitar, porque o André Mendonça disse que quer te receber junto comigo, me pediu até para levar o Otto. Ele sabe, soube da situação do Banco Central toda. Eu contei, ele já sabia que o Cezinha tinha falado com ele. Enfim, vamos marcar. Se você tiver um tempinho amanhã, eu vou a Brasília com o Otto rápido, com a reunião. Ele fica e eu vou para São Paulo. Se tiver 5 horas da tarde, a gente... 5, 6 horas da tarde, se quiser eu passo pro banco e a gente conversa, se você puder.
3: E num outro áudio, bem curtinho, Ciro Soares enviou para o Daniel Vorkar uma fotografia ao lado do ministro André Mendonça e afirmou que estava trabalhando para o banqueiro enquanto levava o ministro a uma alfaiataria.
4: Fala, Vorkarinho. Trabalhando para você, levei o André lá no Vasco agora para fazer um terno.
0: É isso, voltamos com o Caio Messina agora para a gente trazer essa informação, portanto, de que houve, de fato, o encontro de André Mendonça com Daniel Vorkar. Então, André Mendonça, que ontem quebrava o sigilo e trazia à tona para o Brasil inteiro ficar escandalizado mensagens entre Alexandre de Moraes e Daniel Vorkar, hoje tem essa informação contra ele desse encontro, dessa ida ao alfaiate, que inclusive motivou a divulgação de uma nota pelo ministro, né, Caian?
3: A gente vê o Caian, mas a imagem dele aparentemente travou. Possivelmente caiu a conexão.
0: Caian, tá ouvindo?
2: Voltou.
0: Lá. Eu te perguntava sobre a nota que o André Mendonça acabou tendo que soltar após a divulgação desse encontro aí com o Vorkaro. Não, a gente vai ter que refazer a conexão, pelo jeito. Tá caindo mesmo. Caian tá até de mão levantada ali, gente, tá. Ó, pra poder falar, pedindo porque ele passagem. Tem mais informações pra passar. A gente vai refazer a conexão com o Caian pra gente continuar aí trazendo, enfim, as informações. Tem aqui a nota, deixa eu ver se eu consigo pegar rapidamente, Ferrete. A nota, é tanta informação que chega, mas enquanto eles tentam conectar ali novamente o Caian, tem a nota do André Mendonça, que foi justamente sobre esse encontro. Ele reconheceu que o encontro aconteceu, mas disse que o contexto era outro e que ele estava tratando sobre uma questão de precatórios que interessava, que era um assunto que ele interessava ao banco e que ele simplesmente ouviu a posição do banco, mas que as decisões dele sobre esse tema foram contrárias ao interesse do banco, mas esse encontro não acontece onde normalmente deveria acontecer, que é dentro do Supremo, quando uma parte interessada num julgamento procura um juiz. Esse encontro aconteceu num instituto fundado pelo próprio André Mendonça. Esse é o resumo aí da nota do que André Mendonça acabou tendo que explicar. É claro que, como eu falei aqui no começo, Ferrete, como as denúncias são muito graves e a gente está no meio de uma corrida presidencial, um lado aponta o dedo para o outro dizendo quem é que está errado na história. Então, não dá para botar na balança o encontro do André Mendonça com o Vorkaro e a ida ao alfaiate com o advogado e comparar isso com as mensagens de ontem, porque ontem a gente teve acesso a muitas mensagens que demonstram ali uma proximidade muito grave. Porém, como eu disse aqui na abertura, eu acho que a gente está vendo só a ponta da cabeça do bode na sala, porque eu acho que na sala do STF tem coisa muito grave acontecendo e a gente tenta apurar e trazer aqui a repercussão. Inclusive, já vou trazer um bastidor também de uma apuração minha de hoje com pessoas que acompanham de muito perto o que acontece dentro do STF, é que foi interpretado por vários ministros a ação de ontem de André Mendonça como uma reação para atirar primeiro, sabendo que ele também está no alvo. Que André Mendonça estaria temeroso de informações que Alexandre de Moraes teria contra ele, de denúncias que poderiam estar sendo reunidas contra André Mendonça e, antes de ser alvejado, saiu atirando. Essa informação de bastidor que eu apurei hoje. Mas é claro que tudo tem que vir à tona para que a sociedade tenha o esclarecimento pleno do que se passa lá dentro e que a gente, enfim, saiba o que acontece na caixa preta, digamos assim, no avião chamado STF.
3: Enquanto a gente tenta o contato com o Caian, a gente vai seguir em Brasília, porque o Márcio Rocha também está com a gente, porque, obviamente, essa crise no Supremo repercute no Congresso Nacional, deve repercutir no contexto eleitoral, e o Márcio tem os últimos detalhes. Fala, Márcio, boa tarde. A conexão em Brasília hoje, o clima está tão pesado em Brasília...
0: É porque a gente está fazendo a cobertura de um STF brasileiro. E, na verdade, lá está a Suíça rolando. Vamos para o intervalo rapidinho, então, e a gente já volta?
3: Bora!
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3: Agora são 4 horas e 21 minutos, a gente continua aqui com as informações sobre o caso das mensagens trocadas entre Alexandre de Moraes e Daniel Vorcaro, reveladas ontem, e também com as novas informações de hoje de que André Mendonça, o relator do caso Master no Supremo, também teve um encontro, até então não havia sido revelado esse encontro, com Daniel Vorcaro. O Caian Messina está na linha agora com a gente para concluir as informações. Por favor, Caian.
4: Não, agora sim, né? Vamos ver se agora rola. Agora, só um comentário, pessoal, incrível, né? O advogado Ciro Soares se referir ao Vorcaro como Vorcarinho. Eu acho que nem o pai do Vorcaro chamei assim, viu? Negócio impressionante o grau de intimidade dos dois, né? Mas, de qualquer maneira, foi ele que fez a ponte, né? Segundo a Polícia Federal, entre o Procurador-Geral da República, Paulo Gonet, né? Para que ele pudesse seguir para Londres, para degustação de charutos, do uísque Macallan, uma garrafa custa mais de 70 mil reais, e o procurador teria dito oba, então, né, é alguém realmente muito quisto, muito bem quisto no judiciário e no Ministério Público. E foi esse advogado que pediu realmente essa reunião entre o ministro André Mendonça e Daniel Vorcaro. Segundo o ministro André Mendonça, em momento algum foi discutida a situação do ministro Alexandre de Moraes, teria sido uma reunião mais pro forma, pedida justamente diante do que a defesa definiu como possibilidade de ameaças, constrangimentos. E a Polícia Federal, segundo o ministro Mendonça, não participou desta reunião, segundo diz justamente o Código Penal, né? Porque a polícia fica de fora quando um preso realmente relata uma situação de constrangimento. Fato é que isso veio à tona hoje e não pegou bem dentro do próprio Supremo Tribunal Federal, pessoal.
3: Tá certo, Caian, obrigada pelas suas informações. Siga de olho aí nessa reunião, nessa sessão do Supremo da Suíça que está acontecendo aí em Brasília. Qualquer novidade, só acionar a gente.
4: Até mais.
3: Até mais.
5: Valeu, Caian. Agora, 4h23, a gente continua em Brasília com o Márcio Rocha, porque, obviamente, como falávamos mais cedo, não tem como, essa crise toda repercute no Congresso Nacional. E quem traz as últimas atualizações é o Márcio Rocha. Diga lá, Márcio, boa tarde.
6: Oi, pessoal, boa tarde para vocês, boa tarde a todo mundo que nos acompanha. A gente está na expectativa agora, né, dos desdobramentos, principalmente em relação aos pedidos de impeachment que foram apresentados aqui dentro do Congresso Nacional contra o ministro do Supremo Tribunal Federal, o Alexandre de Moraes. Lembrando que ontem, né, foram apresentados pelo menos mais 3 pedidos de parlamentares da oposição contra Alexandre de Moraes e alguns deles se manifestaram novamente nessa quarta-feira. Um que apresentou ontem, né, que falou novamente sobre o assunto hoje, foi o senador Carlos Viana, e ele subiu o tom não somente em relação a Alexandre de Moraes, mas também contra o presidente do Senado, Davi Alcolumbre. Ele disse, por exemplo, que se Davi Alcolumbre não pautar o pedido dele, né, de impeachment de Alexandre de Moraes, ele vai pautar o impeachment de Davi Alcolumbre na presidência do Senado Federal. Diz que vai articular com os colegas senadores para que Davi Alcolumbre saia desse cargo. Mais cedo também, a gente teve uma entrevista coletiva do líder do PL na Câmara, o deputado Sóstenes Cavalcante, que além de criticar muito Alexandre de Moraes, cobrou o presidente Luiz Inácio Lula da Silva que ele afaste o diretor-geral da Polícia Federal, Andrei Rodrigues, do cargo, já que eles têm uma relação comprometedora, né? Inclusive, André Rodrigues foi citado, né, nessas mensagens que foram vazadas no caso invocaram Alexandre de Moraes. A oposição também disse que o Davi Alcolumbre, em relação aos pedidos de impeachment, marcou uma reunião de líderes para amanhã, na quinta-feira, para falar sobre os pedidos, além também de discutir um possível afastamento do PGR, o Procurador-Geral da República, Paulo Gonet, além de um requerimento, analisar um requerimento de convocação do próprio ministro Alexandre de Moraes para prestar esclarecimentos no plenário do Congresso Nacional. Mas a base governista também resolveu apresentar um pedido no Supremo Tribunal Federal, né? Ele quer, os governistas aqui no Congresso querem que o plenário da Corte determine o levantamento do sigilo, né, de todas as investigações que citam o caso Dark Horse, que é aquele filme que conta a história do ex-presidente Jair Bolsonaro e que envolve ligações do senador Flávio Bolsonaro, além de ser filho do ex-presidente, também é candidato à presidência da República, e os repasses do banqueiro Daniel Vorcaro para a realização desse filme. Segundo o pedido, existe um tratamento desigual do ministro André Mendonça, que tornou públicas as investigações envolvendo não somente o próprio Alexandre de Moraes, mas também o senador Jacques Wagner e outras informações, e que mantém sob sigilo, mesmo assim, três procedimentos que envolvem Flávio Bolsonaro. Então, por isso, os parlamentares pedem que o Supremo estabeleça um critério único de publicidade, especialmente durante o período eleitoral. E aí, agora, a gente fica expectativa para a conclusão dessas ações, o que deve acontecer, pelo menos aqui no Congresso, ainda nessa semana, né? Já que a gente está na semana de esforço concentrado, pessoal.
5: E aí, até com base nisso, Márcio, projeções, taxa das blusinhas, escala 6x1, como é que estão as coisas por aí?
6: Pois é, o plenário da Câmara deve votar a qualquer momento, né, a questão, a medida provisória que trata do fim da taxa das blusinhas, né, porque esse texto foi aprovado numa sessão simbólica lá da comissão mista, né, que foi instalada para discutir esse texto, e aí a expectativa é que essa proposta seja analisada tanto no plenário da Câmara nesta quarta-feira. A sessão já foi aberta, né, está esperando apenas a votação ser iniciada, e como ela termina, né, perde a validade no dia 8 de setembro, a expectativa é que assim que ela for aprovada na Câmara, ela venha para o Senado para ser votada ainda nesta quarta-feira. Então, o dia para a questão envolvendo a taxa das blusinhas deve ser um pouco mais longo, já que determina, né, a expectativa é que tenha duas votações no mesmo dia. Lembrando, só para fazer um registro, né, que a senadora Leila Barros, que é relatora desse texto, alterou a proposta original do Palácio do Planalto, incluiu alguns mecanismos de avaliação dessa taxa da blusinha, né, do fim da taxa das blusinhas, começa em 3 meses, depois avaliações periódicas de 6 em 6 meses. A questão da escala 6x1, a gente ainda está na expectativa, mas já temos pelo menos um passo que foi dado, porque a Comissão de Constituição e Justiça do Senado aprovou o texto, né, também numa votação simbólica dessa proposta de emenda à Constituição, que acaba com a jornada 6x1. E lembrando, só 4 parlamentares votaram contra o texto, todos da oposição, e nessa mesma sessão a CCJ também aprovou o chamado quebra de interstício, né, que é o prazo que uma PEC tem que cumprir para que ela seja votada em plenário depois de aprovada em uma comissão. Então, como ela foi aprovada nessa comissão, ela já está liberada para ser votada no plenário, mas aí precisa da, digamos assim, da determinação do presidente do Senado, Davi Alcolumbre, porque inicialmente, a gente lembra, essa proposta, naquela conversa que teve com o presidente Lula, né, Davi Alcolumbre confirmou que ia votar essa proposta na CCJ, mas no plenário ia ser um pouquinho mais difícil. No entanto, já está, né, digamos assim, liberada para votação no plenário, falta a determinação de Davi Alcolumbre. Só para a gente encerrar, né, depois da sessão que aprovou esse texto na CCJ, o ministro-chefe da Secretaria de Governo da Presidência, Guilherme Boulos, afirmou que a expectativa do governo é que esse texto seja votado no plenário amanhã, quinta-feira. Lembrando, sim, que a PEC prevê a redução da jornada de trabalho de 44 para 40 horas semanais. Isso vai ser feito num período de transição que vai durar cerca de 14 meses.
3: Obrigada, viu, pelas informações. Vamos ver se no meio desse tsunami político também lá em Brasília se haverá, de fato, condições para votação desses temas. Vamos seguir com eleições?
5: Bora!
3: Olha, saiu uma nova pesquisa Quest de intenção de voto para a presidência da República, e essa pesquisa traz o presidente Lula do PT com 37% da preferência no primeiro turno. Flávio Bolsonaro do PL tem 29%, Augusto Cury do Avante agora aparece em terceiro, com 10%. Esse é o principal destaque dessa pesquisa, porque ele parte de 1 para 10 na pesquisa Quest. Na sequência vem Renan Santos, do Missão, com 3%. Ronaldo Caiado, do PSD, Romeu Zema, do Novo, Samara Martins, do Unidade Popular, estão com 1% cada. Rui Costa, do PCO, Clariana Barão, do Democracia Cristã, Wilson Grassi, do Democrata, Edmilson Costa, do PCB e Hertz Dias, do PSTU, não pontuaram nessa sondagem. Indecisos são 11%, brancos nulos e não vão votar, 7%. Esse cenário não inclui Pablo Marçal, do PRTB, que aguarda a decisão do Tribunal Superior Eleitoral para saber se poderá concorrer.
5: Cenários de segundo turno. Lula contra Flávio Bolsonaro. Lula 42%, Flávio 41%, branco, nulo ou não vai votar 13%, indecisos 4%. Contra Ronaldo Caiado, Lula lidera com 42% a 37%, branco, nulo ou não vai votar 17%, indecisos 4%. Lula contra Augusto Cury. Lula tem 40%, Augusto Cury 34%, branco nulo não vai votar 21%, os indecisos somam 5%. Contra Renan Santos, Lula tem 43%, Renan tem 36%, branco nulo ou não vai votar 17%, indecisos 4%. No último cenário, Lula tem 44% contra 33% de Romeu Zema, branco nulo não vai votar 19% e os indecisos são 4%.
3: Essa é a primeira vez que a Quest pesquisa um cenário de segundo turno, incluindo aí Augusto Cury, e aí o cenário em que ele aparece nessa primeira vez nesse cenário de segundo turno, com um desempenho de 34% enfrentando um segundo turno contra Lula, é muito perto do que aparece Caiado, do que aparece Renan Santos. Então, isso mostra que, de fato, as pesquisas captaram uma mudança em relação à preferência do eleitorado em relação a Augusto Cury. Essa pesquisa foi realizada entre os dias 30 de agosto e 1º de setembro, ou seja, ontem, com margem de erro de 2 pontos percentuais para mais ou para menos. O levantamento foi encomendado pelo jornal O Globo e pela TV Globo, ouviu 2.004 pessoas em todo o Brasil. O nível de confiança é de 95%. Número de registro no TSE, 07065/2026.
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0: Agora, 4 horas mais 32 minutos. A gente, na segunda-feira, falava aqui com o Eduardo Barão sobre a volta da tensão entre Estados Unidos e Irã. Na verdade, nunca deixou de existir tensão, mas eles tinham passado um tempo sem se atacar e a situação de lá para cá se agravou. Os dois países trocaram novos ataques e o Barão, direto de Nova York, tem mais detalhes. Fala, Barão. Boa tarde.
1: Olá, boa tarde para você, para todo mundo também no Brasil. Estados Unidos e Irã voltaram a trocar ataques na maior escala militar em semanas. Washington atingiu radares, defesas aéreas e instalações da Guarda Revolucionária na região do Estreito de Hormuz. Teherã respondeu contra alvos americanos na Jordânia e no Iraque e afirma ter causado baixas, algo que os Estados Unidos negam. Depois desses novos ataques, o petróleo voltou a subir no mercado internacional. O presidente americano Donald Trump, por meio das redes sociais, disse que a região do Estreito de Hormuz está segura nesse momento. E chegou a sugerir, inclusive, uma mudança de nome. No lugar de Estreito de Hormuz, local que ficou famoso no mundo inteiro por causa desse conflito, a região passaria a se chamar Estreito Trump, algo que, evidentemente, os iranianos não devem concordar.
2: Obrigada, Barão, pelas informações. Agora 4h34 e a gente já traz informações da situação dificílima enfrentada no Nepal. Hoje completa uma semana da tragédia, aquela avalanche que foi provocada pela queda de uma parte de uma geleira, depois foi seguida de uma grande enchente com a força de um tsunami mesmo, que destruiu aquela região e com números muito impressionantes. O número de mortos já passa de 1.200 e aí 12 mil pessoas foram resgatadas, quase 300 feridas, mas há centenas e centenas, muita gente desaparecida ainda, 4 mil no total as pessoas desaparecidas. Hoje a gente tem aqui, estreando no Entre Nós, como correspondente na China, o Renan Suquevicius, que mandou as informações dessa tragédia. Infelizmente, o tema é...

0: pessoas. Vocês falaram aí os números, né? Esses números que foram atualizados hoje pelo governo nepalês. Mais de 1000 pessoas mortas. Do lado chinês, são 16 pessoas que morreram. Outras 500 pessoas que estão desaparecidas do lado do Tibete. E os dois governos estão fazendo buscas, fazendo uma ajuda para tentar resgatar pessoas ainda com vida. A situação mais delicada nesse momento diz respeito a trabalhadores de uma usina hidrelétrica que podem estar presos em túneis ali em áreas dessa usina hidrelétrica. Uma outra questão também, um desafio para os dois governos nesse momento, é tentar restabelecer as questões de ordem prática da vida das pessoas, de infraestrutura, porque a gente acompanhou uma dificuldade grande também no abastecimento de luz, tem muitas áreas sem energia e também estradas e pontes que foram completamente destruídas por causa dessas inundações. Eu continuo daqui, do outro lado do mundo, acompanhando essas informações atualizadas e conto tudo para quem estiver aqui na programação da Band News FM, para quem estiver aqui entre nós. Espero voltar também com notícias melhores. Um abraço, gente, até mais.
1: É isso, a gente também espera ter notícias melhores aí da China em breve. Obrigada, viu, Renan?
2: Agora 4 horas mais 36 minutos.

0: Seguimos falando com os ouvintes de São Paulo, ligados em 96,9 no FM, também no YouTube e na Fest TV, com uma notícia preocupante, viu, gente? Voltou a subir o número de casos de sarampo no estado de São Paulo, agora são 28. Segundo a Secretaria da Saúde, os dois novos registros foram confirmados ontem na capital paulista, até então eram 26. As ocorrências envolvem uma criança menor de um ano e uma mulher na faixa de 40 anos. Dos 28 casos registrados no estado até agora em 2026, 25 foram na capital, 2 em São Bernardo e 1 em Guarulhos, cidades da Grande São Paulo, ou seja, o foco é a região metropolitana. Desse total de 28 casos, 20 pacientes não tomaram a vacina contra a doença ou tinham um esquema vacinal incompleto. A Secretaria da Saúde informa que encerrou ontem a campanha de reforço na vacinação contra o sarampo nessas três cidades em surto, São Paulo, São Bernardo e Guarulhos. Porém, a dose segue disponível gratuitamente nas unidades básicas de saúde, de acordo com o calendário de rotina. No total, mais de 2,5 milhões de vacinas contra o sarampo foram aplicadas durante agosto em todo o estado.
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1: 4h40 agora, a Polícia Civil vai investigar como estelionato o caso da loja de vestidos de Pinheiros, na Zona Oeste de São Paulo, que está com a entrega atrasada para dezenas de noivas. Clientes da My Dress, My Vintage Dress, localizada na rua Fradique Coutinho, dizem que pagaram, mas não receberam as peças no prazo combinado. Ontem, um grupo de noivas foi até o ateliê em busca de informações. A PM foi acionada. A My Vintage

de Dress afirma que um dos problemas enfrentados pela empresa foi a alta demanda de vestidos. Eu confesso que eu leio umas notícias aqui, assim, o meu problema foi a alta demanda. Não, o problema não foi a alta demanda. O problema foi a falta de estrutura para receber todos os pedidos. A empresa aceita os pedidos, depois reclama que a demanda está alta. Toda empresa bem-sucedida vai comemorar a demanda alta. Que loucura! Então, o problema foi a alta demanda de vestidos e que para conseguir atender os pedidos, a loja física foi fechada temporariamente. A empresa diz ainda que tirou a página no Instagram do ar porque a conta estava recebendo ameaças. Segundo a My Vintage Dress, cerca de 50 pessoas entraram sem autorização ontem na loja e chegaram a retirar alguns vestidos de noiva do local. Isso é fato, isso aconteceu. Porque as noivas foram até lá, tinham prova marcada, só descobriram lá na hora que nem tinha gente, né? Não tinha ninguém responsável pela empresa para fazer a prova. E aí tinham costureiras sobrecarregadas tentando fazer um mundo de serviço e tudo atrasado. As noivas com casamento pro final de semana agora, leva o vestido que tem, leva o vestido como tá, para arrumar uma outra costureira, para tentar, né, no minuto final, correr e ter um vestido para entrar na igreja, para entrar na festa, seja onde for o casamento. O fato é que, de fato, as noivas se desesperaram quando houve, simplesmente receberam a porta na cara, a loja fechada. Quando conseguiram entrar e viram que as costureiras estavam lá dentro, tentaram resgatar algum vestido. Agora, dizer que o problema é a alta demanda, existe uma palavrinha que resolve esse problema. Não. Cliente, não posso te atender, porque pelos compromissos que eu já assumi, eu não terei estrutura, não terei condições de atender você com toda a dignidade que um cliente merece. Então, cliente, não posso te atender. Agora, a My Vintage Dress vem dizer que o problema é a alta demanda? Não, o problema chama incompetência mesmo.

0: Agora 4 horas e 43 minutos.
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2: h 45, seguimos girando, que a notícia agora para vocês: a Agência Nacional de Vigilância Sanitária autoriza o início dos estudos clínicos da vacina de RNA mensageiro contra a Covid-19 pela Fiocruz. Será o primeiro imunizante produzido com essa tecnologia no país.
3: A Marinha do Brasil alerta para a possibilidade de ressaca com ondas de até 2,5 metros no litoral entre as cidades de Santos, em São Paulo, e Arraial do Cabo, no Rio de Janeiro. O motivo é a passagem de uma frente fria.
2: Um braço armado do Comando Vermelho, conhecido como Equipe Astro, é alvo de uma operação da Polícia Civil na zona sudoeste do Rio de Janeiro. O grupo é apontado como responsável por invasões e pela expansão territorial da facção criminosa na região.
3: A Polícia Civil de Mato Grosso investiga uma quadrilha de São Paulo que furtava apartamentos de alto padrão em Cuiabá. Os bandidos retornavam ao estado de origem logo depois dos crimes. A viagem entre os dois estados fazia parte da estratégia para dificultar a identificação dos criminosos.
2: O Ceará foi o estado com o maior número de equipes medalhistas de ouro na Olimpíada Nacional em História do Brasil deste ano. 26 equipes cearenses do total foram premiadas, mais que o dobro de São Paulo, que ficou em segundo lugar com 11 equipes premiadas.
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2: A gente já volta a falar sobre a crise sem precedentes no Supremo Tribunal Federal, depois das revelações das mensagens trocadas entre Daniel Vorcaro, preso pelo escândalo do Banco Master, com o ministro Alexandre de Moraes. Hoje surgiram informações de que André Mendonça, relator do caso, também teve um encontro reservado com Daniel Vorcaro, que ele não havia revelado. Mas, nesse momento, Rodrigo Orengo, parece que está tudo calmo, calmo na sessão do Supremo, só que tem uma guerra deflagrada nos bastidores, né? O que vem pela frente, Orengo? Boa tarde, bem-vindo.
4: Muito boa tarde, Adriana. Boa tarde a todos. Sabe que o Supremo, ele tem uma sessão normal, com muito constrangimento, inclusive com Alexandre de Moraes ao lado de André Mendonça, o relator da investigação, Alexandre de Moraes, que está lá em diversos áudios, uma briga, inclusive, de bastidores entre os dois. Há um entendimento de pessoas ali próximas a Alexandre de Moraes que ele foi investigado, esse entendimento, inclusive, da Procuradoria-Geral da República, que pede nulidade dessa investigação. E, por outro lado, André Mendonça defende que seguiu os ritos, os processos, né? Agora, decisões importantes daqui para frente. Luiz Edson Fachin, presidente da Suprema Corte, precisa decidir, primeiro, sobre marcar ou não uma sessão que pode analisar um pedido de investigação de Alexandre de Moraes. Por ele ter um foro privilegiado, um foro mais que especial, isso só pode ser decidido pelo Supremo Tribunal Federal, mais precisamente pelo plenário. Os ministros precisariam se reunir para decidir se abrem ou não uma investigação, pelo menos deliberar sobre esse assunto. Marcar uma sessão pedida por André Mendonça cabe apenas ao presidente da Suprema Corte, Fachin, que hoje se pronunciou dizendo que vai agir com serenidade, mas com firmeza, mas disse que não vai ter precipitação e que vai dar uma resposta nos próximos dias. O que está acontecendo é o seguinte: joga mais para frente, tenta acalmar o clima, os ânimos dentro do Supremo Tribunal Federal diante de uma crise, como você estava lembrando, Adriana, sem precedentes, nunca houve aí uma necessidade de discutir a investigação de um ministro do Supremo no ambiente ali do plenário do Supremo Tribunal Federal, né? Então, esse é um ponto, né? Decidir se vão fazer ou não essa sessão, né, que o ministro André Mendonça pede que seja aberta e transparente. Outra questão: pedido da Procuradoria-Geral da República de nulidade das provas colhidas a partir do que a PGR entende que é uma investigação sem autorização. Esse pedido foi para o ministro André Mendonça. Ele pode decidir individualmente, de ofício. Mas o que acreditam aqui internamente é que ele jogue para o plenário, coloque para uma decisão colegiada, inclusive para pressionar que o plenário discuta o assunto. Mesmo nesse caso, caberia ainda ao ministro Luiz Edson Fachin abertura ou não dessa sessão. Né? Então, é um compasso de espera. Enquanto isso, claro, as investigações elas prosseguem. O processo aí de apuração ele é muito mais amplo, né? Porque envolve toda a trama de Daniel Vorcaro, das relações dele, não só com o ministro do Supremo Tribunal Federal, mas em outras instituições, inclusive no Congresso Nacional. É claro que um assunto como esse, quando vem a público em Brasília, as reações são imediatas. O Congresso Nacional ontem praticamente paralisou as discussões numa semana que é vista como prioritária para discutir esse assunto. Tem parlamentares de oposição defendendo, inclusive, a obstrução dos trabalhos para pressionar lá por um processo de impeachment. Já são mais de 100 pedidos no Supremo Tribunal Federal e sem sinalização de que vão andar na avaliação aí do presidente do Congresso, Davi Alcolumbre, né? São muitos pedidos e ele não vai dar encaminhamento. O Congresso Nacional está às vésperas de entrar num recesso informal até as eleições, não vai discutir sobre esse assunto. Por isso, os olhares vão continuar voltados para o Supremo Tribunal Federal.
2: Até porque, Orengo, dentro do Congresso também, tem muita gente que teve bastante intimidade com Daniel Vorcaro, né? Daniel Vorcaro não estava com uma bolsa, estava com um cofre aberto e distribuindo dinheiro que não era dele, já que ele passava, né, o rodo no dinheiro de institutos de previdência, saiu pegando dinheiro de vários estados, que era dinheiro para aposentadoria dos servidores, recheou o caixa do Banco Master e depois saía distribuindo esse dinheiro. Distribuiu para todos os lados. Então, por isso que a transparência total nas investigações, doa quem doer, é o que interessa. Eu falava aqui no começo do Entre Nós, Orengo, que transparência não tem lado, respeito não tem lado, decência não tem lado. Quem quer, de fato, ver tudo esclarecido, quer que se investigue tudo. Agora, quando a gente vê o Procurador-Geral da República citado nas denúncias, sentado na sessão de hoje, depois de ter pedido a nulidade de tudo, difícil acreditar que algo vai seguir adiante com a transparência, com a isonomia, a isenção que uma investigação deveria ter, né?
4: Sabe que a gente nota que há um processo, há um procedimento aqui, Adriana, para que as sessões, né, os protocolos continuem da mesma forma, porque a ordem nesse momento é realmente tentar melhorar o clima dentro do Supremo depois de tensões estabelecidas, até conflitos entre ministros, mas uma decisão precisará ser tomada, né? Tanto para abrir uma sessão que trate de investigação de ministros, quanto para decidir sobre um processo de nulidade.
2: Tá certo, Orengo. Eu vou mudar o que eu falei aqui no começo do Entre Nós. Eu falei que parecia uma sessão do Supremo da Suíça. É uma sessão do Supremo de Nárnia. O problema é que enquanto eles estão tentando melhorar o clima lá dentro, eles estão muito desconectados do clima aqui do lado de fora, numa vida real de um país chamado Brasil. Esse é o problema que eu acho que mostra bem esse distanciamento do Supremo ao que acontece na vida real de todos nós aqui fora. Parece, então, uma sessão do Supremo de Nárnia que está acontecendo essa tarde. Vamos seguir acompanhando. Qualquer novidade a gente volta a se falar. Obrigada, viu, Orengo?
4: Valeu, até mais.
2: Tchau, tchau.
3: Valeu, Orengo. Agora 4 horas mais 53 minutos.

0: Vai virar o reloginho para 4h54. O prefeito de São Paulo, Ricardo Nunes, sanciona a lei que proíbe expressamente o acorrentamento de cães e gatos em toda a cidade. Com a publicação hoje no Diário Oficial, a nova regra entrou imediatamente em vigor e veda práticas que limitem a integridade física de animais domésticos. A legislação estabelece a proibição absoluta de prender animais em correntes ou alojá-los de maneira inadequada. A norma também obriga a instalação de abrigos protetores contra alterações climáticas. O espaço precisa preservar os bichos de sol forte, chuva, calor em excesso e frio extremo. O tutor também deve garantir fornecimento de água limpa constante e comida apropriada, além de assegurar isolamento contra contatos de risco com outros animais agressivos ou até com doenças. A Prefeitura de São Paulo ressalta que recebe relatos de descumprimento da nova norma por meio da central telefônica 156.
1: Vamos para um outro destaque aqui de São Paulo, gente. 4 pessoas são presas em uma operação contra traficantes de drogas, isso na Grande, na região metropolitana, na Grande São Paulo. Policiais civis estiveram hoje nas ruas de Jandira, Itapevi, Cotia e Barueri. 21 mandados de busca e apreensão foram cumpridos em endereços ligados aos investigados. Os agentes apreenderam diversos veículos, incluindo modelos de luxo, além de dinheiro. Os materiais recolhidos ainda estão sendo contabilizados pelas equipes. As investigações continuam para identificar outros possíveis integrantes e tentar esclarecer a participação de cada um nesse esquema.
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0: Agora 4h57. Quem estava acompanhando o programa há cerca de 10 minutos, 15, talvez um pouco mais, um pouco menos, viu a Adriana, viu e ouviu a Adriana trazendo novidades sobre aquele caso de uma empresa, de um ateliê na Zona Oeste de São Paulo, que simplesmente está correndo o risco de não entregar vestidos de noiva a tempo. A gente trouxe essa notícia ontem, durante o São Paulo Entre Nós, ela repercutiu o dia inteiro, está repercutindo ainda. E os ouvintes da Band News FM são muito bons, viu, Adriana?
1: Muito, muito.
0: Várias pessoas mandaram mensagem para a gente está anotando o nome de todo mundo, dizendo o seguinte: olha, eu tenho vestido de noiva, eu casei, guardei, eventualmente precisa fazer um reparo simples, mandar lavar, mas se alguma ou algumas dessas noivas não conseguirem os vestidos a tempo, eu empresto o meu.
1: Ah, muito bacana isso, né?
0: A gente anotou vários contatos, por enquanto ninguém pediu, mas eu imagino que as pessoas vão tentar ali até o último. Casamento no fim de semana vai esperar quarta, quinta, mas tá tudo aqui, gente. Ontem no programa, inclusive, quando a gente trouxe o caso, ouvintes mandaram mensagem dizendo: olha, eu tô nesse bolo aí, a minha filha, minha sobrinha estão esperando o vestido. A gente não quer precisar intermediar isso porque a gente quer que as pessoas tenham o problema resolvido e que a empresa, claro, entregue. Mas se não rolar, a gente vai dar essa mãozinha aqui. Pode mandar mensagem pro 11 999 592 100.
1: É, porque claro que a noiva, quando planeja, ela tem aquele vestido dos sonhos que ela gostaria de que esse sonho fosse realizado. Mas pode ser que para algumas não dê, de fato, que não dê tempo mais de... E que essas que vão ficar na mão mesmo vão ter que correr a uma loja de última hora, achar alguma coisa...
0: Pagar uma nota.
1: Pagar caro. Então, Que gesto bacana de noivas ouvintes, noivas recém-casadas ouvintes aqui da Band News FM, de dizer que podem emprestar. Muito legal.
0: Se precisar, teve ouvinte que até mandou foto, a gente tá aqui, viu? Vestido bonito.
1: Muito bom. Vamos embora, terminou nossa primeira hora. Para quem está assistindo a gente, nós vamos até às 6 da tarde. Agora nossa segunda hora pela rádio é aqui para o público de São Paulo. Às 7h20 eu estou voltando com a transmissão simultânea do Jornal da Band para todo o país, claro, que com cobertura especial lá sobre tudo o que acontece no Supremo Tribunal Federal. Então estou esperando todos vocês. Vamos junto, Ferretti.
0: Vamos junto. Valeu, gente. Até amanhã.
1: Tchau, tchau.

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9: 5 horas em ponto no horário de Brasília.
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11: Olá, boa tarde para você. Nosso segundo boa tarde, nossa segunda hora juntos. Fala comigo, São Paulo. Fala comigo, Humberto Ferretti.
9: Fala, Adriana. Mais uma vez, boa tarde para você, para todo mundo ligado na Band News FM. Vamos juntos até às 18h, com muita prestação de serviço para quem é de São Paulo. E quem estava acompanhando a gente 5 minutos atrás, no finalzinho da edição nacional, ouviu o nosso relato de ouvintes oferecendo vestido de noiva para quem está naquele perrengue daquela empresa que não entregou. Já chegou mais gente que ouviu a situação agora e passou telefone. Deixa eu até ver o nome dela aqui. Eu ainda não anotei, viu? A Roberta Ribeiro, final de telefone 8075. Tô anotando o teu telefone, tá mandando foto, inclusive, e a gente vai mandar aqui pra produção pra, se precisar, a gente tentar destravar essa situação. Muito bacana essa história, repetindo. Não bacana o perrengue que as noivas estão passando, a gente torce pra dar certo, mas, enfim, se precisar, a gente ajuda. O WhatsApp tá aberto pra isso e pra qualquer tipo de demanda. 11-999-592-100.
11: É muito bacana esse gesto, porque o vestido de noiva é tão simbólico, representa tanta coisa, né, pra uma noiva. E você ter o desapego e, enfim, a bondade mesmo de dizer, ó, tá à disposição. Se servir pra alguém sair desse sufoco de não ter vestido pra casar no próximo fim de semana. É muito bacana. Parabéns para quem está se dispondo aí a abrir o guarda-roupa, abrir o coração e ajudar. Se surgir alguma noiva pedindo e aceitando, a gente então faz a ponte. Vamos juntos. Eu só quero falar aqui rapidamente, Ferretti, que há pouco, na primeira hora do Entre Nós, a gente trouxe também a primeira participação aqui no Entre Nós, do Renan Suquevicius, entrando lá com as informações da China sobre as operações de resgate em conjunto com o Nepal em busca de pessoas desaparecidas. São 4 mil no total. Muitos ouvintes perguntaram assim, nossa, vocês fizeram o Renan acordar de madrugada. Gente, o Renan vai entrar ao vivo com a gente sempre que tiver algo emergencial. Hoje ele entrou gravado. A gente também não massacra a pessoa, né? Assim, né? A gente castiga um pouquinho às vezes, porque a notícia às vezes pede jornadas longas. Todos nós que trabalhamos com jornalismo, com notícia, a gente muitas vezes fica numa jornada muito ampla, muito ampliada, porque de fato às vezes precisa, mas não. O Renan não estava ao vivo. Como foram muitos ouvintes que mandaram esse comentário, eu achei melhor esclarecer. Calma que o dia que a gente precisar dele ao vivo, ele acorda de madrugada lá e entra aqui ao vivo com a gente, daí a gente consegue bater papo e tal. Mas hoje ele mandou a participação dele gravada, atualizando aí a situação lá no Nepal, que é bastante grave. O número de mortos já passou de 1.200, enfim, uma tragédia terrível mesmo.
9: E hoje a gente começa o giro com os principais destaques do dia falando de esporte, porque daqui a pouquinho tem decisão na Vila Belmiro. Santos e Palmeiras se enfrentam a partir das 9h30, jogo que vale vaga nas semifinais da Copa do Brasil. Quem está acompanhando o time da casa, quem está na cola do Santos, é o Lucas Belotti. Fala aí, Belotti.
12: Acreditando na virada na Copa do Brasil, o Santos terá força máxima para o duelo de logo mais contra o Palmeiras na volta das quartas de final da competição mata-mata. O time deve ser muito próximo daquele que venceu o primeiro clássico no ano no último fim de semana, 1-0 sobre o Corinthians em Itaquera. A troca no meio-campo. Gustavinho, que iniciou a partida na Zona Leste, está com dores na coxa e não fica à disposição de Cuca, que deve optar por Oliva, marcador do tento do clássico alvinegro. Neymar e Gabigol serão mantidos como as esperanças de gol do Santos na fase de ataque. Depois do 3-0 na casa do Palmeiras na semana passada, o Peixe precisa de um triunfo por 4 ou mais gols se quiser resolver a vida ainda no tempo normal, e 3 gols para levar a decisão para os pênaltis.
11: E seguindo aqui o nosso bate-bola, então, Maurício Ferreira traz o destaque do Palmeiras.
0: O Palmeiras defende a boa vantagem conquistada no jogo de ida pela vitória por 3-0 para visitar o Santos e buscar a classificação pela décima vez à semifinal da Copa do Brasil. O time comandado pelo técnico Abel Ferreira tem os retornos de Piquerez, Alexander Barbosa e John Arias, que deixaram o departamento médico, mas justamente por essa boa vantagem, a tendência é que fiquem no banco de reservas e só sejam utilizados em caso de necessidade no decorrer da partida. Provável escalação do técnico Abel Ferreira com Carlos Miguel no gol, Giai, Murilo, Gustavo Gomes e Arthur, Marlon Freitas, Andreas Pereira, Felipe Anderson, Maurício, Flaco Lopes e Vitor Roque. A Band News FM conta tudo a partir das 8h30 da noite com a narração de Silva Júnior.
9: Nos outros destaques do dia, a Defesa Civil alerta via SMS para baixa umidade do ar em cidades do interior paulista. Os avisos foram emitidos depois de a umidade ficar abaixo de 30%, o que exige cuidados com a saúde. A população deve reforçar a hidratação e evitar a exposição prolongada ao sol. Entre as regiões afetadas estão Franca, Mirassol, Dracena, Monte Azul Paulista, São José do Rio Preto, Bebedouro e Ribeirão Preto. Em instantes, a Josélia Pegorim vai falar mais na previsão do tempo.
11: O Grupo Bandeirantes de Comunicação segue com a campanha A Band Não Se Cala para denunciar crimes de violência contra a mulher. Na Zona Leste de São Paulo, um homem é investigado por feminicídio após a ex-companheira ser encontrada morta. Os detalhes agora com a Luana Pereira.
7: A polícia aguarda o resultado de laudos periciais para esclarecer a morte de uma mulher de 35 anos no Jardim São Martinho, na zona leste da capital. Marcila de Souza Carvalho foi encontrada morta dentro de casa na manhã desta segunda-feira, com sinais aparentes de violência e um possível ferimento no pescoço. A polícia investiga o ex-companheiro da vítima como autor do crime. Eric Trajano de Oliveira, de 25 anos, afirmou aos policiais que chegou na casa de Marcila e já encontrou a mulher sem vida. A vítima já tinha feito abertura de um boletim de ocorrência contra ele por violência doméstica. O caso foi registrado como feminicídio no 50º Distrito Policial, no Itaim Paulista.
11: Gente, antes de seguir com os outros destaques de hoje, eu vou só voltar num assunto também relacionado a um feminicídio. A gente trouxe aqui ontem, no Entre Nós, a informação sobre a condenação no Tribunal de Júri de São Paulo de Leonardo Ceschini. Ele que foi condenado por matar, por um feminicídio contra a esposa Érica Ceschini. Isso aconteceu em 2021 em São Paulo. Ele matou a esposa na frente dos filhos, por conta de uma discussão de futebol. E aí, eu tô voltando nesse assunto, por quê? Porque alguns ouvintes mandaram mensagem aqui pra gente, dizendo assim, ué, mas por que é feminicídio se ele matou por conta de futebol? Às vezes eu fico um pouco na dúvida se a pessoa não compreendeu mesmo, ou se é só uma pessoa que não quer compreender e que faz um comentário como provocação. Então, mas eu acho importante considerar que é alguém que não compreende a lei, que não compreende a realidade dos feminicídios no nosso país. Esse homem que matou a esposa por conta de um desentendimento em relação a uma derrota do Corinthians para o Palmeiras, esse homem não escolheu sair na rua e enfrentar o primeiro homem do tamanho dele e brigar com esse homem, que teria alguma chance de se defender, que poderia atacá-lo também. Ele não escolheu ir para a mesa do bar, lá brigar com um homem e matar um homem ou tentar matar, que também poderia atacá-lo, por conta da insatisfação dele em relação a uma derrota do time dele. Não, ele escolheu jogar toda a fúria dele, toda a raiva dele, toda a frustração dele em função a uma derrota de um time no futebol em cima da mulher na frente dos filhos. Porque a mulher dele tem que aguentar tudo, né? Em cima da mulher joga qualquer coisa. Então, na verdade, esse é o contexto. É justamente isso que define o que é um crime de feminicídio. É o homem, numa relação afetiva, numa relação familiar com a mulher, ele projeta sobre ela todas as suas frustrações, ódio, toda a sua, o seu sentimento de ciúme, de posse, de dominação. Porque se ela torce para um time que não é o dele, como assim ela ousa torcer para um time que não é o dele e ficar feliz porque o time dela venceu? Esse é o contexto em que os crimes de feminicídio acontecem. E é justamente porque no Brasil todos os dias mulheres são mortas nesse contexto em que os companheiros, maridos ou ex-companheiros simplesmente jogam sobre as mulheres todo o seu ódio e fúria, é que existe uma lei sobre feminicídio no Brasil. É que esse crime foi tipificado para a gente tentar acabar com essa mazela. Agora, se uma pessoa que está me escutando nesse momento não acha grave um marido matar a mulher na frente dos filhos porque ele ficou com uma raiva fenomenal que ela não torce para o mesmo time que ele e não acha que isso é grave, então não sei o que essas pessoas podem achar grave.
9: Vai continuar preso o tenente-coronel suspeito de assassinar a própria esposa em São Paulo. Quem tem os detalhes é o Matheus Jung.
13: A quinta turma do Superior Tribunal de Justiça ainda não tem data para julgar o pedido de habeas corpus do tenente-coronel da PM acusado de matar a esposa em São Paulo. Em decisão proferida na semana passada, o ministro Reinaldo Soares da Fonseca considerou que o oficial Geraldo Leite Rosa Neto pode interferir na produção de provas e negou a soltura do acusado. A defesa pede que o policial seja solto com imposição de medidas cautelares, alegando que o oficial está cooperando com as investigações. Ele é acusado pelo feminicídio da esposa e também PM Gisele Alves Santana, em fevereiro, dentro do apartamento do casal no centro de São Paulo.
11: Apesar do número de casos de sarampo em São Paulo subir para 28, a prefeitura confirma o fim da campanha de vacinação contra o vírus na cidade. Detalhes agora com a Carolina Ercolim.
14: A partir desta quarta-feira, a oferta das doses deixa de ser indiscriminada e volta a obedecer o esquema de rotina, com um público específico para cada faixa etária em todas as UBSs. São dois novos casos de sarampo confirmados na capital paulista, de uma criança com menos de um ano e de uma mulher na faixa dos 40 anos. As notificações ocorreram em julho e agosto, e as duas ocorrências estão relacionadas a cadeias de transmissão identificadas e acompanhadas desde então. Segundo a Prefeitura da capital, São Paulo tem cerca de 700 casos de sarampo sob investigação, e a confirmação de novos não justifica, por hora, a manutenção da campanha orquestrada pelas esferas federal, estadual e municipal. O esquema vacinal recomendado pelo Ministério da Saúde prevê duas doses, a primeira aos 12 meses com vacina tríplice viral e a segunda aos 15 meses com a tetraviral. Pessoas de 1 a 29 anos devem ter duas doses da tríplice viral, enquanto adultos de 30 a 59 anos devem ter pelo menos uma. E são essas pessoas que podem procurar os postos de saúde para se vacinar agora.
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11: Josélia Pegorim já está entre nós para falar. Esquentadinha amanhã, né? Uma esquentadinha no meu melhor mineirês, hein, Josélia?
16: Isso. Então, boa tarde, Adriana. Boa tarde, Ferretti. Olha, então, presta atenção nessa esquentadinha, porque ela é enganosa. Vamos dizer
9: isso. É fake.
16: Tá? É fake. É assim, é muito rápida, é fake, e depois vai vir uma... Nós vamos ter uma queda de temperatura bem acentuada no feriadão, tá? Então, assim, não fica com a esperança, bom, vou ter um fim de semana super legal. Gente, o fim de semana é com chuva e queda de temperatura acentuada. Então, quinta-feira, no estado de São Paulo, vamos ter um montão de sol de manhã cedo, há risco de formação de nevoeiro, tá? Na Grande São Paulo, Vale do Paraíba, Vale do Ribeira, mesmo pelo interior, assim, trechos de baixada, sabe, de rodovias, nos trechos de baixada, também pode ter. Mas vai ser uma quinta-feira bem bonita de sol, a gente já tem um pouco ali de... Na verdade, tem bastante nebulosidade na Baixada Santista agora, litoral norte, mas amanhã o sol também aparece. Então, hoje nós chegamos aos 22 graus, e amanhã tem previsão de 12 a 26, então tá frio de manhã cedinho, né? E é por isso esse frio de manhã cedinho que tem chance de formação de nevoeiro. Na sexta-feira vai esquentar mais, 27 graus, tá? Mas tem chance de pancadas de chuva. Na região da Grande São Paulo, nós vamos pensar em pancada de chuva para noite só. Tá, assim, não é uma coisa de a sexta-feira vai ser complicada, não. Mas em áreas da divisa com o Paraná, já pode ter pancada de chuva de tarde. O problema é que isso é pancada de chuva da nova frente fria que estará chegando. Então, no fim de semana, essa frente fria estará avançando sobre o sudeste, o centro-oeste do Brasil, e ela vem trazendo muita chuva. Tá? Então, assim, um sábado que pode ter chuva forte no estado de São Paulo, domingo também vai ter muita chuva, e aí, junto com o ar frio, aí cai a temperatura, e a segunda-feira vai amanhecer gelada. Como assim? Está acabando o inverno. Pois é, uma baita de uma massa polar. É, na segunda-feira, para vocês terem uma ideia, feriado, previsão é de 10 graus para a cidade de São Paulo. Então, assim, a gente vai falar mais disso quando chegar amanhã, na sexta-feira, mas, sabe, só curte esse solzinho, esse calorzinho, tá? Mas já pensando que vai esfriar e não vai ser pouco.
11: Esse calorzinho bem passageiro. É, eu já botei as manguinhas de fora hoje, achando isso que amanhã é fake, eu ia botar a camisetinha. Então já vi que...
9: Esquece.
11: Esquece.
16: Não, mas... amanhã você vai botar a camisetinha. Adriana, amanhã tudo bem. O problema é pensar em fazer a mala pro fim de semana prolongado, entendeu?
11: Então, Joseli, falando... falando na mala pro final de semana, eu tô devendo uma resposta aqui pro ouvinte muito fiel. Porque, olha, já tem uns 3 dias que ele tá perguntando, eu tô dando uma roladinha nele. Eu falo assim, não, calma, vamos deixar chegar mais perto o feriado. É o Thiago que vai pra Boituva no final de semana agora do feriadão. E ele falou assim, olha, é feriado em Boituva, é aniversário da cidade, vai ter rodeio. Ih, pelo jeito...
16: Ai, não.
9: Barro pra todo lado.
16: Gente, olha, assim... Gente, é o seguinte, imagina, a minha expressão, né? Mas acontece que é o seguinte, vai ser um feriado tão, tão trabalhoso, sabe? Porque tem muita chuva. Muita chuva para tudo quanto é lado. Não é chuva só no estado de São Paulo, entendeu? Então, assim, mas no estado de São Paulo é chuva generalizada. Essa frente fria, ela vem, assim, com força, né? Então, por exemplo, no sábado, de manhã cedinho, ainda não deve estar chovendo em Boituva, mas, assim, ainda de manhã, antes do final da manhã, já tá, começou a chover, né? E aí essa chuva só vai aumentando. Assim, a gente está preocupado, assim, com algumas chuvas de forte intensidade durante o domingo, assim, tempestade, sabe? Coisas que podem causar assim, complicações, tá? E depois daquelas temperaturas. Então, assim, não tem margem de negociação. Sinto muito.
11: Tá certo. Olha, gente, quando ela fala vai ser trabalhoso o final de semana, eu já tô vendo ela preocupada aí com os fenômenos que causam transtornos. Eu senti aí que temos que nos preparar. Mas, de qualquer forma, Joseli, a gente sugere aí pro Thiago, então, preparar uma broa, um cafezinho quente. Talvez seja melhor reunir os amigos do que exatamente o rodeio, dependendo das condições lá em Boituva. E a gente conclui, então, porque a gente, eu e Ferrete, ficamos aqui assim, a Joseli é de onde mesmo? Porque aqui tem agora uma mineira e um...
9: Caipira, lá um do interior do estado.
11: Você
9: sabe por que eu...
11: paulistano, não, paulista. Paulista.
9: Você sabe por que eu perguntei? Porque o Marcelino mandou mensagem aqui dando risada e falando o seguinte, muito bom ouvir a Joseli dizendo, presta atenção.
11: Presta atenção, menino.
16: Ah, presta atenção. Então, vamos lá. Olha só.
11: Falei que ela era mineira,
16: eu
11: né?
16: Eu nasci...
9: É um bom palpite.
16: No norte do... Não, pois é. Eu nasci no norte do estado do Rio de Janeiro. Tá? Mas com um pezinho em Minas, assim. Então, assim, muito perto de Minas Gerais. E aí, eu vim pro estado de São Paulo, junto com a minha família toda. Eu tinha 11 anos de idade. Tá? Então, assim, eu me considero uma paulistana adotada. Né?
11: Eu também.
16: Porque, e assim, mas vou muito para Minas. Tenho uma irmã que mora no sul de Minas, então, assim, eu vou muito para Minas, né? E
11: nossa,
16: aí, esse mineirês é uma coisa que já tá incorporada.
9: Tem um mineirês aí.
16: Ó, posso falar uma coisinha aqui?
11: Sim, claro.
16: Que é uma sugestão, uma coisa muito legal. Ontem eu não estive com vocês, né? Porque eu viajei para São Paulo para assistir a pré-estreia de um filme muito legal que vai estrear amanhã, tá? A estreia nacional dele. E ele chama Pressão. E é o seguinte, por que que... Bom, tem tudo a ver, a Climatempo estava junto nesse filme aí e tal. Porque é o seguinte, esse Pressão é um filme que vai falar sobre o problema da previsão meteorológica para o dia D. o dia da invasão da Normandia, que pôs o começo do fim da Segunda Guerra Mundial. Então, assim, é extremamente interessante, vale a pena, é um filmaço, sabe, de não sair da cadeira, né, e vai falar justamente sobre a problemática, que era um problema muito sério, a previsão meteorológica para a invasão da Normandia. Só para vocês terem uma ideia, a previsão meteorológica mudou o dia da invasão. Tá? Então, assim, vai ver, porque é um filmaço. Ah, vocês vão gostar.
11: Que bacana, viu? Josélia Pegorim fala muito de tempo legal. E fala de cinema também, tá pensando? Presta atenção!
9: Presta atenção, opa, pô!
16: A gente fala muito, adoro cinema, adoro.
11: Pra tem mim, eu vou continuar considerando que você é mineira. Um beijinho pra você, tá?
16: Um beijo, querida, até amanhã!
11: Beijo, tchau.
16: Até
11: tchau,
16: amanhã, Josélia. Beijo, tchau.
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9: Agora 5 horas mais 23 minutos. Hora de saber como é que tá a volta para casa do paulista, do paulistano. Fala aí, Débora Mendonça. Boa tarde.
20: Oi, Ferrete, Adriana, uma ótima tarde. Na zona sul, bloqueio total da Guilherme do Mont Vilares no sentido bairro. Quadra longa, a primeira, a partir da professor Francisco Morato. Ali houve uma perseguição policial após o furto de canetas emagrecedoras de uma farmácia da região. Os criminosos trocaram tiros com a polícia, foram feridos e socorridos aos hospitais da região. Polícia Militar ainda no local e com o trânsito bloqueado totalmente ali no sentido bairro, nesse início da Guilherme Dumont, trânsito desviado pela rua Doutor Luiz Miliano, essa congestionada. Para quem vai em direção a Francisco Morato, aí nada para evitar, espera somente mais demorada no semáforo. 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
20: Trânsito congestionado demais no Rodoanel. A pista externa tem reflexo de ocorrência no quilômetro 29, aproximação a Regis Bittencourt, já para desde o 23, antes da Raposo Tavares. Se 6 quilômetros, um estacionamento. Caminho não está fácil pela Marginal do Pinheiros, mas é até uma alternativa melhor. E a partir da Marginal do Pinheiros, o motorista segue pela Francisco Morato ou pela Eliseu de Almeida, no sentido da Regis Bittencourt, com melhores condições. 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
11: Agora são 5 horas e 28 minutos. Sempre que termina a participação da Josélia aqui no Entre Nós, continuam chegando mensagens para saber mais detalhes. Então, assim, chegaram mensagens de pessoas querendo saber do clima no litoral de São Paulo para o feriadão. Gente, a Josélia falou que é chuva generalizada, esparramada pelo estado inteiro. A gente vai conversar com ela de novo pelos próximos dias e ficamos devendo. Muitas pessoas cobraram. E o Rock in Rio, Adriana? É verdade, gente. Vai ter Rock in Rio. A gente fala com a Josélia sobre isso amanhã. Mas vamos seguir falando de informações sobre o clima ainda, né, Ferretti?
9: Vamos seguir. Até porque até o fim do ano, o Brasil pode enfrentar 6 ondas de calor. A gente tem 4 meses. Setembro, outubro, novembro, dezembro. É, bastante calor por aí. 6 ondas, de acordo com o Centro Nacional de Monitoramento de Alertas e Desastres Naturais. E para lidar com os efeitos da mudança climática, o governo de São Paulo lançou um plano de preparação e resposta ao Super El Niño. A Secretaria da Saúde do Estado dividiu as instruções entre as principais ameaças, as prioridades e a dimensão do impacto. As diretrizes valem para o estado inteiro, 645 cidades. A coordenadora de Vigilância em Saúde do Estado de São Paulo, a Regiane de Paula, fala da importância de estar atento para o público que será o mais afetado.
28: A gente tem uma população toda a ser cuidada, mas a gente tem principalmente uma população de crianças e de idosos que precisam de um cuidado extra, de um cuidado a mais, para que a gente possa ter uma resposta. Essa resposta não é só da Secretaria de Saúde, é também da Defesa Civil, é também de toda a secretaria, todas as secretarias que têm trabalhado conosco. Então a gente precisa ter sempre essa medida, esse cuidado.
9: As autoridades preveem ondas de calor, baixa umidade, chuva concentrada e ventos fortes em São Paulo. Esse plano foca também no reforço ao combate de doenças causadas pela contaminação da água e arboviroses. São elas dengue, chikungunya e febre amarela, que são causadas por insetos, e tem ainda diarreias, leptospirose e hepatite. Cada parte do estado pode ser afetada de uma forma diferente, por isso o governo trabalha em conjunto com as secretarias municipais, também de forma individualizada, com foco em cada necessidade. É o que explica a Regiane de Paula, que é coordenadora de Vigilância em Saúde de São Paulo.
28: Nesse momento, a gente fez o lançamento do plano e, a partir de agora, os municípios, junto com as suas regionais, grupos de vigilância epidemiológica e sanitária, vão fazer os seus planos para que eles possam saber quem é sua referência e sua contrarreferência, de que forma eles vão trabalhar num cenário que pode ser um cenário de fortes temperaturas, onde precisa de hidratação. É uma situação que vai depender do que vai acontecer, mas a gente está com todas as coordenadorias trabalhando em conjunto, inclusive com assistência farmacêutica, para não faltar medicamento para nenhum paciente.
9: O El Niño aquece as águas do Pacífico Equatorial e altera a temperatura do oceano, que modifica a circulação da atmosfera e pode mudar também o padrão de chuvas e temperaturas em diferentes partes do mundo. O fenômeno ocorre de maneira irregular, geralmente a cada 2 a 7 anos. O último período registrado foi entre 2023 e 2024 e foi o mais quente já registrado no mundo. Eu até entrevistei hoje uma especialista para falar da projeção para o estado para as próximas semanas, focando em nível de reservatório, e de fato há uma preocupação, porque pode chover mais? Pode ser que sim, pode ser que não. E mesmo que chova mais, o consumo, se tiver esse calorão todo, tende a aumentar. E a gente não sabe se a conta eventualmente vai fechar, portanto, pode estar frio, pode estar calor, vale sempre aquele registro nosso aqui, né? Se dá para economizar água, economiza, porque o cenário inspira cuidados.
11: Quando a Josélia falou da chuvarada que vem aí pelos próximos dias, no feriadão, no final de semana, alguns ouvintes registraram: ah, mas então é bom para as represas. Pode ser bom, mas momentaneamente, se a gente vai viver esse super El Niño com todo esse calorão aí para frente, de fato a gente pode ficar numa situação bastante complicada, porque os reservatórios seguem ainda baixos para o que deveriam estar nesse momento, né?
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0: sou Humberto Ferretti e quero convidar vocês para
1: agora 5 horas mais 34 minutos. A Débora Mendonça está de volta para falar sobre a marginal do Rio Tietê, que normalmente nesse horário é travada. Será que hoje está diferente? Conta aí, Débora.
0: No mundo, inclusive com a participação dos colunistas, o Rodrigo Flamengo, direto de Brasília, e também com o noticiário internacional, o Eduardo Barão, direto de Nova York, e o Felipe Kine, direto da Europa.
2: Bloqueando parcialmente a expressa antes da ponte da Casa Verde. A central muito prejudicada também e a local sendo melhor opção até a Vila Guilherme. A partir deste ponto, aí as pistas se alternam numa condição bem difícil até a saída para Dutra e depois da Dutra, melhor ficar na local até Aricanduva. 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
7: Agora são 5 horas e 35 minutos e a gente vai falar de uma coisa muito bacana. A 21ª Mostra Mundo Árabe de Cinema. A Adele Rubichet está aqui para trazer os dados para a gente, as informações. São muitos filmes, né, Adele?

0: A presidente do Instituto de Cultura Árabe, Natália Calfatti, explica o que o público vai encontrar.
1: Apesar do conflito, das guerras, das temáticas como as migrações estarem presentes e perpassarem todos os filmes, a nossa preocupação é mais em relação ao aspecto humano. Nosso objetivo é trazer esses dramas individuais, essa estética e ter como propósito também se reconhecer nesse outro, para que mesmo nós, brasileiros, possamos olhar para esse outro, para suas particularidades e nos desconstruirmos assim da nossa própria identidade.
0: O curador Arthur Jafete explica o que torna esse cinema diferente do que a gente encontra no circuito comercial.
2: Se encontram cinematografias às quais normalmente tem pouco acesso. Mas o mais interessante não apenas essa raridade, a possibilidade de entrar nessas sociedades, estudá-las através do olhar dos próprios cineastas. Em vez de conhecer o Sudão pelas notícias de guerra, vemos uma família, uma plantação de algodão. O país deixa de ser uma manchete e passa a ser uma experiência humana.
0: A sessão de abertura é hoje, às 8 da noite, e gratuita. Os ingressos podem ser retirados uma hora antes, a partir das 7, na bilheteria. Os ingressos custam entre R$ 8 e R$ 24,00, com meia entrada disponível. Isso para os próximos dias, porque hoje é gratuito. A programação completa está em mundoarabe2026.icarabe.org. O Cine Sesc fica na Rua Augusta, 2075, na Cerqueira César.
3: Valeu.
4: Valeu, Adeli.
3: Obrigada.
4: Agora 5 horas mais 38 minutos.
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8: Olá pessoal, aqui é a Sheila Magalhães e eu estou no ar de segunda a sexta-feira com o Jornal Band News junto.
4: Agora 5 horas mais 40 minutos, estou de olho no mapa aqui da cidade de São Paulo, gente.
8: É claro,
4: não tem um número aqui para medir a situação geral do trânsito, mas assim, mesmo sem dar aquele zoom no mapa, parece muito ponto vermelho aqui.
8: Quarta-feira, dia de presencial para muita gente, análise econômica com a Juliana Rosa.
4: Notícia boa, tem um trecho, pelo menos uma parte, vai, da marginal do Rio Pinheiros, que tem trânsito tranquilo neste momento, no sentido Zona Sul, do Cebolão até depois da Raia Olímpica da USP. Passou um pouquinho a ponte Cidade Universitária, aí trava e vai travado até depois do Muro do Jockey, aí anda um pouquinho e aí não tem jeito. Mais pra Zona Sul, região do Panambi, o trânsito fica complicado. Do outro lado, gente, marginal do Rio Pinheiros, no sentido Cebolão, tá tudo ruim, mas tudo ruim. Lá na ponte estaiada o trânsito trava, mas aparece aqui para mim aquele vermelho mais escuro no mapa, mostrando que a situação de fato é muito ruim e vai travado até quase no Parque Vila Lobos. Depois do Vila Lobos, melhora um pouquinho, mas ainda tem congestionamento, um trânsito menos intenso, só vai melhorar no Cebolão e no comecinho da marginal.

0: final do Rio Tietê, que tem problemas também, como a Débora Mendonça já explicou há pouco. Para quem quer fugir da Marginal do Pinheiros no sentido do Cebolão, a Faria Lima tem trânsito ruim, mas depois ali, gente, Pedroso de Moraes, Fonseca Rodrigues, Gastão Vidigal, que é a avenida do Ceagesp, ou da Ceagesp, que é a central de entrepostos, por ali tá tudo livre, é uma bela alternativa para escapar da Pinheiros.
1: Cinco horas e 41 minutos. Antes de girar os principais assuntos desse momento para vocês, só falar com o ouvinte que está acompanhando a gente pelo YouTube. Vários mandaram mensagens aqui para a gente de que a gente está com áudio duplicado no YouTube. Esse problema já tinha se repetido em outros momentos, né, Ferretti? A gente está tentando compreender exatamente o que está acontecendo para resolver o mais breve possível, mas pedindo desculpa por isso, porque quem está acompanhando a gente pelo YouTube está com esse probleminha aí. Mas vamos tentar, a gente segue aqui com as notícias para você ficar bem informado. O governador de São Paulo, Tarcísio de Freitas, candidato à reeleição, defende investigações contra o ministro Alexandre de Moraes, do STF, e também o senador Flávio Bolsonaro, do PL. O político do Republicanos disse ser a favor de toda a transparência e que ninguém está acima da lei. A declaração foi feita hoje durante visita às obras de ampliação da linha 2 verde do metrô. Bom, daqui a pouquinho a gente recupera então a fala do governador de São Paulo, Tarcísio de Freitas. Já sigo aqui com outro posicionamento do candidato do PT ao governo de São Paulo, Fernando Haddad, questionou por que o processo envolvendo o senador Flávio Bolsonaro segue em sigilo no STF. Ontem, o ministro André Mendonça derrubou o segredo na ação que envolve o colega Alexandre de Moraes, que aparece trocando mensagens com o dono do Banco Master, Daniel Vorcaro. Em agenda na cidade de Santos, o petista disse que a divulgação de informações não pode acontecer de maneira seletiva. Mais cedo, em entrevista à TV Tribuna, Fernando Haddad afirmou que o resultado das eleições de outubro não vai interferir na construção do túnel que vai ligar as cidades de Santos e Guarujá.
2: O presidente Lula, que chamou o governador para uma mesa de negociação, perguntou para ele qual é o seu sonho de consumo. Ele falou o trem Intercidades para Campinas, que é um projeto do Alckmin, que precisava de dinheiro federal, e o túnel Santos-Guarujá, que é quase do tempo de Dom Pedro II. E ele vai se tornar realidade. Acabou. Está licitado, está com dinheiro carimbado, o Porto está botando dinheiro, o governo federal está botando dinheiro, o BNDES está financiando o resto da obra. Ele é uma realidade.
1: Bom, falando agora dos outros candidatos, ainda hoje o candidato do PCB ao governo de São Paulo, Carlos Machado, conversa com eleitores do Terminal Bandeira, na região central da capital. Vera Lúcia, do PSTU, concedeu entrevista mais cedo. Vivian Mendes, do Unidade Popular, policial Edjane, do Agir, e Isadora Dias, do PCO, não tiveram compromissos de campanha hoje. E agora sim a gente vai escutar, então, o governador de São Paulo, Tarcísio de Freitas, candidato à reeleição, defendendo transparência nas investigações do Supremo, tanto para Alexandre de Moraes, quanto para o aliado Flávio Bolsonaro.
3: Sou favorável a toda a transparência, toda a quebra, toda a divulgação. Eu acho que a gente só vai retomar a confiança nas instituições a partir do momento que você tiver transparência, investigação profunda, responsabilização. Tudo que está oculto tem que ficar claro, sabe? Aliás, nada fica escondido por muito tempo. E é bom que tudo apareça, que todos os esclarecimentos sejam dados, que todas as investigações sejam feitas e que as responsabilizações aconteçam.
0: E saindo do cenário eleitoral, mas nem tanto, a nova crise no STF, em meio à campanha, reorganiza a direita em atos marcados para o 7 de setembro em São Paulo. Quem tem os detalhes é a Carolina Ercolim.
4: O pedido de impeachment do ministro Alexandre de Moraes dá novo fôlego às manifestações na Avenida Paulista, convocadas para o próximo 7 de setembro por organizações de direita. Nos últimos dias, políticos e lideranças religiosas já têm usado as redes para mobilizar apoiadores com críticas à economia e à defesa da mudança no comando do país. Eu apurei com lideranças que, com a exposição da relação próxima entre o magistrado do Supremo e o ex-banqueiro Daniel Vorcaro, a pauta que une historicamente esse campo político foi revigorada e pode mobilizar um público maior. De olho na data que vem se tornando símbolo das manifestações bolsonaristas, o Partido Liberal reservou a Avenida Paulista e realiza um ato de campanha presidencial de Flávio Bolsonaro a partir da 1:30 PM. O Novo, além de convocar apoiadores, protocolou mais um pedido de impeachment e uma notícia-crime contra Moraes por tráfico de influência e obstrução de investigação. A Polícia Militar recebeu 4 pedidos para manifestações na Paulista no feriado da Independência. Segundo a Secretaria de Segurança Pública, a autorização leva em conta a ordem de comunicação prévia dos atos e o antagonismo entre os movimentos. Uma reunião prévia com batalhões e órgãos de trânsito determinou a distribuição dos atos, todos organizados pela direita, a partir das 10 da manhã. A esquerda mobiliza apoiadores em outro endereço. O Grito dos Excluídos está previsto para a Praça da Sé, com deslocamento até o Largo São Francisco a partir das 7 da manhã. A campanha do presidente Lula e do candidato ao governo de São Paulo, Fernando Haddad, ainda não confirmaram se vão participar do evento na próxima segunda-feira.
1: A prefeitura ainda estuda o local que foi interditado na Avenida do Estado por causa de um afundamento do asfalto. Luana Pereira.
5: A CET ainda monitora o trânsito na Avenida do Estado, na Zona Norte de São Paulo, por causa de uma interdição de faixas próximo à Estação Armênia do metrô. O local tem restrições desde julho por causa de um afundamento na região da Ponte Pequena. A interdição afeta o trecho entre as ruas Tapajós e Luiz Pacheco, no sentido de Santana. A via segue com as duas faixas da esquerda, a faixa azul e a ciclofaixa bloqueadas. A Prefeitura de São Paulo afirma que está aprofundando os estudos técnicos realizados no local para determinar a melhor solução definitiva no trecho.
0: Agora, 4:05:47, mensagem que chega agora do ouvinte, cadê o nome dele? O Fernando, de São Bernardo do Campo. Ele está falando sobre um incêndio em prédio na Avenida Senador Vergueiro, em Rude Ramos. Quem nos acompanha com imagens agora vê uma fumaça escura, um prédio baixo, na verdade a fumaça sai de trás de um prédio pequenininho. A gente não consegue ver se é exatamente esse prédio que está pegando fogo ou se é um prédio que está atrás. É um imóvel de 3 andares, fogo pegando agora, aparentemente um incêndio recente, muita fumaça preta, e a gente obviamente vai atrás dos detalhes. Avenida Senador Vergueiro, no bairro Rude Ramos, em São Bernardo do Campo. Obrigado, Fernando, pela mensagem. Dando sequência, a Polícia Militar vai reforçar a segurança nos caminhos que levam à Aparecida, no interior paulista, a partir de hoje. Cerca de 10 milhões de romeiros são esperados daqui até novembro no chamado Circuito da Fé, que reúne também as cidades de Guaratinguetá e Cachoeira Paulista. Mais de 2 mil PMs estarão nos locais de grande concentração de pessoas, pontos turísticos, áreas de interesse religioso e nas principais vias de acesso aos municípios. A Igreja Católica celebra no dia 12 de outubro o dia da padroeira do Brasil, Nossa Senhora Aparecida. Mais ou menos um ano atrás eu estava num caminho desse. Fui de São Paulo a Aparecida, 201 quilômetros.
1: Você fez caminhando?
0: Fiz. Eu terminei, fez um ano no sábado, dia 30 de agosto do ano passado, 7 dias. Existe um roteiro, são vários os roteiros, sim, né? Sim. Muita gente vai pela Via Dutra, que eu nunca fiz, mas não recomendo, porque é perigoso. É a Via Dutra, é a ligação de São Paulo com o Rio de Janeiro. Tem acidente, enfim. Mas tem um roteiro que sai de Mogi das Cruzes, 201 quilômetros, 7 dias. Pezinho aguentou bem, cansou, mas aguentou bem.
1: Mas é bastante, hein?
0: Bastante.
1: É, mas muitas pessoas fazem essa caminhada, né? Tem que tomar muito cuidado quem pega as estradas, bem, né? Porque, e não necessariamente só a Dutra, porque às vezes você pega estradas menores, sim, dentro de municípios, mas estradinhas,
0: de sinal, pista
1: às
0: simples,
1: vezes pouco sinalizadas, às vezes as pessoas acham que ali podem acelerar um pouquinho mais, que não tem movimento essa estrada, então tem que tomar cuidado.
0: Ah, confesso porque... que às vezes acontecia de passar alguém muito perto e a gente dá aquela xingadinha, né? Pô, não viu que a gente tá aqui, mas... deu tudo certo, mas tem o perigo também.
1: É, tem que tomar cuidado, mas é, enfim, é uma jornada de fé para muita gente muito bonita, né?
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6: Eu falava há pouco do Rodoanel, com ocorrência na pista externa, quilômetro 29, o congestionamento não para de aumentar por ali, já são 10 quilômetros de fila. Então, desde o Carapicuíba até a aproximação ao acesso a Regis Bittencourt. O problema não é na alça de acesso. O motorista que faz o ingresso na rodovia Regis Bittencourt agora, inclusive, tem uma boa condição nessa passagem por Embu. A pista interna do Rodoanel, entre a Regis Bittencourt e a Castelo, segue com boas condições. 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
2: 5:52, a Débora Mendonça está de volta. Problemas na Via Dutra. Fala, Débora.
3: A Dutra estava com ocorrência há pouco, ainda no sentido da marginal do Tietê, o trânsito comprometido próximo a Fernão Dias, tudo liberado por ali. É só chegar da ponte do Tatuapé que tem redução de velocidade. Agora, para quem vai em direção ao Rio de Janeiro, congestionamento do quilômetro 224 até o 220 na Expressa e a pista local parando já a partir do quilômetro 221 até o 216. Muito ruim a Dutra agora nessa passagem por Guarulhos. No sentido marginal do Tietê, também a pista local ruim, do 217 até o 220, o que inclui a saída da L. Smith. L. Smith, no entanto, na saída dos terminais em direção à Dutra e Ayrton Senna, com boas condições. Quem vai para os terminais tem lentidão do quilômetro 2 ao 3 da L. Smith. 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
4: Gente, reta final aqui do Entre Nós, mas dá tempo da gente falar de saúde, sobre sarampo, porque aumentou o número de casos de sarampo em São Paulo, subiu para 28 agora. Mas apesar disso, a prefeitura confirma o fim da campanha de vacinação contra o vírus na cidade. A partir desta quarta, a partir de hoje, a oferta das doses deixou de ser indiscriminada e agora volta a obedecer o esquema de rotina, com público específico para cada faixa etária em todas as unidades básicas de saúde. São dois novos casos confirmados na capital, de uma criança com menos de um ano de idade e de uma mulher na faixa dos 40 anos. As notificações ocorreram em julho e agosto, e as duas ocorrências estão relacionadas a cadeias de transmissão identificadas e acompanhadas desde então. Segundo a coordenadora de imunizações, Luciana Orsini, São Paulo tem cerca de 700 casos de sarampo sob investigação, de suspeita de sarampo, né, sob investigação. E a confirmação de novos casos não justifica, por hora, a manutenção da campanha orquestrada pelas esferas federal, estadual e municipal.
5: Esses casos eles já estavam fazendo parte da cadeia de investigação, né? E todas as medidas preconizadas para qualquer caso suspeito notificado, elas são realizadas. Então é feita uma intensificação vacinal no entorno desses casos. Então tudo isso continua sendo realizado. E continuamos em busca do público elegível, principalmente das crianças.
4: As crianças justamente que são as mais vulneráveis, né? Que tem que cumprir ali rigorosamente a previsão da carteirinha de vacinação para deixar tudo em dia. Orsini reforça então para a gente agora o calendário para vacinação contra o sarampo para o público que procurar os postos a partir de hoje.
5: Como é que acontece agora? A vacinação volta a seguir as orientações do calendário. Então, as crianças menores de 12 meses, aquelas crianças entre 6 meses e 11 meses, precisam receber a dose zero. Pessoas entre 1 ano e 29 anos de idade precisam ter duas doses da vacina e pessoas entre 30 e 59 anos de idade precisam ter pelo menos uma dose da vacina. Possivelmente pode ter pessoa que ainda, né, ontem não deixei para hoje, enfim, pode procurar, vão receber essa orientação de que a campanha encerrou.
4: Bom, gente, então só para reforçar, criança, não tenha dúvida, criança tem que ter bebezinhos, nós estamos falando dos bebês, três doses, a dose 0, a dose 1, que é com 12 meses, e a dose 2, com 1 ano e meio. Então, os adultos é que estavam todos convocados para ir até os 59 anos, é que esses agora têm que ter certeza absoluta que tem pelo menos uma dose, dos 30 aos 59 anos. Se você tem dúvida, é melhor ir tomar a sua dose. Mas se você tem certeza que tomou pelo menos uma dose agora, então você está dispensado. Dos 28 casos confirmados no estado, 25 foram registrados entre moradores da cidade de São Paulo, 2 em São Bernardo do Campo e 1 em Guarulhos, na região metropolitana. A capital concentra quase 90% dos casos registrados no estado. Mais de 2 milhões e 100 mil doses foram aplicadas durante a campanha de vacinação na cidade, cerca de 20% do público elegível.
2: Pouco, né?
4: Pouco.
2: Podia ser mais.
4: É, pouco. Mas vamos seguir essa nova orientação agora e acreditar que vai funcionar. Se houver uma nova convocação para todo mundo de novo, a gente vai falar aqui e explicar tudo direitinho.
2: E só rapidamente, antes do encerramento, reforçar o convite. Hoje tem transmissão na Band News FM, clássico paulista pela Copa do Brasil. A bola rola às 21h30, Santos e Palmeiras, valendo vaga na semifinal. A situação do Palmeiras está encaminhada, venceu o primeiro jogo por 3-0, mas não tem nada garantido.
4: Vamos embora?
2: Bora.
4: Chegou ao fim entre nós, 7h20, eu tô voltando com a transmissão simultânea do Jornal da Band, espero todos vocês, obrigada demais pela companhia, e agora?
2: Agora vem o É da Coisa, vem aí o Reinaldo Azevedo, gente, a gente volta amanhã às 16h aqui na Band News FM, no Entre Nós.
4: Beijo pra vocês.

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0: 18:02 no horário de Brasília. Começa agora para todo o Brasil mais uma edição de O É da Coisa. E se a coisa parece confusa, atrapalhada mais do que nunca, vem para cá que a gente desatrapalha. Milhões de pessoas acompanham o programa pelo Tile, pela Band News TV, LG Channels, TCL Channels, Samsung TV Plus, canal 2043 e, claro, como já faz parte, já se tornou um clássico na introdução deste programa, e, claro, lá na caverna do Unhudo, que é a anticaverna do Platão. Porque, rei, você não gosta do Platão? É que o Platão tem alguns problemas, vale bem. Não, gosto, claro.
1: Tem o seu valor, né?
0: É, mas tem o seu valor. Então, mas tinha seus problemas. Né? Vamos expulsar poetas da República, porque não sei o quê. Vamos criar o tirano de Siracusa. É. Tinha umas ideias. Aí criou o tirano de Siracusa e Dionísio depois virou um porra louca, maluco, expulsou ele. Foi ruim. Você fica brincando com o ditador. A ideia de que existe um bom ditador, a ideia de que existe um ditador virtuoso, olha, ditador mal não serve, ditador bonzinho serve. A imprensa de novo está nessa e eu de novo estou fora dessa. E continuarei fora dessa enquanto vier essa história. E enquanto a ignorância se fingir de sábia para tentar fazer justiça. Eu quero discutir leis. Se querem discutir cotovelo, vão discutir cotovelo com jeito... Cotovelo todo mundo tem. Comigo é na base da lei. Se é na base da lei, ótimo. Se não é na base da lei, não serve. E será sempre assim. Eu não cedo a esse tipo de pressão. Pressão que eu estou dizendo, não estou dizendo pressão aqui dentro, tá? Não sofro nenhuma. Eu estou falando essa coisa aí. Ó, lá vem o Reinaldo de novo na contramão. De novo na contramão. De novo na contramão. De novo contra tiranos virtuosos. Não acredito em tiranos virtuosos. Todo tirano virtuoso pode começar no alfaiate e terminar em lugar muito pior. Nossa, comecei animadão. Nem falei de paciência de Lenine. Hã? Mas você... Não... Eu sou paciente como Lenine é paciente nessa música. Eu finjo calma. Mas sou paciente no dia a dia. Os meninos aqui são testemunhas. Olha, ontem parecia que o mundo ia cair. Ia acabar, não ia dar para fazer programa. Porque a gente não tem um exército, né? Nosso exército está mais pro do Brancaleone. Mas muito virtuoso. Aliás, o Brancaleone também era, do filme, pelo menos. Uhum. Né? Muito virtuoso e até engraçado. Mas quando tudo fim, olha, o mundo vai desabar, deixa comigo que não desaba. Não desaba. Não desaba. Não, fizemos programa, fomos muito bem. Nossa Senhora. E na contramão, sim, foi um programa na contramão de um monte de coisa que estava por aí. E que começa a se revelar agora. E que vai mais coisa se revelar. É do jogo. É do jogo. Eu gosto desse negócio. Eu gosto de política. Eu já disse, eu não sou o tipo de médico que odeia medicina. Eu sou o tipo de analista político que gosta de política. E que tem um fundamento. Ou se faz as coisas de acordo com a lei ou não serve. Aí que tal a gente desrespeitar a lei para cumprir a lei, hein? Como é que é a pergunta? Que tal desrespeitar a lei para cumprir a lei? Você é do Esquadrão da Morte? Quem defende o Esquadrão da Morte? Eles matavam bandidos. Até descobrirem que ser matadores era uma coisa rentável. A milícia também começou combatendo o narcotráfico. Justiça não é milícia. Justiça não é coisa de justiceiro. E que se investigue tudo, dentro da lei. Ah, eu acho que você está falando do Mendonça. Nossa, jura? Mas não brinca. Claro que eu estou falando. Claro que eu estou falando. Estou falando. Já falei. E vou continuar a falar. Bom, ô, Valibene.
1: Oi.
0: Reinaldo, você resolveu fazer o editorial antes da noite? É! Editorial costuma ser essa notícia. Mas então vamos aos fatos. Vai bem. Vamos para o alfaiate. Eu vou te levar lá no meu interior. A gente chamava de orfaiate. Orfaiate. Como sabe agora, o Mauro e a Mazé, meu casal querido de amigos de Prudente, a quem mando um beijo. A gente disse, vamos no orfaiate? Vamos no orfaiate. Né? E o Mendonça foi pro orfaiate. E quem levou ele pro orfaiate foi o chapa do Forcaro. Eu tô achando que tem sacanagem aqui. Não, eu não sou do tipo que diz, olha, vou fazer manchete, levou para o orfaiate. Tá aqui, tô tirando até um sarro. E daí? Daí que eu, quando vou no orfaiate, eu adoro um orfaiate, vai bem? Isa, gosto. Chique. Gosto de orfaiate. Gosto de roupa, gosto de isso aqui. Levo quem? Minha senhora.
1: Sim.
0: Para quê? Para que eu escolha um tecido e diga, olha que lindo, ela fala, não gostei. Aí eu brigo com ela. Brigo assim. Você nunca gosta de nada? Sempre quer que eu fique de cinza e tal? Eu gosto de cor. A perua aqui de casa sou eu. Entendeu? É. E aí, às vezes eu cedo, vale bem. Eu tenho um paletó aqui que ela implorou que eu não comprasse. E eu comprei. Lívia, traz o paletó aqui. É um paletó que eu comprei em Portugal. Ela implorou, não compra, Reinaldo. E eu comprei.
1: Mas você usou?
0: Usei, mas é difícil. Aliás, eu vou... Lívia, traz aqui, vou usar, vou ficar parecendo Mário Fofoca. Traz aquele paletó de português aqui. Vai, vamos lá. Mendonça, encontro no orfaiate. Vai.
2: Sim, um áudio enviado pelo advogado Ciro Soares ao banqueiro Daniel Forcaro, dono do Banco Master, em 8 de fevereiro de 2025, confirma que Ciro se reuniu com o ministro do Supremo Tribunal Federal, André Mendonça. O conteúdo foi obtido inicialmente pelo ICL Notícias. No dia anterior, 7 de fevereiro do ano passado, o advogado mandou a Forcaro uma foto ao lado do magistrado. No dia 8, em áudio, afirmou: "Fala, Forcarinho, trabalhando por você. Levei o André lá no Vasco, agora para fazer um terno. Vasco em questão, Vasconcelos." Ciro Soares havia advogado para o Master e, segundo a Polícia Federal, mantinha contato frequente com o Forcaro. A gente vai acompanhar o áudio enviado por Soares ao dono do Banco Master, no qual ele cita Mendonça.
3: "Fala, Forcarinho. Trabalhando para você, levei o André lá no Vasco agora para fazer um terno. Dani, conte comigo pra tudo, cara. Eu sei do momento que você tá passando, tô brincando, mas senti realmente, vou mentir pra você. Marcelo até falou, falei com o Daniel Forcaro e tal. Senti falta realmente, porque é uma pessoa que eu gosto. Quando você puder, me ligue com calma, pra gente trocar umas ideias, que eu tô com alguns assuntos acumulados com você. O André Mendonça fez uma homenagem pra mim do aniversário. O Cássio, o Gonê. Enfim, foi bacana. O André quer te receber. Eu acho que eu dei uma balançada nele naquele assunto. Eu tô indo pra Brasília amanhã com o Otto. Eu vou pra Brasília, depois vou pra São Paulo, porque terça-feira eu vou me internar lá no Sírio. Mas vou ver se você tiver algum tempo liberado amanhã em São Paulo, pra gente começar meia hora só pra ajeitar, porque o André Mendonça disse que quer te receber junto comigo, me pediu até para levar o Otto. Ele sabe soube da situação do Banco Central toda. Eu contei, ele já sabia que o Cezinha tinha falado com ele. Enfim, vamos marcar. Se você tiver um tempinho amanhã, eu vou a Brasília com o Otto rápido, com a reunião. Ele fica e eu vou para São Paulo. Se tiver 5 horas da tarde, a gente... 5, 6 horas da tarde, se quiser eu passo no banco e a gente conversa, se você puder."
0: O paletó é lindo, vai. É lindo o paletó. Ele é um pouco assim. A Lilian fala, parece toalha de cantina. Mas eu acho que ela é muito severa. Eu acho ele lindo. Não, vou ficar com ele. Olha só. Até ornou com a gravata, não tinha planejado. Foram no Vasco, Vasconcelos, que é um orfaiate chique. Vai bem. Trabalha com várias marcas, pelo que eu entendi. Tecidos, Louro Piana, Zen. Zen eu procurei e não encontrei. O link não encontrado. Mas, assim, parece que a coisa pode custar até 50 pau. E daí? Quem tem dinheiro para comprar, compra. Sendo o seu, não tem nenhum problema. O que eu estou dizendo é o seguinte: tem muitas das coisas escandalosas que se falaram ontem sobre Alexandre. Olha que escândalo, era encontro besta, fortuito, sem nada. O Mendonça até ficou com receio de que alguém achasse que, já que eu vou comprar terno com a minha mulher. É. E sim, é ela que paga, que eu não sei fazer Pix. Ele foi com o amigo do Vorcaro. E aí ele falou, bom, já que eu não fui com a minha senhora, fui com o amigo do Vorcaro, eu vou falar que fui eu que paguei o terno. Ainda bem, vai, diz aí.
1: O ministro André Mendonça negou que o terno citado no áudio teria sido pago por Daniel Vorcaro. Ao UOL, ele afirmou que não foi levado por Ciro Soares ao local e que nenhuma despesa foi paga pelo advogado ou por Vorcaro. As mensagens analisadas pela PF indicam que naquele período o Ciro tentava aproximar Mendonça de Vorcaro.
0: Tentava. Eu não sei. Aí, já tem um cara falando aqui. Da próxima vez, acate a opinião da sua mulher, bocudo. Eu adorei meu paletó. Não acato. Compro. Olha só. Eu continuo achando lindo. Ó, deixa eu dizer. Tem nada demais. Tem nada demais. Você precisa ir ao alfaiate. Tem o cara ali que é amigo do Vorcaro que quer ir com você? Ou que quer te levar ao alfaiate do Vorcaro, que é o caso? Qual o problema? Mendonça confirma encontro com Vorcaro. Uai, encontro republicano. Excelente, vamos lá, vai.
2: O ministro divulgou uma nota hoje na qual confirma que se reuniu com Daniel Vorcaro no início do ano passado. Segundo ele, o encontro serviu para tratar de um caso sobre precatórios em julgamento no Supremo Tribunal Federal. Mendonça disse o seguinte: sobre a reportagem publicada nessa data, o ministro André Mendonça esclarece que recebeu o empresário Daniel Vorcaro uma única vez, em março de 2025, por iniciativa do próprio empresário e que se limitou a ouvi-lo. No mesmo mês, atendeu também o advogado do empresário e ainda mantém nos registros do gabinete os memoriais escritos recebidos por ocasião do encontro. Em todas as ocasiões, o assunto tratado foi a suspensão de tutela provisória 976, que estava sob julgamento no Supremo Tribunal Federal e que discutia créditos de precatórios de interesse do banco, mas que se encontrava na exata data da reunião com pedido de vista de outro ministro. Como já noticiado pela imprensa, o empresário buscou interlocução semelhante com outros integrantes do STF para tratar do mesmo assunto. Registre-se, aliás, que a atuação jurisdicional do ministro foi contrária à posição defendida pelo empresário, em linha com sua posição historicamente defendida em casos semelhantes, conforme se pode verificar nos autos.
0: Não estou desconfiado do senhor, não. Eu sinceramente não acho isso grave. Está aí, estou dando, está todo mundo dando, estou noticiando. Presta atenção, ministro. O senhor exibe como prova da sua isenção o fato de ter votado contra a pretensão do empresário que o senhor recebeu, não é mesmo? Não obstante, foi tornada pública coisas sobre, por exemplo, o Andrei Rodrigues, embora o Andrei Rodrigues tenha atuado em favor, diretor-geral da Polícia Federal, em favor da investigação do caso do Banco Master. Chegou a levar ao ministro Edson Fachin um pedido para tirar o Dias Toffoli da relatoria, já que ele estava sendo, na prática, investigado também no caso. Né? Nunca, nunca teve uma atuação que pudesse significar prevaricação. E o senhor sabe disso. Assim como tornou pública a conversa, pediu a conversa do Gonê, quando o Gonê se manifestou contra aquilo que pretendia o Vorcaro, que era a delação premiada. Por que é que os seus votos e a sua atuação viram prova da sua isenção e a dos outros não? Porque eles são culpados por princípio? E sim, a sua atuação ontem foi ilegal. Ilegal. Olha o que o Reinaldo diz! Eu não tenho medo de patrulha, eu chamava de legal a atuação do Sérgio Moro. Eu disse em 2014, ano de criação da Lava Jato, que o Sérgio Moro estava se comportando politicamente e tinha pretensões políticas. Ele e Dallagnol. 2014. Olha o que cada um virou. E que ele não era juiz da causa. E que se fazia justiça ao arrepio da lei. Justiça não. Porque quando se faz justiça ao arrepio da lei, se faz injustiça. Se corrompe a justiça. No sentido de corroer a justiça. Acho engraçado que gente que não lê a Constituição, gente que não lê o regimento interno do Supremo, que não entende zorra nenhuma de lei, vai estudar. Eu não dou palestra, eu não opino sobre física quântica. Eu não sou aquele meu amigo que eu falei, brilhante, que disse eu defendo muito melhor as coisas sobre as quais eu não entendo nada. Que aí eu vou para a retórica. Eu falo sabendo que advogados me ouvem, juízes me ouvem, ministros me ouvem, promotores me ouvem. Se eu falar merda, pode apontar. E não precisa gostar de mim. Nem do meu belíssimo paletó. É, o Vale Bem está aí todo se roendo de inveja, porque não tem coragem de usar uma coisa como essa que o Vale Bem diria. Não mesmo. Agora, isso aqui não pode. Isso aqui não pode. Isso é muito grave. Mendonça, reunião surpresa para fazer o pedido ilegal. Leiam aí para mim até em determinadas mensagens que estavam no celular de Vorcaro. Vai.
1: A ordem do ministro André Mendonça, que levou a Polícia Federal a elaborar um documento com análises dos diálogos entre Daniel Vorcaro e Alexandre de Moraes, foi apresentada de surpresa em uma reunião na semana passada com integrantes da corporação. O encontro de Mendonça com integrantes da PF aconteceu em 24 de agosto, após pedido do próprio ministro. Ele tem se reunido regularmente com as equipes que trabalham nas investigações relacionadas às operações Compliance Zero, sobre o Master, e sem desconto de fraudes no INSS. Segundo investigadores, Mendonça convocou a reunião sob pretexto de tratar de uma diligência da PF sobre outro tema. Mas, quando a reunião começou, os policiais foram surpreendidos ao receber o despacho, que já estava pronto para ser cumprido. Nele, Mendonça determinou que a PF fizesse análise e identificasse em 72 horas todas as pessoas mencionadas em determinadas mensagens que estavam no celular de Vorcaro.
0: Atenção! Ilegal e sorrateiro. A prática... Então fica assim. A prática é ilegal e sorrateira. Falei ontem aqui. Falei no Metrópolis. E depois aparece na manifestação do Procurador-Geral da República. Ai, aquele cujo filho foi para Londres? Não foi. É mentira. Pior, a imprensa sabe que é mentira e não publica, que é mentira. Setores da imprensa. Porque o encontro para o qual o rapaz ia nem aconteceu, foi suspenso. É. Ontem até o Pedro falou assim, escuta, você falou que não aconteceu, mas todo lugar está dando, não sei o quê. Preocupado, que eu tivesse... E eu tinha na memória, eu falei, mas esse não é o encontro de 2025? Ele falou, é. Eu falei, não, de 2025 se noticiou, eu lembro que foi cancelado. Mas vamos voltar. Vamos voltar. Eu afirmei, ministro não é delegado de polícia... Juiz não é delegado de polícia. Juiz não manda investigar. Ou a polícia investiga, tem iniciativa de investigar, quando é o caso. Ou o Ministério Público pede. Juiz não manda investigar. E se numa investigação, se chega alguém com foro, é preciso, no caso Supremo, é preciso levar para o Supremo. Tudo ali é ilegal. Tudo é nulo. Como nós vamos ver, a PGR apontou. A ordem criou um temor na própria PF e falou, mas escuta, isso vai dar anulação. Não pode acontecer dessa maneira. Não interessa, Reinaldo, a corrupção no Brasil é tal que só vamos combatê-la fora da lei. Então vai defender Esquadrão da Morte, não vem falar comigo. Vai defender milícia, não vem falar comigo. Eu não falo com miliciano, não falo com defensores do Esquadrão da Morte. Nem com miliciano e Esquadrão da Morte de terno. Comprado ou não no Vasco Vasconcelos com dois L's. Está dizendo que é o caso do Mendonça? Não estou dizendo que é o caso do Mendonça. Estou dizendo que eu não dou ao Mendonça a licença para atuar fora da lei. Minha não tem. se tem de toda a imprensa, se começa a fazer editoriais pedindo a cabeça do Alexandre, vi na Folha, vi no Estadão. Acho um equívoco. Acho um equívoco que se peça a cabeça de ministro ignorando a ilegalidade da ação do Mendonça. Tudo bem, em 63 o diretor do Estadão defendeu que se explodisse uma bomba atômica no Brasil e Estados Unidos, se necessário, para evitar o comunismo. Isso seria uma pena, né? Enfim, um monte de gente desgraçada na vida só para não ter comunismo, né, Vale Bem? Imagina,
4: sim.
0: Que é melhor, derreter ou ficar submetido ao comunismo? Derreter, obviamente. Ficar com câncer durante uns 50 anos, câncer, ou comunismo? Não, claro, câncer. Não, essa tradição da democracia de setores da empresa brasileira é longuíssima. Não é uma crítica ao veículo, cada um escreva o que bem entender, eu também comento o que eu bem entendo. Comento o que bem entendo. Ou é dentro da lei ou não é. Ah, mas se dentro da lei não resolve, então vai defender miliciano, porra. Eles também acham que tem que ser fora da lei. PGR, relatório da PF e ordem de Mendonça, ilegais e nulas. Apontei aqui ontem. Ah, você já disse que gosta do Guané. Gosto, acho uma pessoa séria, decente. Só que ele está dando... Ele está se manifestando de acordo com o que dispõe a lei. Se alguém me trouxer um dispositivo legal que autoriza um juiz na fase pré-processual a mandar investigar alguém se comportando como polícia, eu retiro a minha crítica. Traz para mim, já que funcionário público só pode fazer o que está escrito na lei, e eu que não sou funcionário público posso fazer tudo que a lei não proíbe, e já brinquei aqui, não é proibido dar pulo no elevador, mas você não deve. Porque nem tudo que eu posso eu devo fazer, isso é São Paulo já ensinou, né? Posso tudo, mas nem tudo me convém. E quando eu não posso? Para o Cristão Mendonça perguntou, além de não poder... Então vamos lá, São Paulo, posso tudo, Vale o Bene, mas nem tudo me convém.
4: Sim.
0: Qual é a regra do nosso cristão? Como é que ele inverteu São Paulo? Eu não posso tudo e tudo me convém? Hein? Tô falando do apóstolo dos gentios, do mais brilhante da Bíblia. Não pode? Vamos lá, o que tem na PGR?
2: O Procurador-Geral da República, Paulo Gonê, pediu nessa terça a anulação do relatório da Polícia Federal que traz conversas entre o ex-banqueiro Daniel Vorcaro e um interlocutor apontado como sendo o ministro do STF, Alexandre de Moraes. O relator do caso, André Mendonça, quer que o requerimento seja debatido pelo plenário da corte. Ele deve liberar o processo para pauta a partir da próxima semana. A definição de uma data caberá ao presidente do Supremo, o ministro Luiz Edson Fachin. Ao defender a nulidade do caso, Gonê diz que Mendonça se valeu da polícia para impor a investigação do colega, exercendo atividades que não lhe foram assinaladas. Também diz, ao juiz não cabe acusar, menos ainda ao juiz cabe realizar investigações pré-processuais. O ministro do STF só pode ser investigado após autorização dos próprios colegas da corte. Para Gonê, o relatório produzido pela PF a pedido de Mendonça constitui por si só uma investigação e, por isso, deveria ser invalidado.
0: Exatamente. E de forma... Ao pedir que fossem examinados os elementos de investigação, não importando quem fosse a autoridade, o ministro relator impôs a investigação do ministro Alexandre de Moraes. O que realmente acabou por acontecer. Ocorre que compete ao plenário do Supremo Tribunal Federal investigar os seus integrantes. Dispõe o artigo 33, parágrafo único da Lei Orgânica da Magistratura. E ontem, vale o bem, eu disse aqui, ninguém fala do artigo 102. Lembra? Pode pegar o programa de ontem. Vai, Isa, falei, ninguém fala do artigo 102 da Constituição, inciso 1, a linha B, que foi o que eu falei aqui. Eu falei que eu pedi, vai ler a Constituição, em vez de ficar opinando com o fígado e com o ódio. Mas, o artigo 5º do Regimento Interno do Supremo, quem investiga a ministro Supremo? O Supremo tem que ter autorização do Supremo. E aí ele aponta dupla nulidade. É uma dupla nulidade porque juiz não é polícia. Né? Pode pedir procedimento na fase pré-processual? Não. Juiz não é polícia. E esbarrando, mesmo que polícia, em alguém com foro, é preciso, então, que se apele ao Supremo Tribunal Federal, que o Mendonça não fez. A investigação dele é escancaradamente ilegal. Daí, aqui, tá aí, item B. Pode ler o que escreveu Gonê aí. Item B, o que ele escreveu? Vai lá.
1: A ordem para investigação dada pelo ministro relator e os elementos por ela acolhidos sofrem, portanto, de dupla nulidade. A ordem dada à autoridade policial para investigar pessoas específicas sem pedido do Ministério Público e sem iniciativa da autoridade policial é nula por exceder os limites de competência do magistrado na fase pré-processual. Por outra causa mais, é nula mesmo que casualmente fosse encontrado algum indício do que o relator entendesse ser irregularidade de interesse penal. Impunha-se antes que se dirigisse ao presidente do tribunal para que o plenário pudesse avaliar o acerto de sua impressão concordando ou não com a investigação. E aí, Reinaldo?
0: E aí que isso é inquestionável. Aí ontem, nós temos aí, o Pedro, o vídeo que vocês prepararam ontem do glorioso Mendonça, teve um seminário no Supremo, antes dele tirar o sigilo e fazer o esparramo que ele fez, o Festival de Manchetes, teve um seminário sobre o tal do Código de Conduta do Fachin. E o nosso homem, nem sei se estava com o terno do Vasco Vasconcelos ou não, né? Uma coisa certa, não estava com um paletó elegante como esse aqui. Vale bem, não estava. Não estava, de quatro botões, inclusive. Olha, gente, mas é chique. Eu comprei escondido, foi tão difícil comprar escondido. Aí eu falei pro português, pega, põe não sei o quê, põe por baixo. Ele não entendeu nada. Eu falei, é que a minha mulher não vai deixar. Aí ele entendeu. Olha como eu sou oprimido. Hein? Gente.
2: Tadinho.
0: Aí o Mendonça ontem resolveu que ele tem essa coisa de aconselhar as pessoas, né? Inclusive ele aconselha, o instituto dele fez contrato com Cláudio Castro, de aconselhamento, enquanto ele julgava Cláudio Castro, tem contrato com a Prefeitura de São Paulo, fez contrato com o governo de São Paulo. Não, eu não estou falando que são ilegais, não. Eu não estou partindo de que todo mundo é honesto menos o Mendonça, mas também não parto do princípio que todo mundo é desonesto menos o Mendonça. Ah, ele falou sobre um código de conduta. Coloca o vídeo dele aí, vai.
4: Eu, desde um primeiro momento, me manifestei ao presidente Luiz Edson Fachin ser a favor daquilo que ele propôs de termos um código de conduta. Um código de conduta é uma forma de nós expressarmos para a sociedade os padrões que nós devemos ter como magistrados. Podemos discutir um pouco a modulação, mas precisamos ter um código de conduta, que nós sejamos imparciais, corretos, íntegros, tentemos ser justos na medida das nossas limitações, que nós estudemos nossos processos, que nós ouçamos as partes, que nós sejamos honestos, e toda vez que há um risco de rompimento dessa relação de confiança, nós precisamos ter padrões de prevenção. Código de conduta é um exemplo disso. É uma forma de se preservar a relação de confiança. E toda vez que há um rompimento efetivo dessa relação de confiança, é preciso haver o devido tratamento da questão.
0: Adoro esse debate. Adoro esse debate. Senhores advogados, senhores juízes, senhores promotores, senhores ministros, senhores desembargadores, que me acompanham aqui, que me honra muito. Titio vai falar uma coisa aqui, uma fórmula que vocês conhecem. Direito também é forma. Hein? O direito tem uma forma. O direito é uma estrutura. O direito não é só um conteúdo moral. Ele pode e deve ser. E ter. Mas ele é forma. Porque se ele não for forma também, cada um, vale o bem, cada um aplica como lhe der na cabeça. No seu código de conduta, um juiz pode se comportar como polícia? Porque o senhor diz que precisa prestar satisfações? Se pode, ele se comporta como polícia de modo igual para amigos e inimigos, ou ele vira uma polícia amiga para o amigo e uma polícia inimiga para o inimigo? No seu código de conduta, se respeita a prerrogativa de foro? Ou o senhor decide quando a prerrogativa é aplicada e quando não é aplicada? No seu código de conduta, pode-se praticar ilegalidade para a suposta defesa da legalidade?

Não, eu não estou partindo do princípio, é má pessoa, eu não entro nesse mérito. Eu não entro nesse mérito. Mas, ministro, digamos que o senhor tem aí uma penca de crimes contra o Alexandre e o senhor sabe que tudo que foi divulgado, nada ali é crime. O senhor sabe. Se o senhor fosse do Ministério Público e tivesse de fazer as imputações, recorreria a quais artigos do Código Penal? Pergunta que eu faço ao senhor, aos juízes, aos advogados, aos promotores. Quais artigos? Quais artigos seriam? Porque tem que ter evidência de que o ministro, então, praticou, que nome tenha, já que ele nem julgava o Volcar. Mas vá lá. Vá lá. Né? O que o seu código de conduta nos diz sobre o juiz que se despe da isenção para fazer um discurso que, no fim das contas, é um discurso ideológico? O senhor poderia, sem prejuízo nenhum, ter esperado? Se o senhor acha que há tantas coisas graves, o senhor poderia ter esperado 2 meses, 3 meses para fazer esse esparramo? E o senhor fez agora, no meio do processo eleitoral. O senhor está com esse material faz muito tempo. No dia 24 de agosto, o senhor chama as pessoas e manda, quero o relatório, e o senhor selecionou alvos e o senhor sabe disso. O senhor fez um pedido específico para pegar Alexandre, o Goné e o Andrei Rodrigues. O senhor não se interessou por

0: Olha como o Reinaldo não quer que investiguem o Alexandre. Investiguem. Dentro da lei, investigue qualquer um. Investigue qualquer um. Eu não topo é a ilegalidade em nome do triunfo da justiça. Isso eu não vou topar, não topei com o Sérgio Moro. Hã? Não topei, já disse aqui, quando coube a mim, a este ser miserável e cheio de alergias, vale bem. Coube a mim e ler a sentença do Sérgio Moro. Eu já disse, o demônio do antipetismo à época, ler a sentença do Lula e falar: cadê a prova? Além de me obrigar a ler aquilo. Que se fosse escrito em russo, estaria escrito em ucraniano. Porque português não é, e com isso eu não estou dizendo que o ucraniano é uma língua pior, eu só estou fazendo uma metáfora. É isenção que eu quero. E não quero que o senhor use a posição de relator para atingir adversários internos. Seja no Supremo, seja de qualquer outra natureza. Moraes se prepara para o embate em plenário. Vai lá.
1: Alexandre de Moraes tem demonstrado aliados e colegas do STF que pretende enfrentar o caso sobre as mensagens com Daniel Forcário no plenário da corte e impor a primeira derrota de André Mendonça na relatoria da matéria. O placar do plenário, porém, é incerto. Uma ala que defende Moraes acredita ter maioria para declarar a nulidade dos atos de Mendonça, mas entende que a discussão no plenário físico, em sessão televisionada e com grande repercussão social, pode causar constrangimento para ministros mais sensíveis à opinião pública. Do outro lado, Mendonça comunicou ao presidente do tribunal, Edson Fachin, que só deve liberar o caso para julgamento na próxima semana. Até lá, Mendonça vai conversar com colegas que julga estarem alinhados às suas posições para defender o avanço das investigações. A informação é do UOL, que conversou sob reserva com 6 ministros do Supremo, auxiliares e aliados de Moraes.
0: Bom, atenção, o Fachin, aliás, eu pulei, né, a 6. Vamos ler a 6, aí eu junto tudo. Porque o Fachin, se ele amarelar agora, ele vai. Para quem quer um código de conduta para corrigir o judiciário, ele destrói o judiciário. E eu vou explicar por quê. Vamos lá para 6, vai lá.
2: O presidente do Supremo Tribunal Federal, ministro Luiz Edson Fachin, iniciou conversas individuais com o ministro da Corte para medir o ambiente interno antes de decidir o destino do pedido de apuração que envolve o ministro Alexandre de Moraes. Informação é do Globo. Segundo aliados do tribunal, ouvidos pelo jornal, Fachin passou a ouvir separadamente colegas do Supremo sobre o caso. As consultas ocorrem em meio a uma pressão interna para que o presidente evite tomar uma decisão, evite sozinho, né, tomar essa decisão sozinho sobre uma questão que tem potencial para dividir a corte. Entre as alternativas discutidas está justamente levar o pedido de investigação ao colegiado, ainda que não haja maioria entre os ministros pela abertura de uma investigação contra Moraes. Hoje, Fachin afirmou que tomará medidas cabíveis e necessárias nos próximos dias. Durante a 17ª Jornada Ítalo-Hispano-Brasileira de Direito Constitucional, Fachin falou sobre o caso. A gente vai acompanhar agora.
3: Em momentos de especial gravidade, é dever de todos preservar a integridade do Supremo Tribunal Federal, a autoridade de suas decisões, o respeito às suas normas e, acima de tudo, a confiança da sociedade na instituição. Os indícios reclamam o devido encaminhamento institucional. Circunstâncias relacionadas, de um lado, à atuação processual e, de outro, a sérios elementos de fato que exigem desta presidência serenidade, responsabilidade e firmeza. A elevada autoridade do cargo não confere privilégios, mas impõe deveres, limites e responsabilidades que devem ser observados com absoluto respeito à Constituição, às leis e ao Supremo.

0: Tribunal Federal. Nos próximos dias, concluída a análise necessária dos fatos e os procedimentos institucionais pertinentes, esta presidência anunciará, no tempo devido e sem precipitação, as medidas cabíveis e necessárias.
1: Presta atenção aqui para um juízo de uma clareza solar. Clareza solar, você pode discordar, estou dizendo que eu seria absolutamente claro. Nem deveria colocar em votação. Nem deveria colocar em votação. Ele diz respeito à Constituição? Pois não, respeito à Constituição. Artigo 102, foi violado. Respeito à lei? Artigo 5º do Regimento Interno foi violado pelo Mendonça. Funções da Justiça, violado pelo Mendonça. Porque vai que coloca em votação, você fala, ah, tem maioria. Mas vai que coloca em votação e o Supremo diz que tudo bem, vale o que o Mendonça fez. Isso quer dizer, ministro, que a Constituição pode ser colocada em votação? Pergunto de novo. Meu raciocínio é claro. Desrespeitar a Constituição pode ser posto em votação? Desrespeitar o regimento interno pode ser posto em votação? Nem posto em votação. Ah, mas aí ele fala também que há alguns elementos de fato, que as conversas do Alexandre eram mesmo de fato. Conclua a investigação, encaminhe a quem de direito e se faça investigação se houver o que investigar. Eu estou pedindo para não investigar? Alguém me viu aqui dizendo não investiga? Eu posso opinar. Eu não acho que tem crime ali. Eu acho que tem coisas incômodas que não deveriam ter sido feitas. Agora, crime não tem. Agora, tendo, apresente. O que não pode acontecer, é isso que está em curso. Aí realmente não pode. Com, inclusive, cafajestadas. Orquestração sorrateira e covarde contra o Andrei Rodrigues, diretor-geral da Polícia Federal. Porque agora tem coisa para todo gosto. Desde Andrei Rodrigues comandou a tortura Vorcaro, até Vorcaro quer denunciar Andrei Rodrigues numa delação que denunciaria uma relação entre os dois. Mas peraí, eles têm uma relação? É uma relação de tortura consentida? É o quê? E antes que se faça qualquer investigação, antes que se faça qualquer apuração, isso é tornado público assim, manda-se fazer um relatório, quebra-se o sigilo, joga-se a honra das pessoas no lixo, desconsidera-se o trabalho de qualidade que essa Polícia Federal tem feito, a mais eficaz em muitos anos. Polícia Federal ineficaz era aquela que Vossa Excelência comandava. Assumiu uma Polícia Federal sob intervenção. Do que é que eu estou falando? Vamos para 8.
2: Daniel Vorcaro pediu para prestar depoimento a André Mendonça no Supremo Tribunal Federal na semana passada. A solicitação feita pela defesa do banqueiro se deu na noite do dia 26 de agosto, dois dias após Mendonça acionar a PF para a produção do relatório sobre os diálogos entre o banqueiro e Moraes. A oitiva foi marcada para amanhã do dia seguinte e ocorreu sem a presença da Polícia Federal. No depoimento, o banqueiro fez acusações de que sofria dentro da PF um processo de intimidação e ameaças. No entanto, ele não apresentou nenhum elemento para corroborar essa acusação. A oitiva foi conduzida pelo juiz auxiliar de Mendonça, João Moreira Azambuja, que chegou a dizer que tinha empatia pela coragem de Vorcaro de apresentar as acusações. O dono do Master alegou que teria ouvido de policiais que a colaboração premiada não era aceita porque o chefe da Polícia Federal, Andrei Rodrigues, participou de eventos que o Master organizou. O banqueiro não apontou pagamentos a Andrei ou qualquer acusação ao diretor-geral. Procurada pelo ICL, a defesa de Daniel Vorcaro, comandada pelo advogado Daniel Bialski, diz que não iria comentar.
1: Daniel Bialski, que esteve, meu colega de barbeiro, que esteve com o Mendonça, quando se chegou a noticiar que eles tinham falado sobre delação, que contraria a lei 12.850. No dia 12, nós encaminhamos uma pergunta ao Mendonça, ele disse que não tinha discutido delação. Não, se tem uma coação da Polícia Federal, a Polícia Federal não precisa estar presente mesmo nesse troço. Mas tem essa coação? Peraí, o Daniel Bialski tinha os... O Vorcaro tinha os maiores advogados do país, entre eles o Juca, o Zé Luiz Oliveira Lima. Ele estava sendo torturado, essa tortura não veio a público. Vem a público agora? E aí vai o Mendonça, solta uma nota dizendo que ele recebeu informação de intimidação? Vamos lá, vai.
3: O gabinete de André Mendonça também reagiu por meio de notas, reportagens sobre o depoimento de Vorcaro ao seu juiz auxiliar. O ministro do STF argumentou que a defesa de Vorcaro alegou que o cliente estava sofrendo graves intimidações. Ele disse: o depoimento foi realizado por requerimento expresso da defesa do depoente, que relatou estar sofrendo graves intimidações e solicitou ser ouvido com urgência. Trata-se de ato processual regular conduzido por juiz auxiliar. A presença de representante do Ministério Público em audiências dessa natureza é exigência legal e foi observada. Quanto à Polícia Federal, as normas do Conselho Nacional de Justiça consagram como garantia de incolumidade física e psicológica do depoente o afastamento da equipe policial responsável pela investigação nos atos em que ele é ouvido. Trata-se de depoimento motivado por relatos de graves intimidações. A não convocação de agentes policiais seguiu essa mesma diretriz de proteção e não qualquer escolha de conveniência do gabinete. O conteúdo da audiência é resguardado por sigilo legal. Registre-se apenas que a informação de que teriam sido abordados temas relacionados ao ministro Alexandre de Moraes não procede.
1: É só uma coisa, eu acho que um preso está submetido a um processo, eu não chamo de similar à tortura, porque tortura é muito grave. Sabe o que é muito ruim? É muito ruim assim, preso, vai fazer delação? Vai para uma cela bacana. E a delação não deu certo, cai, vai para uma cela mais degradada. Não deu certo de novo, degrada mais um pouco. E talvez consiga, sobe de novo. Isso é ilegal. Isso é ilegal. Isso é constrangimento ilegal. E que se saiba, não foi praticada pelo Andrei Rodrigues. Andrei Rodrigues que pedia para o Vorcaro sair da PF. Ele pedia para tirar o Vorcaro da PF. Ele dizia, não é lugar dele aqui. Sim, ele foi na degustação de uísque com... Degustação de uísque. Foi no foro jurídico que teve degustação de uísque em 2024, mas isso é público. Segundo ele, foi a única vez que eles se cumprimentaram, mas ainda que tivesse encontrado mais vezes. Quantas vezes banqueiros se encontram com pessoas, autoridades, o tempo inteiro? Até com amigo que vai para o orfaiate. Aliás, o Mauro, meu amigo aqui, já falou do orfaiate. Mauro, beijo, saudade. Mas é, minha linda, uma das mulheres mais elegantes que eu conheço. Então, olha aqui. Mas peraí. Peraí, então isso basta para fazer essa audiência, para pedir a quebra da conversa, para tornar tudo público, para enlamear a honra do diretor-geral? Por quê? Porque o diretor-geral, afinal de contas, é contra que o Mendonça se comporte como policial ou que ele se meta na rotina interna da Polícia Federal. O que é que tinha de ser investigado que o André Mendonça não deixou investigar, que o André Rodrigues não deixou investigar? E sim, eu vejo uma grave omissão da AGU, da Advocacia Geral da União, diante da barbárie jurídica. E que me desculpe, do Ministério da Justiça também. Eu não sei qual é a coisa, não sei quais são as afinidades eletivas, eu não sei. Eu não tô nem aí. Eu não tô nem aí. Eu sei que tá esculhambada a coisa. Vamos até... Escalou entre a advocacia e a PF nos últimos meses. Vai lá.
2: Integrantes da cúpula da Polícia Federal afirmaram sob reserva ver omissão da Advocacia Geral da União na crise que culminou na ordem do ministro André Mendonça para a elaboração de um relatório sobre as trocas de mensagens entre Alexandre de Moraes e Daniel Vorcaro. A informação é da Folha. A AGU, comandada por Jorge Messias, por sua vez, tem apontado que a PF propõe medidas que poderiam resultar na anulação de investigações sobre o Banco Master. A troca de acusações é o mais recente capítulo da disputa que escalou entre a advocacia e a PF nos últimos meses.
1: Eu também vejo. Eu também vejo. Senhor Jorge Messias, que era candidato ao Supremo, responde aqui pro tio. Juiz, pode controlar a investigação da PF? Faz o controle externo da investigação da PF? pode pedir o acesso aos dados brutos? Como se comandasse a investigação e presidisse o inquérito? Pode ou não pode? Se não pode, não pode. E não pode. Pode interferir na rotina interna da PF? Pode ou não pode? Se não pode, não pode. Ah, mas é que o Andrei Rodrigues não estava deixando investigar. O quê? Com 3 inquéritos abertos contra o Lulinha? Com 3 inquéritos abertos contra... O problema, ele estava represando alguma coisa? O que está desrepresado é o festival de vazamentos que atinge o Lulinha. E sim, mas que não obstante não pega Dark Horse. Não é mesmo? Então não. Eu não estou... Olha, o rei não quer investigar. Quero investigar. Quero investigar. Agora, o que não dá, agora há pouco saiu uma matéria na CNN, é que se comenta, de novo, se comenta que Vorcaro, na sua delação, colocaria o Andrei Rodrigues no quê? Vem cá, de novo nós voltamos, isso aconteceu com o diretor da empreiteira, o AS, que ou fazia uma delação que pegava o Lula ou não valia. Por um acaso está tendo isso aí? Tem que pôr o Alexandre na delação, tem que pôr o Andrei na delação, tem que pôr os alvos de quem controla a investigação na delação? Um troço que está se dando escancaradamente na boca da urna. Ah, o Reinaldo com medo que o Lula vai perder a eleição. Não, eu não. Primeiro que eu não vou por aí na minha análise. 2, eu não acho que vai perder. Mas o problema não é esse. Nós vamos falar de pesquisa daqui a pouco. O problema não é esse. O problema é devido ao processo legal. É a esculhambação. Oh, esculhambação do Alexandre e você não fala. É esculhambado? Investigue-se. Leve-se adiante. Ora, o que que há? PGR, outro inquérito sobre Lulinha que ele quer que vá para a primeira instância. Será que é por isso que o Gonê também entrou no chicote do Mendonça? Porque de fato não tem autoridade com foro lá. Esse é o inquérito, porque tem 3 inquéritos. Um com o Dino, que não vaza. E 2 com o Mendonça, que vaza tudo. Não estou dizendo que ele vaze tudo, mas alguém vaza, né, Mendonça? Veja você que coisa. Esse envolve Vai, lê aí rapidinho.
3: A Procuradoria-Geral da República defendeu o envio de mais um inquérito contra Fábio Luiz Lula da Silva Lulinha, filho do presidente Lula, para a primeira instância. Em manifestação enviada ao relator do processo no STF, ministro André Mendonça, o vice-procurador-geral da República, Edimburgo Filho, disse que não há indícios mínimos de participação de autoridade que justifiquem a competência do Supremo. Nesse caso, a manifestação tem o mesmo entendimento que o órgão adotou em outro inquérito que tem Lulinha como alvo e apura suposto tráfico de influência junto ao Ministério da Saúde. Os 2 inquéritos são relatados por Mendonça, que ainda não se manifestou sobre os pedidos da Procuradoria. A PGR diz que não há que se falar em conexão dos fatos com a investigação da Operação Sem Desconto que tramita no STF. O órgão entende que as acusações contra Lulinha não são correlatas a esse conjunto de crimes.
1: Não tem nada a ver, no caso do INSS não se encontrou nada e não tem mesmo foro. E só para lembrar mais uma vez, atenção imprensa, o convite lá, o filho do Bonet que poderia ir na degustação de uísque por causa do foro, era 2025, 2025 foi cancelado. Se não tem memória própria, procura na IA. Que, talvez responda. Agora, cuidado, hein? Tem que fazer a pergunta certa para a IA, né? Porque a IA, por enquanto, ainda lá no... A IA não chegou ao ponto de dizer assim, ô idiota, você fez a pergunta errada. Ainda não chegou. Portanto, não teve. Ah, mas bem que ele foi no outro. Não, ele foi. Foi no outro. Aliás, em 2024, teve o foro jurídico em março, em abril. Foro jurídico em Londres, depois teve degustação de uísque. Abril de 2024, o banco não era investigado. Tanto não era que o Valor Econômico fez um seminário em Nova York, pago pelo Master, regiamente pago pelo Master, e a grande estrela foi Daniel Vorcaro. E o Valor não viu problema nenhum, porque o banco não estava sendo investigado, a exemplo de tantos outros bancos, fazia eventos. E a gente foi lá. A operação da polícia aconteceu em novembro. Aquela que o Vorcaro pergunta, será que não dá para evitar? Não, né? Não evitou. Ninguém evitou. Nem André evitou, nem Igonê evitou, nem Alexandre evitou, porque não tinha como. Esses são os fatos. Eu acho que eu vou fazer o programa sempre com esse meu terno quadriculado aqui. É isso aí.
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1: Ah, eu vou usar uma expressão do Zé Guilherme Melchior, que era um conservador brilhante. É, tem uma turma do miolo mole aí, que eu acho muito engraçado. Nós vamos falar de pesquisa daqui a pouco, mas o Cury apareceu em terceiro lugar na pesquisa da Quest também, né? O Macaco Tião da Autoajuda está em terceiro lugar. E aí ele resolveu fazer um vídeo, dando, como estão dizendo por aí, algumas alfinetadas. É. Vai, fala pra mim, vai, o que que tem?
2: Após assumir o terceiro lugar isolado na corrida presidencial, o escritor Augusto Cury, do Partido Avante, publicou um vídeo nas redes sociais em que se coloca como o único capaz de ajudar o Brasil a voltar a se ouvir, a pensar e a colocar o país acima dessa guerra interminável. Ele também diz não querer ser mais um lado. No vídeo, um casal de atores interage com um quadro que exibe imagens de Lula, de Flávio Bolsonaro e do inelegível Pablo Marçal. O cenário reproduz a forma como produções de televisão e cinema representam um painel de suspeitos, assim, na parede. Ao centro, aparece a foto do escritor. O marido da história retratada na peça se questiona se, pela primeira vez, o Brasil não quer mais do mesmo. Ele pergunta, direita e esquerda, pensando em votar na mesma pessoa? Depois ele cita com a companheira um candidato que busca transcender os lados polarizados e seria Augusto Cury. A gente vai conferir.
3: Direita e esquerda.
4: Como assim? Pela primeira vez o Brasil não quer mais do mesmo? Direita e esquerda pensando em votar na mesma pessoa. Será que é isso?
5: Que foi, amor? Pra que gritar desse jeito?
6: Vem cá, deixa eu te mostrar uma coisa. Olha esse cara, ele sempre defendeu a direita.
5: E esse só sempre defende a esquerda.
4: Exatamente. E esse aqui falou que votaria nulo.
5: Tá, mas peraí. Tem uma coisa em comum entre os três.
6: Augusto Cury.
5: Mas por que ele?
6: É isso que eu tô tentando entender. O Augusto Cury é psiquiatra, professor e escritor. Passou décadas estudando a mente humana e seus livros chegaram a milhões de pessoas. Só que isso não é o mais relevante. O mais relevante é ver pessoa que não sentaria na mesma mesa pra discutir política querendo votar no mesmo cara.
5: Então quer dizer que ele é a solução?
6: Não. A solução, na verdade, é o povo entender que o Brasil é nosso.
5: E talvez esse seja justamente o nosso problema. A gente tá tão acostumado a escolher um lado.
6: Que desaprendeu a ouvir uma ideia antes de perguntar de qual lado ela veio. Mas tem muita coisa pra entender ainda. Mas ele me fez pensar numa coisa que é muito importante. Mas pra pensar. E se o Brasil não tiver precisando escolher um lado? E se a gente só precisa lembrar que no meio dos dois tem o Brasil?
5: Então você acha que o Brasil está acordando?
6: Eu não sei. Mas se a gente parar de olhar um pouco menos pros lados e lembrar disso aqui, a gente tem uma chance.
1: Eu tô colocando esta coisa aí no ar para tirar um pouquinho de sarro da tese vigarista da polarização. Vocês querem... Ô, vai ver!
7: Oi.
1: Oi, Isa.
7: Oi.
1: Tem alguma coisa que expressa melhor a tese da polarização do que esta...
2: Não.
7: Não.
1: Essa coisa?
7: Merece prêmio.
1: E eu acho que escapou um sege ali. Depois aí, vocês só me confirmem. Eu acho que escapou um sege. Acho que escapou. Né? Atenção. Isso aqui é o paraíso de certo colunismo. É. Chega desse negócio. A tese da polarização era tão, é tão inteligente, é tão profunda, que até o Tarcísio foi visto como antipolarização por alguns. Outro dia eu li um artigo que a gente disse assim, que não vê a hora que chega 2030, vai bem, que aí o Lula não vai estar mais disputando. Uhum. Pelo que eu entendi, ele está achando que o Lula vai ganhar, né? Porque disse que não tem mais Bolsonaro, porque senão o Flávio. E aí, finalmente, o Tarcísio vai poder romper a polarização. Disse, olha, mas gozado que o Tarcísio não se diz antibolsonarista. Ele não se diz antibolsonarista. Os únicos que acham que ele é antibolsonarista são... Lá vou eu. Essa parte do colunismo é a Soninha. Candidata ao Senado, que diz que não vai... Não, ela estranha quando ele vê ao lado. Ela vai votar nele. Estranha quando vê ele ao lado de Bolsonaro. Porque, meu Deus dos Bolsonaros. Porque ela não é. Aí vai o Tarcísio e sou. Tá aí, gente. Isso é contra a polarização. Contra a polarização tem qual princípio? Ah! E se não. Ô, vai bem, nós precisamos se unir. Nós precisamos se unir. Eu não sei se vocês repararam agora nas novelas, tudo, o nós se virou linguagem corrente. Acho que falar nós precisamos nos unir, o nós fica parecendo uma coisa muito sofisticada. Então nós precisamos ser. É isso. Se unir para cá, sei lá. Brincar de roda, né? Brincar de passar anel. Brincar de beijo, abraço, aperto de mão. Ora, vá catar coquinho.
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2: Rodoanel com ocorrência policial tem bloqueio parcial no quilômetro 29, altura do acesso a Regis Bittencourt, e o trânsito congestionado desde o quilômetro 16, junto à rodovia Castelo Branco. Vá pela Marginal do Pinheiros, um excelente caminho agora para Interlagos, do Cebolão à Cidade Jardim, dando bom acesso a Raposo e a Regis. 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
5: Ai, gente, como o tempo passa. Quest, macaco Tião da autoajuda em terceiro. Caiado com 1%. Parabéns, Caiado, vai.
6: Pesquisa Quest divulgada nesta quarta aponta que Lula segue na liderança da corrida presidencial. Augusto Cury do Avante chega a 10%. Ronaldo Caiado e Romeu Zema aparecem com 1%. Situação é a seguinte: Lula tem 37%, Flávio Bolsonaro com 29%, Augusto Cury com 10%, Renan Santos do Missão com 3%, Caiado e Zema e Samara Martins do Unidade Popular tem 1%. Indecisos, 11%, branco, nulo, não vai votar, 7%. Na pesquisa anterior mais recente, divulgada em 14 de agosto, o petista tinha 38% das intenções de voto e Flávio registrava 31%. Cury tinha apenas 2%. Nesse caso, houve um crescimento de 8 pontos percentuais. Renan e Zema oscilaram 1 ponto para baixo e Caiado caiu 3. A pesquisa Quest foi encomendada pela Globo e pelo jornal O Globo. Entrevistou 2.004 eleitores entre os dias 30 de agosto e 1º de setembro. Margem de erro é de 2 pontos e o nível de confiança é de 95%.
5: O Lula teria perdido só um ponto aí. Evidentemente, o Cury cresceu com os 2 pontos que o Flávio aqui, né, perdeu, que eu digo que está na margem de erro. Mas com os 2 pontos que o Flávio perdeu, com o ponto que o Zema perdeu, com 3 que o Caiado perdeu, com o Renan perdeu. Ele, portanto, arrebanhou o voto da direita. Né? Lula e Flávio empatam no segundo turno, 42 a 41. Lula variou um ponto para baixo, o Flávio variou. Tinha 43, senador?
7: Tinha 40. Foi um para cima. Oi? Tinha 40, foi para 41. Oscilou um para cima.
5: 40 foi para 41, isso. E agora a diferença deles é um ponto. Há 2 meses era de 8, tem uma aproximação. Lula e Renan Santos, 43 a 36, não varia quase nada. Lula, Ronaldo Caiado, 42 a 37, também nada. Lula, Romeu Zema, 44 a 33, quase nada. E tem a simulação com o Cury, 40 a 34. Olha aqui. É claro que o Cury é um produto artificial criado em rede, mas eu tenho um monte de suco artificial que você bebe, né? Que suco artificial, eu adoro. Tem que suco ainda? Acho que tem.
6: Tem.
5: É claro que é artificial, mas colou. Colou e está a dizer, oh, e o povo não gosta da polarização. As democracias são sempre isso que chamam polarizadas. Há uma tendência de ter sempre um terceiro nome que disputa. Tal. Nos Estados Unidos fica meio difícil por causa do sistema de votação, mas nas democracias é assim. Sim, Caiado tem uma lição a aprender aí, agora que ele já está com 1%, pelo menos na Quest. Está vendo, Caiado? Se você tivesse feito um discurso um pouco mais manso, talvez tivesse fazendo um melhor papel. A mesma coisa, Zema. Não, vocês decidiram ser bolsonarista sem Bolsonaro. Acontece que bolsonarista sem Bolsonaro, os bolsonaristas não querem, que eles querem bolsonarismo com Bolsonaro. Com um Bolsonaro. Não aceitavam nem a Michelle. Então, foi um tiro na água. Ah, e Renan Santos. Renan Santos já teve mais, aí está com 3, mas a história, o negócio do Missão é outro. Se projeta no futuro disputar o campo da direita, tal, falando uma linguagem hiperpolitizada. O Caiado resolveu ser hiperpolitizado, mas bolsonarista. O Zema, a mesma coisa, mas bolsonarista. Aí vem esse nhonho, aí fala, ah, por que, que a gente não sei o quê, e pronto. E consegue. Talvez com mais mansidão, com menos ódio, fosse possível. Um erro de análise, um erro de cálculo, um erro de análise raro do Kassab. Né? Mas que foi cometido. E sim, o público acha que as notícias contra Lulinha prejudicam o Lula, né? Cadê a coisa do público percebe o prejuízo óbvio do Lulinha? Cadê o prejuízo aqui que eu não estou vendo?
7: 40% dos entrevistados entendem que Lula é muito prejudicado pelas investigações contra Lulinha, outros 25% dizem que o caso prejudica um pouco e 31% defendem que não prejudica.
5: Isso. Sim, prejudica. E, portanto, quem está no comando, o vazador de inquéritos contra o Lulinha, também sabe que prejudica, né? E é por isso que ele é o vil. E tá vazando. É isso aí.
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1: Muito bem, o Senado aprova o Marco Legal das Terras Raras. Aprovou nesta quarta o projeto que cria uma política para as terras raras, isso estava sendo esperado, né? Fez parte do acordo do Lula com o Alcolumbre, né? E foi um dos avanços que se teve aí na retomada da relação entre os dois. É isso aí.
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4: 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Marginal do Pinheiros lenta para Interlagos, desde a ponte Cidade Jardim até João Dias. E para Castelo Branco, congestionada da Estaiada, Cidade Universitária. A Birrini só vale no sentido do Itaim. A Faria Lima tem o trânsito pesado nos dois sentidos, entre a Juscelino Kubitschek e a Rebouças. 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
2: CCJ aprova 6-1, bolsonaristas admitem que é desgaste.
3: A Comissão de Constituição e Justiça do Senado aprovou hoje a PEC que prevê o fim da escala 6-1. A votação foi simbólica, modalidade em que os votos não são contados nominalmente. Ainda assim, os senadores Rogério Marinho, do PL do Rio Grande do Norte, Jaime Bagatoli, PL de Rondônia, Milton Mourão, Republicanos do Rio Grande do Sul e Tereza Cristina, do PP do Mato Grosso do Sul, pediram para que fosse registrado que votaram contra a proposta. Na votação da CCJ, o líder do MDB, Eduardo Braga, anunciou que vai apresentar uma PEC paralela 6-1 para mitigar possíveis impactos econômicos da mudança de jornada. O relatório do senador Omar Aziz manteve o texto aprovado anteriormente pela Câmara numa estratégia para agilizar a aprovação final. Ainda não há previsão de quando a PEC será pautada no plenário. O presidente do Senado, Davi Alcolumbre, não deu garantias de votar ainda hoje, como deseja o governo.
2: É claro que é um elemento importante de campanha, né? Para o Lula, agora eu insisto, caso não se aprove antes da eleição, vira elemento de campanha do mesmo jeito, né? E o que mais que a gente tem aí? Vai, os bolsonaristas estão o quê?
4: Os bolsonaristas admitiram estar em uma sinuca de bico com a votação do projeto que acaba com a escala 6-1. Sob reserva, eles afirmaram que devem evitar críticas públicas à medida e até votar a favor no plenário. Segundo a Folha, parlamentares da oposição disseram que a exposição só não será maior nesse momento porque o presidente do Senado, Davi Alcolumbre, pode colocar a PEC em votação no plenário apenas depois das eleições. Um senador do PL que não quis ser identificado afirmou que vai seguir a orientação do partido e votar contra o fim da 6-1, mas não pretende discursar, apresentar emendas, nem tentar atrasar a votação. Na visão dele, até mesmo tentar atrapalhar a votação por meio de instrumentos previstos no regimento pode pegar mal junto ao eleitorado. Por isso, essa missão coube, por exemplo, a Rogério Marinho, que pediu vista na CCJ antes da aprovação.
2: É, e o Flávio se picou dali, foi fazer campanha no Nordeste para ficar longe do debate, né? É isso aí.
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1: O Flávio foi fazer campanha no Rio Grande do Sul, não no Nordeste. Tchau, rádio, até amanhã.
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1: Estamos de volta na Band News TV, LG Channels, TCL Channels, Samsung TV Plus, canal 2043 e nas redes sociais. Avança a aprovação do fim da taxa das brusinhas. Não vejo a hora, que eu tô doido para comprar. Vamos lá.
3: A comissão mista que analisa a medida provisória sobre o fim da taxa das blusinhas aprovou hoje o texto que acaba com a cobrança de 20% sobre compras internacionais de até 50 dólares. A inclusão da MP na pauta passou por um acordo político que envolveu o Planalto e a cúpula do Congresso depois de uma articulação direta de Lula. O governo, aliás, conseguiu emplacar parlamentares aliados para os principais postos da comissão. O deputado federal Reginaldo Lopes foi o presidente do colegiado e a senadora Leila Barros foi relatora. A senadora fez mudanças no texto, incluiu um mecanismo de avaliação dos impactos econômicos da isenção para os setores produtivos brasileiros. Ela disse, vamos manter o texto base da MP e incluir, a partir de uma demanda do setor produtivo, um mecanismo para que o Ministério da Fazenda avalie periodicamente os impactos da medida, dê transparência a esses dados e, caso sejam identificados efeitos relevantes, possa propor futuramente medidas de mitigação.
1: Isso que é bom. É, e também tinha uma proposta, vamos obrigar que seja os Correios só para salvar Correio. Evidentemente era uma ideia de Jerico que foi aposentado. Mendonça, decisão absurda sobre o rap do Silva. Mendonça, nós vamos falar aqui de decisões do TSE. Essa do Mendonça é do Balacobaco. Vocês sabem que tem o rap do Silva, né? Coloca um trechinho do rap do Silva, vamos começar, vai. Coloca um trechinho do rap do Silva, né?
4: Era só...

0: Tá bom. É só para vocês lembrarem do que se trata. E esse rap aí? Esse rap não toca no nome do Geraldo Alckmin. Aí o Mendonça falou, tem que tocar, porque a lei obriga a tocar, e mandou tirar uma peça do ar que tinha o rap do Silva. Porque é preciso que apareça o nome do vice. Não, é preciso que apareça o nome do vice na campanha. Claro. Agora, precisa aparecer no rap. É uma interferência interna a que ele submete. Ele já, outro dia ele pediu que o PT apresentasse para ele a contabilidade passo a passo dos gastos do partido, sob o pretexto de, bom, já que é fundo eleitoral, quero saber onde é que está sendo gasto cada coisa. Não obstante, quando se trata de discutir o que fez o PL quando botou lá a inteligência artificial com o helicóptero destruindo barcos de traficantes e o PT aparece entre os traficantes e o PT pede para retirar, aí ele mantém em nome da liberdade de expressão. Aí começa a ficar difícil ver isenção. Começa a ficar difícil. Não é mesmo? E se incomodar até com a música tema da campanha. E a alegação do PL é que o PT estaria querendo esconder o Alckmin. Mas por quê? Agora faltou, tá, chama o Arthur aí só fazer uma intervenção. Mas por que alguém escolheu? Mas por que alguém ia querer tirar o Alckmin da campanha? O Alckmin é um ativo para o Lula. O Alckmin não é um prejuízo para o Lula na campanha. Até porque eu estou no jogo do ganha-ganha. Sou um negociador com os Estados Unidos. Olha, Alexandre, eu quero dizer... Mas por que, que o Alckmin seria um prejuízo? E aí, o TSE relativizou decisão do próprio tribunal, uma resolução do próprio tribunal sobre inteligência artificial. Vai.
1: Sim, o Tribunal Superior Eleitoral rejeitou a aplicação de multa ao candidato do PL à presidência, Flávio Bolsonaro, pela exibição de um vídeo do ex-presidente Jair Bolsonaro feito por inteligência artificial e exibido durante a convenção do partido. O presidente do TSE, relator do caso, o ministro Cássio Nunes Marques, votou nesse sentido e foi acompanhado pelos ministros André Mendonça, Dias Toffoli e Antônio Carlos Ferreira. O placar final foi de 4-3. Eles entenderam que não houve violação da regra eleitoral porque o vídeo foi exibido em um evento fechado do PL. Segundo Nunes Marques, apesar de uma convenção partidária ser transmitida pela internet e ampliar o alcance do evento, isso não transforma a manifestação em pedido de voto dirigido ao eleitorado. Na decisão, ele escreve, naturalmente, lideranças partidárias procuram convencer os convencionais acerca das escolhas políticas a serem realizadas. Por essa razão, a manifestação de apoio político dirigida aos integrantes da agremiação não se confunde necessariamente com propaganda dirigida ao eleitorado, e o artigo 36A da Lei 9.504 de 1997 preserva espaço para a divulgação de pré-candidaturas e para o pedido de apoio político, desde que ausente pedido explícito de voto.
0: Vejam vocês, a resolução é muito clara sobre o uso de inteligência artificial, para o bem ou para o mal. E aí o Nunes Marques propôs ali, eu vejo o Dias Toffoli votando, né? O Nunes Marques propôs assim, se a inteligência artificial precisa, depende do grau de realismo e verossimilhança, vale bem. Se for um grau de realismo e verossimilhança que possa enganar as pessoas, né? Aí não. Veja, jogaram. Eu tenho dito, Vale Bene, você acompanha futebol muito mais do que eu, entende, eu não entendo nada. Né? Alguém pode dizer tanto, eu não entendo que é corintiano. Vai se danar, você. O Vale Bene é São Paulino.
1: É isso que eu ia falar. Entende? Se eu entendesse, eu já tinha mudado de time, né?
0: São Paulino. Mas assim, você notou que o VAR está sendo usado para o exercício do subjetivismo?
1: Sim.
0: Porque aí você pega o VAR, mostra lá e fala, viu? Aí outro fala, não, não vi. Ah, claro que sim. Porra! Aqui, né? Aí o Cássio negou um pedido contra a live com carta de Bolsonaro. O PT pediu, sabe a live que o Flávio fez com a carta de Bolsonaro? O PT pediu para tirar. O Cássio disse, não, não tira. No entanto, o Cássio manteve um vídeo que associa o Flávio ao Master. como os critérios estão ficando frouxos, todo mundo vai pedindo tudo o tempo todo. Né? Aí o Cássio mandou tirar um vídeo do Eduardo contra as urnas eletrônicas, no que, aliás, fez muito bem. Né? Eduardo, este representante do Brasil nos Estados Unidos, aliás, o Trump disse que sobre o Brasil, na América do Sul, né? Que a América do Sul passou da esquerda pela direita, todos estão indo pela direita, temos uma boa relação com o Brasil, uma boa relação, na verdade, com praticamente todos eles agora. Eles têm muito respeito pelo nosso país. 2 anos atrás, eles não respeitavam o nosso país de jeito nenhum. Quem que não respeitava? Ah, sugerindo que ele pode interferir na eleição aqui, mas isso o tempo todo está presente. E agora, o Pedro acaba de me mandar um troço aqui, né, que saiu, que segundo consta, o Vorcaro teria dito, né, em depoimento à PF, que a PF, está aqui a Andresa Matais noticia, o André Shoulders, do Metrópolis, que o Vorcaro teria dito que a PF ameaçou jogá-lo de um avião. Quem fez essa ameaça a ele? Jogar de avião? Será que a PF... Jogar de avião era coisa que se fazia durante a ditadura. Né? Os que estiveram com o Vorcaro lá nunca o viram tenso, tal, assim, tô pronto para ser jogado de um avião. Acho que há. É preciso. Começou a se jogar um jogo bem perigoso aí. Começou a se jogar um jogo muito perigoso. E é por isso que o Mendonça deveria ter sido mais responsável na administração dessa questão. E, finalmente, outra coisa legal. O Cury diz que é alvo da indústria de haters após ascensão em pesquisa. Ah, bem-vindo ao mundo de quem tem voto, querido. Bem-vindo ao mundo de quem tem voto. Para saber. Né? Se não tem voto, ninguém liga. Tendo voto, as pessoas ligam. Mas os outros, com os outros também é assim. Queria o quê? Unanimidade? Hein? Já chega. Convenha que já vendeu muito mais livro do que seria razoável. Né? É? Não é mesmo? É mesmo. Mas eu continuo sendo um paciente impaciente. Né? Ou um impaciente paciente. Depende muito de onde eu estou na hora, vale bem. Até amanhã.

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0: Da tarde, Lula e a primeira-dama Janja receberam no Palácio do Planalto o ator e ativista Leonardo DiCaprio para tratar da pauta ambiental. O assunto foi o combate ao desmatamento. Fotos foram publicadas por Janja, mas o presidente não aparece nos registros. Mais cedo, Lula sancionou uma lei que padroniza protocolos no SUS para atendimentos de emergências cardiovasculares. O objetivo é reduzir o tempo de espera em casos graves de infarto e AVC. Além dos compromissos oficiais, Lula concentrou atenções no avanço do escândalo do Banco Master. O petista se encontrou com o presidente do Supremo, ministro Edson Fachin, e com o decano Gilmar Mendes. Um dos pontos abordados foi o papel da Polícia Federal, que estaria carente de apoio do governo. Lula, que ainda não se manifestou sobre as mensagens de Vorcaro com o Alexandre de Moraes, tem defendido investigações para todos, incluindo o próprio filho. Fábio Luiz, o Lulinha, é investigado pela Polícia Federal por tráfico de influência no governo. O presidente do PT, Edinho Silva, foi às redes sociais defender uma reforma no judiciário.
1: A campanha do presidente Lula defende que é urgente mudar o sistema político e judicial no Brasil, que vive uma profunda crise, que protege poderosos, perpetua privilégios e a corrupção. O sistema apodreceu. Ninguém está acima da lei. Seja um cidadão comum, um governante, um parlamentar ou até um integrante do Poder Judiciário.
2: A crise no Supremo, gerada pelo caso Master, repercutiu também entre os outros candidatos à presidência.
3: Augusto Cury participou pela manhã de um encontro na Federação da Agricultura e Pecuária de Minas Gerais. O candidato do Avante criticou a atuação do governo brasileiro junto ao setor e disse que o país possui uma das legislações ambientais mais rigorosas do planeta. À tarde, na capital paulista, Augusto Cury visitou a Federação Israelita de São Paulo. O candidato disse que o ministro Alexandre de Moraes deve explicações sobre as mensagens trocadas com Daniel Vorcaro.
4: Alexandre de Moraes deve se explicar, sim. E se ele cometeu erros passíveis de uma exclusão, ele deveria ter a dignidade para se auto-excluir ou então sofrer um impeachment. Então, mas quem vai julgar a justiça?
3: Ronaldo Caiado visitou o mercado municipal de Pinheiros, na zona oeste de São Paulo. O candidato do PSD prometeu reduzir a taxa de juros pela metade. Ao falar sobre o escândalo do Master, Caiado defendeu a queda de sigilo de outras investigações.
5: Precisava abrir também do caso do INSS. Não é possível passar pano em cima de pessoas que estão envolvidas. Todos esses processos deveriam vir à tona para a sociedade não ser enganada mais uma vez e ter a condição de poder votar em alguém que tenha autoridade moral e coragem de poder fazer as mudanças que o Brasil precisa.
3: Renan Santos...

0: O Daniel Vorcaro.
1: A seguir, proposta para substituir a escala 6x1 pela 5x2 tem parecer favorável na Comissão de Constituição e Justiça do Senado.
0: Flamengo e Botafogo devem acionar a FIFA por conta de uma venda de jogadores que não deu certo. Dinamo Moscou devolveu os jogadores, alegando que exames médicos mostraram problemas não revelados antes.
1: O Jornal da Band faz uma pausa e volta em instantes.
0: Até já.

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1: 7h38, 3 minutos de atualização do noticiário local.
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4: A marginal do Tietê segue com o trânsito pesado sentido Ayrton Senna, da ponte Júlio de Mesquita Neto à ponte Aricanduva. Porém, a pista local vale como melhor opção a partir da ponte Cruzeiro do Sul. 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
3: Vem aí mais um bloco do Jornal da Band.
14: Os protagonistas da crise chegaram ao Supremo sem declarações públicas. E teve climão no plenário. André Mendonça e Alexandre de Moraes sentaram lado a lado, sem trocar olhares. O Procurador-Geral da República, Paulo Godet, também...

0: Bem estava na sessão. O presidente da corte abriu os trabalhos sem tocar no assunto. O dia começou com uma série de conversas individuais de Edson Fachin com os colegas, em busca de sugestões para acalmar os ânimos e também para sondar a temperatura no STF. O presidente aqui do Supremo ouviu um diagnóstico definido como preocupante. Ministros disseram que jamais viveram situação parecida e que neste momento é necessário cuidado institucional, ou seja, evitar que a crise entre ministros afete a imagem do próprio Supremo. Fachin, então, decidiu vir a público. Aproveitou um evento que aconteceu no tribunal para mandar um recado interno e externo.
1: A elevada autoridade do cargo não confere privilégios, mas impõe deveres, limites e responsabilidades que devem ser observados com absoluto respeito à Constituição, às leis e ao Supremo Tribunal Federal. Em momentos de especial gravidade, é dever de todos preservar a integridade do Supremo Tribunal Federal, a autoridade de suas decisões, o respeito às suas normas e, acima de tudo, a confiança da sociedade na instituição.
0: Fachin também prometeu tomar medidas necessárias, mas não disse quando.
1: Nos próximos dias, concluída a análise necessária dos fatos e os procedimentos institucionais pertinentes, esta presidência anunciará, no tempo devido e sem precipitação, as medidas cabíveis e necessárias.
0: O presidente do tribunal tem uma série de decisões pela frente. André Mendonça pediu que o caso do ministro Alexandre de Moraes seja discutido por todos os colegas em plenário, diante do que taxou como necessidade de transparência. Já o procurador-geral da República sustenta que a investigação não pode ir para frente, já que ela não foi pedida nem pela PF, nem pelo Ministério Público. De acordo com a Polícia Federal, Paulo Gonet é citado em mensagens por Daniel Vorcaro e ganhou presentes do banqueiro. Fachin agora vai ter de decidir se haverá ou não sessão para analisar a abertura de investigação contra Moraes. O presidente da corte vai ter que esperar também os próximos passos de Mendonça. São duas possibilidades principais. Mendonça pode decidir de maneira individual se acata ou não o parecer da PGR, que pede anulação do relatório. Pode também tomar a decisão e, na sequência, mandá-la para o plenário, para análise de todos os colegas, com sessão tendo que ser chamada por Fachin. O presidente do Supremo disse a ministros que não tem pressa para definir. A intenção é aguardar os próximos dias para avaliar a repercussão da turbulência envolvendo o tribunal. Em entrevista à Band News TV, a ex-ministra do Superior Tribunal de Justiça, Eliana Calmon, defendeu uma resposta rápida do Supremo.
2: Não é colocando embaixo do tapete fatos gravíssimos que ocorreram que nós vamos sanear a dignidade do Supremo Tribunal Federal, que está efetivamente enxovalhada.
3: Depois da divulgação das mensagens trocadas entre Daniel Vorcaro e Alexandre de Moraes, a oposição aumentou a pressão por um pedido de impeachment do ministro do Supremo.
4: A Polícia Federal identificou outras mensagens que ligam o ministro do Supremo Tribunal Federal, Alexandre de Moraes, a Daniel Vorcaro, dono do Banco Master. No dia 12 de dezembro de 2024, o banqueiro acionou uma funcionária que aparece na lista de contatos como Ana Matos Marketing, pedindo convites para a filha do ministro acompanhar um evento. Vorcaro avisa que Juliana de Moraes entraria em contato. A funcionária responde: pode deixar. Em seguida, o banqueiro afirma que a filha de Moraes já recebeu o convite e agradece. Ele também pede à funcionária que Juliana seja acomodada junto com o irmão, que não tinha ingresso VIP. Coloca eles em boa mesa. Em 24 de abril de 2025, o dono do Master encaminha ao empresário Fábio Faria, ex-deputado e ex-ministro das Comunicações, o link de uma notícia do site Brasil Journal. A reportagem é sobre uma fala de Alexandre de Moraes sobre a regulação das Big Techs em um evento jurídico em Londres, articulado por Daniel Vorcaro. O banqueiro diz: veja se Alexandre quer que mude algo. Faria repassa a mensagem de um terceiro afirmando: a sessão acabou agora. Que horas é o jantar? Vorcaro reitera: Fala para ele olhar agora. Importante ele alterar o que quer rápido. Temos que usar Brasil Journal para conscientizar todos, não só do evento, como dos temas. O ex-ministro encaminha uma nova mensagem com a resposta. Está bom, pode liberar. O caso dominou as discussões no Congresso. O ministro Alexandre de Moraes já foi alvo de 66 pedidos de impeachment apresentados ao Senado ao longo dos últimos anos. A oposição ameaça obstruir as votações na casa enquanto o pedido não for analisado. O presidente do Senado, Davi Alcolumbre, disse ter mais de 100 pedidos de impeachment de ministros do Supremo Tribunal Federal e reclamou.
5: Não é normal 109 solicitações no Congresso dos 10 ministros do Supremo de pedido de impeachment do ministro do Supremo Tribunal Federal.
6: O Procurador-Geral da República e familiares dele são mencionados pelo menos 33 vezes no relatório da investigação do caso Master. Paulo Gonet, mesmo assim, defendeu a anulação das provas.
7: Em procedimento pouco usual, o Procurador-Geral da República se manifestou no mesmo dia em que foi demandado por um ministro do STF. Horas depois de receber o pedido de André Mendonça, Paulo Gonet se posicionou pela nulidade das provas contidas no relatório da Polícia Federal em relação a conversas entre Alexandre de Moraes e o banqueiro Daniel Vorcaro. Primeiro porque, segundo Gonet, ao se deparar com informações relativas a um colega de tribunal, Mendonça deveria ter levado o caso para análise do presidente do Supremo. O PGR sustenta que o aprofundamento de investigações precisa ser solicitado pelo Ministério Público ou PF e não pelo juiz. Como as provas teriam sido obtidas no procedimento ilegal, o PGR alega que todo o material tem que ser descartado. O gabinete de André Mendonça alega que o ministro não determinou que a PF investigasse Moraes. A ordem do ministro, passada a agentes da Polícia Federal numa reunião na semana passada, seria para que a apuração identificasse os destinatários das mensagens de Vorcaro. O relatório apontou para Alexandre de Moraes. Além de Moraes, o relatório cita o próprio Procurador-Geral da República, diálogos que revelariam uma proximidade de Gonet com o então dono do Banco Master. São, ao todo, 33 vezes em que o nome do PGR foi citado pelos agentes da PF. Em uma dessas vezes, o advogado Ciro Soares, ligado ao Master, envia a Vorcar uma foto ao lado de Gonet e diz em seguida: "Liga aqui, ele quer falar com você." A PF identificou ligações em seguida entre Ciro e o banqueiro. O advogado também encaminha a Vorcaro frases que atribui ao PGR, que dizem: "Já estou com saudades de você, estou embarcando para Roma." Ciro diz em outra mensagem que embarcaria com Gonet para Londres, com o seguinte comentário atribuído a Paulo Gonet: "Oba, tomara que tenha charuto e Macallan, um uísque escocês." Mais adiante, o advogado escreve: "Gonet perguntou se o filho dele pode ir com a gente para Londres." E Vorcaro responde: "Óbvio, né? A palavra final sobre o que será feito com o relatório da PF, incluindo a manifestação da Procuradoria, será dada pelo plenário do STF, ainda sem data definida pelo presidente da corte, Edson Fachin."
3: Mensagens encontradas no celular de Daniel Vorcaro também revelaram o encontro do banqueiro com o ministro do Supremo, André Mendonça, em São Paulo no ano passado. O gabinete do ministro confirmou a reunião, disse que Mendonça apenas ouviu Vorcaro e que votou contra os interesses do banqueiro no Supremo.
4: O gabinete de André Mendonça afirmou que o ministro recebeu Daniel Vorcaro uma única vez por iniciativa do próprio dono do Master, e que o magistrado se limitou a ouvi-lo. A nota destaca ainda que no mesmo mês, Mendonça atendeu o advogado do banqueiro e que todos os memoriais escritos entregues na ocasião permanecem registrados no gabinete do ministro no Supremo Tribunal Federal. De acordo com o texto, a reunião foi sobre a suspensão de um processo em julgamento no Supremo que discutia créditos de precatórios de interesse do Banco Master. Na época, a análise estava paralisada por um pedido de vista do ministro Alexandre de Moraes. A nota ressalta que Vorcaro fez contatos semelhantes em outros gabinetes do Supremo e que Mendonça votou contra a posição defendida pelo banqueiro. Segundo o gabinete, o encontro ocorreu em março de 2025, na sede de um instituto fundado pelo magistrado na capital paulista. A nota diz ainda que a atuação do ministro, pública e privada, é pautada pela legalidade e pela impessoalidade. A conversa aconteceu antes de Mendonça se tornar relator do caso Master, função que ele assumiu apenas em fevereiro deste ano. A reunião foi divulgada pelo portal ICL Notícias, a partir de mensagens extraídas do celular de Vorcaro. No dia 16 de fevereiro de 2025, o advogado Ciro Soares, próximo ao dono do Master, enviou uma mensagem ao banqueiro sugerindo a reunião com o ministro. Opa, Dani, preciso muito falar com você. O AM quer recebê-lo e precisa agendar o quanto antes. Muito importante sua ida nele junto comigo. Vorcaro respondeu, marca quarta. Na sequência, Ciro enviou um áudio detalhando a interlocução com o ministro do Supremo. Na gravação, o advogado relatou que foi homenageado pelo magistrado durante uma comemoração que contava também com a presença do ministro Cássio Nunes Marques e do procurador-geral da República, Paulo Gonet, e disse que André Mendonça queria receber Vorcaro.
8: O André Mendonça fez uma homenagem para mim do no aniversário. Enfim, foi bacana. O André quer te receber. Eu acho que eu dei uma balançada nele, naquele assunto. Eu tô indo pra Brasília amanhã com o Otto. E o André Mendonça disse que quer te receber junto comigo. Me pediu até pra levar o Otto. Ele sabe, soube da situação do Banco Central toda.
4: As mensagens não esclarecem se o advogado trabalhava formalmente para Daniel Vorcaro ou para o Banco Master.
6: Daqui a pouquinho a gente volta com outras informações ao vivo sobre essas revelações do caso Master e também das investigações sobre o filme Dark Horse.
9: Daqui a pouco, ONU admite que meta de limitar aquecimento do planeta em 1,5 grau não será cumprida e propõe novo plano climático. É já, já.
3: Hora do futebol aqui no Jornal da Band. Atlético Mineiro e Cruzeiro abriram os jogos decisivos das quartas de final da Copa do Brasil. Teve tensão, provocação e muita festa dos atleticanos.
10: Tá aqui o Otário.
11: O fim da noite do KJ não foi fácil, mas a gente vai chegar lá. Antes, temos que falar que a torcida do Atlético caprichou na festa. Antes da bola rolar, a tensão já era grande. Juan Tressoldi do Atlético não cumprimentou o Caio Jorge do Cruzeiro. Eles foram personagens do jogo de ida, após um lance de cama de gato do cruzeirense numa disputa de bola. Com a bola rolando, eles voltaram a se trombar e o atleticano levou a pior, de novo. O Atlético se impôs, teve as melhores chances, mas saiu atrás. Caio Jorge cavou o pênalti que ele mesmo bateu e converteu. E provocou. No segundo tempo, Vijalba foi expulso. Com um a mais, empurrado pela torcida, o Atlético foi para cima. E foi para a classificação. Fred primeiro deu a assistência para o empate. E depois definiu o jogo com um golaço. O Atlético chegou a 14 jogos sem derrota. E devolveu as provocações de Caio Jorge.
10: Vai estar aqui o Otário.
6: Esse resultado aí é para tristeza do meu pai cruzeirense, viu? Vamos com outro destaque do esporte agora. Depois de terem sido recebidos com festa na Rússia, os jogadores Plata do Flamengo e Matheus Martins do Botafogo retornaram para o Brasil. O clube Dinamo Moscou alegou que eles foram reprovados nos testes físicos. Flamengo e Botafogo contestam o resultado dos exames e devem acionar a FIFA. Os clubes alegam prejuízo de imagem e financeiro, já que contavam receber à vista os pagamentos pelas vendas.
3: Uma comissão especial do Congresso aprovou hoje a medida que acabou com a taxa das blusinhas. Alex Guzmão tem mais informações ao vivo de Brasília. Boa noite, Alex.
7: Boa noite a todos. Olha, a partir da semana que vem, deputados e senadores pouco vão aparecer aqui em Brasília. O foco estará nas campanhas eleitorais nos estados. Por isso, o Congresso faz essa semana um esforço concentrado. Hoje, a Comissão Mista do Orçamento aprovou o fim da taxa das blusinhas, ou seja, manteve a isenção do imposto de importação para compras do exterior de até $50. O plenário da Câmara deve votar esse texto amanhã e em seguida o Senado. Se isso não acontecer até a próxima terça, a medida provisória perde a validade e a taxa volta a ser cobrada. Já o projeto que cria a política de exploração de minerais críticos foi aprovado pelo Senado e segue para a sanção. O texto prevê incentivos fiscais de até R$5 bilhões e um fundo de até R$2 bilhões para investimentos no setor. Também hoje a Comissão de Constituição e Justiça do Senado deu parecer favorável à proposta do fim da escala de trabalho 6x1. O projeto, que já passou pela Câmara, está pronto para ir à votação em plenário. O presidente do Senado, Davi Alcolumbre, ainda não sinalizou quando vai pautar a proposta, que precisa ser votada em 2 turnos. Voltamos a São Paulo.
6: Obrigado. E o possível fim da escala de trabalho 6x1 leva diferentes setores da economia a fazerem contas, inclusive o poder público, que fala em mais gastos.
10: A ideia é substituir a escala 6x1 pela 5x2. 5 dias de trabalho com 2 de descanso. O projeto que está no Senado prevê jornada máxima de 40 horas semanais sem diminuir o salário. A redução seria gradual. Em 60 dias depois da promulgação, o limite cairia de 44 para 42 horas semanais, com garantia das 2 folgas. E em 12 meses, a jornada passaria ao teto final de 40 horas semanais. E quais seriam os possíveis impactos no setor público? Para responder, a Frente Nacional de Prefeitas e Prefeitos encomendou um relatório de uma consultoria que faz pesquisas econômicas, porque, de acordo com o órgão, boa parte dos serviços hoje nas prefeituras é terceirizada.
12: Vou começar pelos ônibus, né? Você tem uma tabela a ser cumprida. Então, tem cidades que têm os motoristas e os cobradores. Então, você terá que aumentar cobradores e motoristas para manter a mesma tabela. Isso é custo, né? Isso vale para o asfalto, isso vale para o tapa-buraco, isso vale para a limpeza da cidade, isso vale para as UPAs, isso vale para o serviço terceirizado da assistência social, da saúde.
10: De acordo com a Frente Nacional, muitos desses trabalhadores de atividades que exigem cobertura ininterrupta cumprem o regime CLT de 44 horas semanais. Segundo o estudo, com a redução para 40 horas semanais e a contratação de novos servidores, o aumento médio nas despesas municipais será de 7,4%, o que significa cerca de R$19 bilhões.
12: Isso, do ponto de vista da gestão pública dos municípios, que já estão endividados, cheios de problemas, né? E vai ter um reflexo na prestação de serviço. É isso que eu quero chamar a atenção, né? Pode ter cidade mais suja, cidade mais esburacada, lixo não recolhido na hora certa.
6: Vamos agora à previsão do tempo, com destaque para secura no interior e temporais no sul do país. São 2 frentes frias que causam chuvas intensas, uma chegando agora na Bahia e a outra que avança pelo Rio Grande do Sul. Quinta-feira ensolarada no sudeste, centro-oeste e nessa faixa entre o Paraná e Mato Grosso do Sul, o sul de Goiás e também pega o Triângulo Mineiro, aí umidade em níveis críticos. Mas o alívio para essa secura toda chega em breve. A chuva se espalha pelo país pelos próximos dias. Amanhã pode ter nevoeiro logo cedo na capital paulista, mas não chove, viu? Máxima de 26, até esquenta um pouquinho, mas se prepara que no fim de semana a temperatura despenca de novo. Porto Alegre com pancadas de chuva à noite, máxima de 26 graus. Chove também em Salvador, 30 de máxima, e no Recife, mesma previsão de temperatura. Já em Cuiabá, calorão de 37.
3: A ONU propôs um novo plano para conter o aumento da temperatura média na Terra e reconheceu que o mundo está perto de ultrapassar o limite estabelecido há 10 anos no Acordo de Paris.
13: Quanto maior o aquecimento da Terra, maiores são os riscos de ondas de calor intensas, secas, incêndios, chuvas extremas e derretimento de geleiras. Nosso planeta está enviando sinais claros de que atingiu um ponto crítico. Segundo a ONU, a ação imediata é a única forma de evitar uma catástrofe mundial. Em 2015, quase 200 países se comprometeram com o Acordo de Paris. O tratado estabeleceu o compromisso de manter o aumento da temperatura média bem abaixo de 2 graus em relação aos níveis pré-industriais, com esforços para limitá-lo a 1,5 graus. De lá para cá, as energias renováveis avançaram, mas o consumo de carvão, petróleo e gás continuou elevado. O aumento da demanda por energia, o transporte, a produção industrial e o desmatamento também pesaram nessa conta. Agora, um novo relatório do Programa das Nações Unidas para o Meio Ambiente conclui que ultrapassar a barreira de 1,5 graus é praticamente inevitável. Pelo cenário atual de emissões, esse limite será superado antes do fim da década e um aumento de 2,8 graus é projetado para o fim do século.
14: 10 years ago in Paris,
13: a ONU admite que a tarefa será voltar ao limite previsto no Acordo de Paris. A nova estratégia incluiria cortes profundos nas emissões de gases do efeito estufa e a retirada de carbono da atmosfera. Mesmo assim, prejuízos ao ecossistema e às populações já são dados como irreversíveis.
6: Voltamos a falar sobre o escândalo do Banco Master. Daniel Vorcaro, que está preso, foi ouvido na semana passada por um juiz assessor do ministro André Mendonça, sem a participação da Polícia Federal. Ao vivo de Brasília, o Pedro Teixeira retorna com a gente com as informações. Fala, Pedro.
15: Adriana, durante o depoimento, o foco central foi a atuação da Polícia Federal no caso, com atenção especial à conduta do diretor-geral da corporação, Andrei Rodrigues. Foi debatido o que as pessoas do entorno de Vorcaro classificam como uma resistência da PF em avançar com as tratativas para um acordo de delação premiada. Em nota oficial, o gabinete do ministro André Mendonça disse que o depoimento aconteceu a pedido da defesa de Vorcaro. Os advogados relataram que o banqueiro estava sofrendo graves intimidações e solicitaram que ele fosse ouvido com extrema urgência. A gente procurou a Polícia Federal, que ainda não se manifestou sobre a oitiva. O gabinete de André Mendonça diz também que a ausência da Polícia Federal no depoimento aconteceu por causa dos relatos de intimidação feitos pelo depoente. Não foi, segundo a nota, uma escolha de conveniência do gabinete, mas sim uma garantia institucional para preservar a integridade física e psicológica do banqueiro. Volto aos estúdios.
16: Obrigado. Deputados governistas pediram hoje que o Supremo tire o sigilo do caso Dark Horse, a investigação sobre dinheiro do Banco Master para o filme sobre a vida do ex-presidente Jair Bolsonaro. Ao vivo de Brasília, Caian Messina tem mais detalhes. Caian.
0: Exatamente, Felipe. Os parlamentares governistas afirmam que houve tratamento desigual dado pelo ministro André Mendonça ao tornar pública a investigação sobre o Banco Master, que envolve o senador petista Jax Wagner e as mensagens entre Daniel Vorcaro e o ministro Alexandre de Moraes. Os deputados querem que o Supremo derrube a confidencialidade do processo para garantir o esclarecimento dos fatos a todos os envolvidos. Segundo investigações da Polícia Federal, Daniel Vorcaro teria repassado mais de 60 milhões de reais para a produtora responsável pelo filme sobre o ex-presidente. A PF apura também se o dinheiro foi usado para manter o ex-deputado Eduardo Bolsonaro nos Estados Unidos. Voltamos a São Paulo.
6: Obrigada, Caian. Interditado há 18 anos por risco de desabamento, o Palacete Imperial no Rio de Janeiro sofre com abandono.
17: O palacete, construído no final do século XIX, no centro do Rio, é considerado patrimônio na cidade. Desde 2012, é o Instituto do Patrimônio Histórico e Artístico Nacional, IFAM, que responde pela preservação do prédio, que não tem nenhum funcionário de vigilância ou zeladoria, o que permite a entrada de invasores por essa porta lateral. A área ameaçada de desabar sequer está interditada.
18: É uma situação muito triste, né, que causa indignação, porque um prédio que preserva uma memória histórica da nossa cidade, que está numa região fundamental e está sendo tratado dessa forma, totalmente abandonado, oferecendo risco para a segurança da população.
17: O IPHAN abriu mão e entrou com pedido de distrato da cessão de uso do imóvel. A UFRJ afirma que o Instituto do Patrimônio não conservou o palacete.
19: A gente está recebendo o prédio em condições hoje piores do que quando nós entregamos.
17: Agora, a UFRJ está em processo de licitação para a realização de novas vistorias e obras no local.
20: Na parte de pedra, nós não identificamos nada que chamasse a atenção. Porém, como é muito antigo, está vazio há muito tempo, pode ser que algo ali já esteja degradado e somente com uma análise mais qualificada, mais demorada, a gente consiga identificar.
21: Quem mora e trabalha na região convive diariamente com a degradação do palacete e espera com ansiedade uma iniciativa que possa mudar não só a história do prédio, mas de todo o entorno.
22: Nessa última vetania, como eu te mostrei, a parte ali caiu toda, a parte de lado, entendeu? Caiu tudo ali e é perigoso, né? O pessoal passar ali embaixo e de repente cair, machucar alguém.
17: De acordo com a reitoria da UFRJ, a reforma não tem data para ser finalizada e depende de verba capitalizada via Lei Rouanet. Até lá, a mudança no visual vai ficar na imaginação.
16: A seguir, sai primeira delação no escândalo do Master. Ex-dono de gestora de fundos REAG fecha acordo com Procuradoria da República.
9: Ucrânia alerta que espaço aéreo russo não é mais seguro por causa de ataques de drones. Rússia acusa país de terrorismo de Estado. Todos os detalhes daqui a pouquinho aqui no Jornal da Band.

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1: 8 e 9.
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1: Oito horas e 11 minutos, seguimos juntos na programação da Rádio Band News FM, já já mais um bloco do Jornal da Band.
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9: Exatamente, Adriana. Agora há pouco, o presidente do Senado, que estava sendo pressionado por parlamentares de oposição ao governo, afirmou que vai responder no momento adequado às críticas que tem recebido. Ao comentar as novas revelações sobre o escândalo do Banco Master, as mensagens entre Daniel Forcaro e Alexandre de Moraes, o próprio senador Davi Alcolumbre questionou o que chamou de esquecimento sobre um pedido de 130 milhões de reais para a produção de um filme sobre o ex-presidente. Vamos ouvir.
10: Eu vou ter que responder muitas agressões que, como presidente do Senado Federal, eu estou recebendo nos últimos dias. E eu acho apenas um comentário, no momento adequado eu vou falar. Todo mundo esqueceu que pediram 130 milhões para a mesma pessoa para fazer um filme. E agora o culpado sou eu, o ministro Alexandre de Moraes.
11: Bom, e as revelações das mensagens trocadas entre o banqueiro Daniel Forcaro e o ministro Alexandre de Moraes foram destaque também na imprensa internacional. Você já acompanha no telão. O jornal espanhol El País classifica o caso como um escândalo e diz que as revelações caíram como uma bomba atômica, isso há menos de 5 semanas das eleições. O argentino La Nación fala de um terremoto político e institucional que abala o STF. O Clarim, também argentino, destaca a pressão para a renúncia do ministro Alexandre de Moraes. E a Bloomberg, americana, agência especializada em economia, ressalta que o caso ameaça a credibilidade do Supremo, uma instituição poderosa da qual Moraes se tornou um dos símbolos.
12: Saiu a primeira delação no escândalo do Banco Master. O ex-dono da gestora REAG fechou acordo com a Procuradoria-Geral da República. A defesa de João Carlos Mansur enviou a documentação ao gabinete do ministro André Mendonça, relator do caso, que vai decidir se homologa ou não o acordo. No comando da REAG, Mansur era o responsável por estruturar os fundos que abasteceram o esquema do Master, investigado por fraude bilionária. O material foi considerado relevante para avançar sobre os crimes cometidos por Daniel Forcaro e Mansur teria apresentado fatos novos. A Ucrânia alertou que o espaço aéreo da Rússia não é mais seguro para as empresas de aviação. O motivo é o aumento dos ataques com drones.
13: A guerra redesenhou alguma das principais rotas da aviação global. Há mais de 4 anos e meio, nenhum avião comercial passa por cima da Ucrânia. Na Rússia, companhias aéreas de nações aliadas ainda mantêm as operações, mas passageiros enfrentam problemas com frequência. Esta mulher russa vive nos Estados Unidos e contou sobre a jornada exaustiva para reencontrar a família. Voos de longa duração, conexões na Turquia e imprevistos, como o fechamento do espaço aéreo.
14: What was supposed to be 4 hours?
15: O que era para ser um voo de 4 horas virou um inferno de 15 horas. 5 minutos depois do embarque, avisaram que o espaço aéreo tinha sido fechado e que todo mundo precisava desembarcar imediatamente.
13: Evitar a Rússia significa voar mais, viagens longas e caras. E isso pode piorar. O presidente ucraniano Volodymyr Zelensky alertou oficialmente ao órgão de aviação internacional ligado à ONU que voar sobre a Rússia não é mais seguro. Zelensky afirma que os drones ucranianos estão, na prática, fechando o espaço aéreo russo e promete aumentar o uso.
16: Até agora existem 2 mapas no céu. Companhias europeias contornam a Rússia, enquanto outras seguem cruzando o país. O que Volodymyr Zelensky diz é que com a guerra dos drones, esse segundo caminho ficará cada vez mais arriscado.
13: O presidente russo, Vladimir Putin, respondeu. Chamou o alerta ucraniano de declaração de terrorismo de Estado.
11: A Anvisa suspendeu a produção da Unilever na fábrica de Vinhedo, interior de São Paulo. A medida, que atinge produtos de limpeza, foi anunciada depois que uma inspeção detectou falhas no monitoramento de qualidade da água e na correção de problemas identificados internamente pela própria empresa. A decisão não afeta a venda dos produtos da Unilever. A empresa diz que já começou a cumprir as melhorias determinadas pela Anvisa.
12: Morreu no Rio de Janeiro, aos 83 anos, o ator e diretor Gracindo Júnior. Em mais de 5 décadas de carreira, ele fez história no teatro, cinema, rádio e TV. Gracindo Júnior era filho do consagrado ator Paulo Gracindo. Foram dezenas de novelas, entre elas Ouro Verde, exibida pela Band em 2019. Ele deixa a mulher, 5 filhos e 7 netos.
11: Os governos da Venezuela e dos Estados Unidos formalizaram um acordo que garante aos americanos o acesso a 1/5 das reservas de petróleo venezuelanas. Isso equivale a quase 65 bilhões de barris. Pelo acordo, os Estados Unidos terão a preferência de compra de barris de uma empresa privada que vai explorar 17 campos de petróleo por 100 anos. Depois das assinaturas, a Chevron, uma das maiores petrolíferas americanas, anunciou um plano de investimento de 7 bilhões de dólares na Venezuela nos próximos 5 anos. A seguir, Irã acusa Estados Unidos de crime de guerra por ataque à festa de casamento que deixou mortos.
12: Homem é preso no Rio de Janeiro suspeito de aplicar golpes em jogadores se passando pelo técnico do Grêmio. Daqui a pouco, no Jornal da Band.
11: Até já.

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0: O governo do Irã acusou os Estados Unidos de um bombardeio que deixou 4 mortos e vários feridos numa festa de casamento. O exército americano negou o ataque.
1: Um intenso bombardeio no sul do Irã aumentou ainda mais a tensão entre iranianos e americanos. Esse vídeo mostra dezenas de pessoas desesperadas. Elas estavam numa cerimônia de casamento, interrompida após drones carregados com explosivos atingirem a residência. Pelo menos 4 pessoas morreram, entre elas uma criança. Mais de 60 ficaram feridas. O pátio onde acontecia a festa ficou coberto de escombros. Num pronunciamento na TV, o porta-voz do exército do Irã classificou o episódio como um crime de guerra e acusou os Estados Unidos de atacar civis de forma proposital. Autoridades do governo Trump rebateram as acusações. O comando das Forças Armadas disse ter conhecimento dos relatos de vítimas civis, mas informou que o casamento não foi alvo da operação. Esse vídeo, divulgado pelo Pentágono, mostra o que seriam ataques contra estruturas militares iranianas. A data da ofensiva não foi informada. Além da casa onde acontecia a cerimônia, o bombardeio também destruiu uma torre de telecomunicações. A resposta do Irã veio horas depois. A Guarda Revolucionária disparou mísseis e drones contra bases militares dos Estados Unidos no Oriente Médio. E ameaçou ampliar a ofensiva caso os americanos sigam atacando áreas civis.
2: No Rio de Janeiro, um criminoso foi preso após fingir ser o técnico do Grêmio Luiz Castro para aplicar golpes financeiros. Ele usava foto do treinador no WhatsApp e mandava mensagens a jogadores do time pedindo dinheiro. O atacante enamorado caiu no golpe e transferiu R$22 mil, acreditando que era para doação de cestas básicas. Outros jogadores também receberam mensagens, mas não chegaram a fazer os depósitos.
0: Uma igreja tomada por uma enchente foi palco de um casamento nas Filipinas. Com a água barrenta batendo na cintura, a noiva não abriu mão do vestido branco. Entrou sorridente e seguiu até o altar, acompanhada dos pais. Por causa do imprevisto, apenas 15 convidados assistiram à cerimônia. A celebração aconteceu durante um período de chuvas fortes no país. Inundações e deslizamentos de terra deixaram mais de 30 mortos em agosto.
2: Obrigada pela sua companhia. Outras notícias logo mais no Jornal da Noite. O Jornal da Band está de volta amanhã.
0: Fique agora com a propaganda eleitoral obrigatória e em seguida a novela Guerra das Rosas. Uma excelente noite para você.
2: Tchau, tchau. Até amanhã.
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2: Eu sou o Sérgio Aim, está começando agora o Minuto do Empreendedor, apresentado pelo Banco BTG Pactual Empresas, que tem entre os seus propósitos ajudar os jovens empresários e empreendedores a alcançarem o sucesso. Na minha companhia, Rafael de Albuquerque, que é o fundador e CEO da Zoox. Rafael, na sua opinião, de que forma que os jovens empreendedores e empresários devem agir para atingir o sucesso?
3: Vou falar que eu falo para mim desde o início, quando eu fundei a Zoox. São algumas palavras mágicas. Paciência, persistência, resiliência e longo prazo. Nada fica pronto do dia para noite.
2: Valores importantes que permitiram, Rafael, o sucesso da Zoox e, se bem aplicado, o dos jovens empresários e empreendedores. Esse é o nosso propósito aqui no Minuto do Empreendedor, apresentado pelo BTG Pactual Empresas.
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5: 8 horas e 32 minutos, já começa a transmissão esportiva na Band News FM. Copa do Brasil vale vaga nas semifinais do principal torneio mata-mata do país. 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Ou o Palmeiras sustenta a vantagem e avança a semifinal? Já todos os detalhes na voz de Silva Júnior, comentários de Marcos Assunção e Mauro Betting. 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
13: Hoje tem clássico decisivo entre Santos e Palmeiras pelo jogo de volta das quartas de final da Copa do Brasil às 21h30 na Vila Belmiro. No jogo de ida, o Palmeiras venceu o Santos por 3-0 na sua arena na última quarta-feira e daqui a pouco pode até perder por 2 gols de diferença que avança para as semifinais da competição. O Santos, para avançar no tempo normal, precisa vencer a partida por 4 ou mais gols de diferença. Vitória do Peixe por 3 gols de diferença leva a decisão para os pênaltis. Todos os ingressos foram vendidos antecipadamente. Palmeiras e Santos se enfrentaram 3 vezes nessa temporada e o Verdão venceu 2 vezes e teve um empate. Vasco e Vitória decidem hoje às 21h30 no Barradão a vaga para a semifinal da Copa do Brasil. No jogo de ida, o Vasco venceu Vitória por 1-0 em São Januário e joga por um empate para avançar na competição. O Vitória, para avançar, precisa vencer a partida por 2 ou mais gols de diferença no tempo normal. Vitória do time baiano por 1 gol de diferença leva a decisão para os pênaltis. Mais de 25 mil ingressos foram vendidos antecipadamente. Dito tudo isso, eu diria, eu quero é mais.
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1: O nosso ouvinte Rafael Matos escreve contando que tem um gato que adora beber água no copo em que ele está bebendo. Manu, ele tem água fresquinha, mas insiste em querer do meu copo. Por quê? Bom, para começar, porque essa água que você está bebendo é sua. Um ambiente seguro, ele também pode associar isso a um carinho, a compartilhar. Então, a hora que você dá a água para ele, é uma espécie de interação e pode remetê-lo a uma situação confortável, a uma situação de afeto. Muitos gatos também a gente precisa observar onde a gente deixa a água, porque às vezes eles preferem água afastada da comida e da caixa de areia. E existe um fator de muita aprendizagem. Ele gosta da água mais geladinha, da água fresquinha. Às vezes você acha que a água que você colocou faz 2-3 horas, tá lá, que ela tá fresquinha, mas isso pra você. Pra ele, já não é mais tão fresquinha. E os gatos, por uma questão instintiva, eles gostam da água bem fresquinha. E aquela água que você acabou de colocar no seu copo tem todas as qualidades e os requisitos que eles adoram. Então, dá uma olhada onde você colocou a água dele, veja se troca frequentemente e coloque vários pontos de beber água na tua casa, entendeu? Porque normalmente os gatos não são grandes bebedores de água. Então, se a gente incentivar isso com fontes de água, lugares divertidos. Então, pode ser um bom incentivo. Você tem dúvidas? Mande um e-mail para elbicho@bandnewsfm.com.br ou então no meu Instagram, Manu Karsten. Participe, eu espero você. 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

0: Estamos começando agora a coluna Giro Business. Tema da semana, o setor de franchising. E na minha companhia, Tom Moreira Leite, que é o CEO da ABF e também CEO do Grupo Trigo. Tom, muito legal te ter aqui no Giro Business, dada a expressão do setor de franchising no que tange o empreendedorismo no Brasil. Um setor com faturamento na ordem de 300 bilhões de reais, algo bastante expressivo. Tom, vamos lá. Como você percebe, sendo então o CEO da ABF, a influência e a aderência da inteligência artificial e da tecnologia como um todo, avaliando a cadeia do setor na sua melhora, na sua eficiência, nos seus resultados?
1: Perfeito, Sérgio. O que a gente vê é uma aplicação da inteligência artificial em diferentes frentes. Eu posso citar, por exemplo, como modelos preditivos para compra e gestão de estoque. Isso já é uma solução relativamente bem difundida dentro do franchising. Você tem, na perspectiva da franqueadora, modelos de IA sendo aplicados para toda a gama de consultorias de campo. Consultoria de campo é um dos principais suportes que o franqueador dá ao seu franqueado. E você é capaz de fazer análises muito rápidas sobre o desempenho da unidade, sobre uma análise competitiva em que aquela franquia está inserida, sobre temas operacionais que podem ser melhorados. Essa é uma outra aplicação. E a gente vê também aplicações de IA rodando para o monitoramento da qualidade do serviço que está sendo executado na ponta.
0: Legal.
1: Esses são alguns dos exemplos que a gente vê sendo aplicado.
0: Então, assim, uma curiosidade, acho que as pessoas também têm, quer dizer, já se percebe isso em termos de valores financeiros, monetários, em retorno sobre esse capital investido?
1: O que a gente vê de fato, Sérgio, é um ganho de eficiência muito grande acontecendo nas áreas onde essas soluções estão sendo implementadas. Então você tem sim, eventualmente, eu não diria, você é capaz de produzir mais com o mesmo time que você tem quando comparado ao momento que não existia essas soluções de uma maneira tão difundida como está agora.
0: Esses são os bastidores do setor do franchising, relatado aqui por Tom Moreira Leite, que é o CEO da ABF e não diferente CEO do Grupo Trigo. Comigo, durante toda essa...

0: semana.
1: 8h43.
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1: Oito horas e 44 minutos, ótima noite a você sintonizado na programação da Rádio Band News FM nesta noite de quarta-feira, 2 de setembro de 2026, dia de futebol, dia de mata-mata, torneio eliminatório, o torneio mais impactante do futebol brasileiro, Copa do Brasil, em campo, reedição de decisão, Palmeiras e Santos frente a frente, um clássico paulista que já foi delineado no jogo de ida semana passada, vitória do Palmeiras por 3-0, ou seja, o Santos jogando diante da torcida na Vila Belmiro precisa de um milagre esportivo. A reviravolta, um 4-0, 4 gols de diferença para conseguir a ida às semifinais do torneio. Ou uma vitória por 3 gols de diferença contra o Palmeiras para levar a disputa para os pênaltis. Ao time do Abel Ferreira, basta empate, até derrota por 2 gols de diferença. E mesmo assim o Verdão segue rumo ao caminho, não da glória eterna, Libertadores da América é outro papo, mas de um título de Copa do Brasil, Palmeiras que tantas e tantas vezes conseguiu levantar esta taça, inclusive em 2015 contra o próprio Santos. Na Band News FM, Santos e Palmeiras é o seu compromisso a partir de agora. Falaremos dos outros jogos importantes também, tem partida rolando pelo Campeonato Brasileiro, é o Flamengo em campo. Mas eu não vou perder tempo mais, vou direto pro palco do jogo, Vila Belmiro, Maurício Ferreira e Lucas Belotti acompanhando os detalhes de lado a lado, começando com o time da casa. Santos Futebol Clube, Lucas Belotti, traga os destaques do Peixe, o time do Cuca tá pronto para esse compromisso, ótima noite a você.
2: Fala, Camarão, um grande abraço a você, a todo mundo ligado e sintonizado na nossa transmissão. Pronto, fazendo nesse momento o trabalho de aquecimento aqui no gramado da Vila Belmiro, depois de uma lindíssima festa produzida pela torcida nos arredores, o conhecido corredor de fogo, sinalizadores, fumaça para receber o ônibus do Santos, que desembarcou há cerca de uma hora aqui no estádio emblemático da Baixada Santista, acreditando o torcedor e, consequentemente, é claro, também os atletas nessa virada, que é difícil, é improvável, mas definitivamente não é impossível. Para a partida, a Cuca faz apenas uma mudança em relação à equipe que venceu o primeiro clássico da temporada no último fim de semana contra o Corinthians. E não é uma mudança técnica, é uma mudança física, porque o Gustavinho, meio-campista, sentiu a coxa esquerda na partida, foi substituído pelo Oliva, e o uruguaio, autor do gol que sacramentou a vitória alvinegra em Itaquera, é exatamente o escolhido para essa vaga. De resto, a mesma equipe que entrou em campo na Zona Leste de São Paulo, com Gabriel Brazão, Igor Vinícius, Lucas Veríssimo, Luan Pérez e Escobar, William Arão, o já citado Oliva e Gabriel Bontempo, Barreal e a esperança de gols para virada. Neymar e Gabigol, os líderes do elenco santista, comandam o ataque.
1: Santos Futebol Clube escalado pelo técnico Cuca, o Peixe que vem de vitória no clássico contra o Corinthians pelo Brasileirão em Itaquera no fim de semana. Será que repete a dose? Precisa de mais gols, de volume, precisa colocar o Palmeiras contra as cordas, mas é óbvio que a equipe do Abel Ferreira sempre tem um plano. É ou não é, Maurício Ferreira? Ótima noite para você.
3: Salve, salve, Bruno Camarão. Um grande abraço a você. Uma ótima noite também aos ouvintes ligados e sintonizados no futebol da Band News FM. É um Palmeiras próximo dessa vaga na semifinal da Copa do Brasil, mas que vive um certo ambiente de pressão, acima de tudo pelo desempenho mostrado contra o Mirassol no empate pela última rodada do Campeonato Brasileiro. De lá para cá, o técnico Abel Ferreira ganha com as voltas de jogadores que estavam no departamento médico: Alexander Barbosa, Piquerez e John Arias. Piquerez e John Arias no banco de reservas. E aí o Alexander Barbosa, que é uma das novidades no time titular. O sistema com 4 homens na defesa mantido, mas hoje com o Barbosa ao lado de Murilo. E Gustavo Gomes, mais desgastado, fica no banco de reservas, com Giai pela direita e Arthur mais uma vez escalado na lateral esquerda. E depois das críticas ao Vitor Roque, a cobrança na última entrevista coletiva, o técnico Abel Ferreira deixa o Tigrinho no banco de reservas e preenche o meio-campo com 3 volantes: Marlon Freitas, Andreas Pereira e Lucas Evangelista. Felipe Anderson, Maurício e Flaco Lopes hoje jogam mais adiantados.
1: Maurício Ferreira com as informações do Palmeiras, o Verdão pronto, escalado, tentando carimbar classificação às semifinais. Será que vai conseguir? Às semifinais, um time já conseguiu avançar. No caso, o Atlético Mineiro, no clássico mineiro dessa fase da competição, quartas de final. Deu Galo, vitória por 2-1 diante do Cruzeiro, jogando na Arena MRV. Grande atuação do Fred, grande atuação da equipe do Barba Domingues, superando o Cruzeiro do Arthur Jorge. Deu Galo, também reedição de final de Copa do Brasil, já aconteceu na história. Amanhã teremos Grêmio Internacional, Grenal, outro confronto local na ida 0-0, tá tudo aberto, decisão na Arena do Grêmio. E hoje, além de Santos e Palmeiras, 9:30 da noite, a bola também rola neste horário para Vitória e Vasco da Gama no Barradão. Vitória que já deixou para trás Flamengo e Atlético Paranaense, agora encara o gigante da colina que na ida em São Januário venceu pelo placar mínimo. Joga pelo empate, jogando em São Salvador. 8:49, Santos e Palmeiras, o clássico da saudade. Mauro Betin, comentarista Band News FM, parabéns pra você, ai, aniversariante do dia. Que momento, você vai comemorar com a gente, Mauro,
4: que
1: seja bem-vindo.
4: Que coisa melhor do que comemorar com você, camarão. Com a Band News FM, afinal, desde os meus 9 aninhos eu venho a esse prédio, né? Primeiro com meu pai, depois com a mãe dos meus filhos, agora com o Gabriel Betti, que está aqui também no Jornal da Band, com o Luca, enfim, com a minha mulher, a Silvana, com todo mundo. E comemorar, eu comemoro com alguém que está do meu lado aqui. Marcos Assunção me deu muita alegria, sobretudo numa Copa do Brasil inesquecível. Eu estava 2 andares aqui acima, não estava em Curitiba. Vou esquecer que saí daqui, peguei minha mãe, meu pai não estava gripado, logo depois partiria e tal. Saímos pelas ruas de São Paulo, fomos dormir 7 da manhã e acordar às 8:30, porque eu tinha que apresentar a festa de celebração da Copa do Brasil, né? Contra o Curitiba, tal, ali é convite da direção do Palmeiras, aí eu anunciei jogador por jogador, inclusive o Marcos Assunção. Tem uma foto que tá o Marcos Assunção, o Gabriel Betting, que tá aqui com a gente, o Luca Betting, meu filho, e o Assunção me disse uma das frases mais queridas que eu já ouvi na minha vida. Assim que eu não vou falar, porque senão eu vou me emocionar ainda mais, mas eu nunca vou esquecer o que você me falou ali. Pois eu falo, foi muito, muito bonita, muito bacana. Enfim, mas deixando de lado e agradecendo pelos meus 60 anos e cá entre nós, quem mais sofre sou eu, né? Além do Dona Lucila, que teve que... né?
1: Há benefícios, hein, da idade, há benefícios.
4: Não, com certeza, já tô parando, já até tirei foto lá, tá no Instagram, eu parando lá na vaga de idoso. Mas quem mais sofre comigo mesmo sou eu, né, cara? Eu tenho que me aturar há 60 anos. Eu falo pro amor da minha vida, Silvana, quando ela veio reclamar de mim, amor, você falou sim pro reverendo. Era só falar não, era só... Por que você casou comigo?
1: É mais simples,
4: eu,
1: né?
4: Eu normalmente já diria, eu nunca me casaria com quem casou comigo. Mas graças a Deus, o amor da minha vida me casou, meus filhos, deu 2 filhos. E agora, pra voltar a falar de futebol, Santos e Palmeiras, Palmeiras e Santos...
1: Tá decidido?
4: Tá muito bem encaminhado. Só não tá decidido por 2 fatores, ou 3. Clássico igual aos desiguais. Eu sou uma ruim de contas, né? Aprendi com o
1: já
4: pessoal de Brasília. Clássico igual aos desiguais. Futebol pode acontecer qualquer coisa. No time da Vila Belmiro joga o Neymar Júnior. Ah, não é mais aquele, mas é o Neymar. Embora estatisticamente outros números já estão no 4, o Palmeiras tem vantagens históricas até mesmo na Vila Belmiro, mas o Palmeiras não está legal, e o Santos vem de uma grande vitória e contra o Corinthians na Neoquímica Arena, ou seja, o que parecia mais encaminhado na quarta-feira está menos. Mas ideia lógica da Palmeiras.
1: Pois é,
4: falei, acho que vai dar Palmeiras.
1: Pronto, Mauro Betting, não Muro Betting, Mauro Betting aqui. Mauro Betting acreditando, óbvio, né? Numa situação que é meio óbvia, Marcos Assunção, depois de você construir 3-0 num torneio mata-mata, numa fase eliminatória, é claro que a vantagem do Palmeiras é enorme. Mas como disse o Mauro, é o Santos na Vila Belmiro, quem sabe, né? Ótima noite pra você.
5: Boa noite, Camarão, boa noite, Souto. Parabéns, Mauro Betting. Depois eu vou querer saber essa frase.
4: Vou contar, fora do ar, vou contar, porque me emocionou muito. Obrigado, Assunção.
5: Legal, muitos anos de vida, saúde sempre, que é o que a gente precisa. A gente tava falando antes aqui da nossa saúde. Mas é isso, Mauro. Você tá com 60, eu tô com 50.
4: Com a nossa idade, a gente... Únicos números que a gente sabe é o número de triglicéridos, um monte de coisa, pô.
5: Então, Bruno, ok, é o Santos de Neymar, é a Vila Belmiro. Mas eu acho que vai dar Palmeiras pelo seguinte pensamento. O Palmeiras ele toma mais de 3 gols num Campeonato Paulista diante do Novo Horizontino e 3 gols na Sul-Americana ano passado, mas em casa ele virou. E só, eu acho que o Palmeiras toma poucos gols. Eu acredito que o Santos, ok, tem o Neymar, tem o Gabriel Barbosa, mas o Santos tem uma defesa muito, mas muito lenta, uma defesa que causa desatenção o tempo inteiro, sempre tem alguma coisa, sempre a defesa do Santos causa algum reboliço aí, e principalmente no começo do jogo. né? Então, diante dessas coisas, eu acredito que o Palmeiras é super favorito. 3-0 vai ser difícil, é difícil o Palmeiras tomar 3-0, é difícil a equipe do Abel tomar 3-0, por mais que jogue mal, por mais que nos últimos jogos a gente vê que ele tem um desconforto ali, a gente vê alguns jogadores desconfortáveis dentro de campo, mas eu não acredito que o Palmeiras, no Palmeiras perca ou... Pode até perder o jogo, tá?
6: Uhum.
5: Mas a classificação eu acho que não perde.
6: Até porque é aquela coisa, né? Não é você construir um 3-0 ao natural. Ah, sai um gol aqui, depois um outro e um terceiro potencial. Você entra com a obrigação de construir 3-0. Isso faz uma diferença danada,
5: Camarão,
6: né?
5: E aí, se acontecer isso... Né, o Santos passar, aí a gente ou o palmeirense vai falar, porra, olha o tanto de gol que a gente perdeu.
6: Pois é.
5: No Bank Park.
6: Uhum.
5: Né, era pra ser um 7-8. Olha, se tivesse feito, não teríamos. Mas eu acho difícil o Palmeiras perder essa classificação.
6: Muito bem, 8h55, você ouvinte Band News FM está convocado a interagir conosco. 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Olha, eu desafio você a conectar outra rádio que tem essa dupla tão pesada pra analisar Santos e Palmeiras.
5: Igual vocês falaram, a dupla MM.
4: Dupla MM, gostosa.
6: É uma delícia, aí, né? MM. Ô, Silva Júnior, você também tá na jogada e você,
5: opa,
6: não é apenas um rostinho bonito no rádio, você também traz
4: tá
6: muito conteúdo.
4: Tá voltando a ser com a barba, porque sem barba, né? É um horror, cara, nossa senhora.
6: Muito estilo. Silva Júnior narra, deixa, o furacão Silva Júnior narra Santos e Palmeiras, logo mais, o clássico das saudades. Seja bem-vindo, Silva. Ótima noite pra você.
7: Boa noite, Camarão. Boa noite, Assunção. Amigos na Vila Belmiro, Lucas Belotti, Maurício Ferreira. E parabéns, meu querido Mauro Betti.
4: Obrigado, Silva.
7: Hoje já fiz questão de homenageá-lo singelamente no Instagram.
4: Foi lindo. Obrigado, querido.
7: E foi um dos grandes presentes que o Mauro me deu quando me mudei pro Rio de Janeiro em 2017. Ele estava em Madrid, só ao lado de Arthur Antunes Coimbra, e me mandou um vídeo muito carinhoso na frente do Santiago Bernabéu. Eu acho que um dos maiores presentes assim que recebi na vida, porque o Galinho de Quintino é o meu maior
4: ídolo.
7: Esse
4: é brincadeira.
7: Esse aí é fora de série. Então, muitos anos de vida, agora o já sexagenário.
4: Já tem muito, cara. Não é bom, Mauro. Muito
7: tá bom. E orgulho para todos nós tê-lo aqui, né, como reforço nessa temporada na equipe Band News FM. Você já é da casa, você faz parte da história do Grupo Bandeirantes de Comunicação. Verdade. E é um orgulho pra gente tê-lo ao nosso lado. Parabéns, Maurício!
4: Obrigado. Boa. Eu vou jogar hoje?
6: Quanto confete, né? Você tava falando de MM, né?
4: Nossa senhora!
7: Domingo ele jogou lá em Mirassol. Domingo ele jogou lá em Mirassol.
4: Ele saiu jogando ali pela direita, graças ao nosso narrador.
6: Muito bem.
4: Eu preciso acordar, é verdade.
7: Eu olhei pra ele, pensei em chamar e continuei narrando. Aí saiu um Mauro Betting toca pela
6: bola. Bom, vou pegar aqui a bola na Arena Saad, eu vou fatiar lá pra Vila Belmiro. Maurício Ferreira, Lucas Belotti. Lucas, Maurício, primeiro o Santos, depois o Palmeiras. Mais uma informação de cada lado. Digam lá.
2: Vamos lá, Camarão Santos, que busca hoje, ainda que não seja a classificação, pelo menos a primeira vitória na Vila Belmiro pela Copa do Brasil. Quando desclassificou o Remo e Coritiba, o jogo de ida foi exatamente diante da torcida e o Peixe não venceu. 0-0 em ambas as oportunidades, tendo que construir um resultado fora de casa. É claro que agora o contexto é absolutamente distinto, porque fazendo o primeiro jogo distante na Baixada Santista, acabou sofrendo com uma derrota complicada, mas vai buscar um resultado que é reversível. Eu digo isso baseado em números, porque na história da Copa do Brasil, em 8 oportunidades, uma equipe saiu perdendo na ida por 3 ou mais gols de diferença e conseguiu resolver a conta na volta e avançar de fase. Dessas remontadas, as 8 citadas, 4 foram ainda no tempo normal, ou seja, com uma vitória no segundo jogo por 4 ou mais gols de diferença. 3 foram pelo extinto critério do gol fora, injusto para muitos, e uma foi na decisão por pênaltis, exatamente a última delas, do Flamengo em 2014. Então, há 12 anos, alguém não reverte esse tipo de desvantagem. E o Santos vai ter que trabalhar para conseguir aqui na Vila Belmiro.
3: E do outro lado, amigos, vocês falavam, né, dessa gigantesca vantagem que tem o Palmeiras pela vitória por 3-0 na semana passada. Apenas 5 resultados negativos do Verdão desde a chegada do técnico Abel Ferreira, que hoje levariam a disputa ou para os pênaltis ou com a classificação normal do Santos no tempo normal aqui na Vila Belmiro. Então vamos lá. Palmeiras foi derrotado pelo Novo Horizontino 4-0 no Campeonato Paulista desse ano. Foi a única derrota do Abel Ferreira por 4 ou mais gols desde que assumiu o clube. Então somente agora em 2026 que o Abel foi ter uma derrota tão expressiva quanto essa, que hoje, como essa, né, que já significaria ao Santos a classificação no tempo normal. E o Palmeiras tem outros 4 resultados negativos por 3 gols de diferença, que levariam hoje a disputa aqui aos pênaltis na Vila. Então, no ano passado, o jogo citado pelo Marcos Assunção, 3-0 para a LDU em Quito, no Equador, mas depois o Palmeiras acaba revertendo por 4-0 no jogo de volta na Arena Palmeirense. Em 2024, uma derrota para o Fortaleza por 3-0 pelo Campeonato Brasileiro. Em 2023, 3-0 para o Flamengo também pelo Brasileirão. E em 2022, já na última rodada, campeão, Palmeiras foi a Porto Alegre enfrentar o Internacional e com o time praticamente reserva também foi batido por 3-0. Então, somente 5 vezes na era Abel Ferreira, em mais de 400 jogos, o Palmeiras perdeu por resultados que hoje interessam ao Santos aqui na Baixada Santista.
6: Ou seja, é muito difícil, mas claro, tudo pode acontecer. 9 em ponto. Vou fazer uma rápida parada para atualização do noticiário local e compromissos da nossa região. Já reunimos a rede com tudo de Palmeiras e Santos aqui na Band News FM. Você sabe, o futebol por aqui também é notícia.
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6: Você ouviu o som da Vila Belmiro, já tudo de Santos e Palmeiras, quartas de final da Copa do Brasil 2026, na ida deu Verdão 3-0. Também às 9:30 da noite tem Vitória e Vasco. O Vasco venceu em Salvador pelo placar mínimo 1-0, carrega essa vantagem. Ontem o Atlético carimbou a ida às semifinais diante do Cruzeiro, vitória por 2-1, gol Salvador do Fred no finzinho. Fred aquele, ex-seleção brasileira, ex-Shakhtar, ex-Galo, tá de volta ao Atlético Mineiro para construir essa trajetória. E o Grenal tá agendado para amanhã às 8 horas da noite, na ida 0-0.
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